0: sociais voltadas a comprometer a credibilidade do Banco Central. Segundo a Polícia Federal, foram cumpridos 2 mandados de busca e apreensão em Brasília. A servidora pública que mantinha uma empregada doméstica resgatada sob condições de trabalho análogo à escravidão foi exonerada do cargo que ocupava na Prefeitura de Fortaleza. A vítima, de 62 anos, trabalhava sem receber salário há 55 anos. Ela desempenhava funções domésticas e cuidava das crianças da família em um condomínio de luxo. A família firmou um acordo para pagar R$50 mil em verbas rescisórias e regularizar a previdência. O termo prevê ainda a compra de uma casa própria. E a Agência Oceânica e Atmosférica Norte-Americana informou que El Niño ganhou força e tem 81% de chance de atingir a categoria muito forte entre outubro e dezembro, podendo se tornar um dos maiores fenômenos registrados desde 1950. A probabilidade de o fenômeno continuar até o início de 2027 chegou a 97%, com modelos indicando intensificação ao longo dos próximos meses. No Brasil, o El Niño costuma favorecer mais chuva no sul e tempo mais quente e seco em partes do norte e nordeste. No horário de Brasília, 9:02.
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0: Muito boa noite. Você fica agora com o Panorama CBN e um resumo dos acontecimentos do dia. 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
1: Em destaque no Panorama CBN, Daniel Vorcaro mandou monitorar executivo do Itaú e comparsa foi alvo de buscas da Polícia Federal. Ex-deputado Chiquinho Brazão é alvo de operação contra desvio de emendas parlamentares. Diretor de autarquia nomeado no governo Cláudio Castro é preso em esquema de R$86 milhões. Ayatollah Ali Khamenei é sepultado e novas explosões são ouvidas no Irã. E morre Bonnie Tyler, dona do hit Total Eclipse of the Heart. Olá para você que está aqui comigo, eu sou o Leandro Gouveia e essa é a segunda edição do podcast Panorama CBN de quinta-feira, 9 de julho de 2026. Em menos de meia hora eu te conto as principais notícias do dia. Uma investigação da Polícia Federal aponta que o esquema liderado pelo empresário Daniel Vorcaro à frente do Banco Master realizava campanhas de desinformação e intimidação de profissionais de imprensa. E numa operação realizada nesta quinta-feira, o principal alvo foi o publicitário Tiago Miranda, que é suspeito de recrutar influenciadores e jornalistas para atacar o Banco Central e blindar o Banco Master de notícias negativas. Segundo as apurações, o grupo monitorava dados civis e fiscais sigilosos de concorrentes e de jornalistas, como a colunista Malu Gaspar, do jornal O Globo e da CBN. A investigação aponta que Tiago Miranda usava contratos de até R$2 milhões e cláusulas de confidencialidade para operar o esquema. No começo desse ano, o portal de notícias G1 revelou que um criador de conteúdo digital admitiu ter recebido mais de R$7 mil da agência de Miranda por uma única postagem com críticas ao Banco Central. Em depoimento à Polícia Federal em março, o publicitário se defendeu, dizendo que o trabalho foi de reconstrução reputacional da imagem do dono do Banco Master. Não teve nenhuma contratação de pessoas para atacar autoridades ou órgãos de Estado, disse o publicitário. A decisão do ministro André Mendonça, do STF, que autorizou as buscas e a apreensão de bens acima de R$20 mil dessa quinta-feira, rebate o argumento. O ministro destaca que o publicitário estava envolvido diretamente em ações com fins intimidatórios e ameaçadores. Nessa quinta, a defesa de Tiago disse que a atuação dele sempre foi pautada pela legalidade, transparência, respeito às instituições e pelo livre exercício da liberdade de expressão. E por falar na Malu Gaspar, ela revelou nessa quinta que ela não foi o único alvo do grupo. Mensagens obtidas pelos investigadores revelam que o dono do Banco Master, Daniel Vorcaro, também mandou monitorar o presidente do Banco Itaú, Milton Maluhy Filho, e a esposa dele, Camila Moretti Maluhy. Vorcaro escreveu para o publicitário Tiago Miranda que o executivo do Itaú estava causando muito problema e pediu um levantamento de dados. A PF encontrou um dossiê pronto na agência de Miranda com o título Família Maluhy, carimbado como confidencial. O plano era vazar essas informações em veículos de imprensa. A ordem de espionagem contra o chefe do Itaú começou depois que o Banco Central decretou a liquidação do Master em novembro do ano passado. Na época, Milton Maluhy criticou publicamente o impacto das fraudes do Master no Fundo Garantidor de Créditos, que é financiado pelos próprios bancos justamente para indenizar investidores em caso de fraudes como essa. E ele defendeu regras mais duras para o setor. O ministro do STF, André Mendonça, usou essas conversas para justificar as buscas contra o publicitário por manipulação da opinião pública e violação de dados sigilosos. O Itaú informou que não vai se manifestar. E o ex-deputado federal Chiquinho Brazão, atualmente sem partido, é o principal alvo de uma operação da Polícia Federal contra o desvio de emendas parlamentares. A ação, batizada de Operação Emendácio, é um desdobramento das investigações do assassinato da vereadora Marielle Franco e do motorista Anderson Gomes. Chiquinho e o irmão dele, Domingos Brazão, que é conselheiro afastado do Tribunal de Contas do Estado do Rio de Janeiro, foram condenados recentemente como os mandantes do crime. A Polícia Federal saiu para cumprir dois mandados de prisão. Um dos presos é Rafael da Silva Gonçalves, ex-assessor de Domingos Brazão, que foi detido em casa na Barra da Tijuca. O outro alvo com mandado de prisão é Robson Calisto Fonseca, conhecido como Peixe. Ele também foi condenado no caso de Marielle e já está preso. A investigação aponta que o grupo usava organizações da sociedade civil, além de pessoas físicas e empresas, para movimentar o dinheiro e esconder o patrimônio. Os investigadores encontraram indícios de superfaturamento, combinação de preços entre empresas e contratos que nunca foram cumpridos. E a Polícia Federal detalhou como foi a apreensão da última arma registrada em nome do ex-presidente Jair Bolsonaro, que ainda não tinha sido recolhida por ordem do ministro Alexandre de Moraes, do STF. A espingarda calibre 12 foi entregue em Cachoeirinha, na região metropolitana de Porto Alegre. A arma estava na casa de um empresário ligado a uma importadora de artigos bélicos. Esse homem ligou para a Polícia Federal e explicou que não tinha como transportar a arma de forma regular até a delegacia. Então ele pediu que os policiais fossem recolher o equipamento. A defesa de Bolsonaro já tinha indicado ao STF que a espingarda estava nessa empresa. A justificativa dos advogados é que a arma foi transferida para o nome do ex-presidente, mas ele nunca foi retirar o produto na loja desde que recebeu o item de presente. O empresário decidiu entregar a arma por conta própria logo depois da repercussão das buscas feitas na casa de Bolsonaro em Brasília, que não encontraram nada. Com essa última apreensão, o saldo do arsenal de Bolsonaro tem 10 armas sob guarda do Estado. 9 estão com a Polícia Federal e a pistola apreendida numa blitz continua com a Polícia Civil do Distrito Federal. E o presidente de uma autarquia do Rio de Janeiro foi preso por corrupção em um esquema onde contratos irregulares somam 86 milhões de reais, segundo o Ministério Público. A Polícia Civil e o MP prenderam 6 pessoas na Operação Ouroboros. A investigação começou depois de uma auditoria determinada pelo governador em exercício, Ricardo Couto. Entre os presos estão o presidente do Instituto Rio Metrópole, Davi Perini Vermelho, conhecido como Didê, e Maurício Knoploch, diretor da autarquia e pai do deputado estadual Alexandre Knoploch, do PL. O Instituto Rio Metrópole foi criado em 2018 para monitorar o desenvolvimento urbano da região metropolitana do Rio. Segundo os promotores, o esquema começou com licitações fraudadas em 2022 no governo Cláudio Castro para contratar 2 empresas de engenharia. O grupo usava contratos falsos e aditivos para desviar a verba. Uma ex-fiscal da autarquia, Caroline Barros, ficou conhecida como a Mulher da Mala, porque ela foi flagrada sacando R$500 mil em espécie em um banco e ao todo retirou mais de R$3 milhões. Ela usava a escolta de uma empresa de vigilância que pertence ao diretor do próprio órgão. O governo do Rio de Janeiro afirmou que o secretário do Gabinete de Segurança Institucional, Roberto Leão, vai assumir o comando do Instituto Rio Metrópole até que o governador nomeie um novo presidente. E depois de Cláudio Castro no Rio de Janeiro, agora o ex-governador do Distrito Federal, Ibanez Rocha, anunciou que desistiu de disputar uma vaga no Senado. Ibanez disse que decidiu encerrar os planos eleitorais para priorizar a vida pessoal. Ele escreveu que já cuidou de Brasília e que agora quer cuidar de si mesmo. Também disse que considera cumprida a missão dele na política. Depois de eleito e reeleito, ele disse que não vai disputar mais nenhum cargo. A decisão pegou de surpresa até os integrantes do partido dele, o MDB. Nem os aliados mais próximos sabiam da desistência. Ibanez Rocha deixou o comando do governo do Distrito Federal em março para cumprir o prazo exigido por lei. Com a saída dele, a vice-governadora Celina Leão, do Progressistas, assumiu o governo de forma definitiva. A pré-campanha vinha sofrendo desgastes. Principal motivo, a tentativa de compra do Banco Master pelo BRB, o Banco de Brasília, que foi defendida por Ibanez quando ele era governador. A investigação e a crise financeira do banco passaram a ser associadas diretamente a ele. Outro fator importante para a desistência foi a crise na relação com Celina Leão. Depois que assumiu o cargo, a governadora fez críticas públicas para a gestão de Ibanez, principalmente sobre a situação do BRB. O ex-governador gravou um vídeo onde se disse decepcionado e anunciou o rompimento político com o grupo de Celina. E quem descartou a possibilidade de ser candidato à presidência da República foi o deputado federal Aécio Neves, do PSDB. Em maio, o Partido Cidadania, que tem uma federação com os tucanos e com o Solidariedade, tinha proposto o nome dele, mas a candidatura nem chegou a ser confirmada. A nova informação foi revelada pelo jornal O Estado de São Paulo e depois confirmada pelo próprio Aécio à CBN.
2: Na verdade, não chega a ser uma desistência, porque jamais houve a confirmação dessa candidatura, né? Mas eu tenho hoje a compreensão de que o PSDB tem uma missão, que é recuperar o seu protagonismo na política brasileira e preparar um projeto para 2030. Então, essa é a nossa prioridade. Vamos concentrar nossos esforços em reconstruir uma bancada sólida e forte no Congresso Nacional.
1: O PSDB confirmou que não vai ter candidato ao Planalto em 2026. E o Irã sepultou nessa quinta-feira o líder supremo Ayatollah Ali Khamenei, morto aos 86 anos em um ataque coordenado entre Estados Unidos e Israel no dia 28 de fevereiro. O enterro aconteceu no santuário do Imã Reza, na cidade de Mashhad, sob forte calor e com a presença de centenas de milhares de pessoas. A cerimônia aconteceu no momento em que a Guarda Revolucionária Islâmica afirma ter disparado 10 mísseis contra uma base americana na Jordânia em retaliação a novos ataques dos Estados Unidos contra pontes ferroviárias do país. O funeral foi marcado por gritos de vingança. Cartazes espalhados pela cidade oferecem recompensa pela cabeça do presidente Donald Trump e trazem ameaças ao primeiro-ministro israelense Benjamin Netanyahu. E explosões foram ouvidas no Irã pelo terceiro dia seguido nessa quinta-feira. A nova crise começou depois que o Irã atacou navios no Estreito de Hormuz e o presidente Donald Trump anunciou o fim do acordo de paz entre os dois países. Segundo a agência estatal IRNA, um projétil atingiu um quartel perto de uma usina nuclear. Teherã culpa os americanos e Israel. Uma fonte do governo dos Estados Unidos, ouvida pela emissora CNN, informou que os americanos não conduziram novos bombardeios. O conflito travou o comércio marítimo no Oriente Médio. Analistas ouvidos pela agência de notícias France Presse afirmam que o tráfego de navios caiu drasticamente. Dados da empresa de monitoramento Kepler mostram que apenas 6 navios-tanque passaram pela hidrovia nessa quinta-feira, contra 21 no dia anterior. De acordo com a Organização Marítima Internacional, 6 mil marinheiros continuam retidos no Golfo Pérsico. E o petróleo, que subiu nos últimos dias, ficou praticamente estável nessa quinta. No momento em que eu gravo, o barril do tipo Brent é negociado aos 76 dólares. E o ministro da Fazenda, Dario Durigan, confirmou que o governo adiou o corte do benefício da gasolina para a semana que vem. A medida estava prevista para essa semana, mas aí os planos mudaram justamente por causa dos novos ataques no Oriente Médio que elevaram o preço do petróleo. Na semana passada, o governo já tinha tirado o subsídio do diesel. E o principal índice da Bolsa de Valores de São Paulo subiu 1,22% aos 172.742 pontos. O dólar comercial caiu 0,5%, cotado a R$ 5,12. O euro vale R$ 5,85, com baixa de 0,48%. E depois de registrar a maior saída de dólares da história para um primeiro semestre no ano passado, agora o fluxo de dinheiro se reverteu. Dados do Banco Central mostram que o país teve entrada líquida de quase 18 bilhões de dólares nos primeiros 6 meses do ano. É o melhor resultado para o período desde 2018. A conta comercial puxou a alta, com entrada de quase 34 bilhões de dólares, compensando a saída de 16 bilhões pelo canal financeiro. Esse movimento ajudou a segurar o valor do real. No fim do ano passado, o dólar estava na casa dos R$ 5,48. E no fechamento dessa quinta, como você ouviu, a moeda caiu para 5,12. O governo do Brasil decidiu expulsar do país o russo Sergei Cherkassov, apontado pelo FBI, a Polícia Federal Americana, como um espião de Moscou. A medida do Ministério da Justiça provocou fortes críticas do governo dos Estados Unidos. Em nota, o porta-voz do governo diz que o país está preocupado e que a decisão do Brasil enfraquece o combate a interferências estrangeiras. A portaria com a expulsão foi publicada no Diário Oficial da União, mas o cumprimento não vai ser imediato, porque o russo está preso na Penitenciária Federal de Brasília desde 2022 por falsidade ideológica e só vai deixar o país depois que terminar de cumprir a pena de 15 anos de prisão ou, se houver, liberação antecipada da justiça. Ele também vai ficar proibido de entrar no Brasil por 30 anos. Cherkassov viveu 12 anos usando a identidade falsa do brasileiro Vitor Miller Ferreira. No ano passado, a TV Globo mostrou que ele trabalhou em uma agência de turismo e câmbio no Rio de Janeiro, fez até aula de forró para reforçar o disfarce. O FBI diz que ele é um agente da inteligência militar russa que usou o passaporte brasileiro para se infiltrar em instituições nos Estados Unidos. O russo nega que seja espião. O governo de Moscou também pediu a extradição dele em agosto de 2022, mas com a versão de que ele é procurado na Rússia por tráfico de drogas. O Brasil já tinha negado o pedido de extradição dos americanos em julho de 2023, porque o pedido russo já tinha o aval do Supremo Tribunal Federal. Agora, a defesa do russo vai pedir ao STF a execução imediata da expulsão para que ele volte logo para a Rússia. O presidente da Turquia, Recep Erdogan, surpreendeu os líderes da OTAN na cúpula que acontece em Ankara. Ele deu de presente para cada chefe de Estado um revólver personalizado com 6 balas. Segundo a CNN, isso gerou um constrangimento. O primeiro-ministro do Reino Unido, Keir Starmer, confirmou que o revólver tem o nome de cada líder gravado. Em Portugal, o primeiro-ministro Luís Montenegro entregou a arma para a polícia fazer uma perícia. Já a presidente da Comissão Europeia, Ursula von der Leyen, vai guardar o presente em um local seguro, enquanto o presidente da Croácia, Zoran Milanovic, ironizou o gesto e chamou a arma de sucata. E a televisão estatal da Hungria suspendeu as transmissões de notícias para fazer uma reformulação e se tornar independente. Aí o principal canal exibiu uma tela preta com um pedido de desculpas por ter mentido nos últimos anos. A medida foi anunciada pelo novo primeiro-ministro húngaro, Péter Magyar, que assumiu em 9 de maio com a promessa de desmontar o aparato de propaganda do antigo governante Viktor Orbán, que é de extrema-direita. As medidas do novo governo buscam desbloquear 16 bilhões de euros em fundos europeus que foram congelados por causa das políticas de Orbán, e o partido do ex-primeiro-ministro acusa a nova gestão de tentar criar uma autocracia no país. Morreu aos 49 anos o ator Eduardo Borges. Ele deu vida ao vilão Tony no seriado Sandy Júnior em 2002 e interpretou o personagem Caio na 5ª temporada de Malhação em 99. O ator enfrentava um câncer de orofaringe e no pulmão em estágio 4 desde o ano passado. Ele também já tinha tratado uma depressão grave que provocou uma internação em 2012. O corpo do ator foi velado e cremado na tarde dessa quinta-feira no Cemitério Memorial do Carmo, no Rio de Janeiro. Eduardo Borges deixa a esposa, uma filha e um enteado. Na Copa do Mundo, a França venceu Marrocos por 2-0 e avançou à semifinal. Agora aguarda o confronto entre Espanha e Bélgica para definir o adversário. Teve pênalti perdido pelo Mbappé, mas ele também conseguiu marcar gol. Foi 2-0, então, para a França. E a Inglaterra está revoltada porque o jogador Gerald Kwanzaa, que foi punido com cartão vermelho no jogo contra o México nas oitavas, foi punido pela FIFA, não com um, mas com 2 jogos de suspensão. Os jornais britânicos caíram matando em cima da FIFA e compararam a situação com a do americano Balogun, que teve o cartão suspenso e ainda foi liberado para o jogo contra a Bélgica naquela polêmica que envolveu até o presidente Trump. O primeiro-ministro do Reino Unido, Keir Starmer, já adiantou com integrantes do governo do país um decreto de folga em todo o país caso a Inglaterra volte a conquistar a Copa. A única vez que a seleção foi campeã foi em casa, em 1966. E agora a Inglaterra tem que passar pela Noruega de Erling Haaland no sábado às 6 horas. E a FIFA abriu o período para os torcedores manifestarem interesse em acompanhar os jogos da Copa do Mundo feminina do ano que vem. O torneio vai ser disputado no Brasil. A venda de ingressos ainda não começou, mas quem quiser assistir às partidas já pode fazer um cadastro na página oficial da FIFA para receber as orientações e as datas de venda por e-mail. A FIFA reforça que o preenchimento não garante a compra dos bilhetes e nem dá direito a um lugar privilegiado na fila online quando a venda começar. Vai ser a primeira vez que a Copa do Mundo Feminina vai acontecer na América do Sul. Os jogos vão ser realizados em 8 cidades: Belo Horizonte, Brasília, Fortaleza, Porto Alegre, Recife, Rio de Janeiro, Salvador e São Paulo. A competição vai reunir 32 seleções e está marcada para o período entre 24 de junho e 25 de julho do ano que vem. E antes da última notícia, convido você a mandar mensagem para o Panorama. Meu e-mail é leandro.gouveia@cbn.com.br. No Instagram é só procurar por Lê Reis Gouveia. E não esquece de escrever seu nome e de onde você está ouvindo. Bom dia, Leandro. Gosto muito de ouvir as notícias pelo OK Google. E quando começa o panorama, gosto mais ainda. Pois você sempre conta tudo nos mínimos detalhes. Parabéns pelo seu programa. Sou Júnior Alves e falo de Senador Pompeu, interior do Ceará. Bora tomar um café normal do Nordeste? E aí ele mandou uma foto do café da manhã dele, com cuscuz, queijo coalho, ovo frito e um café com leite. Ficou com vontade também? Valeu, Júnior, pela mensagem. E o meu xará aqui também entrou em contato pelo Instagram, Leandro Oliveira, ouvinte e panolover de Campina Grande, na Paraíba. Um grande abraço para você também. 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E morreu aos 75 anos a cantora Bonnie Tyler, dona de um dos maiores hits mundiais.

Bonnie Tyler morreu na quarta-feira em um hospital de Portugal e a informação foi confirmada nessa quinta. Ela estava internada desde maio, depois de passar por uma cirurgia intestinal de emergência. Chegou a ficar em coma induzido e no mês passado um porta-voz informou que ela tinha acordado, mas continuava muito debilitada. O nome verdadeiro da cantora era Gaynor Hopkins. Ela nasceu no país de Gales e se transformou em um dos maiores fenômenos comerciais da música na década de 80. Esse timbre de voz rouco e marcante, que virou a assinatura dela, foi fruto de um imprevisto. Em 77, ela passou por uma cirurgia para retirar nódulos nas cordas vocais, mas não seguiu a recomendação médica de repouso absoluto. A voz mudou de forma definitiva e passou a ser comparada com a do cantor Rod Stewart. Nessa quinta, o próprio cantor compartilhou uma mensagem dizendo que os dois compartilhavam estilos vocais semelhantes e que ela era uma boa amiga. Ele ainda lembrou que canta um dos sucessos dela, It's a Heartache, todas as noites na turnê dele. A virada na carreira de Bonnie Tyler aconteceu em 82, quando ela começou a trabalhar com o produtor Jim Steinman. Dessa parceria nasceu o álbum Faster Than the Speed of Night, de 1983. É desse disco o maior sucesso da carreira dela, Total Eclipse of the Heart.

E mesmo com quase 7 minutos de duração, a música alcançou o primeiro lugar na parada americana da Billboard. O videoclipe, gravado em um antigo asilo com estética surrealista, virou um clássico da MTV. Com esse trabalho, Tyler foi a primeira cantora britânica a estrear um disco direto no topo das paradas do Reino Unido. Outro grande sucesso da cantora foi a música Holding Out for a Hero, de 1984, que fez parte da trilha sonora do filme Footloose. 20 anos depois, a música também estourou com o público jovem na animação Shrek 2.

Em 2023, Bonnie Tyler recebeu o título de membro da Ordem do Império Britânico pelo conjunto da carreira. E com esta homenagem, nós vamos encerrando este episódio. A produção e o roteiro foram feitos por mim, Leandro Gouveia, e a edição e a sonorização por Juliano Fonseca. A próxima edição do Panorama chega às plataformas por volta das 7 da manhã com Gabriel Freitas. E eu volto na sequência. Até lá!

0: tem viagem planejada para esquiar, já pode treinar antes mesmo de chegar à neve. Olha que beleza. E também quem não tiver a viagem já vai treinando. Em São Paulo, simuladores tentam preparar iniciantes e diminuir a frustração dos primeiros dias na montanha.
1: Para esquiar no Brasil hoje, não é mais preciso gastar pelo menos R$6.000 com voo para Argentina, hospedagem e ski pass. Em São Paulo, uma aula avulsa em simulador custa a partir de R$350. A cidade tem duas opções, um clube privado na Marginal Pinheiros e uma academia de esqui na Vila Olímpia. O público é formado em grande parte por brasileiros que já têm viagem marcada e não querem aprender tudo do zero na neve. Foi o caso de Gabriele Saborani.
2: Então, eu já tenho duas viagens programadas, eu queria me preparar para elas. E aí, a minha experiência foi muito legal, bastante insegurança, né? Só que aí, como eu tinha uma viagem próxima, eu fiz um intensivão. Então, eu tava indo, assim, praticamente todo dia. E em 5 aulas, eu já tava, assim, muito bem, muito bem.
1: A reportagem também testou uma aula num clube da Zona Sul. O simulador é uma esteira inclinada, com velocidade e ângulos controlados pelo professor. Não faz frio, não neva, o aluno pode usar shorts e camiseta de academia. No lugar do gelo, há um tapete de fibra plástica hidratado o tempo todo. A textura lembra uma neve mais pegajosa e exige mais técnica. O professor Flávio Melo, do Beyond the Club, diz que o esqui é anti-intuitivo. O instinto do iniciante é jogar o corpo para trás, abrir as pernas e tentar se salvar. Mas o esporte exige o contrário. Peso para frente, equilíbrio na perna de fora e muita repetição. Esqui é esporte de doido, assim que o Flávio resume. A vantagem do simulador aparece no ambiente controlado. Tem barra de apoio, espelho, professor a menos de 1 metro e correção imediata. Essa preparação mira um problema conhecido da indústria. Dados da Associação Americana de Resorts apontam retenção de apenas 19% entre quem esquia pela primeira vez. Ou seja, cerca de 8 a cada 10 iniciantes ficam pelo caminho. Depois de 1 hora de simulador, eu não fiquei. Mas queria saber, professor, tô aprovado?
3: Você tá pronto pra ir pra montanha. Esse é o grande barato. Você não vai passar aqueles 3 dias de sufoco de montanha. Já sai no primeiro dia esquiando.
1: E o que, que eu aprendi hoje?
3: Você aprendeu a controlar tua velocidade em linha reta. Você aprendeu a controlar tua velocidade fazendo curva. E você já tava brincando. Você já tava fazendo curvas de tamanhos diferentes.
1: Nota
3: 10.
1: Muito obrigado.
3: Né?
1: Agora só falta juntar as milhas, o dinheiro e preparar a viagem. De São Paulo, Pedro Fagundes.
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0: o direito de sentar ao lado dos pais ou responsáveis em voos comerciais, sem custo extra. A nova resolução determina que as companhias aéreas que cobrarem pela reserva das poltronas conjuntas estarão passíveis de penalidades. O direito de acomodação em assentos vizinhos, sem custo, se aplica tanto à compra do bilhete quanto a mudanças posteriores na reserva. O pai flagrado chutando a filha de 3 anos foi preso em Francisco Beltrão, no Paraná. Ele responde pelo crime de lesão corporal. A agressão ocorreu no domingo e foi gravada por câmeras. A mãe registrou o boletim de ocorrência após ver as imagens nas redes sociais. Em depoimento, o homem alegou que agrediu a menina porque ela chorava. A Polícia Civil solicitou medidas protetivas de urgência para a família. O plano da Volkswagen de reduzir até 100 mil postos de trabalho e encerrar 4 fábricas na Alemanha passa por uma avaliação crucial. Enquanto os trabalhadores protestam contra a reestruturação, os grupos que controlam a maior montadora da Europa se encontram para debater as propostas. A Volkswagen se encontra em um dos períodos mais críticos da história recente, pressionada por altos custos, excesso de capacidade produtiva no mercado interno, aumento da concorrência com fabricantes chineses e tarifas de importação dos Estados Unidos. Horário de Brasília, 9 horas e 33 minutos.
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0: Olá, boa noite. Bem-vindos ao CBN Noite Total desta quinta-feira com Karina Almeida, na produção, os trabalhos técnicos de Henrique Dias. Vamos aqui destacar alguns pontos do noticiário. O principal, a operação da Polícia Federal hoje contra o publicitário Thiago Miranda. O Thiago Miranda é apontado como responsável por contratar influenciadores e jornalistas em ações orquestradas de desinformação em redes sociais contra os desafetos de Daniel Vorcaro. Né? Entre os desafetos concorrentes do Daniel Vorcaro, jornalistas também, por exemplo, a Malu Gaspar, também estavam no alvo do Daniel Vorcaro, se utilizando dessa estrutura. Essa estrutura, que era comandada pelo Thiago Miranda, pelas apurações da Polícia Federal, começavam por ter acesso, e aí claro que por meio de corrupção de funcionários públicos, né, a dados bancários das pessoas, enfim, vasculhar a vida das pessoas e depois expor essas pessoas nas redes sociais. E também com desinformação, né, o grupo investigado utilizava informações obtidas ilicitamente, incluindo quebra de sigilo e devassas em dados financeiros, cadastrais, de familiares, de jornalistas e de concorrentes do Daniel Vorcaro, para coagir e intimidar aqueles que resistiam aos interesses do esquema. Em uma das conversas entre o Thiago Miranda e o Daniel Vorcaro, o ex-banqueiro chega a pedir para ele fazer um dossiê contra o CEO do Banco Itaú. Esse esquema é investigado por ter organizado também ações coordenadas de críticas à atuação do Banco Central. Quando o Banco Central decidiu liquidar o Banco Master, muitos influenciadores começaram a fazer críticas à atuação do Banco Central. E depois foi descobrir que esses influenciadores ganharam muito dinheiro. Chegaram a ganhar, cada um deles, 2 milhões de reais pelas publicações. Então agora essa operação da Polícia Federal focando neste núcleo aí de intimidação, de desafetos, pessoas que investigavam, né, os jornalistas que denunciavam as questões do Banco Master, concorrentes, enfim. Daniel Vorcaro achava que era o dono do mundo, né, que com dinheiro ele podia comprar muita gente. E de fato pôde, por muito tempo, né, mas felizmente todo esse esquema

0: ruiu. Agora nós vamos falar sobre a guerra. Infelizmente, a guerra prossegue, né? Aquele cessar-fogo realmente ficou para trás. Os ataques prosseguem, né? O Irã está atacando bases americanas lá no Oriente Médio. Os Estados Unidos continuam atacando o Irã. Hoje terminou o funeral do líder supremo iraniano, Ali Khamenei. O Ali Khamenei foi morto no dia 28 de fevereiro, 4 meses atrás, justamente no ataque que deu início a esse conflito, né? Ataque dos Estados Unidos e de Israel ao Irã. Ele foi morto, o corpo foi preservado e agora, então, houve a cerimônia de funeral que reuniu muita gente, né? Os iranianos foram às ruas, inclusive com muitas manifestações aí de apoio ao regime. Regime que estava desgastado no início do ano, com muitas manifestações. O que, que o Trump conseguiu com esse ataque? Unificar a população, né, em torno do apoio ao regime, porque afinal de contas o país está sendo atacado por uma potência estrangeira, né, pelos Estados Unidos. Quer dizer, até nisso o ataque dos Estados Unidos foi mal sucedido, né? Até para, como a intenção era derrubar o regime, a intenção em princípio, né, acabou fortalecendo o regime. A reportagem é do Lucas Taveira.
1: As Forças Armadas do Irã voltaram a atacar bases militares dos Estados Unidos em países do Golfo nesta quinta-feira, ampliando a tensão no Oriente Médio e enfraquecendo ainda mais o cessar-fogo que durava 3 semanas. A imprensa iraniana também informou explosões em diferentes regiões do sul do país, incluindo Bushehr, onde fica uma das usinas nucleares do Irã. Um funcionário americano afirmou que os Estados Unidos não realizaram novos ataques nas últimas horas. A escalada acontece no mesmo dia em que o Irã concluiu as cerimônias fúnebres do líder supremo Ayatollah Ali Khamenei, morto em um ataque aéreo no início da guerra, em 28 de fevereiro. Na quarta-feira, o Comando Central dos Estados Unidos informou que atingiu cerca de 90 alvos militares iranianos, entre eles sistemas de defesa aérea, instalações de vigilância costeira e também depósitos de mísseis e drones. Em uma publicação na rede Truth Social, Donald Trump afirmou que a ofensiva foi uma resposta ao bombardeio de navios feito pelo Irã e disse que uma nova retaliação será ainda mais intensa caso os ataques se repitam. Segundo autoridades iranianas, os bombardeios americanos deixaram 14 mortos e 78 feridos em 5 províncias. Também nesta quinta-feira, Trump conversou por telefone com o primeiro-ministro de Israel, Benjamin Netanyahu. Segundo o governo israelense, os dois concordaram em manter a coordenação entre os países nas diferentes frentes do conflito. Com a escalada da guerra, apenas 13 embarcações comerciais cruzaram o Estreito de Hormuz nas últimas 24 horas. A Marinha da Guarda Revolucionária do Irã afirmou que os bombardeios americanos interromperam a reabertura gradual do tráfego na via marítima. A Guarda Revolucionária acrescentou que a capacidade de trânsito sob a supervisão do Irã se recuperou para cerca de 50% dos níveis anteriores à guerra nas últimas 2 semanas e que a travessia estava sendo ampliada gradualmente, mas somente para embarcações autorizadas pelas autoridades iranianas. A instabilidade também impactou o mercado internacional. Depois da forte alta registrada nos últimos dias, o preço do barril do petróleo tipo Brent recuou 2,5% nesta quinta-feira, na casa dos US$ 75, diante da avaliação de investidores sobre os próximos desdobramentos do conflito. De São Paulo, Lucas Taveira.
0: Bom, outro destaque, a morte de Bonnie Tyler. Olha lá, tem ela aí, HD. Morreu aos 75 anos. Esse é um clássico, hein? A Bonnie Tyler ficou 2 meses internada em um hospital de Faro, em Portugal. Ela foi levada às pressas a um pronto-socorro em maio, quando os médicos constataram que o apêndice dela havia rompido. A ruptura provocou uma infecção grave e uma perfuração intestinal. Bonnie Tyler morreu

0: pena. Bom, e também teve Copa do Mundo, né? Hoje a França eliminou o Marrocos por 2-0 em Boston. Se classificou para a semifinal da Copa do Mundo. Mbappé chegou a perder um pênalti. Essa é a Copa em que os craques estão perdendo pênaltis. Mas depois também compensou, né? Fez um golaço. Dembélé também fez um gol. Os dois fizeram gols. 2-0. Amanhã tem Espanha e Bélgica. É, reta final da Copa do Mundo. Vamos com a nossa entrevista agora. Vamos falar sobre o TDAH, o transtorno do déficit de atenção e hiperatividade em homens e em mulheres. Vamos entender as diferenças. Estamos com a doutora Fabrícia Signorelli. Ela é psiquiatra do ambulatório de TDAH da Unifesp. Doutora Fabrícia, bem-vinda. Boa noite.
1: Olá, boa noite.
0: Existe diferença, então, do TDAH entre homens e mulheres, doutora?
1: Na verdade, desde a infância, né, existem relatos da literatura, a gente vê muito na prática clínica que a apresentação clínica pode, sim, ser diferente. Né? Não é que não existam meninas hiperativas, né? Então, aquele estigma que as meninas são só desatentas e os meninos hiperativos não é real. Mas muitas vezes a hiperatividade nas meninas, né, o TDAH como um todo, ele vem mais acompanhado do que a gente chama de sintomas internalizantes. A menina um pouco mais retraída, às vezes um pouco mais ansiosa, até um humor mais deprimido, enquanto nos meninos é comum que chama de sintomas externalizantes que podem acompanhar o TDAH. Mais agressividade, mais comportamentos disruptivos, ficar nervoso, explodir. Então, não passa despercebido. Pode ser primeiro identificado
0: Nos meninos, justamente pensando na infância,
1: essa manifestação, pela maneira que se apresenta.
0: Agora, essa diferença de manifestação, né, nos meninos é mais frequente a hiperatividade e nas meninas mais frequente a falta de atenção, tem uma explicação neurológica para isso ou também existem fatores culturais, sei lá, que podem explicar essa diferença?
1: Não é que seja mais comum as meninas serem desatentas. A gente tem meninos desatentos e meninas desatentas. Mas às vezes os componentes que acompanham o TDAH nos meninos são mais externalizantes, né?
0: Porque que a hiperatividade é mais frequente nos meninos, é isso?
1: Nas meninas também. Mas quando as meninas são mais hiperativas, elas não têm tanta agressividade junto, aquela questão opositora, de explodir, coisas nesse sentido. E às vezes é mais isso que chama a atenção dos professores em sala de aula, nos conflitos com os pares. Então, desatento pode ser tanto menino quanto menina.
0: E também...
1: Mas as meninas...
0: Entendi. Então, na verdade, a diferença é a agressividade.
1: Não necessariamente, não é regra, né? Mas
0: sim,
1: o que faz com que
0: frequente.
1: Mais meninos cheguem são essas questões mais específicas, né? Por isso que em amostras clínicas, né, existe uma proporção de 4 meninos diagnosticados quando comparado com uma menina. E isso vai mudando ao longo da vida, porque daí na adolescência a desatenção, a dificuldade de execução de tarefas, né, a desregulação emocional passa a ficar meio parecido. Então aí a prevalência, a amostra clínica passa 2 meninos para uma menina. E aí na vida adulta tem estudos que se igualam, né, um homem para uma mulher recebe o diagnóstico na vida adulta.
0: Porque fica muito mais fácil diagnosticar quando já vem acompanhado da agressividade, né? Porque aí fica mais explícito.
1: Na infância.
0: Na infância.
1: Sim.
0: Agora, e essa agressividade vem mais acompanhada nos meninos do que nas meninas com quadro de TDAH. Essa agressividade está relacionada ao TDAH ou não?
1: Não. Na verdade, a agressividade não é um sintoma do TDAH, tá? Na verdade, o que existe no TDAH é uma falha do controle inibitório. Né? Então, quando a gente fala agressividade, na verdade, o que a gente usa mais é que meninos têm mais comportamentos externalizantes. E entre eles, a explosão de raiva, hostilidade, desafiar, e entre eles, às vezes, agressividade físico-verbal. Mas é uma agressividade, às vezes, reativa. A criança, ela é mais intolerante frente a uma situação. Ela explode mais e pode acabar, né, ficando um pouco mais agressiva. Mas a agressividade não é um sintoma do TDAH.
0: Tá, o TDAH
1: falha
0: o controle inibitório. Então, se tem um impulso, o TDAH faz com que esse impulso seja manifestado, né?
1: Exatamente. Em várias formas, a impulsividade vem desde a infância, né? Interromper, às vezes até na criança pequena, né? A criança que interrompe, que não espera a vez de falar, né? Que o outro amiguinho tá falando, ela quer cortar fila, ela tá, o pai e a mãe conversando, ela interrompe a conversa do adulto, ela interrompe a fala do professor. Então, essa impulsividade que também na vida adulta, né? A gente escuta esse relato, é o adulto que na reunião ele tem dificuldade de esperar a vez dele falar, numa situação social só ele fala. Então, a impulsividade em todas as faixas etárias, ela traz prejuízos tanto do ponto de vista, né, na criança pedagógico, na escola social e na vida adulta até em atividades laborativas, né?
0: Sim, e é isso tanto com meninas quanto com meninos, né? A questão é quando...
1: Exato.
0: Eu só queria entender a agressividade como um componente mais masculino. É como essa impulsividade, ela pode se manifestar de uma forma agressiva. É isso.
1: Pode acontecer em meninas também, mas menos, né?
0: Menos, mais em
1: Menos,
0: meninos.
1: né? Que não, exatamente, né? Que não existam meninas com TDAH grave, que às vezes são agressivas, né? Mas deixar bem claro que a agressividade, ela não é um sintoma do TDAH. Ela
0: Não é um
1: pode
0: sintoma.
1: acontecer, mas ela não é um
0: Aí já é
1: sintoma.
0: mais
1: Mas...
0: uma característica da pessoa. Como ela não tem esse
1: Exato.
0: freio.
1: Da apresentação clínica do TDAH naquela criança, ou muitas vezes até naquele adolescente, naquele adulto, né? Então,
0: Tá.
1: pode acontecer.
0: Então, por todos esses fatores, nas mulheres é mais difícil, mais desafiador o diagnóstico do TDAH, né? Não é tão
1: Sim,
0: manifesto assim.
1: na infância, sim, né? Tem, às vezes, a questão mais internalizante, então a menina ansiosa, ela percebe as dificuldades. Outro ponto que é importante também, no gênero feminino, em todas as idades, existem mais capacidades de desenvolvimento de estratégias adaptativas. É, assim como acontece no gênero feminino no autismo, né? De se adaptar mais às dificuldades do transtorno. Então, meninas são mais capazes de desenvolver essas estratégias adaptativas. Né, de controlar melhor, às vezes, a impulsividade, mas o que gera um nível de ansiedade, às vezes até um retraimento social. É por isso que quando a gente olha para a literatura científica, a gente fala que meninas podem ter mais componentes ou comportamentos que a gente usa o termo técnico de internalizantes, e nos meninos esses sintomas externalizantes, que daí não passam despercebidos, mas ao longo da vida vai mudando. E um ponto que é importante quando a gente pensa em meninas, né? Até porque muitas delas não receberam o diagnóstico na infância, é quando vem a puberdade. É porque daí elas começam a ser impactadas pela questão hormonal. E isso sim passa a trazer uma mudança expressiva na apresentação clínica do TDAH no gênero feminino.
0: Ah, é? Ai,
1: Sim.
0: os hormônios, quando então começa a menstruar, muda o quê para as meninas com
1: Na
0: TDAH?
1: verdade, de modo geral, né, quando a gente olha para a trajetória, né, a partir do momento que a mulher, né, que a menina menstrua, né, e tem uma regularização de ciclo independente do TDAH, né, todo mês a oscilação hormonal, no fim do ciclo, né, a queda do estrogênio e da progesterona, que é a fase que a gente chama de TPM, traz mudanças, né, da instabilidade emocional, da disfunção executiva, do funcionamento cognitivo, né. Então, por isso que, de modo geral, às vezes a gente tem a história, né, a TPM. Ela realmente muda o humor, traz irritabilidade, muitas vezes uma fadiga maior, um cansaço em todas as faixas etárias, né? E aí o que acontece no TDAH? Todas as disfunções que já fazem parte do transtorno, né? Mais desorganização, mais esquecimento, mais fadiga mental, mais desregulação emocional fica mais evidenciado. E aí, então fica mais difícil essas estratégias adaptativas. E aí muitas vezes a adolescente, ela vai procurar ajuda, o adulta jovem por conta desses períodos. Então, muitas vezes, não tem essa história retrospectiva da infância, e até chegar
0: Sim.
1: no diagnóstico de TDAH, elas recebem outros diagnósticos, de transtorno bipolar, na vida adulta, de transtorno de personalidade borderline, justamente por conta desse período de instabilidade maior. E o hormônio, que a
0: Que
1: questão
0: são
1: hormonal passa a ter
0: as
1: um peso
0: oscilações hormonais,
1: importante.
0: que aí ficam
1: Exatamente.
0: potencializadas no quadro de TDAH, né? Essas
1: Sim.
0: oscilações. Agora, é interessante você falar que as meninas, né, as mulheres, elas, tanto no TDAH quanto no autismo, elas conseguem criar estratégias de adaptação, né? Elas conseguem contornar, vamos dizer assim, talvez o termo não seja disfarçar, mas enfim, elas conseguem lidar com isso. Lidar com o dia a dia, né? De uma forma mais estratégica do que os meninos, né? Do que os homens. Aí fiquei pensando aqui, por que seria, né? Será que porque também a sociedade é mais permissiva com os meninos? Então, eles serem mais terem menos freios, assim, nos seus impulsos e tal, não é tão reprimido, talvez por isso eles não precisem dessas estratégias, ou não, tem uma explicação mais biológica mesmo para isso?
1: Tem explicação biológica, né, e também tem um pouco essa explicação do que se espera, né, do papel da menina na sociedade, então às vezes ela se força mais, né, a aprender a lidar com esses sintomas, né, com estratégias adaptativas, né, tanto no autismo quanto no TDAH. Quando a gente olha para o autismo, é um pouco diferente, porque quando a gente olha para o desenvolvimento cerebral no gênero feminino, de fato, né, a comunicação, a interação, até o desenvolvimento da linguagem, tende a ser melhor e mais rápido no gênero feminino, né? Não é comum que a gente fale, né? A menina, pais que falam, ah, minha filha, a menina falou antes que o menino, né? Ela interagia melhor, ela era mais sociável. Então, tem algumas habilidades que, de modo geral, o cérebro no gênero feminino funciona diferente, né? Então, por isso que, às vezes, o autismo, ele é um pouquinho minimizado em outras formas da apresentação clínica. Agora, estratégias adaptativas, os dois, né, os dois gêneros desenvolvem, mas no gênero feminino isso acontece com mais facilidade, né? Que é diferente quando você usou a expressão de disfarçar, né? Porque disfarçar é uma coisa que acontece no autismo, né? Que é a tal da camuflagem social. É porque eu aprender a desenvolver estratégias adaptativas, vou dar um exemplo. Bom, tá. Eu percebo que o meu TDAH me traz dificuldade de organizar tarefas, né? Então, que estratégia adaptativa eu vou aprender com isso? Eu vou anotar, né? Eu percebo que eu gerencio muito mal o meu tempo. Então, eu vou colocar o quê? Algo que me dê um cronômetro, né? Para eu entender a hora de parar. Então, vai se adaptando, né? Eu percebo que determinado lugar tem muito barulho. Ah, eu vou sentar longe da janela. A menina vai percebendo e vai se adaptando, né? Assim como no autismo também, vai aprendendo, né, com situações e vai aprendendo a lidar. Bom, eu percebo que tal situação social ou tal situação sensorial me desregula, eu saio dela, me regulo e retorno. Isso é estratégia adaptativa.
0: Entendi.
1: A camuflagem que acontece no autismo é algo mais, são atitudes, são comportamentos que a mulher apresenta de uma forma racional. Eu vou disfarçar.
0: Tá.
1: Né? Não é algo que ela se adaptou. Então, ah, tá todo mundo rindo nesse contexto social. Eu vou rir. É meio que ela vai imitando, né? Ou, ah, eu entendi que quando eu chego numa situação social, todo mundo cumprimentou, eu cumprimento. Para que a camuflagem, ela vem muito no intuito de que disfarçar é uma forma que acontece dela minimizar a percepção dos outros com relação às dificuldades sociais. Mas isso é muito desgastante, porque a mulher com autismo na situação social, ela está o tempo todo se policiando e tentando disfarçar para que as pessoas não percebam as dificuldades delas. Então, os estudos mostram que traz um desgaste mental muito grande.
0: Sim.
1: Muito grande.
0: Muito provavelmente, aí volto eu para as questões culturais, muito provavelmente porque ela sabe que será muito mais julgada do que o menino, do que o homem, que talvez não esteja muito preocupado com isso.
1: Sim, uma das grandes questões, né, do autismo, quando a gente pensa no adulto e até do TDAH, né, é o papel ainda que se espera, né, da mulher na sociedade, né, e isso é muito difícil do TDAH na vida adulta. Então, muitas mulheres, elas vão chegar no diagnóstico na vida adulta, porque quando elas estão ali, né, no momento, com as suas atividades laborativas, e vem a maternidade, é um aumento de demanda muito grande, né. E por mais que hoje a gente veja uma sociedade que muda, que os pais participem, muitas funções ainda do gerenciamento das tarefas de casa, do cuidado com os filhos, ainda fica atribuído à mulher, né?
0: Sim.
1: E aí ela vai se desorganizando, ela fica nervosa, ela se desregula, somado a isso tem um impacto hormonal, né? E aí existe um julgamento, né? Dos outros e até dela, né? Porque ela se culpa de não estar dando conta de gerenciar tudo, né? Por que que eu fico tão nervosa? Porque eu me desregulo, né? Sim. Frente, de repente, a sentar com meu filho para fazer lição, porque realmente o dia dela desgastou muito, né? Lidar com o TDAH sem diagnóstico e todas as funções, e executar seu trabalho, chegar em casa, executar todas as tarefas, o desgaste mental disso é muito grande. E essa mulher se desregula, ela começa a se cobrar de não estar dando conta das demandas,
0: sem,
1: né?
0: Sem diagnóstico é complicado, né? Porque aí você começa a se comparar com os outros são mais funcionais que você, né?
1: É muito sofrido, né? É uma questão que a gente fala desde a infância, né? Até a criança com TDAH, seja ela impulsiva, hiperativa ou desatenta, mesmo ainda na fase que a gente chama de fundamental 1, a criança já começa a perceber. Por que que eu estudo mais que meu irmão ou que meus amigos, eu não consigo tirar nota igual? Ou a criança mais impulsiva e hiperativa, que começa às vezes a levar bronca do professor, o pai e a mãe toda hora estão chamando atenção. Ai, você fez errado de novo. De novo, você não se controla. A criança começa a falar, eu não consigo me controlar. Então, isso impacta na autoestima, né, na sensação de se sentir insegura, impotente, começa desde a infância. Imagina quando a percepção, né, vai aumentando. Então, o adulto se cobra, por natureza, de dar conta, né? Imagina um adulto sem diagnóstico, lidando com todos os impactos negativos, né? Perder o emprego por conta das falhas do TDAH, gerenciar mal a vida financeira, muitas vezes o casamento, sofreu problemas por conta das disfunções do transtorno. Então, o impacto é muito ruim. A falta do diagnóstico traz muito prejuízo. Todos os estudos falam, em todas as esferas da vida do indivíduo.
0: Sim, nossa, é importante. E aí, o diagnóstico, para quem mais ou menos está se identificando com tudo isso, é qual é o profissional? O neurologista?
1: Então, né, o que é importante, a gente fala, né, de modo geral, tem que ser ou psiquiatra ou neurologista. Mas o neurologista que trabalha com TDAH, ele tem que ter um amplo conhecimento dos transtornos psiquiátricos.
0: Ah, tá certo. Porque pode se confundir, né?
1: Tanto se confundir como estar associado, né? A gente fala que é quase regra, e não exceção, o TDAH vir acompanhado de alguma comorbidade psiquiátrica ao longo da vida, desde a infância, né, com outros transtornos do desenvolvimento, o TDAH junto com o autismo, o TDAH junto com o TIC, o TDAH junto com dislexia, ou mesmo na infância, né, como eu mencionei dos meninos, o TDAH associado com o transtorno opositor desafiador, transtornos de ansiedade, depressão na vida adulta, né, o impacto do TDAH não diagnosticado, muitas vezes o adulto chega para avaliação já com transtorno de ansiedade, com transtorno depressivo associado. Então, o psiquiatra, ele tem na formação dele o conhecimento desses transtornos. O neurologista, ele está apto avaliar desde que ele tenha conhecimento sobre os transtornos psiquiátricos, que na grande maioria das vezes vai estar associado ao TDAH.
0: Claro, o psiquiatra vai ter essa percepção, já que existem outros transtornos associados, e também para não confundir. E, mas o tratamento do TDAH é por via medicamentosa?
1: Sim, na verdade é que a gente fala do TDAH, ele é um tratamento multidisciplinar, tá? Desde a infância até a vida adulta, né? Na infância, e sempre um ponto muito importante, Ana, que o tratamento ele é individualizado. Tem crianças que a medicação vai ser importante e muitas vão precisar de terapia comportamental, que é a intervenção de psicoterapia que tem nível de evidência. Muitas crianças, por questão de estarem com desempenho escolar muito desfavorável, vão precisar também do acompanhamento psicopedagógico. Muitos vão trabalhar questões de motricidade, né, por conta às vezes da letra, da disgrafia, e na vida adulta também, o tratamento medicamentoso associado à terapia comportamental, né. A terapia entra em que aspecto, né, no sentido de ajudar o desenvolvimento de estratégias para essas disfunções executivas, para ajudar na regulação emocional e também para ajudar nesse impacto socioemocional de autoestima, de insegurança que ao longo da vida foi se instalando. Com relação à medicação, ela é de extrema importância. Né? E também é individualizado, porque muitos pacientes vão se beneficiar, às vezes, com o tratamento de estimulante, né, que entra metilfenidato, dexanfetamina, ou não estimulante, que é a tamoxetina. Então, até para intervenção medicamentosa, a gente tem que ter um conhecimento para o perfil de apresentação clínica do paciente para eleger qual é o melhor tratamento farmacológico.
0: E aí tem que testar, né, doutor? E aí, nesse processo, eu conheço gente que desiste, fala, não, não me dei bem com remédio, né?
1: Ou às vezes a dose. Isso é muito comum na psiquiatria, né? Isso é muito comum. Então, por isso que a gente fala sempre da individualização do tratamento. Então, não existe o tratamento que é o melhor. Existe o tratamento que é ideal para apresentação clínica. Tem mais dificuldade de sono, tem mais ansiedade associado, tem mais irritabilidade, tem muita desatenção, né? E sintomas associados que vai te nortear, né? Ou até outros transtornos clínicos, né, que vão fazer com que você escolha determinado estimulante ou não estimulante, ou muitas vezes o que a gente chama de terapia combinada. E aí realmente é o especialista, é quem trabalha no dia a dia com TDAH, que sabe personalizar o tratamento, né? Entender qual é a melhor medicação para aquele paciente.
0: E o ideal é que o diagnóstico seja feito na infância, né? Hoje se fala muito sobre TDAH, sobre autismo, mas até muito recentemente não se falava. Então tem muito adulto, né, não diagnosticado.
1: Né? Sem dúvida,
0: esse
1: sem
0: é o
1: dúvida.
0: Desafio, sofrendo aí, né? Criando estratégias para lidar e também as consequências, né? De autoestima afetada, justamente porque não sabe que tem um transtorno, né? Que tem um TDAH.
1: Exatamente.
0: E na comparação com as outras pessoas, tá sempre devendo ali. Deve ser realmente muito, muito angustiante. Fica aí o alerta pro pessoal ficar atento, procurar um psiquiatra para de repente fechar um diagnóstico. Tem um minutinho aqui, o diagnóstico é clínico, assim, por meio, tem um teste, algo mais objetivo, ou é pela experiência mesmo, pelos relatos?
1: Não, é super importante essa pergunta, né? O diagnóstico de TDAH é um diagnóstico clínico, é história clínica.
0: É história clínica.
1: É o relato de vida e todas as disfunções, né? E aí entra muito a experiência também, porque não é só perguntar os 9 sintomas de desatenção ou os 9 de hiperatividade, tem várias disfunções que os estudos mostram associadas. Não existe ressonância, eletroencefalograma ou outra avaliação, que às vezes a gente vê, né? Muito menos a rede social arraste para cima ou para baixo, né?
0: É, cuidado.
1: É um diagnóstico,
0: né?
1: Que exige muito cuidado, mas é um diagnóstico clínico, sim.
0: Muito bom, doutora, muito obrigada, viu? Boa noite para você.
1: Boa noite, obrigada.
0: Ali, a doutora Fabrícia Signorelli, psiquiatra do Ambulatório de TDAH da Unifesp, conversando conosco.

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0: Quinta-feira, 9 de julho de 2026. O ministro da Fazenda, Dario Durigan, disse que o governo vai editar até o começo da semana que vem uma medida provisória voltada à renegociação das dívidas de produtores rurais. Ele afirmou que o objetivo é chegar a um meio-termo entre o que quer o Congresso e o limite do orçamento federal. A renegociação vai custar anualmente até 3 bilhões de reais aos cofres públicos. A Anvisa ordenou o recolhimento dos suplementos Cúrcuma Plus e Feno Grego da Alivimed por irregularidades na composição. A venda, distribuição, fabricação e propaganda dos produtos foram suspensas. O órgão regulador identificou falhas na comprovação de ingredientes e fornecedores, o que viola normas sanitárias. A Alivimed ainda não se manifestou. Três homens acusados de enviar uma caixa de chocolates com explosivos para a filha do presidente do Ceará, João Paulo Silva, foram denunciados pelo Ministério Público do Estado. Dois foram presos e um continua foragido. De acordo com a investigação, eles se uniram para intimidar o dirigente do clube da Série B do Campeonato Brasileiro. No horário de Brasília, 10h04.
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0: Olá, boa noite, bem-vindos ao CBN Noite Total desta quinta-feira, com a Karina Almeida na produção e os trabalhos técnicos de Henrique Dias. Vamos movimentar a nossa reportagem, vamos ao nosso giro de destaques e começamos com o conflito no Oriente Médio, que infelizmente continua escalando. Lucas Taveira.
2: O conflito entre Irã e Estados Unidos voltou a se intensificar nesta quinta-feira, com novos ataques iranianos contra bases militares americanas em países do Golfo. A escalada aconteceu no mesmo dia em que o Irã concluiu as cerimônias fúnebres do líder supremo Ayatollah Ali Khamenei, morto em um ataque aéreo no início da guerra, em 28 de fevereiro.
0: Pois é, e a guerra continua, e aquele cessar-fogo não deu em nada. As coisas não andam muito bem ali para o lado do Oriente Médio. E aí, como voltam os ataques, o Estreito de Hormuz volta a ser fechado pelo Irã. Isso impacta a economia mundial, impacta o preço dos combustíveis, tudo volta a ficar instável. A pressão sobre o Trump, né, para colocar fim à guerra aumenta. O Trump se meteu numa roubada tremenda, né? Porque, na verdade, antes da guerra, antes desse ataque do dia 28 de fevereiro, o Estreito de Hormuz não era controlado pelo Irã. Não tinha essa coisa do Irã cobrar pedágio, como o Irã hoje está reivindicando, né? Não tinha... Os navios passavam, os petroleiros passavam pelo Estreito de Hormuz. Agora, com essa guerra, o Irã se apropriou do Estreito de Hormuz. Isso é um problema adicional decorrente da guerra. Então, o cenário hoje, não só para os Estados Unidos, mas para todos nós, né, para o mundo, em relação a isso, é muito pior. Agora, o Irã, ele quer o direito de sim de cobrar um pedágio. Ele está reivindicando o controle do tráfego de navios. Como é que o Trump, só reconhecendo a derrota mesmo, vai sair dessa guerra entregando de bandeja para o Irã o controle do Estreito de Hormuz? Então agora a briga mesmo virou quem vai mandar no Estreito de Hormuz. Quer dizer, o Trump criou um problema adicional. Não resolveu o que ele queria resolver, que era o que ele achava ser o enriquecimento de urânio do Irã para a construção da bomba atômica, embora o Irã negue. E o Irã já tenha feito um acordo com o Obama quando era presidente dos Estados Unidos, para que o enriquecimento de urânio iraniano fosse inspecionado, né, lá atrás. Aí em 2018, quando o Trump assume a presidência no seu primeiro mandato, ele interrompe essas negociações, impõe novas sanções ao Irã, quer dizer, joga tudo que o Barack Obama tinha conquistado na lata do lixo, acirra os ânimos contra o Irã, né, enfim. E agora, esse problema adicional, né, porque agora como é que você vai tirar do Irã o controle do Estreito de Hormuz? Essa é a ideia, mas os Estados Unidos não estão conseguindo. E como é que o Trump vai sair dessa guerra? Com que discurso ele vai sair dessa guerra? De, ó, nós não conseguimos nada que nós vamos fazer lá e agora a situação piorou. Ele não vai fazer isso, né? Então vai se arrastando essa guerra. E aí a consequência para ele é que ele vai perdendo popularidade lá nos Estados Unidos. E a consequência para o mundo é que estamos sendo arrastados por uma crise financeira, né? Em nível mundial. Terrível. É realmente inacreditável que essa guerra tenha se estendido por tanto tempo. A falta de visão estratégica dos Estados Unidos em ter embarcado nessa guerra, né? É porque o Trump vai sendo guiado por esses caras aí. Ele dispensou aqueles que eram profundos conhecedores do direito internacional, das relações internacionais, do Oriente Médio. Colocou o pessoal dele, que é mais ideológico, mais briguento, né? Em outras palavras. Só que não é assim que funciona. Pelo menos com o Irã, não. Com a Venezuela, funcionou. Com o Irã, não. E agora estamos aí nessa situação. Todos nós, né? No mesmo barco. O mundo inteiro. Outro destaque de hoje. A operação da Polícia Federal contra o publicitário Thiago Miranda. Thiago Miranda é o responsável, segundo as investigações, trabalhava para o Daniel Vorcaro e ele fazia ali a contratação, aliciamento, enfim, como queiram, de influenciadores e jornalistas que ele pagava bem, né, para esse pessoal disseminar informações, muitas vezes falsas, inclusive difamatórias, contra desafetos ou concorrentes do Vorcaro, ou então jornalistas que faziam reportagens que não interessavam ao Daniel Vorcaro. Então ele tinha essa rede de publicações para atacar essas pessoas. E para além dessa rede de comunicação, né, tinha também acesso, claro que por meio de corrupção, a informações obtidas, obviamente, ilicitamente, incluindo quebra de sigilo bancário das pessoas que ele estava perseguindo, devassas em dados financeiros, enfim, ele dava uma geral na vida das pessoas para expor essas pessoas, né? Para coagir essas pessoas que resistiam aos interesses do esquema do Vorcaro. Tem uma conversa do Thiago Miranda com o Vorcaro em que o ex-banqueiro diz a ele que ele quer um dossiê contra o CEO do Banco Itaú, por exemplo, né? E há também relatos de influenciadores que admitem ter recebido muito dinheiro, e aí nós estamos falando de milhões, né? Pelo menos 2 milhões de reais receberam para criticar o Banco Central, quando o Banco Central tomou a decisão de liquidar o Banco Master. Então você vê que o esquema era do Vorcaro, tinha muitas frentes, né? Entre essas frentes, essa rede aí de informação e perseguição e intimidação de desafetos ou de qualquer pessoa que se opusesse aí aos interesses do Daniel Vorcaro. O negócio é barra pesada, hein? Em frente. O ministro da Fazenda, Dario Durigan, afirmou que o governo vai apertar as regras de publicidade contra as bets. Samantha Klein.
3: O governo quer apertar as regras de publicidade contra as bets, com normas exigindo a veiculação de informações sobre os riscos de dependência e de perda de dinheiro. A nova regra também vai proibir o uso de análises de especialistas e dicas de onde apostar. O Ministério da Fazenda ainda informou que, desde a regulamentação das plataformas, 56 mil sites e quase 1000 perfis de influenciadores foram derrubados. Dados das redes.
0: O Tribunal Regional Eleitoral do Rio de Janeiro aprovou o pedido de reforço das Forças Federais para atuar nas eleições de outubro no estado. Júlia Viana.
4: O Tribunal Regional Eleitoral do Rio aprovou de forma unânime o envio de tropas federais para reforçar a segurança das eleições no estado. O pedido foi feito pelo governador em exercício, Ricardo Couto. Os desembargadores afirmam que é preciso garantir o direito ao voto em áreas conflagradas. A palavra final será do Tribunal Superior Eleitoral.
0: Olha, essa situação do Rio de Janeiro está sendo levada em banho-maria, né? Porque em relação ao governo tampão, vamos dizer assim, né? Porque ficou decidido que haveria uma eleição para escolher um governador que ficasse até a definição do próximo governador, né? Das próximas eleições. O Supremo segurou enquanto isso o tempo vai passando e daqui a pouco já é outubro, né? Então, tudo indica que vai permanecer o presidente do Tribunal de Justiça, porque não faz sentido também, essas alturas do campeonato, fazer uma eleição para depois fazer outra eleição. Olha o custo disso, né? Olha, o Rio de Janeiro tem passado por situações dramáticas, com isso tudo em decorrência do envolvimento dos seus representantes com o crime organizado, hein? Né? Governador, presidente da Assembleia Legislativa, deputado estadual, agora apareceu também o candidato ao Senado, né? O pré-candidato ao Senado, Canela, também aí sendo investigado. Então, eleitor do Rio de Janeiro, ficar atento, né? Ficar atento porque o crime organizado vai se enraizando e vai chegando aí nas estruturas de poder. É, isso é muito sério. O plano de reestruturação em curso nos Correios foi parcialmente interrompido neste mês. Marina Dantas.
5: O plano de reestruturação dos Correios foi parcialmente suspenso após a ameaça de greve dos trabalhadores. A interrupção das medidas vale até o fim de julho e abre espaço para negociações entre a empresa, o governo federal e representantes dos funcionários. A reestruturação foi proposta para enfrentar a crise financeira da estatal.
0: A defesa e a acusação anunciaram que vão recorrer da sentença do homem condenado a mais de 22 anos de prisão pelo assassinato do ator Jeff Machado em 2023. Diogo Bugalho.
6: Defesa e acusação anunciaram que vão recorrer da sentença do homem condenado a 22 anos e 9 meses de prisão pelo assassinato do ator Jeff Machado em 2023. A defesa vai pedir a absolvição pelos crimes de homicídio e maus-tratos aos animais, enquanto a acusação quer o aumento da pena. Jeander Vinícius da Silva Braga admite apenas participação na ocultação de cadáver que foi encontrado dentro de um baú concretado e enterrado no quintal de uma casa no Rio.
0: Uma operação deflagrada pelo Ministério Público do Rio de Janeiro mirou um suposto esquema de desvio de recursos públicos no Instituto Rio Metrópole. Ana Luísa Barreto.
7: A justiça determinou o afastamento de cargos públicos de 11 pessoas acusadas de participar de um esquema de corrupção no Instituto Rio Metrópole. O presidente da autarquia, além de um delegado, um procurador e o pai de um deputado estadual, foram presos durante a operação do Ministério Público. Em entrevista coletiva, o chefe do MP afirmou que o estado do Rio se tornou um antro de corrupção.
0: Pois é. Bom, temos agora a situação dos subsídios da gasolina, né? O governo federal colocou subsídio da gasolina para segurar o preço da gasolina, porque com a guerra lá no Oriente Médio, essa questão toda do Estreito de Hormuz, isso impacta, como todos nós sabemos, o preço dos combustíveis, né? O governo está tentando segurar. Acontece que essa guerra não acaba, pelo jeito, com esse recomeço dos ataques, deve perdurar por mais um tempo e não dá para ficar segurando. O petróleo é regido por, né, regras de comércio internacionais. Então, agora está sendo discutido no Ministério da Fazenda a possibilidade de tirar o subsídio da gasolina, né? O que vai ser muito ruim, porque isso obviamente vai impactar no preço do combustível para os brasileiros, né? O ministro da Fazenda, Dario Durigan, diz que essa decisão ficou para a semana que vem. Rani Veloso.
8: O governo federal decidiu adiar o corte parcial ou total ao subsídio de 44 centavos por litro de gasolina para a próxima semana. O ministro da Fazenda, Dario Durigan, justificou que o momento exige cautela diante dos novos ataques entre Estados Unidos e Irã. O presidente da Câmara, Hugo Mota, confirmou que o Conselho Nacional de Política Energética se reúne na próxima terça para aumentar a mistura do álcool à gasolina. Durigan também destacou que a medida provisória para a renegociação das dívidas dos produtores rurais sai até o início da próxima semana, com até 10 anos para o pagamento.
0: A Polícia Civil do Paraná prendeu o pai flagrado. Você viu essa imagem? O pai chutando o rosto da filha pequenininha no meio da rua. Um negócio horroroso. Marcelo Moraes.
9: Mãe da menina de 3 anos agredida pelo próprio pai em Francisco Beltrão, no Paraná, registrou um boletim de ocorrência depois de tomar conhecimento das imagens da agressão pelas redes sociais. A Polícia Civil solicitou medidas protetivas de urgência para a criança, o irmão dela e a mãe.
0: Na Copa do Mundo, a França passou. Já era esperado, né? Eu torci pro Marrocos, mas tudo bem. Já era sabido que a França venceria, né? Na verdade, nem foi tão simples. Eu não tava assistindo o jogo, tava monitorando. De vez em quando eu ia lá, 0-0. Falei, caramba, demorou, né, HD? Pra sair um golzinho. O goleiro do Marrocos segurou, né? Verdade, foi guerreiro. O Mbappé chegou a perder um pênalti no primeiro tempo, olha só. Mas aí não teve jeito, aí depois o Mbappé fez um golaço, o Dembélé fez outro gol, e aí o placar 2-0 para a França, Marrocos está fora, a França segue, se classificou para a semifinal da Copa do Mundo, amanhã ela vai conhecer o adversário, amanhã jogam Espanha e Bélgica, também um jogo importante, aliás todos os jogos a partir de agora são muito importantes, né? Que já é a reta final da Copa do Mundo. E aí, Espanha, né? Quer dizer, não sei, quem que você... A Bélgica tá mais forte, HD? Sei que tá mais por dentro. Espanha, né? Não tomou nenhum gol? Ah, então é Espanha. É Espanha. Eu, como sou Morales, eu tenho o dever de torcer pra Espanha. Karina, você vai torcer pra Espanha? Vai Espanha também, né? Você vai de Bélgica? HD. Espanha. Pronto. Aí ele apostou no bolão. Espanha campeã? Opa. Então vamos lá. Mas acho que eu tô sabendo que o Paulo Galvão é que tá indo bem no bolão, né? Ele e o Adriano Bernardino. Enfim. Eu já nem entro no bolão, porque é pra não correr esses nervosos. Bom, vamos lá. Vamos fechar então com a Bonnie Tyler. Morreu hoje, aos 75 anos. Foram 2 meses internada em um hospital em Portugal. Ela foi socorrida em maio. Havia um rompimento no apêndice. E aí essa ruptura provocou uma infecção grave e uma perfuração intestinal. Bonnie Tyler, que ficou eternizada com essa música. Romântica. Música boa pra dançar juntinho, assim, nos bailinhos, né? Esses bailinhos de garagem. Quem é dos meus tempos vai saber. Bom, vamos lá, agora são 10 horas e 22 minutos.
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0: Em homenagem aos 94 anos da Revolução Constitucionalista de 32, aliás, hoje é feriado, né? Em São Paulo. São Paulo realizou neste feriado de 9 de julho o tradicional desfile cívico-militar no Obelisco do Ibirapuera. A cerimônia reuniu autoridades para homenagear os combatentes do movimento. Em celebração aos 94 anos da Revolução Constitucionalista de 1932, aconteceu nesta quinta-feira o tradicional desfile cívico-militar em frente ao obelisco mausoléu ao soldado constitucionalista no Parque Ibirapuera, zona sul da capital. A cerimônia reuniu autoridades, entre o governador de São Paulo, Tarcísio de Freitas, o prefeito da capital, Ricardo Nunes, e o presidente da Assembleia Legislativa de São Paulo, o deputado André do Prado. Ao longo da manhã, a programação reuniu homenagens aos combatentes da Revolução de 32, incluindo ritos simbólicos, honras militares e a entrega de medalhas pela Sociedade de Veteranos de 32, além do tradicional desfile cívico-militar, que reúne integrantes das Forças Armadas, das Forças de Segurança, entidades civis e representantes de instituições ligadas à preservação da memória do movimento. O obelisco do Ibirapuera também funciona como mausoléu e abriga os restos mortais de combatentes da Revolução Constitucionalista, entre os jovens Martins, Miragaia, Drauzio e Camargo, cujas iniciais deram origem à sigla MMDC, símbolo do movimento. De São Paulo, Bruna Barbosa.
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1: Muito bom. Tô de olho aqui no que os ouvintes vão dizendo no YouTube. Vou falar os nossos canais aqui de transmissão. No Radinho, claro, nosso queridíssimo Radinho. Dá para acompanhar em toda a nossa rede a transmissão do programa pelo Radinho. Dá para acompanhar também pelos nossos canais digitais. Dá para acompanhar com imagem no YouTube. Rádio CBN é o nosso canal no YouTube. Tem a transmissão com imagem. Quem tiver por aqui, ó, pode dar um joinha. Tem o chat dos ouvintes. Daqui a pouquinho eu faço um passeio aqui no que vocês vão dizendo, hein? No nosso chat. Tô de olho. Que mais? Dá para acompanhar no Globoplay, nas transmissões ao vivo do Globoplay. Tem lá transmissão com imagem. O acesso é gratuito. Que mais? Site da CBN, tanto com imagem como sem imagem, dá para acompanhar das duas formas e também pelo aplicativo da CBN. Aqui no nosso chat, tô de olho aqui, vamos ver. Ah, tá bonita, que das músicas românticas. Sim, gente, festinhas, de bailinho, né? Né? O Paulo Tavares também já dançou muita música lenta. Gente, hoje em dia não tem mais negócio de bailinho, né? Que dança, negócio da dança da vassoura, lembra disso? Hoje em dia, não sei o que acontece com essa moçada. Não tem negócio de bailinho, gente. Ah, eu amava. Eu achava muito legal. Como é que é, HD? Paninho preto na porta pra ficar escurinho, né? Celofane nas lâmpadas. Já vi que o Henrique Dias assim, tá entendendo. É, gente, aí põe umas músicas românticas. Aí o pessoal dança agarradinho, abraçadinho. Aí, dependendo se as coisas estavam em número ímpar, aí pega uma vassoura pra ficar circulando. Muitas técnicas. Adoro. É, mas hoje eu tô sabendo que o pessoal não faz mais bailinho. Paulo diz aqui no Radinho, é sempre melhor. Ah, Radinho, né? Nosso querido Radinho. A gente tem os nossos canais. Agora o rádio tem até imagem, né? As transmissões de rádio tem até imagem. Mas eu também gosto do Radinho, gosto da voz. Exclusivamente da voz. Também sou adepta. Aqui, ó, o Joelson. É, bons tempos, kkk, do bailinho, né? Tô ligada. É, gente, pô, o que, que é isso? É isso, de olho aqui. A Isara pergunta se a CBN em São Paulo fica na Avenida 9 de Julho. Não, não mais. Já ficamos, Isaura, que seria exatamente o dia de hoje, né? 9 de julho, que hoje é feriado em São Paulo. Não, agora mudamos, estamos em outro endereço e tal. Muito bom, é isso, gente. Ai, nesse clima romântico, agora vai ser o anticlímax, que agora nós vamos falar de guerra. Após a quebra do frágil cessar-fogo, novos ataques do Irã contra bases militares dos Estados Unidos em países do Golfo ocorreram nesta quinta-feira. A escalada aconteceu no mesmo dia em que o regime dos Ayatollahs concluiu as cerimônias fúnebres do líder supremo Ali Khamenei.
2: As Forças Armadas do Irã voltaram a atacar bases militares dos Estados Unidos em países do Golfo nesta quinta-feira, ampliando a tensão no Oriente Médio e enfraquecendo ainda mais o cessar-fogo que durava 3 semanas. A imprensa iraniana também informou explosões em diferentes regiões do sul do país, incluindo Bushehr, onde fica uma das usinas nucleares do Irã. Um funcionário americano afirmou que os Estados Unidos não realizaram novos ataques nas últimas horas. A escalada acontece no mesmo dia em que o Irã concluiu as cerimônias fúnebres do líder supremo Ayatollah Ali Khamenei, morto em um ataque aéreo no início da guerra, em 28 de fevereiro. Na quarta-feira, o Comando Central dos Estados Unidos informou que atingiu cerca de 90 alvos militares iranianos, entre eles sistemas de defesa aérea, instalações de vigilância costeira e também depósitos de mísseis e drones. Em uma publicação na rede Truth Social, Donald Trump afirmou que a ofensiva foi uma resposta ao bombardeio de navios feito pelo Irã e disse que uma nova retaliação será ainda mais intensa caso os ataques se repitam. Segundo autoridades iranianas, os bombardeios americanos deixaram 14 mortos e 78 feridos em 5 províncias. Também nesta quinta-feira, Trump conversou por telefone com o primeiro-ministro de Israel, Benjamin Netanyahu. Segundo o governo israelense, os dois concordaram em manter a coordenação entre os países nas diferentes frentes do conflito. Com a escalada da guerra, apenas 13 embarcações comerciais cruzaram o Estreito de Hormuz nas últimas 24 horas. A Marinha da Guarda Revolucionária do Irã afirmou que os bombardeios norte-americanos interromperam a reabertura gradual do tráfego na via marítima. A Guarda Revolucionária acrescentou que a capacidade de trânsito sob a supervisão do Irã se recuperou para cerca de 50% dos níveis anteriores à guerra nas últimas duas semanas, e que a travessia estava sendo ampliada gradualmente, mas somente para embarcações autorizadas pelas autoridades iranianas. A instabilidade também impactou o mercado internacional. Depois da forte alta registrada nos últimos dias, o preço do barril do petróleo tipo Brent recuou 2,5% nesta quinta-feira, na casa dos $75, diante da avaliação de investidores sobre os próximos desdobramentos do conflito. De São Paulo, Lucas Taveira.
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Quinta-feira, 9 de julho de 2026, o empresário Thiago Miranda foi o principal alvo da 10ª fase da Operação Compliance Zero da Polícia Federal, que apura um esquema de fraudes financeiras envolvendo o Banco Master. Segundo a investigação, Miranda é suspeito de coordenar uma campanha nas redes sociais

0: opinião pública e pressionar autoridades. O governo federal notificou 37 fintechs suspeitas de movimentar dinheiro de bets ilegais no Brasil. O objetivo da atuação é bloquear os recursos e incorporar o dinheiro aos cofres da União. Essas instituições financeiras movimentaram transações de 160 casas de apostas sem autorização para operar no país. O executivo também derrubou 54 mil sites que hospedavam bets irregulares. Os interessados em participar do ProUni do segundo semestre têm até amanhã para fazer a inscrição. O processo é realizado exclusivamente pelo portal Acesso Único com login do gov.br. O resultado da primeira chamada vai ser divulgado na quarta-feira da semana que vem. O programa Universidade para Todos é uma iniciativa do governo federal que oferece bolsas integrais e parciais em instituições particulares de ensino superior. O surto de ebola, declarado oficialmente em maio na República Democrática do Congo, está se espalhando mais rapidamente do que qualquer outro anterior. A afirmação foi feita nesta quinta-feira pela Agência de Saúde da União Africana. Até terça-feira, haviam sido registradas 600 mortes em um total de mais de 1.700 casos confirmados. A Organização Mundial da Saúde informou que a situação permanece estável no país vizinho, Uganda. Horário de Brasília, agora 10 horas e 33 minutos.
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0: Rafael Prates. Oi, Prates. Boa noite.
1: Tudo bem, Tânia? Boa noite. Boa noite, ouvintes da CBN.
0: É, o Prates que acompanhou, até porque ele, né, fez a transmissão do jogo da França contra o Marrocos aqui pela CBN. E aí, hein, foi, mas demorou para a França conseguir, né, abrir o placar.
1: Demorou sim. A França venceu por 2-0 o Marrocos, merecidamente, viu, Tânia? Bom, a gente pontuar. Seleção francesa é uma grande equipe de futebol. É, no primeiro tempo dominou Marrocos. Marrocos, a gente falava, até comentava ontem aqui, né, Tânia, que Marrocos é uma seleção que gosta de ficar com a bola, de trocar passes, mas teve no primeiro tempo um jogo de tentar resistir, tentar aguentar o quanto a França iria exigir. E a França exigiu bastante, perdeu um pênalti no primeiro tempo, o Mbappé parou no Bono, excelente goleiro marroquino, e o primeiro tempo termina 0-0, que para Marrocos já era lucro, dado o domínio, dado o volume de jogo mesmo da França na primeira etapa. Vem o segundo tempo, Tânia, Marrocos até tenta jogar um pouco mais, ficar um pouco mais com a bola, sair um pouco mais da defesa, com os jogadores carregando a bola, até com o Mbappé, que perdeu o pênalti no primeiro tempo, faz um golaço. Gol de talento raro que ele tem, de um grande jogador que ele é. O Mbappé chegou à marca de 20 gols em 20 jogos em Copas do Mundo. Em Copa do Mundo é um fenômeno, o atacante francês. França 1-0. E aí Marrocos tentava entender o que o jogo iria exigir, o que a França poderia fazer a partir de lá. Já vem o segundo gol. Um gol começa em um lateral rapidamente cobrado pela França. Olise, Mbappé, Dembélé. França 2, Marrocos 0. E aí o jogo terminou realmente de vez, Tânia. Mais uma atuação assim muito segura, muito consistente, de grande nível da França, que é um time espetacular. Venceu a boa seleção marroquina 2-0. E agora espera amanhã para saber quem vai enfrentar a França na semifinal, terça-feira, a primeira semifinal da Copa do Mundo. Ou Espanha ou Bélgica. 4 horas da tarde, amanhã o jogo em Los Angeles com transmissão da CBN, pra gente saber quem vai desafiar os franceses na próxima semana, pra saber quem vai chegar à final da Copa do Mundo, Tânia.
0: Tudo bom, então amanhã tem Espanha e Bélgica, a partir das 4, né? Faremos a transmissão.
1: Isso.
0: Bom, muito
1: bom. E no sábado os outros dois jogos das quartas de final, pra gente conhecer a outra semifinal, Tânia. Noruega e Inglaterra às 18 horas em Miami, às 22 horas no sábado em Kansas City, Argentina e Suíça. E aí na terça-feira, França contra quem vencer amanhã, de Espanha ou Bélgica. E na quarta, Noruega ou Inglaterra contra Argentina ou Suíça. E no próximo domingo, dia 19, vamos conhecer o novo campeão do mundo, Tânia Morales.
0: Você participou do bolão?
1: Não participei, mas...

0: há representantes do esporte ali que estão tentando também participar indiretamente dos palpites dos cidadãos.
1: Bom, aí depois você pega também, se caso ganhe, né? Uma
0: Aí eu não
1: parte.
0: sei se aí já acho que é demais. Eu estou mais como um colaborador mesmo para tentar atrapalhar, na verdade, né, Tânia?
1: É pra,
0: Seria
1: mais
0: assim,
1: para confundir.
0: exatamente, seria assim, muita pretensão falar que não, estou participando para ajudar. A gente tenta ajudar, mas realmente o resultado não é dos melhores. Se bem que o André Neto, nosso repórter aqui de São Paulo, da equipe de esportes de São Paulo, Tânia, hoje
1: Sim.
0: acertou, falou para mim que cravou França 2, Marrocos 0 e
1: Opa.
0: subiu para sexta ou sétima posição. Não sei exatamente que lugar que ele tá brigando ali em cima, o André Neto. Nosso
1: Ah, muito
0: representante, Rodrigo
1: bem.
0: Bittar, também tá. O Renan Moura, do Rio de
1: Bom.
0: Janeiro. O Hugo Lago também. Enfim,
1: Ah,
0: são os
1: equipe
0: nossos
1: de esportes
0: representantes
1: do
0: aí.
1: Bolão. Eu sei que o Paulo Galvão tá, o HD
0: Ah,
1: tá
0: esse tá tomando
1: também.
0: conta. O
1: É,
0: Paulo
1: disse
0: Galvão,
1: que.
0: quando ficou em terceiro, ficou em crise. O que mostra que a campanha dele no bolão é excepcional, né, Tânia? Pior
1: É,
0: lugar foi o
1: então.
0: terceiro.
1: É? Então, olha lá, ele
0: Ele tá lá em
1: sabe das
0: cima.
1: coisas.
0: Ele sabe,
1: Ele
0: sim.
1: sabe, olha lá, ele tá ouvindo a gente.
0: É.
1: Muito bom. Prates, então amanhã, folguinha, não?
0: Não, amanhã
1: Não.
0: estaremos na transmissão. 4 da tarde
1: É.
0: para São Paulo, para o Rio de Janeiro, para a rede da CBN de rádio.
1: Tá.
0: Espanha e Bélgica, para a gente conhecer quem enfrenta a França na próxima fase semifinal.
1: E aí você volta à noite, então, para falar com a
0: Aí à noite a gente
1: gente.
0: conversa um pouco.
1: Combinado. Até amanhã. Obrigada,
0: Até
1: hein?
0: amanhã, Tânia. Boa noite.
1: Beijo. Até
0: Beijo.
1: boa noite. É, o Rafael Prates, agora é reta final. Reta final da Copa do Mundo. Bom, antes da nossa entrevista, que a gente vai falar sobre um assunto muito sério, que é o El Niño, que vem com muita força esse ano, só para dizer que o presidente Lula recebeu hoje a ligação do atual presidente da Colômbia, Gustavo Petro. O telefonema aconteceu 2 dias depois do presidente eleito da Colômbia, Abelardo de la Espiella, cancelar a transição de poder e acusar Petro de planejar um golpe para se manter no cargo, né? O que aconteceu é que foi uma eleição muito apertada, como tem sido as eleições na América Latina, né? Em que a outra direita disputa com a esquerda e sempre os resultados para um lado ou para o outro são sempre muito apertados. O direitista Espiella ganhou e o presidente, Gustavo Petro, e o candidato dele que estava disputando, disse que não reconheceria o resultado, que houve fraude. Isso é sempre muito preocupante, né? A gente já viu esse filme aqui no Brasil. E aí o Espiella disse que estava com medo de que ele planejasse ali um golpe de Estado e tal. Na conversa de hoje com o presidente Lula, segundo relatos da Secretaria de Comunicação Social da Presidência da República, o presidente colombiano indicou que vai deixar o cargo no dia 6 de agosto e reafirmou o compromisso com a democracia e com a transição pacífica do país. Que bom, né, gente? Porque perder a eleição, uma eleição ali, legítima, aconteceu, perdeu. Ainda que tenha sido por uma diferença pequena, mas perdeu. Essa é a regra do jogo. Então você tem que deixar o seu adversário assumir o poder, né? Não dá para ficar brincando com a democracia. Então, pelo menos, foi o que disse o atual presidente da Colômbia ao presidente Lula, que não vai criar caso e que vai entregar o poder para o ultradireitista Espriella, que venceu as eleições na Colômbia. Agora são 10 horas e 40 minutos.
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1: A tropa de elite da Polícia Militar de São Paulo matou 4 pessoas em buscas relacionadas a suspeitos de envolvimento na tentativa de assassinato do tenente da rota Ronickson Pimentel dos Santos. Um deles, morto na quinta-feira, é apontado como piloto da moto usada no ataque.
4: Subiu para 4 o número de homens mortos pela rota, a tropa de elite da Polícia Militar, durante a procura por suspeitos de ligação com o atentado contra o tenente Ronickson Pimentel dos Santos. O caso mais recente aconteceu nesta quinta-feira em Heliópolis, na zona sul da cidade de São Paulo. Equipes do 1º Batalhão de Polícia de Choque faziam patrulhamento na região quando tentaram abordar dois suspeitos. Segundo a corporação, houve reação e troca de tiros. Os dois homens foram baleados e chegaram a ser socorridos, mas não resistiram. Segundo o portal G1, um deles foi identificado como Marcelo de Jesus Dias, de 37 anos, apontado como o piloto da moto usada no ataque contra Ronickson. A polícia informou que o homem também era procurado pela justiça por roubo, furto, corrupção de menores e tráfico de drogas. O suspeito de atirar no tenente é o garupa da moto, identificado como Hércules da Costa Siqueira, de 45 anos. Ele está foragido e foi incluído na lista vermelha da Interpol. Até o momento, 3 suspeitos de envolvimento com o ataque foram presos. Além deste caso em Heliópolis, 3 suspeitos foram mortos em confrontos com a rota desde 29 de junho. Uma das mortes aconteceu em Peruíbe, no litoral paulista. Outros 2 homens morreram durante operações na zona leste da capital, mas a participação deles no ataque foi descartada posteriormente pela polícia. O tenente Ronickson Pimentel foi baleado na cabeça no dia 27 de junho em São Caetano do Sul, no ABC Paulista. Ele permanece internado na UTI do Hospital Estadual Mário Covas, em Santo André. Nesta quinta, o agente foi submetido a uma traqueostomia, procedimento que tem o objetivo de facilitar a passagem de ar e ajudar na respiração. O boletim médico mais recente indica que os parâmetros neurológicos continuam favoráveis. Com colaboração de Lucas Taveira, de São Paulo, Matheus Leite.

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1: Bom, vamos nos preparando para um verão que provavelmente deva ser muito severo, hein, aqui no Brasil. A Agência Climática dos Estados Unidos está indicando uma chance de 81% de que o fenômeno El Niño pode ser um dos mais intensos já registrados pela agência. A agência tem os seus registros desde 1950, então para esse ano o fenômeno deve ser muito forte. A previsão é de que esse super El Niño aconteça entre novembro e janeiro. Vamos entender na prática o que, que isso pode significar. Estamos aqui com o meteorologista da Universidade Federal de Santa Maria, o Murilo Lopes. Oi, Murilo, boa noite.
2: Boa noite, Tânia. Boa noite aos espectadores, né, e também aos ouvintes que nos acompanham nessa noite aqui na CBN.
1: Esse dado de que é 81% de chance de um El Niño muito severo é preocupante? Que é? Chama atenção, né?
2: Bom, esse dado ele nos reforça, né, um percentual muito significativo, né? Isso quer dizer que nós temos uma confiança muito grande de que esse El Niño vai atingir essa intensidade, né, de muito forte nesses próximos meses, né, especialmente na reta final da primavera e começo de verão, tá? Isso é o que, né, popularmente a gente vê muitas vezes sendo vinculado como super El Niño, né? Que isso reflete exatamente de uma água bastante aquecida no Oceano Pacífico, né? E proporcionalmente, quanto mais aquecido está o oceano, né, maior é essa anomalia, né, mais aquecida em relação à média, está a superfície do oceano, maior é o impacto na circulação atmosférica ao redor de todo o globo, e consequentemente esses impactos acabam tendo uma atuação bastante significativa, especialmente nas áreas do sul do Brasil e também no centro-norte do país, né? Porém, com fenômenos diversos. Né? No sul, a gente tem um cenário mais favorável à chuva, enquanto no norte e nordeste essa chuva acaba ficando um pouco mais escassa, especialmente nesse período de primavera e verão.
1: No sul com mais chuva, é isso? Deu uma truncada aqui.
2: Exatamente. No sul, especialmente, o período de primavera, ele concentra uma relação muito forte com o aquecimento das águas do Oceano Pacífico. Dessa forma, né, a estação que já é mais chuvosa comumente para o sul do Brasil acaba tendo extremos de chuva mais frequentes e também episódios de chuva mais continuada, né, que pode trazer transtornos por enchentes e também,
1: nossa,
2: por temporais.
1: O sul que já sofreu tanto com isso, quer dizer, pode ter uma repetição do fenômeno?
2: Sim, nós temos um cenário, né, que vai lembrar mais ou menos os começos de primavera e ao longo da primavera de 2023, tá? Não necessariamente vem a memória na cabeça, né, sempre do maio de 24, né, porém, isso é um período mais para frente de previsão, nós não temos uma confiança muito grande, tão longo, né, porque nós estamos falando já de 2027, para o período de outono, porém, né, esse cenário de cheias ele já aconteceu na primavera de 2023 e é bastante comum em anos de El Niño. Então, esses episódios de chuva mais volumosa, eles vão acontecer, tá? Não necessariamente vai ser na intensidade que foi 2024, porque o evento de 24 ele decorreu de uma combinação de diferentes fatores, não apenas da atuação do El Niño, né, mas o somatório de outros parâmetros climáticos que acabaram contribuindo para aquela situação tão extrema. Porém, a gente está se encaminhando para um cenário mais parecido com o que nós tivemos na primavera de 2023, né, que também foi marcado, de certa forma, por cheias no Rio Grande do Sul, claro que não na proporção que nós tivemos em maio de 24.
1: Ah, é, que em maio de 24 teve um componente também que formou-se um paredão, né, que impedia a chuva de subir, né, para os outros estados.
2: Exato.
1: Eu lembro. E aí deu-se toda essa tragédia. Então agora, embora seja um El Niño muito rigoroso, com chuva no sul, não vai ter essa combinação.
2: Isso, não a curto prazo, nós não temos essa combinação no cenário de previsão.
1: Uhum,
2: né? É importante dizer que com El Niño de forte intensidade, essa resposta acaba não ficando confinada, por exemplo, apenas ao Rio Grande do Sul. Tá?
1: Uhum.
2: Mas sim, as áreas vizinhas do centro-norte da Argentina, Uruguai, Paraguai e também parte do sudeste brasileiro ainda vão sentir um pouco de reflexo dessa situação desse El Niño, porque El Niños de muito forte intensidade acabam correspondendo a uma resposta atmosférica também proporcional a esse aquecimento e, consequentemente, nós temos até mesmo episódios de chuva um pouco mais frequentes acontecendo em áreas que, durante El Niños mais fracos, digamos assim, eles acabam não acontecendo, como o sul do Mato Grosso do Sul, Paraná, norte do Paraná, sul de São Paulo também, né? Nós já vemos, nos últimos meses, episódios de chuva acontecendo nessas regiões, já em resposta ao El Niño, né? E que agora essa precipitação tende a se concentrar mais na região sul do Brasil.
1: Sim.
2: Mas ainda acontecendo nessas demais regiões.
1: Pode ter chuva excessiva também na região sudeste, e no sul. Você falou que e também seca em outros estados, é isso?
2: Sim, nós temos uma resposta indireta, né, do El Niño que traz essa chuva para o sul do Brasil, tá? Mas nós temos uma resposta bastante direta a esse aquecimento das águas do Pacífico no norte do país, né? Nós temos um aquecimento das águas lá no Pacífico que faz com que os movimentos da atmosfera sejam de movimentos ascendentes, né? Gerando tempestades sobre a região do oceano. E aí esse ar acaba de maneira compensatória descendo sobre o norte do Brasil. E isso gera um cenário, né, de movimentos de ar descendente que inibe a formação de nuvens e de chuva na região norte e nordeste do Brasil. E isso acaba acarretando episódios de secas mais prolongadas, especialmente na região amazônica, né, e também no nordeste do Brasil. Isso por impacto bastante direto do El Niño, né? No sul a gente tem um reflexo mais indireto, porque aí essa umidade acaba sendo transportada para o sul. Nós temos sistemas meteorológicos mais frequentes, mas esse impacto é bem mais direto no norte e nordeste, do ponto de vista de estiagem, porque ele está relacionado diretamente ao aquecimento das águas. Tá? No sul, a gente tem um impacto um pouco mais secundário, porque aí a gente tem esses sistemas mais frequentes, que causam chuva, e também essa condição de umidade vindo para o sul do Brasil com maior intensidade também.
1: Então, esse Super El Niño aponta para chuvas fortes no sul e seca no norte, nordeste e centro-oeste. No
2: Sim,
1: sudeste, a gente estaria mais para chuva, é isso, no fim do ano?
2: exatamente. Bom, no Sudeste nós temos, né, o período de chuvas acontecendo, especialmente no final da primavera em direção ao verão, né, que é o período que nós temos, o que nós chamamos de zona de convergência do Atlântico Sul, né, é aquele período de chuva mais volumosa, que geralmente acontece ali entre dezembro e fevereiro, né, são episódios que vão trazer chuva. Mas no cenário que nós temos de El Niño, né, essa precipitação ela acaba ficando um pouco mais restrita. Tá? Aquela região que nós temos lá, como comentei, do norte e nordeste, ela sofre um pouco mais com a falta de chuva. Né? Isso não necessariamente quer dizer que nós vamos ter uma situação igual a 23 e 24 também, porque naquela situação a seca da Amazônia foi muito agravada por um outro padrão climático que se somou ao El Niño. Tá? Então esse cenário, por hora, ainda está um pouco distante na previsão, né? Mas a gente vai ter essa redução de chuvas por lá. E no sudeste, né, como eu disse, nesse período de primavera a gente ainda pode ter alguns episódios de chuva, muito em função da intensidade desse El Niño, né, porque El Niño de muito forte intensidade acaba gerando essa resposta não restrita apenas ao sul, mas também abrangendo parte do centro-oeste e do sudeste brasileiro, né, nas regiões de fronteira, ali, por exemplo, com o Paraná, né. Mas a tendência é que para o verão, né, a gente tenha um período um pouco mais de chuva reduzida, né. Não quer dizer que não vai chover, por exemplo, né, no sudeste brasileiro, mas essa precipitação tende a reduzir, especialmente agora na estação seca, né, que nós estamos ingressando, mas também durante o período de verão, que é o período que mais chove no sudeste brasileiro, essa chuva também tende a ser distribuída ao longo do sul do Brasil, e isso reduz os acumulados na região sudeste, de um modo geral, durante os anos de El Niño.
1: Então deve ser um verão com menos chuva do que o padrão no Sudeste, é isso?
2: Exato.
1: Mais
2: Teremos que ter
1: seco.
2: menos chuva que o padrão, né? Mais seco, não
1: Do,
2: extremamente seco, como
1: mais,
2: nós tivemos,
1: mais,
2: né, nos anos
1: mais
2: mais
1: seco do
2: críticos de
1: que
2: estiagem,
1: nesse período.
2: mais seco
1: E
2: do que
1: o
2: o habitual.
1: calor, Murilo? O El Niño atua também no, nas ondas de calor? Dá para a gente imaginar que pode acontecer? Vai ser um verão muito quente?
2: Sim. Esse verão ele tende a ser bem mais quente na área central do Brasil, né? A gente vai ver a partir, especialmente agora do final de julho em diante, né, uma massa de ar seco tomando conta do Brasil central. É bem típico da estação, né, seca, nós termos um ar mais seco predominando e ganhando calor, né, aquecendo durante esse período. Mas com El Niño, esse ar mais seco e quente tende a ganhar mais força, né? Isso vai favorecer certamente episódios de calor bem mais significativos nas áreas do centro-oeste, parte do nordeste, norte do Brasil, né, onde a chuva também tende a diminuir, e também no sudeste brasileiro por consequência. Então a gente vai ver um verão mais quente, certamente, a partir, né, da primavera a gente vai começar a ver esses sinais de temperaturas acima da média nessas áreas centrais do Brasil. Inclusive agora já no período final de inverno a gente já deve ter esse cenário se configurando, né? Inclusive aqui no sul do Brasil a tendência é que esse restante de inverno tenha, por exemplo, já dias mais quentes, mais frequentes, né? Então o frio vai começar a perder força muito rapidamente a partir agora do mês de julho já.
1: Uau. Então a gente tem que se preparar para o calor, um calor que vai ficando mais intenso. Porque a gente teve recentemente
2: Exato.
1: ondas de calor que foram brabas, né? Eu falo de São Paulo aqui, o negócio foi pesado, né? Aí no sul não sei como é que, acho que talvez não.
2: Sim, no sul nós estamos num cenário um pouco mais diferente, às vezes, né? Mas no sudeste, esse cenário de ondas de calor ele pode aparecer, né? Especialmente indo para o verão, né? Porque como essa chuva tende a ser um pouco mais reduzida, isso fortalece a massa de ar seco, que já atua sobre o centro do país nessa época do ano, especialmente na primavera, né? E aí essa condição de tempo mais seco favorece, né, temperaturas mais elevadas, e isso deve abranger, né, grande parte do Sudeste brasileiro.
1: É, então vamos nos preparar. Esses eventos estão ficando cada vez mais extremos, né? Isso tem a ver com o aquecimento global? Comprovadamente?
2: Em certa parte, sim,
1: Sim.
2: nós temos, né? Porque o aquecimento das águas do Oceano Pacífico é um período de transição, né? Natural. Nós temos períodos de resfriamento com Laninha, períodos de aquecimento com El Niño, né? Essa é uma circulação que interage o oceano e a atmosfera e acaba acarretando esses fenômenos que têm impacto no clima global, né? O que nós temos atualmente são as águas do oceano bastante aquecidas como um todo ao redor de todo o planeta. Dessa forma, processos de formação do El Niño, eles tendem a ficar mais abruptos, né, muito mais intensos, né? A gente viu um aquecimento muito rápido nos últimos meses na área do Pacífico Equatorial, que é onde se forma o El Niño, né, e essas águas, elas estão mais quentes do que não só do que a média histórica, né, mas também estão batendo recordes de temperatura da superfície do oceano nas últimas semanas, nos últimos meses, inclusive. Então, é um cenário de rápido aquecimento, né, porque já essa água mais quente que ficava mais próxima lá da Oceania, né, ela estava muito mais aquecida do que a média histórica. Então, essa rápida formação do El Niño se deve muito a isso, né? Nós temos já um planeta mais quente, com oceanos mais quentes, e isso faz essa transição acontecer de forma mais rápida, né? E assim não deve ser apenas no sentido do El Niño, né? Mas também a gente tem visto a transição para fenômenos de Laninha também de maneira muito mais rápida, sem assim, um período de neutralidade, que seria quando o oceano está próximo à média histórica, temperatura.
1: Bom, o Murilo Lopes, meteorologista aqui com a gente. Cadê o nosso ouvinte que eu perdi ele? José Miranda pergunta aqui no Distrito Federal. Você falou do Centro-Oeste, né? Ele quer saber do Distrito Federal especificamente. Vai ter alguma coisa específica ali para a região do DF, Brasília?
2: Bom, a área central do Brasil, ela vai ter um padrão bem típico, né, da estação seca agora, nesse restante de inverno e começo de primavera, né? Nós vamos ver as temperaturas subindo bastante, né? Brasília e região centro-oeste, este ano tiveram um período um pouco mais atípico durante o outono, né, começo de inverno, e choveu bastante, né? Nosso ouvinte aí certamente vai lembrar que choveu bastante no mês de junho e de maio também em Brasília. Então foram chuvas que ficaram acima da média histórica nesse período, tá? Mas aí agora a gente vai ver esse período mais seco voltando, como é típico da estação, né? E esse calor ganhando bastante intensidade, especialmente porque a gente vai ter essa soma do período seco, quente, tradicional, né? Com já os impactos do El Niño a partir do próximo mês, a partir desse mês de julho já. A gente vai ver as temperaturas subindo bastante, né? Nós já estamos, inclusive, várias vezes com alertas do Instituto Nacional de Meteorologia já para umidade baixa para a região do DF, e vai ser assim nos próximos meses. Então, a tendência é essa para o DF.
1: Bom, então vamos nos preparar para o calor intenso que vem por aí.
2: Sim, esse calor vai ficar bem mais frequente nas áreas do centro do Brasil, certamente, nos próximos meses, né? Enquanto a região sul tende a ter esses episódios de chuva,
1: De
2: de tempestades
1: chuva.
2: um pouco bem
1: É.
2: mais frequentes. É o que pode trazer algum transtorno, especialmente porque existe uma relação muito forte entre o aquecimento do Pacífico, né, o El Niño, com a chuva aqui no sul do Brasil.
1: É, chuva é sempre muito preocupante, né? Aliás, tudo, o calor excessivo também, mesmo sem a chuva e tal, é muito preocupante. Tem muita gente que morre por causa desse aquecimento, né? Não é tão evidente, porque as chuvas provocam tragédias ali, que a gente visualmente percebe, né? Mas a temperatura elevada também eleva, sobretudo os idosos, né? A terem problemas. E os bebezinhos também sofrem bastante. Até engasguei. De pavor do que pode vir acontecendo, né? E o mundo vai ficando assim, a gente vai ter que se preparando para essas mudanças.
2: Sim, nós estamos vendo, né, esses episódios, como você falasse sobre o período de calor, né, episódios bastante significativos mais recentemente na Europa, né, e também nos Estados Unidos, agora
1: Também.
2: durante a Copa do Mundo. Então, esses episódios, eles acabam tendo impacto, por mais que às vezes não sejam realmente tão perceptíveis, né, quanto os eventos de chuva, que causam tragédias mais visuais, né, digamos assim.
1: É isso. Muito bom, Murilo. Muito obrigada, viu? Até uma próxima.
2: Obrigado, boa noite e
1: Boa
2: até uma próxima.
1: noite, Murilo Lopes. Ele é meteorologista na Universidade Federal de Santa Maria, conversando conosco hoje. Então, saiu esse dado da Agência Climática dos Estados Unidos, que é a maior agência climática do mundo. A indicação era de 61% de chance de um El Niño muito rigoroso esse ano. E agora eles atualizaram para chance de 81%, aumentou, né? Então, de novembro para frente, o El Niño vem com força total, assim. Pelo menos até então, dos El Niños até então registrados, o maior de todos. É o que está alertando aqui a Agência Climática dos Estados Unidos, né? Desde os registros que começaram a ser feitos desde 1950, esse vai ser o pior El Niño. E aqui para o Brasil, o efeito do El Niño, como explicava aqui o Murilo Lopes, é chuva no sul do país, né? Seca ali no norte, nordeste, centro-oeste e calor intenso no sudeste, no centro, centro-oeste, norte, nordeste. Então vamos nos preparar aí para ondas de calor que estão por vir quando acabar esse friozinho que estamos passando. E é isso, a gente tem que se preparando, né? Porque os eventos vão ficando cada vez mais extremos, o que é sempre muito preocupante. Agora, 11 horas.
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0: Quinta-feira, 9 de julho de 2026, o ministro da Fazenda, Dario Durigan, anunciou que o governo federal vai apertar as regras de publicidade de bets. Entre as ações, as empresas autorizadas deverão apresentar avisos semelhantes com o que acontece com propagandas de cigarros e bebidas alcoólicas. Além disso, as regras limitam as táticas de marketing das apostas esportivas, como a divulgação de lucros e o uso de comentaristas para incentivar as jogadas. O senador Flávio Bolsonaro, do PL, declarou que vai aguardar o período que a ex-primeira-dama Michele Bolsonaro considerar suficiente para apoiar a candidatura à presidência. Nas últimas semanas, a disputa entre a ex-primeira-dama e o filho do ex-presidente Jair Bolsonaro aumentou desde que ela divulgou um vídeo alegando ter sido maltratada e humilhada pelo enteado. Um dos pontos de discórdia é a escolha da chapa da direita no Ceará. O parlamentar fez a declaração ao retornar dos Estados Unidos. Um incêndio em uma fábrica de sapatos no sudeste da China resultou na morte de 28 pessoas. Mais cedo, o presidente Xi Jinping havia declarado que o fogo resultou em graves perdas humanas e solicitou dedicação nas operações de socorro. No total, 183 bombeiros foram mobilizados para trabalhar na equipe de resgate. As causas do incêndio estão sendo apuradas. No horário de Brasília, 11 horas e 2 minutos.
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0: Olá, boa noite. Bem-vindos ao CBN Noite Total desta quinta-feira, com a Karina Almeida aqui na produção, os trabalhos técnicos de Henrique Dias. Vamos juntos aqui na nossa última hora. Vamos até a meia-noite nesta quinta-feira. E temos aqui o repórter João Rosa trazendo informações sobre a operação hoje contra o Thiago Miranda. O banqueiro Daniel Vorcaro pediu que o publicitário Thiago Miranda monitorasse o CEO do Banco Itaú, o Milton Maluhy. Em mensagens obtidas pela Polícia Federal, o dono do Master afirmou que Milton estava lhe causando muito problema.
2: A Polícia Federal realizou a décima fase da Operação Compliance Zero, que investiga um esquema de fraudes financeiras envolvendo o Banco Master. O principal alvo da operação foi o publicitário Thiago Miranda. As investigações revelaram mensagens trocadas entre Thiago e o empresário Daniel Vorcaro, dono do Banco Master. Em uma das conversas, Vorcaro pede um dossiê com informações confidenciais sobre o presidente do Itaú, Milton Maluhy Filho, e a sua esposa Camila Moretti Maluhy. Na mensagem, Vorcaro afirma que o executivo estaria causando problemas ao Banco Master. Miranda responde que cuidaria do assunto. O publicitário é apontado pela PF como articulador de um esquema para intimidar jornalistas, monitorar pessoas ligadas a autoridades públicas e buscar acesso indevido a informações sigilosas. Ao citar a intimidação de jornalistas, a investigação destaca o caso da colunista do jornal O Globo, Malu Gaspar. Segundo a Polícia Federal, as conversas mostram uma tentativa de levantar informações pessoais da jornalista para tentar constrangê-la e impedir a publicação de reportagens que poderiam prejudicar a imagem do Banco Master. Apesar do pedido de Vorcaro, Miranda respondeu que não havia encontrado nada contra ela, nem multa na CNH. As investigações também apontam uma suposta tentativa de obter informações sobre o presidente do Banco Central, Gabriel Galípolo, e de pessoas ligadas a ele. Thiago Miranda também teria coordenado uma campanha nas redes sociais para atacar o Banco Central. A intenção seria pressionar autoridades e tentar evitar a liquidação do Banco Master. Os investigadores afirmam que o publicitário teria contratado influenciadores digitais para promover uma estratégia de marketing de guerrilha em favor do Banco Master. A operação contra Miranda foi autorizada pelo ministro André Mendonça, que é o relator do inquérito no Supremo Tribunal Federal. Na decisão, o ministro autorizou buscas e apreensões de documentos, computadores, celulares, dispositivos de armazenamento de dados, além de dinheiro em espécie acima de R$20 mil e outros bens de alto valor. Em nota, a defesa de Thiago Miranda afirmou que o empresário nunca cometeu qualquer ilegalidade e que a sua atuação sempre respeitou a lei e as instituições. Os advogados também disseram que a investigação não autoriza qualquer conclusão antecipada sobre a culpa do empresário. Procurado, o Banco Itaú não se manifestou até o fechamento dessa reportagem. De Brasília, João Rosa.
0: O ministro da Fazenda, Dario Durigan, afirmou que o governo vai apertar as regras de publicidade contra as bets. Uma nova norma vai proibir o uso de análise de especialistas e dicas de onde apostar. Desde a regulamentação das plataformas, 56 mil sites e quase 1000 perfis de influenciadores foram derrubados.
3: De olho nos abusos de propagandas durante a Copa do Mundo, o ministro da Fazenda, Dario Durigan, anunciou que a equipe econômica vai endurecer as regras para a publicidade das casas de apostas online. As regras serão publicadas em portarias que passam a valer na semana que vem. Uma delas vai determinar a inclusão de uma advertência junto à publicidade das bets, com informações sobre os riscos de dependência e de perda de dinheiro, além de reforçar que aposta não é investimento. A normativa dos Ministérios da Fazenda e da Justiça ainda vai proibir que as apostas sejam apresentadas como uma forma de ganhar dinheiro fácil e vedar os comentários de especialistas e influencers que induzam o jogo. A norma chega depois que a Secretaria Nacional do Consumidor abriu uma investigação contra a Cazé TV por supostamente ter veiculado publicidade enganosa ou abusiva durante as transmissões da Copa do Mundo. Os narradores do canal faziam recomendações de suas próprias apostas durante as partidas, com indicação das possibilidades de ganhos. Para o ministro Durigan, a proposta é banir qualquer tipo de senso de urgência, comentários de especialistas, além do histórico de ganhos que possam induzir as apostas. E afirmou que a tolerância será zero para publicidade que atinja crianças e adolescentes.
4: Nada de vender aposta como ganho de dinheiro fácil, ou como investimento, ou possível solução financeira para os apostadores e para as famílias. Além disso tudo, proibir histórico de premiação que leve a induzir o apostado.
3: O secretário nacional do consumidor, Ricardo Morishita Wada, destacou que as regras de publicidade das bets também se encaixam no Código de Defesa do Consumidor.
5: Para a gente é importante essa portaria, ela torna claro o objeto de proteção que nós temos. Bets é um serviço perigoso, se enquadra dentro do regime do Código de Defesa do Consumidor também, e alertas e mecanismos para se coibir e evitar enganosidades, mas sobretudo abusividades, são necessárias.
3: O descumprimento das regras poderá resultar em multa de até 20% do faturamento, suspensão de autorização ou até cassação da licença de operação no Brasil. Desde a regulamentação, cerca de 56 mil sites e outras plataformas foram derrubadas. Além disso, o governo determinou a remoção de 1000 perfis de influenciadores por promoverem operações ilegais. A Associação Nacional de Jogos e Loterias afirmou que apoia as novas regras. Em nota, afirmou ainda que as iniciativas anunciadas precisam ser acompanhadas de fiscalização e combate à publicidade promovida por plataformas ilegais, que operam sem autorização, não recolhem impostos e não adotam mecanismos de prevenção à lavagem de dinheiro. De Brasília, Samantha Klein.
0: O pré-candidato do PSD à presidência, Ronaldo Caiado, minimizou o fato de não ter o apoio do correligionário Eduardo Paes. O ex-prefeito do Rio de Janeiro deve apoiar a reeleição do presidente Lula.
6: O pré-candidato do PSD à presidência da República, Ronaldo Caiado, afirmou que respeita as circunstâncias de cada estado e admitiu que não deve ter o apoio de Eduardo Paes no palanque. O ex-prefeito é pré-candidato ao governo do Rio e deve compor com o Partido dos Trabalhadores do presidente Lula. As negociações se encaminham para que na disputa ao Senado haja uma dobradinha entre os deputados federais Pedro Paulo, do PSD, e Benedita da Silva, do PT. Questionado sobre Paes apoiar a reeleição de Lula, Ronaldo Caiado minimizou eventuais impactos.
7: Que nós teremos aqui uma campanha, onde muito bem foi colocada pelo presidente do partido. Aqui você vai ter Eduardo, está certo, candidato a governador do estado do Rio de Janeiro, e também o Caiado, candidato a presidente pelo PSD. Há outro comitê que ele venha a ter, isso aí nós respeitamos as circunstâncias de cada estado.
6: Caiado esteve na capital fluminense nesta quinta-feira em um evento com empresários. O político subiu o tom e classificou como inaceitável o pedido feito aos Estados Unidos pelo senador e pré-candidato à presidência pelo PL, Flávio Bolsonaro, para o adiamento do tarifaço para depois das eleições no Brasil. O ex-governador de Goiás também criticou a atuação do governo Lula nesse caso.
7: Eu vejo essa provocação diante de uma infelicidade que o candidato teve em poder redigir um documento mandando para o governo americano dizendo que depois das eleições discutiria a tarifação. Ora, nós estamos num Brasil onde um candidato a presidente se preocupa em adiar simplesmente pelo processo eleitoral e o outro que está no governo simplesmente a provocar o Trump, dois candidatos que não enxergam o Brasil.
6: Buscando espaço como candidato de uma terceira via, Caiado classificou a disputa entre Lula e Flávio como uma briga de rejeitados.
7: O que nós estamos vendo, tá certo, é uma candidatura de rejeitados. Eu não gosto do Lula, eu voto no Flávio. Eu não gosto do Flávio, eu voto no Lula. Vem cá, isso é jogo de revanche ou é uma eleição para o país?
6: Em outro evento no Rio, com público formado por mulheres evangélicas, Caiado fez acenos a esse eleitorado e disse que elas exercem mais influência do que os homens nas decisões tomadas dentro de casa. Do Rio de Janeiro, Matheus Maciel.
0: O Tribunal Regional Eleitoral do Rio de Janeiro aprovou o pedido de reforço das Forças Federais para atuar nas eleições de outubro no estado. A solicitação será encaminhada ao TSE em Brasília, que vai analisar essa solicitação.
8: O Tribunal Superior Eleitoral vai analisar o pedido do governo do Rio de contar com tropas federais para reforçar a segurança das eleições de outubro no estado. Nesta quinta-feira, o Tribunal Regional Eleitoral do Estado aprovou por unanimidade a solicitação feita pelo governador em exercício, desembargador Ricardo Couto. A palavra final, no entanto, é do TSE. Ao defender o envio das tropas, o presidente do TRE, desembargador Cláudio de Mello, reforçou a necessidade de garantir o direito ao voto daqueles eleitores que vivem em áreas conflagradas.
9: Da situação peculiar do Estado do Rio de Janeiro, controle territorial armado e ameaça à soberania popular. O que confere singular gravidade à presente requisição é a peculiaríssima realidade de segurança pública fluminense. Não se trata, no Rio de Janeiro, de risco difuso ou pontual de tumulto, mas de fenômeno estrutural. O controle territorial armado exercido de modo ostensivo e continuado por organizações criminosas ligadas ao tráfico de drogas e por grupos milicianos sob extensas porções do território e da população. Parcela expressiva da população da região metropolitana vive sob domínio direto de grupos armados.
8: O desembargador Guilherme Calmon contextualizou um momento delicado que vive o Estado em meio a casos de corrupção no Legislativo.
10: Há mais de uma década, né, que essa medida vem sendo adotada no âmbito da Justiça Eleitoral aqui no Rio de Janeiro, mas especialmente pelos últimos acontecimentos que nós temos observado. Tivemos casos na Assembleia Legislativa, tivemos casos na Câmara de Vereadores, enfim, então que demonstram que essa não é uma preocupação em abstrato, mas sim, de fato, uma atuação preventiva e que é mais do que necessária no momento em que o Estado do Rio de Janeiro vem passando.
8: Inicialmente, o governo do estado informou à Justiça Eleitoral que as forças estaduais seriam suficientes para garantir a realização do pleito. Duas semanas depois, no entanto, recuou nessa avaliação. Agora, o governo avalia que a atuação das forças federais em cooperação com os órgãos estaduais é de extrema importância, especialmente para garantir a segurança dos eleitores, dos locais de votação e das urnas eletrônicas, desde o transporte até a guarda. O emprego de tropas federais para as eleições tem sido frequente no Rio nas últimas décadas, em razão da influência de facções criminosas e milícias em diferentes regiões do estado. Do Rio de Janeiro, Júlia Viana.
0: Apresentado no ano passado, o plano de reestruturação em curso nos Correios foi parcialmente interrompido neste mês. A estatal suspendeu o fechamento de agências, a retirada de gratificações para funcionários, além da adoção de um sistema para mapear os recursos necessários para realizar as entregas. A decisão foi tomada diante da ameaça de servidores de entrarem em greve.
11: O plano de reestruturação dos Correios foi parcialmente suspenso neste mês. As medidas haviam sido anunciadas no ano passado como contrapartida ao aval do Tesouro Nacional para um empréstimo de R$12 bilhões, destinado a enfrentar a crise financeira da estatal. A decisão foi tomada após a ameaça de greve dos funcionários e suspende, até 31 de julho, o fechamento de agências, o fim da gratificação de R$ 500 paga a empregados que atuam no atendimento ao público e a implantação de um sistema para mapear os recursos necessários às operações de entrega. Também será criada uma mesa de negociação com representantes da Federação Nacional dos Trabalhadores em Empresas de Correios e Telégrafos e Similares, a Fentect, e do Governo Federal para discutir todos os pontos da reestruturação. A suspensão ocorre em meio ao esforço da empresa para reverter sucessivos resultados negativos. Os Correios encerraram 2025 com prejuízo de R$8,5 bilhões e a expectativa é de que o déficit seja ainda maior neste ano. A proposta de interromper temporariamente as medidas foi apresentada aos sindicatos como resposta ao movimento grevista. Contrários ao plano de reestruturação, os trabalhadores haviam anunciado o início de uma paralisação nesta terça-feira. Segundo a Fentect, diante da possibilidade de greve, representantes do governo federal procuraram a entidade para uma mediação conduzida pela Secretaria-Geral da Presidência, com participação de outros ministérios. De acordo com o secretário-geral da Fentect, Emerson Marinho, apesar do recuo da direção dos Correios e o avanço da negociação, o estado de greve permanece caso os termos do acordo não sejam cumpridos.
12: A federação atuou na garantia do serviço de correios e a garantia da universalização e garantir também o direito dos trabalhadores que estavam sendo afetados diretamente, sem diálogo por parte da direção da empresa a nós trabalhadores. E que a nossa federação continuará alerta, vigilante e caso tenha qualquer medida que ataque tanto o papel dos correios junto à população quanto o direito dos trabalhadores, nós estamos prontos a qualquer momento para reativar o calendário e fazer uma grande greve nacional em defesa do papel dos correios.
11: Caso o impasse não seja resolvido até o dia 31 de julho, o processo de negociação poderá ser prorrogado, a depender do desenrolar das conversas entre a federação e a empresa. De Brasília, Marina Dantas.
0: Os Correios informaram que durante o período de suspensão do plano de reestruturação, as representações sindicais poderão apresentar questionamentos, casos específicos e eventuais situações que demandem avaliação. A estatal disse ainda que todas as contribuições serão analisadas tecnicamente. A empresa também reiterou que permanece comprometida com o fortalecimento da sustentabilidade econômico-financeira. Vamos em frente aqui com os nossos repórteres. Agora o Diogo Bugalho. A defesa e a acusação anunciaram que vão recorrer da sentença do homem condenado a mais de 22 anos de prisão pelo assassinato do ator Jeff Machado, crime que aconteceu em 2023. Jeander Vinícius da Silva Braga admitiu apenas participação na ocultação do cadáver.
13: A família do ator Jeff Machado vai recorrer da sentença e pedir o aumento da pena do pedreiro Jeander Vinícius da Silva Braga, condenado a 22 anos e 9 meses de prisão por participação no assassinato do artista em 2023. Nessa quarta-feira, o Tribunal do Júri considerou Geander culpado pelo homicídio, pela ocultação do cadáver e também pelos maus tratos aos 8 cães de estimação de Jeff, que ficaram abandonados após o crime. 2 deles morreram atropelados. O pedreiro admite a participação apenas na ocultação do cadáver. Pro advogado da família Jairo Magalhães, Geander teve atuação direta no assassinato e não pode ser tratado como um mero coadjuvante.
14: O Geander manteve a mesma linha de defesa, falando que ele somente ocultou o cadáver. Isso não restou comprovado com todas as provas apresentadas pela acusação. Nós recebemos a sentença, confiamos no julgamento, né, dos jurados, mas entendemos que podemos recorrer dessa sentença, como pedimos para a juíza e apresentamos já a nossa intenção de recorrer.
13: A defesa de Geander, por outro lado, afirma que não há provas de que ele tenha participado do homicídio nem dos maus tratos aos animais. O advogado Fábio Manuel informou que vai recorrer para pedir a absolvição do cliente nesses 2 crimes.
15: Não ficou demonstrado que o Geander tivesse participado efetivamente do crime de homicídio. Ele confessou, desde o início, que ele ocultou o cadáver do Jeff Machado, mas ele não participou do crime de homicídio. Então a defesa respeita, mas ela vai recorrer tentando a absolvição dele no crime de homicídio e de maus-tratos aos animais e, de forma alternativa, tentando uma redução da pena, né?
13: O outro acusado, Bruno de Souza Rodrigues, apontado pelo Ministério Público como mentor do assassinato e denunciado por 8 crimes, será julgado em dezembro. De acordo com a denúncia, Bruno se apresentava como produtor de TV e prometeu a Jeff Machado uma vaga em uma novela. O ator chegou a pagar mais de R$23 mil pelo falso agenciamento. Segundo a investigação, para esconder a fraude, Bruno decidiu matar Jeff. Ele e Geander teriam asfixiado o ator e enterrado o corpo dentro de um baú concretado a cerca de 2 metros de profundidade. Nos dias seguintes ao crime, Bruno ainda teria se passado por Jeff para tentar despistar familiares e amigos. Do Rio de Janeiro, Diogo Bugalho.
0: A operação deflagrada nesta quinta-feira pelo Ministério Público do Rio de Janeiro mirou um suposto esquema de desvio de recursos públicos no Instituto Rio Metrópole. A autarquia é vinculada à Secretaria de Estado de Governo do Rio de Janeiro, cuja atual diretoria foi nomeada na gestão Cláudio Castro. Segundo a denúncia do MP, contratos milionários com 2 companhias abasteciam um esquema que incluía repasses a uma empresa de fachada, saques em dinheiro vivo e transporte de alta quantia em dinheiro com escolta armada.
16: 6 pessoas foram presas nesta quinta-feira durante uma operação do Ministério Público do Rio contra um esquema de corrupção no Instituto Rio Metrópole. O órgão do governo do estado é responsável por elaborar o plano de desenvolvimento urbano da região metropolitana. Entre os detidos estão o presidente do instituto, Davi Perini Vermelho, o delegado de Polícia Civil, Franques Dias Nepomuceno, o procurador do estado, Marcelo Lopes da Silva e Maurício Silva Knoploch dos Santos, pai do deputado estadual Alexandre Knoploch, do PL. O MP afirma que os acusados movimentaram R$86 milhões em contratos firmados pelo Instituto Rio Metrópole entre julho de 2022 e maio deste ano. Os valores eram pagos a 2 empresas e depois transferidos para a ONG Instituto Bio, uma empresa de fachada de onde o dinheiro era sacado em espécie. A escolta era feita pela empresa privada Rio Forte, administrada pelo delegado Nepomuceno. A promotora Roberta Jorge explicou que as investigações começaram após um saque de R$500 mil em espécie.
17: O Instituto Rio Metrópole, que deveria ser utilizado para fins de gestão, melhoria e aprimoramento da região metropolitana do estado do Rio de Janeiro, na verdade vinha sendo utilizado para fins de enriquecimento ilícito dessa organização criminosa. Mais de R$86 milhões em contratações fraudulentas realizadas entre o Instituto Rio Metrópole e 2 empresas privadas. Posteriormente, se constatou que parte desse dinheiro, quase R$4 milhões, foram efetivamente lavados com a utilização de uma ONG através de contratos fictícios com essas mesmas empresas que haviam celebrado os contratos anteriores com o Instituto Rio Metrópole.
16: O Procurador-Geral de Justiça, Antônio José Campos Moreira, definiu que o Estado do Rio se tornou um antro de corrupção.
18: Algo que está se tornando muito claro, e isso talvez explique aí a situação de dificuldade financeira pela qual o nosso Estado passa há décadas. Inúmeras estruturas do Estado foram cooptadas por delinquentes, por marginais, transformando essas estruturas do Estado em antros de corrupção.
16: O Ministério Público denunciou 11 pessoas por organização criminosa, corrupção passiva, fraude em licitação e lavagem de dinheiro. A Justiça determinou o afastamento dos acusados de cargos públicos. A Polícia Civil abriu um processo disciplinar contra o delegado Franques Nepomuceno. A CBN não conseguiu contato com a defesa dos citados. Nas redes sociais, o deputado Alexandre Knoploch se disse surpreso com a operação e afirmou que a permanência do pai na autarquia não se trata de uma indicação política dele. Do Rio de Janeiro, Ana Luísa Barreto.
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0: A rodovia Fernão Dias acumula reclamações de buracos e desníveis por parte dos motoristas. Há 3 meses, a ligação entre São Paulo e Belo Horizonte está sob nova administração.
19: A CBN percorreu trechos da rodovia Fernão Dias, que liga São Paulo a Minas Gerais, após frequentes queixas sobre as condições da pista. Há pouco mais de 3 meses, a Motiva assumiu a administração da via, substituindo a Arteris, que estava à frente da segunda rodovia mais movimentada do Brasil desde 2008. No sentido de Belo Horizonte, o maior problema da pista, entre os quilômetros 83 e 82, em Mairiporã, na região metropolitana de São Paulo, são os excessos de remendos que estão se desfazendo. Já no retorno para a capital paulista, entre os quilômetros 80 e 82, é possível notar diversos buracos na pista. O escrevente Geraldo Martins costuma fazer o trecho Guarulhos-Mairiporã todos os finais de semana. Para ele, as condições da pista são críticas.
20: Eu não vi diferença de uma para outra. Para mim, parece que está a mesma coisa. Muito desnível. Isso acaba fazendo, né, a gente ter certos problemas, né, com o carro, suspensão, amortecedor. Aí você tem que redobrar a atenção na questão da manutenção do veículo, né?
19: O pedreiro Silvio Freire, que diariamente percorre o caminho entre Atibaia e a capital paulista, disse que já quebrou uma roda do carro na estrada e teme que as condições da pista possam causar mais acidentes.
21: Ah, tá bem horrível, principalmente aqui no próximo do Rodoanel, debaixo da ponte ali, fica muito buraco, desnível também, quando chove é mais complicado ainda, fica muito lençol de água, os caminhões passam, a gente perde a visibilidade, muito complicado, muito crítico. Tudo é ruim, né? Buraco estraga o carro e o desnível com as lençol de água aí, perigoso, causa acidente, né?
19: Em entrevista ao CBN São Paulo, o gerente executivo de engenharia da Motiva Minas SP, Hamilton César, explicou que o foco inicial da empresa foi no interior mineiro e agora os trabalhos vão ocorrer na Grande São Paulo, com melhorias no serviço de iluminação.
22: A gente focou nesse primeiro momento próximo da região de Contagem, de Betim, de Serra de Igarapé, e a gente está com a outra frente agora aqui em São Paulo. Então a gente está trazendo nessa região aqui de Mairiporã, e além dessas mais de 8 equipes de restauração, a gente tem equipes de conserva de pavimento para atender os pontos até a gente chegar com a restauração profunda. E na sequência, a gente vem fazendo toda a revitalização da sinalização horizontal, tem em paralelo frentes de implantação de terceira faixa, essas faixas, toda essa região já vai ser iluminada.
19: O contrato da Motiva Minas SP tem duração de mais 15 anos e prevê R$9,5 bilhões em investimentos e mais de R$5 bilhões em custos operacionais estimados. De São Paulo, Luiz Del Boni.
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0: O ministro da Fazenda, Dario Durigan, afirmou que a decisão sobre tirar o subsídio da gasolina ficou para a semana que vem. Ele acrescentou que analisa o caso com cautela, mas gostaria de adotar a medida.
23: O ministro da Fazenda, Dario Durigan, decidiu adiar desta para a próxima semana o corte do subsídio da gasolina, que reduz 44 centavos por litro do combustível. O recuo acontece após os Estados Unidos lançarem novos ataques contra o Irã e o preço do barril do petróleo tipo Brent voltar a subir, batendo a marca de 80 dólares nesta quarta. Em entrevista à Rádio Gaúcha, o ministro afirmou que o cenário exige cautela para a retirada da subvenção, seja parcial ou total, a depender do mercado. Na semana passada, o governo já havia retirado parte da subvenção do diesel. Em rede social, o presidente da Câmara, Hugo Mota, também confirmou que o governo federal mantém o compromisso de cortar o subsídio quando os preços estabilizarem. Mota também anunciou que o Conselho Nacional de Política Energética vai se reunir na próxima terça-feira, dia 14, para analisar o aumento da mistura obrigatória de etanol na gasolina de 30 para 32%. A data foi acordada após contato do parlamentar com os ministros Bruno Moretti, do Planejamento, e Alexandre Silveira, de Minas e Energia. Durigan confirmou que a medida será aprovada pelo Conselho. A reunião estava marcada para quarta desta semana, mas acabou sendo adiada por causa da tensão internacional. Já o aumento da mistura de biodiesel no diesel para 16% ainda depende de laudos do Ministério de Minas e Energia para garantir que não haverá danos aos motores.
2: E aí nós temos que adotar com cautela a retirada de subsídio. Então a gente tirou do diesel, essa semana eu ia anunciar a retirada da gasolina, vou analisar a retirada na próxima semana, porque o preço da gasolina já está com um impacto diferente do que eu estava prevendo.
23: Dario Durigan também falou que a medida provisória para a renegociação das dívidas dos produtores rurais sai entre o fim desta semana e o começo da próxima. O objetivo é chegar a um meio termo entre o que o Congresso quer e o limite do orçamento federal. A renegociação vai custar de 2 a 3 bilhões de reais por ano aos cofres públicos. O prazo de pagamento será de 10 anos aos agricultores que tiveram mais de uma safra afetada por mudanças climáticas, como secas e inundações. E o limite será de 8 milhões por CPF. O outro grupo beneficiado será os que tiveram perdas comprovadas de mais de 30% por causa da oscilação de preços no mercado. Para eles, o limite será de 4 milhões de reais por CPF. De Brasília, Rani Veloso.
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Quinta-feira, 9 de julho de 2026, o presidente da Câmara, Hugo Mota, afirmou que o Conselho Nacional de Política Energética vai se reunir na próxima semana para discutir o aumento

0: gasolina, mas disse ser necessário aguardar mais tempo pela estabilização do preço do combustível, que tem sido pressionado pela guerra no Irã. O Ministério Público do Distrito Federal ajuizou uma ação civil pública contra a influenciadora Virgínia Fonseca e a plataforma de apostas Blaze por retenção de depósitos e publicidade enganosa. O MP pede uma compensação de 120 milhões de reais e cita uma postagem em que a influenciadora incentiva os seguidores a apostarem na vitória de Cabo Verde contra a Argentina pela Copa do Mundo. A defesa de Virgínia Fonseca diz que refuta as alegações de conluio, atuação predatória ou intenção de causar prejuízo aos consumidores. Horário de Brasília, 11h33.
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0: A polícia do Paraná prendeu o pai que foi flagrado, imagem horrível, chutando o rosto da própria filha de 3 anos na cidade de Francisco Beltrão, no sudoeste do estado.
2: Uma menina de 3 anos foi agredida pelo próprio pai em Francisco Beltrão, no sudoeste do Paraná. O caso aconteceu no último domingo e foi registrado por câmeras de segurança. As imagens mostram o homem caminhando com os 2 filhos quando, em determinado momento, ele chuta a menina que cai no chão. Logo depois, uma pessoa que presencia a cena tenta intervir, mas é confrontada pelo pai das crianças. Em seguida, a menina se levanta e os 3 deixam o local. A agressão chegou ao conhecimento da mãe após as imagens começarem a circular nas redes sociais. Ela procurou a polícia e registrou um boletim de ocorrência na última terça-feira. No mesmo dia, equipes da Polícia Militar realizaram buscas pelo suspeito, mas ele não foi localizado. Na quarta-feira, o homem compareceu à Polícia Civil para prestar depoimento. Segundo o delegado Anderson Andrei, responsável pelo caso, foi instaurado um inquérito policial e o pai poderá responder pelo crime de lesão corporal.
3: A preocupação da Polícia Civil foi em garantir aí uma proteção a essas crianças, então foi, a mãe foi ouvida, foi ouvido outras testemunhas e encaminhado um pedido de medida protetiva de urgência para essas crianças e para a mãe. Vai para análise do Ministério Público e Poder Judiciário, né? Poder Judiciário ali que vai estabelecer, Poder Judiciário da comarca, as medidas cabíveis aí, se definidas. E também a criança foi submetida aí ao exame de lesão corporal, isso ainda na data de ontem. Tem ali no mínimo um crime de lesão corporal, uma situação de violência familiar, com uma pena de 2 a 5 anos.
2: Em depoimento, o investigado afirmou que agrediu a filha porque a criança estaria chorando e ainda disse estar arrependido. O Conselho Tutelar também foi acionado e acompanha o caso. Procurado pela reportagem, o órgão informou que recebeu orientação para não divulgar informações sobre a ocorrência, para não prejudicar o andamento das investigações. De Cascavel, Marcelo Moraes.
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0: Você já esquiou? Tem vontade de esquiar? Quer ter uma experiência? Aqui, ó, o Pedro Fagundes fez uma reportagem sobre simuladores de esqui em São Paulo. É, vamos ouvir aqui, Pedro Fagundes.
4: Para esquiar no Brasil hoje, não é mais preciso gastar pelo menos R$6.000 com voo para a Argentina, hospedagem e ski pass. Em São Paulo, uma aula avulsa em simulador custa a partir de R$350. A cidade tem 2 opções, um clube privado na Marginal Pinheiros e uma academia de esqui na Vila Olímpia. O público é formado em grande parte por brasileiros que já têm viagem marcada e não querem aprender tudo do zero na neve. Foi o caso de Gabriele Saborani.
5: Então, eu já tenho 2 viagens programadas, eu queria me preparar para elas. E aí, a minha experiência foi muito legal. Bastante insegurança, né? Só que aí, como eu tinha uma viagem próxima, eu fiz um intensivão. Então, eu tava indo, assim, praticamente todo dia. E em 5 aulas, eu já tava, assim, muito bem, muito bem.
4: A reportagem também testou uma aula num clube da Zona Sul. O simulador é uma esteira inclinada com velocidade e ângulos controlados pelo professor. Não faz frio, não neva. O aluno pode usar shorts e camiseta de academia. No lugar do gelo, há um tapete de fibra plástica.

0: plástica hidratado o tempo todo. A textura lembra uma neve mais pegajosa e exige mais técnica. O professor Flávio Melo, do Beyond the Club, diz que o esqui é anti-intuitivo. O instinto do iniciante é jogar o corpo para trás, abrir as pernas e tentar se salvar. Mas o esporte exige o contrário. Peso para frente, equilíbrio na perna de fora e muita repetição. Esqui é esporte de doido, assim que o Flávio resume. A vantagem do simulador aparece no ambiente controlado. Tem barra de apoio, espelho, professor a menos de um metro e correção imediata. Essa preparação mira um problema conhecido da indústria. Dados da Associação Americana de Resorts apontam retenção de apenas 19% entre quem esquia pela primeira vez. Ou seja, cerca de 8 a cada 10 iniciantes ficam pelo caminho. Depois de uma hora de simulador, eu não fiquei. Mas queria saber, professor, tô aprovado?
1: Você tá pronto pra ir pra montanha. Esse é o grande barato. Você não vai passar aqueles 3 dias de sufoco de montanha. Já sai no primeiro dia esquiando.
0: E o que eu aprendi hoje?
1: Você aprendeu a controlar tua velocidade em linha reta. Você aprendeu a controlar tua velocidade fazendo curva. E você já tava brincando. Você já tava fazendo curvas de tamanhos diferentes.
0: Nota 10.
2: Muito obrigado. Né?
0: Agora só falta juntar as milhas, o dinheiro e preparar a viagem. De São Paulo, Pedro Fagundes.
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4: Vamos falar sobre o TDAH, o transtorno do déficit de atenção e hiperatividade em homens e em mulheres. Vamos entender as diferenças. Estamos com a doutora Fabrícia Signorelli. Ela é psiquiatra do ambulatório de TDAH da Unifesp. Doutora Fabrícia, bem-vinda. Boa noite.
5: Olá, boa noite.
4: Existe diferença, então, do TDAH entre homens e mulheres, doutora?
5: Na verdade, desde a infância, né, existem relatos da literatura, a gente vê muito na prática clínica que a apresentação clínica pode sim ser diferente, né? Não é que não existam meninas hiperativas, né? Então aquele estigma que as meninas são só desatentas e os meninos hiperativos não é real. Mas muitas vezes a hiperatividade nas meninas, né, ou o TDAH como um todo, ele vem mais acompanhado do que a gente chama de sintomas internalizantes. A menina um pouco mais retraída, às vezes um pouco mais ansiosa, até um humor mais deprimido, enquanto nos meninos é comum que chama de sintomas externalizantes que podem acompanhar o TDAH. Mais agressividade, mais comportamentos disruptivos, ficar nervoso, explodir. Então, não passa despercebido. Pode ser primeiro identificado
4: nos meninos. Justamente
5: nos meninos, isso pensando na infância, pela maneira que se apresenta.
4: Agora, essa diferença de manifestação, né? Nos meninos é mais frequente a hiperatividade e nas meninas mais frequente a falta de atenção. Tem uma explicação neurológica para isso? Ou também existem fatores culturais, sei lá, que podem explicar essa diferença?
5: Não é que seja mais comum as meninas serem desatentas. A gente tem meninos desatentos e meninas desatentas. Mas os componentes que acompanham o TDAH nos meninos são mais externalizantes, né?
4: Porque que a hiperatividade é mais frequente nos meninos, é isso?
5: Nas meninas também. Mas quando as meninas são mais hiperativas, elas não têm tanta agressividade junto, aquela questão opositora, de explodir, coisas nesse sentido. E às vezes é mais isso que chama a atenção dos professores em sala de aula, nos conflitos com os pares. Então, desatento pode ser tanto menino quanto menina.
4: E também...
5: Mas as meninas...
4: Entendi. Então, na verdade, a diferença é a agressividade.
5: Não necessariamente, não é regra, né? Mas
4: sim,
5: o que faz com que
4: frequente.
5: Mais menino chegue são essas questões mais específicas, né? Por isso que em amostras clínicas, né, existe uma proporção de 4 meninos diagnosticados quando comparado com uma menina. E isso vai mudando ao longo da vida, porque daí na adolescência a desatenção, a dificuldade de execução de tarefas, né, a desregulação emocional passa a ficar meio parecido. Então aí a prevalência, a amostra clínica passa 2 meninos para uma menina. E aí na vida adulta tem estudos que se igualam. Né, um homem para uma mulher recebe o diagnóstico na vida adulta.
4: É, Porque fica muito mais fácil diagnosticar quando já vem acompanhado da agressividade, né? Porque aí fica mais explícito.
5: É, na infância.
4: Na infância.
5: Sim.
4: Agora, e essa agressividade vem mais acompanhada nos meninos do que nas meninas com quadro de TDAH. Essa agressividade está relacionada ao TDAH ou não?
5: Não. Na verdade, a agressividade não é um sintoma do TDAH, tá? Na verdade, o que existe no TDAH é uma falha do controle inibitório. Né? Então, quando a gente fala agressividade, na verdade, o que a gente usa mais é que meninos têm mais comportamentos externalizantes. E entre eles, a explosão de raiva, hostilidade, desafiar, e entre eles, às vezes, agressividade físico-verbal. Mas é uma agressividade, às vezes, reativa. A criança, ela é mais intolerante frente a uma situação. Ela explode mais e pode acabar, né, ficando um pouco mais agressiva. Mas a agressividade não é um sintoma do TDAH.
4: Tá, o TDAH falha o controle inibitório. Então, se tem um impulso, o TDAH faz com que esse impulso seja manifestado, né?
5: Exatamente. Em várias formas, a impulsividade vem desde a infância, né? Interromper. Às vezes, até na criança pequena, né? A criança que interrompe, que não espera a vez de falar, né? Que o outro amiguinho tá falando, ela quer cortar fila. Ela tá, o pai e a mãe conversando, ela interrompe a conversa do adulto, ela interrompe a fala do professor. Então, essa impulsividade que também na vida adulta, né? A gente escuta esse relato. É o adulto que na reunião ele tem dificuldade de esperar a vez dele falar. Numa situação social, só ele fala. Né? Então, a impulsividade em todas as faixas etárias, ela traz prejuízos tanto do ponto de vista, né, na criança pedagógico, na escola, social e na vida adulta até em atividades laborativas, né?
4: Sim, e é isso tanto com meninas quanto com meninos, né? A questão é quando... Eu só queria entender a agressividade como um componente mais masculino. É, como essa impulsividade, ela pode se manifestar de uma forma agressiva. É isso?
5: Pode acontecer. Em meninas também, mas menos.
4: Menos,
5: né?
4: Mais em meninos.
5: É que não, exatamente, né? Quando não existam meninas com TDAH grave, que às vezes são agressivas, né? Mas deixar bem claro que a agressividade, ela não é um sintoma do TDAH.
4: Não,
5: ela
4: é um
5: pode
4: sintoma.
5: Acontecer, mas ela não é um sintoma.
4: Aí já é mais uma característica da pessoa. Como ela não tem
5: Exato.
4: Esse freio...
5: Da apresentação clínica do TDAH naquela criança, ou muitas vezes até naquele adolescente, naquele adulto, né?
4: Uhum.
5: Então, pode acontecer.
4: Então, por todos esses fatores, nas mulheres é mais difícil, mais desafiador o diagnóstico do TDAH, né? Não é
5: sim,
4: tão manifesto assim.
5: Na infância, sim, né? Tem, às vezes, a questão mais internalizante, da menina ansiosa, ela percebe as dificuldades. Outro ponto que é importante também, no gênero feminino, em todas as idades, existem mais capacidades de desenvolvimento de estratégias adaptativas. Assim como acontece no gênero feminino no autismo, né? De se adaptar mais às dificuldades do transtorno. Então, meninas são mais capazes de desenvolver essas estratégias adaptativas, né? De controlar melhor, às vezes, a impulsividade, mas o que gera um nível de ansiedade, às vezes até um retraimento social. É por isso que quando a gente olha para a literatura científica, a gente fala que meninas podem ter mais componentes ou comportamentos que a gente usa o termo técnico de internalizantes, e nos meninos esses sintomas externalizantes, que daí não passam despercebidos, mas ao longo da vida vai mudando. E um ponto que é importante quando a gente pensa em meninas, né, até porque muitas delas não receberam o diagnóstico na infância, é quando vem a puberdade, né, porque daí elas começam a ser impactadas pela questão hormonal. E isso sim passa a trazer uma mudança expressiva na apresentação clínica do TDAH no gênero feminino.
4: Ah, é? Ai,
5: sim, sim.
4: Os hormônios, quando então começa a menstruar, muda o quê para as meninas com TDAH?
5: Na verdade, de modo geral, né, quando a gente olha para a trajetória, né, a partir do momento que a mulher, né, que a menina menstrua, né, e tem uma regularização de ciclo independente do TDAH, né, todo mês a oscilação hormonal, no fim do ciclo, né, a queda do estrogênio e da progesterona, que é a fase que a gente chama de TPM, traz mudanças, né, da instabilidade emocional, da disfunção executiva, do funcionamento cognitivo, né. Então, por isso que, de modo geral, às vezes a gente tem a história, né, a TPM, ela realmente muda o humor, traz irritabilidade, muitas vezes uma fadiga maior, um cansaço em todas as faixas etárias, né. E aí o que acontece no TDAH? Todas as disfunções que já fazem parte do transtorno, né? Mais desorganização, mais esquecimento, mais fadiga mental, mais desregulação emocional, fica mais evidenciado. E aí, então, fica mais difícil essas estratégias adaptativas. E aí, muitas vezes, a adolescente, ela vai procurar ajuda, ou adulta jovem, por conta desses períodos. Então, muitas vezes, não tem essa história retrospectiva da infância, e até Sim. chegar no diagnóstico de TDAH, elas recebem outros diagnósticos, de transtorno bipolar, na vida adulta de transtorno de personalidade borderline, justamente por conta desse período de instabilidade maior. E o hormônio passa a ter um peso
4: importante. As oscilações hormonais, que aí ficam potencializadas no quadro de TDAH, né? Essas Sim. oscilações. Agora, é interessante Sim. você falar que as meninas, né, as mulheres, elas, tanto no TDAH quanto no autismo, elas conseguem criar estratégias de adaptação, né? Elas conseguem contornar, vamos dizer assim, talvez o termo não seja disfarçar, mas enfim, elas conseguem lidar com isso, lidar com o dia a dia, né? De uma forma mais estratégica do que os meninos, né? Do que os homens. Aí fiquei pensando aqui, por que seria, né? Será que porque também a sociedade é mais permissiva com os meninos? Então eles serem mais, terem menos freios, assim, nos seus impulsos e tal, não é tão reprimido? Talvez por isso eles não precisem dessas estratégias? Ou não, tem uma explicação mais biológica mesmo para isso?
5: Tem explicação biológica, né? E também tem um pouco essa explicação do que se espera, né, do papel da menina na sociedade. Então, às vezes, ela se força mais, né, a aprender a lidar com esses sintomas, né, com estratégias adaptativas, né, tanto no autismo quanto no TDAH. Quando a gente olha para o autismo, é um pouco diferente, porque quando a gente olha para o desenvolvimento cerebral no gênero feminino, de fato, né, a comunicação, a interação, até o desenvolvimento da linguagem, tende a ser melhor e mais rápido no gênero feminino, né? Não é comum que a gente fale, né? A menina, pais que falam, minha filha, a menina falou antes que o menino, né? Ela interagia melhor, ela era mais sociável. Então, tem algumas habilidades que, de modo geral, o cérebro no gênero feminino funciona diferente, né? Então, por isso que, às vezes, o autismo, ele é um pouquinho minimizado em outras formas da apresentação clínica. Agora, estratégias adaptativas, os dois, né? Os dois gêneros desenvolvem, mas no gênero feminino isso acontece com mais facilidade, né? Que é diferente quando você usou a expressão de disfarçar, né? Porque disfarçar é uma coisa que acontece no autismo, né? Que é a tal da camuflagem social, né? Porque o aprender a desenvolver estratégias adaptativas, vou dar um exemplo. Bom, eu percebo que o meu TDAH me traz dificuldade de organizar tarefas, né? Então, que estratégia adaptativa eu vou aprender com isso? Eu vou anotar, né? Eu percebo que eu gerencio muito mal o meu tempo, então eu vou colocar o quê? Algo que me dê um cronômetro, né, para eu entender a hora de parar. Então, vai se adaptando, né? Eu percebo que determinado lugar tem muito barulho. Ah, eu vou sentar longe da janela. A menina vai percebendo e vai se adaptando, né? Assim como no autismo também, vai aprendendo, né, com situações e vai aprendendo a lidar. Bom, eu percebo que tal situação social ou tal situação sensorial me desregula. Eu saio dela, me regulo e retorno. Isso é estratégia adaptativa.
4: Entendi.
5: A camuflagem que acontece no autismo é algo mais, são atitudes, são comportamentos que a mulher apresenta de uma forma racional. Eu vou disfarçar.
4: Tá.
5: Não é algo que ela se adaptou. Então, tá todo mundo rindo nesse contexto social, eu vou rir. É meio que ela vai imitando, né? Ou, eu entendi que quando eu chego numa situação social, todo mundo cumprimentou, eu cumprimento. Para que a camuflagem, ela vem muito no intuito de que disfarçar é uma forma que acontece dela minimizar a percepção dos outros com relação às dificuldades sociais. Mas isso é muito desgastante, porque a mulher com autismo na sua situação social, ela está o tempo todo se policiando e tentando disfarçar para que as pessoas não percebam as dificuldades delas. Então, os estudos mostram que traz um desgaste mental muito grande.
4: Sim.
5: Muito grande.
4: Muito provavelmente, aí volto eu para as questões culturais, muito provavelmente porque ela sabe que será muito mais julgada do que o menino, do que o homem, que talvez não esteja muito preocupado com isso.
5: Sim, uma das grandes questões, né, do autismo, quando a gente pensa no adulto e até do TDAH, né, é o papel ainda que se espera, né, da mulher na sociedade, né, e isso é muito difícil do TDAH na vida adulta. Então, muitas mulheres, elas vão chegar no diagnóstico na vida adulta porque quando elas estão ali, né, no momento, com as suas atividades laborativas, e vem a maternidade, é um aumento de demanda muito grande, né? E por mais que hoje a gente veja uma sociedade que muda, que os pais participem, muitas funções ainda da gerenciamento das tarefas de casa, do cuidado com os filhos, ainda fica atribuído à mulher, né?
4: Sim.
5: E aí ela vai se desorganizando, ela fica nervosa, ela se desregula, somado a isso tem um impacto hormonal, né? E aí existe um julgamento, né, dos outros e até dela, né, porque ela se culpa de não estar dando conta de gerenciar tudo, né? Por que que eu fico tão nervosa? Porque eu me desregulo, né? Sim. Frente, de repente, a sentar com meu filho para fazer lição. Por quê? Realmente, o dia dela desgastou muito, né? Lidar com o TDAH sem diagnóstico e todas as funções, e executar seu trabalho, chegar em casa, executar todas as tarefas, o desgaste mental disso é muito grande. Sim. E essa mulher se desregula, ela começa a se cobrar de não estar dando conta das demandas,
4: sem,
5: né?
4: Sem diagnóstico é complicado, né? Porque aí você começa a se comparar com os outros são mais funcionais que você.
5: É muito sofrido, né? É uma questão que a gente fala desde a infância, né? Até a criança com TDAH, seja ela impulsiva, hiperativa ou desatenta, mesmo ainda na fase que a gente chama de fundamental 1, a criança já começa a perceber: por que que eu estudo mais que meu irmão ou que meus amigos, eu não consigo tirar nota igual? Ou a criança mais impulsiva e hiperativa, que começa às vezes a levar bronca do professor, ou o pai e a mãe toda hora estão chamando atenção: ai, você fez errado de novo. De novo, você não se controla. A criança começa a falar: eu não consigo me controlar. Então, isso impacta na autoestima, né, na sensação de se sentir insegura, impotente, começa desde a infância. Imagina quando a percepção, né, vai aumentando. Então, o adulto se cobra, por natureza, de dar conta, né? Imagina um adulto sem diagnóstico lidando com todos os impactos negativos, né? Perder o emprego por conta das falhas do TDAH, gerenciar mal a vida financeira, muitas vezes o casamento, sofreu problemas por conta das disfunções do transtorno. Então, o impacto é muito ruim. A falta do diagnóstico traz muito prejuízo. Todos os estudos falam, em todas as esferas da vida do indivíduo.
4: Sim, nossa, é importante. E aí, o diagnóstico, para quem mais ou menos está se identificando com tudo isso, qual é o profissional? O neurologista?
5: Então, né, o que é importante, a gente fala, né, de modo geral, tem que ser ou psiquiatra ou neurologista. Mas o neurologista que trabalha com TDAH, ele tem que ter um amplo conhecimento dos transtornos psiquiátricos.
4: Ah, tá certo. Porque pode se confundir, né?
5: Tanto se confundir como estar associado, né? A gente fala que é quase regra, e não exceção, o TDAH vir acompanhado de alguma comorbidade psiquiátrica ao longo da vida, desde a infância, né, com outros transtornos do desenvolvimento, o TDAH junto com o autismo, o TDAH junto com o TIC, o TDAH junto com dislexia, ou mesmo na infância, né, como eu mencionei dos meninos, o TDAH associado com o transtorno opositor desafiador, transtornos de ansiedade, depressão. Na vida adulta, né, o impacto do TDAH não diagnosticado, muitas vezes o adulto chega para avaliação já com transtorno de ansiedade, com transtorno depressivo associado. Então, o psiquiatra, ele tem na formação dele, sim, o conhecimento desses transtornos. O neurologista, ele está, sim, apto avaliar desde que ele tenha conhecimento sobre os transtornos psiquiátricos, que na grande maioria das vezes vai estar associado ao TDAH.
4: Claro, o psiquiatra vai ter essa percepção, já que existem outros transtornos associados, e também para não confundir. Mas o tratamento do TDAH é por via medicamentosa?
5: Sim, na verdade é que a gente fala do TDAH, ele é um tratamento multidisciplinar, tá? Desde a infância até a vida adulta, né? Na infância, e sempre um ponto muito importante, Ania, que o tratamento ele é individualizado. Tem crianças que a medicação vai ser importante, e muitas vão precisar de terapia comportamental, que é a intervenção de psicoterapia, que tem nível de evidência. Muitas crianças, por questão de estarem com desempenho escolar muito desfavorável, vão precisar também do acompanhamento psicopedagógico. Muitos vão trabalhar questões de motricidade, né, por conta, às vezes, da letra, da disgrafia. E na vida adulta também, o tratamento medicamentoso associado à terapia comportamental, né? A terapia entra em que aspecto, né? No sentido de ajudar a desenvolvimento de estratégias para essas disfunções executivas, para ajudar na regulação emocional e também para ajudar nesse impacto socioemocional de autoestima, de insegurança, que ao longo da vida foi se instalando. Com relação à medicação, ela é de extrema importância, né? E também é individualizado, porque muitos pacientes vão se beneficiar, às vezes, com o tratamento de estimulante, né, que é a trimetilfenidato, dexanfetamina, ou não estimulante, que é a tamoxetina. Então, até para intervenção medicamentosa, a gente tem que ter um conhecimento para o perfil de apresentação clínica do paciente para eleger qual é o melhor tratamento farmacológico.
4: E aí tem que testar, né, doutor? E aí, nesse processo, eu conheço gente que desiste, fala: não me dei bem com remédio, né?
5: Ou às vezes a dose. Isso é muito comum na psiquiatria, né? Isso é muito comum. Então, por isso que a gente fala sempre da individualização do tratamento. Então, não existe tratamento que é o melhor. Existe o tratamento que é ideal para apresentação clínica. Tem mais dificuldade de sono, tem mais ansiedade associado, tem mais irritabilidade, tem muita desatenção, né? Que sintomas associados que vai te nortear, né? Ou até outros transtornos clínicos, né? Que vão fazer com que você escolha determinado estimulante ou não estimulante, ou muitas vezes o que a gente chama de terapia combinada. E aí realmente é o especialista, é quem trabalha no dia a dia com o TDAH, que sabe personalizar o tratamento, né? Entender qual é a melhor medicação para aquele paciente.
4: É, e o ideal é que o diagnóstico seja feito na infância, né? Hoje se fala muito sobre TDAH, sobre autismo, mas até muito recentemente não se falava. Então tem muito adulto, né? Sim. Não diagnosticado. Né?
5: Sem dúvida.
4: É o desafio, sofrendo aí, né? Criando estratégias para lidar e também as consequências, né? De autoestima afetada, justamente porque não sabe que tem um transtorno, né? Que tem um TDAH.
5: Exatamente.
4: E na comparação com as outras pessoas, tá sempre devendo ali. Deve ser realmente muito, muito angustiante. Fica aí o alerta pro pessoal ficar atento, procurar um psiquiatra para de repente fechar um diagnóstico. É, tem um minutinho aqui, o diagnóstico é clínico, assim, por meio, tem um teste, algo mais objetivo, ou é pela experiência mesmo, pelos relatos?
5: Não, é super importante essa pergunta, né? O diagnóstico TDAH é um diagnóstico clínico, é a história clínica. É o relato de vida e todas as disfunções, né? E aí entra muito a experiência também, porque não é só perguntar os 9 sintomas de desatenção ou os 9 de hiperatividade. Tem várias disfunções que os estudos mostram associadas. Não existe ressonância, eletroencefalograma ou outra avaliação, que às vezes a gente vê, né? Muito menos a rede social arraste para cima ou para baixo, né?
4: É, cuidado.
5: É um diagnóstico que exige muito cuidado, mas é um diagnóstico clínico, sim.
4: Muito bom, doutora. Muito obrigada, viu? Boa noite para você.
5: Boa noite, obrigada.
4: Ali, a doutora Fabrícia Signorelli, psiquiatra do Ambulatório de TDAH da Unifesp, conversando conosco. Vamos fechar. Paulo Galvão, já pegou o ritmo de jogo, Paulo Galvão, depois das férias?
6: Já, Tânia Morales.
4: Já?
6: Boa noite
4: dia.
6: Pra você.
4: Boa noite.
6: Rapidinho, né?
4: Ah, você tá melhor que eu. Eu voltei um dia antes de você e hoje que eu comecei a pegar o ritmo.
6: Não, é verdade, né? A gente acho que, por enquanto, ainda tá meio no...
4: Não é?
6: No,
4: eu comecei a chegar bar, né? Um pouco mais cedo, né, Canino? Do que eu costumo chegar pra mim. Porque a gente vai fazendo e é muito interessante a coisa do rádio, né? É, acho que qualquer trabalho, na verdade, né? Você pega o jeito e vai fazendo. Aí depois você fica de férias, ainda bem Paulo Galvão, que ainda mais Paulo Galvão, que ficou 35 dias de férias.
6: A questão é lembrar
4: perde.
6: As senhas, né? Quantas
4: as
6: senhas a gente tem que usar aqui? Dessa vez eu não tinha anotado as senhas, mas felizmente eu consegui lembrar.
4: Tá bem de memória.
6: E as senhas
4: eu
6: vão
4: anoto.
6: Mudando, né? Elas vão mudando. A gente tem que ficar mudando a senha.
4: E aí tem que lembrar de atualizar e anotar. Não é fácil, não.
6: Não é fácil.
4: Muito bom. Assistiu o jogo, Galvão?
6: Ah, da França assisti, viu?
4: E
6: assisti.
4: Aí? O que, que você achou? Eu não assisti, só...
6: Então, eu achei que Marrocos não jogou o que tinha jogado nas outras partidas. Jogou bem menos, né? Porque ficou meio mais recuado do que a gente imaginava. E a França também. No primeiro tempo, parecia o Brasil, né? Ficou lá esperando
4: não
6: alguma coisa
4: gol,
6: acontecer.
4: Não fazia gol, né?
6: Perdeu o pênalti.
4: O Mbappé.
6: Mas aí no segundo tempo eles voltaram com um pouco mais de força e aí os gols acabaram acontecendo, né?
4: E é superior mesmo, né? Foi um resultado justo.
6: Foi
4: fazer
6: sim.
4: O quê? Muito bom, Galvão. Bom programa, hein?
6: Valeu, Tânia. Bom descanso pra você e até amanhã, hein?
4: Até amanhã, até hoje, né? Mas
6: isso.
4: Enfim, já é sexta-feira. Paulo Galvão assume a programação aqui com o CBN Madrugada. O CBN Noite Total chega ao fim com a produção de Karina Almeida e os trabalhos técnicos de Henrique Dias.
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4: Uma ótima sexta para todo mundo.
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4: Sexta-feira, 10 de julho de 2026. O plano de reestruturação dos Correios foi parcialmente suspenso. A medida tinha sido anunciada no ano passado como contrapartida ao aval do Tesouro Nacional para um empréstimo de 12 bilhões de reais para a estatal enfrentar a crise financeira. A decisão foi tomada diante da ameaça de greve dos funcionários. Até o dia 31 de julho, ficam suspensos o fechamento de agências, o fim da gratificação de R$ 500 paga a servidores que atendem o público e a adoção de um sistema para mapear os recursos necessários para as operações de entrega. Os partidos de oposição no Distrito Federal entraram com uma ação direta de inconstitucionalidade contra a lei que permite ao governo do DF usar recursos do Fundo de Participação dos Estados e dos Municípios para socorrer o Banco de Brasília, atingido por fraudes. A medida, que inclui um empréstimo superior a 3 bilhões de reais, encontra resistência pelo potencial de impactar serviços públicos fundamentais. A operação está sob análise do Tribunal de Contas, que ainda aguarda as manifestações da Casa Civil e do BRB. No horário de Brasília, 12:04.
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6: 4 minutos desta sexta-feira, hoje é 10 de julho de 2026. Muito bom dia, muito obrigado a você que nos faz companhia aqui no CBN Madrugada. Produção sempre da Karina Almeida, trabalhos técnicos comigo aqui, Ricardo Garcia. E vamos juntos na sua companhia até às 5 da manhã. A gente espera, é claro, que você participe também aqui nos nossos canais, pelo WhatsApp, pelo YouTube, pelo Instagram, pelo e-mail. São várias formas de você interagir também com a nossa programação. Daqui a pouquinho a gente registra as participações, lembra os caminhos. Agora vamos a alguns dos principais destaques do dia. Publicitário ligado a Daniel Vorcaro na mira da Polícia Federal, informa João Rosa.
7: Mensagens obtidas pela Polícia Federal revelam que o dono do Banco Master pediu um dossiê contra o presidente do Itaú e teria articulado ações para intimidar jornalistas e monitorar autoridades, incluindo pessoas ligadas ao presidente do Banco Central. As revelações fazem parte da nova fase da Operação Compliance Zero, que teve como principal alvo o empresário Thiago Miranda. A defesa dele nega qualquer irregularidade.
6: O governo sinaliza que vai endurecer com as bets. Quem destaca é Samantha Klein.
8: O governo quer apertar as regras de publicidade contra as bets, com normas exigindo a veiculação de informações sobre os riscos de dependência e de perda de dinheiro. A nova regra também vai proibir o uso de análises de especialistas e dicas de onde apostar. O Ministério da Fazenda ainda informou que, desde a regulamentação das plataformas, 56 mil sites e quase 1000 perfis de influenciadores foram derrubados. Roubados das redes.
6: O ministro falou também sobre preço dos combustíveis. A manchete é de Rani Veloso.
9: O governo federal decidiu adiar o corte parcial ou total ao subsídio de 44 centavos por litro de gasolina para a próxima semana. O ministro da Fazenda, Dario Durigão, justificou que o momento exige cautela diante dos novos ataques entre Estados Unidos e Irã. O presidente da Câmara, Hugo Mota, confirmou que o Conselho Nacional de Política Energética se reúne na próxima terça para aumentar a mistura do álcool à gasolina. Durigão também destacou que a medida provisória para renegociação das dívidas dos produtores rurais sai até o início da próxima semana, com até 10 anos para o pagamento.
6: 7 minutos desta sexta-feira, o destaque policial chega do Rio de Janeiro com Ana Luísa Barreto.
10: A justiça determinou o afastamento de cargos públicos de 11 pessoas acusadas de participar de um esquema de corrupção no Instituto Rio Metrópole. O presidente da autarquia, além de um delegado, um procurador e o pai de um deputado estadual, foram presos durante a operação do Ministério Público. Em entrevista coletiva, o chefe do MP afirmou que o estado do Rio se tornou um antro de corrupção.
6: É noite 7, eleições 2026. O destaque é de Matheus Maciel.
11: Em agenda no Rio, o pré-candidato do PSD à presidência, Ronaldo Caiado, minimizou o fato de não ter o apoio do correligionário Eduardo Paes. O ex-prefeito da capital fluminense, que vai disputar o governo do estado, deve apoiar a reeleição do presidente Lula. O ex-governador de Goiás criticou a atuação de Flávio Bolsonaro e do governo petista na crise do tarifaço dos Estados Unidos e fez acenos ao eleitorado feminino.
6: Segurança reforçada nas eleições no Rio de Janeiro, destaca Júlia Viana.
12: O Tribunal Regional Eleitoral do Rio aprovou de forma unânime o envio de tropas federais para reforçar a segurança das eleições no estado. O pedido foi feito pelo governador em exercício, Ricardo Couto. Os desembargadores afirmam que é preciso garantir o direito ao voto em áreas conflagradas. A palavra final será do Tribunal Superior Eleitoral.
6: Meia-noite e 9, guerra no Oriente Médio. Assunto para Lucas Taveira.
13: O conflito entre Irã e Estados Unidos voltou a se intensificar nesta quinta-feira, com novos ataques iranianos contra bases militares americanas em países do Golfo. A escalada aconteceu no mesmo dia em que o Irã concluiu as cerimônias fúnebres do líder supremo Ayatollah Ali Khamenei, morto em um ataque aéreo no início da guerra, em 28 de fevereiro.
6: Chiquinho Brazão continua na mira da Polícia Federal, informa do Rio de Janeiro, Júlia Viana.
12: Condenado no caso Marielle, o ex-deputado federal Chiquinho Brazão foi alvo da Polícia Federal pela suspeita de desvio de emendas parlamentares. A ação desta quinta-feira foi autorizada pelo ministro Alexandre de Moraes do Supremo Tribunal Federal. Um ex-assessor de Domingos Brazão, irmão de Chiquinho, também foi preso.
6: Feriado em São Paulo, assunto para Bruna Barbosa.
14: Em homenagem aos 94 anos da Revolução Constitucionalista de 32, São Paulo realizou neste feriado de 9 de julho o tradicional desfile cívico-militar no Obelisco do Ibirapuera. A cerimônia reuniu autoridades para homenagear os combatentes do movimento.
6: Cadeia para pai covarde que agrediu a filha no Paraná. A manchete é de Marcelo Moraes.
15: Mãe da menina de 3 anos agredida pelo próprio pai em Francisco Beltrão, no Paraná, registrou um boletim de ocorrência depois de tomar conhecimento das imagens da agressão pelas redes sociais. A Polícia Civil solicitou medidas protetivas de urgência para a criança, o irmão dela e a mãe.
6: De volta ao Rio de Janeiro com Diogo Bugalho.
16: Defesa e acusação anunciaram que vão recorrer da sentença do homem condenado a 22 anos e 9 meses de prisão pelo assassinato do ator Jeff Machado em 2023. A defesa vai pedir a absolvição pelos crimes de homicídio e maus-tratos aos animais, enquanto a acusação quer o aumento da pena. Jeander Vinícius da Silva Braga admite apenas participação na ocultação de cadáver que foi encontrado dentro de um baú concretado e enterrado no quintal de uma casa no Rio.
6: Destaque policial chega agora de São Paulo com Matheus Leite.
17: A tropa de elite da Polícia Militar de São Paulo já matou 4 pessoas em buscas relacionadas a suspeitos de envolvimento na tentativa de assassinato do tenente da rota Ronickson Pimentel dos Santos. Um deles, morto nesta quinta-feira, é apontado como o piloto da moto usada no ataque. O agente permanece na UTI em estado grave e passou por uma traqueostomia.
6: Tentativa de salvamento dos Correios é assunto para Marina Dantas.
18: O plano de reestruturação dos Correios foi parcialmente suspenso após a ameaça de greve dos trabalhadores. A interrupção das medidas vale até o fim de julho e abre espaço para negociações entre a empresa, o governo federal e representantes dos funcionários. A reestruturação foi proposta para enfrentar a crise financeira da estatal.
6: Destaque de esporte, futebol, Copa do Mundo, Gabriel Dudziak.
19: A França está nas semifinais da Copa do Mundo. Nesta quinta-feira, os franceses venceram a seleção de Marrocos pelo placar de 2-0, com um gol de Mbappé e outro de Dembélé, ambos no segundo tempo. Agora, a França aguarda o vencedor de Espanha e Bélgica, que se enfrentam hoje às 4 horas da tarde em Los Angeles. No sábado serão disputados mais dois jogos das quartas de final. Em Miami, às 6 horas, a Noruega encara a Inglaterra. E em Kansas City, às 10 horas da noite, a Argentina joga com a Suíça.
6: Festa da torcida francesa em São Paulo, Karen Lemos.
20: Franceses e simpatizantes se reuniram em um restaurante típico em São Paulo para torcer e celebrar a vitória contra o Marrocos nesta quinta-feira. Com o placar de 2-0, os azuis avançaram para a semifinal da Copa do Mundo pela terceira vez consecutiva. Os torcedores estão otimistas com o tricampeonato, apesar das preocupações com Espanha e Argentina.
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6: Vamos saber como é que fica o tempo nesta sexta-feira com Aline Araújo.
21: Nessa sexta-feira, duas distintas condições chamam a atenção no país. O tempo seco predomina na região do Brasil Central, enquanto uma frente fria se forma na região sul. Essa chuva avança pelo Rio Grande do Sul e também por grande parte de Santa Catarina, já nessa sexta-feira, com maior risco de temporais entre o norte gaúcho e o oeste catarinense. Tem possibilidade de chuva forte, raios e rajadas de vento que vão se aproximar de 70 km por hora. Em Florianópolis, dia com aumento de nebulosidade, temperaturas entre 11 e 20 graus e pancadas de chuvas que podem acontecer a qualquer hora. No centro-oeste, no interior do sudeste, a umidade relativa do ar preocupa durante mais um dia. Algumas áreas da região apresentam índices abaixo dos 20%, trazendo alerta para essa condição, principalmente em Goiás, Distrito Federal e também no Mato Grosso. Essas condições elevam os riscos à saúde e também aumentam os focos de queimada. No Nordeste, a chuva continua concentrada na faixa litorânea entre a Bahia e o Rio Grande do Norte, enquanto o interior da região segue com predomínio de sol e tempo bastante seco. Já na região Norte, áreas de instabilidade vão manter pancadas de chuva, com destaque para o oeste do Amazonas, onde há risco de temporais isolados. Em Manaus, a previsão é de chuva com baixo volume, mas que pode vir acompanhada de raios em alguns períodos e máxima de 31 graus. Aline Araújo, da Climatempo.
6: 15 minutos agora desta sexta-feira, mais uma vez, muito bom dia. Muito obrigado a você que nos acompanha, eu e Ricardo Garcia. Vamos até às 5 com muita informação, prestação de serviço aqui no CBN Madrugada, na companhia, por exemplo, de Célio Castro, Zé Maria Santos de Oliveira, o José Alberto, desejando aqui um bom retorno, muito obrigado, está em Guarulhos. Muito obrigado também ao nosso ouvinte Elildo Aguiar, está em Aprazível Sobral, Ceará. Também o nosso ouvinte Silvio Isopor, de Juiz de Fora, Minas Gerais. A nossa companhia, o Clóvis Mota Oliveira, de São Pedro da Aldeia. Pessoal participando no chat aqui do YouTube, você que está na nossa companhia no aplicativo, no site. Dê uma chegadinha também aqui no nosso YouTube, se acompanha as imagens do nosso estúdio e, de quebra, troca uma ideia com os demais ouvintes aqui do CBN Madrugada. Você pode participar também pelo WhatsApp no 11 999 11 9981, repetindo 11 999 11 9981, pelo e-mail também, é só entrar no site cbn.com.br, clique lá no Fale com Âncora, você pode mandar a sua mensagem, ou então via Instagram. Estamos aqui na rede social também, no Instagram, no @phcgalvão, repetindo @phcgalvão, você pode interagir por aqui também, como fez o Estevão Zizi, direto do Espírito Santo, Magnus Eduardo Saraiva, Ivone Malik, também muito obrigado pela Conceição Mazuco, está aqui, Conceição e o Vicente de Santana, Zona Norte de São Paulo, muito obrigado aqui pela mensagem carinhosa, o Severino Genuíno, Washington Silva, galera que interage via Instagram no @phcgalvão. O WhatsApp abriu aqui, viu, Ricardo Garcia? Nosso WhatsApp web abriu e a gente já recebe um bom dia do Eliseu Cirino, de Campinas, no interior de São Paulo. Sextou, diz aqui o Luiz Ribeiro, de Abreu e Lima, Pernambuco. E obrigado ao Márcio Formiga, está em Mogi das Cruzes. Segundo ele, temperatura agradável de 16 graus. 17 minutos agora desta sexta-feira. Nós vamos direto a Brasília com o João Rosa. Tem informações aí sobre mais uma operação da Polícia Federal. Desta vez, mirando o empresário publicitário Thiago Miranda. É coisa de máfia, né? Eu estava em férias, mas estava acompanhando as notícias, viu, Ricardo Garcia, que envolviam esse cidadão aqui, Thiago Miranda, né? Que nas conversas trocadas lá com o Vorcaro, né? O Vorcaro pediu para fazer uma devassa na vida da nossa colega do Globo, Malu Gaspar, e da CBN também, né? Pediram para frear a Malu Gaspar. Aí foram lá investigar, fazer uma devassa na vida dela, né? Revirar a vida dela. Essa foi a ordem, né, do Vorcaro pro Miranda. É coisa de máfia mesmo. De máfia, né? E agora descobriram outras mensagens também, né, desse Thiago Miranda, monitorando o CEO do Banco Itaú. João Rosa tem pra gente os detalhes.
1: A Polícia Federal realizou a décima fase da Operação Compliance Zero, que investiga um esquema de fraudes financeiras envolvendo o Banco Master. O principal alvo da operação foi o publicitário Thiago Miranda. As investigações revelaram mensagens trocadas entre Thiago e o empresário Daniel Vorcaro, dono do Banco Master. Em uma das conversas, Vorcaro pede um dossiê com informações confidenciais sobre o presidente do Itaú, Milton Maluf Filho, e a sua esposa, Camila Moretti Malui. Na mensagem, Vorcaro afirma que o executivo estaria causando problemas ao Banco Master. Miranda responde que cuidaria do assunto. O publicitário é apontado pela PF como articulador de um esquema para intimidar jornalistas, monitorar pessoas ligadas a autoridades públicas e buscar acesso indevido a informações sigilosas. Ao citar a intimidação de jornalistas, a investigação destaca o caso da colunista do jornal O Globo, Malu Gaspar. Segundo a Polícia Federal, as conversas mostram uma tentativa de levantar informações pessoais da jornalista para tentar constrangê-la e impedir a publicação de reportagens que poderiam prejudicar a imagem do Banco Master. Apesar do pedido de Vorcaro, Miranda respondeu que não havia encontrado nada contra ela, nem multa na CNH. As investigações também apontam uma suposta tentativa de obter informações sobre o presidente do Banco Central, Gabriel Galípolo, e de pessoas ligadas a ele. Thiago Miranda também teria coordenado uma campanha nas redes sociais para atacar o Banco Central. A intenção seria pressionar autoridades e tentar evitar a liquidação do Banco Master. Os investigadores afirmam que o publicitário teria contratado influenciadores digitais para promover uma estratégia de marketing de guerrilha em favor do Banco Master. A operação contra Miranda foi autorizada pelo ministro André Mendonça, que é o relator do inquérito no Supremo Tribunal Federal. Na decisão, o ministro autorizou buscas e apreensões de documentos, computadores, celulares, dispositivos de armazenamento de dados, além de dinheiro em espécie acima de R$20 mil e outros bens de alto valor. Em nota, a defesa de Thiago Miranda afirmou que o empresário nunca cometeu qualquer ilegalidade e que a sua atuação sempre respeitou a lei e as instituições. Os advogados também disseram que a investigação não autoriza qualquer conclusão antecipada sobre a culpa do empresário. Procurado, o Banco Itaú não se manifestou até o fechamento dessa reportagem. De Brasília, João Rosa.
6: É função do advogado defender o seu cliente, né, Ricardo Garcia? Agora, de vez em quando, o advogado tem muita cara de pau, né? Afirmar que o advogado, que o cliente dele respeita as leis e as instituições. As mensagens foram divulgadas pela Polícia Federal, são gravíssimas, não só essa em relação ao CEO do Banco Itaú, mas as mensagens que a gente destacou há pouco relacionadas à nossa colega Malu Gaspar. Isso é coisa gravíssima, coisa de máfia mesmo, né? Olha, vamos fazer isso, fazer aquilo. Nas outras mensagens também do Vorcaro, tinha relações também com outros colegas nossos aqui, o Vorcaro mandando quebrar os dentes. Isso aí é o quê? Se não atuação mafiosa. Então, a gente espera, é claro, que a Polícia Federal continue investigando. O Vorcaro tentou criar uma teia de segurança para ele, que envolvia poder executivo, legislativo, judiciário, não fazia distinção nenhuma em relação a espectro ideológico. Ele atacou em todas as frentes, né? Tentou se precaver, tentou criar ali uma relação de segurança para cometer os seus crimes, mas não conseguiu, porque a Polícia Federal continua atuando, investigando e trazendo essas informações e provas de cometimento de crimes gravíssimos, né, que vão muito além do crime mais grave, é claro, que é o rombo de bilhões de reais no Fundo Garantidor de Crédito, né? Então, mais de 50 bilhões de reais, e que no final das contas acabam afetando a economia como um todo. Obviamente que nosso sistema bancário é muito estruturado, o próprio FGC existe para isso, né? Para que um problema localizado em uma instituição não provoque um problema maior em todo o sistema, é para isso que existe o FGC. Mas não há dúvida nenhuma que o que aconteceu com o Banco Master acaba respingando na economia como um todo, porque as instituições bancárias, não só privadas, mas públicas, estão tendo agora de aumentar os seus depósitos no FGC para retomar aquele bolo que foi desapareceu, né, porque as pessoas obviamente têm o direito de receber aquilo que investiram, até os 250 mil reais. Então, os bancos estão tendo agora de repor esse FGC. E, obviamente, né, com essa necessidade, a possibilidade de oferecer, por exemplo, um crédito para a população em geral com juros mais baixos, fica diminuída essa possibilidade, ainda mais nesse ambiente que a gente está de juros altíssimos ainda, né? Tínhamos a expectativa lá no início do ano de que 2026 terminasse com o Selic a 12%, isso já caiu por terra, né? Por conta, obviamente, não do escândalo Master, mas principalmente da guerra. Estados Unidos, Israel, né? A guerra entre Rússia e Ucrânia que não acaba, né? Já são 4 anos, em toda essa instabilidade mundo afora, que provoca mudanças na cadeia de produção, que provoca inflação no mundo todo, isso diminui a possibilidade de redução das taxas de juros e é péssimo para o nosso país. A gente tinha uma expectativa, repito, de chegar ao final do ano com 12%, que ajudaria bastante para retomar a atividade econômica, mas a realidade hoje já é outra, né? Para 13,5%. Então, vamos aguardar, porque a situação realmente não é fácil. A gente vai agora continuar em Brasília. Samantha Klein tem informações sobre o ministro da Fazenda, que sinalizou que o governo vai apertar o cerco em relação às bets, principalmente em relação à publicidade dessas casas de apostas.
0: De olho nos abusos de propagandas durante a Copa do Mundo, o ministro da Fazenda, Dario Durigan, anunciou que a equipe econômica vai endurecer as regras para a publicidade das casas de apostas online. As regras serão publicadas em portarias que passam a valer na semana que vem. Uma delas vai determinar a inclusão de uma advertência junto à publicidade das bets, com informações sobre os riscos de dependência e de perda de dinheiro, além de reforçar que aposta não é investimento. A normativa dos Ministérios da Fazenda e da Justiça ainda vai proibir que as apostas sejam apresentadas como uma forma de ganhar dinheiro fácil e vedar os comentários de especialistas e influencers que induzam o jogo. A norma chega depois que a Secretaria Nacional do Consumidor abriu uma investigação contra a Cazé TV por supostamente ter veiculado publicidade enganosa ou abusiva durante as transmissões da Copa do Mundo. Os narradores do canal faziam recomendações de suas próprias apostas durante as partidas, com indicação das possibilidades de ganhos. Para o ministro Durigan, a proposta é banir qualquer tipo de senso de urgência, comentários de especialistas, além do histórico de ganhos que possam induzir as apostas. E afirmou que a tolerância será zero para a publicidade que atinja crianças e adolescentes.
2: Nada de vender aposta como ganho de dinheiro fácil, ou como investimento, ou possível solução financeira para os apostadores e para as famílias. Além disso tudo, proibir histórico de premiação que leve a induzir o apostado.
0: O secretário nacional do consumidor, Ricardo Morishita Wada, destacou que as regras de publicidade das bets também se encaixam no Código de Defesa do Consumidor.
22: Para a gente é importante essa portaria, ela torna claro o objeto de proteção que nós temos. Bets é um serviço perigoso, se enquadra dentro do regime do Código de Defesa do Consumidor também, e alertas e mecanismos para se coibir e evitar enganosidades, mas sobretudo abusividades, são necessárias.
0: O descumprimento das regras poderá resultar em multa de até 20% do faturamento, suspensão de autorização ou até cassação da licença de operação no Brasil. Desde a regulamentação, cerca de 56 mil sites e outras plataformas foram derrubadas. Além disso, o governo determinou a remoção de 1000 perfis de influenciadores por promoverem operações ilegais. A Associação Nacional de Jogos e Loterias afirmou que apoia as novas regras. Em nota, afirmou ainda que as iniciativas anunciadas precisam ser acompanhadas de fiscalização e combate à publicidade promovida por plataformas ilegais, que operam sem autorização, não recolhem impostos e não adotam mecanismos de prevenção à lavagem de dinheiro. De Brasília, Samantha Klein.
6: Bom, a gente não ouviu errado, né, Ricardo Garcia? 56 mil sites derrubados. É uma febre, é uma coisa impressionante e que requer, é claro, que o governo, que as autoridades estejam muito atentas. É uma questão muito grave e a gente espera que as pessoas e as empresas tenham responsabilidade, porque se não houver responsabilidade nesse trato dessas questões das bets, o resultado que a gente vai ver no futuro próximo é realmente impactante. E a gente já está vendo, na verdade, né? Já está vendo, na verdade. Só ver os dados, por exemplo, do número de pessoas que recebem o Bolsa Família e que estavam fazendo apostas nas bets, né? O governo, de alguma forma, está adotando mecanismos para evitar isso. Agora, a gente sabe que, infelizmente, né, devido ao vício que muitas vezes acomete, né, essas pessoas, acabam encontrando subterfúgios, alguma maneira de apostar, mesmo tendo o impedimento legal. Então, o que a gente pode fazer aqui é esperar que haja responsabilidade cada vez maior por parte das pessoas e também das autoridades, né? Como está acontecendo aí na retirada de circulação de milhares de casas de apostas não regulamentadas, que além de permitirem que essas pessoas façam as apostas, acabam não recolhendo nenhum imposto, não revertendo em nada, né, para a coletividade no montante bilionário que essas empresas acumulam, né? Vem aí o Matheus de Souza.
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Sexta-feira, 10 de julho de 2026. A Comissão de Constituição e Justiça da Câmara dos Deputados aprovou a PEC que altera a forma de cálculo do IPVA.

0: ainda vai precisar passar por votação em 2 turnos no plenário da Casa antes de seguir para análise do Senado. O pré-candidato à presidência da República pelo partido Missão, Renan Santos, criticou o presidenciável Flávio Bolsonaro do PL. Em entrevista ao My News, Renan chamou Flávio de criminoso e questionou a influência do bolsonarismo sobre a direita brasileira. Ele ainda afirmou que o filho do presidente Jair Bolsonaro nunca teve interesse em construir uma candidatura própria e não tem condições de derrotar o presidente Lula. A presidente Claudia Sheinbaum disse que o governo do México planeja apresentar queixas criminais nos Estados Unidos em relação a cidadãos americanos que morreram a cidadãos mexicanos que morreram sob custódia do ICE. O anúncio ocorre após a morte de um motorista baleado por um agente do Serviço de Imigração e Alfândega na terça-feira, no Texas. Segundo o governo do México, 14 cidadãos mexicanos perderam a vida enquanto estavam sob custódia do ICE e outros 3 morreram em operações de prisão conduzidas pela agência. No horário de Brasília, 12:34.
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2: E 5 minutos agora desta sexta-feira, a gente vai voltar a Brasília com a Rani Veloso. Trouxemos aqui o ministro da Fazenda falando sobre a questão das BETs. Dario Durigan também referiu nesta quinta-feira a questão dos combustíveis. O governo mantém ainda um subsídio à gasolina, o que faz com que o preço não aumente. E agora há a possibilidade de este subsídio cair. E aí vem uma questão muito importante. Né? Tem a questão técnica, a decisão que pode ser técnica, né, de conceder subsídio, ou seja, manter o preço mais baixo. E há a questão política também. Né? O que a gente espera é que a definição que deve sair nos próximos dias seja técnica, né, e não política. Porque, do ponto de vista político, obviamente que para o presidente Lula não é interessante que os combustíveis aumentem neste momento, às vésperas da eleição. Mas vamos ouvir Rani Veloso.
3: O ministro da Fazenda, Dario Durigan, decidiu adiar desta para a próxima semana o corte do subsídio da gasolina, que reduz 44 centavos por litro do combustível. O recuo acontece após os Estados Unidos lançarem novos ataques contra o Irã e o preço do barril do petróleo tipo Brent voltar a subir, batendo a marca de 80 dólares nesta quarta. Em entrevista à Rádio Gaúcha, o ministro afirmou que o cenário exige cautela para a retirada da subvenção, seja parcial ou total, a depender do mercado. Na semana passada, o governo já havia retirado parte da subvenção do diesel. Em rede social, o presidente da Câmara, Hugo Mota, também confirmou que o governo federal mantém o compromisso de cortar o subsídio quando os preços estabilizarem. Mota também anunciou que o Conselho Nacional de Política Energética vai se reunir na próxima terça-feira, dia 14, para analisar o aumento da mistura obrigatória de etanol na gasolina de 30 para 32%. A data foi acordada após contato do parlamentar com os ministros Bruno Moretti, do Planejamento, e Alexandre Silveira, de Minas e Energia. Durigan confirmou que a medida será aprovada pelo Conselho. A reunião estava marcada para quarta desta semana, mas acabou sendo adiada por causa da tensão internacional. Já o aumento da mistura de biodiesel no diesel para 16% ainda depende de laudos do Ministério de Minas e Energia para garantir que não haverá danos aos motores.
4: E aí nós temos que adotar com cautela a retirada de subsídio. Então a gente tirou do diesel. Essa semana eu ia anunciar a retirada da gasolina.

0: Gasolina, vou analisar a retirada na próxima semana, porque o preço da gasolina já está com um impacto diferente do que eu estava prevendo.
1: Dario Durigan também falou que a medida provisória para a renegociação das dívidas dos produtores rurais sai entre o fim desta semana e o começo da próxima. O objetivo é chegar a um meio termo entre o que o Congresso quer e o limite do orçamento federal. A renegociação vai custar de 2 a 3 bilhões de reais por ano aos cofres públicos. O prazo de pagamento será de 10 anos aos agricultores que tiveram mais de uma safra afetada por mudanças climáticas, como secas e inundações. E o limite será de 8 milhões por CPF. O outro grupo beneficiado será os que tiveram perdas comprovadas de mais de 30% por causa da oscilação de preços no mercado. Para eles, o limite será de 4 milhões de reais por CPF. De Brasília, Rani Veloso.
2: Bom, repito aqui o que eu disse antes da reportagem. Esperamos que a decisão seja técnica do ministro Dario Durigan em relação aos combustíveis. Porque, obviamente, que do ponto de vista econômico, é importante que o governo, de alguma forma, consiga conter a inflação. A gente falou há pouco aqui da questão dos juros, como o aumento da inflação reduz a possibilidade de queda dos juros, e isso é ruim. E os combustíveis têm um peso bastante significativo na inflação. Então, nesse aspecto, é bom que o governo consiga manter esse subsídio para que não haja um aumento no preço da gasolina. Agora, isso tem que ser feito do ponto de vista técnico, levando em consideração a responsabilidade fiscal. Há condições para fazer isso? Porque quem acompanha as notícias sabe que as contas públicas estão no vermelho e não é de hoje. A dívida bruta brasileira nos últimos seis anos, subiu praticamente 10 pontos percentuais, passando aí de 80% do PIB. Isso é extremamente preocupante. O governo está gastando mais do que arrecada. Apesar de arrecadar muito, apesar de a arrecadação estar aumentando, né, e com a guerra, por exemplo, tem esse lado também. Né, apesar de provocar muitos problemas econômicos mundo afora, do ponto de vista da arrecadação, né, a Petrobras está vendendo combustível mais caro e o governo, que é o principal acionista, está ganhando, entre aspas, com isso também. Então, apesar de a arrecadação estar sendo bastante significativa nos últimos meses, nos últimos anos, vem aumentando, os gastos aumentam de uma forma ainda maior. Então a dívida aumenta. Isso é extremamente preocupante. Então, repito aqui, esperamos que essas decisões relacionadas à manutenção de subsídios sejam tomadas levando em consideração todo esse cenário e não apenas a questão eleitoral. Bom, vamos saber da guerra, né? Que é um dos principais motivos de toda essa discussão relacionada ao aumento dos combustíveis. O Lucas Taveira tem para a gente as informações.
3: As Forças Armadas do Irã voltaram a atacar bases militares dos Estados Unidos em países do Golfo nesta quinta-feira, ampliando a tensão no Oriente Médio e enfraquecendo ainda mais o cessar-fogo que durava 3 semanas. A imprensa iraniana também informou explosões em diferentes regiões do sul do país, incluindo Bushehr, onde fica uma das usinas nucleares do Irã. Um funcionário americano afirmou que os Estados Unidos não realizaram novos ataques nas últimas horas. A escalada acontece no mesmo dia em que o Irã concluiu as cerimônias fúnebres do líder supremo Ayatollah Ali Khamenei, morto em um ataque aéreo no início da guerra, em 28 de fevereiro. Na quarta-feira, o Comando Central dos Estados Unidos informou que atingiu cerca de 90 alvos militares iranianos, entre eles sistemas de defesa aérea, instalações de vigilância costeira e também depósitos de mísseis e drones. Em uma publicação na rede Truth Social, Donald Trump afirmou que a ofensiva foi uma resposta ao bombardeio de navios feito pelo Irã e disse que uma nova retaliação será ainda mais intensa caso os ataques se repitam. Segundo autoridades iranianas, os bombardeios americanos deixaram 14 mortos e 78 feridos em 5 províncias. Também nesta quinta-feira, Trump conversou por telefone com o primeiro-ministro de Israel, Benjamin Netanyahu. Segundo o governo israelense, os dois concordaram em manter a coordenação entre os países nas diferentes frentes do conflito. Com a escalada da guerra, a apenas 13 embarcações comerciais cruzaram o Estreito de Hormuz nas últimas 24 horas. A Marinha da Guarda Revolucionária do Irã afirmou que os bombardeios americanos interromperam a reabertura gradual do tráfego na via marítima. A Guarda Revolucionária acrescentou que a capacidade de trânsito sob a supervisão do Irã se recuperou para cerca de 50% dos níveis anteriores à guerra nas últimas 2 semanas e que a travessia estava sendo ampliada gradualmente, mas somente para embarcações autorizadas pelas autoridades iranianas. A instabilidade também impactou o mercado internacional. Depois da forte alta registrada nos últimos dias, o preço do barril do petróleo tipo Brent recuou 2,5% nesta quinta-feira, na casa dos $75, diante da avaliação de investidores sobre os próximos desdobramentos do conflito. De São Paulo, Lucas Taveira.
2: Meia-noite e 44, a gente vai para o Rio de Janeiro. Ana Luísa Barreto tem informações sobre uma operação que mostra, mais uma vez, um cenário que infelizmente é conhecido, que é o fato de muitas instâncias do governo fluminense estarem tomadas pelo crime organizado. Uma coisa impressionante como o crime se apoderou de diversas instâncias. E agora a notícia se refere ao Instituto Rio Metrópole. Vamos entender essa história aí com a Ana Luísa Barreto.
4: 6 pessoas foram presas nesta quinta-feira durante uma operação do Ministério Público do Rio contra um esquema de corrupção no Instituto Rio Metrópole. O órgão do governo do estado é responsável por elaborar o plano de desenvolvimento urbano da região metropolitana. Entre os detidos estão o presidente do Instituto, Davi Perini Vermelho, o delegado de Polícia Civil, Franques Dias Nepomuceno, o procurador do estado, Marcelo Lopes da Silva e Maurício Silva Knoploch dos Santos, pai do deputado estadual Alexandre Knoploch, do PL. O MP afirma que os acusados movimentaram 86 milhões de reais em contratos firmados pelo Instituto Rio Metrópole entre julho de 2022 e maio deste ano. Os valores eram pagos a 2 empresas e depois transferidos para a ONG Instituto Bio, uma empresa de fachada de onde o dinheiro era sacado em espécie. A escolta era feita pela empresa privada Rio Forte, administrada pelo delegado Nepomuceno. A promotora Roberta Jório explicou que as investigações começaram após um saque de R$500 mil em espécie.
5: O Instituto Rio Metrópole, que deveria ser utilizado para fins de gestão, melhoria e aprimoramento da região metropolitana do estado do Rio de Janeiro, na verdade vinha sendo utilizado para fins de enriquecimento ilícito dessa organização criminosa. Mais de 86 milhões de reais em contratações fraudulentas realizadas entre o Instituto Rio Metrópole e 2 empresas privadas. Posteriormente, se constatou que parte desse dinheiro, quase 4 milhões de reais, foram efetivamente lavados com a utilização de uma ONG através de contratos fictícios com essas mesmas empresas que haviam celebrado os contratos anteriores com o Instituto Rio Metrópole.
4: O Procurador-Geral de Justiça, Antônio José Campos Moreira, definiu que o Estado do Rio se tornou um antro de corrupção.
6: Algo que está se tornando muito claro, e isso talvez explique aí a situação de dificuldade financeira pela qual o nosso Estado passa há décadas. Inúmeras estruturas do Estado foram cooptadas por delinquentes, por marginais, transformando essas estruturas do Estado em antros de corrupção.
4: O Ministério Público denunciou 11 pessoas por organização criminosa, corrupção passiva, fraude em licitação e lavagem de dinheiro. A Justiça determinou o afastamento dos acusados de cargos públicos. A Polícia Civil abriu um processo disciplinar contra o delegado Franques Nepomuceno. A CBN não conseguiu contato com a defesa dos citados. Nas redes sociais, o deputado Alexandre Knoploch se disse surpreso com a operação e afirmou que a permanência do pai na autarquia não se trata de uma indicação política dele. Do Rio de Janeiro, Ana Luísa Barreto.
2: Você ouviu aí, né? Estruturas do Estado cooptadas pelo crime. A gente vai continuar no Rio de Janeiro agora com a Júlia Viana. Tem informações que envolvem o ex-deputado Chiquinho Brazão, um dos envolvidos na morte da Marielle. E o caso Marielle é emblemático, né? Porque quem acompanhou, imagino que a maioria das brasileiras e brasileiros acompanhou esse caso. A demora em se encontrar, descobrir quem mandou matar a Marielle, E no final das contas, a gente descobre que a Marielle foi morta a mando de autoridades, né? Ninguém menos que o chefe da Polícia Civil do estado do Rio de Janeiro envolvido, né? E aí a gente começa a descobrir por que que estava demorando tanto para que as investigações caminhassem. Só foram caminhar quando o caso saiu da Polícia do Rio e foi para a Polícia Federal. E senão a gente estava até hoje sem saber o que realmente aconteceu. Então estava lá, chefe da Polícia Civil, delegado-chefe da Polícia, aí os irmãos Brazão, deputado, né, o outro lá do Tribunal de Contas, conselheiro, então autoridades ligadas ao crime. A Júlia Viana tem informações sobre uma nova operação que envolve o Chiquinho Brazão.
7: O ex-deputado federal Chiquinho Brazão foi alvo de uma operação da Polícia Federal contra um esquema de desvio de emendas parlamentares. O ex-parlamentar está preso após ter sido condenado pelo Supremo Tribunal Federal por ser um dos mandantes do assassinato da vereadora Marielle Franco e do motorista Anderson Gomes. Mas a ação desta quinta-feira não teve relação com o caso. A operação Emendatio foi autorizada pelo ministro Alexandre de Moraes. Um dos alvos foi Rafael da Silva Gonçalves, preso em casa na Barra da Tijuca, na zona sudoeste do Rio. Rafael é ex-assessor de Domingos Brazão, irmão de Chiquinho e ex-conselheiro do Tribunal de Contas do Estado. Ele é apontado como gerente do Instituto Carioca de Atividades, ONG que, segundo a TV Globo, recebeu 177 milhões de reais em emendas parlamentares. 4 milhões foram enviados pelo então deputado Chiquinho Brazão. A investigação identificou que parte dos recursos provenientes de emendas parlamentares de Brazão teria sido desviada mediante pagamentos indevidos. Outro alvo da operação desta quinta-feira foi o policial militar Robson Calixto Fonseca, que já está preso por também ter sido condenado no caso Marielle. Os agentes cumpriram ao todo 21 mandados de busca e apreensão. O STF também determinou o bloqueio patrimonial no valor de 100 milhões de reais. Os investigados podem responder por crimes de peculato, de lavagem de dinheiro e de organização criminosa. Com a colaboração de Diogo Bugalho, do Rio de Janeiro, Júlia Viana.
2: Faltam 9 minutos agora para uma. A gente continua no Rio de Janeiro para falar de eleições. Matheus Maciel tem as informações.
8: O pré-candidato do PSD à presidência da República, Ronaldo Caiado, afirmou que respeita as circunstâncias de cada estado e admitiu que não deve ter o apoio de Eduardo Paes no palanque. O ex-prefeito é pré-candidato ao governo do Rio e deve compor com o Partido dos Trabalhadores do presidente Lula. As negociações se encaminham para que na disputa ao Senado haja uma dobradinha entre os deputados federais Pedro Paulo, do PSD, e Benedita da Silva, do PT. Questionado sobre Paes apoiar a reeleição de Lula, Ronaldo Caiado minimizou eventuais impactos.
9: Que nós teremos aqui uma campanha, onde muito bem foi colocada pelo presidente do partido. Aqui você vai ter Eduardo, está certo, candidato a governador do estado do Rio de Janeiro, e também o Caiado, candidato a presidente pelo PSD. Há outro comitê que ele vem a ter. Isso aí nós respeitamos as circunstâncias de cada estado.
8: Caiado esteve na capital fluminense nesta quinta-feira em um evento com empresários. O político subiu o tom e classificou como inaceitável o pedido feito aos Estados Unidos pelo senador e pré-candidato à presidência pelo PL, Flávio Bolsonaro, para o adiamento do tarifaço para depois das eleições no Brasil. O ex-governador de Goiás também criticou a atuação do governo Lula nesse caso.
9: Eu vejo essa provocação diante de uma infelicidade que o candidato teve em poder redigir um documento mandando para o governo americano dizendo que depois das eleições discutiria a tarifação. Ora, nós estamos num Brasil onde um candidato a presidente se preocupa em adiar simplesmente pelo processo eleitoral e o outro que está no governo simplesmente a provocar o Trump, dois candidatos que não enxergam o Brasil.
8: Buscando espaço como candidato de uma terceira via, Caiado classificou a disputa entre Lula e Flávio como uma briga de rejeitados.
9: O que nós estamos vendo, tá certo, é uma candidatura de rejeitados. Eu não gosto do Lula, eu voto no Flávio. Eu não gosto do Flávio, eu voto no Lula. Vem cá, isso é jogo de revanche? ou é uma eleição para o país.
8: Em outro evento no Rio, com público formado por mulheres evangélicas, Caiado fez acenos a esse eleitorado e disse que elas exercem mais influência do que os homens nas decisões tomadas dentro de casa. Do Rio de Janeiro, Matheus Maciel.
2: A gente continua no Rio porque a segurança será reforçada para o pleito de outubro.
7: O Tribunal Superior Eleitoral vai analisar o pedido do governo do Rio de contar com tropas federais para reforçar a segurança das eleições de outubro no estado. Nesta quinta-feira, o Tribunal Regional Eleitoral do Estado aprovou por unanimidade a solicitação feita pelo governador em exercício, desembargador Ricardo Couto. A palavra final, no entanto, é do TSE. Ao defender o envio das tropas, o presidente do TRE, desembargador Cláudio de Mello, reforçou a necessidade de garantir o direito ao voto daqueles eleitores que vivem em áreas conflagradas.
10: Da situação peculiar do Estado do Rio de Janeiro, controle territorial armado e ameaça à soberania popular. O que confere singular gravidade à presente requisição é a peculiaríssima realidade de segurança pública fluminense. Não se trata, no Rio de Janeiro, de risco difuso ou pontual de tumulto, mas de fenômeno estrutural. O controle territorial armado exercido de modo ostensivo e continuado por organizações criminosas ligadas ao tráfico de drogas e por grupos milicianos sob extensas porções do território e da população. Parcela expressiva da população da região metropolitana vive sob domínio direto de grupos armados.
7: O desembargador Guilherme Calmon contextualizou um momento delicado que vive o Estado em meio a casos de corrupção no Legislativo.
11: Há mais de uma década que essa medida vem sendo adotada no âmbito da justiça eleitoral aqui no Rio de Janeiro, mas especialmente pelos últimos acontecimentos que nós temos observado. Tivemos casos na Assembleia Legislativa, tivemos casos na Câmara de Vereadores, enfim, então que demonstram que essa não é uma preocupação em abstrato, mas sim, de fato, uma atuação preventiva e que é mais do que necessária no momento em que o Estado do Rio de Janeiro vem passando.
7: Inicialmente, o governo do Estado informou à Justiça Eleitoral que as forças estaduais seriam suficientes para garantir a realização do pleito. Duas semanas depois, no entanto, recuou nessa avaliação. Agora, o governo avalia que a atuação das forças federais em cooperação com os órgãos estaduais é de extrema importância, especialmente para garantir a segurança dos eleitores, dos locais de votação e das urnas eletrônicas, desde o transporte até a guarda. O emprego de tropas federais para as eleições tem sido frequente no Rio nas últimas décadas em razão da influência de facções criminosas e milícias em diferentes regiões do estado. Do Rio de Janeiro, Júlia Viana.
2: Faltam 4 minutos agora para uma. Agradecer aqui o nosso ouvinte Fabinho. Fabinho de São Paulo manda a sua mensagem, o seu bom dia. O Beto Magia, tecladista de Belém do Pará, também na nossa companhia. Obrigado a Carmen, do Jardim Nordeste, Zona Leste de São Paulo. Bom dia que chega do Chico, do Itararé, Campina Grande, Paraíba. Muitíssimo obrigado pela mensagem. Também Zé Ferreira, de Vila Velha, no Espírito Santo, também na nossa companhia. O Pedrinho Guedes manda a sua mensagem. Obrigado aqui pela companhia. Pedrinho está acompanhando com imagens a nossa transmissão. Nínero Torres de Vasconcelos Filho, palmeirense de São Paulo, também por aqui. Pelo YouTube, pessoal que acompanha as imagens e troca ideias no chat. Fernando Souza também manda a mensagem aqui, perguntando o que eu acho de França e Espanha, Argentina e Inglaterra nas semifinais, ou vai ter zebra. É difícil, né? Difícil a gente palpitar, mas eu acho que vai dar isso mesmo, né? Acho que vai dar França, a França já tá, né? Acho que a Espanha deve ganhar hoje, Argentina e Inglaterra também, ou seja, vai ser uma semifinais, serão semifinais muito disputadas E, de repente, a gente vai ter, né, uma final replicada da última Copa entre a Argentina e França. Mas, tô achando que a Espanha vai bater a França na semifinal. Mas, bom, a Espanha precisa ganhar primeiro hoje para chegar à semifinal. Mas vamos esperar. Agradeço demais a companhia também via Instagram. Muita gente participando aqui no @phcgalvão. O Chora Ninguém, direto de Igaraçu, Pernambuco. Muito obrigado, meu caro, pela companhia. O Didi, de Uberaba, Minas Gerais. Agradeço demais também a companhia via Instagram aqui no @phcgalvão. Meia-noite 58, a gente vai ao Paraná. Marcelo Moraes tem as últimas informações sobre aquele caso chocante, uma barbaridade. É uma imagem de um pai chutando a cara, o peito de uma filha de 3 anos de idade. Uma coisa bárbara mesmo. E pelo menos foi preso e o Marcelo Moraes tem informações sobre esse caso.
12: Uma menina de 3 anos foi agredida pelo próprio pai em Francisco Beltrão, no sudoeste do Paraná. O caso aconteceu no último domingo e foi registrado por câmeras de segurança. As imagens mostram o homem caminhando com os 2 filhos quando, em determinado momento, ele chuta a menina que cai no chão. Logo depois, uma pessoa que presencia a cena tenta intervir, mas é confrontada pelo pai das crianças. Em seguida, a menina se levanta e os 3 deixam o local. A agressão chegou ao conhecimento da mãe após as imagens começarem a circular nas redes sociais. Ela procurou a polícia e registrou um boletim de ocorrência na última terça-feira. No mesmo dia, equipes da Polícia Militar realizaram buscas pelo suspeito, mas ele não foi localizado. Na quarta-feira, o homem compareceu à Polícia Civil para prestar depoimento. Segundo o delegado Anderson Andrei, responsável pelo caso, foi instaurado um inquérito policial e o pai poderá responder pelo crime de lesão corporal.
13: A preocupação da Polícia Civil foi em garantir aí uma proteção a essas crianças, então foi a mãe foi ouvida, foi ouvido outras testemunhas e encaminhado um pedido de medida protetiva de urgência para essas crianças e para a mãe. Vai para análise do Ministério Público e Poder Judiciário, né? Poder Judiciário ali que vai estabelecer, Poder Judiciário da comarca, as medidas cabíveis aí, se definidas. E também a criança foi submetida aí ao exame de lesão corporal, isso ainda na data de ontem. Tem ali no mínimo um crime de lesão corporal, situação de violência familiar, com uma pena de 2 a 5 anos.
12: Em depoimento, o investigado afirmou que agrediu a filha porque a criança estaria chorando e ainda disse estar arrependido. O conselho tutelar também foi acionado e acompanha o caso. Procurado pela reportagem, o órgão informou que recebeu orientação para não divulgar informações sobre a ocorrência, para não prejudicar o andamento das investigações. De Cascavel, Marcelo Moraes.
2: 1 hora da madrugada desta sexta-feira, vem aí Matheus de Souza.
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0: Sexta-feira, 10 de julho de 2026. O Ministério Público do Amazonas instaurou um inquérito civil para investigar possíveis falhas no acompanhamento de crianças de indígenas Yanomami, diagnosticadas com desnutrição grave no interior do estado. A apuração envolve casos registrados entre o ano passado e este ano e busca verificar se houve descontinuidade na assistência após a alta hospitalar. Segundo o MP, foram analisados relatórios médicos e sociais que registraram diversas crianças Yanomami com um diagnóstico de desnutrição grave. A Guarda Revolucionária do Irã afirmou que os bombardeios dos Estados Unidos contra o país persa interromperam a reabertura gradual do Estreito de Hormuz. Os iranianos acrescentaram que a capacidade de trânsito na passagem se recuperou para cerca de 50% dos níveis pré-guerra. A guarda também afirmou que a travessia estava sendo ampliada gradualmente para embarcações autorizadas pelas autoridades iranianas. A Marinha alertou que qualquer nova ação dos Estados Unidos provocaria uma resposta esmagadora. O ministro do Interior da Síria afirmou que a polícia local prendeu o grupo responsável pelos atentados que atingiram Damasco na terça-feira. A informação é da televisão estatal do país. As autoridades disseram que vão divulgar, após a conclusão das investigações, a identidade dos integrantes do grupo e o papel desempenhado por cada um nos atentados. Na França, duas bombas explodiram perto de um hotel na capital síria, onde o presidente da França, Emmanuel Macron, havia passado a noite. Ao menos 18 pessoas ficaram feridas. No horário de Brasília, 1:03.
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2: 1:04.

0: Muito bem, aqui no CBN Madrugada, espaço para a gente falar sobre um tema muito importante da área da educação, que é a retomada dos debates no Congresso Nacional sobre o ensino domiciliar, que é o homeschooling. A gente vai conversar aqui no CBN Madrugada com a Caroline Ferreira, que é a coordenadora de Advocacy, que é a defesa e garantia de direitos no Instituto Rodrigo Mendes. Caroline, muito bom dia, é sempre um prazer tê-la conosco aqui na CBN.
1: Bom dia, Galvão, agradeço o convite para retornar e conversar com você e a sua audiência.
0: Bom, ensino domiciliar, homeschooling, fazia um tempinho já que a gente não ouvia essa conversa lá no Congresso Nacional, é um tema, né, que teve aprovação já na Câmara há alguns anos, mas faltava ali a regulamentação, falta a regulamentação, e por isso essa votação no Senado, que foi retomada nas últimas semanas. Como é que você está acompanhando esse debate? Como é que você avalia a possibilidade de implementação do homeschooling? Sempre lembrando para os nossos ouvintes, né, Caroline, que é algo que tem uma demanda muito pequena no nosso país em relação ao tamanho do universo de estudantes no ensino básico, né? Se eu não me engano, a gente tem cerca de 47 milhões de estudantes hoje no ensino básico, né? E cerca de 30, 35 mil famílias, talvez, que queiram adotar o homeschooling no Brasil. Como é que você está acompanhando esse debate, hein?
1: Claro. Primeiro, ressaltar esse ponto que você traz, essa demanda pelo ensino domiciliar parte de uma parcela ínfima da população, né? Quando você compara aí com o total da população do Brasil e o total de crianças e adolescentes matriculados na educação básica. Esse debate a gente acompanha bem de perto aqui no Instituto Rodrigo Mendes, por conta da preocupação que nos causa, do retrocesso que isso pode causar, principalmente para o público da educação especial, que vem a ser crianças e jovens com deficiência, autistas, altas habilidades ou superdotação. Veja, é um público cuja luta pelo acesso à escola, ao acesso à escola comum, foi uma luta muito árdua para ficar, né, para voltar a ser refém dessa possibilidade de ficar isolado em casa, longe da convivência entre pares, longe de uma educação mediada por profissionais com formação pedagógica adequada. Sem contar, né, para o restante do jovem, né, das crianças e jovens brasileiros, que tem na escola não apenas um local de instrução formal, mas também um importante local de proteção social. Então, a escola tem esse papel protetivo e preventivo de eventuais violações de direitos.
0: Quais são os argumentos utilizados por aqueles que defendem o homeschooling, a educação domiciliar, em Caroline?
1: São argumentos que não se sustentam quando a gente analisa o nosso ordenamento jurídico. Quando a gente olha para a Constituição Federal, para o Estatuto da Criança e do Adolescente, para a Lei de Diretrizes e Bases da Educação, é um argumento que não se sustenta de querer retirar as crianças da escola para oferecer uma educação que esse grupo julga mais adequada. O que não faz sentido, Galvão, porque a escola, né, como eu disse anteriormente, ela tem esse papel da instrução formal, mas, sobretudo, a escola é um espaço da formação cidadã. O Brasil é um país diverso. E é na escola que a gente prepara crianças e adolescentes para uma vida em sociedade, uma vida democrática em todas as esferas. Não podemos ter a ilusão que criar crianças em bolhas vá preservá-las ou protegê-las. Então, a gente precisa ter em vista esse papel da formação cidadã que se tem na escola e não podemos, de forma alguma, abrir mão disso.
0: Sim. Bom, aproveitar essa tua resposta para uma reflexão que eu já fiz algumas vezes aqui no CBN Madrugada e aproveito agora, no momento em que eu estou às vésperas aí do lançamento de um livro, em que eu destaco justamente a questão da educação como uma ferramenta importantíssima para a transformação da nossa sociedade, né? E aí eu fui buscar uma documentação, um documento da Unesco, que foi produzido já há alguns anos. A Unesco reuniu dezenas de educadores do mundo todo, entre eles o Cristóvão Buarque, aqui do Brasil, Antônio Nova, de Portugal. E aí a Unesco, ela coloca lá as diretrizes do que seria a educação do futuro, as metas para o futuro. E aí, muito mais do que oferecer a universalização de uma educação de qualidade, eles colocam esse termo agora, de qualidade, não adianta só oferecer a universalização da educação, mas a educação de qualidade. Mas mais do que isso, o que a Unesco destaca, e eu destaco muito isso na minha obra, é a necessidade de a gente mudar o foco da educação, mudar o foco do indivíduo para o coletivo. E aí eu olho para o homeschooling, é algo que vai totalmente contra essa ideia, né? E aí eu pergunto, né, como é que a gente vai esperar alteridade de um garoto, de uma garota que não conhece o outro, né? Como é que a gente vai esperar empatia de alguém que não convive com o outro, não convive com o diferente? Então, eu acho que é algo que realmente vai totalmente contrário ao que a gente espera como uma saída para ter uma sociedade mais humana, menos desigual. É a reflexão que eu faço, viu, Carolina?
1: Concordo plenamente, Galvão. Inclusive, as casas legislativas, tanto Câmara quanto Senado, deviam se ocupar e se preocupar de legislar, criar leis e normativas que justamente fortaleçam a qualidade do ensino ofertado, que valorizem professores, profissionais da educação, investimentos para que a escola pública seja aprimorada, e não que legislação e recurso público, inclusive, porque regulamentar o ensino domiciliar não é tão e somente permitir que famílias sejam responsáveis pela educação de seus filhos. Precisa de um aparato de Estado. E isso pouco se diz. Então, veja, vamos desperdiçar recurso, e recurso financeiro, recurso humano, para atender uma parcela ínfima. Ínfima, que se recusa a viver e colocar os seus filhos, né, em instituições de ensino, colocar ele na escola para atender um interesse privado. Então, são necessárias uma série de regulamentações que é inviável o Brasil se mobilizar para atender esse desejo privado de uma parcela minúscula da população.
0: Nesse momento, acho que vale destacar, pelo menos, né, o que a gente está vivendo nesse momento não é o que a gente vivia no governo passado de Jair Bolsonaro. Não sei se você lembra, o nosso ouvinte deve lembrar que depois da metade do governo, normalmente o Poder Executivo manda para o Congresso Nacional uma série de prioridades em diversas áreas, né, para mostrar para o Congresso Nacional o que o presidente da República tem mais interesse. E eu me lembro que depois de 2 anos do governo Jair Bolsonaro, eles enviaram lá, se não me engano, 37, 38 prioridades, ou seja, com uma dezena de prioridades, você não sabe exatamente o que é prioritário. E aí, quando você vai dar uma olhada com lupa nessas propostas, na área da educação só tinha uma proposta no governo Bolsonaro, só uma, e que era justamente o homeschooling. Então, era uma questão que preocupava ainda mais, porque a gente tinha um governo, né, que olhava para essa questão, não como a gente destacou aqui no início, que é algo que vai atender uma parcela ínfima da sociedade, mas como uma política de Estado mesmo, né? A gente tinha um governo que era contra a educação regular, a educação formal. Pelo menos agora a gente percebe que, né, o governo Lula não tem essa ideia. Há dentro do Congresso Nacional alguns parlamentares lá que estão fazendo forças para essas votações aí do homeschooling. Tá lá Damaris Alves, Magno Malta, o Eduardo Eduardo Girão, mas repito, pelo menos não é uma proposta que o governo esteja encampando. E o que mais me preocupa, Caroline, para já passar de novo a palavra para você, é que isso é algo que está sendo discutido e definido, essa demanda vem dos pais e não das crianças, que muitas vezes não têm idade para saber o que é melhor ou pior para elas, né? Então, isso que me preocupa mais ainda, né? Algo que pode ser definido e permitido aí para uma minoria, e nesse aspecto, como democrata, eu acho que se o pai, a mãe tem realmente condições e tem interesse, né? Essa nova regulamentação está colocando lá algumas questões que obrigam a criança a ter um acompanhamento de uma escola, né? Então, já não é exatamente o que tinha no passado, mas ainda assim é extremamente preocupante, porque quem define isso são os pais e não as crianças, que simplesmente estão sendo encaminhadas ou podem ser encaminhadas para uma educação que a gente já destacou aqui a nossa posição, que não nos parece a ideal para alguém que queira conviver em sociedade, né?
1: Isso mesmo, há uma confusão com o direito de escolha das famílias. E é criada uma confusão proposital. E isso retira da criança ela ser um sujeito de direito. Então é preciso estar bastante atento a essas falas. A Constituição diz que a educação é um direito de todos e dever do Estado e da família, que devem atuar em colaboração entre si e com a sociedade para o seu provimento. Famílias não são instituições totais. Não pode haver preponderância do papel de uma instituição sobre outra. É um trabalho conjunto. Então, essa argumentação, né, do direito, é o direito de escolha das famílias, por vezes confunde. Então, isso que você traz é bastante importante. Nós não podemos perder de vista que crianças e adolescentes são sujeitos de direito e a educação e a proteção social é um direito garantido. Isolá-las em casa pode abrir brechas para violações de uma série de outros direitos que, vamos, é sempre bom lembrar, o Brasil já viveu anos de estado de exceção. A democracia foi uma luta árdua, foi uma conquista coletiva. Nós não podemos admitir o esvaziamento da escola e uma série de outros esvaziamentos que grupos conservadores propõem e colocam uma urgência onde não existe. E também completar aqui a minha fala, Galvão, como você bem lembrou da gestão do governo Bolsonaro, que trouxe o homeschooling como uma propriedade, uma prioridade, peço desculpas, e foi essa mesma gestão Bolsonaro que assinou o decreto 10.502 de 2020, que atualmente está revogado, que ficou conhecido como o decreto da exclusão, que era um decreto que abria a possibilidade de crianças com deficiência não serem matriculadas na escola comum, abrindo espaço para segregação, algo que o movimento de pessoas com deficiência lutou muito para alcançar, algo que o MEC vem trabalhando para aprimorar a oferta, aprimorar a qualidade e os investimentos na garantia das condições para que esse público receba uma boa educação na escola. E hoje, o público da educação especial ultrapassou os 93% na escola comum, na classe comum, estudando com seus pares sem deficiência. E isso é importante para todo mundo, para essas crianças com deficiência e também para as crianças sem deficiência.
0: Muito bem, te agradeço demais a participação aqui no CBN Madrugada, Caroline Ferreira, que é coordenadora de advocacy do Instituto Rodrigo Mendes. Caroline, mais uma vez, muito obrigado, um bom dia e até a próxima, hein?
1: Eu que agradeço, Galvão, até a próxima.
0: 19 minutos, vamos acionar. Bruna Barbosa tem informações sobre as comemorações do feriado da Revolução Constitucionalista de 32 em São Paulo.
2: Em celebração aos 94 anos da Revolução Constitucionalista de 1932, aconteceu nesta quinta-feira o tradicional desfile cívico-militar em frente ao obelisco mausoléu ao soldado constitucionalista no Parque Ibirapuera, zona sul da capital. A cerimônia reuniu autoridades, entre o governador de São Paulo, Tarcísio de Freitas, o prefeito da capital, Ricardo Nunes, e o presidente da Assembleia Legislativa de São Paulo, o deputado André do Prado. Ao longo da manhã, a programação reuniu homenagens aos combatentes da Revolução de 32, incluindo ritos simbólicos, honras militares e a entrega de medalhas pela Sociedade de Veteranos de 32, além do tradicional desfile cívico-militar, que reúne integrantes das Forças Armadas, das Forças de Segurança, entidades civis e representantes de instituições ligadas à preservação da memória do movimento. O obelisco do Ibirapuera também funciona como mausoléu e abriga os restos mortais de combatentes da Revolução Constitucionalista, entre os jovens Martins, Miragaia, Drauzio e Camargo, cujas iniciais deram origem à sigla MMDC, símbolo do movimento. De São Paulo, Bruna Barbosa.
0: 1:21, a gente vai abrir espaço agora para o Bernardo Melo Franco conversando com a Cássia Godoy e com o Sarnenberg.
3: Bernardo, o tema é uma pesquisa do Datafolha feita aqui no estado de São Paulo, pesquisa sobre candidatos a presidente e aos cargos majoritários para o Senado. E, bom, Marina e Simone Tebet aparecem aí liderando na corrida para o Senado e o Flávio Bolsonaro liderando, né, na corrida para presidente. Mas, enfim, o que, que você nos conta?
4: Pois é, Sattenberg, acho que a gente não precisa falar da importância do estado de São Paulo numa eleição presidencial. São Paulo representa 31% do PIB brasileiro, 22% do eleitorado, e o resultado em São Paulo não é determinante para quem vence a eleição presidencial, mas obviamente é muito importante, e por isso o estado concentra a atenção dos candidatos todos. Não é à toa que os principais presidenciáveis esse ano, Sattenberg, vão lançar suas candidaturas justamente com convenções no estado de São Paulo, mesmo aqueles que não são do estado, mesmo aqueles cujos partidos têm sede em Brasília. Esse novo Datafolha, ele aponta dados interessantes aí em relação à disputa no estado, ou à disputa da presidência dentro do estado de São Paulo. No primeiro turno, os principais candidatos estão rigorosamente empatados, Lula e Flávio Bolsonaro, ambos com 35% das intenções de voto. E no segundo turno, é uma situação de empate técnico com vantagem numérica para o Flávio Bolsonaro. Ele aparece com 46% e Lula aparece com 43%. Essa pesquisa, Sattenberg, ela, embora aponte esse cenário de empate, ela foi mais bem recebida no quartel-general do Lula do que no do Flávio. Por quê? Porque o histórico das últimas duas eleições presidenciais mostrou uma vantagem do pai do Flávio, do Jair Bolsonaro, em relação aos candidatos do PT. Se a gente olhar o resultado de 2022, quando a eleição foi muito parelha nacionalmente, o Jair Bolsonaro terminou o segundo turno com uma vantagem de 11 pontos em relação ao Lula, venceu 55-44 ali, sem um arredondamento, né? Então, a gente vê que nesse momento o empate em São Paulo acaba beneficiando o presidente Lula, que tem uma frente de votos maior, especialmente nas regiões Norte e Nordeste. Claro que a gente está ainda no momento inicial da campanha, né? A campanha nem começou oficialmente, ainda tem bola rolando na Copa do Mundo, né? O eleitor não está 100% ligado ainda na eleição presidencial, mas são indicadores que mostram aí que o Lula vive uma situação um pouco mais confortável do que 4 anos atrás e que o Flávio Bolsonaro vai ter que gastar sola de sapato em São Paulo e vai depender, Sattenberg e Cássio, especialmente do apoio do Tarcísio de Freitas. Tarcísio que, como a gente sabe, tem um amplo favoritismo para se reeleger como governador de São Paulo, mas não tem demonstrado muito interesse, muito engajamento na campanha do Flávio, até pelo fato de ter sido preterido como candidato à presidência pela direita.
5: E também temos, Bernardo, aquela confusão, né, numa fala iniciada pelo governador de São Paulo, Tarcísio de Freitas. Ele fez críticas a Simone Tebet e Marina Silva por não terem origens políticas em São Paulo. E a gente já teve até resposta aí das candidatas ao Senado. A pré-candidata ao Senado aqui por São Paulo, a Simone Tebet, candidata do PSB, rebateu hoje as críticas feitas pelo governador Tarcísio de Freitas. Aliás, fez isso ainda ontem, dizendo que ela é corintiana, não flamenguista e paga imposto em São Paulo há 10 anos.
4: Pois é, parece, Cássia, que nesse caso o governador Tarcísio perdeu uma chance de ficar calado, né? Porque o telhado de vidro dele é enorme. Tarcísio é carioca, ele é flamenguista, aliás, como eu, e foi para São Paulo por um plano do Jair Bolsonaro de ter um candidato ali artificialmente plantado para ajudá-lo na eleição de 2022. Se o ouvinte lembrar, o Tarcísio não tinha nem sequer moradia, residência em São Paulo. Deu o endereço ali do cunhado em São José dos Campos, chegou a ser alvo de questionamento na Justiça Eleitoral, acabou que a candidatura dele foi autorizada e ele conseguiu se eleger com os votos dos paulistas, o que é legítimo, né? Ele não é o primeiro governador de São Paulo, inclusive, nascido em outro estado. Jânio Quadros tinha nascido lá no Mato Grosso. Mas enfim, o fato é que ele não estava exatamente com legitimidade para criticar as candidatas ao Senado que nasceram e começaram suas carreiras políticas fora de São Paulo. O caso da Marina Silva, especialmente, Cássia, chama atenção pela incoerência ali, porque a Marina, ela não chegou agora em São Paulo, ela foi eleita deputada federal pelo estado de São Paulo 4 anos atrás pela Rede Sustentabilidade. Então, nesse caso, a transferência de domicílio não foi feita agora para a eleição para o Senado, foi feita 4 anos atrás, quando a Marina resolveu transferir a base dela para São Paulo, que eu repito, é legítimo. Ela poderia ficar no Acre, onde ela começou a carreira, poderia ir para São Paulo, onde ela, aliás, passou a morar depois das campanhas presidenciais. Agora, no caso da eleição para o Senado, muita calma nessa hora. O que a gente está vendo nesse momento são pesquisas que espelham o recall, o conhecimento dos candidatos em relação a eleições passadas. Uhum. Tanto Tebet quanto Marina já disputaram a presidência da República, por isso são muito lembradas pelo eleitor. Não quer dizer que elas sejam tenham um favoritismo consolidado para se eleger, até porque a gente sabe o voto de direita em São Paulo é muito forte, e tanto o candidato André do Prado quanto o candidato Guilherme Derrite vão ter naturalmente o impulso dado pela candidatura do Tarcísio à reeleição. Então é uma disputa que, embora mostre nesse momento a liderança das duas candidatas da chapa do Lula, é uma disputa ainda aberta para os candidatos da chapa do Flávio Bolsonaro.
0: Aí o Bernardo Melo Franco conversando com o Sardenberg, com a Cássia Godoy. A gente vai acionar o Matheus Leite, tem informações sobre as ações da Polícia Militar na busca pelos envolvidos no atentado contra um tenente da Rota. As imagens foram transmitidas aí em todas as emissoras, sites. O tenente parou a moto ali num semáforo, a outra moto parou do lado, um pouquinho atrás, o jeito sacou a arma e atirou. Então não há dúvida nenhuma que ali era algo encomendado, né? Uma tentativa de assassinato e não um latrocínio, nada disso. E a polícia agora está atrás dos responsáveis. O Matheus Leite tem os detalhes.
6: Subiu para 4 o número de homens mortos pela Rota, a tropa de elite da Polícia Militar, durante a procura por suspeitos de ligação com o atentado contra o tenente Ronickson Pimentel dos Santos. O caso mais recente aconteceu nesta quinta-feira em Heliópolis, na zona sul da cidade de São Paulo. Equipes do 1º Batalhão de Polícia de Choque faziam patrulhamento na região quando tentaram abordar 2 suspeitos. Segundo a corporação, houve reação e troca de tiros. Os 2 homens foram baleados e chegaram chegaram a ser socorridos, mas não resistiram. Segundo o portal G1, um deles foi identificado como Marcelo de Jesus Dias, de 37 anos, apontado como o piloto da moto usada no ataque contra Ronickson. A polícia informou que o homem também era procurado pela justiça por roubo, furto, corrupção de menores e tráfico de drogas. O suspeito de atirar no tenente é o garupa da moto, identificado como Hércules da Costa Siqueira, de 45 anos. Ele está foragido e foi incluído na lista vermelha da Interpol. Até o momento, três suspeitos de envolvimento com o ataque foram presos. Além deste caso em Heliópolis, três suspeitos foram mortos em confrontos com a rota desde 29 de junho. Uma das mortes aconteceu em Peruíbe, no litoral paulista. Outros dois homens morreram durante operações na zona leste da capital, mas a participação deles no ataque foi descartada posteriormente pela polícia. O tenente Ronickson Pimentel foi baleado na cabeça no dia 27 de junho em São Caetano do Sul, no ABC paulista. Ele permanece internado na UTI do Hospital Estadual Mário Covas, em Santo André. Nesta quinta, o agente foi submetido a uma traqueostomia, procedimento que tem o objetivo de facilitar a passagem de ar e ajudar na respiração. O boletim médico mais recente indica que os parâmetros neurológicos continuam favoráveis. Com colaboração de Lucas Taveira, de São Paulo, Matheus Leite.
0: 1:30, conosco agora o Matheus de Souza.
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0: Terça-feira, 10 de julho de 2026. O Tribunal Regional Eleitoral do Rio de Janeiro aprovou o pedido de reforço das forças federais para atuar nas eleições de outubro no estado. A solicitação será encaminhada ao TSE em Brasília, que vai analisar o pedido. A Justiça Eleitoral do Rio também criou um gabinete de segurança para combater a influência do crime organizado durante o processo eleitoral. A Confederação Nacional da Indústria e duas câmaras de comércio dos Estados Unidos divulgaram uma nota conjunta em que pedem uma nova rodada de negociação para evitar a aplicação de novas tarifas aos produtos brasileiros. Os Estados Unidos acusam o Brasil de adotar práticas que oneram ou restringem o comércio com o país e propõem uma tarifa adicional de 25% a produtos brasileiros. O número de mortos em decorrência do duplo terremoto de magnitude acima de 7 que atingiu a Venezuela há duas semanas subiu para mais de 3.800. O número de feridos permaneceu em quase 17 mil. As informações são de um boletim oficial divulgado pelo governo da Venezuela. A França se tornou a primeira seleção classificada para as semifinais da Copa do Mundo após vencer Marrocos por 2-0. Hoje está marcado para as 16h o duelo entre Espanha e Bélgica. As outras duas partidas das quartas de final serão no sábado, Noruega e Inglaterra às 18h e Argentina e Suíça às 22h. No horário de Brasília, 1h32.
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2: Hora 34 minutos. Muito obrigado ao Devanir Amâncio de São Paulo. Manda mensagem via WhatsApp pelo 11 999 11 9981. Em Araras estão Maria Rosa e Paulo. Obrigado pela mensagem, pela companhia. Paulinho Reis de São Mateus em São Paulo também por aqui, dizendo que a educação é o pilar da formação do bom caráter e do saber para a vida, seguir em harmonia. É isso aí, Paulinho Reis, obrigado pela mensagem. Também Cristiano de Belém, na Paraíba. Não é Belém do Pará não, viu, Ricardo Garcia? Belém na Paraíba, é onde está o Cristiano. Obrigado a você que participa também pelo YouTube. Carlos Muniz, muito obrigado pela mensagem. Também por aqui o nosso ouvinte Pedro Feliciano, participando também pelo YouTube. Muito obrigado a você que participa também pelo e-mail. É só entrar no site cbn.com.br, clique lá no Fale com Âncora, ou então via Instagram. Estamos aqui na rede social, no Instagram, também no @phcgalvão. Repetindo, @phcgalvão, você pode interagir aqui pelo Instagram, como faz o nosso ouvinte Urbano. Manda aqui a sua mensagem, Isilda Guerra, o Vangerrei de Jaguaretama, no Ceará, também está por aqui, Robson Silva, muito obrigado pelas mensagens, pela companhia também via Instagram, no @phcgalvão. 1:36, conosco agora a Maria Cristina Fernandes, conversando com Fernando Andrade e a Tatiana Vasconcelos.
3: Maria Cristina, hoje se debruça sobre a sucessão em Minas Gerais, estado chave, importante, não só por ser o segundo maior colégio eleitoral do país, né, Maria Cristina?
4: Não apenas, o que não é pouco, sim, mas Minas, que historicamente é um mini Brasil, né? Quem ganha lá, ganha no país. Então, porque reproduz um pouco as características de várias regiões do país, o norte muito semelhante ao nordeste, o sul, o Triângulo Mineiro ao sudeste. Então, isso faz com que seja preciso contemplar várias realidades e é a isso que se atribui essa coincidência de resultados. Agora, espanta que um estado de tamanha importância tenha um quadro tão aberto, Tati, Fernando, porque o último desdobramento que a gente teve foi a colocação do nome do ex-prefeito de Belo Horizonte, o Patrus Ananias, foi ministro de Desenvolvimento Agrário e Combate à Fome, tanto do governo Lula quanto do governo Dilma Rousseff. É um deputado federal muito experiente, mas não está ali nunca disputou um mandato majoritário no estado, nunca exerceu um mandato majoritário, seja de governador, seja de senador. Então, e não está ali na crista da onda de um estado que tem fornecido alguns nomes. A renovação política no estado tem sido intensa, né? O deputado Nicolas Ferreira é de lá, o Cleitinho Azevedo foi um senador muito votado, é de lá. E o Patrus não pertence a essa geração. Bem, o que se sabe no PT é que o presidente Lula está bem nas pesquisas lá, está liderando as pesquisas no estado de Minas Gerais. Então, só precisa de um palanque para segurar a candidatura, porque, na verdade, o que o presidente queria era a ex-prefeita de Minas Gerais, a ex-prefeita de Contagem, a Marília Campos, só que ela não quer. Ela estava no projeto Rodrigo Pacheco, o ex presidente do Senado, que Lula cortejou durante

0: durante muito tempo, hoje está no PSD do Gilberto Kassab, o Lula cortejou por muito tempo para ser um candidato de uma ampla aliança. Em Minas, ele resistiu. E a Marília Campos não quer, o projeto dela, um dia via ser governadora, mas de uma aliança mais ampla. Não é esse o cenário que está sendo... que parece ser possível hoje. Tem dois nomes que não são do PT, que até seriam da preferência da Marília para disputar o governo do estado. Um, o Gabriel Azevedo, do MDB, da Assembleia Legislativa. O outro, o procurador, ex-procurador-geral de Justiça, Jarbas Soares Júnior, que é do Partido Socialista Brasileiro, o PSB. Mas o PT não quer se coligar a nenhum desses nomes. E pelo lado da atual situação lá, o Minas foi governado 2 mandatos pelo Romeu Zema, que renunciou e diz que vai ser candidato à presidência. Deixou no seu lugar o vice, o Matheus Simões, que é um professor e não é muito carismático. Ele é candidato à reeleição, né, vai disputar na condição de governador, a renovação do mandato, mas tem tido dificuldade de emplacar. Ele não tem muito jogo de cintura, não tem muito carisma, não vai ser uma candidatura fácil.
1: Uhum.
0: O Cleitinho Azevedo, que lidera em todas as pesquisas, ele tem dito que recebeu até dinheiro para não disputar, mas ele ainda não decidiu. O Cleitinho, hoje, ele é candidato do Republicanos. Ele apoiou Jair Bolsonaro, mas hoje ele está um pouco mais afastado já foi cortejado pelo senador Flávio Bolsonaro para ser o candidato do seu grupo político em Minas, mas o fato é que ele disse que ainda não sabe, só que o entorno ali do Cleitinho tá difícil, viu? Porque o suplente dos senadores geralmente são aqueles que financiam as candidaturas dos senadores. O suplente do Cleitinho é um empresário que tem sido aí citado em investigações recentes de sonegação e corrupção no estado de Minas. O deputado federal o grupo político também tem enfrentado, o grupo político dele, os deputados federais a quem que ele é ligado, também tem enfrentado dificuldades na justiça. Então, uma razão apontada é que uma candidatura ao governo do estado exporia o Cleitinho aos problemas dos seus aliados.
1: Uhum.
0: E finalmente o Nicolas Ferreira, que agora em maio fez 30 anos, ou seja, seria elegível para disputar o governo do estado. Governador, você tem um limite aí de 30 anos, senador 35. Então o Nicolas, que é filiado ao PL, ele estaria elegível, só que o PL não quer lançá-lo, porque o Nicolas, ele não faz parte do grupo do Flávio Bolsonaro. Então, o Valdemar descartou a candidatura dele ao governo do estado. O Nicolas é o deputado federal mais votado do país inteiro, né? Ele teve 1 milhão, praticamente 1,5 milhão de votos. E ele seria uma candidatura bastante competitiva, mas o PL não quis lançá-lo. Aí a gente vê, não é um quadro fácil, e é curiosíssimo como se a gente pega a disputa, mas isso aí é para um outro dia, se a gente pega a disputa pelo Senado, não apenas em Minas, mas em muitos estados, a disputa pelo Senado hoje é uma disputa com mais nomes, mais competitiva do que a dos governos estaduais, Tati. É impressionante.
1: Eu ia perguntar isso, enfim, a disputa pelas vagas ao Senado este ano estão ganhando um protagonismo que eu acho que a gente ainda não tinha visto, né, da redemocratização para cá. Vide esse exemplo em Minas Gerais, da candidata pretendida pelo PT que quer sair para o Senado e não para o governo do estado. Por quê, hein, Maria Cristina?
2: Tem a ver com o Supremo Tribunal Federal? Do impeachment
0: pois
2: de ministros?
0: Eu tenho alguns palpites, não sei se eles, digamos, guardam correlação tão precisa com a realidade. Mas o que é que eu tenho ouvido? Por exemplo, Maurício Moura, que é do Instituto Ideia, ele diz, conversando com ele sobre as pesquisas para o Senado, ele diz o seguinte: olha, o eleitor continua sem saber o que é que faz um senador. Mas ele sabe que senador caça ministro do Supremo Tribunal Federal. Então, esse apelo, sabatina e a prova, uhum. e também caça, faz impeachment. Então, uhum. esse apelo despertaria candidaturas à direita e na extrema direita. Uma outra razão é que os governos estaduais estão com dificuldades financeiras. Toma Minas, por exemplo. Minas é um estado com dificuldades que já vem aí se arrastando de anos. Então, um governador para assumir Minas Romeu Zema, ele se deu bem porque teve a indenização lá de Brumadinho. E ele conseguiu fazer obras por conta dessa indenização bilionária do desastre de Brumadinho. Não fosse isso, talvez ele não tivesse sido reeleito. Porque a situação do estado realmente é difícil financeiramente. Então, você vai assumir um estado em condições fiscais muito frágeis. Uhum. E ou vai ser senador para ter uma bolada de dinheiro de emenda parlamentar para gastar.
1: Uhum. Maria Cristina, queria te colocar mais uma outra coisa. O senador Camilo Santana, que é um dos integrantes da coordenação de campanha à reeleição do presidente Lula, deu uma entrevista para a Jennifer Goulart no Globo hoje, afirmando que o PT não deveria ter candidatura própria em Minas Gerais e o receio é sofrer um revés eleitoral. Justamente nesse colégio eleitoral deste tamanho, que tem um mini Brasil, como você disse, né? Isso pode acontecer, né?
0: Sim, esta também é a posição não da Marília Campos, que queria uma candidatura de composição, e o argumento dela é que a situação do estado é tão difícil que você deveria compor com vários partidos que ajudassem nesse esforço, inclusive junto ao Congresso, junto ao governo, para viabilizar uma saída financeira para o estado. Então, esse é o argumento dela, mas o PT não quis fechar essa aliança. Há divergências locais com esses nomes que estão aí postos, seja pelo MDB, seja pelo PSB.
1: Ele fala em conversar com a União Brasil também.
0: Isso não avançou. Pode ser, eu não me lembro se ele citou algum nome do União Brasil, mas...
1: Apesar de ter admitido que a relação entre o presidente Lula e o presidente do Senado, Davi Alcolumbre, que é do União Brasil, não está ali muito boa depois do caso Messias, né?
0: Pois é, então, mas o fato é que a informação que eu tive é que na reunião que o presidente fez na terça-feira no Palácio do Planalto, no Palácio do Alvorada, com os seus coordenadores de campanha, o nome do Patrus teria sido sacramentado, ainda não foi anunciado, não foi oficializado, mas que estaria encaminhado em torno desse nome. A entrevista do senador Camilo Santana indica que ainda há quem aposte numa reversão desse cenário.
1: Perfeito. Maria Cristina Fernandes, conosco diariamente aqui no nosso Tudo é Política. Vou tomar a liberdade de citar aqui o comentário do ouvinte Luke Vilac dizendo: as análises da Maria Cristina são muito didáticas, dá um norte pra gente. Por isso que ela tá aqui todo dia, para nos entender, nos ajudar a entender e ler a política brasileira.
3: Maria Cristina Fernandes conversando com a Tatiana Vasconcelos, com o Fernando Andrade. Nós vamos a Brasília com a Marina Dantas e as últimas informações sobre a tentativa de salvamento dos Correios. Não é fácil não, hein?
4: O plano de reestruturação dos Correios foi parcialmente suspenso neste mês. As medidas haviam sido anunciadas no ano passado como contrapartida ao aval do Tesouro Nacional para um empréstimo de R$12 bilhões, destinado a enfrentar a crise financeira da estatal. A decisão foi tomada após a ameaça de greve dos funcionários e suspende, até 31 de julho, o fechamento de agências, o fim da gratificação de R$500 paga a empregados que atuam no atendimento ao público e a implantação de um sistema para mapear os recursos necessários às operações de entrega. Também será criada uma mesa de negociação com representantes da Federação Nacional dos Trabalhadores em Empresas de Correios e Telégrafos e Similares, a Fentect, e do Governo Federal para discutir todos os pontos da reestruturação. A suspensão ocorre em meio ao esforço da empresa para reverter sucessivos resultados negativos. Os Correios encerraram 2025 com prejuízo de R$8,5 bilhões e a expectativa é de que o déficit seja ainda maior neste ano. A proposta proposta de interromper temporariamente as medidas foi apresentada aos sindicatos como resposta ao movimento grevista. Contrários ao plano de reestruturação, os trabalhadores haviam anunciado o início de uma paralisação nesta terça-feira. Segundo a Fentect, diante da possibilidade de greve, representantes do governo federal procuraram a entidade para uma mediação conduzida pela Secretaria-Geral da Presidência, com participação de outros ministérios. De acordo com o secretário-geral da Fentect, Emerson Marinho, apesar do recuo da direção dos Correios e o avanço da negociação, o estado de greve permanece caso os termos do acordo não sejam cumpridos.
5: A federação atuou na garantia do serviço de correio e a garantia da universalização e garantir também o direito dos trabalhadores que estavam sendo afetados diretamente, sem diálogo por parte da direção da empresa a nós trabalhadores. E que a nossa federação continuará alerta, vigilante e caso tenha qualquer medida que ataque tanto o papel dos correios junto à população quanto os direitos dos trabalhadores, nós estamos prontos a qualquer momento para reativar o calendário e fazer uma grande greve nacional em defesa do papel dos correios.
4: Caso o impasse não seja resolvido até o dia 31 de julho, o processo de negociação poderá ser prorrogado, a depender do desenrolar das conversas entre a federação e a empresa. De Brasília, Marina Dantas.
3: Faltam 10 para as duas. Vamos abrir espaço para o assunto internacional. Marcelo Ninho, direto da China, conversando com o Fernando Andrade.
2: Bom, nós tivemos nessa semana, Ninho, um teste de um novo tipo de míssil balístico pela China, e aí coloca novamente um alerta nos Estados Unidos, nos seus aliados, e nos últimos anos isso tem virado uma rotina, né? Por que que esse tipo de teste causa preocupação, em especial aí e na vizinhança, hein?
6: Fernando, a capacidade militar da China, né, que cresce acima do ritmo de crescimento da economia, claro que é algo que preocupa não só os Estados Unidos, mas principalmente os vizinhos mais próximos aqui, quase todos com algum tipo de disputa territorial com Pequim. A começar pelo Japão, né, que é o rival histórico, que depende dos Estados Unidos para sua defesa, assim como a maioria dos países aqui pelas redondezas que tem algum tipo de aliança com os Estados Unidos, por exemplo, a Austrália. Não é à toa que a cada ano, quando acontece a sessão anual do Parlamento Chinês, que a gente conversou na época, em março, um dos temas que mais chamam a atenção é justamente o orçamento militar, para ver em que medida as Forças Armadas da China estão crescendo e vem aumentando a uma média de 7% ao ano. Se a gente pensar que a economia chinesa está crescendo uma média de 5% ao ano, estão crescendo mais do que a economia. Ainda assim, é bom lembrar, está muito abaixo dos Estados Unidos, Fernando. Os Estados Unidos tem um orçamento militar que é maior do que os próximos 6 países juntos: China, Rússia, Alemanha, Índia, Reino Unido e Ucrânia. Então, o total dos Estados Unidos de orçamento no ano passado foi quase US$1 trilhão, e a China, pelo que foi divulgado, mais ou menos 270 bilhões pela China. Mas falando desse teste especificamente, que foi realizado pela China essa semana, na segunda, chamou atenção porque causou alarme. Primeiro, a novidade. Foi o primeiro teste de míssil conhecido, feito pela China, de um submarino de propulsão nuclear. Então, pelas informações oficiais, ele foi disparado no mar do Mar do Sul da China e de um submarino nuclear, né, de propulsão nuclear, e atingiu um ponto do Oceano Pacífico de águas internacionais conforme o planejado. Tudo como eles planejavam, carregava uma ogiva inerte, ou seja, não carregada de explosivo, nem conteúdo nuclear, claro, isso obviamente a China deixou claro. Esse tipo de teste é rotineiro, como você falou, e entre potências militares e nucleares, obviamente, os Estados Unidos fazem isso com frequência. E teve um recente, a coisa de um mês, disparado da Califórnia, também aterrissou em ponto do Pacífico. Agora, o que tornou isso alarmante para os outros países é o contexto, né? Primeiro, essa semana, enquanto houve esse teste do novo míssil, a China começava um exercício militar com a Rússia, um exercício conjunto com a Rússia aqui na costa de Qingdao, que não fica muito longe aqui de Pequim. Segundo, foi na mesma semana da cúpula da OTAN, né, que é a Aliança Militar do Ocidente, em Ankara, na Turquia. E o secretário-geral da Aliança, o Mark Rutte, o holandês Mark Rutte, alertou para o risco do crescimento do orçamento e do crescimento das Forças Armadas da China, e associou a cooperação entre China, Rússia, Coreia do Norte e Irã, especificamente, ao prolongamento da guerra da Ucrânia, quer dizer, tocando com as preocupações ali da transatlântica, já que esses países apoiam Moscou. Então, é isso, Fernando, é um choque entre alianças políticas, né, e militares. A China rejeitou imediatamente as críticas dos Estados Unidos, da OTAN, da Austrália, do Japão, disse que foi uma operação de rotina e que eles deveriam deixar de lado a mentalidade da Guerra Fria. Isso é uma frase constante aqui de Pequim, do governo chinês, né, que o Ocidente tem mentalidade de Guerra Fria e procura o confronto. Uhum. Claro que o contexto é muito diferente, incomparável com aquele da Guerra Fria original entre os Estados Unidos e a União Soviética, mas tem um paralelo aí de confronto entre blocos, né? E por isso que alguns também chamam de a nova Guerra Fria, Fernando.
2: Perfeito. Agora, Marcelo, como é que está a corrida armamentista nuclear na Ásia? Como é que um teste com equipamento desse interfere nessa corrida? Qual que é o cenário agora?
6: A preocupação com a corrida armamentista nuclear é uma das preocupações, assim, e não necessariamente por responsabilidade da China unicamente, né? Uma corrida armamentista é um círculo que se alimenta de temores de defesa para prevenir ataques, né? Esse é o perigo. O governo da China não se estendeu em comentários muito extensos sobre o teste, se limitou a dizer que os vizinhos foram avisados e que esse teste cumpriu os requisitos do direito internacional. Mas como acontece muito por aqui, com frequência, Fernando, o governo deixou para que a imprensa oficial fizesse serviço, ou seja, desse a dimensão da importância do que foi esse teste, do que aconteceu. Então, um analista militar chinês, por exemplo, na mídia oficial, confirmou que foi um teste muito significativo, importante, porque colocou a China no caminho de atingir a chamada tríade nuclear. O que é tríade nuclear? É a capacidade de lançar mísseis por terra, ar e mar. Então, confirmando essa capacidade, que é o interesse de uma potência como a China, de mostrar o poder de fogo que tem, né? E segundo ele, qual é o significado disso? Submarinos nucleares são reconhecidamente importante como plataforma mais segura para uma capacidade de um contra-ataque nuclear. Isso aí é muito claro que é um recado indireto ou até direto para os Estados Unidos e os aliados na região, né? Se eles atacarem, e aí tem a Austrália, tem outros aliados, né? A Austrália, aliás, tem um acordo bilionário para adquirir submarinos de propulsão nuclear americanos, que a China considera uma iniciativa muito hostil. Então, tudo isso para ficar claro, essa iniciativa chinesa que se houver uma ameaça, a China tem como se preparar. E o ciclo nuclear é aquele, né? Melhor não fazer a ameaça, ela já faz o serviço, né? Porque não tem sobreviventes, né? Num contra-ataque nuclear. E, claro, não dá para deixar de fora a questão de Taiwan, né, Fernando? Porque isso aí está sempre pairando no ar. Taiwan, que é aquela ilha que é governada de forma autônoma, uma democracia apoiada pelos Estados Unidos, mas que a China considera uma província rebelde. Então, isso aí é um ponto nevrálgico central da tensão por aqui. Agora, o que torna também essa região aqui na Ásia, mais especificamente do Indo-Pacífico, um foco de preocupação especial de corrida armamentista nuclear? E até alguns meses atrás, o secretário-geral da ONU, Antônio Guterres, falou sobre isso, disse que o mundo está dormindo no ponto, enquanto caminha na direção de uma nova corrida armamentista nuclear, e segundo ele, mais imprevisível, mais perigosa até. É que dos países que têm capacidade nuclear, pelo menos 6 têm território ou alguma presença aqui na região, na Ásia ou no Indo-Pacífico. Então, isso torna essa região aqui o foco dessa corrida armamentista. Tem também a questão da Coreia do Norte, que é uma potência nuclear que tem conflito com o Ocidente. Então, O problema é que o último acordo de não proliferação nuclear que havia, né, entre os Estados Unidos e a Rússia, que durou 50 anos, expirou no início do ano. E desde então não tem uma perspectiva de um novo acordo. Pela nova configuração do poder mundial, deveria incluir pelo menos a China, né, senão todas as outras potências nucleares. Mas se a gente está vendo as negociações entre os Estados Unidos e o Irã já estão tão complicadas, imagine uma negociação que envolvesse todas as potências nucleares. Então, por enquanto, a gente só torce para que essa corrida não chegue a nada muito drástico e não a uma catástrofe, Fernando.
2: Perfeito.
3: Muito bem, aí o Marcelo Ninho conversando com o Fernando Andrade. Vamos destacar mais algumas participações por aqui. Via e-mail, você pode sempre participar pelo site da CBN, é só entrar, cbn.com.br, clique lá no Fale com Âncora, ou então via WhatsApp pelo 11 999 11 9981. O Osmar Afrísio, um garçom, poeta e amigo da galera aqui da CBN, está dizendo que ele é argentino, vai torcer para a Argentina nas finais agora aí, quartas de final, semifinal, finais da Copa do Mundo. Obrigado, meu caro, pela sua companhia. O bom dia que chega do Carlos Muniz, de Camaragibe, Pernambuco, também muitíssimo obrigado. Hélio Freire, na escuta, direto de Recife, Pernambuco, e também por aqui, mandando a sua mensagem, o Aloísio. Muito obrigado, Aloísio, pelo contato aqui. E o Antônio Santos está em Cianorte, Paraná, capital da moda, segundo o Antônio.
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0: Sexta-feira, 10 de julho de 2026. O ministro da Fazenda, Dario Durigan, diz que o governo vai editar até o começo da semana que vem uma medida provisória voltada à renegociação das dívidas de produtores rurais. Ele afirmou que o objetivo é chegar a um meio termo entre as exigências do Congresso e o limite do orçamento federal. A renegociação vai custar anualmente até 3 bilhões de reais aos cofres públicos. A Anvisa ordenou o recolhimento dos suplementos Cúrcuma Plus e Fenogrego da AliveMed por irregularidades na composição. A venda, distribuição, fabricação e propaganda dos produtos foram suspensas. O órgão regulador alega violação nas normas sanitárias por causa de falhas na comprovação de ingredientes e fornecedores. A AliveMed ainda não se manifestou. Um novo teste detecta câncer bucal em uma hora. Pode evitar mais de 90% das biópsias invasivas em pacientes com lesões de baixo risco. O exame se baseia em uma escovação da mucosa da boca. A pesquisa foi desenvolvida por cientistas da Queen Mary University of London. Mais de 500 pessoas cederam cerca de 1.000 amostras para a realização do estudo. No horário de Brasília, 2:02.
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0: Duas horas e três minutos. Bom dia a você que nos faz companhia aqui no CBN Madrugada com Ricardo Garcia. Vamos juntos até às 5 da manhã. E agora é hora de saber como é que fica o tempo em todo o Brasil.
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0: Com Aline Araújo.
2: Nessa sexta-feira, duas distintas condições chamam a atenção no país. O tempo seco predomina na região do Brasil Central, enquanto uma frente fria se forma na região sul. Essa chuva avança pelo Rio Grande do Sul e também por grande parte de Santa Catarina, já nessa sexta-feira, com maior risco de temporais entre o norte gaúcho e o oeste catarinense. Tem possibilidade de chuva forte, raios e rajadas de vento que vão se aproximar de 70 km por hora. Em Florianópolis, dia com aumento de nebulosidade, temperaturas entre 11 e 20 graus e pancadas de chuvas que podem acontecer a qualquer hora. No centro-oeste, no interior do sudeste, a umidade relativa do ar preocupa durante mais um dia. Algumas áreas da região apresentam índices abaixo dos 20%, trazendo alerta para essa condição, principalmente em Goiás, Distrito Federal e também no Mato Grosso. Essas condições elevam os riscos à saúde e também aumentam os focos de queimada. No Nordeste, a chuva continua concentrada na faixa litorânea entre a Bahia e o Rio Grande do Norte, enquanto o interior da região segue com predomínio de sol e tempo bastante seco. Já na região Norte, áreas de instabilidade vão manter pancadas de chuva, com destaque para o oeste do Amazonas, onde há risco de temporais isolados. Em Manaus, a previsão é de chuva com baixo volume, mas que pode vir acompanhada de raios em alguns períodos e máxima de 31 graus. Aline Araújo, da Clima Tempo.
0: Duas horas e cinco minutos, destaque da Copa do Mundo agora com Gabriel Dudziak.
3: A França está nas semifinais da Copa do Mundo. Nesta quinta-feira, os franceses venceram a seleção de Marrocos pelo placar de 2-0, com um gol de Mbappé e outro de Dembélé, ambos no segundo tempo. Agora, a França aguarda o vencedor de Espanha e Bélgica, que se enfrentam hoje às 4 horas da tarde em Los Angeles. No sábado serão disputados mais 2 jogos das quartas de final. Em Miami, às 6 horas, a Noruega encara a Inglaterra. E em Kansas City, às 10 horas da noite, a Argentina joga com a Suíça.
0: Agora a Karen Lemos conta pra gente como é que foi a festa dos franceses em São Paulo.
2: Torcedores da França celebraram a vitória da seleção contra o Marrocos por 2-0 nesta quinta-feira e a conquista de uma vaga na semifinal da Copa do Mundo. O encontro da torcida foi em um restaurante francês no Itaim Bibi, zona oeste de São Paulo. Os franceses foram da apreensão no primeiro tempo de jogo, com um pênalti perdido por Mbappé, a euforia quando o camisa 10 abriu o placar e Dembélé ampliou logo depois, garantindo o avanço para a próxima etapa do Mundial. Agora, o próximo jogo dos franceses poderá ser contra a Espanha ou a Bélgica, o que preocupa um pouco os torcedores. O francês Corentin Avril, de 31 anos, acredita que os espanhóis podem ser o próximo adversário, o que o deixa um pouco tenso. Mesmo assim, ele já projeta uma revanche contra a Argentina na final.
4: Para mim, a gente vai ter uma semifinal contra a Espanha. Uma Espanha que tem uma seleção muito, muito forte, né? Como o Lamine Yamal, que é o craque da Espanha. Eu vou falar a verdade. Os dois últimos jogos, França e Espanha, a Espanha ganhou. Os dois jogos, né? A gente lembra da semifinal da Copa da Europa, 2024, a Espanha ganhou. Só que é assim, a França não tinha esse ataque que ela tem agora. Não tinha o Mbappé e o Dembélé e o Lise. Aí, é uma nova seleção que vai jogar contra a Espanha. Eu tenho muita expectativa para a Copa do Mundo e quem sabe a gente vai ganhar essa vez contra a Argentina.
2: Já Patrick Remond, de 58 anos, está pensando em uma final de França contra a Inglaterra, que é um rival histórico da torcida europeia, e já conta com a vitória francesa e o título de tricampeão. O torcedor francês ainda opinou sobre Mbappé, se o jogador já entrou para a história da seleção francesa, mas ele prefere apostar em outro craque para esse posto.
5: É um atacante, um goleador, mas eu diria mais o novo Zidane e o Lise. O novo Zidane, o novo Platini e o Lise. Então, estou mais impressionado por o Lise que por Mbappé.
2: Vai ser a terceira participação consecutiva da França em uma semifinal da Copa do Mundo, sempre liderada por Mbappé. O craque francês de 27 anos chegou aos 20 gols em mundiais, apenas um atrás de Lionel Messi. De São Paulo, Karen Lemos.
0: 12:08, conosco agora a Nadédia Calado.
6: Direto para nossa entrevista do dia, nossa convidada já está na linha, é Aquela Miranda, atriz, roteirista, palestrante, cronista e autora de Bug dos Milênios, saindo pela Record. Imagens também, tanto da nossa entrevistada quanto do livro na sua tela para você que acompanha a transmissão do programa com imagens. Miranda, seja muito bem-vinda à CBN, obrigada por estar com a gente, boa noite.
7: Boa noite, Nadédia, obrigada pelo convite, estou muito feliz de estar aqui com vocês hoje.
6: Já queria contar para o nosso ouvinte uma coisa que eu não sei nem se ela sabe. A Miranda era minha veterana na Escola de Comunicação da UFRJ.
7: Eu sei, eu lembro. Eu lembro de você. Inclusive, eu fiz um story no dia que saiu o programa com o Michel Alcofurado. Eu falei, gente, eu acho que Nadédia estudou comigo na ECO. Mas eu lembro que você era de uma turma, talvez anterior à minha, né? Entrou depois de mim.
6: É, não sei se eu entrei em 2014. Foi um pouquinho, foram uns anos depois ainda que você entrou, né?
7: É, eu entrei em 2011, mas eu me formei atrasada. Me formei em 2016. Então, a gente teve, acho que, algumas matérias ali de ciclo básico, talvez.
6: Pois é, o pessoal da Escola de Comunicação do UFRJ está em todos os lugares, gente. Eu adoro encontrar os colegas por aqui. E também comecei a ver a Miranda aí viralizando, né, com os vídeos na internet. Com certeza o nosso ouvinte conhece a produção de conteúdo dela, que vai para várias áreas, vários nichos, entra em vários algoritmos. E focando aqui no livro, quero começar te perguntando sobre o que é o Bug nos Millennials, né? Você descreve essa geração que a gente faz parte, que cresceu ali num limbo, né, entre um mundo que era totalmente analógico e um mundo que hoje é totalmente digital e que agora tá bugado mesmo, né?
7: É, então, o livro, ele nasce de uma crônica que eu escrevi para a Folha de São Paulo e que viralizou, muitas pessoas compartilharam, então eu acho que repercutiu, porque muita gente se identificou e eu falava um pouco do pessimismo da geração. Então, teve muito, eu acho que teve um compartilhamento e teve um fervor ali em torno do texto. Muita gente que se identificou e que achava que era aquilo, e teve gente também criticando, teve muita gente que não achava que era nada a ver, que na verdade via aquilo como um recorte de uma pessoa privilegiada, no caso eu que escrevi, e que estava reclamando de barriga cheia, que não era bem assim, ou que não, que a vida hoje como adulto é uma vida muito melhor do que era antes. Então teve opiniões para todos os lados. E o que foi bom também, porque gerou discussões e eu acho que gerou uma curiosidade das pessoas de falar um pouco desse tema, num olhar mais para dentro, para a realidade do Brasil, né? O que são esses adultos do Brasil de 30, 40 anos, que eu acho que é uma discussão que acontece mais lá fora, nos Estados Unidos, talvez um pouco Europa também. E aí, a partir desse texto, dessa crônica, surgiu o convite da Editora Record para fazer o livro, para escrever o livro e tentar desenvolver um pouco a crônica em outros lugares. Então, cada capítulo do livro, eu estou com o livro aqui também, deixa eu ver se eu consigo abrir. Agora não sei se são 13 capítulos, eu não lembro direito. Cada capítulo do livro é uma crônica num lugar mais bem-humorado, mais sarcástico, que fala de uma área, de uma temática da vida dos adultos millennials, que é essa geração que nasceu ali entre 81 até 96, mais ou menos.
6: Perfeito. Como é que foi para você, né, na sua experiência, essa coisa de perceber que a geração anterior à nossa, né, a geração dos nossos pais, não tinha que fazer nada para virar adulto, né? Eles chegavam na idade adulta e eles eram adultos, e a gente tem hoje a coisa do adulto premium, né? Parece que nem todo mundo que é adulto vive vida de adulto, e muitas coisas que eles conquistaram com naturalidade na geração deles, pra gente virou um sonho e objeto de frustração também, né?
7: Uhum. Na verdade, a geração anterior à nossa é a geração X, né? Que é a galera que tá com seus 50 anos, mais ou menos. Os nossos, eu não sei também a idade dos seus pais. Os meus pais já são mais velhos, eles têm 70. Quase 70, minha mãe tem 70 e pouquinho. Então, eles já são boomers, né? Baby boomer, que é realmente uma galera que nasceu nesse período de pós-guerra. Então, tinha realmente uma expectativa de otimismo, assim, para gerações vindouras, né? O contexto econômico no Brasil era muito diferente, era também, né, final mais ou menos ali da ditadura militar, início da redemocratização, pegou o final ali dos anos 70, que teve também teve realmente uma expansão econômica no país, então isso facilitou muito até a abertura de concursos públicos. Então foi uma época que muita gente fez concurso público, os meus pais foram concursados, e eu acho que isso também gerou uma expectativa de consumo muito diferente do que é pra gente hoje. Então eu acho que foi até uma coisa que o Michel Alconforado falou no programa que vocês fizeram, que os marcadores eram muito mais claros, né, do que é ser um adulto de verdade. Então era você casar, ter um emprego estável, comprar uma casa, ter filhos e pagar as suas contas e beleza, essa é a vida de uma pessoa, de um adulto funcional que é esperado. E eu acho que hoje esses marcadores estão muito mais fluidos, assim, não é definido mais, assim, você precisa ter filho, você precisa casar, até porque está muito mais difícil essa perspectiva de você comprar uma casa, de você ter filhos, porque o custo de vida aumentou, os salários também não acompanharam o custo de vida. Então, realmente, é uma minoria, assim, de amigos meus que conseguiram comprar um apartamento, ter uma casa própria. Eu tenho pouquíssimas amigas, sei lá, talvez uma ou duas um pouco mais próximas, que tem filho, mas assim, que nem são das mais próximas. Então, realmente, eu convivo com poucas pessoas que estão nesse lugar de adulto, que tem casa, que tem filho, que casou, e quem casou também se separou. Então, eu acho que a expectativa e a perspectiva de vida adulta mudou muito, assim, das últimas gerações para a nossa, né?
6: É verdade. Só a título de curiosidade, né, que a gente falou dessa coisa dos pais, eu tenho um pai e uma mãe de gerações diferentes, né? A diferença de idade é muito grande. Ai. Então, a minha mãe é de 77, ou seja, geração X, e o meu pai é de 41. Então, assim, bem lá pra
7: caramba.
6: Trás. E eu digo que eu sou zillennial, né? Porque eu nasci em 96, então eu tô bem na transição entre duas gerações. E é curioso que a gente fala muito dessa mudança que pra gente, em muitos níveis, né? Principalmente, acho que economicamente, em estilo de vida, tem muito ponto negativo. Mas eu queria te ouvir sobre uma coisa positiva que você aborda também, que é o avanço dos debates sociais na nossa geração, né? Quando eu era criança, parecia que a norma do mundo era ser homofóbico, uma coisa que hoje em dia, pra gente aqui no Brasil, é criminosa.
7: Então, eu encontrei até com uns amigos da época de escola ontem, porque um deles foi defender o doutorado, e a gente foi jantar e tal. E aí a gente estava lembrando, assim, de colegas da época da escola, que era, sei lá, anos 2000, e dos apelidos, e como os apelidos eram muito problemáticos. Então, realmente, não tinha muito essa consciência que a gente tem hoje de um letramento, não só o letramento de gênero, mas letramento racial, letramento sobre questões de saúde mental, né? Então, sei lá, Você fazer uma brincadeira de alguém que hoje talvez está no espectro autista, antigamente era uma coisa, era engraçado, era normal, e hoje é uma coisa que a gente vê realmente como problemático. Ou então você chamar alguém, porque fulano é viado, e aí isso era uma coisa que todo mundo naturalizava, e hoje, tipo, não, você não pode falar assim, não é uma coisa legal. Eu acho que, de fato, a gente teve uma mudança de consciência mesmo do que poderia ou não ser dito. E tem até um capítulo do livro que eu brinco que a gente seria muito cancelado, assim, os anos 90, início dos anos 2000, que é mais ou menos esse período aí que a maioria das pessoas estava na escola, da nossa geração, eram anos muito canceláveis, né? Então, se a gente for parar também para ver as referências de entretenimento, referências culturais do que passava na TV, também eram programas que eram problemáticos em vários aspectos, mas que a gente achava engraçado e ninguém via problema. Então, acho que isso repercutia no comportamento da galera na escola, na faculdade, entre adolescentes, crianças, até entre adultos. Então, eu acho que... Eu não sei se era essa a pergunta, não sei se eu fui para outro lugar.
6: Não, total, é isso. E queria te perguntar também sobre a questão do mundo do trabalho, né? Que é uma grande fonte, assim, de inspiração, claramente, para você na produção de conteúdo, né? Vem da sua experiência também em ambientes de empresa, enfim, corporativo, financeiro. Você já falou bastante sobre isso. O que você enxerga de peculiar na experiência da nossa geração com o trabalho?
7: Eu acho que a nossa geração talvez tenha sido a última geração a acreditar que, de fato... A última, não sei se é muito forte falar isso, mas, assim, acho que diferente da geração Z, que começou a reivindicar algum tipo de honestidade ou de conforto no ambiente de trabalho, do tipo, aquela coisa do quiet quitting, né? De você fazer aquilo que é esperado e ponto final. Você não vai ficar entregando além, você não vai ficar fazendo hora extra. Então, não tem muita vergonha de ser o que é dentro do ambiente de trabalho, e não tem vergonha de talvez ter a sua honestidade de, eu não vou fazer além, não vou querer impressionar chefe, não quero seguir a ladeira corporativa, não quero ser chefe de ninguém, eu não quero ser essa pessoa de grandes responsabilidades que vai trocar a vida social pelo trabalho. Então, eu quero viver uma vida ok, com um trabalho ok, e é isso. E eu acho que a nossa geração, né, os millennials, a gente ainda talvez tenha pegado esse resquício um pouco da geração X e dos boomers, de que o trabalho dignifica, né? De que o trabalho realmente dá um sentido para a vida e de que a gente realmente tem que se esforçar para fazer isso acontecer e para ter sucesso, de que você estudar muito vai ser um indicativo de que você vai ter sucesso profissional, você se formar na faculdade. E eu acho que a gente se frustrou muito, então acho que a nossa geração realmente se deparou com uma grande frustração, assim, no âmbito profissional, porque a gente viu que claro que é sempre melhor estudar que não estudar. Não tô falando que vai virar TikToker, não. Porque tem uma galera da geração Z que tá indo para um outro caminho, né? Não quero fazer faculdade, vou virar influenciador. E não é isso, eu acho que estudar sempre vai ser a melhor opção. Mas a gente achava que isso garantiria, talvez, posições de trabalho, salários e carreiras que seriam muito promissoras. E a gente tá vendo que não é, porque também o mundo ficou muito mais competitivo, eu acho que as pessoas estão muito mais qualificadas, então talvez o que fosse ter um diploma de nível superior para os nossos pais, hoje para a gente já não significa esse grande diferencial, porque muito mais gente conseguiu acessar o nível superior, que por um lado é ótimo, mas por outro lado a gente vê que não é mais garantia, assim, realmente existe uma precarização do mundo do trabalho, existe uma precarização da mão de obra, e as pessoas mal, mesmo com 1000 especializações, as pessoas mal conseguem, às vezes, pagar contas simples, assim, de um aluguel. Então, quiçá pensar em ter filhos, né? Então, acho que atravessa muita coisa. Mas acho que é uma grande, talvez, não sei se frustração, decepção, mas eu acho que uma desidealização, uma quebra da fantasia do que seria a carreira dos seus sonhos e de que você iria se realizar de fato nisso, assim.
6: Eu acho que tem vários jeitos de consumir um conteúdo como o que você produz, né? Que é satírico, com situações que se tornaram muito comuns, que você pode assistir e achar engraçado, e ele tem o viés do entretenimento, né? Faz mesmo a gente rir, você produz um conteúdo que é humorístico, e aí a gente fala, nossa, realmente é ridículo a burocracia de uma reunião corporativa, realmente é ridículo o restaurante da comida afetiva, enfim, um exemplo que a gente possa extrair da sua página. Ou você pode ficar refletindo sobre aquilo, né, e perceber que na verdade aquilo representa uma grande crise do capitalismo, do mundo, da ordem mundial, né, do liberalismo. E quando a gente lê o seu livro, acho que na escrita mais claramente é a promoção da reflexão que você quer passar, né? Como é que foi para você mudar para esse outro formato, fazer, em alguma medida, a mesma reflexão, só que de uma outra forma, muito mais clara, muito mais desenvolvida, acho que dá para dizer assim.
7: Ai, foi muito bom, assim. Eu acho que me deu um alívio de não ter que ficar preocupada com o algoritmo. É óbvio que a gente quer que o livro venda, mas eu acho que é um outro tipo de formato e é um outro tipo de relação que o seu público, seu fã, seu seguidor vai ter com a sua obra, porque existe uma calma, né, em ler um livro que na rede social você nunca vai ter. Então, existe um momento de sentar e de talvez se aprofundar, não que o livro seja super profundo, mas eu acho que existem capítulos que vão desenvolver em alguma coisa. Existe uma linha, um pensamento, existe uma narrativa por trás, mesmo não sendo livro de ficção, tem alguma história sendo contada através desses capítulos que eu acho que a pessoa que vai parar para sentar e ler, ela vai ter mais calma para pensar e para refletir, que é uma coisa que eu acho que é muito mais difícil num conteúdo de rede social, que eu acho que são conteúdos muito descartáveis, não no sentido de descartável porque ele é ruim, mas descartável porque o algoritmo é feito para isso, porque a dinâmica da rede social é feita para você sempre ficar consumindo o que é novo, novo, novo, novo. E aí isso faz as coisas durarem muito pouco tempo, a vida útil de um vídeo, de um Reels, de um TikTok, ser muito baixa, ser muito pequena. E então foi bom, assim, experimentar esse novo formato, porque eu acho que eu consegui pensar com mais calma, coisa que às vezes para fazer um vídeo, produzir um conteúdo, eu não tinha tanto, assim, existe uma ansiedade de fazer algo que fosse dar certo e que fosse viralizar, e aí eu acho que isso você acaba perdendo um pouco também o objetivo da coisa, assim, não que não seja legal fazer vídeo, é óbvio que é legal, mas eu acho que é bom ter possibilidades diferentes, e o livro te dá essa outra possibilidade de talvez pensar um pouquinho e refletir um pouquinho com mais calma, assim.
6: Qual que é a sua experiência com burnout? Eu sinto que também é um pouco uma marca da nossa geração, né? A gente fala muito, a gente ouve falar muito sobre os millennials, a coisa do litrão, do boleto e tudo mais, e o burnout também é meio que um estereótipo de quem tem a nossa idade e vive esse tipo de coisa, não?
7: Isso foi até uma pesquisa, assim, que eu fiz, e de fato, assim, quando você vai ver os números, a geração millennial é a que lidera, né, em número de burnout, e a geração Z junto com a millennial é a que lidera o número de consumo de medicamentos psiquiátricos. Então, quando você vai analisar os dados do mercado, as pessoas que mais pedem afastamento por questões de saúde mental são as pessoas que estão nessa faixa etária de 30, 40 anos, que é a gente. E eu acho que isso é um sintoma do que a gente vem vivendo, assim, tanto de uma mudança brusca das expectativas do mercado de trabalho, que talvez antes você tinha pré-requisitos e demandas muito mais simples para você entrar numa vaga, talvez básica, e hoje você tem que ter muitos requisitos para essa mesma vaga e o salário não aumentou, o salário é o mesmo. Então isso gera um cansaço, você sente que você está trabalhando mais e não sai do lugar, você sente que você está trabalhando mais e não consegue talvez nem dar entrada numa casa, num apartamento, ou talvez nem conseguir pagar um aluguel sozinho, você tem que dividir aluguel com amigos, isso é o caso de amigos meus, ou que estão morando ainda na casa dos pais, porque não consegue pagar o aluguel onde gostariam de morar, ou porque realmente precisam ajudar os pais, e aí você tem que escolher uma coisa ou outra. Então, eu acho que isso gera uma exaustão, assim, de você nunca chegar lá, naquele lugar que você achou que seria o lugar de um adulto premium, um adulto funcional. Eu acho que isso gera muita frustração, isso gera cansaço, e eu acho que você está meio que correndo atrás do rabo, assim, né? Fica naquela coisa da rodinha do rato, né? Sempre correndo, correndo, correndo, mas aonde você chega? Em lugar nenhum, porque você não consegue conquistar nada. E eu acho que, claro, tem exceções, tem pessoas que estão conquistando coisas, mas eu acho que é uma exceção. Eu acho que a maioria das pessoas que tá nesse recorte de geração, assim, milênio, tá cansada de ficar tentando, tentando, tentando e sentir que não tá indo pra lugar nenhum, sabe?
6: Você traz um ponto, tem muito a ver com a gente, acho que ficar bem resolvido na individualidade, né? E ao mesmo tempo tem a questão da conquista do macro, né? Eu acho que muitas vezes a gente sente que as nossas gerações anteriores tiveram algumas conquistas políticas, por exemplo, que hoje a gente não se sente tão capaz de ter, de fazer mobilização, de fazer, sei lá, passeata dos 100 mil, de derrubar uma ditadura, não sei. Você acredita no potencial de mobilização política, de transformação social efetiva mesmo, para a nossa geração? Será que a gente desaprendeu a fazer isso em algum ponto aí da, não sei, humanidade?
7: Eu acredito, eu acho que eu quero muito acreditar, porque eu acho que se eu não acreditar, eu acho que assim, né, qual é o ponto da gente estar fazendo o que a gente faz, né, tipo, qual é a função, qual é o propósito da gente continuar tentando fazer alguma coisa e continuar vivendo. Então, eu gosto, quero acreditar que sim, que é possível, mas eu acho que é muito mais difícil, de fato, mobilizar as pessoas como se mobilizava antes, porque eu acho que a rede social, principalmente, ela dá a impressão de que a gente está se mobilizando, de que a gente está se unindo, mas ao mesmo tempo ela cria esse sentimento, ela cria essa percepção e essa sensação de que você está mobilizando muitas pessoas, mas que é uma percepção, acho que um pouco falsa, assim, um pouco ilusória. Então, beleza, você vai fazer um abaixo-assinado, você vai seguir o deputado ou a deputada, você vai dar like, você acha que isso é apoiar, mas isso não é necessariamente apoiar. É claro, você votar na pessoa certa no dia das eleições, isso com certeza é apoiar. Mas tem outras coisas que precisam ser feitas, além de só curtir e compartilhar o post da deputada, do deputado, do senador, que falou uma coisa super legal. E aí eu acho que a gente faz pouco, e isso eu me incluo também, eu acho que eu sou muito preguiçosa, eu acho que eu faço pouco, poderia fazer muito mais, assim, em termos de mobilização política, porque eu acho que para as coisas ficarem um pouco melhores e a gente ter uma perspectiva de futuro que faça a gente talvez até querer ter filhos, né, porque eu acho que a gente está muito pessimista e muito desengajado nessa ideia de que a gente vai ter um mundo melhor para os nossos filhos, porque a gente acha que o mundo só vai piorar. É realmente mobilização política. Então, por exemplo, eu falo da coisa da escala, do fim da escala 6x1, eu acho que isso é uma ótima pauta para a gente que está no mercado de trabalho e vai ficar pelo menos mais 20 anos, sabe? A gente vai trabalhar por pelo menos mais 20 anos, se não mais. Então ainda tem essa coisa da aposentadoria, a gente é muito descrente de que a gente vai se aposentar, de que a gente vai conseguir ter uma aposentadoria tranquila. E aí todas essas pautas são pautas que devem ser questionadas, elevadas, seja para o Congresso, seja, sei lá, para grupos de discussão. Não sei, assim, ainda como seria feito isso, mas eu acho que são questões que passam pela política inevitavelmente, assim. Mas eu acho que existe uma... Não sei se falta de referência, mas assim, eu acho que a gente tem referências legais, mas existe uma falta talvez de ânimo, assim, sabe? Na vida real, sair um pouco das telas e fazer a parada um pouco mais no dia a dia, assim. Eu acho que talvez exista uma preguiça mesmo coletiva.
6: Como é que está sendo para você se ver nesse novo papel de autora e o que, que você está vendo da recepção das pessoas, né? O que, que seu público está falando do livro?
7: Eu acho ainda é meio estranho me ver como uma pessoa autora, escritora. Eu acho que eu sempre gostei de escrever, assim, né? Até, né, acho que fazer entrar para a escola de comunicação é um pouco isso, né? Você tem que gostar um pouco de ler, de escrever. Mas eu acho que eu eu não imaginava que eu fosse agora escrever um livro. Então ainda me gera um pouquinho de medo, assim. Nossa, caramba, será que... Será que o que eu escrevi é bom? Será que o que eu escrevi tem sentido, tem valor para alguém? Então gera uma insegurança ainda, porque eu acho que tem um... As pessoas às vezes questionam, né? Alguém que veio da internet, da rede social e que fazia vídeo engraçado. Então às vezes tem um certo descrédito do tipo, ah, influenciadora que escreveu. Então acho que às vezes entra uma insegurança nesse lugar. Mas ao mesmo tempo foi super prazeroso escrever. Então eu gostei de escrever. E eu acho que as pessoas estão curtindo, assim. Tem muita gente que tá... dando feedbacks, assim, de que é um livro muito, muito fácil de ler. Então, realmente, é um livro que não é grande, assim, ele é curto, ele é pequenininho, dá para você ler talvez em, sei lá, um final de semana. E é uma leitura fácil, assim, é uma leitura fluida, e que eu acho que teve um seguidor meu que falou uma coisa que eu achei legal. Ele falou, ah, parece que é um diário, mas com referência, um diário escrito em ABNT, porque tem referências de pesquisa e de coisas... de dados. Aí eu falei, ah, tá, pode ser isso. Então, um diário com a BNT. Porque realmente fala muito de experiências da minha vida, mas eu tento trazer coisas, fatos e dados do mundo real para não achar que é só coisa da minha cabeça. Tipo, não, galera, isso está acontecendo mesmo no mundo. Então é isso, tá sendo legal, assim, a recepção.
6: Demais. Aquela Miranda é atriz, roteirista, palestrante, cronista, autora de Bug nos Millennials, saindo pela Record. Adorei o livro, gostei muito das nossas coisas, né, das nossas questões. Gostei muito dos panos de prato também, que eu achei que acrescentou muita coisa.
7: Os panos subversivos, eles inclusive, eles são uma loja que vende panos, eles foram nossos apoiadores e cederam as imagens pra gente. Então quem quiser seguir também Panos Subversivos lá no Instagram, eles... estão lá fazendo os paninhos super divertidos.
6: Demais. Obrigada pela conversa. Parabéns pelo trabalho. Sucesso.
7: Obrigada, Nadédia. Obrigada a todo mundo, todos os ouvintes aqui da CBN. Até a próxima, gente.
6: Até.
7: Um beijo.
6: Um beijo.
0: Aí, Nadédia Calado conosco aqui no CBN Madrugada.
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Sexta-feira, 10 de julho de 2026. O empresário Thiago Miranda foi o principal alvo da décima fase da Operação Compliance Zero da Polícia Federal, que apura esquema de fraudes financeiras envolvendo o Banco Master. Segundo a investigação, Miranda é suspeito de coordenar uma campanha nas redes sociais para defender o Master e atacar o Banco Central durante o processo que liquidou a instituição financeira. Segundo a PF, o empresário contratou influenciadores digitais para executar uma estratégia de marketing em favor do banco, com o objetivo de influenciar a opinião pública e pressionar autoridades. O governo federal notificou 37 fintechs suspeitas de movimentos

0: O executivo também derrubou 54 mil sites que hospedavam bets irregulares. Surto de ebola na República Democrática do Congo está se espalhando mais rapidamente do que todos os episódios anteriores. A afirmação foi feita nesta quinta-feira pela Agência de Saúde da União Africana. Até terça, haviam sido registradas 600 mortes em um total de mais de 1.700 casos confirmados. A Organização Mundial da Saúde informou que a situação permanece estável no país vizinho, Uganda. De Brasília, 2 horas e 34 minutos.
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0: Duas e 36, agora é com Leandro Gouveia.
2: Em destaque no panorama CBN, Daniel Vorcaro mandou monitorar executivo do Itaú e comparsa foi alvo de buscas da Polícia Federal. Ex-deputado Chiquinho Brazão é alvo de operação contra desvio de emendas parlamentares. Diretor de autarquia nomeado no governo Cláudio Castro é preso em esquema de 86 milhões de reais. Ayatollah Ali Khamenei é sepultado e novas explosões são ouvidas no Irã. E morre Bonnie Tyler, dona do hit Total Eclipse of the Heart. Olá para você que está aqui comigo, eu sou Leandro Gouveia e essa é a segunda edição do podcast Panorama CBN de quinta-feira, 9 de julho de 2026. Em menos de meia hora eu te conto as principais notícias do dia. Uma investigação da Polícia Federal aponta que o esquema liderado pelo empresário Daniel Vorcaro à frente do Banco Master realizava campanhas de desinformação e intimidação de profissionais de imprensa. E numa operação realizada nesta quinta-feira, o principal alvo foi o publicitário Tiago Miranda, que é suspeito de recrutar influenciadores e jornalistas para atacar o Banco Central e blindar o Banco Master de notícias negativas. Segundo as apurações, o grupo monitorava dados civis e fiscais sigilosos de concorrentes e de jornalistas, como a colunista Malu Gaspar, do jornal O Globo e da CBN. A investigação aponta que Tiago Miranda usava contratos de até 2 milhões de reais e cláusulas de confidencialidade para operar o esquema. No começo desse ano, o portal de notícias G1 revelou que um criador de conteúdo digital admitiu ter recebido mais de 7 mil reais da agência de Miranda por uma única postagem com críticas ao Banco Central. Em depoimento à Polícia Federal em março, o publicitário se defendeu, dizendo que o trabalho foi de reconstrução reputacional da imagem do dono do Banco Master. Não teve nenhuma contratação de pessoas para atacar autoridades ou órgãos de Estado, disse o publicitário. A decisão do ministro André Mendonça, do STF, que autorizou as buscas e a apreensão de bens acima de 20 mil reais dessa quinta-feira, rebate o argumento. O ministro destaca que o publicitário estava envolvido diretamente em ações com fins intimidatórios e ameaçadores. Nessa quinta, a defesa de Tiago disse que a atuação dele sempre foi pautada pela legalidade, transparência, respeito às instituições e pelo livre exercício da liberdade de expressão. E por falar na Malu Gaspar, ela revelou nessa quinta que ela não foi o único alvo do grupo. Mensagens obtidas pelos investigadores revelam que o dono do Banco Master, Daniel Vorcaro, também mandou monitorar o presidente do Banco Itaú, Milton Maluhy Filho, e a esposa dele, Camila Moretti Maluhy. Vorcaro escreveu para o publicitário Tiago Miranda que o executivo do Itaú estava causando

0: dando muito problema e pediu um levantamento de dados. A PF encontrou um dossiê pronto na agência de Miranda com o título Família Malui, carimbado como confidencial. O plano era vazar essas informações em veículos de imprensa. A ordem de espionagem contra o chefe do Itaú começou depois que o Banco Central decretou a liquidação do Master em novembro do ano passado. Na época, Milton Malui criticou publicamente o impacto das fraudes do Master no Fundo Garantidor de Créditos, que é financiado pelos próprios bancos justamente para indenizar investidores em caso de fraudes como essa. E ele defendeu regras mais duras para o setor. O ministro do STF, André Mendonça, usou essas conversas para justificar as buscas contra o publicitário por manipulação da opinião pública e violação de dados sigilosos. O Itaú informou que não vai se manifestar. E o ex-deputado federal Chiquinho Brazão, atualmente sem partido, é o principal alvo de uma operação da Polícia Federal contra o desvio de emendas parlamentares. A ação, batizada de Operação Emendácio, é um desdobramento das investigações do assassinato da vereadora Marielle Franco e do motorista Anderson Gomes. Chiquinho e o irmão dele, Domingos Brazão, que é conselheiro afastado do Tribunal de Contas do Estado do Rio de Janeiro, foram condenados recentemente como os mandantes do crime. A Polícia Federal saiu para cumprir dois mandados de prisão. Um dos presos é Rafael da Silva Gonçalves, ex-assessor de Domingos Brazão, que foi detido em casa na Barra da Tijuca. O outro alvo com mandado de prisão é Robson Calixto Fonseca, conhecido como Peixe. Ele também foi condenado no caso de Marielle e já está preso. A investigação aponta que o grupo usava organizações da sociedade civil, além de pessoas físicas e empresas, para movimentar o dinheiro e esconder o patrimônio. Os investigadores encontraram indícios de superfaturamento, combinação de preços entre empresas e contratos que nunca foram cumpridos. E a Polícia Federal detalhou como foi a apreensão da última arma registrada em nome do ex-presidente Jair Bolsonaro, que ainda não tinha sido recolhida por ordem do ministro Alexandre de Moraes do STF. A espingarda calibre 12 foi entregue em Cachoeirinha, na região metropolitana de Porto Alegre. A arma estava na casa de um empresário ligado a uma importadora de artigos bélicos. Esse homem ligou para a Polícia Federal e explicou que não tinha como transportar a arma de forma regular até a delegacia. Então ele pediu que os policiais fossem recolher o equipamento. A defesa de Bolsonaro já tinha indicado ao STF que a espingarda estava nessa empresa. A justificativa dos advogados é que a arma foi transferida para o nome do ex-presidente, mas ele nunca foi retirar o produto na loja desde que recebeu o item de presente. O empresário decidiu entregar a arma por conta própria logo depois da repercussão das buscas feitas na casa de Bolsonaro em Brasília, que não encontraram nada. Com essa última apreensão, o saldo do arsenal de Bolsonaro tem 10 armas sob guarda do Estado. 9 estão com a Polícia Federal e a pistola apreendida numa blitz continua com a Polícia Civil do Distrito Federal. E o presidente de uma autarquia do Rio de Janeiro foi preso por corrupção em um esquema onde contratos irregulares somam 86 milhões de reais, segundo o Ministério Público. A Polícia Civil e o MP prenderam 6 pessoas na Operação Ouroboros. A investigação começou depois de uma auditoria determinada pelo governador em exercício, Ricardo Couto. Entre os presos estão o presidente do Instituto Rio Metrópole, Davi Perini Vermelho, conhecido como Didê, e Maurício Knoploch, diretor da autarquia e pai do deputado estadual Alexandre Knoploch, do PL. O Instituto Rio Metrópole foi criado em 2018 para monitorar o desenvolvimento urbano da região metropolitana do Rio. Segundo os promotores, o esquema começou com licitações fraudadas em 2022 no governo Cláudio Castro para contratar 2 empresas de engenharia. O grupo usava contratos falsos e aditivos para desviar a verba. Uma ex-fiscal da autarquia, Caroline Barros, ficou conhecida como a Mulher da Mala, porque ela foi flagrada sacando R$500 mil em espécie em um banco e ao todo retirou mais de R$3 milhões. Ela usava a escolta de uma empresa de vigilância que pertence ao diretor do próprio órgão. O governo do Rio de Janeiro afirmou que o secretário do Gabinete de Segurança Institucional, Roberto Leão, vai assumir o comando do Instituto Rio Metrópole até que o governador nomeie um novo presidente. E depois de Cláudio Castro no Rio de Janeiro, agora o ex-governador do Distrito Federal, Ibanez Rocha, anunciou que desistiu de disputar uma vaga no Senado. Ibanez disse que decidiu encerrar os planos eleitorais para priorizar a vida pessoal. Ele escreveu que já cuidou de Brasília e que agora quer cuidar de si mesmo. Também disse que considera cumprida a missão dele na política. Depois de eleito e reeleito, ele disse que não vai disputar mais nenhum cargo. A decisão pegou de surpresa até os integrantes do partido dele, o MDB. Nem os aliados mais próximos sabiam da desistência. Ibanez Rocha deixou o comando do governo do Distrito Federal em março para cumprir o prazo exigido por lei. Com a saída dele, a vice-governadora Celina Leão, do Progressistas, assumiu o governo de forma definitiva. A pré-campanha vinha sofrendo desgastes. Principal motivo, a tentativa de compra do Banco Master pelo BRB, o Banco de Brasília, que foi defendida por Ibanez quando ele era governador. A investigação e a crise financeira do banco passaram a ser associadas diretamente a ele. Outro fator importante para a desistência foi a crise na relação com Celina Leão. Depois que assumiu o cargo, a governadora fez críticas públicas para a gestão de Ibanez, principalmente sobre a situação do BRB. O ex-governador gravou um vídeo onde se disse decepcionado e anunciou o rompimento político com o grupo de Celina. E quem descartou a possibilidade de ser candidato à presidência da República foi o deputado federal Aécio Neves, do PSDB. Em maio, o Partido Cidadania, que tem uma federação com os tucanos e com o Solidariedade, tinha proposto o nome dele, mas a candidatura nem chegou a ser confirmada. A nova informação foi revelada pelo jornal O Estado de São Paulo e depois confirmada pelo próprio Aécio à CBN.
1: Na verdade, não chega a ser uma desistência, porque jamais houve a confirmação dessa candidatura, né? Mas eu tenho hoje a compreensão de que o PSDB tem uma missão, que é recuperar o seu protagonismo na política brasileira e preparar um projeto para 2030. Então, essa é a nossa prioridade. Vamos concentrar nossos esforços em reconstruir uma bancada sólida e forte no Congresso Nacional.
0: O PSDB confirmou que não vai ter candidato ao Planalto em 2026. E o Irã sepultou nessa quinta-feira o líder supremo Ayatollah Ali Khamenei, morto aos 86 anos em um ataque coordenado entre Estados Unidos e Israel no dia 28 de fevereiro. O enterro aconteceu no santuário do Imã Reza, na cidade de Mashhad, sob forte calor e com a presença de centenas de milhares de pessoas. A cerimônia aconteceu no momento em que a Guarda Revolucionária Islâmica afirma ter disparado 10 mísseis contra uma base americana na Jordânia em retaliação a novos ataques dos Estados Unidos contra pontes ferroviárias do país. O funeral foi marcado por gritos de vingança. Cartazes espalhados pela cidade oferecem recompensa pela cabeça do presidente Donald Trump e trazem ameaças ao primeiro-ministro israelense Benjamin Netanyahu. E explosões foram ouvidas no Irã pelo terceiro dia seguido nessa quinta-feira. A nova crise começou depois que o Irã atacou navios no Estreito de Hormuz e o presidente Donald Trump anunciou o fim do acordo de paz entre os dois países. Segundo a agência estatal IRNA, um projétil atingiu um quartel perto de uma usina nuclear. Teherã culpa os americanos e Israel. Uma fonte do governo dos Estados Unidos, ouvida pela emissora CNN, informou que os americanos não conduziram novos bombardeios. O conflito travou o comércio marítimo no Oriente Médio. Analistas ouvidos pela agência de notícias France Presse afirmam que o tráfego de navios caiu drasticamente. Dados da empresa de monitoramento Kepler mostram que apenas 6 navios-tanque passaram pela hidrovia nessa quinta-feira, contra 21 no dia anterior. De acordo com a Organização Marítima Internacional, 6 mil marinheiros continuam retidos no Golfo Pérsico. E o petróleo, que subiu nos últimos dias, ficou praticamente estável nessa quinta. No momento em que eu gravo, o barril do tipo Brent é negociado aos 76 dólares. E o ministro da Fazenda, Dario Durigan, confirmou que o governo adiou o corte do benefício da gasolina para a semana que vem. A medida estava prevista para essa semana, mas aí os planos mudaram justamente por causa dos novos ataques no Oriente Médio que elevaram o preço do petróleo. Na semana passada, o governo já tinha tirado o subsídio do diesel. E o principal índice da Bolsa de Valores de São Paulo subiu 1,22% aos 172.742 pontos. O dólar comercial caiu 0,5%, cotado a R$ 5,12. O euro vale R$ 5,85, com baixa de 0,48%. E depois de registrar a maior saída de dólares da história para um primeiro semestre no ano passado, agora o fluxo de dinheiro se reverteu. Dados do Banco Central mostram que o país teve entrada líquida de quase 18 bilhões de dólares nos primeiros 6 meses do ano. É o melhor resultado para o período desde 2018. A conta comercial puxou a alta, com entrada de quase 34 bilhões de dólares, compensando a saída de 16 bilhões pelo canal financeiro. Esse movimento ajudou a segurar o valor do real. No fim do ano passado, o dólar estava na casa dos R$ 5,48. E no fechamento dessa quinta, como você ouviu, a moeda caiu para R$ 5,12. O governo do Brasil decidiu expulsar do país o russo Sergei Cherkasov, apontado pelo FBI, a Polícia Federal Americana, como um espião de Moscou. A medida do Ministério da Justiça provocou fortes críticas do governo dos Estados Unidos. Em nota, o porta-voz do governo diz que o país está preocupado e que a decisão do Brasil enfraquece o combate a interferências estrangeiras. A portaria com a expulsão foi publicada no Diário Oficial da União, mas o cumprimento não vai ser imediato, porque o russo está preso na Penitenciária Federal de Brasília desde 2022 por falsidade ideológica e só vai deixar o país depois que terminar de cumprir a pena de 15 anos de prisão ou, se houver, liberação antecipada da justiça. Ele também vai ficar proibido de entrar no Brasil por 30 anos. Cherkasov viveu 12 anos usando a identidade falsa do brasileiro Vitor Miller Ferreira. No ano passado, a TV Globo mostrou que ele trabalhou em uma agência de turismo e câmbio no Rio de Janeiro, fez até aula de forró para reforçar o disfarce. O FBI diz que ele é um agente da inteligência militar russa que usou o passaporte brasileiro para se infiltrar em instituições nos Estados Unidos. O russo nega que seja espião. O governo de Moscou também pediu a extradição dele em agosto de 2022, mas com a versão de que ele é procurado na Rússia por tráfico de drogas. O Brasil já tinha negado o pedido de extradição dos americanos em julho de 2023, porque o pedido russo já tinha o aval do Supremo Tribunal Federal. Agora, a defesa do russo vai pedir ao STF a execução imediata da expulsão para que ele volte logo para a Rússia. O presidente da Turquia, Recep Erdogan, surpreendeu os líderes da OTAN na cúpula que acontece em Ankara. Ele deu de presente para cada chefe de Estado um revólver personalizado com 6 balas. Segundo a CNN, isso gerou um constrangimento. O primeiro-ministro do Reino Unido, Keir Starmer, confirmou que o revólver tem o nome de cada líder gravado. Em Portugal, o primeiro-ministro Luís Montenegro entregou a arma para a polícia fazer uma perícia. Já a presidente da Comissão Europeia, Ursula von der Leyen, vai guardar o presente em um local seguro, enquanto o presidente da Croácia, Zoran Milanovic, ironizou o gesto e chamou a arma de sucata. E a televisão estatal da Hungria suspendeu as transmissões de notícias para fazer uma reformulação e se tornar independente. Aí o principal canal exibiu uma tela preta com um pedido de desculpas por ter mentido nos últimos anos. A medida foi anunciada pelo novo primeiro-ministro húngaro, Péter Magyar, que assumiu em 9 de maio com a promessa de desmontar o aparato de propaganda do antigo governante, Viktor Orbán, que é de extrema-direita. As medidas do novo governo buscam desbloquear 16 bilhões de euros em fundos europeus que foram congelados por causa das políticas de Orbán, e o partido do ex-primeiro-ministro acusa a nova gestão de tentar criar uma autocracia no país. Morreu aos 49 anos o ator Eduard Borges. Ele deu vida ao vilão Tony no seriado Sandy Júnior em 2002 e interpretou o personagem Caio na 5ª temporada de Malhação em 99. O ator enfrentava um câncer de orofaringe e no pulmão em estágio 4 desde o ano passado. Ele também já tinha tratado uma depressão grave que provocou uma internação em 2012. O corpo do ator foi velado e cremado na tarde dessa quinta-feira no Cemitério Memorial do Carmo, no Rio de Janeiro. Eduard Borges deixa a esposa, uma filha e um enteado. Na Copa do Mundo, a França venceu Marrocos por 2-0 e avançou à semifinal. Agora aguarda o confronto entre Espanha e Bélgica para definir o adversário. Teve pênalti perdido pelo Mbappé, mas ele também conseguiu marcar gol. Foi 2-0, então, para a França. E a Inglaterra está revoltada porque o jogador Gerald Kwanzaa, que foi punido com cartão vermelho no jogo contra o México nas oitavas, foi punido pela FIFA, não com um, mas com 2 jogos de suspensão. Os jornais britânicos caíram matando em cima da FIFA e compararam a situação com a do americano Balogun, que teve o cartão suspenso e ainda foi liberado para o jogo contra a Bélgica naquela polêmica que envolveu até o presidente Trump. O primeiro-ministro do Reino Unido, Keir Starmer, já adiantou com integrantes do governo do país um decreto de folga em todo o país caso a Inglaterra volte a conquistar a Copa. A única vez que a seleção foi campeã foi em casa, em 1966. E agora a Inglaterra tem que passar pela Noruega de Erling Haaland no sábado às 6 horas. E a FIFA abriu o período para os torcedores manifestarem interesse em acompanhar os jogos da Copa do Mundo feminina do ano que vem. O torneio vai ser disputado no Brasil. A venda de ingressos ainda não começou, mas quem quiser assistir às partidas já pode fazer um cadastro na página oficial da FIFA para receber as orientações e as datas de venda por e-mail. A FIFA reforça que o preenchimento não garante a compra dos bilhetes e nem dá direito a um lugar privilegiado na fila online quando a venda começar. Vai ser a primeira vez que a Copa do Mundo Feminina vai acontecer na América do Sul. Os jogos vão ser realizados em 8 cidades: Belo Horizonte, Brasília, Fortaleza, Porto Alegre, Recife, Rio de Janeiro, Salvador e São Paulo. A competição vai reunir 32 seleções e está marcada para o período entre 24 de junho e 25 de julho do ano que vem. E antes da última notícia, convido você a mandar mensagem para o Panorama. Meu e-mail é leandro.gouveia@cbn.com.br. No Instagram é só procurar por Lê Reis Gouveia. E não esquece de escrever seu nome e de onde você está ouvindo. Bom dia, Leandro. Gosto muito de ouvir as notícias pelo Ok Google. E quando começa o Panorama, gosto mais ainda, pois você sempre conta tudo nos mínimos detalhes. Parabéns pelo seu programa. Sou Júnior Alves e falo de Senador Pompeu, interior do Ceará. Bora tomar um café normal do Nordeste? E aí ele mandou uma foto do café da manhã dele, com cuscuz, queijo coalho, ovo frito e um café com leite. Ficou com vontade também? Valeu, Júnior, pela mensagem. E o meu xará aqui também entrou em contato pelo Instagram, Leandro Oliveira, ouvinte panolover de Campina Grande, na Paraíba. Um grande abraço para você também. 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Aproveita para conferir se você já ativou as notificações para não perder nenhum destaque do que acontece no Brasil e no mundo. E morreu aos 75 anos a cantora Bonnie Tyler, dona de um dos maiores hits mundiais.

Bonnie Tyler morreu na quarta-feira em um hospital de Portugal e a informação foi confirmada nessa quinta. Ela estava internada desde maio, depois de passar por uma cirurgia intestinal de emergência. Chegou a ficar em coma induzido e no mês passado um porta-voz informou que ela tinha acordado, mas continuava muito debilitada. O nome verdadeiro da cantora era Gaynor Hopkins. Ela nasceu no país de Gales e se transformou em um dos maiores fenômenos comerciais da música na década de 80. Esse timbre de voz rouco e marcante, que virou a assinatura dela, foi fruto de um imprevisto. Em 77, ela passou por uma cirurgia para retirar nódulos nas cordas vocais, mas não seguiu a recomendação médica de repouso absoluto. A voz mudou de forma definitiva e passou a ser comparada com a do cantor Rod Stewart. Nessa quinta, o próprio cantor compartilhou uma mensagem dizendo que os dois compartilhavam estilos vocais semelhantes e que ela era uma boa amiga. Ele ainda lembrou que canta um dos sucessos dela, It's a Heartache, todas as noites na turnê dele. A virada na carreira de Bonnie Tyler aconteceu em 82, quando ela começou a trabalhar com o produtor Jim Steinman. Dessa parceria nasceu o álbum Faster Than the Speed of Night, de 1983. É desse disco o maior sucesso da carreira dela, Total Eclipse of the Heart.

E mesmo com quase 7 minutos de duração, a música alcançou o primeiro lugar na parada americana da Billboard. O videoclipe, gravado em um antigo asilo com estética surrealista, virou um clássico da MTV. Com esse trabalho, Tyler foi a primeira cantora britânica a estrear um disco direto no topo das paradas do Reino Unido. Outro grande sucesso da cantora foi a música Holding Out for a Hero, de 1984, que fez parte da trilha sonora do filme Footloose. 20 anos depois, a música também estourou com o público jovem na animação Shrek 2.

Em 2023, Bonnie Tyler recebeu o título de membro da Ordem do Império Britânico pelo conjunto da carreira. E com esta homenagem, nós vamos encerrando este episódio. A produção e o roteiro foram feitos por mim, Leandro Gouveia, e a edição e a sonorização por Juliano Fonseca. A próxima edição do Panorama chega às plataformas por volta das 7 da manhã com Gabriel Freitas. E eu volto na sequência. Até lá!

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0: Sexta-feira, 10 de julho de 2026. Os interessados em participar do ProUni do segundo semestre têm até hoje para fazer a inscrição. O processo é realizado exclusivamente pelo portal Acesso Único com login do gov.br. O resultado da primeira chamada vai ser divulgado na quarta-feira da semana que vem. O programa Universidade para Todos é uma iniciativa do governo federal que oferece bolsas integrais e parciais em instituições particulares de ensino superior. O Ministério Público do Rio Grande do Sul acionou a Interpol para colher informações sobre um missionário dos Estados Unidos preso após confessar ter espancado o filho de 3 anos. D'André Germain Grayson é norte-americano, tem 33 anos e está preso preventivamente desde domingo. O menino, identificado como Oliver Golden Grayson, morreu na madrugada de ontem. Ao menos 12 pessoas morreram em um incêndio florestal no sul da Espanha no fim da noite desta quinta-feira, segundo autoridades regionais. Cerca de 150 bombeiros e 5 caminhões-pipa foram mobilizados para combater um incêndio, detalharam serviços de emergência da região. A seleção brasileira de vôlei volta à quadra hoje para enfrentar a Polônia pela Liga das Nações. O jogo vai começar às 7h20 da manhã em Osaka, no Japão. Nesta semana, o Brasil abriu a terceira e decisiva semana do torneio com uma vitória por 3-1 sobre a seleção japonesa. Amanhã, a equipe do técnico José Roberto Guimarães vai enfrentar a Tailândia e, no domingo, os Estados Unidos.
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3: Oi, pessoal, tudo bem? O CBN Sustentabilidade de hoje fala de cafeicultura sustentável. Eu converso com Ricardo Madureira, ele é CEO da Orfeu Cafés e Azeites Especiais, uma marca brasileira, uma das mais sustentáveis do Brasil. Tudo bem, Ricardo? Prazer te receber aqui no CBN Sustentabilidade.
4: Tudo bem, Rosana, é um prazer enorme, tá? Sigo você muito e é um prazer enorme estar aqui podendo conversar com você.
3: Eu sei que você já trouxe aqui pra gente, pra nossa equipe, alguns exemplares do que você produz na Orfeu, né? Alguns tipos de café, esse azeite também. Tudo isso super premiado, né? Vocês acumulam várias premiações, várias certificações. A gente vai falar disso ao longo do programa. Mas eu já queria que você trouxesse aqui para a nossa audiência um pouco da história da Orfeu, da empresa. Eu sei que vocês surgiram em 2005, já com o DNA sustentável, com a proposta de controlar toda a cadeia produtiva, desde o campo até a xícara.
4: Exato, Rosana. A gente nasceu em 2005, a marca Orfeu nasceu de dentro de uma das nossas fazendas, que fica no sul de Minas, mais precisamente em Botelhos, uma cidade no sul de Minas. E nasceu de lá de dentro com um propósito muito claro, que era e é, continua sendo o nosso propósito, produzir cafés especiais, excelentes, protegendo o meio ambiente e as pessoas. E a gente fala muito de ter orgulho, nós que produzimos e nós que degustamos, bebemos, consumimos, ter orgulho de uma marca brasileira que busca esse nível de excelência, né? Então, ela nasceu lá de dentro e a gente, com esse conceito de cuidar da semente à xícara, como a gente fala, né? De cada etapa do processo, e é isso que segue nos norteando, né? A gente segue crescendo e sempre norteado com esse propósito. Então, sustentabilidade ou proteção ao meio ambiente é parte do que a gente é, né? Desde o nosso início, né?
3: Agora, a gente olha para o mercado brasileiro, né, Ricardo? Que tem um know-how de produção de café. Nós somos um dos maiores produtores do mundo, sabemos como fazer, muitos anos já nesse setor. Mas quando a gente olha para cafés especiais, para esse nicho específico, é algo que está tomando envergadura, musculatura, de um tempo para cá, né? Nós não temos, digamos assim, uma longa trajetória em termos de cafés especiais.
4: É, exato. O Brasil, ano que vem, faz 300 anos de café no Brasil, né?
3: Uhum.
4: E o Brasil se tornou, ao longo do tempo, o primeiro produtor. 40% do café do mundo é produzido aqui no Brasil, né? Esse movimento de cafés especiais tem, talvez, aqui no Brasil, em torno de 30 anos, que começou, mas nos últimos anos tem ganhado cada vez mais importância. E é importante aqui dizer que especial é uma palavra, talvez, genérica, né? Mas o especial vem de uma categoria de cafés especiais que é muito claramente definida, né? Ela tem que ter 4 atributos, né? Um atributo na bebida, ou seja, você tem especialistas treinados para beber e dar uma nota para esse café.
3: Uhum.
4: No caso de cafés especiais, tem que ser acima de 80 pontos. E ela tem uma certificação socioambiental. Mostra que esse café tem uma cadeia de produção que respeita o meio ambiente, que cuida das pessoas.
3: E que é ética do ponto de vista social,
4: exato,
3: né?
4: O quarto atributo, ele tem que ser rastreável, ou seja, você tem que conseguir mostrar que dentro da sua produção, em cada embalagem dessa aqui, você dizer de que fazenda foi que veio, qual foi o talhão que ela veio, você conseguir rastrear de forma que você garanta que não há mistura, que você conhece a cadeia toda de valor. Então, o especial, ele é um nome, qualquer coisa pode eventualmente ser especial, mas no caso de cafés é uma categoria muito bem definida internacionalmente e que tem esses atributos.
3: Que, né, precisa responder a todos esses requisitos.
4: Exatamente. Eventualmente você tem um café que bebe muito bem, mas que você não consegue comprovar que tem uma certificação ambiental, por exemplo. Ele não consegue ser caracterizado como um café especial, né?
3: Nessa linha da certificação ambiental, tem um critério muito importante exigido para quem produz café especial, gente, que é agricultura regenerativa. Práticas para você conservar o solo, né? Tirar o melhor proveito do solo, minimizar qualquer tipo de impacto ambiental e social também. Traz pra gente aqui que práticas de agricultura regenerativa vocês adotam nas fazendas produtoras da Orfeu.
4: Isso é legal, Rosana. A gente só dá um pequeno passo atrás, porque esse termo agricultura regenerativa é um termo relativamente recente, né? E que tem por trás a ideia, o conceito de que não é possível só preservar as matas, não desmatar, não poluir. Você precisa regenerar, você precisa ter uma atitude de regeneração. E basicamente a gente divide aqui em 3 grandes objetivos. Um é a conservação de solo, seja do ponto de vista físico, biológico, conservação de água das nascentes e conservação da biodiversidade, né? Então, por exemplo, as nossas fazendas, a gente tem 1/3 da área que é de mata nativa. A legislação brasileira prevê que para o sudeste do país, onde a gente está localizado, seja 20%.
3: Então, está no Código Florestal, né? Essa reserva de 20%.
4: Exato. Então, se você fazer a lei, é 20%. A gente tem 1/3, né? 30%, 33%. E a gente tem o objetivo de seguir plantando árvores nativas. Então, a gente planta 2.000 árvores por ano de árvores nativas locais. Aliás, a nosso símbolo, né?
3: Não vai me dizer que é jatobá.
4: É muito parecido, é isso? É um jequitibá. Olha,
3: primo.
4: Muito primo, né? Mas o Jequitibá, eu devia ter mencionado isso no começo, mas em tempo aqui, ele é nosso símbolo, né? O símbolo do café, e ele é uma árvore que especialistas avaliam que ela tenha 1.500 anos. Então eu brinco assim, se tiver errado pela metade é muito tempo, né, cara?
3: Sim.
4: E a gente tem muitos jequitibás lá, não, esse é o mais antigo, e a mata nativa, esse jequitibá é pra gente um aviso diário, né, de que nós não fomos os primeiros a habitar ali, né, e que a gente tem uma responsabilidade com ele, com aquela mata, de continuar cuidando dele, da mata, para que a gente entregue para a próxima geração, no mínimo, melhor do que a gente recebeu, né? Então, a agricultura regenerativa tem a ver com isso, né? De não ter uma bala de prata no sentido de ser uma coisa só, mas dentro de cada categoria dessa que eu falei, tem uma série de indicadores sobre como você cuidar de cada um desses atributos aqui.
3: E, né, o Brasil é um grande celeiro para adotar práticas de agricultura regenerativa. A gente tem notado esse interesse dos produtores em geral, em vários setores, né? No sentido de, como você falou, não apenas mitigar os impactos ambientais, mas poder contribuir para que a natureza realmente se mantenha conservada e possa gerar os mesmos frutos para as próximas gerações. Essa visão de longo prazo que é muito importante.
4: Perfeito. O Brasil é um exemplo para o mundo de agricultura sustentável. Falando aqui de cafeicultura, né? A gente tem práticas que são, hoje a Europa tem toda uma exigência sobre cafés, e a gente aqui no Brasil, a gente gabarita nisso, uhum, no sentido de, as leis, como você falou, o Código Ambiental Brasileiro é muito bom,
3: né,
4: as leis brasileiras, então acho que o cadastro ambiental rural, né, que é super, sim, importante, então você tem uma série de coisas que o Brasil já tem. Uhum. E quando a gente fala de certificações como de agricultura regenerativa, ambiental, são acima disso. Então você pode imaginar como a gente pode ser exemplo para o mundo aí em agricultura sustentabilidade.
3: Falando em,
4: né,
3: certificação, vocês são a primeira do Brasil, a primeira marca do Brasil a obter a certificação de agricultura regenerativa da Rainforest Alliance, porque adotam técnicas que protegem a água, a biodiversidade, a fertilidade do solo. Essa certificação, Ricardo, na prática, vamos tangibilizar aqui, ela funciona como um diferencial competitivo na atração de investidores ou mesmo para o próprio consumidor?
4: Eu acredito que sim. A gente, como eu falei do nosso propósito, a gente nasceu, com independente de certificações, nasceu com esse propósito, né? A gente, e como a gente produz e tal, ali a gente não tem uma diferença entre o nosso negócio e a natureza. O nosso negócio é a natureza por si. Agora, a certificação tem alguns atributos super importantes como negócio, né? Uma é que ela é uma referência para você continuar melhorando como empresa. Então ele tem critérios muito claros de boas práticas mundiais e que você pode dizer, olha, esse ano vou melhorar do ponto A para o ponto B, para o ponto C. Então ela é uma forma pragmática de você melhorar a sua gestão do seu negócio. Do ponto de vista do consumidor, nós que consumimos, que estamos ali, ela é também uma garantia de que não sou eu aqui que estou falando do meu produto. Tem uma entidade externa, no caso da Rainforest Alliance, é uma ONG internacional, em que ele certifica você e diz assim, olha, esse que tem um selo, no caso da Rainforest, essa ranzinha, né, um selo de uma rã, esse passou por uma auditoria de um terceiro que certificou que aquela cadeia de produção segue regras mínimas de sustentabilidade, né? Então, eu diria que pra gente, de um lado, é uma forma de seguir melhorando com parâmetros muito claros, e do outro, como negócio, é a gente se diferenciar, e eu acredito que isso no futuro próximo não vai ser uma diferenciação, vai,
3: tomara,
4: ser, vai ser estar normal, no negócio, né? E vai ser estar no negócio. Então, mas mostrar para o consumidor, dar essa segurança que não é a própria empresa que está falando que ela é sustentável, tem alguém certificando ela, né?
3: Muito bem. Além dos cafés especiais, vocês também têm as oliveiras para fazer esse azeite. O azeite que eu ganhei aqui, que eu vou provar depois, gente, é o Koroneiki. É um nome grego.
4: É um nome grego, é
3: Koroneiki. Para seguir a linha do Orfeu, que também faz referência ao mito, né? Orfeu.
4: O Koroneiki é uma... A gente tem uma das nossas fazendas que fica... Poços de Caldas, né?
3: Minas.
4: Poços de Caldas fica em Minas, bem na fronteira com São Paulo.
3: Uhum.
4: E que a gente, nessa fazenda, planta oliveiras, uma produção pequena. E Koroneiki é uma das variedades, né, de oliveira. Uhum. Como no café a gente tem o arara, na oliveira tem o Koroneiki, que é de origem grega, né? A gente produz lá 7 tipos de variedades diferentes, de outra, de várias... E o azeite também segue essa mesma... Como é o nosso modelo de produção, segue os mesmos cuidados em relação à sustentabilidade. Inclusive, tem uma curiosidade, que a gente já era há muitos anos Rainforest, certificado na socioambiental,
3: uhum,
4: e a gente falou, pô, vamos agora estender essa certificação para as oliveiras, né? Apesar de ser uma produção muito pequenininha, mas vamos estender para ela. E a gente, naturalmente, estendeu. Depois que a gente ganhou a certificação, a turma de fora da Rainforest em internacional, falou: pô, sabe de uma coisa? Vocês são os primeiros do mundo a certificar uma produção de oliveira com o Rainforest Alliance. E foi super bacana. E isso explica um pouco o que eu falei. Quer dizer, a gente busca a certificação como uma forma de melhoria, mas certamente isso traz benefícios, né? Para o negócio
3: até mesmo
4: também.
3: Para vocês serem comparados aos padrões internacionais, né?
4: Exatamente, exatamente. É. Isso, né?
3: Com certeza, amplia muito o escopo. Agora, Ricardo, azeite no Brasil.
4: É.
3: No primeiro momento, causa estranheza. Café, não, a gente domina totalmente o know-how. Mas azeite, um azeite como esse, ele é comparável a um azeite especial, um premium de Portugal, por exemplo?
4: Ele é comparável, ele tem características únicas, diferentes, né? Por causa do que se chama terroir, que é o terroir, um termo que mistura o ambiente, a insolação, vários atributos, inclusive o manejo que você tem.
3: Muito comum no vinho, né?
4: É, muito comum no vinho. As oliveiras na Europa, elas estão ali a meio a nível do mar, né? No nosso caso, lá em Poços de Caldas, a gente está a 1.500 metros de altitude. Porque a oliveira precisa de um período de frio. A oliveira precisa de, no mínimo, 200 horas abaixo de 12 graus para florescer. Né? E não é uma cultura que no Brasil tenha a tradição, como você falou. Então, na nosso terroir, ou na nossa fazenda, esse azeite se mostrou um azeite muito fino e com características diferentes de um azeite europeu. Ele é mais frutado, ele tem características por causa da altitude e também essa região toda ali do sul de Minas, ali em Poços, Botelhos, onde a gente está, era um grande vulcão. Inclusive, tem toda uma denominação de origem que a turma está buscando de região vulcânica. Isso dá mais minerais, tanto afeta o paladar, a degustação do azeite, como do café, né? Então, o azeite brasileiro, e tem produtores no sul do país, lá no Rio Grande do Sul, grandes também, fazendo um belo trabalho, e o azeite brasileiro tem sido premiado na Europa.
3: Sim,
4: também.
3: Tem crescido,
4: a gente tem um orgulho grande, que com esse Coronei, que a gente ganhou uma medalha numa competição lá na Grécia, em Atenas, né, cara?
3: Uau!
4: Então, quer dizer, é um...
3: Já viu aquela salada com queijo feta? Que delícia.
4: E como no vinho e no café, você tem variedades de oliveiras que dão características completamente diferentes. Tem a Coroneique, a gente tem, por exemplo, a Arbozana, você tem Picual, então você tem características diferentes que você pode usar em momentos de consumo diferentes também. Então,
3: e uma coisa que a gente estava conversando aqui nos bastidores é que a gente é abençoado, né? Pelo fato das nossas oliveiras já terem um diferencial, a questão de elas conseguirem elas terem mais serem mais vegetadas?
4: Isso é um exemplo que eu gosto muito de dar. A gente tem toda uma discussão sobre balanço de carbono, que é importante, e é uma discussão muito técnica, né? Quanto uma árvore captura de carbono através da fotossíntese? Que tipo de números que você vai ter? Quanto emite e tal? E a gente tem muitos dados que são de agriculturas não tropicais, né, temperadas e tal. No Brasil, cada vez mais a gente tem tido dados, mas eu gosto de dizer assim, vamos pegar a oliveira aqui numa cultura e pega uma variedade de Coroneique. Uma árvore de 10 anos aqui, uma árvore de 10 anos na Europa. A gente já teve esse caso de trazer especialistas europeus que chegam na nossa fazenda e vê uma oliveira de 10 anos, que 10 anos para oliveira é neném, né?
3: São muito antigas.
4: Tem milenares, seculares, né? Então, aí ele olha aquela árvore de 10 anos e fala assim, mas essa árvore aqui tem 30 anos, né? Essa árvore tem 20 anos, porque ele vê o tamanho do caule. Isso mostra como o nível de vegetativo que a agricultura dos trópicos, nossa agricultura tem. Então, claramente, é óbvio que isso tem que se traduzir em pesquisa, em dados técnicos, mas isso mostra de que a gente captura mais carbono aqui do que captura carbono em outros locais, né?
3: Maravilha. Agora, é um mercado que tem muitos desafios ambientais, né? Porque oliveira é uma monocultura. Você tem um uso intensivo da água, muita vulnerabilidade a pragas. Então é algo que também precisa ser visto com cuidado, né? Por outro lado.
4: Sem dúvida. E aí é que a agricultura regenerativa é importante, né, cara? Porque uma das coisas que eu mencionei é a questão de biodiversidade. Então você precisa garantir que você tenha matas nativas e biodiversidade. Porque a biodiversidade, ela te ajuda a combater os inimigos naturais que estão ali. Então, no caso nosso, nas oliveiras, nossa fazenda, como eu falei, tem um terço da área que é a mata nativa. A gente planta oliveira, planta café, em locais que eu tenho oliveira e café lado a lado do outro. E isso ajuda no manejo agrícola, e isso ajuda também no equilíbrio ecológico que você tem ali, de predadores. você termina usando menos defensivos por conta disso. Uhum. E isso é um ciclo virtuoso, né?
3: Onde tem crescido no Brasil, né, Ricardo? Quando a gente fala de LPF, né? Que é você unir ali agricultura, pecuária, lavoura.
4: Exatamente, né? Você ter isso e que isso termina sendo, no final, tendo uma agricultura mais resiliente.
3: Resiliente, exatamente. Mais preparada.
4: Mais preparada, né? Para isso. Então, é um desafio, mas a gente tem muitos exemplos que a gente vê que é possível e que a gente está, eu ia dizer, vencendo, né? Acho que não dá para ser pretensioso disso, mas encarando esse desafio de frente, né?
3: Muito bem. Agora, quando a gente pensa em agricultura regenerativa, para atender a todos esses critérios, você vai precisar de um investimento inicial. E o que acontece no Brasil, quando a gente fala de café especificamente? 78% dos produtores são pequenos, não tem robustez, musculatura, né, para fazer esse aporte. Como é que a gente tenta driblar esse aspecto para que todos possam estar ali na mesma página, cultivando o café, o mesmo o azeite, de uma maneira sustentável?
4: Esse é um grande desafio mesmo, né? Eu acho que aqui tem dois aspectos, Ana. Uma é que tem uma parte da agricultura regenerativa que é a base da agricultura, né? Assim, a boa agricultura dos primórdios, né? Que usar, por exemplo, biomassa, esterco, para você usar a sua frente à nutrição do seu solo. Então, um exemplo, a gente hoje, nas nossas fazendas, usa do nitrogênio que você precisa, que é um componente fundamental para a planta, a gente tem 50% vem de bases orgânicas.
3: Oh, boa.
4: Ou seja, vem de esterco de suíno, de bovino, de cama de frango, da casca do café. Uhum. A gente tem uma composteira e isso volta. A gente tem um objetivo que até 2030 a gente quer passar de 50%, que é um bom número, para 75% disso. Então, isso é o básico da agricultura dos primórdios, né? Você usar isso. Então, o pequeno agricultor, ele tem acesso a esse tipo de coisa, que é a questão de usar o que ele tem disponível ali. Por outro lado, e é o seu ponto que é muito importante, quando você fala disso, não adianta eu pegar o esterco e jogar na terra. Eu tenho que levar para um local, deixar um tempo ali com uma composteira. Como a gente faz em casa, composteira, eu tenho uma composteira, no nosso caso, grande, é uma área grande, onde eu tenho uma máquina que revolve isso. Isso tem um investimento de máquina, e isso tem um investimento de capital de giro. Porque você tem que pagar por esse material, deixar ali compostando, depois pegar esse material e um custo logístico. E aí é que vem o seu ponto, que eu concordo totalmente, né? No que pese que os agricultores brasileiros fazem um belo trabalho, a gente poderia acelerar mais se a gente tivesse linhas de crédito acessíveis. A gente tem no Brasil um desafio enorme como nação, que é o custo do dinheiro muito alto, né? E para os agricultores não é diferente, tem linhas de crédito subsidiadas, mas eu diria que a gente poderia fazer muito mais se a gente conseguisse incentivar, porque eu não tenho dúvida que tem retorno e os agricultores sabem que tem retorno, só que o retorno vem a longo prazo, você precisa investir agora para longo prazo. Então eu diria que de um lado é a boa agricultura, do outro realmente você precisa de investimentos para você, no mínimo logístico, de tempo, de capital de giro, né?
3: Muito bem, e a gente sabe, né, Ricardo, que a cafeicultura, não só no Brasil, no mundo todo, é uma das atividades mais expostas às mudanças climáticas, né? Aí eu me refiro aos eventos climáticos extremos, nesse caso aqui poderia ser uma seca prolongada ou mesmo uma onda de calor ou enchentes, enfim, né, aumento de temperatura. Eu tenho até dados aqui do IPCC, que é o painel intergovernamental de mudanças climáticas da ONU, mostrando, gente, que o Brasil pode perder mais de metade das suas áreas adequadas para o café arábica, que é um tipo, né? Você tem no Brasil o arábica e o robusta.
4: Exato.
3: Então, até 2060, mais da metade do cultivo do arábica pode ser perdido por conta da influência das mudanças climáticas. Como vocês estão se preparando? Tanto do ponto de vista genético, né? Olhando ali as variedades, quanto, por exemplo, se planejando para eventualmente migrar para uma região, uma nova região de maior altitude, mais adequada para lidar com esses eventos extremos.
4: Esse é o maior risco nosso, né? Como nação e como produtores, né? E um ponto importante é que o café é uma árvore, né? É uma árvore perene. Ela tem um ciclo de vida produtivo, mas ela é uma árvore. A gente tem café lá na fazenda que a gente guarda, que é de 1948, né, cara? Então, pés de 1948. Então, por ser uma árvore, não ser uma cultura anual, o que acontece em um ano reverbera na árvore por muito tempo, né? É diferente de uma cultura anual, onde você planta e colhe no mesmo ano. se você tiver um efeito extremo em um ano e o outro ano for melhor, ele perde aquele, uma boa produtividade aquele ano. Se o outro ano for bom, ele vai plantar e vai ter tudo bem. No caso do café, não.
3: Uhum.
4: É como a gente. Se ele pega um período ruim, ele leva mais de um ano para se recuperar.
3: Sim.
4: Né? E eu gosto de dar esse exemplo que também como ser humano, se ele está forte, se ele é bem nutrido, se ele tomou as vacinas corretas, se ele tomou as nutrições certas, se dormiu bem, se alimentou bem,
3: uhum.
4: na hora que vem uma gripe, provavelmente não vai pegar porque tomou a vacina, ou se pegar, vai ser uma gripe leve por uhum. conta disso tudo. No caso da agricultura e no caso do café como árvore perene, é isso. Se você tem um solo rico, forte, se você tem um solo que não deixa água embora rapidamente, se você tem uma biodiversidade grande, aquela agricultura ali, aquele cafezal está mais preparado para resistir esses impactos que vieram para ficar, né? Então, eu acho que de um lado é você trabalhar e não desistir da sua região ali e fazer o dever de casa que demora para você ter uma agricultura mais resiliente. E, obviamente, eventualmente você pode migrar para outras regiões. O café brasileiro hoje está bastante distribuído no território brasileiro, mas eu diria que não desistir dessa luta e criar uma agricultura resiliente e que a longo prazo cria um ciclo virtuoso, né? Que ela tendo mais resiliente, ela também contribui com essa, o microclima ali melhorar. A gente sabe quando você está em uma região, aqui em São Paulo mesmo, quando você está numa região com mais árvores, que a temperatura cai alguns graus, uhum. né?
3: Então, até 5 graus, de acordo com os especialistas.
4: Pois é,
3: né?
4: Então isso é, de um lado, é um desafio enorme, mas do outro a gente tem ferramental para enfrentar esse desafio. Né?
3: Boa. O café depende muito de mão de obra. E aí eu quero te perguntar que mecanismos vocês utilizam para fazer o monitoramento da cadeia produtiva e garantir condições dignas de trabalho, que eventualmente a gente nota. A gente melhorou muito nesse sentido, mas a Sim. gente ainda nota situações de trabalho infantil nas lavouras, trabalho análogo ao da escravidão. Então como é que vocês garantem uma produção limpa e ética?
4: Olha, a gente tem um maior orgulho, a gente tem nossas fazendas, gerações de pessoas ligadas à terra, né? E que vão evoluindo com a evolução da agricultura, né? A agricultura tem brasileira e mundial, mas o Brasil também é um exemplo disso, de tecnificação na agricultura, né? Então, por exemplo, a gente está numa região montanhosa, né? O sul de Minas é uma agricultura de montanha, que tem características diferentes. Então, a gente usa, por exemplo, drones para fazer aplicação de fertilizantes, para fazer aplicação de remédios defensivos, né? E você precisa o quê? Você vai continuar precisando de um operador, um trabalhador, mas um trabalhador que consiga operar um drone. E operar um drone não é só o joystick, ele precisa saber como é que funciona o vento, ele precisa ter uma leitura do vento, precisa ter uma leitura do computador. Então, a gente tem trabalhadores que antes eram trabalhadores mais do campo e continuam com braçais, né? Mas continuam no campo operando drone, operando colheitadeiras, e que exige um treinamento, exige educação. E também você manter no campo ou na região as pessoas em atividades que vão evoluindo também com a evolução do negócio. Então, nossa gerente financeira, né, que responde para mim, cuida toda a área financeira, a Rafaela, a mãe dela trabalhava nas fazendas, ela estudou na escolinha da fazenda no primário, se formou em contabilidade, fez pós-graduação, hoje ela comanda a área financeira, né? De todo o nosso negócio e vive em Botelhos, lá no sul de Minas, onde a gente tem toda a administração nossa no sul de Minas. Então, acho que a gente tem exemplos bacanas de casos como esse, onde a evolução das pessoas e dos profissionais vão junto com a evolução tecnológica do negócio, né? Então, isso é pra gente um orgulho, é um desafio enorme, mas é possível, né? E a gente tem muitos exemplos bacanas nesse sentido, né?
3: Mais um dos critérios, né, que precisam ser atendidos. Agora, Ricardo, o consumidor brasileiro, diante de todos esses atributos que você trouxe aqui pra gente, tanto do ponto de vista social, quanto ambiental e de governança também, né? Porque, claro, você, se não tiver uma boa governança, você não desempenha em nenhum dos outros dois lados. O consumidor está mais atento, já está valorizando um produto como esse na hora da compra? É determinante na tomada de decisão de comprar o café ou não?
4: Olha, eu percebo que cada vez está mais importante. Uhum. A gente tem algumas pesquisas hoje, ainda não é o atributo número um de tomar decisão, mas é um atributo fundamental e cada vez sendo mais importante. E eu acredito que vai ser um atributo que espero que no futuro próximo seja quase qualificador, né? Quem não tiver não vai estar trabalhando no mercado, mas cada vez as pessoas mais preocupadas com isso, de onde vem, De certa forma, a pandemia talvez tenha acelerado isso, esse cuidado que as pessoas com produtos, de o que é que come, de onde vem, qual é a cadeia. Então, eu vejo, sou muito otimista, né, com essa, com esse fato de que cada vez vai ter mais gente buscando com isso. É, eu não mencionei aqui, mas a gente, ano passado, certificou como uma B Corp, um sistema B, né?
3: Uhum. Que é um dos mais rigorosos do mundo.
4: É,
3: né?
4: Então a gente tem o maior orgulho de ter conseguido, é bem difícil, e por trás do sistema B está isso, né? Uhum. De que as empresas, elas podem e tem que ser uma força para o bem, né? E que precisa ressignificar o que é sucesso, né? Que não basta ter um sucesso financeiro, que o sucesso tem que passar para gerar benefício para outros elos da cadeia, né? Então, eu quero crer que a gente falou de duas aqui, na Rainforest Alliance e Sistema B, que essas organizações não governamentais que certificam essas empresas fazem um papel fundamental para o consumidor, para ele fazer escolhas corretas, né? E poder, com suas escolhas corretas, mudar o mundo, né? Porque a gente às vezes fica muito achando que a gente não pode mudar, mas todo dia, quando você sai, você toma decisões de consumo que podem, na sua sacola ali, mudar o rumo do negócio, né? Então, eu sou otimista, apesar de ainda, nas nossas pesquisas, não ser o atributo número um, mas vai ser em breve, né?
3: E aí você traz pra gente terminar, Ricardo, aquela velha reflexão de que se não houver propósito e vontade de realmente deixar um legado, não vale a pena, né?
4: Não vale.
3: Não vale a pena.
4: Não vale, não vale. E é assim, cara, o que eu percebo é, isso é para os consumidores, isso é para o nosso time interno, né, cara? As pessoas, fala muito de gente jovem, tem filhos que estão aí no início da carreira de trabalho, eu vejo muito isso, mas não é só jovens, cara, não é só, todo mundo está muito interessado com isso. E quando você quer atrair talentos, e talentos de qualquer idade, as pessoas querem estar num lugar que ela não esteja ali só para ganhar o pão dela, que é importante, quer estar ali para saber que eles estão contribuindo com o papel dele para tornar o mundo melhor, né? Então, eu acho que isso deixou de ser filosofia ou conversa para ser algo importante e de negócio, né? E quem não entender isso, o empresário, a empresa, vai deixar de existir em pouco tempo, né?
3: Eu ficaria aqui a tarde inteira tomando o cafezinho da Orfeu com o Ricardo, mas infelizmente nosso tempo acabou. Quero te agradecer imensamente, Ricardo, pela sua participação aqui no CBN Sustentabilidade. Estou muito feliz de ter recebido aqui, juntamente com a minha equipe, alguns exemplares das delícias da Orfeu. Vou provar e vou te dar um feedback em breve.
4: Por favor, estou esperando e já convidei a turma toda aqui, convido a você para ir lá na nossa fazenda, conhecer nossa operação.
3: Parabéns pelo trabalho que vocês desenvolvem. Voltem sempre.
4: Obrigado.
3: Gente, eu conversei com Ricardo Madureira, CEO da Orfeu Cafés e Azeites Especiais. 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Colaboraram comigo aqui no CBN Sustentabilidade minha linda produtora, Ana Luísa Bessa, nos trabalhos técnicos, meu lindo Juliano Fonseca e o Bruno Carvalho, e na edição, Rafael Furugem e Luiz Fugliage. Um beijo para você, até semana que vem.
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5: Três horas e 33 minutos, agora é com Matheus de Souza.
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Sexta-feira, 10 de julho de 2026. O plano de reestruturação dos Correios foi parcialmente suspenso. A medida tinha sido anunciada no ano passado como contrapartida ao aval do Tesouro Nacional para um empréstimo de 12 bilhões de reais para a estatal enfrentar a crise financeira. A decisão foi tomada diante da ameaça de greve dos funcionários. Até o dia 31 de julho, ficam suspensos o fechamento de agências, o fim da gratificação de 500

0: dos estados e dos municípios para socorrer o Banco de Brasília, atingido por fraudes. A medida, que inclui um empréstimo superior a 6 bilhões de reais, encontra resistência pelo tribunal por potencial de impactar serviços públicos fundamentais. A operação está sob análise do Tribunal de Contas, que ainda aguarda as manifestações da Casa Civil e do BRB. A presidente do México, Claudia Sheinbaum, declarou que o governo pretende apresentar queixas criminais nos Estados Unidos relacionadas a cidadãos mexicanos que morreram sob custódia das autoridades de imigração ou durante ações contra a imigração. O anúncio vem depois da morte de um motorista mexicano que causou grande comoção. Nesta terça-feira, um agente do ICE no Texas disparou contra um homem que vivia ilegalmente no país há 30 anos. No horário de Brasília, 13h35.
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1: Três horas e 37 minutos, Ricardo Garcia comigo aqui, vamos juntos, hein? Na sua companhia até às 5 horas da manhã. E agora aqui no CBN Madrugada, o espaço é para o Dr. Luiz Fernando Correia.
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2: Hoje nós vamos falar aqui sobre gordura no fígado.
3: Pois é, Milton, é uma coisa que muita gente já ouviu falar, já se conversou, já recebeu, alguns receberam já orientação de colegas médicos, mas um trabalho publicado na revista Frontiers in Pharmacology mostrou o seguinte: os dados epidemiológicos da América Latina mostraram que 44,4% dos adultos latino-americanos convivem com algum grau de acúmulo de gordura no fígado. E existe um problema, mas é gordura no fígado, não dá doença, é uma doença que não dá febre, ninguém sente nada, não, é verdade. O problema é que existe é classificada agora como uma doença, a doença hepática esteatótica, ou seja, de acúmulo de gordura no fígado, associada à disfunção metabólica. O que é isso? Tem um acrônimo que é MASLD ou MASLD, que é o termo técnico, né? O que acontece? O fígado é um órgão que trabalha bastante o tempo todo, né? Ele processa, transforma e distribui substâncias pelo corpo. E quando chega mais energia, em termos de calorias, carboidratos, vamos simplificando para as pessoas, quando chega mais energia do que ele consegue transformar, esse excesso de calorias é associado à resistência à insulina, diabetes tipo 2 e obesidade abdominal, que são características da síndrome metabólica, por isso lá a síndrome metabólica entrando naquele nome lá em cima, parte dessa energia que sobra, ela fica armazenada dentro das células do fígado, sob a forma de gordura. No início isso não causa nenhum problema, o problema é com o tempo. Com o tempo, essas células que estão com acúmulo de gordura, elas vão gerando inflamação. E a gente sabe que inflamação crônica gera fibrose, ou seja, o organismo substitui aquela área que está inflamada por uma coisa que é meio que um cimento, uma massa, né? Uma coisa para ocupar espaço que não é mais o órgão que funciona. E essa fibrose avançando no fígado se transforma em quê? Em cirrose, ou seja, parte do fígado já não está funcionando mais. E esse dano é irreversível em boa parte. Estimativas feitas pela revista The Lancet, no Global Burden of Disease,

que é o peso das doenças, né, apontam para que tem mais de 1 bilhão de pessoas no mundo afetadas com essa doença. E a projeção é chegar a 1 bilhão e 800 milhões até 2050. No Brasil, a gente está seguindo de perto essa curva, porque essa curva vem associada aqui, como a gente já viu, obesidade e diabetes. Não é coincidência, né? A síndrome metabólica, esse distúrbio metabólico do corpo, é a raiz de tudo isso, afetando vários órgãos, inclusive o fígado, né? Então, como não tem sintoma nenhum, isso é achado, muitas vezes é um achado de exame. Exames de sangue mostram enzimas hepáticas geralmente alteradas, uma ultrassonografia feita por um outro motivo qualquer mostra que existe essa coisa. A gente não pode, Milton, é fingir que não existe e esperar que isso acabe em cirrose, porque já é uma das maiores causas de transplante de fígado no mundo. Então, a gente está começando a falar sobre isso agora aqui no Saúde em Foco. A gente provavelmente vai falar mais ainda, né? Até porque a gente sabe que existem formas de tratamento efetivos a partir de agora, e a gente vai continuar falando sobre isso nos próximos dias e nas próximas semanas. Mas já fico alerta: se tem sobrepeso, diabetes, pressão alta, alteração do colesterol e vai ao médico proximamente, já conversa com ele sobre incluir avaliação da função do seu fígado, avaliação com ultrassom do abdômen para avaliar como é que está a situação do seu órgão. O fígado é um órgão muito interessante, porque ele é capaz de se regenerar bastante. Mas a gente vai voltar a falar esse assunto proximamente, Milton.

0: Aí o doutor Luiz Fernando Correia conversando com o Milton Jung, com a Cássia Godoy. A gente vai ao Rio de Janeiro com o Diogo Bugalho. Tem as informações sobre a condenação dos responsáveis pelo assassinato do ator Jeff Machado.
1: A família do ator Jeff Machado vai recorrer da sentença e pedir o aumento da pena do pedreiro Geander Vinícius da Silva Braga, condenado a 22 anos e 9 meses de prisão por participação no assassinato do artista em 2023. Nessa quarta-feira, o Tribunal do Júri considerou Geander culpado pelo homicídio, pela ocultação do cadáver e também pelos maus tratos aos 8 cães de estimação de Jeff, que ficaram abandonados após o crime. 2 deles morreram atropelados. O pedreiro admite a participação apenas na ocultação do cadáver. Pro advogado da família Jairo Magalhães, Geander teve atuação direta no assassinato e não pode ser tratado como um mero coadjuvante.
2: O Geander manteve a mesma linha de defesa, falando que ele somente ocultou o cadáver. Isso não restou comprovado com todas as provas apresentadas pela acusação. Nós recebemos a sentença, confiamos no julgamento, né, dos jurados, mas entendemos que podemos recorrer dessa sentença, como pedimos para a juíza e apresentamos já a nossa intenção de recorrer.
1: A defesa de Geander, por outro lado, afirma que não há provas de que ele tenha participado do homicídio nem dos maus-tratos aos animais. O advogado Fábio Manuel informou que vai recorrer para pedir a absolvição do cliente nesses 2 crimes.
3: Não ficou demonstrado que o Geander tivesse participado efetivamente do crime de homicídio. Ele confessou, desde o início, que ele ocultou o cadáver do Jeff Machado, mas ele não participou do crime de homicídio. Então a defesa respeita, mas ela vai recorrer tentando a absolvição dele no crime de homicídio e de maus-tratos aos animais e, de forma alternativa, tentando uma redução da pena, né?
1: O outro acusado, Bruno de Souza Rodrigues, apontado pelo Ministério Público como mentor do assassinato e denunciado por 8 crimes, será julgado em dezembro. De acordo com a denúncia, Bruno se apresentava como produtor de TV e prometeu a Jeff Machado uma vaga em uma novela. O ator chegou a pagar mais de R$23 mil pelo falso agenciamento. Segundo a investigação, para esconder a fraude, Bruno decidiu matar Jeff. Ele e Geander teriam asfixiado o ator e enterrado o corpo dentro de um baú concretado a cerca de 2 metros de profundidade. Nos dias seguintes ao crime, Bruno ainda teria se passado por Jeff para tentar despistar familiares e amigos. Do Rio de Janeiro, Diogo Bugalho.
0: Do Rio para São Paulo, com Luiz Del Boni, tem informações sobre problemas, muitos problemas para quem faz ali o trajeto da ligação São Paulo Minas Gerais, Belo Horizonte, pela Fernão Dias.
4: A CBN percorreu trechos da rodovia Fernão Dias, que liga São Paulo a Minas Gerais, após frequentes queixas sobre as condições da pista. Há pouco mais de 3 meses, a Motiva assumiu a administração da via, substituindo a Arteris, que estava à frente da segunda rodovia mais movimentada do Brasil desde 2008. No sentido de Belo Horizonte, o maior problema da pista, entre os quilômetros 83 e 82, em Mairiporã, na região metropolitana de São Paulo, são os excessos de remendos que estão se desfazendo. Já no retorno para a capital paulista, entre os quilômetros 80 e 82, é possível notar diversos buracos na pista. O escrevente Geraldo Martins costuma fazer o trecho Guarulhos-Mairiporã todos os finais de semana. Para ele, as condições da pista são críticas.
5: Eu não vi diferença de uma para outra. Para mim, parece que está a mesma coisa. Muito desnível. Isso acaba fazendo, né, a gente ter certos problemas, né, com o carro, suspensão, amortecedor. Aí você tem que redobrar a atenção na questão da manutenção do veículo, né?
4: O pedreiro Silvio Freire, que diariamente percorre o caminho entre Atibaia e a capital paulista, disse que já quebrou uma roda do carro na estrada e teme que as condições da pista possam causar mais acidentes.
6: Ah, tá bem horrível, principalmente aqui no próximo do Rodoanel, debaixo da ponte ali, fica muito buraco, desnível também, quando chove é mais complicado ainda, fica muito lençol de água, os caminhões passam, a gente perde a visibilidade, muito complicado, muito crítico. Tudo é ruim, né? Buraco estraga o carro e o desnível com o lençol de água aí, perigoso causar acidente, né?
4: Em entrevista ao CBN São Paulo, o gerente executivo de engenharia da Motiva Minas SP, Hamilton César, explicou que o foco inicial da empresa foi no interior mineiro e agora os trabalhos vão ocorrer na Grande São Paulo, com melhorias no serviço de iluminação.
7: A gente focou nesse primeiro momento próximo da região de Contagem, de Betim, de Serra de Igarapé, e a gente está com a outra frente agora aqui em São Paulo. Então a gente está trazendo nessa região aqui de Mairiporã, e além dessas mais de 8 equipes de restauração, a gente tem equipes de conserva de pavimento para atender os pontos até a gente chegar com a restauração profunda. E na sequência, a gente vem fazendo toda a revitalização da sinalização horizontal, tem em paralelo frentes de implantação de terceira faixa, essas faixas, toda essa região já vai ser iluminada.
4: O contrato da Motiva Minas SP tem duração de mais 15 anos e prevê 9 bilhões e meio de reais em investimentos e mais de 5 bilhões em custos operacionais estimados. De São Paulo, Luiz Delboni.
0: 3 horas e 48 minutos. Essa é a história, hein, Ricardo Garcia? Nós vamos para o Espírito Santo. Juliana Morgado tem informações aqui sobre o furto de 30 pavões numa propriedade em São Mateus.
8: A Polícia Civil investiga o furto de 30 pavões de um criadouro localizado em São Mateus, no norte do Espírito Santo. O crime aconteceu na madrugada do dia 28 de junho e causou um prejuízo estimado em mais de 60 mil reais. Até o momento, nenhum dos animais foi recuperado e ninguém foi preso. Na manhã seguinte ao furto, durante uma vistoria de rotina, a proprietária da criação encontrou o viveiro violado, com telas de proteção cortadas e penas espalhadas pelo chão. A mulher, de 65 anos, trabalha há mais de 20 com a criação de pavões, cisnes e galinhas e acredita que os criminosos conheciam a propriedade e sabiam exatamente quais aves levar. Segundo ela, imagens das câmeras de segurança mostram dois carros estacionados nos fundos do sítio, a cerca de 250 metros do criadouro. A suspeita é de que os ocupantes tenham seguido a pé até o viveiro para retirar os animais. A proprietária também acredita que os suspeitos tentaram voltar ao local na madrugada seguinte para furtar mais aves. Durante essa tentativa, eles chegaram a passar animais de um viveiro para o outro. No entanto, vizinhos perceberam a presença de um carro nas proximidades, o que pode ter impedido a conclusão da ação. Entre os animais levados estavam 3 machos e 2 fêmeas adultas da espécie Arlequim Verde Java, considerada rara pela criadora. Todos estavam em idade reprodutiva. De acordo com ela, o casal de filhotes dessa variedade pode ser comercializado por cerca de R$ 6 mil, enquanto cada ovo é vendido aproximadamente por 200. Além desses exemplares, outros pavões destinados à reprodução também foram furtados. A Polícia Civil do Espírito Santo informou que as investigações continuam para identificar os responsáveis e recuperar os animais. De Vitória, Juliana Morgado.

0: 10 minutos faltando para as 4 da manhã, nós vamos a Santa Catarina com o John Pacheco. Tem informações aí sobre acusações que pesam sobre o governador, filmado xingando indígenas.
1: O governador de Santa Catarina, Jorginho Melo, do PL, se envolveu em uma forte discussão e xingou lideranças indígenas durante uma visita oficial às obras da Barragem Norte na cidade de José Boatê. O episódio ocorreu na última quarta-feira dentro do território tradicional do povo Xokleng e foi registrado em vídeo. Enquanto concedia uma entrevista afirmando que estava, entre aspas, restaurando tudo o que foi destruído pelos indígenas, fecha aspas, o governador interrompeu a própria fala, olhou em direção aos manifestantes que protestavam e disparou uma ofensa com palavrão. Em outro momento, ao ser questionado por uma mulher que se identificou como cacique e exigiu respeito, Jorginho Melo rebateu. Em nota, o governo de Santa Catarina afirmou que o protesto envolvia pautas de responsabilidade federal e que manterá o cronograma das obras de reforma orçadas em R$ 34 milhões de reais por considerá-las essenciais contra enchentes no Vale do Itajaí. O comunicado oficial, no entanto, não fez qualquer menção aos xingamentos proferidos pelo governador. De Florianópolis, John Pacheco.
0: Faltam 8 minutos agora para as 4. Vamos abrir espaço para a Leni Quirilos. Novamente conversa ao vivo com o Sardenberg, com a Cássia Godoy, mas ela deixou o material gravado. Como nos explica, Sardenberg?
2: Leni Quirilos gravou o seu comentário e o assunto é o seguinte: tem a ver, claro, com o Brasil sair da Copa. Ela vai tocar no tema chamado Como Lidar com Decepções. Vamos ouvir o comentário.
3: Olá, boa tarde. Nós sabemos, o Brasil foi eliminado. E eu vou aproveitar o gancho para responder a pergunta do André, um líder aqui de São Paulo, que questiona como podemos lidar com a decepção, com a frustração diante de algo que acontece de uma forma diferente daquela que nós esperávamos. Isso ocorre não só no esporte, mas também no trabalho. Todos nós já passamos por isso. Um projeto que não deu certo, aquela promoção que não veio, uma meta que não conseguimos por pouco. A decepção faz parte da vida. A diferença é como lidamos com ela. E eu quero propor para o André 3 atitudes que diferenciam líderes maduros. Primeira, reconhecer e nomear a emoção. O que que as pessoas estão sentindo? É culpa, raiva, tristeza. Identificar uma emoção reduz a sua intensidade e permite melhores decisões. Segundo ponto, separar resultado de competência. Nem sempre a relação é direta. Um projeto pode falhar por inúmeros fatores. Não se pode confundir fracasso com incapacidade. Isso destrói a confiança das pessoas. Terceiro, transformar a decepção em aprendizado. Algumas empresas usam até uma prática interessante chamada After Action Review. Elas fazem, a partir de alguma situação que não dá certo, 4 perguntas fundamentais. Primeiro, o que nós esperávamos? Segundo, o que aconteceu efetivamente? Terceiro, o que podemos aprender com isso? E quarto, o que podemos fazer diferente daqui para frente? Existem vários estudos que abordam esse tema de uma maneira geral. E um deles chama atenção ao lidar com a questão do conceito da segurança psicológica. Quando as pessoas se sentem seguras para falarem sobre suas dificuldades, sem medo de serem humilhadas, as respostas, o aprendizado acontece mais rapidamente, elas sentem mais satisfação no trabalho e menos intenção de saírem da empresa, até porque isso aumenta o engajamento. Uma outra pesquisa de 2026 mostrou que a forma como o líder dá feedback depois de um resultado negativo impacta diretamente nas emoções dos liderados. Perder faz parte da trajetória. É natural e em muitos momentos nós nem temos como evitar. Como a gente lida com isso é que vai fazer toda a diferença. No futebol, uma derrota elimina uma seleção. Nas empresas, uma derrota não deve eliminar o entusiasmo, a criatividade ou a confiança de uma equipe. Resiliência é fundamental e o que define isso é a comunicação do líder. É a maneira como esse líder interage, como ele abre espaço com transparência, para que as pessoas possam se colocar se sentindo à vontade. Quando isso é compartilhado de maneira aberta, o aprendizado é grande e as pessoas conseguem seguir em frente. Que o André e você que está me ouvindo possam levar isso em consideração para lidar bem com as circunstâncias que acabam muitas vezes sendo inevitáveis. E vamos em frente, com otimismo e boa vontade. Um ótimo restinho de semana para você. Até mais.
0: Aí, Aline, queridos, participando com o Sardenberg, com a Cássia Godoy, da programação aqui da CBN. A gente vai acionar agora o André Neto. Tem informações aí da velocidade, hein, no autódromo de Interlagos, que vai sediar às 6 horas de São Paulo.
4: O Autódromo de Interlagos recebe neste fim de semana, às 6 horas de São Paulo, corrida do Mundial de Endurance da Federação Internacional de Automobilismo. Esta será a sexta edição da prova, que surgiu em 2012 e ficou até 2014 no calendário do campeonato. A etapa voltou ao Mundial de Endurance em 2024 e segue desde então. O Mundial de Endurance tem 8 etapas por temporada e corridas sempre com pelo menos 6 horas de duração. A principal etapa é a das 24 horas de Le Mans, uma das 3 corridas nobres do automobilismo. Atualmente, o Mundial conta com 2 categorias, a dos hipercarros, que reúne protótipos híbridos, e a dos GT3, com carros de rua modificados para disputa em pista. As 2 categorias correm juntas durante as etapas. O campeonato conta com marcas famosas da indústria automotiva e do automobilismo, como Ferrari, Aston Martin, BMW, Peugeot e Toyota nos hipercarros e Ford, McLaren, Porsche e Chevrolet nos GT3. Entre os pilotos, nomes famosos como os ex-Fórmula 1 Kamui Kobayashi, Kevin Magnussen, Robert Kubica e Stoffel Vandoorne, e também os brasileiros Dudu Barrichello, Augusto Farfus e Pipo Derani. Cada carro conta com 3 pilotos diferentes, que vão se revezando ao decorrer das corridas de longa duração. Piloto veterano da Peugeot e campeão do Mundial de Endurance em 2013 com a Audi, o francês Loïc Duval falou com a CBN sobre o que os fãs que forem a Interlagos podem esperar neste fim de semana.
5: So that is a long race, you know, more than some others.
4: É uma corrida longa, mais do que as outras, mas sempre tem algo acontecendo. Você vê batalhas por toda a pista em todas as voltas, ultrapassagens, disputas roda a roda e um pouco de contato. Acho que é uma mistura de Fórmula 1 com Stock Car, com carros muito desenvolvidos, com muita tecnologia, mas não são monopostos como a Fórmula 1. Então você pode ter uma corrida um pouco mais parecida com as de Stock Car, com carros fechados. Em meio à Copa do Mundo, Loïc e os franceses da Peugeot têm tido mais motivos para sorrir. Com a seleção francesa já classificada para as semifinais da Copa, quem espera poder entregar um desempenho parecido ao de Mbappé no futebol é o piloto Théo Pourchaire, campeão da Fórmula 2 em 2023, que vai correr pela primeira vez em Interlagos neste fim de semana.
6: Traffic management is going to be really important.
4: O gerenciamento do tráfego vai ser muito importante. Acho que Interlagos é uma pista difícil de ultrapassar, mas no tráfego podemos ver alguns erros na hora de passar os carros de GT e é aí que as oportunidades podem aparecer. Vamos dar o nosso melhor e queremos nos recuperar depois de uma etapa difícil nas 24 horas de Le Mans. As atividades das 6 horas de São Paulo começam nesta sexta-feira, com os dois primeiros treinos livres em Interlagos. A classificação acontece na tarde de sábado e a largada da prova no domingo, com previsão de chuva para animar a etapa, está marcada para as 11h30 da manhã. De São Paulo, André Neto.
0: Quatro horas, vem aí o Matheus de Souza.
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0: Sexta-feira, 10 de julho de 2026. A Comissão de Constituição e Justiça da Câmara dos Deputados aprovou a PEC que altera a fórmula de cálculo do IPVA. A proposta prevê que o imposto seja calculado com base no peso do automóvel. Atualmente, o IPVA é cobrado pelos estados de acordo com o valor de mercado dos veículos, tomando como referência a tabela FIPE. As alíquotas variam de acordo com cada estado e costumam ficar entre 1% e 4%. A PEC vai seguir para uma comissão especial da Câmara dos Deputados e, se aprovada, ainda vai precisar passar por votação em 2 turnos no plenário da Casa antes de seguir para análise do Senado. O ministro do Interior da Síria afirmou que a polícia local prendeu o grupo responsável pelos atentados que atingiram Damasco na terça-feira. A informação é da televisão estatal síria. As autoridades disseram que vão divulgar, após a conclusão das investigações, a identidade dos integrantes do grupo e o papel desempenhado por cada um nos atentados. Na terça, 2 bombas explodiram perto de um hotel em Damasco, onde o presidente da França, Emmanuel Macron, havia passado a noite. Ao menos 18 pessoas ficaram feridas. A seleção brasileira feminina de vôlei volta à quadra hoje para enfrentar a Polônia pela Liga das Nações. O jogo vai começar às 7h20 da manhã em Osaka, no Japão. Nesta semana, o Brasil abriu a terceira e decisiva semana do torneio com uma vitória por 3-7-1 sobre a seleção japonesa. Amanhã, a equipe do técnico José Roberto Guimarães vai enfrentar a Tailândia e, no domingo, os Estados Unidos. No horário de Brasília, 4h03.
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2: 4h04. Bom dia, você que nos acompanha aqui no CBN Madrugada. Aline Araújo traz pra gente agora a previsão do tempo para esta sexta-feira.
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3: Feira, duas distintas condições chamam a atenção no país. O tempo seco predomina na região do Brasil Central, enquanto uma frente fria se forma na região Sul. Essa chuva avança pelo Rio Grande do Sul e também por grande parte de Santa Catarina, já nessa sexta-feira, com maior risco de temporais entre o Norte Gaúcho e o Oeste Catarinense. Tem possibilidade de chuva forte, raios e rajadas de vento que vão se aproximar de 70 km por hora. Em Florianópolis, dia com aumento de nebulosidade, temperaturas entre 11 e 20 graus e pancadas de chuvas que podem acontecer a qualquer hora. No centro-oeste, no interior do sudeste, a umidade relativa do ar preocupa durante mais um dia. Algumas áreas da região apresentam índices abaixo dos 20%, trazendo alerta para essa condição, principalmente em Goiás, Distrito Federal e também no Mato Grosso. Essas condições elevam os riscos à saúde e também aumentam os focos de queimada. No Nordeste, a chuva continua concentrada na faixa litorânea entre a Bahia e o Rio Grande do Norte, enquanto o interior da região segue com predomínio de sol e tempo bastante seco. Já na região Norte, áreas de instabilidade vão manter pancadas de chuva, com destaque para o oeste do Amazonas, onde há risco de temporais isolados. Em Manaus, a previsão é de chuva com baixo volume, mas que pode vir acompanhada de raios em alguns períodos e máxima de 31 graus. Aline Araújo, da Clima Tempo.
2: Quatro horas e seis minutos. O banqueiro Daniel Vorcaro oferecia até 2 milhões de reais a influenciadores por postagens contra o Banco Central nas redes sociais. A informação consta da decisão do ministro André Mendonça, do Supremo Tribunal Federal, que deflagrou mais uma fase da Operação Compliance Zero. O ministro autorizou busca e apreensão contra o publicitário Tiago Miranda Silva, apontado pela Polícia Federal como principal articulador do esquema. Mensagens obtidas pela PF revelam que o ex-dono do Banco Master encomendou ao publicitário um dossiê contra o CEO do Itaú Unibanco, Milton Maluy, filho, e a esposa Camila. A Polícia Federal interceptou diálogos em que o banqueiro pedia o levantamento de dados patrimoniais e fiscais confidenciais do executivo, com o objetivo expresso de vazar informações e desmoralizar o casal na imprensa. Em mensagem enviada por Daniel Vorcaro para Tiago Miranda, o banqueiro diz: "Estou precisando fazer um levantamento do Milton Maluy. Está me causando muito problema. Me ajuda nisso?" No minuto seguinte, Tiago responde: "Deixa comigo." Em conversa posterior, Miranda diz a Vorcaro: "Passando o carnaval, falamos. Estou com tudo pronto do Milton, mas quero fazer da mesma forma, soltar por outro veículo." Segundo a Polícia Federal, eles compartilharam informações pessoais e patrimoniais do CEO do Itaú e da esposa. De acordo com investigadores, o arquivo tinha o título Família Maluy, relatório sobre execução fiscal, caso Milton Maluy Filho e Camila Moretti Maluy. A quadrilha também realizou um monitoramento ilícito contra jornalistas investigativos, como a colunista Malu Gaspar, do jornal Globo e aqui da CBN. O grupo realizava buscas na vida privada da profissional para tentar barrar reportagens sobre as fraudes do banco. A Polícia Federal já havia identificado o envolvimento de Tiago Miranda no projeto DV, que levava as iniciais do dono do Master, Daniel Vorcaro. A estratégia desse projeto era contratar influenciadores para fazer uma campanha em massa falando bem do Master e questionando o processo de liquidação comandado pelo Banco Central. Perto da virada do ano, perfis de direita que normalmente só falam de celebridades fizeram a campanha massiva nas redes sociais.
4: A novidade agora, né, é que o TCU deu 72 horas pro Banco Central explicar por que liquidou, né? Por que acabou com o Banco Master tão rápido assim?
5: Não se questiona o Banco Central. Afinal, o Banco Central é 100% técnico, ético. Você acredita nisso mesmo? Bastou uma pergunta do Tribunal de Contas da União: por que o Banco Master foi liquidado tão rápido e o sistema colapsou?
6: Banco Master, o que que o TCU tá questionando? O despacho aponta indícios de precipitação e pergunta por que agir tão rápido sem antes tentar medidas menos drásticas.
7: E se o Banco Master reabrir, há reviravolta que ninguém esperava. E se as instituições responsáveis por julgar o caso entender que houve abuso de poder regulatório, o ato de liquidação do Banco Master pode sim ser anulado.
2: Os contratos com influenciadores previam remuneração de até 2 milhões de reais por 3 meses de trabalho com 8 postagens mensais. Previam cláusulas de sigilo absoluto, com multa de 800 mil reais para evitar o vazamento e manter a aparência de um movimento orgânico contra o Banco Central. Foi o que disse a Polícia Federal o vereador Rony Gabriel, do Podemos de Erechim, no Rio Grande do Sul. Em janeiro, ele confirmou as informações numa entrevista à Globo News.
8: Ele trouxe que se tratava de um reposicionamento de imagem. Eles eram uma empresa de reposicionamento e contenção de crises, né, de imagem, assim por diante. E que se tratava de Daniel Vorcaro, se tratava do Banco Master. Isso ficou claro na reunião. E diante disso, eles queriam que fizessem vídeos no sentido de descredibilizar o Banco Central para dar a entender que foi feita a liquidação do Banco Master com certa celeridade.
9: Ele falou claramente. O Salvador falou que quem contratou ele para procurar o senhor foi Daniel Vorcaro.
8: Isso, era o caso do Banco Master e era interesse do senhor Daniel Vorcaro.
2: De acordo com a Polícia Federal, Miranda pressionou o executivo Renato Breia, da Nord Investimentos, e a jornalista Consuelo Diegues, da revista Piauí, para que removessem de circulação conteúdos considerados prejudiciais aos negócios de Daniel Vorkaro. A jornalista da revista Piauí recusou o pedido e orientou o investigado a enviar uma carta formal à redação. A consultoria Nord Investimentos confirmou que foi insistentemente procurada pelo publicitário para apagar uma análise que recomendava aos clientes não investirem no CDB do Banco Master. 4:12. Tiago Miranda foi responsável por apresentar o senador e pré-candidato à presidência Flávio Bolsonaro ao banqueiro Daniel Vorkaro no final de 2024. Segundo a Polícia Federal, ele atuou diretamente na intermediação dos pagamentos de Vorkaro a um fundo dos Estados Unidos, seria usado para patrocínio do filme sobre a vida do ex-presidente Jair Bolsonaro. Diálogos do celular de Tiago Miranda, revelados em maio pelo site Intercept Brasil, indicaram que o publicitário marcou encontros entre Flávio e Vorkaro e fez cobranças ao banqueiro por pagamentos atrasados. As mensagens também mostram que Flávio acertou diretamente com Vorkaro pagamentos de 134 milhões de reais sob a justificativa de patrocinar o filme sobre o pai. Em nota, a defesa de Tiago Miranda negou a prática de qualquer crime. Os advogados afirmam que a atuação profissional do publicitário sempre foi pautada pela legalidade, transparência, respeito às instituições e pelo livre exercício da liberdade de expressão. 4:13. Os Estados Unidos e o Irã voltaram a suspender os ataques nesta madrugada, depois de 2 dias consecutivos de bombardeios. Segundo a rede Al Jazeera, os mediadores vão tentar retomar as negociações diplomáticas. Mais cedo, território iraniano foi sacudido por explosões provocadas pelas Forças Armadas dos Estados Unidos. Segundo o Pentágono, a ofensiva militar atingiu 170 alvos em território iraniano em 48 horas. O objetivo estratégico de Washington é destruir a infraestrutura portuária e forçar o regime de Teerã a liberar o tráfego de navios mercantes pelo Estreito de Hormuz, onde o fluxo global de petróleo segue interrompido. A Guarda Revolucionária Iraniana reagiu de forma violenta e lançou uma enxurrada de mísseis contra instalações militares americanas e nações aliadas no Oriente Médio. O Bahrein e o Catar decretaram alerta máximo de segurança e sirenes de defesa aérea soaram na capital do Kuwait. Na Jordânia, 8 projéteis foram interceptados por sistemas eletrônicos. Mesmo sob impacto dos bombardeios, que destruíram pontes ferroviárias e rodoviárias, o Irã realizou o sepultamento do líder supremo Ali Khamenei, morto no dia 28 de fevereiro, no início dos bombardeios. A cerimônia final reuniu milhares de pessoas na cidade natal do Ayatolá e foi marcada por protestos e ameaças explícitas contra o presidente Donald Trump. Por causa da escalada de tensão no Oriente Médio, aqui no Brasil, o governo adiou para a semana que vem a decisão sobre o corte do subsídio de 44 centavos por litro da gasolina. O ministro da Fazenda, Dario Durigan, avaliou que o cenário é de muita incerteza.
10: E aí nós temos que adotar com cautela a retirada de subsídio. Então a gente tirou do diesel. Essa semana eu ia anunciar a retirada da gasolina. Vou analisar a retirada na próxima semana, porque o preço da gasolina já está com um impacto diferente do que eu estava prevendo.
2: 4:16. O governo vai endurecer as regras de publicidade das bets a partir da próxima sexta-feira, às vésperas da final da Copa do Mundo. As empresas autorizadas serão obrigadas a exibir alertas explícitos de que apostar faz perder dinheiro, pode causar dependência e não é um investimento financeiro. As novas portarias vão proibir campanhas que criem senso de urgência ou que apresentem o jogo como dinheiro fácil. Também fica terminantemente proibido o uso de comentaristas, influenciadores ou especialistas para induzir palpites com suposto respaldo técnico. A medida foi anunciada após investigações de abusos comerciais durante as transmissões da Copa do Mundo. Na Cazé TV, os narradores e comentaristas faziam recomendações de suas próprias apostas durante as partidas, com indicação das possibilidades de ganhos. O ministro da Fazenda, Dario Durigan, justificou a necessidade das novas regras.
11: Os comentaristas ou especialistas que comentam tanto programas quanto jogos, quanto mesas redondas, esses comentaristas eles têm, para algumas pessoas, um tom de autoridade, porque acompanham, porque se aprofundaram em estudos sobre determinado tema, e eles, ao passar uma recomendação, eles também induzem com um grau de autoridade mesmo, que as pessoas joguem mais e se endividem mais. Por isso, não é papel do comentarista, do ponto de vista do governo, induzir o jogo. A propaganda pode acontecer com todos esses cuidados e com todas essas restrições, mas aqui tem essa vedação aos comentaristas, aos próprios narradores, que evitem induzir ou colocar o seu prestígio a serviço das bets.
2: 4:18 agora. Espanha e Bélgica decidem hoje às 16h quem vai enfrentar a França nas semifinais da Copa do Mundo.
12: 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Allez Mbappé, Mbappé, la frappe. Et oui, Kylian Mbappé, après le pénalty raté, délivre l'équipe de France dans ce quart de finale de la Coupe du Monde. La spéciale ballon enroulé, deuxième poteau, et les Bleus mènent 1-0. Le deuxième but pour l'équipe de France, Ousmane Dembélé qui fait le break, et les Bleus qui prennent le chemin de Dallas. La tentative de Michael Olise qui ne va pas débloquer son compteur, et c'est fini. L'équipe de France est en demi-finale de la Coupe du Monde. Les Français peuvent exulter, le staff et Didier Deschamps.
2: Ontem a seleção francesa se classificou ao derrotar Marrocos por 2-0. O craque Mbappé perdeu um pênalti, mas marcou um dos gols da vitória e assumiu a ponta na briga pela artilharia. O astro francês chegou a 8 gols no Mundial, mesmo número de Lionel Messi, mas fica à frente do argentino nos critérios de desempate por causa das assistências. Nas últimas 10 Copas do Mundo, a França foi campeã 2 vezes e vice outras 2. No comando dos Bleus, há 14 anos, o técnico Didier Deschamps chegou às quartas de final em 2014, foi campeão em 2018 e finalista da Copa em 2022, quando perdeu para a Argentina nos pênaltis após empate por 3-3. Em 25 jogos em 3 mundiais, o técnico francês teve 20 vitórias, 3 empates e apenas 2 derrotas. Amanhã, 2 jogos definem os últimos semifinalistas da Copa do Mundo. Às 18h, a Noruega enfrenta a Inglaterra e às 22h, a Argentina pega a Suíça. 4:20, agora com Sardenberg e Merval Pereira.
13: Merval, nós estávamos conversando aqui a respeito do que deve mobilizar o eleitor neste ano, no pleito que a gente vai ter agora em outubro. E a pesquisa Datafolha que foi feita em São Paulo apontou o seguinte, que a falta de policiamento é o principal problema na segurança para os moradores de São Paulo. Essa questão da segurança, Merval, ela extrapola São Paulo e também aparece para os eleitores de todo o país, né?
14: Ah, com certeza. A segurança é talvez entre os dois pontos principais, a corrupção e a segurança, né? A falta de segurança. A existência da corrupção e a falta de segurança. Eu acho que essa pesquisa reflete um sentimento nacional que vai ser muito debatido durante a campanha. E por isso mesmo a ideia do Ministério da Segurança Pública, que volta e meia entra em debate, vai ser uma das prioridades, deve ser uma das prioridades exigidas pelos eleitores para os candidatos à presidência da República. Com certeza a gente já teria avançado muito mais se tivéssemos criado ou mantido o Ministério da Segurança que o ex-presidente Temer criou e depois foi extinto pelo presidente ex-presidente Bolsonaro.
15: É. Agora, Berval, tem um ponto importante que está salientado nessa pesquisa, é que a gente fala em Ministério da Segurança Pública, plano de o governo federal, o governo Lula fala muito que é preciso ter inteligência para combater o crime organizado, que é verdade e tal, mas nesse recorte da pesquisa em São Paulo, o que o pessoal está dizendo é o seguinte, que sente falta e que precisa de policiamento na rua.
14: Na rua, né?
15: Soldados, assim, policiais da rua.
14: É, eu acho que esse é um problema nacional. Aqui no Rio é a mesma coisa. Você não poder andar na rua com celular que vai ser roubado.
15: Isso.
14: É uma coisa que parece pequena, mas afeta a sua tranquilidade, afeta a sua mobilização, né? Então, realmente, é um assunto premente para qualquer brasileiro.
15: Exatamente.

0: 4 horas e 23 minutos, saiu Sardenberg, Cássia Godoy, conversando com Merval Pereira. Vamos agradecer aqui, né, Ricardo Garcia, a companhia das nossas ouvintes, dos nossos ouvintes, pelo e-mail, pessoal que entra no site cbn.com.br, clica lá no Fale com Âncora, também pelo WhatsApp 11 999 11 9981. O Sérgio Carlos Simão, dando um bom dia para toda a equipe, está em Cajamar, motorista de ônibus escolar em Jundiaí, levando a garotada para a escola, agora está em férias, né? O Sérgio Simão talvez esteja em férias também. Mas agradecemos também o Antônio Cícero de João Pessoa, na Paraíba. Brisa chegando aqui na zona norte de São Paulo, 11 graus, hein, Ricardo Garcia? Quando sairmos aqui do estúdio, está numa temperatura hoje agradável, né? Vamos encarar 11 graus nesse tempo macambúzio, nos diz aqui a Brisa. Muito obrigado também ao Armindo de Fortaleza. O bom dia que chega também do Dr. Edson Ponce, no Rio de Janeiro, está prestigiando o nosso trabalho. Obrigado, Edson, pela mensagem aqui. Ivo Alves de Caicó, pessoal que está no YouTube também acompanhando as imagens do nosso estúdio aqui e trocando ideias com os demais ouvintes pelo chat. O Adalberto Diamante, Nivaldo Paisani de Taquaritinga, Nelly Brito, obrigado a Vera Lúcia Santos, também manda o seu bom dia. O Júnior Chagas também está por aqui. E agradeço demais sempre também a companhia via Instagram, aqui na rede social. Pode interagir pelo @phcgalvão, repetindo, @phcgalvão. O Carlos Albert está mandando seu bom dia. Gonçalves, Francione Gonçalves de Arthur Nogueira. Muito obrigado ao Frank Espejo, também manda o seu bom dia. E conosco também o ouvinte Antônio André Lino, está em Recife. Viajando para Recife, ouvindo a CBN. Obrigado, Antônio, pela mensagem também aqui via rede social no @phcgalvão. 4 horas e 25 minutos. Nós vamos acionar agora o Pedro Fagundes. Essa aqui é para o pessoal das férias que vai longe, né, Ricardo Garcia? O pessoal que vai esquiar e aí já pode treinar aqui em São Paulo, né? Talvez em outros lugares também, né? Treino indoor do esqui na neve. Vamos entender essa história aí com o Pedro Fagundes.
1: Para esquiar no Brasil hoje, não é mais preciso gastar pelo menos R$6.000 com voo para Argentina, hospedagem e ski pass. Em São Paulo, uma aula avulsa em simulador custa a partir de R$350. A cidade tem duas opções: um clube privado na Marginal Pinheiros e uma academia de esqui na Vila Olímpia. O público é formado em grande parte por brasileiros que já têm viagem marcada e não querem aprender tudo do zero na neve. Foi o caso de Gabriele Saborani.
2: Então, eu já tenho duas viagens programadas, eu queria me preparar para elas. E aí a minha experiência foi muito legal, bastante insegurança, né? Só que aí, como eu tinha uma viagem próxima, eu fiz um intensivão. Então, eu tava indo, assim, praticamente todo dia. E em 5 aulas eu já tava, assim, muito bem, muito bem.
1: A reportagem também testou uma aula num clube da Zona Sul. O simulador é uma esteira inclinada com velocidade e ângulos controlados pelo professor. Não faz frio, não neva, o aluno pode usar shorts e camiseta de academia. No lugar do gelo, há um tapete de fibra plástica hidratado o tempo todo. A textura lembra uma neve mais pegajosa e exige mais técnica. O professor Flávio Melo, do Beyond the Club, diz que o esqui é anti-intuitivo. O instinto do iniciante é jogar o corpo para trás, abrir as pernas e tentar se salvar. Mas o esporte exige o contrário: peso para frente, equilíbrio na perna de fora e muita repetição. Esqui é esporte de doido, assim que o Flávio resume. A vantagem do simulador aparece no ambiente controlado. Tem barra de apoio, espelho, professor a menos de um metro e correção imediata. Essa preparação mira um problema conhecido da indústria. Dados da Associação Americana de Resorts apontam retenção de apenas 19% entre quem esquia pela primeira vez. Ou seja, cerca de 8 a cada 10 iniciantes ficam pelo caminho. Depois de uma hora de simulador, eu não fiquei. Mas queria saber, professor, tô aprovado?
3: Você tá pronto pra ir pra montanha. Esse é o grande barato. Você não vai passar aqueles 3 dias de sufoco de montanha. Já sai no primeiro dia esquiando.
1: E o que eu aprendi hoje?
3: Você aprendeu a controlar tua velocidade em linha reta. Você aprendeu a controlar tua velocidade fazendo curva. E você já tava brincando. Você já tava fazendo curvas de tamanhos diferentes.
1: Nota 10.
4: Muito obrigado. Né?
1: Agora só falta juntar as milhas, o dinheiro e preparar a viagem. De São Paulo, Pedro Fagundes.
0: Praticamente um profissional no esqui, né? Pelo relato aí, eu quero ver imagens, viu, Ricardo Garcia? Eu quero imagens, né, pra gente comprovar realmente essa performance excepcional do Pedro Fagundes no esqui indoor. Vamos cobrar. 4:29. Agradecer as participações aqui via WhatsApp. Manuel Ramos de Maceió, Alagoas. Também o Carlos Dourado de Ribeirão Preto, interior de São Paulo. A Norma da Aclimação, obrigado Norma pela sua mensagem. Também chegando aqui a Débora da Zona Leste em São Paulo. Também o nosso ouvinte Antônio Ricardo, de Santo Antônio do Jardim, interior de São Paulo, também participando via o WhatsApp pelo 11 99911 9981. 4:30. Vem aí o Matheus de Souza.
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0: Sexta-feira, 10 de julho de 2026. O Ministério Público do Amazonas instaurou um inquérito civil para investigar possíveis falhas no acompanhamento de crianças indígenas em Yanomami diagnosticadas com desnutrição grave no interior do estado. A apuração envolve casos registrados entre o ano passado e este ano e busca verificar se houve descontinuidade na assistência após a alta hospitalar. A Guarda Revolucionária do Irã afirmou que os bombardeios dos Estados Unidos contra o país persa interromperam a reabertura gradual do Estreito de Hormuz. Os iranianos acrescentaram que a capacidade de trânsito na passagem se recuperou para cerca de 50% dos níveis pré-guerra. A guarda também afirmou que a travessia estava sendo ampliada gradualmente para embarcações autorizadas pelas autoridades iranianas. A Marinha alertou que qualquer ação dos Estados Unidos provocaria uma resposta esmagadora. A presidente Claudia Sheinbaum disse que o governo do México planeja apresentar queixas criminais nos Estados Unidos em relação a cidadãos mexicanos que morreram sob custódia do ICE. O anúncio ocorre após a morte de um motorista mexicano baleado por um agente do Serviço de Imigração e Alfândega na terça-feira, no Texas. Segundo o governo do México, 14 cidadãos mexicanos perderam a vida enquanto estavam sob custódia do ICE e outros 3 morreram em operações de prisão conduzidas pela agência. No horário de Brasília, 4h32.
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2: Quatro horas e 33 minutos.

0: Muito bem, aqui no CBN Madrugada, espaço para a gente falar sobre um tema muito importante da área da educação, que é a retomada dos debates no Congresso Nacional sobre o ensino domiciliar, que é o homeschooling. A gente vai conversar aqui no CBN Madrugada com a Caroline Ferreira, que é a coordenadora de Advocacy, que é a defesa e garantia de direitos no Instituto Rodrigo Mendes. Caroline, muito bom dia, é sempre um prazer tê-la conosco aqui na CBN.
1: Bom dia, Galvão. Agradeço o convite para retornar e conversar com você e a sua audiência.
0: Bom, ensino domiciliar, homeschooling, fazia um tempinho já que a gente não ouvia essa conversa lá no Congresso Nacional. É um tema, né, que teve aprovação já na Câmara há alguns anos, mas faltava ali a regulamentação, falta a regulamentação, e por isso essa votação no Senado, que foi retomada, né, nas últimas semanas. Como é que você está acompanhando esse debate? Como é que você avalia a possibilidade de implementação do homeschooling? Sempre lembrando para os nossos ouvintes, né, Caroline, que é algo que tem uma demanda muito pequena no nosso país em relação ao tamanho do universo de estudantes no ensino básico, né? Se eu não me engano, a gente tem cerca de 47

0: Primeiro, ressaltar esse ponto que você traz, essa demanda pelo ensino domiciliar parte de uma parcela ínfima da população, né? Quando você compara aí com o total da população do Brasil e o total de crianças e adolescentes matriculados na educação básica. Esse debate a gente acompanha bem de perto aqui no Instituto Rodrigo Mendes, por conta da preocupação que nos causa, do retrocesso que isso pode causar, principalmente para o público da educação especial, que vem a ser crianças e jovens com deficiência, autistas, altas habilidades ou superdotação. Veja, é um público cuja luta pelo acesso à escola, ao acesso à escola comum, foi uma luta muito árdua para ficar, né, para voltar a ser refém dessa possibilidade de ficar isolado em casa, longe da convivência entre pares, longe de uma educação mediada por profissionais com formação pedagógica adequada. Sem contar, né, para o restante, dos jovens, né, das crianças e jovens brasileiros, que tem na escola não apenas um local de instrução formal, mas também um importante local de proteção social. Então, a escola tem esse papel protetivo e preventivo de eventuais violações de direitos.
1: Quais são os argumentos utilizados por aqueles que defendem o homeschooling, a educação domiciliar em Caroline?
0: São argumentos que não se sustentam quando a gente analisa o nosso ordenamento jurídico. Quando a gente olha para a Constituição Federal, para o Estatuto da Criança e do Adolescente, para a Lei de Diretrizes e Bases da Educação, é um argumento que não se sustenta de querer retirar as crianças da escola para oferecer uma educação que esse grupo julga mais adequada. O que não faz sentido, Galvão, porque a escola, né, como eu disse anteriormente, ela tem esse papel da instrução formal, mas, sobretudo, a escola é um espaço da formação cidadã. O Brasil é um país diverso e é na escola que a gente prepara crianças e adolescentes para uma vida em sociedade, uma vida democrática em todas as esferas. Não podemos ter a ilusão que criar crianças em bolhas vá preservá-las ou protegê-las. Então, a gente precisa ter em vista esse papel da formação cidadã que se tem na escola e não podemos, de forma alguma, abrir mão disso.
1: Sim. Bom, aproveitar essa tua resposta para uma reflexão que eu já fiz algumas vezes aqui no CBN Madrugada e aproveito agora, no momento em que estou às vésperas aí do lançamento de um livro, em que eu destaco justamente a questão da educação como uma ferramenta importantíssima para a transformação da nossa sociedade, né? E aí eu fui buscar uma documentação, um documento da Unesco, que foi produzido já há alguns anos. A Unesco reuniu dezenas de educadores do mundo todo, entre eles o Cristóvão Buarque, aqui do Brasil, Antônio Nova, de Portugal. E aí a Unesco, ela coloca lá as diretrizes do que seria a educação do futuro, as metas para o futuro. E aí, muito mais do que oferecer a universalidade de uma educação de qualidade, eles colocam esse termo agora, de qualidade, não só, não adianta só oferecer a universalização da educação, mas a educação de qualidade. Mas mais do que isso, o que a Unesco destaca, e eu destaco muito isso na minha obra, é a necessidade de a gente mudar o foco da educação, mudar o foco do indivíduo para o coletivo. E aí eu olho para o homeschooling, é algo que vai totalmente contra essa ideia, né? E aí eu pergunta, né? Como é que a gente vai esperar alteridade de um garoto, de uma garota que não conhece o outro, né? Como é que a gente vai esperar empatia de alguém que não convive com o outro, não convive com o diferente? Então, eu acho que é algo que realmente vai totalmente contrário ao que a gente espera como uma saída para ter uma sociedade mais humana, menos desigual. É a reflexão que eu faço, viu, Carolina?
0: Concordo plenamente, Galvão.

0: Inclusive, as casas legislativas, tanto Câmara quanto Senado, deviam se ocupar e se preocupar de legislar, criar leis e normativas que justamente fortaleçam a qualidade do ensino ofertado, que valorizem professores, profissionais da educação, investimentos para que a escola pública seja aprimorada e não que legislação e recurso público, inclusive, porque regulamentar o ensino domiciliar não é tão e somente permitir que famílias sejam responsáveis pela educação de seus filhos. Precisa de um aparato de Estado. E isso pouco se diz. Então, veja, vamos desperdiçar recurso financeiro, recurso humano, para atender uma parcela ínfima, que se recusa a viver e colocar os seus filhos, né, em instituições de ensino, colocar ele na escola para atender um interesse privado. Então, são necessárias uma série de regulamentações que é inviável o Brasil se mobilizar para atender esse desejo privado de uma parcela minúscula da população.
1: É, nesse momento, acho que vale destacar, pelo menos, né, o que a gente está vivendo nesse momento não é o que a gente vivia no governo passado de Jair Bolsonaro. Não sei se você lembra, o nosso ouvinte deve lembrar que depois da metade do governo, normalmente o Poder Executivo manda para o Congresso Nacional uma série de prioridades em diversas áreas, né, para mostrar para o Congresso Nacional o que o presidente da República tem mais interesse. E eu me lembro que depois de 2 anos do governo Jair Bolsonaro, eles enviaram lá, se não me engano, 37, 38 prioridades, ou seja, eles já, com uma dezena de prioridades, você não sabe exatamente o que é prioritário. E aí, quando você vai dar uma olhada com lupa nessas propostas, na área da educação só tinha uma proposta no governo Bolsonaro, só uma, e que era justamente o homeschooling. Então era uma questão que preocupava ainda mais, porque a gente tinha um governo, né, que olhava para essa questão, não como a gente destacou aqui no início, que é algo que vai atender uma parcela ínfima da sociedade, mas como uma política de Estado mesmo, né? A gente tinha um governo que era contra a educação regular, a educação formal. Pelo menos agora a gente percebe que, né, o governo Lula não tem essa ideia. Há dentro do Congresso Nacional alguns parlamentares lá que estão fazendo forças para essas votações aí do homeschooling. Tá lá Damaris Alves, Magno Malta, o Eduardo Girão, mas repito, pelo menos não é uma proposta que o governo esteja encampando. E o que mais me preocupa, Caroline, para já passar de novo a palavra para você, é que isso é algo que está sendo discutido e definido. Essa demanda vem dos pais e não das crianças, que muitas vezes não têm idade para saber o que é melhor ou pior para elas, né? Então, isso que me preocupa mais ainda, né? Algo que pode ser definido e permitido aí para uma minoria. E nesse aspecto, como democrata, eu acho que se o pai, a mãe tem realmente condições e tem interesse, né, essa nova regulamentação está colocando lá algumas questões que obrigam a criança a ter um acompanhamento de uma escola, né, então já não é exatamente o que tinha no passado, mas ainda assim é extremamente preocupante, porque, né, quem define isso são os pais e não as crianças, que simplesmente estão sendo encaminhadas ou podem ser encaminhadas para uma educação que a gente já destacou aqui a nossa posição, que não nos parece a ideal para alguém que queira conviver em sociedade, né?
0: Isso mesmo. Há uma confusão com o direito de escolha das famílias. E é criada uma confusão proposital. E isso retira da criança ela ser um sujeito de direito. Então, é preciso estar bastante atento a essas falas. A Constituição diz que a educação é um direito de todos e dever do Estado e da família, que devem atuar em colaboração entre si e com a sociedade para o seu provimento. Famílias não são instituições totais. Não pode haver preponderância do papel de uma instituição sobre outra. É um trabalho conjunto. Então, essa argumentação, né, do direito, é o direito de escolha das famílias, por vezes confunde. Então, isso que você traz é bastante importante. Nós não podemos perder de vista que crianças e adolescentes são sujeitos de direito e a educação e a proteção social é um direito garantido. Isolá-las em casa pode ser, pode causar, pode abrir brechas para violações de uma série de outros direitos que vamos, é sempre bom lembrar, o Brasil já viveu anos de estado de exceção. A democracia foi uma luta árdua, foi uma conquista coletiva. Nós não podemos admitir o esvaziamento da escola e uma série de outros esvaziamentos que grupos conservadores propõem e colocam uma urgência onde não existe. E também completar aqui a minha fala, Galvão, como você bem lembrou da gestão do governo Bolsonaro, que trouxe o homeschooling como uma propriedade, uma prioridade, peço desculpas, e foi essa mesma gestão Bolsonaro que assinou o decreto 10.502 de 2020, que atualmente está revogado, que ficou conhecido como o decreto da exclusão, que era um decreto que abria a possibilidade de crianças com deficiência não serem matriculadas na escola comum, abrindo espaço para segregação. Algo que o movimento de pessoas com deficiência lutou muito para alcançar. Algo que o MEC vem trabalhando para aprimorar a oferta, aprimorar a qualidade e os investimentos na garantia das condições para que esse público receba uma boa educação na escola. E hoje, o público da educação especial ultrapassou os 93%. Na escola comum, na classe comum, estudando com seus pares sem deficiência. E isso é importante para todo mundo, para essas crianças com deficiência e também para as crianças sem deficiência.
1: Muito bem, te agradeço demais a participação aqui no CBN Madrugada, Caroline Ferreira, que é coordenadora de advocacy do Instituto Rodrigo Mendes. Caroline, mais uma vez, muito obrigado, um bom dia e até a próxima, hein?
0: Eu que agradeço, Galvão. Até a próxima.
1: Faltam 12 minutos agora para 5. Agradecer a participação da ouvinte, dos ouvintes por aqui. O Ronaldo de São José de Princesa, Paraíba. Manda aqui o seu bom dia, muito obrigado pela mensagem. O Erivonaldo Medeiros, de Gravatá, Pernambuco. Luiz de Petrolina, também em Pernambuco. E obrigado pela mensagem que chega via WhatsApp também do Alcides Ramos, de São Simão, no interior de São Paulo. Vamos abrir espaço mais uma vez, Ricardo Garcia, para o Bernardo Melo Franco, no papo com a Cássia Godoy e com o Sardenberg.
2: Bernardo, o tema é uma pesquisa do Datafolha feita aqui no estado de São Paulo, pesquisa sobre candidatos a presidente e aos cargos majoritários para o Senado. E, bom, Marina e Simone Tebet aparecem aí liderando na corrida para o Senado e o Flávio Bolsonaro liderando, né, na corrida para presidente. Mas, enfim, o que, que você nos conta?
3: Pois é, Sardenberg, acho que a gente não precisa falar da importância do Estado de São Paulo numa eleição presidencial. São Paulo representa 31% do PIB brasileiro, 22% do eleitorado, e o resultado em São Paulo não é determinante para quem vence a eleição presidencial, mas obviamente é muito importante, e por isso o Estado concentra a atenção dos candidatos todos. Não é à toa que os principais presidenciáveis esse ano, Sardenberg, vão lançar suas candidaturas justamente com convenções no estado de São Paulo. Mesmo aqueles que não são do estado, mesmo aqueles cujos partidos têm sede em Brasília. Esse novo Datafolha, ele aponta dados interessantes aí em relação à disputa no Estado, ou à disputa da presidência dentro do Estado de São Paulo. No primeiro turno, os principais candidatos estão rigorosamente empatados, Lula e Flávio Bolsonaro, ambos com 35% das intenções de voto. E no segundo turno, é uma situação de empate técnico com vantagem numérica para o Flávio Bolsonaro. Ele aparece com 46% e Lula aparece com 43%. Essa pesquisa, Sardenberg, ela, embora aponte esse cenário de empate, ela foi mais bem recebida no quartel-general do Lula do que no do Flávio. Por quê? Porque o histórico das últimas duas eleições presidenciais mostrou uma vantagem do pai do Flávio, do Jair Bolsonaro, em relação aos candidatos do PT. Se a gente olhar o resultado de 2022, quando a eleição foi muito parelha nacionalmente, o Jair Bolsonaro terminou o segundo turno com uma vantagem de 11 pontos em relação ao Lula, venceu 55-44 ali, sem um arredondamento, né? Então, a gente vê que nesse momento o empate em São Paulo acaba beneficiando o presidente Lula, que tem uma frente de votos maior, especialmente nas regiões Norte e Nordeste. Claro que a gente está ainda no momento inicial da campanha, né? A campanha nem começou oficialmente, ainda tem bola rolando na Copa do Mundo, né? O eleitor não está 100% ligado ainda na eleição presidencial, mas são indicadores que mostram aí que o Lula vive uma situação um pouco mais confortável do que 4 anos atrás e que o Flávio Bolsonaro vai ter que gastar sola de sapato em São Paulo. E vai depender, Sardenberg e Cássio, especialmente do apoio do Tarcísio de Freitas. Tarcísio que, como a gente sabe, tem um amplo favoritismo para se reeleger como governador de São Paulo, mas não tem demonstrado muito interesse, muito engajamento na campanha do Flávio, até pelo fato de ter sido preterido como candidato à presidência pela direita.
4: E também temos, Bernardo, aquela confusão, né, numa fala iniciada pelo governador de São Paulo, Tarcísio de Freitas. Ele fez críticas a Simone Tebet e Marina Silva por não terem origens políticas em São Paulo. E a gente já teve até resposta aí das candidatas ao Senado. A pré-candidata ao Senado aqui por São Paulo, Simone Tebet, candidata do PSB, rebateu hoje as críticas feitas pelo governador Tarcísio de Freitas. Aliás, fez isso ainda ontem, dizendo que ela é corintiana, não flamenguista e paga imposto em São Paulo há 10 anos.
3: Pois é, parece, Cássia, que nesse caso o governador Tarcísio perdeu uma chance de ficar calado, né? Porque o telhado de vidro dele é enorme. Tarcísio é carioca, ele é flamenguista, aliás, como eu, e foi para São Paulo por um plano do Jair Bolsonaro de ter um candidato ali artificialmente plantado para ajudá-lo na eleição de 2022. Se o ouvinte lembrar, o Tarcísio não tinha nem sequer moradia, residência em São Paulo. Deu o endereço ali do cunhado em São José dos Campos, chegou a ser alvo de questionamento na Justiça Eleitoral, acabou que a candidatura dele foi autorizada e ele conseguiu se eleger com os votos dos paulistas, o que é legítimo, né? Ele não é o primeiro governador de São Paulo, inclusive, nascido em outro estado. Jânio Quadros tinha nascido lá no Mato Grosso. Mas enfim, o fato é que ele não estava exatamente com legitimidade para criticar as candidatas ao Senado que nasceram e começaram suas carreiras políticas fora de São Paulo. O caso da Marina Silva, especialmente, Cássia, chama atenção pela incoerência ali, porque a Marina, ela não chegou agora em São Paulo, ela foi eleita deputada federal pelo Estado de São Paulo 4 anos atrás pela Rede Sustentabilidade. Então, nesse caso, a transferência de domicílio não foi feita agora para a eleição para o Senado, foi feita 4 anos atrás, quando a Marina resolveu transferir a base dela para São Paulo, o que, eu repito, é legítimo. Ela poderia ficar no Acre, onde ela começou a carreira, poderia ir para São Paulo, onde ela, aliás, passou a morar depois das campanhas presidenciais. Agora, no caso da eleição para o Senado, muita calma nessa hora. O que a gente está vendo nesse momento são pesquisas que espelham o recall, o conhecimento dos candidatos em relação a eleições passadas. Tanto Tebet quanto Marina já disputaram a presidência da República, por isso são muito lembradas pelo eleitor. Não quer dizer que elas sejam tem um favoritismo consolidado para se eleger, até porque a gente sabe o voto de direita em São Paulo é muito forte, e tanto o candidato André do Prado quanto o candidato Guilherme Derrite vão ter naturalmente o impulso dado pela candidatura do Tarcísio à reeleição. Então é uma disputa que, embora mostre nesse momento a liderança das duas candidatas da chapa do Lula, é uma disputa ainda aberta para os candidatos da chapa do Flávio Bolsonaro.

0: é isso, né? Bernardo Melo Franco conversando com o Sardenberg, com a Cássia Godoy. Antes de fechar, dá para agradecer a dona Zilda. Na verdade é o Paulinho Reis, ele e a dona Zilda. Vamos dormir, está dizendo aqui o Paulinho Reis, de São Mateus. Obrigado pela audiência. Também o Rodrigues do Grajaú, em São Paulo. Vai Corinthians, manda aqui o João Canola, de Jaú, no interior paulista. Gonçalo Mourão, do Jardim Vista Alegre, também participando via WhatsApp pelo 11 999 11 9981. O nosso ouvinte Zé Alves está em Umbaúba, Sergipe, na companhia do CBN Madrugada. E para fechar, agradeço demais também a mensagem que chega do Almir Nartins, de Florianópolis, Santa Catarina, ligado com o Rádio Intercomunicador na CBN. A gente agradece demais a companhia. E para fechar agora, de verdade, mais um do interior de São Paulo, interior paulista forte conosco nesta sexta-feira, o Leonildo de Hortolândia. 4:57, bom final na edição de hoje aqui do CBN Madrugada, produção sempre da Karina Almeida, trabalhos técnicos sempre com Ricardo Garcia.
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0: Vem aí o Matheus de Souza com o repórter CBN e o Pedro Bonenberger no comando do CBN Primeiras Notícias. Eu volto à meia-noite com mais uma edição do CBN Madrugada. Desejo a você uma excelente sexta-feira. Tchau.
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0: Sexta-feira, 10 de julho de 2026. O Tribunal Regional Eleitoral do Rio de Janeiro aprovou o pedido de reforço das forças federais para atuar nas eleições de outubro no estado. A solicitação será encaminhada ao TSE em Brasília, que vai analisar o pedido. A Justiça Eleitoral do Rio também criou um gabinete de segurança para combater a influência do crime organizado durante o processo eleitoral. A Confederação Nacional da Indústria e duas câmaras de comércio dos Estados Unidos divulgaram uma nota conjunta em que pedem uma nova rodada de negociação para evitar a aplicação de novas tarifas aos produtos brasileiros. Os Estados Unidos acusam o Brasil de adotar práticas que oneram ou restringem o comércio com o país e propõem uma tarifa adicional de 25% a produtos brasileiros. O número de mortos em decorrência do duplo terremoto de magnitude acima de 7 que atingiu a Venezuela há duas semanas subiu para pelo menos 3.889. O número de feridos permaneceu em quase 17 mil. As informações são de um boletim oficial divulgado pelo governo da Venezuela. A França se tornou a primeira seleção classificada para as semifinais da Copa do Mundo, após vencer Marrocos por 2 a 0. Hoje está marcado para as 4 da tarde o duelo entre Espanha e Bélgica. As outras duas partidas das quartas de final serão no sábado. Noruega e Inglaterra às 6 da tarde e Argentina e Suíça às 10 da noite. O horário de Brasília, 4h59.
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1: São 5 horas em ponto. Muito bom dia para você que nos acompanha aqui no CBN Primeiras Notícias. O galo já cantou, o despertador tá tocando, hein? Você vem junto acordando nessa sexta-feira, dia 10 de julho de 2026. Hoje é sexta-feira, minha gente. Pode respirar aliviado. Muita gente de folga no final de semana, né? Pelo menos um diazinho, por favor, né? Quem sabe dois em algum momento, né? Eu sei que você tá de olho nisso aí. Nós vamos te contando as notícias sobre essa história por aqui também na CBN. Sempre que alguma atualização vem sobre essa situação, você, trabalhador, é o primeiro a ficar informado. Hoje é sexta-feira, nós vamos juntos no nosso CBN Primeiras Notícias, com muita informação até 6 horas da manhã, sempre contando com a sua audiência, com a sua participação, com o seu carinho, com a sua crítica. Vem com a gente no nosso WhatsApp no 21 99764-2381. Você sabia que você conversa diretamente comigo nesse WhatsApp? Sem intermediários, tá bom? Você manda mensagem, sou eu quem responde, sou eu quem lê as mensagens e a gente vai trocando aquela figurinha. Por isso eu conto com a sua participação, a sua interação, o seu comentário sobre como é que vai essa sexta-feira por aí, sobre como é que você avalia as notícias que nós estamos dando por aqui, o comentário sobre os temas aqui do nosso país e, claro, aquela imagem do nascer do dia, aquela imagem do seu café da manhã. Tudo aquilo que você quiser compartilhar conosco, você pode e deve mandar pelo nosso WhatsApp. Anota aí em 21 99764-2381. Além de você nos assistir, ou melhor, nos ouvir pelo rádio, você também pode nos assistir pelo nosso canal do YouTube e pelo nosso Globoplay. Lá no YouTube, somos 723 mil inscritos, rumo ao milhão, hein? É, meus amigos, vamos juntos rumo ao milhão. 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Já somos mais de 723 mil inscritos ali, os nossos ouvintes queridos que sempre nos acompanham por lá também. Quem também está sempre ao meu lado por aqui neste CBN Primeiras Notícias é ela, Ana Paula Jaume. Sextou, Ana, bom dia.
2: Sextou, Pedro, finalmente, né? Bom dia pra você, bom dia também pro nosso ouvinte que tá aí acompanhando a gente a semana inteira, cedinho, sempre com a gente aí de olho nas principais notícias aí pra começar o dia sempre bem informado com a gente, Pedro.
1: Muito bem, Ana Paula Jaume. Já a gente fala do nosso cardápio de notícias, mas antes eu vou chamar o nosso ouvinte pra comentar um outro cardápio aqui, Ana Paula Jaume.
2: Qual?
1: Hoje, dia 10 de julho, é dia da pizza. Degustas?
2: Olha,
1: você
2: amo,
1: gosta?
2: Amo pizza.
1: Ontem
2: todos
1: eu pedi uma pizza, inclusive, sem saber, né? Vou ter que acabar pedindo outra hoje de novo.
2: Poxa, que coisa, que
1: pra
2: pena.
1: Pra homenagear, né? Sim. Eu me vi numa situação delicada. É. Não posso fazer essa desfeita aqui com o dia da pizza. É. Ó, o Renatinho, nosso Renato Silva, nosso mestre das operações aqui, já soltou, né? E você, qual que é o seu sabor de pizza favorito? Você gosta? É com ketchup?
2: Ah, sem ketchup. Tem que ser. Pra mim tem que ser.
1: Com aí você chamou, maionese. Você comprou uma briga aí agora.
2: Os italianos me ouvirem
1: são
2: agora.
1: São 5:04 da manhã, você tá aí cometendo aí, perjuro, cometendo aí.
2: Estou estragando a pizza italiana, né? Que lá eles comem assim, sem ketchup, sem
1: bom,
2: nada.
1: Não só lá, né? Pessoal de São Paulo aí, outros estados do país, né?
2: Comprei uma briga, daqui a pouco o chat, ó, vai ficar.
1: É, o nosso chat no YouTube está
2: pipocando.
1: Já aqui, indo à loucura.
2: Polvorosa.
1: Quero saber, qual a sua pizza favorita, Ana Paula Jaume?
2: Calabresa, Pedro.
1: Calabresa?
2: Calabresa.
1: Quer mandar uma também, Renatinho? Gosta de algum sabor de pizza? Português, hein? Gostei. Ó, lá em casa a gente tem pedido sempre meia, né? Eu gosto desse conceito da meia pizza.
2: É interessante.
1: Depois que inventaram a meia pizza, já não houve mais guerras, né?
2: Sem brigas.
1: Reduziu-se, assim, uma escala estratosférica o número de guerras familiares, né? Eu gosto da meia portuguesa também, mas acho que a tradicional lá em casa, na verdade, é a marguerita e calabresa. Meia marguerita, meia calabresa. Minha companheira Fernanda gosta muito de marguerita, eu sou mais da calabresa. Aí é aquela coisa de agradar gregos e troianos, né? E você, qual que é a sua pizza favorita? Comerias uma pizza agora? Inclusive, eu que comi pizza ontem, né? O melhor é hoje, a pizza amanhecida, né?
2: Sim.
1: aquela pizza amanhecida, dá uma esquentadinha ali, depois toma com um cafezinho. É aquela alegria, né? Eu ainda diria que a pizza do dia seguinte, ela é melhor do que a pizza do dia que você compra.
2: Eu também compartilho aí.
1: Você compartilha dessa opinião?
2: Sim, sim.
1: Então tá bom. Vamos juntos, hein? Sempre lembrando a você, ouvinte CBN, que já participa pelo nosso WhatsApp. Não para de chegar mensagem aqui, hein? No 21 997 64 2381. E deixa eu mandar já um abraço aqui pro pessoal lá do nosso chat do YouTube. Alô, José Silva, lá da Bahia com a gente. O Osmar, também do Recife. Tem gente chegando também lá de Fortaleza, hein? É, pessoal por lá também de olho com a gente. O Vladimir, vem curtindo o programa, manda um alô pra gente. Lá de Bonito, em Pernambuco. É, meus amigos, Geraldo da Bahia, o Milton, Francisco, todo mundo chegando por lá. A Helene, eu sei que não tá no chat, mas logo mais manda mensagem também, ela é assídua. O Liwon, espero que tenha pronunciado seu nome certo, hein, Liwon? Você é lá de Maceió, nossa audiência em todo o país. E tem gente que gosta de pizza de mussarela. O Alexandro Souza manda mensagem aqui, e ele não gosta de ketchup, não. Ô, Alexandro, e aí tem gente que vai dizer o seguinte, uma teoria que é, toda pizza já é de mussarela. Tem gente que só considera a pizza a partir da mussarela.
2: É a base, né? O queijo é a base.
1: Eu entendo o seu ponto, porque também gosto de uma boa pizza de mussarela. É diferente, né? Uma boa mussarela, etc.
2: Sim.
1: Mas tem gente que vai defender que a pizza, ela começa a partir da mussarela. É massa, molho, mussarela, e aí vem
2: cebola,
1: o recheio, né?
2: Sim.
1: Então tem esse ponto de vista também. Manda sua mensagem, nosso programa CBN Primeiras Notícias dessa terça-feira já tá no ar.
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1: O banqueiro Daniel Vorcaro oferecia até 2 milhões de reais a influenciadores por postagens contra o Banco Central nas redes sociais. A informação consta na decisão do ministro André Mendonça, do Supremo Tribunal Federal, que deflagrou mais uma fase da Operação Compliance Zero. O ministro autorizou busca e apreensão contra o publicitário Tiago Miranda Silva, apontado pela Polícia Federal como o principal articulador do esquema. Mensagens obtidas pela PF revelam que o ex-dono do Banco Master encomendou ao publicitário um dossiê contra o CEO do Itaú Unibanco, o Milton Malui, filho dele também, e a mulher Camila. A Polícia Federal interceptou diálogos em que o banqueiro pediu o levantamento de dados patrimoniais e também o levantamento de outras informações fiscais confidenciais do executivo, com o objetivo expresso de vazar as informações e desmoralizar o casal na imprensa. Numa mensagem enviada por Daniel Vorcaro para Tiago Miranda, o banqueiro diz: "Estou precisando fazer um levantamento do Milton Malui. Está me causando muito problema. Me ajuda nisso?" E no minuto seguinte, o Tiago responde: "Deixa comigo." Em conversa posterior, Miranda diz a Vorcaro: "Passando o carnaval, falamos. Estou com tudo pronto do Milton, mas quero fazer da mesma forma, soltar por um outro veículo." Segundo a Polícia Federal, eles compartilharam informações pessoais e patrimoniais do CEO do Itaú e da esposa. De acordo com os investigadores, o arquivo tinha o título "Família Malui, relatório sobre execução fiscal. O caso Milton Malui, filho, e Camila Moretti Malui." A quadrilha também realizou um monitoramento ilícito contra jornalistas investigativos, como a colunista Malu Gaspar, do jornal O Globo e da CBN. O grupo realizava buscas na vida privada da profissional para tentar barrar reportagens sobre as fraudes do banco. A Polícia Federal já havia identificado o envolvimento de Tiago Miranda no projeto DV, que levava as iniciais do dono do Master, Daniel Vorcaro. A estratégia desse projeto era contratar influenciadores para fazer uma campanha em massa falando bem do Master e questionando o processo de liquidação comandado pelo Banco Central. Perto da virada do ano, perfis de direita, que normalmente só falam de celebridades, fizeram uma campanha massiva nas redes sociais.
3: A novidade agora, né, é que o TCU deu 72 horas pro Banco Central explicar por que que liquidou, né? Por que que acabou com o Banco Master tão rápido assim?
4: Não se questiona o Banco Central. Afinal, o Banco Central é 100% técnico, ético.
5: Banco Master, o que que o TCU tá questionando? O despacho aponta indícios de precipitação e pergunta por que agir tão rápido sem antes tentar medidas menos drásticas.
6: E se o Banco Master reabrir, a reviravolta que ninguém esperava?
1: Os contratos com influenciadores previam remuneração de até 2 milhões de reais por 3 meses de trabalho, com 8 postagens mensais. Os contratos previam cláusulas de sigilo absoluto, com multa de R$800 mil para evitar o vazamento e manter a aparência de um movimento orgânico contra o Banco Central. Inclusive, o publicitário Thiago Miranda foi o responsável por apresentar o senador e pré-candidato à presidência Flávio Bolsonaro, do PL, ao banqueiro Daniel Vorcaro no final de 2024. Segundo a Polícia Federal, ele atuou diretamente na intermediação dos pagamentos de Vorcaro a um fundo nos Estados Unidos que seria usado para o patrocínio do filme sobre a vida do ex-presidente Jair Bolsonaro. Em nota, a defesa de Thiago Miranda negou a prática de qualquer crime. Os advogados afirmam que a atuação profissional do publicitário sempre foi pautada pela legalidade, transparência, respeito às instituições e pelo livre exercício da liberdade de expressão. E o governo vai endurecer as regras de publicidade das bets a partir da próxima sexta-feira, às vésperas da final da Copa do Mundo. A Samantha Klein conta os detalhes.
7: Oi, Pedro. De olho nos abusos de propagandas durante a Copa do Mundo, o ministro da Fazenda, Dario Durigan, anunciou que a equipe econômica vai endurecer as regras para a publicidade das casas de apostas online. As regras serão publicadas em portarias que passam a valer na semana que vem. Uma delas vai determinar a inclusão de uma advertência junto à publicidade das bets, com informações sobre os riscos de dependência e de perda de dinheiro, além de reforçar que aposta não é investimento. A normativa dos Ministérios da Fazenda e da Justiça ainda vai proibir que as apostas sejam apresentadas como uma forma de ganhar dinheiro fácil e vedar os comentários de especialistas e influencers que induzam o jogo. A norma chega depois que a Secretaria Nacional do Consumidor abriu uma investigação contra a Cazé TV por supostamente ter veiculado publicidade enganosa ou abusiva durante as transmissões da Copa do Mundo. Os narradores do canal faziam recomendações de suas próprias apostas durante as partidas, com indicação das possibilidades de ganhos. Para o ministro Durigan, a proposta é banir qualquer tipo de senso de urgência, comentários e especialistas, além do histórico de ganhos que possam induzir as apostas. E afirmou que a tolerância será zero para publicidade que atinja crianças e adolescentes.
8: Os comentaristas ou especialistas que comentam tanto programas quanto jogos, quanto mesas redondas, esses comentaristas eles têm, para algumas pessoas, um tom de autoridade, porque acompanham, porque se aprofundaram em estudos sobre determinado tema, e eles, ao passar uma recomendação, eles também induzem com um grau de autoridade mesmo, que as pessoas joguem mais e se endividem mais. Por isso, não é papel do comentarista, do ponto de vista do governo, induzir o jogo. A propaganda pode acontecer com todos esses cuidados e com todas essas restrições, mas aqui tem essa vedação aos comentaristas.
7: O descumprimento das regras poderá resultar em multa de até 20% do faturamento, suspensão de autorização ou até cassação da licença de operação no Brasil. Desde a regulamentação, cerca de 56 mil sites e outras plataformas foram derrubadas. Além disso, o governo determinou a remoção de 1000 perfis de influenciadores por promoverem operações ilegais. A Associação Nacional de Jogos e Loterias afirmou que apoia as novas regras. Em nota, afirmou ainda que as iniciativas anunciadas precisam ser acompanhadas de fiscalização e combate à publicidade promovida por plataformas ilegais, que operam sem autorização, não recolhem impostos e não adotam mecanismos de prevenção à lavagem de dinheiro.
1: E os Estados Unidos e o Irã voltaram a suspender os ataques nessa madrugada depois de 2 dias consecutivos de bombardeios. Segundo a rede Al Jazeera, os mediadores vão tentar retomar negociações diplomáticas. Mais cedo, o território iraniano foi sacudido por explosões provocadas pelas Forças Armadas dos Estados Unidos. Segundo o Pentágono, a ofensiva militar atingiu 170 alvos em território iraniano em 48 horas. O objetivo estratégico de Washington é destruir a infraestrutura portuária e forçar o regime de Teerã a liberar o tráfego de navios mercantes pelo Estreito de Hormuz, onde o fluxo global de petróleo segue interrompido. A guarda revolucionária iraniana reagiu de forma violenta e lançou uma enxurrada de mísseis contra instalações militares americanas e nações aliadas no Oriente Médio. Por causa da escalada da tensão, aqui no Brasil, o governo adiou para a semana que vem a decisão sobre o corte do subsídio de 44 centavos por litro da gasolina. Agora 5h15.
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9: Bom dia a você, ouvinte aqui da Rádio CBN aqui em São Paulo. Quem fala com você é o Matheus de Souza. Agora são 5h15 e eu trago para você a informação, a notícia de que o prazo para solicitar a isenção ou a redução da taxa de inscrição do vestibular 2027 da USP termina ao meio-dia de hoje. Os pedidos devem ser feitos exclusivamente no site da FUVEST. Uma das novidades deste ano é a isenção integral da taxa para estudantes de cursinhos populares mantidos por entidades estudantis da Universidade de São Paulo, independentemente da renda familiar, desde que essa condição seja comprovada pelo aplicante. Também tem direito à isenção total os candidatos com renda pessoal bruta ou renda familiar bruta por pessoa de até R$ 2.431,50. Já quem tem renda familiar de até R$ 4.863 por pessoa, pode solicitar desconto de 50% na taxa, desde que também cumpra os critérios previstos no regulamento. Além da renda, é preciso comprovar vínculo com a rede pública de ensino, escolas gratuitas, unidades do SESI, SENAI ou SENAC, ou ainda com escolas particulares que ofereçam bolsa integral ou superior a 50%. O resultado dos pedidos será divulgado no dia 3 de agosto, na área do candidato. Quem tiver o benefício negado pode apresentar recurso até o dia 7. A decisão final vai ser publicada em 17 de agosto. A primeira fase do vestibular da FUVEST está prevista para ocorrer no dia 1º de novembro. Então, lembrando, o prazo para inscrições termina ao meio-dia de hoje, não ao final do dia. Não adianta esperar até 11h59, o prazo acaba ao meio-dia. São 5h17.

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1: Na nossa agenda de hoje, o texto que libera o Código de Trânsito deve ser votado em comissão especial após o recesso parlamentar. Só depois do recesso, então, gente. A proposta autoriza adolescentes de 16 anos a dirigir, cria novas regras para a circulação de bicicletas e patinetes elétricos e muda a fiscalização por radares com o objetivo de coibir a chamada indústria da multa. O projeto também estabelece mais transparência na cobrança dos pedágios eletrônicos, prevê novas exigências para a renovação da CNH e destina parte da arrecadação das multas para financiar a CNH social. Especialistas que divergem, né, sobre as mudanças, enquanto algumas das propostas podem prejudicar a segurança no trânsito, outras podem reduzir os custos aos motoristas. E o IBGE divulga hoje, às 9 da manhã, a inflação oficial do país no mês de junho. Em maio, o Índice Nacional de Preços ao Consumidor Amplo, o IPCA, subiu 0,58%, uma desaceleração em relação aos 0,67% registrados em abril. No entanto, a alimentação em casa teve maior alta para o mês em 18 anos. Agora, 5 horas e 19 minutos.
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1: Com Aline Araújo.
2: Nessa sexta-feira, duas distintas condições chamam a atenção no país. O tempo seco predomina na região do Brasil Central, enquanto uma frente fria se forma na região sul. Essa chuva avança pelo Rio Grande do Sul e também por grande parte de Santa Catarina, já nessa sexta-feira, com maior risco de temporais entre o norte gaúcho e o oeste catarinense. Tem possibilidade de chuva forte, raios e rajadas de vento que vão se aproximar de 70 km por hora. Em Florianópolis, dia com aumento de nebulosidade, temperaturas entre 11 e 20 graus e pancadas de chuvas que podem acontecer a qualquer hora. No centro-oeste, no interior do sudeste, a umidade relativa do ar preocupa durante mais um dia. Algumas áreas da região apresentam índices abaixo dos 20%, trazendo alerta para essa condição, principalmente em Goiás, Distrito Federal e também no Mato Grosso. Essas condições elevam os riscos à saúde e também aumentam os focos de queimada. No Nordeste, a chuva continua concentrada na faixa litorânea entre a Bahia e o Rio Grande do Norte, enquanto o interior da região segue com predomínio de sol e tempo bastante seco. Já na região Norte, áreas de instabilidade vão manter pancadas de chuva, com destaque para o oeste do Amazonas, onde há risco de temporais isolados. Em Manaus, a previsão é de chuva com baixo volume, mas que pode vir acompanhada de raios em alguns períodos e máxima de 31 graus. Aline Araújo, da Clima Tempo.
1: Bora falar de futebol? É, amigos, a Espanha e Bélgica decidem hoje, às 16h, quem vai enfrentar a França nas semifinais da Copa do Mundo. Jogão, hein?
3: Voilà qui est fait par Rabiot, Doué qui la récupère derrière, qui la glisse à Mbappé. Allez Mbappé, Mbappé, la frappe. Oui. Et oui, Kylian Mbappé, après le pénalty raté, délivre l'équipe de France dans ce quart de finale de la Coupe du Monde.
1: É, amigos. A França ontem, né, atropelou. Foi 2-0 só o placar, né, mas venceu, se classificou derrotando o Marrocos por 2-0, um jogo sem grandes dificuldades, a verdade é essa, né. O craque Mbappé perdeu um pênalti. Te lembrou alguma coisa? Não me lembrou nada não, tá? Mas marcou um dos gols da vitória. Assumiu a ponta pela briga, então, da artilharia na Copa do Mundo. O astro francês chegou a 8 gols no Mundial, mesmo número de Lionel Messi. Só que ele tá à frente porque, no saldo ali, no critério de desempate, né? Nós temos mais assistências pro Mbappé em relação ao Messi. Nas últimas 10 Copas do Mundo, a França foi campeã 2 vezes e vice em outras 2. No comando, há 14 anos da seleção, o técnico Didier Deschamps chegou às quartas de final em 2014, foi campeão em 2018, finalista em 2022, quando perdeu para a Argentina nos pênaltis, após um empate por 3-3. Em 25 jogos em 3 mundiais, o técnico francês teve, olha só essa marca, gente, impressionante, 20 vitórias, 3 empates e apenas 2 derrotas. Incrível, né? Amanhã, 2 jogos definem os últimos semifinalistas da Copa do Mundo. Às 6h, a Noruega enfrenta a Inglaterra. Às 22h, a Argentina pega a Suíça. Bora passar agora pro vôlei. A seleção brasileira feminina de vôlei enfrenta a Polônia hoje pela Liga das Nações. O jogo começa às 7h20 da manhã, daqui a pouquinho, hein? Em Osaka, no Japão. O Brasil iniciou a terceira e decisiva semana da competição com a vitória sobre a seleção japonesa por 3-1. Com apenas uma derrota em 9 jogos da primeira fase, a seleção brasileira ocupa a segunda posição da tabela, com 23 pontos, um a menos que os Estados Unidos. Os jogos dessa semana definem as 8 seleções que avançam para as quartas de final, que serão disputadas na China entre os dias 22 e 26. Agora 5h24. Vamos passar aqui pelo nosso WhatsApp rapidinho, pelo nosso YouTube, sempre fazendo aquele giro de participação dos nossos ouvintes. Nosso ouvinte Carla manda mensagem por aqui e ela falou assim: quando puder, soletre o seu sobrenome. Ô Carla, vou soletrar pra vocês, hein? Mas não se preocupa, não.
4: É melhor anotar.
1: É, pode chamar só de Pedro Bom. É Bonenberger, é complicado. Aí a gente abrevia, fica Pedro B-O-H-N. Mas o Bonenberger, ele é B-O-H-N-E-N-B-E-R-G-E-R. Ana Paula já me até olhou pra transmissão do YouTube pra ver se não tinha errado.
4: É, claro.
1: Ela tava de olho ali fazendo o tiratema. Você achou que eu fosse errar meu próprio nome, né, Ana Paula? Te conheço.
4: Ah, tem que sempre garantir, né? Conferir ali.
1: É um nome complicado, mais complicado de escrever que de falar. E aí pode chamar de Pedro Bom, B-O-H-N, tá tudo certo. Fica mais fácil, a gente vai, todo mundo aí sem dor de cabeça. Ó, nossos ouvintes participam também. É, manda pra gente mensagem agora, nosso ouvinte Tarcísio aqui do Rio de Janeiro. E ele lembra aqui que lá em São Paulo, a pizza muitas vezes não leva mussarela, né? E tem aquela pizza toscana que é muito famosa, ela é muito gostosa, inclusive, né? Bem lembrado, obrigado pela sua mensagem. O nosso ouvinte Wellington manda pra gente aquele cafezinho sendo coado, aquela covardia de sempre, né, com a gente, aquele pão de queijo, aquele cafezinho. Ele vai. É danado. Ele é danado, viu? Tem ouvinte mandando mensagem pra gente também de outros locais, hein? Lá em Macapá, nosso ouvinte Seniro manda mensagem, adora pizza de calabresa, obrigado pela sua cidade. Tem ouvinte no Piauí, é o caso do Inamorato Gonçalves Reis. Obrigado pelo seu carinho. Ó, tem gente dizendo pra gente que pizza, pudim, rabada e feijoada é melhor no dia seguinte. É o que manda a Cléo Almeida pra gente. Ô Cléo, concorda, agora feijoada na hora é dentro, hein? Eu acho que fica melhor, hein? Nosso ouvinte Gilson manda mensagem de São Paulo. Na verdade, ele manda a mensagem lá do Piauí. É isso, né, Gilson? O DDD11 me confundiu aqui. Mas ele manda mensagem aqui pra gente, mandando aquele carinho. Obrigado pela sua audiência, hein? Passando rapidinho pelo nosso canal do YouTube. Muita gente mandando mensagem. O Osmar lá de Brasília deixa um abraço também. É, muita gente mandando mensagem, comentando os temas do nosso dia também. E aí, o nosso ouvinte Cláudio André fala: a dor de cotovelo continua, né? Porque o Brasil era pra estar entre essas grandes seleções aí na Copa do Mundo, infelizmente.
4: Vai seguir, né? Essa dorzinha por um tempo, até a gente digerir aos pouquinhos.
1: É isso aí, né?
4: Um dia, né?
1: É o conforto de estar com o controle remoto na mão, né, gente? Agora assistindo a Copa do Mundo de casa. O Ismael manda mensagem pra gente. O Israel, na verdade, Mendes manda mensagem no YouTube. O pessoal de Araraquara, o Beto Pradelli lá falando aquele alô pra gente. Obrigado pelo seu carinho, hein? Muita gente perguntando pela Ana Luísa Barreto aqui também no nosso chat, no nosso WhatsApp. A Ana tava de férias, pessoal. Voltou agora essa semana. Tá se readequando aqui as funções, né? Ocupando agora uma função na reportagem nessa semana, mas a gente sabe que ela volta pro nosso CBN Primeiras Notícias, não abandona vocês e eventualmente vai estar com a gente aqui também em algum momento, mandando aquele abraço para vocês, ouvintes CBN. Agora 5h27, a Ana Paula Jaume com os jornais aqui do país, os impressos do Brasil. A gente começa hoje pela Folha de São Paulo, Ana.
4: Pedro, a capa da Folha hoje traz uma reportagem sobre a triste realidade da rota de imigração de cubanos aqui para o Brasil, caminho muito marcado pela exploração de organizações criminosas, né, para fugir da crise econômica lá em Cuba. Muitas pessoas entram pelo país, ali no país, né, pelo Amapá, seguem viagem para estados como São Paulo, Paraná e também Santa Catarina. E apesar de muitos pedirem, às vezes, ajuda, refúgio à Polícia Federal, estarem com a situação regular, acabam sendo vítimas dos chamados pirateiros, que controlam o transporte, cobram preços altos, ameaçam, até abandonam alguns migrantes que não conseguem pagar. A Polícia Federal identificou 20 brasileiros envolvidos nesse esquema, apontou também que essas redes atuam com criminosos de outros países, praticando crimes como extorsão, lavagem de dinheiro e contrabando de imigrantes. Além disso, a falta de estrutura para acolher os migrantes em Oiapoque facilita a ação dessas organizações, mostra que muitos cubanos que antes usavam o Brasil só como passagem para os Estados Unidos, agora pretendem seguir aqui no país buscando melhores condições de vida, Pedro.
1: Boa, Ana, a gente vai vendo as capas dos jornais aqui no nosso YouTube, no nosso Globoplay. Você, ouvinte CBN, já vai ficando de olho nas capas aqui dos impressos. Bora passar pelo Estadão agora, Ana, por lá. O destaque é que o governo decidiu manter por até 60 dias aquele imposto de 12% sobre a exportação de petróleo, né?
4: É, e essa medida vai ser reavaliada depois de um mês, mais ou menos 30 dias. Foi tomada por causa do aumento das tensões lá no Oriente Médio, principalmente na região do Estreito de Hormuz, né, que elevou o preço do petróleo. Esse imposto tinha sido criado para compensar a redução de impostos sobre o diesel, evitar também impactos maiores nos preços de combustíveis. Aqui no Brasil, a intenção inicial do governo era diminuir a alíquota de maneira gradual até zerar ela, caso o preço do petróleo caísse. Só que com a alta recente do barril, por causa justamente desses conflitos entre Estados Unidos e Irã, principalmente, o governo optou por manter a cobrança como uma forma de proteger o abastecimento de combustíveis, garantir também o funcionamento das refinarias brasileiras. O governo, claro, acompanha essa situação para tentar reduzir os efeitos da alta dos preços para os consumidores e também para as empresas.
1: Boa, Ana. Pra gente fechar, vamos passar pelo jornal O Globo de hoje. O que tem de destaque aí pra gente hoje, Ana?
4: Jornal O Globo destacando uma operação do Ministério Público que aconteceu aqui no Rio de Janeiro ontem, prendeu 6 pessoas suspeitas de envolvimento no esquema de corrupção. Essa investigação mirou o Instituto Rio Metrópole, que é um órgão responsável por coordenar ações e também projetos de desenvolvimento aqui do Rio de Janeiro. Entre os presos está o presidente do Instituto, Davi Perini. A investigação aponta que contratos desse Instituto podem ter sido usados para desviar dinheiro, recursos públicos e beneficiar organizações criminosas. Suspeitas surgiram depois da identificação de movimentações financeiras atípicas, incluindo o caso de uma diretora presa enquanto sacava R$500 mil em espécie. Segundo os investigadores, o esquema envolvia contratos entre o Rio Metrópole, empresas também terceirizadas e uma organização chamada Instituto Bio, que teria sido usada para contratada, né, para prestar consultoria. O Ministério Público questiona a relação entre os serviços oferecidos, também os contratos atos firmados, levantando suspeitas de fraude. Esses envolvidos são investigados por corrupção, fraude em licitações, lavagem de dinheiro, organização criminosa. Depois da operação, o governo do estado aqui do Rio informou que também realiza auditorias em órgãos públicos para identificar outras possíveis irregularidades, Pedro.
1: E Rio de Janeiro, não é mole não, viu? Logo mais, tem mais informações para você, ouvinte CBN, são 5h31. Vem aí o repórter CBN na voz do Matheus de Souza e a gente volta já.
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0: Sexta-feira, 10 de julho de 2026. Os interessados em participar do ProUni do segundo semestre têm até hoje para fazer a inscrição. O processo é realizado exclusivamente pelo portal Acesso Único com login do gov.br. O resultado da primeira chamada vai ser divulgado na quarta-feira da semana que vem. O programa Universidade para Todos é uma iniciativa do governo federal que oferece bolsas integrais e parciais em instituições particulares de ensino superior. O Ministério Público do Rio Grande do Sul acionou a Interpol para colher informações sobre um missionário dos Estados Unidos preso após confessar ter espancado o filho de 3 anos. Dandre Germaine Grayson é norte-americano, tem 33 anos e está preso preventivamente desde domingo. O menino, identificado como Oliver Golden Grayson, morreu na madrugada de ontem. Ao menos 12 pessoas morreram em um incêndio florestal no sul da Espanha no fim da noite desta quinta-feira, segundo autoridades regionais. Cerca de 150 bombeiros e 5 caminhões-pipa foram mobilizados para combater o incêndio, detalharam os serviços de emergência da região. A seleção brasileira feminina de vôlei volta à quadra hoje para enfrentar a Polônia pela Liga das Nações. O jogo vai começar às 7h20 da manhã em Osaka, no Japão. Nesta semana, o Brasil abriu a terceira e decisiva semana do torneio com uma vitória por 3 sets a 1 sobre a seleção japonesa. Amanhã, a equipe do técnico José Roberto Guimarães vai enfrentar a Tailândia e, no domingo, os Estados Unidos. No horário de Brasília, 5h33.
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2: São 5 horas 34 minutos. Obrigado pela sua audiência em todo o Brasil. Você que se prepara para o seu trabalho, para o seu compromisso, para o seu estudo, vai levar os filhos na escola, eu sei. Esse horário é horário de preparação para começar bem o seu dia. Quero você aqui com a gente bem informado. Eu sempre repito isso aqui, gente. Quero que você saia desse programa com um astral mais leve, respire. Por isso também a gente conversa muito com você, faz uma brincadeira. Tenta elevar o clima, o astral desse dia. Quero que você saia bem informado, sim, mas que você saia um pouco mais leve, com a cabeça no lugar, para começar bem o seu dia, tomar as melhores decisões dessa sexta-feira. Gente, sextou, né? Hoje é dia de menos estresse, é dia de fazer aquele arroz com feijão, entregar o que tem para entregar e curtir um pouquinho também. A vida é feita disso e a gente faz essa companhia. O rádio tem essa característica, né? Antes de informação, somos também informação, mas antes de informação também somos companhia para você na sua casa. Eu tô batendo na sua porta da sua casa, invadindo aí sua residência, invadindo o seu carro, entrando no seu fone de ouvido, no seu ônibus, você que tá deslocando para algum lugar. Eu sei, com licença, hein? Tô entrando aqui com informação, com responsabilidade, com carinho e com muito compromisso. Todos os dias aqui, de segunda a sexta, no nosso CBN Primeiras Notícias, nós vamos juntos. Você, ouvinte CBN, em todo o Brasil, olha só que legal, Ana Paula Jaume, tem ouvinte mandando mensagem, pedindo aquele abraço, ó. O Seniro fala aqui, ó, escuta a CBN todos os dias antes de trabalhar. Ele fala com a gente lá de Macapá. Que legal, hein? Lá em Barreira, no Ceará, tem ouvinte, hein, mandando mensagem pra gente. Nosso ouvinte Evaldo pede um abraço. Abraço pra você, Evaldo. Obrigado pela sua companhia. E ele agradece aqui porque a gente manda essa mensagem pra ele, porque a gente lê a mensagem dele no ar e a gente quer essa interação. Ó, no Rio Grande do Norte tem ouvinte nosso mandando mensagem também, o Renan, falando lá do Alto do Rodrigues, no Rio Grande do Norte, ligado, fazendo caminhada e nos acompanhando. Que audiência espetacular.

0: A Cristina Franco, ela que manda mensagem da Pizza Doce, ela manda uma outra mensagem que me chamou a atenção. Aí aqui, atenção, é importante o que ela tá dizendo isso aqui. Isso aqui é uma daquelas coisas que mudam o rumo do Brasil, Ana Paula Jaume. Ela disse que na cidade dela, no interior de São Paulo, tem uma pizza chamada Calabacon. Que é uma pizza de calabresa com bacon. Aqui não chegou pra mim essa pizza ainda não. Eu preciso experimentar. Agora eu fiquei... Fiquei na sede aqui.
1: Acho que ela poderia mandar aqui pra gente.
0: Né? Esse
1: pra
0: sabor provar. Eu não conhecia ainda. Quero muito, hein? É, meus amigos. Calabacon, essa é pra mim é nova, viu? Agora o Diogo Bogalho, ele diz que tem aqui no Rio sim, viu? Que ele já experimentou a Calabacon aqui no Rio.
1: Ah, eu vou
0: gostei.
1: Procurar.
0: E aquela pizza inédita, aquela pizza ousada? Tem pizza de estrogonofe.
1: Tem.
0: Pizza de feijoada.
1: Batata frita também.
0: Aí já não é tanto minha praia, mas se você gostar, pode mandar pra gente. Logo mais um Rio de Participação. Agora são 5h37. Falando nas nossas praças, a Rádio CBN, gente, é uma gigante do rádio brasileiro. Primeira rádio All News do Brasil. Impressionante, né? E vamos juntos agora girar nossas reportagens, começando por Cascavel. Vamos voltar um pouquinho a fita. Antes das nossas reportagens, eu vou voltar um pouquinho a fita pra fazer o Mundo em 3 Minutos. Alô, Fernando Andrade, tá? Não esqueci de você, não. Fernando Andrade, que sempre vem com a gente conversar toda manhã, toda madrugada, e ele traz pra gente aqui a nova fase da guerra do Irã, entre outros assuntos. Fala, Fernando.
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3: Olá, seja bem-vindo ao Mundo em 3 Minutos. Hoje a gente começa com a retomada dos ataques entre Estados Unidos e Irã. O cessar-fogo, que já era frágil, ruiu, nenhum dos lados dá sinais de recuo. Em 48 horas, os Estados Unidos atingiram pelo menos 170 alvos no Irã. O número representa 14 vezes mais alvos do que foi registrado no fim de junho, segundo o levantamento do New York Times. Em retaliação, o Irã atacou bases militares dos Estados Unidos na Jordânia, no Catar, no Kuwait e no Bahrein. Estreito de Hormuz, tráfego marítimo, foi reduzido, praticamente paralisado, e o Irã retirou seus petroleiros da região. Mas, antes de tudo isso acontecer, o Irã aproveitou para vender petróleo, muito petróleo. Segundo a empresa Tanker Trackers, Teherã exportou cerca de 10 milhões de barris de petróleo bruto e óleo combustível durante uma noite, já prevendo os ataques e o bloqueio naval dos Estados Unidos. Há, nesse momento, 63 milhões de barris de petróleo iraniano em trânsito pelo mar. Outra estimativa é de que o Irã arrecadou entre 5 e 6 bilhões de dólares com exportações de petróleo durante esse período de trégua. Vamos lembrar que os Estados Unidos concordaram em suspender parte das sanções impostas ao Irã e o país ficou livre para vender petróleo para quase todo o mundo. Enquanto isso, intensificaram-se os esforços diplomáticos. O emir dos Emirados Árabes Unidos foi para o Kuwait. O primeiro-ministro do Catar conversou por telefone com os chanceleres de Arábia Saudita, Omã, Emirados Árabes Unidos, Turquia. O Ministério das Relações Exteriores do Paquistão, também importante mediador, se manifestou pedindo a retomada das conversas. Já o ministro da Defesa de Israel, Israel Katz, disse que o país está preparado para atacar o Irã com força ainda maior, se for necessário. Agora passamos para a África, para o Sudão, onde nós já falamos aqui em outras edições, há hoje lá a maior crise humanitária do planeta. A informação que vem de lá agora é o seguinte: a ONU, a Organização das Nações Unidas, concluiu que as Forças de Apoio Rápido, RSF, um grupo paramilitar que atua no Sudão, cometeu um suicídio na cidade de El Fasher, que fica no oeste do país, promovendo assassinatos em massa, estupros coletivos e fome deliberada como parte de uma política intencional, como método. Foram 6 mil mortos só nos 3 primeiros dias de genocídio, de 25 a 27 de outubro de 2025. De lá para cá, são outros milhares de mortos, segundo a ONU, e que ainda não conseguiram contabilizar. O relatório divulgado pela ONU ouviu os sobreviventes. Não dá para reproduzir aqui o que eles relatam. O presidente da missão da ONU ainda fez um alerta, porque o que aconteceu em El Fasher pode se repetir em breve em El Obeid, outra importante cidade atualmente cercada pelas forças da RSF. Ele fala que uma catástrofe está em curso na região. As forças de apoio rápido do

0: dominam parte do Sudão desde 2023 e travam uma guerra civil contra as forças armadas do país. Mundo em 3 minutos. Até a próxima edição.
1: Agora 5h41. Agora sim a gente gira nossas praças ao redor do Brasil, começando no Paraná com Cascavel. O Marcelo Moraes traz informações pra gente.
2: Uma menina de 3 anos foi agredida pelo próprio pai em Francisco Beltrão, no sudoeste do Paraná. O caso aconteceu no último domingo e foi registrado por câmeras de segurança. As imagens mostram o homem caminhando com os dois filhos quando, em determinado momento, ele chuta a menina que cai no chão. Logo depois, uma pessoa que presencia a cena tenta intervir, mas é confrontada pelo pai das crianças. Em seguida, a menina se levanta e os três deixam o local. A agressão chegou ao conhecimento da mãe após as imagens começarem a circular nas redes sociais. Ela procurou a polícia e registrou um boletim de ocorrência na última terça-feira. No mesmo dia, equipes da Polícia Militar realizaram buscas pelo suspeito, mas ele não foi localizado. Na quarta-feira, o homem compareceu à Polícia Civil para prestar depoimento. Segundo o delegado Anderson Andrei, responsável pelo caso, foi instaurado um inquérito policial e o pai poderá responder pelo crime de lesão corporal. Em depoimento, o investigado afirmou que agrediu a filha porque a criança estaria chorando e ainda disse estar arrependido.
1: Caso terrível, né? Obrigado pelas informações, Marcelo Moraes. A gente vai agora para Florianópolis, Santa Catarina. O John Pacheco traz outras informações.
3: O governador de Santa Catarina, Jorginho Melo, do PL, se envolveu em uma forte discussão e xingou lideranças indígenas durante uma visita oficial às obras da Barragem Norte na cidade de José Boatê. O episódio ocorreu na última quarta-feira dentro do território tradicional do povo Xokleng e foi registrado em vídeo. Enquanto concedia uma entrevista afirmando que estava, entre aspas, restaurando tudo o que foi destruído pelos indígenas, fecha aspas, o governador interrompeu a própria fala, olhou em direção aos manifestantes que protestavam e disparou uma ofensa com palavrão. Em outro momento, ao ser questionado por uma mulher que se identificou como cacique e exigiu respeito, Jorginho Melo rebateu. Em nota, o governo de Santa Catarina afirmou que o protesto envolvia pautas de responsabilidade federal e que manterá o cronograma das obras de reforma orçadas em R$ 34 milhões de reais por considerá-las essenciais contra enchentes no Vale do Itajaí. O comunicado oficial, no entanto, não fez qualquer menção aos xingamentos proferidos pelo governador.
1: 5h44, meu bom dia. Agora vai para Brasília com a Ana Carolina Tomé. Fala, Ana, tudo bem?
4: Oi, Pedro, bom dia. O Ministério Público do Distrito Federal acionou a justiça contra a plataforma de apostas Blaze e a influenciadora Virgínia Fonseca por publicidade de apostas disfarçada. A ação civil pública pede a adoção de medidas para impedir a divulgação de conteúdos considerados enganosos sobre apostas esportivas, além da condenação solidária de R$ 120 milhões de reais por danos morais coletivos. Segundo o Ministério Público, a Blaze estaria utilizando mecanismos de manipulação psicológica para incentivar o aumento das apostas. A ação cita uma publicação feita por Virgínia Fonseca durante a Copa do Mundo deste ano. De acordo com o Ministério Público do DF, a influenciadora, que tem mais de 55 milhões de seguidores, divulgou sem identificação clara de publicidade uma aposta na vitória de Cabo Verde sobre a Argentina, o que poderia induzir seguidores a apostar. Ainda segundo a denúncia, Virgínia receberia 30% das perdas dos apostadores captados pela plataforma. A investigação começou após denúncias de consumidores e a análise de mais de 42 mil reclamações contra a Blaze. Além da indenização, o Ministério Público pede que a Blaze suspenda contratos que vinculem a remuneração de influenciadores às perdas dos apostadores ou ao volume de apostas gerado pelas publicações. Também solicita que Virgínia retire das redes sociais os conteúdos sobre apostas considerados irregulares. Em nota, a empresa responsável pela operação da Blaze no Brasil informou que ainda não foi formalmente intimada sobre a ação e afirmou que atua em conformidade com a legislação. A defesa de Virgínia Fonseca não foi localizada até o fechamento da reportagem. Pedro.
1: É assim como você escolhe os seus eleitos, né? Escolha bem também as pessoas que você segue nas redes sociais, importante, viu? escolha para quem dá palco, porque isso também muda o rumo do país. Agora 5h46, bloco de notícias lá de Belo Horizonte. Bom dia para Lila Vatti Oliveira. Tudo bem, Lila?
5: Olá, Pedro. Muito bom dia para você. O poeta, escritor e compositor Márcio Borges toma posse na Academia Mineira de Letras neste sábado. O novo acadêmico ocupará a cadeira de número 29, fundada por Lindolfo Gomes e que tem como patrono Aureliano Pimentel. Foi ocupada por Milton Campos, Pedro Aleixo, Gustavo Capanema, Murilo Badaró, Afonso Arinos Filho e, mais recentemente, por José Fernandes, falecido em outubro de 2025. O presidente da Academia Mineira de Letras, Jacinto Lins Brandão, diz que a eleição de Márcio Borges para a Academia implica o reconhecimento a tudo que ele tem feito pela cultura brasileira. Ainda segundo o presidente da Academia, a chegada de Márcio alia a história da casa à do Clube da Esquina. Márcio Borges nasceu em 31 de janeiro de 1946 em Belo Horizonte. Em 1968, ele ingressou na carreira artística, juntamente com o parceiro musical e amigo Milton Nascimento. Márcio Borges construiu uma sólida carreira nacional e internacional, tendo mais de 200 composições gravadas por astros, como o próprio Milton, além de Elis Regina, Nana Caymmi e muitos outros. O Clube da Esquina, Pedro, movimento que Márcio criou com o parceiro Milton e o irmão Lô Borges, reuniu uma dezena de artistas, como Fernando Brant, Ronaldo Bastos, Beto Guedes, Flávio Venturini, Tavinho Moura, Toninho Horta, Telo Borges, Murilo Antunes, e gerou álbuns ao longo de meio século de atividade musical e poética. Márcio também se destacou como cinéfilo, roteirista e cineasta amador, ganhando prêmios nacionais e internacionais em festivais. Além disso, publicou o seu primeiro livro, Os Sonhos Não Envelhecem, Histórias do Clube da Esquina, em 1996, hoje na 13ª edição. Então fechamos esta semana, Pedro, com essa notícia maravilhosa, a posse do escritor e compositor e poeta Márcio Borges na Academia Mineira de Letras. Excelente fim de semana a todos.
1: Valeu, Lila Vatti Oliveira. Não dá pra falar de Márcio Borges, né, sem rodar uma musiquinha por aqui, gente.

Sem medo, né? Vamos juntos nessa sexta-feira. Um dos maiores letristas do nosso país, Márcio Borges. Que legal, hein? Ele vai tomar posse, então. Vai ganhar nesse sábado um novo integrante à Academia Mineira de Letras, nesse caso, né?

0: essa parceria com o Milton, né, histórica. Agora 5 horas 49 minutos. Vamos continuar tocando notícias aqui no Rio de Janeiro. O Diogo Bugalho vem conversar com a gente sobre eleições no Rio. Diogo, bom dia.
1: Bom dia, Pedro. Bom dia também para você que nos ouve. Eleições e segurança, né? Temas aqui do Rio de Janeiro que estão sempre na nossa pauta. O Tribunal Superior Eleitoral vai analisar agora o pedido do governo do Rio para contar com com tropas federais para reforçar a segurança das eleições de outubro aqui no estado. Nessa quinta-feira, o Tribunal Regional Eleitoral aprovou por unanimidade a solicitação feita pelo governador em exercício, desembargador Ricardo Couto, pedindo aí o envio dessas tropas federais. A palavra final, no entanto, é do TSE. Ao defender o envio das tropas, o presidente do Tribunal Regional, desembargador Cláudio de Mello, reforçou a necessidade de garantir o direito ao voto daqueles eleitores que vivem em áreas conflagradas. Inicialmente, o governo do estado informou à Justiça Eleitoral que as forças estaduais seriam suficientes para garantir a segurança do pleito, mas 2 semanas depois reconsiderou essa decisão. A mudança de posicionamento, a gente apurou com o próprio governo do estado, atende ao pedido do TRE, que obteve informações sobre a infiltração das facções criminosas na política fluminense. O emprego das tropas federais para as eleições tem sido frequente aqui no Rio nas últimas décadas, por causa justamente da influência do crime em diferentes regiões do estado. Nos últimos dias de junho, o governador interino Ricardo Couto também pediu e conseguiu a permanência da Força Nacional do Estado. Essa corporação tem a função de auxiliar as polícias em momentos de crise, está reforçando o policiamento em pontos estratégicos aqui do Rio há cerca de 3 anos. Ontem também o desembargador Ricardo Couto deu uma entrevista ao jornal O Globo, falou da própria visão para a segurança pública. Para ele, a presença das polícias no território é imprescindível, mas as operações têm que ser bem calculadas para causar o mínimo de dano colateral. Pedro, a gente segue acompanhando também esse assunto. Antes de eu ir embora, aproveito para dizer que todo dia é dia da pizza, né? Para mim é.
0: E aí, seu favorito? Sua favorita?
1: Olha, eu acho que é uma pizza de lombo com catupiry.
0: Lombo com catupiry dentro, tá? Comeria muito, gosto muito. E aqui no Rio de Janeiro, né? Quase tudo termina em pizza, Diogo Bugalho. Então, é isso.
1: Nesse caso, a gente lamenta, né? Podia ser uma pizza sabor lombo, sabor calabresa. Calabresa carioca é melhor que a calabresa paulista, hein?
0: É mesmo. Ó, uns ouvintes aqui mandaram uma pizza que foi esquecida, né? Por nós aqui. E que é importantíssima, que é a pizza moda. O que é a pizza moda? É o gosto do cliente ali, né? É o gosto do chefe. Pode botar tudo que tem na pizzaria se quiser, né? Então a moda é geralmente a pizza mais recheada que tem nas pizzarias. Eu gosto da pizza moda.
1: Olha, eu poderia viver à base de pizza e lasanha, Pedro. Seria meu sonho, viu? É o nosso... Pizza, lasanha e sorvete, apenas.
0: O Diogo Bugalho, ele tá esperado pelo aquele personagem Garfield hoje, né? Gostei, então. Obrigado, Diogo Bugalho. Bom dia, boa sexta pra você. Logo mais, volta com outras informações. 5h52. Nossa ponte aérea vai agora pra São Paulo, onde não se come pizza com ketchup. O Matheus de Souza chega pra conversar com a gente. Fala aí, Matheus. Bom dia.
2: Bom dia, Pedro. Bom dia aos ouvintes do CBN Primeiras Notícias. Aqui a nossa reportagem investiga as causas do disparo que matou um guarda civil metropolitano depois de uma batida de carro no centro da cidade. Fábio Pereira de Oliveira foi atingido por um tiro disparado acidentalmente, segundo a polícia, por outra guarda civil dentro da viatura. As imagens do acidente foram obtidas pela TV Globo. Nas imagens é possível ver a viatura da Guarda Civil Metropolitana trafegando pela contramão em alta velocidade pela Rua Augusta, importante ligação da Avenida Paulista com o centro. Em seguida, um carro que sinaliza a intenção de entrar em um estacionamento muda de direção e acaba atingindo a parte traseira da viatura. Com impacto, os dois veículos se chocam. A arma da agente, que estava exatamente no banco de trás de Fábio, disparou e o atingiu com o impacto da batida. A guarda ainda não prestou depoimento porque disse que está bastante abalada. De acordo com o boletim de ocorrência, a equipe da GCM participava de uma perseguição a um motorista que trafegava em alta velocidade. Em nota, a Prefeitura de São Paulo lamentou a morte do agente e informou que acompanha as investigações. E, Pedro, a gente também informa o nosso ouvinte que, lembrando que São Paulo está em feriado prolongado e o rodízio de veículos aqui permanece suspenso. São esses os destaques dessa sexta-feira. Um bom dia para você e um bom dia para o ouvinte do CBN Primeiras Notícias.
0: Boa, Matheus. Obrigado pelas suas informações. Agora são 5h54.
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0: E hoje o Cassiano Ribeiro conversa com a gente sobre o plantio de trigo que preocupa devido a uma preocupação então com a produção que pode desabar aqui no país. Bom dia, Cassiano.
5: Oi, Pedro, bom dia para você ouvinte. O plantio da nova safra de trigo no Rio Grande do Sul entrou na reta final, já alcançou 87% da área prevista, segundo a Emater. O avanço na última semana foi de 4 pontos percentuais e está acima do ritmo registrado no mesmo período do ano passado. O Estado do Sul é o maior produtor nacional de trigo, responsável, portanto, por maior parte do abastecimento no mercado brasileiro. Apesar do bom desempenho, o excesso de umidade no solo tem dificultado o trabalho de campo e a entrada das máquinas porque há um risco de atolamento, mas a expectativa é de que o plantio seja concluído até o fim deste mês, sem grandes problemas, esse é o prognóstico hoje. E as baixas temperaturas, além das geadas nos últimos dias, favoreceram o desenvolvimento inicial das plantas sem causar grandes prejuízos aí às lavouras. Para essa safra, a Emater do Rio Grande do Sul projeta uma área cultivada de pouco mais de 800 mil hectares com produtividade média de 2,7 toneladas por hectare. No país, a área cultivada com trigo deve cair 14%, segundo a estimativa da Conab, Companhia Nacional de Abastecimento, e a produção deve cair mais ainda. A previsão é que a colheita nacional de trigo fique em torno de 6 milhões de toneladas. Se esse volume for realmente confirmado, o Brasil terá de recorrer ao trigo plantado em outros países, sobretudo na Argentina, porque está aqui mais próximo à nossa fronteira, para conseguir suprir o abastecimento interno. As importações do cereal podem alcançar, inclusive, um novo recorde com esse quadro de oferta insuficiente. Não há risco de abastecimento, porque a Argentina é um grande produtor de trigo. Agora, se os preços dos derivados do cereal, como pães, massas e farinhas, se esses preços vão ficar mais altos, mais caros por causa dessa situação, aí vai depender de quanto vai custar essa importação de trigo, das cotações e, claro, do câmbio. Eu volto na segunda-feira com outras informações. Bom fim de semana e até segunda.
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6: O veto integral ao projeto de lei que permitiria a trabalhadores safristas manter benefícios sociais durante contratos temporários no campo pode impactar a oferta de mão de obra na agropecuária. A proposta, aprovada pelo Congresso Nacional, previa um mecanismo para conciliar emprego formal e preservação da proteção social, reduzindo o receio de perda de renda em atividades sazonais. De acordo com a avaliação da Federação da Agricultura e Pecuária do Estado de São Paulo, a FAESP, a ausência da medida pode desestimular a adesão às vagas no campo, principalmente nos períodos de plantio, colheita e beneficiamento, ampliando a dificuldade de contratação em diferentes cadeias produtivas.
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0: São 5 horas e 58 minutos, direto da nossa redação em São Paulo. Milton Jung chega para conversar com a gente. Logo mais tem Jornal da CBN. E quero te ouvir também sobre o Dia da Pizza, hein, Milton Jung? Você, que é um dos maiores especialistas em pizzas aí de São Paulo, sei que você conhece tudo na cidade. Me diz aí, como é que é em São Paulo? O pessoal já me lembrou que tem pizza sem mussarela, né? Aqui no Rio, a gente estava conversando que o sabor ele começa a partir da mussarela. É massa, o molho, mussarela. E aí o que vem depois é que dá o nome à pizza. Aí em São Paulo tem a pizza toscana, tem outras também, né? Que começam de uma forma diferente. Bom dia, meu amigo.
7: Bom dia para você, Pedro Vandenberg. Bom dia, ouvintes. Das pizzas paulistanas, a que eu mais gosto é a italiana. Essa sim é que eu gosto mais, com menos ingredientes, menos criatividade. Talvez essa seja uma grande diferença da pizza que se come na Itália para a pizza que se come em São Paulo e no Brasil de uma maneira geral. Porque aqui se é muito criativo, né? Se coloca todo tipo de produto, se comete a heresia de se oferecer pizza doce para os clientes, coisas desse tipo. A pizza italiana ela é mais simples. O pizzaiolo prefere que alguns sabores se destaquem com maior qualidade. Eu só queria fazer aqui, aproveitando até que a Cássia Godoy acabou de chegar aqui. Bom dia pra você, Cássia.
8: Bom dia, Milton. Bom dia, Pedro.
7: E ela chegou doida pra dar pitaco nessa coisa da pizza. Mas eu só queria dizer aqui o seguinte, eu acho uma heresia também ter o dia da pizza. Pizza é todo dia, Cássia Godoy.
8: É todo dia, mas eu acho que alguns dias são especialmente, assim, ligados à pizza. A sexta-feira, por exemplo, pra mim é um dia tradicional de pizza. Aliás, acho que tem uma injustiça em relação à pizza.
7: A pizza é muito injustiçada.
8: É muito injustiçada. Totalmente. Mas eu acho que uma das injustiças é a seguinte.
7: O cara bota ketchup na pizza. Isso é uma injustiça. Isso é um crime contra a pizza.
8: Isso é complicado. Agora, por que a gente não tem pizza na hora do almoço?
7: Quem disse que não?
8: A gente não tem na maioria
0: Milton
8: das
0: Jung,
8: vezes.
0: Milton Jung prometeu que vai pagar uma pizza no almoço pra você hoje, Cássia. A promessa tá feita aqui.
7: É, o problema do almoço da Cássia Godoy é que é aqui no estúdio da CBN, apresentando o CBN Brasil.
8: Era a hora do CBN Brasil. Mas, gente, pizza é aquela coisa. Até quando é ruim, é boa.
0: Fechou, eu gosto muito, inclusive pedi uma pizza ontem. Daqui a pouquinho tô voltando pra casa, porque cheguei de madrugada. E é aquela pizza geladinha com café.
7: Essa é da manhã seguinte.
8: Café da manhã
0: essa
8: dos campeões.
0: É até melhor que a do dia, viu?
7: Muito boa, essa sim é boa.
0: Muito bem, Milton Jung, Cássia Godoy, bom jornal pra vocês. Boa sexta-feira.
7: Boa
0: e até
7: pizza.
0: Segunda.
8: Até já.
0: Até. Agora são 6 em ponto, não há tempo pra mais nada. Obrigado pela sua audiência ao longo dessa semana. Nós terminamos por aqui. Este Primeiras Notícias teve produção de Ana Paula Jalmes, trabalhos técnicos de Renato Silva, Ricardo Garcia. Obrigado pela sua audiência, até segunda-feira, um bom final de semana.
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0: terça-feira, 10 de julho de 2026. O Tribunal Regional Eleitoral do Rio de Janeiro aprovou o pedido de reforço das forças federais para atuar nas eleições de outubro no estado. A solicitação será encaminhada ao TSE em Brasília, que vai analisar o pedido. A Justiça Eleitoral do Rio também criou um gabinete de segurança para combater a influência do crime organizado durante o processo eleitoral. O Ministério Público do Rio Grande do Sul acionou a Interpol para colher informações sobre um missionário dos Estados Unidos que foi preso após confessar ter espancado o filho de 3 anos. D'André Germain Grayson tem 33 anos e está preso preventivamente desde domingo. O menino, identificado como Oliver Golden Grayson, morreu na madrugada de ontem. A presidente Claudia Sheinbaum disse que o governo do México planeja apresentar queixas criminais nos Estados Unidos em relação a cidadãos mexicanos que morreram sob custódia do ICE. O anúncio ocorre após a morte de um motorista baleado por um agente do Serviço de Imigração e Alfândega na terça-feira, no Texas. Segundo o governo do México, 14 cidadãos do país perderam a vida enquanto estavam sob custódia do ICE e outros 3 morreram em operações de prisão conduzidas pela agência. No horário de Brasília, 6:03.
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2: Seis e três.
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3: Olá, muito bom dia a você. Este é o Jornal da CBN. Eu sou Milton Jung e ao nosso lado está Cássia Godoy. Bom dia para você, Cássia.
2: Bom dia, Milton. Bom dia aos ouvintes do Jornal da CBN.
3: Fique agora mais bem informado com os destaques desta sexta-feira, 10 de julho de 2026.
2: O banqueiro Daniel Vorcaro oferecia até 2 milhões de reais a influenciadores por postagens contra o Banco Central nas redes sociais.
3: A informação consta da decisão do ministro André Mendonça do Supremo Tribunal Federal, que deflagrou mais uma fase da Operação Compliance Zero.
2: O ministro autorizou busca e apreensão contra o publicitário Tiago Miranda Silva, apontado pela Polícia Federal como principal articulador do esquema.
3: Mensagens obtidas pela Polícia Federal revelam que o ex-dono do Banco Master encomendou ao publicitário um dossiê contra o CEO do Itaú Unibanco, Milton Maluhy Filho, e a esposa, Camila.
2: A Polícia Federal interceptou diálogos em que o banqueiro pedia o levantamento de dados patrimoniais e fiscais confidenciais do executivo, com o objetivo expresso de vazar as informações e desmoralizar o casal na imprensa.
3: Numa mensagem enviada por Daniel Vorcaro para Tiago Miranda, o banqueiro diz: "Estou precisando fazer um levantamento do Milton Maluhy. Está me acusando ou está me causando muito problema. Me ajuda nisso?"
2: No minuto seguinte, Tiago responde: "Deixa comigo."
3: Em conversa posterior, Miranda diz a Vorcaro: "Passando o carnaval, falamos. Estou com tudo pronto do Milton, mas quero fazer da mesma forma. Soltar por outro veículo."
2: Segundo a Polícia Federal, eles compartilharam informações pessoais e patrimoniais do CEO do Itaú e da esposa.
3: De acordo com os investigadores, o arquivo tinha o título Família Maluhy, relatório sobre execução fiscal, caso Milton Maluhy Filho e o nome completo da esposa dele.
2: A quadrilha também realizou um monitoramento ilícito contra jornalistas investigativos, como a colunista Malu Gaspar, da CBN e do jornal O Globo.
3: O grupo realizava buscas na vida privada da profissional para tentar barrar reportagens sobre as fraudes do banco.
2: A Polícia Federal já havia identificado o envolvimento de Tiago Miranda no Projeto DV, que que levava as iniciais do dono do Master, Daniel Vorcaro.
3: A estratégia desse projeto era contratar influenciadores para fazer uma campanha em massa falando bem do Master e questionando o processo de liquidação comandado pelo Banco Central.
2: Perto da virada do ano, perfis de direita, que normalmente só falam de celebridades, fizeram a campanha massiva nas redes sociais.
4: A novidade agora, né, é que o TCU deu 72 horas pro Banco Central explicar por que que liquidou, né? Por que que acabou com o Banco Master tão rápido assim?
5: Não se questiona o Banco Central. Afinal, o Banco Central é 100% técnico, ético. Você acredita nisso mesmo? Bastou uma pergunta do Tribunal de Contas da União: por que o Banco Master foi liquidado tão rápido e o sistema colapsou?
6: Banco Master, o que que o TCU tá questionando? O despacho aponta indícios de precipitação e pergunto, por que agir tão rápido sem antes tentar medidas menos drásticas?
7: E se o Banco Master reabrir, a reviravolta que ninguém esperava? E se as instituições responsáveis por julgar o caso entender que houve abuso de poder regulatório, o ato de liquidação do Banco Master pode sim ser anulado.
3: Os contratos com influenciadores previam remuneração de até R$2 milhões por 3 meses de trabalho, com 8 postagens mensais.
2: Para evitar o vazamento e manter a aparência de um movimento orgânico contra o Banco Central, havia cláusulas de sigilo absoluto, com multa de R$800 mil.
3: Foi o que disse à Polícia Federal o vereador Rony Gabriel, do Podemos de Erechim, no Rio Grande do Sul. Em janeiro, ele confirmou as informações numa entrevista à Globo News.
8: Ele trouxe que se tratava de um reposicionamento de imagem. Eles eram uma empresa de reposicionamento e contenção de crises, né, de imagem, assim por diante, e que se tratava de Daniel Vorcaro, se tratava do Banco Master. Isso ficou claro na reunião. E, diante disso, eles queriam que fizessem vídeos no sentido de descredibilizar o Banco Central para dar a entender que foi feita a liquidação do Banco Master com certa celeridade.
9: Ele falou claramente. O Salvador falou que quem contratou ele para procurar o senhor foi Daniel Vorcaro.
8: Isso, era o caso do Banco Master e era interesse do senhor Daniel Vorcaro.
2: De acordo com a Polícia Federal, o publicitário Thiago Miranda pressionou o executivo Renato Breia, da Nord Investimentos, e a jornalista Consuelo Diegues, da revista Piauí, para que removessem de circulação conteúdos considerados prejudiciais aos negócios de Daniel Vorcaro.
3: A jornalista da revista Piauí recusou o pedido e orientou o investigado a enviar uma carta formal à redação.
2: Já a consultoria Nord Investimentos confirmou que foi insistentemente procurada pelo publicitário para pagar uma análise que recomendava aos clientes não investirem no CDB do Banco Master.
3: O publicitário Thiago Miranda foi o responsável por apresentar o senador e pré-candidato à presidência Flávio Bolsonaro ao banqueiro Daniel Vorcaro, no fim de 2024.
2: Segundo a Polícia Federal, ele atuou diretamente na intermediação dos pagamentos de Vorcaro a um fundo nos Estados Unidos que seria usado para patrocínio do filme sobre a vida do ex-presidente Jair Bolsonaro.
3: Diálogos do celular de Thiago Miranda, revelados em maio pelo site Intercept Brasil, indicaram que o publicitário marcou encontros entre Flávio Bolsonaro e Vorcaro e fez cobranças ao banqueiro por pagamentos atrasados.
2: As mensagens também mostraram que Flávio acertou diretamente com Vorcaro pagamentos de R$134 milhões sob a justificativa de patrocinar o filme sobre o pai.
3: A defesa de Thiago Miranda negou a prática de qualquer crime. Os advogados afirmam em nota que a atuação profissional do publicitário sempre foi pautada pela legalidade, transparência, respeito às instituições e pelo livre exercício da liberdade de expressão.
2: Agora são 6:10.
3: A Polícia Civil do Paraná prendeu preventivamente o homem flagrado por câmeras de segurança chutando o rosto da própria filha, de apenas 3 anos.
2: O crime ocorreu no último domingo no município de Francisco Beltrão, no sudoeste do estado, e gerou forte comoção pública na região.
3: O pedido de prisão foi formalizado após a equipe de investigação identificar que o agressor possui um histórico de violência doméstica.
2: Depoimentos e exames apontaram que o homem também agredia fisicamente o enteado de 5 anos, que apresentava marcas recentes de espancamento por cinto ou pedaço de madeira no rosto.
3: Em depoimento, o investigado chorou, confessou o crime e alegou que desferiu o golpe porque a menina não parava de chorar na rua.
2: O Poder Judiciário concedeu medidas protetivas de urgência para afastar o homem do convívio das crianças e da mãe. E o caso passou a ser acompanhado pelo Conselho Tutelar.
3: 6:11.
2: Os Estados Unidos e o Irã voltaram a suspender os ataques nesta madrugada, depois de 2 dias seguidos de bombardeios.
3: Segundo a rede Al Jazeera, os mediadores tentarão retomar as negociações diplomáticas.
2: Uma autoridade americana disse que Washington permanece comprometido com as conversas técnicas com Teerã.
3: Mais cedo, o território iraniano foi sacudido por explosões provocadas pelas Forças Armadas dos Estados Unidos.
2: Segundo o Pentágono, a ofensiva militar atingiu 170 alvos em território iraniano em 48 horas.
3: O objetivo estratégico de Washington é destruir a infraestrutura portuária e forçar o regime de Teerã a liberar o tráfego de navios mercantes pelo Estreito de Hormuz, onde o fluxo global de petróleo segue interrompido.
2: A Guarda Revolucionária Iraniana reagiu de forma violenta e lançou uma enxurrada de mísseis contra instalações militares americanas e nações aliadas no Oriente Médio.
3: O Bahrein e o Catar decretaram alerta máximo de segurança e sirenes de defesa aérea soaram na capital do Kuwait.
2: Na Jordânia, 8 projéteis foram interceptados por sistemas eletrônicos.
3: Mesmo sob o impacto dos bombardeios que destruíram pontes ferroviárias e rodoviárias, o Irã realizou o sepultamento do líder supremo Ali Khamenei, morto no dia 28 de fevereiro, no início dos bombardeios.
2: As conversas por um acordo definitivo deveriam começar neste sábado, depois do enterro de Khamenei.
3: Agora, os países mediadores como Catar, Turquia e Omã correm para tentar evitar um colapso total das negociações de paz.
2: Por causa da escalada da tensão no Oriente Médio, aqui no Brasil, o governo adiou para a semana que vem a decisão sobre o corte do subsídio de 44 centavos por litro da gasolina.
3: O ministro da Fazenda, Dario Durigan, avaliou que o cenário é de muita incerteza.
10: E aí nós temos que adotar com cautela a retirada de subsídio. Então a gente tirou do diesel. Essa semana eu ia anunciar a retirada da gasolina. Vou analisar a retirada na próxima semana, porque o preço da gasolina já está com um impacto diferente do que eu estava prevendo.
2: Agora são 6:13.
3: O governo vai endurecer as regras de publicidade das bets a partir da sexta-feira que vem, às vésperas da final da Copa do Mundo.
2: As empresas autorizadas serão obrigadas a exibir alertas explícitos de que apostar faz perder dinheiro, pode causar dependência e não é um investimento financeiro.
3: As novas portarias vão proibir campanhas que criem senso de urgência ou que apresentem o jogo como dinheiro fácil.
2: Também fica terminantemente proibido o uso de comentaristas, influenciadores ou especialistas para induzir palpites com suposto respaldo técnico.
3: A medida foi anunciada após investigações de abusos comerciais durante as transmissões da Copa do Mundo.
2: O ministro da Fazenda, Dario Durigan, justificou a necessidade das novas regras.
11: Os comentaristas ou especialistas que comentam tanto programas quanto jogos, quanto mesas redondas, esses comentaristas eles têm, para algumas pessoas, um tom de autoridade, porque acompanham, porque se aprofundaram em estudos sobre determinado tema, e eles, ao passar uma recomendação, eles também induzem com um grau de autoridade mesmo, que as pessoas joguem mais e se endividem mais. Por isso, não é papel do comentarista, do ponto de vista do governo, induzir o jogo. A propaganda pode acontecer com todos esses cuidados e com todas essas restrições, mas aqui tem essa vedação aos comentaristas, aos próprios narradores, que evitem induzir ou colocar o seu prestígio a serviço das bets.
3: 6:15.
2: Espanha e Bélgica decidem hoje, às 16h, quem vai enfrentar a França nas semifinais da Copa do Mundo.
12: Voilà qui est fait par Rabiot, Doué qui la récupère derrière, qui l'a glissé à Mbappé. Allez Mbappé, Mbappé, la frappe. Oui. Et oui, Kylian Mbappé, après le pénalty raté, délivre l'équipe de France dans ce quart de finale de la Coupe du Monde.
3: Ontem a seleção francesa se classificou ao derrotar Marrocos por 2-0.
2: O craque Mbappé perdeu um pênalti, mas marcou um dos gols da vitória e assumiu a ponta na briga pela artilharia.
3: O astro francês chegou a 8 gols no Mundial, mesmo número de Lionel Messi, mas fica à frente do argentino nos critérios de desempate por causa das assistências.
2: Nas últimas 10 Copas do Mundo, a França foi campeã 2 vezes e vice outras 2.
3: No comando dos franceses há 14 anos, o técnico Didier Deschamps chegou às quartas de final em 2014, foi campeão em 2018, finalista da Copa em 2022, quando perdeu para a Argentina nos pênaltis, após empate por 3-3.
2: Em 25 jogos, em 3 mundiais, o técnico francês teve 20 vitórias, 3 empates e apenas 2 derrotas.
3: Com a vitória da França sobre Marrocos, Deschamps vai se tornar o técnico com mais jogos em Copa do Mundo da história, com 26 partidas.
2: Amanhã, 2 jogos definem os últimos semifinalistas da Copa do Mundo. Às 6 da tarde, a Noruega enfrenta a Inglaterra e às 10 da noite, a Argentina pega a Suíça.
3: Estes são alguns dos destaques de hoje do Jornal da CBN. 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
2: 6:17.

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8: 6h20. Nós temos agora informações com a nossa reportagem aqui em São Paulo. Guilherme Gimenez, bom dia para você.
9: Oi, Cássia, bom dia para você, para o Milton e para todos os nossos ouvintes. Cássia, na Zona Sul já tem um registro de ocorrência na estrada do M-Boi Mirim, no sentido da Marginal Pinheiros, já ali na aproximação com a Rua Luiz Baldinato. Bem nesse cruzamento tem uma ocorrência que vai causando bastante lentidão, mais de um quilômetro de ando e para nesse pedaço, vai prejudicando a vida do motorista que circula por ali. Uma alternativa é a estrada da Baronesa, tem boas condições nesse momento. A gente já está apurando com a CET, questionando, né, para saber direitinho qual é essa ocorrência e tendo mais informações a gente volta a falar desse trecho, repetindo, da estrada do M-Boi Mirim no sentido do centro, ali na aproximação com a Luiz Baldinato. Também vale lembrar, Cássia, que hoje o rodízio de veículos segue suspenso na cidade de São Paulo. Carros com placa final 90 podem circular normalmente no centro expandido das 7 às 10 da manhã e das 5 da tarde até às 8 horas da noite. Cássia.
8: Muito obrigada, Guilherme.
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9: Trânsito bem tranquilo agora pelas principais rodovias que cortam o estado de São Paulo, Sistema Anchieta Imigrantes, Rodovia Anhanguera, Bandeirantes, Castelo Raposo, todas essas vias com boas condições em ambos os sentidos. Também quem utiliza o Rodoanel Mário Covas agora, pela interna em direção a Perus e pela externa no sentido da Dutra, não enfrenta problemas. Vale atenção nesse momento com a rodovia Regis Bittencourt, já bem travada para São Paulo, por 10 quilômetros entre Itapecerica da Serra e Embu das Artes. Do 288 até o 278, ali no acesso para o Rodoanel, o motorista encontra bastante congestionamento, de acordo com a concessionária responsável pela rodovia, devido ao excesso de veículos mesmo, alto fluxo de veículos, não tem registro de ocorrência a princípio. Depois desse trecho ruim, aí sim, boas condições até o Largo do Taboão.

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3: Muito bom dia para você, Gustavo Verardo.
4: Oi, Milton. Oi, Cássia. Bom dia. Tudo
5: bem? Bom dia. Tudo jóia.
3: Como ficará o tempo nesta manhã aqui na capital paulista?
4: Então, hoje, sexta-feira, eu garanto aí um dia de tempo seco, um dia de tempo firme, um dia de muito sol, um dia bonito para São Paulo, viu? A gente vai começando aí até o dia com temperatura um pouquinho mais baixa, aquela sensação de frio, mas o destaque hoje é a amplitude térmica. A máxima pode atingir até 25 graus à tarde, que vai ser de muito sol.
3: Qual é a temperatura agora?
4: Olha, Milton, agora a gente tem 12 graus no sul da capital.
3: De 12 a 25, portanto.
5: Uma temperatura
4: Exatamente.
5: Sobe hoje aqui, né, Gustavo, na capital paulista e no interior do estado. Sobe também?
4: Exatamente, Cássia. Então, para o interior hoje, né, por exemplo, a gente tem máximas aí na ordem dos 27 a 29 graus no oeste do estado e também na divisa ali com o Triângulo Mineiro. Então, lá mais próximo a Mato Grosso do Sul e ao Triângulo Mineiro, aquece bastante, inclusive com a umidade baixa, índices em torno de 35% à tarde.
3: E aqui mais para o lado do litoral, o cenário é semelhante?
4: Olha, Milton, litoral também com tempo seco, viu? A gente vai ter aí uma sexta-feira de bastante sol e tempo firme. Por exemplo, em Caraguá, máxima na ordem dos 24 e um dia aí sem chuva, um dia de mar calmo, vai dar até para pegar uma praia hoje, viu?
5: Eu gostei que no começo da nossa conversa, o Gustavo disse que ele garantia hoje um dia com sol em São Paulo. Você garante também para o fim de semana?
4: Olha, Cássia, não.
5: E aí?
4: É assim, eu não queria desanimar tanto, tá? Mas o final de semana, né, como diz o meme, começa de um jeito e termina de outro. No sábado, a gente ainda tem um dia de tempo firme e de calor, viu? Em São Paulo, amanhã, máxima de 27 graus. Então, amanhã, sábado, um dia de tempo firme, um dia de tempo seco, um dia, né, de rajadas de vento de até 30 km por hora à tarde, aquele vento mais quente e seco. Só que no domingo, já ali no comecinho da manhã, tem frente fria chegando. Então, se no sábado a gente vai ter um dia de sol e máxima de 27, no domingo a máxima não passa dos 19 graus e um dia também de tempo fechado e com chuva.
3: Muito obrigado, Gustavo Verardo. Bom dia para você.
4: De nada, gente. Um ótimo dia e até segunda-feira.
5: Até
4: um ótimo
5: segunda-feira.
4: Final de semana.
5: Bom fim de semana para você.
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5: 6h27.
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0: Muito bom dia, Eduardo Raul, hein?
1: Bom dia, Milton. Bom dia, Cássio. Bom dia a todos os ouvintes.
2: Bom dia, Eduardo.
0: Se eu conheço bem o hábito desse ouvinte que mandou a pergunta, nesse momento ele está pedalando em casa, porque é o que ele costuma fazer logo cedo assistindo ao jornal da CBN. Eu me refiro ao Felipe Mujica, que é de São Paulo. Começa o expediente normalmente às 8 da manhã. A dúvida dele em relação às nossas conversas aqui, depois de ouvir o seu comentário de ontem, é o seguinte: em relação ao aquecimento, não seria bom fazer 10 minutos de caminhada, trote, ciclismo, ergométrica antes da musculação para proteger de lesão?
1: Bom dia, Felipe. Milton, o Felipe está certíssimo. Ali fazer aqueles 5 até 10 minutos ali de caminhada, um trote leve, ou às vezes até uma pedalada suave antes de pegar ali nos pesos, é fundamental. Isso aumenta a nossa temperatura muscular, melhora o fluxo sanguíneo, prepara as articulações e, com isso, reduz o risco de lesões. Então, é leve, não cansa e só prepara o corpo para render melhor. É um aquecimento, ele não é opcional, ele é uma proteção. Então, é muito interessante fazer isso. Inclusive, para quem vai fazer a musculação, a gente pode fazer esse aeróbico bem leve e também a gente fazer aquele treino específico. Então, quem vai fazer o supino, colocar uma carga menor, fazer 5, 6 repetições com uma carga menor, dessa forma você protege a articulação. E é muito interessante, porque ontem a Lívia perguntou, né, se fazia o aeróbico antes da musculação ou se fazia musculação antes do aeróbico, e agora essa pergunta do Felipe complementa. Por quê? São coisas diferentes, né? Quando nós falamos em treino aeróbico, aquele de 20, 30 minutos, a corrida ou mais ali com ritmo moderado e intenso, a gente sempre faz a musculação antes. Mas antes da musculação, existe esse aquecimento leve. Então, qual que é a sequência certa, Milton e Cássia? Um aquecimento leve de 5 a 10 minutos, isso protege e nos prepara para o exercício. Aí a gente vai para a musculação, faz uma musculação completa, constrói músculo, constrói força e depois o aeróbico mesmo. Então, de 20 a 40 minutos, ou às vezes até quem faz um aeróbico mais completo aí de uma hora e meia, você faz depois da musculação. Dessa forma você melhora o condicionamento, protege as articulações e acaba conseguindo aí você fazer isso de uma forma eficaz. E sempre o principal, né, Milton, é a gente fazer algo que a gente consiga fazer sempre, que não se machuque. Dessa forma a gente tem aí a constância do exercício físico.
0: Muito obrigado, Eduardo Raul. Muito obrigado ao Felipe também, que mandou a mensagem para nós. Você que está nos acompanhando, tem qualquer dúvida, pode mandar para cá, pode usar o WhatsApp, o 999119981 com DDD11, ou o e-mail bemestar@cbn.com.br. Bom fim de semana, Raul.
1: Bom final de semana a todos.
2: Até mais.
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2: Sexta-feira, 10 de julho de 2026. O banqueiro Daniel Vorcaro oferecia até R$2 milhões a influenciadores por postagens em redes sociais contra o Banco Central. A informação faz parte da decisão do ministro do STF, André Mendonça, que autorizou a realização da 10ª fase da Operação Compliance Zero. Apontado pela Polícia Federal como principal articulador do esquema, o publicitário Thiago Miranda Silva foi alvo de busca e apreensão. Os contratos com os influenciadores previam remuneração de até R$2 milhões por 3 meses de trabalho, com 8 postagens mensais. Para evitar o vazamento e manter a aparência de movimento natural contra a autoridade monetária, havia cláusulas de sigilo absoluto com multa de R$800 mil. O governo vai endurecer as regras de publicidade das bets a partir da próxima sexta-feira. Às vésperas da decisão da Copa do Mundo, as empresas serão obrigadas a exibir alertas explícitos que apostar faz perder dinheiro e pode causar dependência. As novas portarias vão vetar campanhas que criem senso de urgência ou apresentem o jogo como dinheiro fácil. Também ficará proibido o uso de comentaristas, influenciadores ou especialistas para induzir palpites com o suposto respaldo técnico. O adversário da França nas semifinais da Copa do Mundo será conhecido hoje. Às 16h, Espanha e Bélgica disputarão a vaga. Ontem, a seleção francesa se classificou ao derrotar Marrocos por 2-0. No vôlei feminino, o Brasil voltará à quadra daqui a pouco pela Liga das Nações. A equipe do técnico José Roberto Guimarães enfrentará a Polônia às 7h20 da manhã em Osaka, no Japão. O Brasil iniciou a terceira e decisiva semana da competição com a vitória sobre a seleção japonesa por 3-1. Com apenas uma derrota em 9 jogos da primeira fase, a seleção brasileira ocupa a segunda posição da tabela com 23 pontos, um a menos que os Estados Unidos. No horário de Brasília, 6h33.
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0: Marginal do Rio Tietê, no sentido do Cebolão, tem registro de ocorrência, acidente na pista expressa, na passagem pela ponte da Vila Maria. Estamos apurando com a CET para saber exatamente qual é essa ocorrência, mas nesse momento já dá para adiantar que tem muita lentidão nessa aproximação, tudo travado já nesse sentido da Tietê desde a ponte Aricanduva. Insista pela pista local no trecho que tem melhores condições. Restante do caminho da Tietê para o Cebolão com boas condições agora e para Ayrton Senna, trânsito livre de ponta a ponta.
1: 6h34.
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Resiliência é a palavra predileta de quem quer que você aguente caladinho. Virou o apelido para engolir sapo de sorriso no rosto e chamar de superação. O conceito original, tirado da física, diz outra coisa. O galho resiliente não é o que se recusa a quebrar. É o que verga no vento e volta. Quem fica duro, racha. Aí entra uma distinção que incomoda porque obriga a escolher lado. Resistir é uma coisa, se resignar é outra bem diferente. Enquanto resistir empurra para frente, se resignar nos ensina a apanhar com elegância. É a velha conversa do tem que ter paciência, do vai melhorar, que serve tanto para o casamento que foi embora faz tempo quanto para o país que promete se consertar há 30 anos e nunca consertou. Viktor Frankl sobreviveu ao campo de concentração e escreveu que entre o estilo

0: mente reconhecer o limite, juntar as próprias coisas e ir embora. Porque nem tudo foi feito para ser suportado. Algumas situações precisam ser enfrentadas, outras encerradas. Algumas pessoas merecem diálogo, outras distância. Resiliência não é permanecer onde a alma adoece. Não é romantizar sofrimento, nem transformar abuso em prova de força. Saber a hora de insistir é sabedoria. Saber a hora de sair é maturidade. O resto é teimosia com nome bonito e muita dor que só você paga a conta enquanto te chamam de gente boa, quando na verdade é traidor da própria felicidade.
1: Esse é o Rossandro Plinge, todos os dias conosco aqui no Jornal da CBN. E você também pode ouvir o Refletir para Viver lá no nosso site cbn.com.br.

0: privilegiados torcedores da França, sim, são privilegiados, tem uma bela seleção para torcer, acompanharam o jogo contra o Marrocos em um restaurante em São Paulo e celebraram a vitória da seleção liderada por Mbappé. Com o placar de 2-0, a França avançou à semifinal da Copa do Mundo pela terceira vez consecutiva.
1: Torcedores da França celebraram a vitória da seleção contra o Marrocos por 2-0 nesta quinta-feira e a conquista de uma vaga na semifinal da Copa do Mundo. O encontro da torcida foi em um restaurante francês no Itaim Bibi, zona oeste de São Paulo. Os franceses foram da apreensão no primeiro tempo de jogo, com um pênalti perdido por Mbappé, a euforia quando o camisa 10 abriu o placar e Dembélé ampliou logo depois, garantindo o avanço para a próxima etapa do Mundial. Agora, o próximo jogo dos franceses poderá ser contra a Espanha ou a Bélgica, o que preocupa um pouco os torcedores. O francês Corentin Avril, de 31 anos, acredita que os espanhóis podem ser o próximo adversário, o que o deixa um pouco tenso. Mesmo assim, ele já projeta uma revanche contra a Argentina na final.
2: Para mim, a gente vai ter uma semifinal contra a Espanha. Uma Espanha que tem uma seleção muito, muito forte, né? Como o Lamine Yamal, que é o craque da Espanha. Eu vou falar a verdade. Os dois últimos jogos, França e Espanha, a Espanha ganhou. Os dois jogos, né? A gente lembra da semifinal da Copa da Europa, 2024, a Espanha ganhou. Só que assim, a França não tinha esse ataque que ela tem agora. Não tinha o Mbappé e o Dembélé e o Lise. Aí, é uma nova seleção que vai jogar contra a Espanha. Eu tenho muita expectativa para a Copa do Mundo e quem sabe a gente vai ganhar essa vez contra a Argentina.
1: Já Patrick Raymond, de 58 anos, está pensando em uma final de França contra a Inglaterra, que é um rival histórico da torcida europeia, e já conta com a vitória francesa e o título de tricampeão. O torcedor francês ainda opinou sobre Mbappé, se o jogador já entrou para a história da seleção francesa, mas ele prefere apostar em outro craque para esse posto.
3: É um atacante, um goleador, mas eu diria mais o novo Zidane, o Lise. O novo Zidane, o novo Platini e o Lise. Então, estou mais impressionado por o Lise que por Mbappé.
1: Vai ser a terceira participação consecutiva da França em uma semifinal da Copa do Mundo, sempre liderada por Mbappé. O craque francês de 27 anos chegou aos 20 gols em mundiais, apenas um atrás de Lionel Messi. De São Paulo, Karen Lemos.
0: E você veja quando eu disse que o torcedor francês é um privilegiado, e um dos torcedores ouvidos pela Karen, ele é capaz de procurar o Olise e deixar o Mbappé em segundo plano. Jogador que fez um gol por partida de Copa disputada até agora e também está liderando a artilharia desta Copa do Mundo. Mas é o resultado de um torcedor que está acostumado a grandes craques, como nós estamos vendo. Uma França que venceu ontem Marrocos por 2-0 e agora espera o vencedor da partida de hoje. Espanha e Bélgica. Jogo marcado para as 4 horas da tarde. As outras duas partidas que completam as quartas de final serão todas no sábado. Amanhã, 6 da tarde, Noruega e Inglaterra e às 10 da noite, Argentina e Suíça.
4: E a nossa transmissão hoje de Espanha e Bélgica começa às 3:30 da tarde.
0: 6:41 agora.

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1: 6:42. A rodovia Fernão Dias acumula reclamações de buracos e desníveis por parte dos motoristas. Há 3 meses, a ligação entre São Paulo e Belo Horizonte está sob nova administração. A CBN, o gerente executivo de engenharia da Motiva Minas SP, explicou que a empresa foca em 8 pontos prioritários de atuação.
2: A CBN percorreu trechos da rodovia Fernão Dias, que liga São Paulo a Minas Gerais, após frequentes queixas sobre as condições da pista. Há pouco mais de 3 meses, a Motiva assumiu a administração da via, substituindo a Arteris, que estava à frente da segunda rodovia mais movimentada do Brasil desde 2008. No sentido de Belo Horizonte, o maior problema da pista, entre os quilômetros 83 e 82, em Mairiporã, na região metropolitana de São Paulo, são os excessos de remendos que estão se desfazendo. Já no retorno para a capital paulista, entre os quilômetros 80 e 82, é possível notar diversos buracos na pista. O escrevente Geraldo Martins costuma fazer o trecho Guarulhos-Mairiporã todos os finais de semana. Para ele, as condições da pista são críticas.
3: Eu não vi diferença de uma para outra. Para mim, parece que está a mesma coisa. Muito desnível. Isso acaba fazendo, né, a gente ter certos problemas, né, com o carro, suspensão, amortecedor. Aí você tem que redobrar a atenção na questão da manutenção do veículo, né?
2: O pedreiro Silvio Freire, que diariamente percorre o caminho entre Atibaia e a capital paulista, disse que já quebrou uma roda do carro na estrada e teme que as condições da pista possam causar mais acidentes.
4: Ah, tá bem horrível, principalmente aqui no próximo do Rodoanel, debaixo da ponte ali, fica muito buraco, desnível também, quando chove é mais complicado ainda, fica muito lençol de água, os caminhões passam, a gente perde a visibilidade, muito complicado, muito crítico. Tudo é ruim, né? Buraco estraga o carro e o desnível com as, o lençol de água aí, perigoso, causa acidente, né?
2: Em entrevista ao CBN São Paulo, o gerente executivo de engenharia da Motiva Minas SP, Hamilton César, explicou que o foco inicial da empresa foi no interior mineiro e agora os trabalhos vão ocorrer na Grande São Paulo, com melhorias no serviço de iluminação.
5: A gente focou nesse primeiro momento próximo da região de Contagem, de Betim, de Serra de Igarapé, e a gente está com a outra frente agora aqui em São Paulo. Então a gente está trazendo nessa região aqui de Mairiporã. E além dessas mais de 8 equipes de restauração, a gente tem equipes de conserva de pavimento para atender os pontos até a gente chegar com a restauração profunda. E na sequência, a gente vem fazendo toda a revitalização da sinalização horizontal. Tem em paralelo frentes de implantação de terceira faixa. Essas faixas, toda essa região já vai ser iluminada.
2: O contrato da Motiva Minas SP tem duração de mais 15 anos e prevê R$9,5 bilhões de reais em investimentos e mais de R$5 bilhões em custos operacionais estimados. De São Paulo, Luiz Delboni.
1: E enquanto a gente ouvia a reportagem do Luiz Delboni, nós temos imagens aí na tela que mostravam justamente a situação do asfalto da Fernão Dias em vários trechos. E o que que essas imagens revelavam? Muitos buracos e desníveis em diferentes trechos da pista dessa rodovia que liga São Paulo a Minas Gerais. Esse é o tipo de reportagem que surge a partir da colaboração dos ouvintes que mandam mensagens para cá, que mandam imagens, que mandam áudio no WhatsApp. Por isso, a gente sempre reforça. Se você viu alguma coisa atípica pelo seu caminho, pode e deve compartilhar conosco pelo WhatsApp 999119981. 6:46.
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7: O plano de reestruturação dos Correios, apresentado no ano passado, foi parcialmente interrompido neste mês. A estatal suspendeu o fechamento de agências, a retirada de gratificações para funcionários, além da adoção de um sistema para mapear os recursos necessários para realizar as entregas.
6: O plano de reestruturação dos Correios foi parcialmente suspenso neste mês. As medidas haviam sido anunciadas no ano passado como contrapartida ao aval do Tesouro Nacional para um empréstimo de 12 bilhões de reais, destinado a enfrentar a crise financeira da estatal. A decisão foi tomada após a ameaça de greve dos funcionários e suspende, até 31 de julho, o fechamento de agências, o fim da gratificação de R$ 500 paga a empregados que atuam no atendimento ao público e a implantação de um sistema para mapear os recursos necessários às operações de entrega. Também será criada uma mesa de negociação com representantes da Federação Nacional dos Trabalhadores em Empresas de Correios e Telégrafos e Similares, a Fentect, e do Governo Federal para discutir todos os pontos da reestruturação. A suspensão ocorre em meio ao esforço da empresa para reverter sucessivos resultados negativos. Os Correios encerraram 2025 com prejuízo de 8,5 bilhões de reais e a expectativa é de que o déficit seja ainda maior neste ano. A proposta de interromper temporariamente as medidas foi apresentada aos sindicatos como resposta ao movimento grevista. Contrários ao plano de reestruturação, os trabalhadores haviam anunciado o início de uma paralisação nesta terça-feira. Segundo a Fentect, diante da possibilidade de greve, representantes do governo federal procuraram a entidade para uma mediação conduzida pela Secretaria-Geral da Presidência, com participação de outros ministérios. De acordo com o secretário-geral da Fentect, Emerson Marinho, apesar do recuo da direção dos Correios e o avanço da negociação, o estado de greve permanece caso os termos do acordo não sejam cumpridos.
8: A federação atuou na garantia do serviço de Correios e a garantia da universalização e garantir também o direito dos trabalhadores que estavam sendo afetados diretamente, sem diálogo, por parte da direção da empresa a nós trabalhadores. E que a nossa federação continuará alerta, vigilante e caso tenha qualquer medida que ataque tanto o papel dos Correios junto à população quanto o direito dos trabalhadores, nós estamos prontos a qualquer momento para reativar o calendário e fazer uma grande greve nacional em defesa do papel dos Correios.
6: Caso o impasse não seja resolvido até o dia 31 de julho, o processo de negociação poderá ser prorrogado, a depender do desenrolar das conversas entre a federação e a empresa. De Brasília, Marina Dantas.
7: Os Correios informaram que durante o período de suspensão do plano de reestruturação, as representações sindicais poderão apresentar questionamentos, casos específicos e eventuais situações que demandem avaliação. A estatal disse ainda que todas as contribuições serão analisadas tecnicamente. A empresa também reiterou que permanece comprometida com o fortalecimento da sustentabilidade econômico-financeira. 6h50.
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1: 6h51.
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1: Guilherme Gimenez.
13: Falando agora da rodovia dos Bandeirantes, que tem acidente no sentido São Paulo, próximo do quilômetro 71, bem ali na passagem pela região do Hopi Hari, onde o motorista vai encontrando muito congestionamento já, mais de 2,5 km de anda e para nesse pedaço, ocorrência que vai bloqueando parcialmente a pista e prejudicando o caminho do motorista, ou seja, quem está saindo de Campinas e vai em direção à capital nesse momento, utilizando o sistema Anhanguera Bandeirantes, dê preferência para a rodovia Anhanguera, que tem melhores condições nessa aproximação com Jundiaí. Entre Jundiaí e a chegada a São Paulo, boas condições, ambas as rodovias sem problemas. Também de olho no sistema ali da rodovia Presidente Dutra, com boas condições em ambos os sentidos, a Ayrton Senna segue funcionando bem e vale destacar novamente a rodovia Regis Bittencourt, que ainda está congestionada entre Itapsirica da Serra e Embu das Artes, por pelo menos 8 km até o 278, na passagem por Embu, um pouco antes do Rodoanel Mário Covas.
14: Vem aí o

0: 6:53, em homenagem aos 94 anos da Revolução Constitucionalista de 32, São Paulo realizou neste feriado de 9 de julho o tradicional desfile cívico-militar no Obelisco do Ibirapuera. A cerimônia reuniu autoridades para homenagear os combatentes do movimento.
1: Em celebração aos 94 anos da Revolução Constitucionalista de 1932, aconteceu nesta quinta-feira o tradicional desfile cívico-militar em frente ao obelisco mausoléu ao soldado constitucionalista no Parque Ibirapuera, zona sul da capital. A cerimônia reuniu autoridades, entre o governador de São Paulo, Tarcísio de Freitas, o prefeito da capital, Ricardo Nunes, e o presidente da Assembleia Legislativa de São Paulo, o deputado André do Prado. Ao longo da manhã, a programação reuniu homenagens aos combatentes da Revolução de 32, incluindo ritos simbólicos, honras militares e a entrega de medalhas pela Sociedade de Veteranos de 32, além do tradicional desfile cívico-militar, que reúne integrantes das Forças Armadas, das Forças de Segurança, entidades civis e representantes de instituições ligadas à preservação da memória do movimento. O obelisco do Ibirapuera também funciona como mausoléu e abriga os restos mortais de combatentes da Revolução Constitucionalista, entre os jovens Martins, Miragaia, Drauzio e Camargo, cujas iniciais deram origem à sigla MMDC, símbolo do movimento. De São Paulo, Bruna Barbosa.
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4: O notebook tá lento, não faz mais as coisas direito, precisa de uma revisão urgente. Essa foi a queixa da ouvinte Dolores, que nos escreveu querendo dicas para melhorar a situação dela e nos contou que trabalha com muitas fotos e vídeos. Será que tem como? Tem sim, a boa notícia para Dolores e para os demais ouvintes é que existe uma classe de programas de computador que ajuda exatamente nisso. Eles executam funções que melhoram a máquina, adicionam novas ferramentas e por aí vai. São chamados utilitários e hoje nós indicamos dois deles para vocês. O primeiro se chama CCleaner, já é um clássico de quem curte informática há muitos anos. Ele rastreia e ajuda a apagar arquivos que estão muito antigos ou que já são desnecessários, inúteis. Também limpa os dados do navegador. E talvez a tarefa mais importante dele, checa se o chamado registro do Windows permanece funcional. Essa é uma das áreas mais importantes do sistema da Microsoft. Então deixa eu soletrar CCleaner para vocês. C de casa, L de lua, E de escola, A de amor, N de navio, E de escola novamente e R de rato. A maioria das ferramentas é gratuita no CCleaner, já dá para ir usando. Algumas outras são pagas, mas vale a pena. Agora a dica para quem usa Mac, o computador da Apple. O programa se chama Onyx. Eu sou adepto faz muito tempo. Ele também realiza várias rotinas de manutenção, de otimização de sistema. Assim, leva alguns minutos para que isso aconteça e depois a máquina reinicia automaticamente. Comigo, ela costuma voltar mais rápida. Então, também é um programa interessante de você ter no seu computador. Soletrando Onyx. O de ovo, N de navio, a letra Y e X de xícara. Importante aqui, nós publicamos um vídeo no Instagram da CBN, o @CBNOficial, mostrando os sites desses programas. Também está lá no meu perfil, no @Tassius, THASSIUS. Então, confere e aproveita para seguir e mandar sua dúvida aqui para a coluna. Importante número 2, esses programas eles são interessantes, mas eles não fazem milagre. Veja bem, se o seu notebook ou computador mesmo é muito antigo, assim, de anos e anos, talvez o passo seguinte seja pensar em substituir algumas das peças. Mas isso é assunto para uma futura coluna. Boa sexta-feira para todo mundo.
5: Essas dicas que o Tassius trouxe para nós, falando tanto do CCleaner como do Onyx, estão lá no nosso site já com imagem. Ele gravou isso para que você também possa acompanhar. Nem sempre a gente consegue anotar tudo aqui enquanto está dirigindo, por exemplo, ou você está agora na cozinha aí preparando seu café da manhã. Uhum. Então, esse material fica lá à sua disposição. Essa questão também de limpar coisas que estão no computador me lembra do limpar as coisas que estão no telefone celular, aqueles alertas que a gente recebe, que o celular está quase cheio. Aí você vai olhar sua caixa de fotografia, quantidade de fotografia sem a menor necessidade.
0: Repetir.
5: Foto de tudo.
0: Foto ruim.
5: Foto do nome do produto que você encontrou, da capa do livro que você quer comprar. Foto de qualquer coisa, do parafuso que você vai não sei aonde, tá tudo lá armazenado e tomando espaço do seu computador. A gente acumula muita coisa nos computadores, né?
0: É verdade.
5: Nos celulares.
0: Bom, o vídeo do Tássius, ele tá super didático, você encontra lá no cbn.com.br, caso você não tenha conseguido ouvir a coluna toda. E no nosso site, claro, você também pode novamente recuperar esse áudio. Então lá no cbn.com.br, mais detalhes de como fazer essa limpeza aí no computador para fazer com que ele se torne mais rápido. 7 horas.
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0: Sexta-feira, 10 de julho de 2026. Os interessados em participar do ProUni do segundo semestre têm até às 11 horas e 59 minutos da noite de hoje para fazer inscrição. O processo é realizado exclusivamente pelo portal Acesso Único, com login gov.br. De acordo com o Ministério da Educação, serão oferecidas cerca de 470 mil bolsas em 380 cursos de graduação de mais de 800 instituições particulares de educação superior. O resultado da primeira chamada vai ser divulgado na quarta-feira da semana que vem. O governo brasileiro prepara uma nova fase de ajuda humanitária à Venezuela após os terremotos que mataram pelo menos 3.889 pessoas no país vizinho. O presidente Lula se reuniu na quinta-feira por mais de 2 horas com ministros e assessores para traçar um balanço das ações já realizadas e avaliar o que é possível fazer. Segundo interlocutores, a reunião não foi conclusiva. A avaliação é que a nova ação deve ser ainda mais focada nas necessidades venezuelanas. A China se prepara para a chegada de um novo tufão, enquanto resgata as vítimas da tempestade anterior. Pelo menos 39 pessoas morreram e 9 estão desaparecidas em virtude das chuvas torrenciais e dos ventos fortes. Até agora, 17 mil moradores foram retirados de uma província que deve ser uma das mais atingidas pelo novo fenômeno. O tufão deve atingir amanhã o território chinês. No horário de Brasília, 7:02.
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0: Atualizando a situação da estrada do M-Boi Mirim, que tem acidente no sentido do centro, na altura da rua Luiz Baldinato. Dois carros colidiram e um dos veículos capotou. Vai bloqueando parcialmente a pista, faixa da esquerda bloqueada e muito congestionamento desde antes do hospital M-Boi Mirim. A alternativa na região é o caminho pela estrada da Baronesa.
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2: 7:03.
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4: Muito bom dia a você que escolheu ficar mais bem informado na manhã desta sexta-feira, ouvindo o Jornal da CBN, sexta-feira, 10 de julho. De 2026. O governo decidiu endurecer as regras de publicidade das bets e as novas regras entram em vigor na próxima sexta-feira. A ideia é que, entre outras medidas, tenhamos alertas mais explícitos sobre os riscos que os apostadores correm. A Rani Veloso tem as informações em Brasília. Bom dia, Rani.
5: Bom dia, Milton, Cássia e a todos que nos acompanham. É isso mesmo, viu? De olho nos abusos de propagandas durante a Copa do Mundo, o ministro da Fazenda, Dario Durigan, anunciou que a equipe econômica vai endurecer as regras para a publicidade das casas de apostas online. As regras serão publicadas em portarias que passam a valer na semana que vem. Uma delas vai determinar a inclusão de uma advertência junto à publicidade das bets, com informações sobre os riscos de dependência e de perda de dinheiro, além de reforçar que aposta não é investimento. A normativa dos Ministérios da Fazenda e da Justiça vai proibir que as apostas sejam apresentadas como uma forma de ganhar dinheiro fácil e vai dar comentários de especialistas e influencers que induzam o jogo. A norma chega depois que a Secretaria Nacional do Consumidor abriu investigação contra a Cazé TV por supostamente ter veiculado publicidade enganosa ou abusiva durante as transmissões da Copa do Mundo. Os narradores do canal faziam recomendações de suas próprias apostas durante as partidas, com indicação das possibilidades de ganhos. Para o ministro Durigan, a proposta é banir qualquer tipo de senso de urgência, comentários de especialistas e histórico de ganhos que possam induzir as apostas. E afirmou que a tolerância será zero para publicidade que atinja crianças e adolescentes.
6: Nada de vender aposta como ganho de dinheiro fácil, ou como investimento, ou possível solução financeira para os apostadores e para as famílias. Além disso tudo, proibir histórico de premiação que leve a induzir a apostar.
5: O secretário nacional do Consumidor, Ricardo Morichita, destacou que as regras de publicidade das bets também se encaixam no Código de Defesa do Consumidor.
6: Para a gente é importante essa portaria, como o ministro bem disse, ela torna claro o objeto de proteção que nós temos. Bets é um serviço perigoso, se enquadra dentro do regime do Código de Defesa do Consumidor também, e alertas e mecanismos para se coibir e evitar enganosidades, mas sobretudo abusividades, são necessárias.
5: O descumprimento das regras poderá resultar em uma multa de até 20% do faturamento, suspensão da autorização ou até cassação da autorização de operação no Brasil. Desde a regulamentação, cerca de 56 mil sites e outras plataformas de apostas irregulares foram derrubadas. Além disso, o governo determinou a remoção de aproximadamente 1000 perfis de influenciadores por promoverem operadores ilegais. A Associação Nacional de Jogos e Loterias afirmou que apoia as novas regras. Em nota, afirmou ainda que as iniciativas anunciadas precisam ser acompanhadas do fortalecimento da fiscalização e do combate à publicidade promovida por plataformas ilegais que operam sem autorização, não recolhem tributos e não adotam mecanismos de prevenção à lavagem de dinheiro, ao acesso de menores de idade e ao jogo compulsivo. Milton.
4: Muito obrigado. Essa foi a Rani Veloso trazendo, portanto, as informações a propósito dessas regras publicadas pelo governo federal. Entram em vigor a partir da próxima sexta-feira, coincidência ou não, véspera do fim de semana, que tem a final da Copa do Mundo. E esta Copa do Mundo ampliou muito o número de apostadores e novos apostadores também. As propagandas, portanto, serão acompanhadas de advertências do Ministério da Fazenda, assim como tem no caso do cigarro, bebida, vai aparecer lá no caso das apostas: apostar faz você perder dinheiro. Essa é uma das mensagens que terão de fazer parte das publicidades ou sempre que for feito algum tipo de anúncio ou citação das bets. Agora são 7:08.
2: O banqueiro Daniel Vorcaro oferecia até 2 milhões de reais a influenciadores por postagens contra o Banco Central nas redes sociais.
4: A informação consta da decisão do ministro André Mendonça, do Supremo Tribunal Federal, que deflagrou mais uma fase da Operação Compliance Zero.
2: O ministro autorizou busca e apreensão contra o publicitário Tiago Miranda Silva, apontado pela Polícia Federal como principal articulador do esquema.
4: Mensagens obtidas pela Polícia Federal revelam que o ex-dono do Banco Master encomendou ao publicitário um dossiê contra o CEO do Itaú Unibanco, Milton Maluhy Filho, e a esposa dele.
2: A Polícia Federal interceptou diálogos em que o banqueiro pedia o levantamento de dados patrimoniais e fiscais confidenciais do executivo, com o objetivo expresso de vazar as informações e desmoralizar o casal na imprensa.
4: Numa mensagem enviada por Daniel Vorcaro para Tiago Miranda, o banqueiro diz: estou precisando fazer um levantamento do Milton Maluhy. Está me causando muito problema. Me ajuda nisso?
2: No minuto seguinte, Tiago responde: deixa comigo.
4: Segundo a Polícia Federal, eles compartilharam informações pessoais e patrimoniais do CEO do Itaú e da esposa.
2: A quadrilha também realizou um monitoramento ilícito contra jornalistas investigativos, como a colunista Malu Gaspar, da CBN, do jornal
4: O
2: Globo.
4: O grupo realizava buscas na vida privada da profissional para tentar barrar reportagens sobre as fraudes do banco.
2: De acordo com a Polícia Federal, o publicitário Tiago Miranda pressionou o executivo Renato Breia, da Nord Investimentos, e a jornalista Consuelo Diegues, da revista Piauí, para que removessem de circulação conteúdos considerados prejudiciais aos negócios de Daniel Vorcaro.
4: A jornalista da revista Piauí recusou o pedido e orientou o investigado a enviar uma carta formal à redação.
2: Já a consultoria Nord Investimentos confirmou que foi insistentemente procurada pelo publicitário para pagar uma análise que recomendava aos clientes não investirem no CDB do Banco Master.
4: Em nota, a defesa de Tiago Miranda negou a prática de qualquer crime. Os advogados afirmam que a atuação profissional do publicitário sempre foi pautada pela legalidade, transparência, respeito às instituições e pelo livre exercício da liberdade de expressão. Agora 7:11.
2: E nós temos informações chegando com o Pedro Fagundes, que fala a respeito da trégua entre Estados Unidos e Irã. Os ataques foram suspensos nesta madrugada, depois de 2 dias de bombardeios. Pedro Fagundes, bom dia para você.
7: Bom dia, Cássia, Milton, Domingos, ouvintes. Olha, é isso mesmo. Depois de 2 dias da retomada dos ataques americanos no Oriente Médio, não há mais registro confirmado de novas ofensivas contra o Irã nas últimas horas, apesar de explosões terem sido ouvidas no litoral sul do país. De acordo com a Al Jazeera, os Estados Unidos teriam suspendido os bombardeios. Autoridades americanas também afirmam que Washington continua comprometido com conversas técnicas para tentar retomar uma solução diplomática. O cenário, no entanto, continua instável. Autoridades iranianas prometeram retaliação pela morte do líder supremo Ali Khamenei, enterrado nesta quinta-feira, e ameaça uma resposta dura a qualquer nova intervenção americana no Estreito de Hormuz, canal estratégico por onde passa cerca de 20% do petróleo do planeta. Teherã atribuiu as explosões aos Estados Unidos e também a Israel. Mais uma fonte do governo americano, ouvida pela CNN, negou esta ofensiva. Disseram que os Estados Unidos não realizaram novos bombardeios contra o Irã nas últimas horas. Uma autoridade local local iraniana também afirmou que parte das explosões pode ter sido provocada pela ativação do sistema de defesa aérea. A tensão ela vem depois de 2 dias de ataques confirmados. Na terça e na quarta-feira, os Estados Unidos bombardearam áreas do litoral iraniano. De acordo com Washington, o objetivo era reduzir a capacidade do Irã de atacar navios comerciais e marinheiros civis no Estreito de Hormuz. De acordo com o Pentágono, a ofensiva militar atingiu 170 alvos em território iraniano nessas 48 horas. O Irã havia respondido com mísseis e drones contra bases americanas no Kuwait, Bahrein e também Jordânia, onde 8 projéteis foram interceptados. A Guarda Revolucionária iraniana afirma que a intervenção americana também atrapalha a reabertura completa do Estreito de Hormuz. Segundo o grupo, o tráfego pela rota voltou a cerca de metade do nível anterior à guerra, mas apenas por trajetos autorizados por Teherã. Em paralelo, o Irã sepultou o líder supremo Ali Khamenei 4 meses depois da morte dele em ataques dos Estados Unidos e de Israel. Durante a cerimônia, manifestantes exibiram faixas com ameaças contra Donald Trump. Na economia, o petróleo opera em leve queda. O barril do tipo Brent, o mais praticado mundialmente, está em US$ 76,11, uma baixa de 0,25%. Por causa da escalada da tensão no Oriente Médio, aqui no Brasil, o governo adiou para a semana que vem a decisão sobre o corte do subsídio de 44 centavos por litro da gasolina. O ministro da Fazenda, Dario Durigan, avaliou que o cenário é de muita incerteza.
8: E aí nós temos que adotar com cautela a retirada de subsídio. Então a gente tirou do diesel. Essa semana eu ia anunciar a retirada da gasolina. Vou analisar a retirada na próxima semana, porque o preço da gasolina já está com um impacto diferente do que eu estava prevendo.
7: Para mais atualizações, eu volto durante a programação. Cássia e Milton.
2: Muito obrigada, Pedro.
4: Agora são 7 horas e 14 minutos. Nós vamos falar ao vivo do Rio de Janeiro. Diogo Bugalho traz informações sobre preocupações em relação à segurança nas eleições que teremos no mês de outubro no Rio de Janeiro. O Tribunal Superior Eleitoral está analisando o pedido de reforço das forças federais. Diogo Bugalho, bom dia.
9: Bom dia, Milton. Bom dia também para você que nos ouve. O Tribunal Superior Eleitoral vai analisar esse pedido do governo do Estado do Rio de Janeiro de contar com tropas federais para reforçar a segurança das eleições de outubro aqui no Estado. Nessa quinta-feira, o Tribunal Regional Eleitoral aprovou por unanimidade a solicitação feita pelo governador em exercício, o desembargador Ricardo Couto. A palavra final, no entanto, é do TSE, Tribunal Superior de âmbito nacional. Ao defender o envio das tropas, o presidente da Corte Regional, desembargador Cláudio de Mello, reforçou a necessidade de garantir o direito ao voto daqueles eleitores que vivem em áreas conflagradas. Inicialmente, Milton, o governo do estado havia informado à Justiça Eleitoral que as forças estaduais seriam suficientes para garantir a realização do pleito. 2 semanas depois, no entanto, mudou essa avaliação, mudou de posição. De acordo com o governo, essa revisão aí atende a um pedido do próprio TRE, que obteve informações sobre a infiltração das facções na política fluminense. O emprego das tropas federais para as eleições tem sido frequente no Rio nas últimas décadas por causa justamente da influência do crime em diferentes regiões do estado. Esse pedido do governador interino Ricardo Couto também é visto como uma medida de precaução, porque se ele não fosse feito agora, não poderia ser feito depois, caso a gente venha a ter aí algum problema mais para frente. A gente lembra também que nos últimos dias de junho, o governador interino também pediu a permanência da Força Nacional aqui no estado. A corporação, que tem a função de auxiliar as polícias estaduais em momentos de crise, reforça o policiamento em pontos estratégicos aqui do Rio há cerca de 3 anos. Milton, como você disse, tudo isso é sobre as eleições de outubro, mas ainda está lá no Supremo Tribunal Federal a definição da possível eleição aí para um mandato tampão, né, que iria só até o fim desse ano. Esse julgamento vai ser retomado no mês que vem. E aí, caso a gente tenha eleição direta, caso essa seja a determinação do Supremo Tribunal Federal, aí é outra história. Estamos falando, por enquanto, quanto da eleição regular que vai acontecer em todo o Brasil em outubro. Aqui no Rio de Janeiro, a situação é essa, o governo do estado pedindo reforço na segurança. Volto contigo.
4: Muito obrigado, as informações foram do Diogo Bugalho.
2: Agora são 7:17, a Polícia Civil do Paraná prendeu o pai flagrado chutando o rosto da própria filha de 3 anos na cidade de Francisco Beltrão, no sudoeste do estado. O homem responde pelo crime de lesão corporal e não teve o nome divulgado. O caso aconteceu no domingo.
10: Uma menina de 3 anos foi agredida pelo próprio pai em Francisco Beltrão, no sudoeste do Paraná. O caso aconteceu no último domingo e foi registrado por câmeras de segurança. As imagens mostram o homem caminhando com os 2 filhos, quando em determinado momento ele chuta a menina que cai no chão. Logo depois, uma pessoa que presencia a cena tenta intervir, mas é confrontada pelo pai das crianças. Em seguida, a menina se levanta e os 3 deixam o local. A agressão chegou ao conhecimento da mãe após as imagens começarem a circular nas redes sociais. Ela procurou a polícia e registrou um boletim de ocorrência na última terça-feira. No mesmo dia, equipes da Polícia Militar realizaram buscas pelo suspeito, mas ele não foi localizado. Na quarta-feira, o homem compareceu à Polícia Civil para prestar depoimento. Segundo o delegado Anderson Andrei, responsável pelo caso, foi instaurado um inquérito policial e o pai poderá responder pelo crime de lesão corporal.
11: A preocupação da Polícia Civil foi em garantir aí uma proteção a essas crianças, então foi a mãe foi ouvida, foi ouvido outras testemunhas e encaminhado um pedido de medida protetiva de urgência para essas crianças e para a mãe. Vai para análise do Ministério Público, Poder Judiciário, né? Poder Judiciário ali que vai estabelecer, Poder Judiciário da comarca, as medidas cabíveis aí, se definidas. E também a criança foi submetida aí ao exame de lesão corporal, isso ainda na data de ontem. Tem ali no mínimo um crime de lesão corporal, situação de violência familiar, com uma pena de 2 a 5 anos.
10: Em depoimento, o investigado afirmou que agrediu a filha porque a criança estaria chorando e ainda disse estar arrependido. O conselho tutelar também foi acionado e acompanha o caso. Procurado pela reportagem, o órgão informou que recebeu orientação para não divulgar informações sobre a ocorrência, para não prejudicar o andamento das investigações. De Cascavel, Marcelo Moraes.
2: 7:20.
12: Minuto Sebrae. Os pequenos negócios que desejam exportar passam a contar com um novo aliado, o agente de mercado internacional. 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
2: 7:22.
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4: Nós recebemos agora há pouco a mensagem de um dos nossos muitos ouvintes que circulam aqui pela cidade de São Paulo. Eu quero compartilhar com você o áudio enviado pelo Humberto, que é motorista de aplicativo, e está no perrengue da M Boi Mirim.
18: Ô Milton, bom dia Cássia, bom dia Milton, parabéns pelo programa. Ô Milton, essa turma não emenda feriado mais não, é? Eu tô aqui na M Boi Mirim, menino, o negócio tá feio, viu? O trânsito tá terrível, sentido centro aqui em frente ao hospital. Tá abarrotado de carro, as três faixas, até as motos estão paradas. O que é que tá pegando por aí, Milton? Tu pode me responder essa questão aí, porque não era para todo mundo estar no litoral hoje, salgando o corpo, não sei aonde, por aí, esparramado por esse Brasil afora. Parece que tá todo mundo no Boimirim. Obrigado, Milton. É Humberto, motorista de APP.
4: A turma tá no trabalho, Humberto. O Guilherme Gimenez tá olhando aí para a cidade, nos ajuda a entender o que que acontece ali na M Boimirim. O trânsito, ele tá muito mais complicado do que deveria estar. Você tem informação aqui,
2: Cássia?
4: Tenho,
2: sim. O que que aconteceu, e até você fez a menção ao Guilherme Gimenez, porque ele trouxe essa informação mais cedo, aconteceu uma colisão envolvendo dois carros ali na estrada do M Boimirim, no sentido do centro, pertinho da rua Luiz Baldinato. E aí, a faixa da esquerda ainda tá ocupada, ainda está interditada, unidades de resgate, de policiamento foram acionados, a CET sinaliza, só que tem toda essa lentidão por causa desse acidente que aconteceu mais cedo na M Boimirim. Então, nosso ouvinte está certo, M Boimirim está lotada de carros nessa manhã.
4: Aliás, foi curioso, porque depois, na outra mensagem que o Humberto mandou para cá, ele disse que o problema na M Boimirim, ele é muito frequente do trânsito. Ele diz assim, aqui na M Boimirim tem 5 farol para cada carro, 10 farol para cada moto. Aí não tem como o trânsito fluir. Obrigado, Humberto. 7:25.
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4: Quem também nos ajuda a entender o trânsito na capital paulista nesta sexta-feira, meio de feriado, muita gente trabalhando, muita gente circulando na cidade. Mas e o trânsito? Letícia Veloso, bom dia para você.
19: Oi, Milton, bom dia para você. Bom dia, Cássia.
2: Bom dia, Letícia.
19: Bom dia para o nosso ouvinte. Tem muita gente circulando realmente, meu Ticássia, pela cidade. Ocorrências também, inclusive. Eu falo da Jacupêssego, porque lá no sentido da rodovia Ayrton Senna, na altura da rua Durvalino, tem ocupação da faixa da esquerda e também o canteiro. Isso é por causa de uma ocorrência envolvendo dois veículos de passeio por lá. Então, tem congestionamento aí na Jacupêssego. Também lá na altura da Hagé Bischoff, praticamente nos dois sentidos. Marginal do Tietê, com ocupação na pista expressa, sentido Castelo Branco, bem na altura da ponte da Vila Maria, ocupação de uma faixa da direita e é por causa de ocorrência policial. O caminho é mais pesado na marginal, no sentido oposto, no sentido da rodovia Ayrton Senna, na altura da ponte das Bandeiras. Melhorou bastante porque mais cedo, mais dificuldades. Mas também há muita lentidão por causa dessa ocorrência aí que eu mencionei, na altura da ponte da Vila Maria. Então, da chegada pela Ayrton Senna, tem pontos de parada pela expressa. Depois, caminho com boas condições. A partir da ponte do Tatuapé, praticamente, adiante, o caminho segue bem menos complicado.
4: E acrescente nessa sua lista que você está nos acompanhando agora, de que hoje o rodízio para carros está liberado na cidade de São Paulo.
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19: Rodovias tranquilas nesta sexta-feira, mas a Regis Bittencourt é exceção, porque tem muita movimentação na chegada a São Paulo por causa de um acidente na região de Itapecerica da Serra, altura do quilômetro 287. Congestionamento, portanto, até a altura do Cebolão. Então, entre... E Cebolão não, né? Rodoanel. Então, não tem nada de Cebolão, é Rodoanel, ali na altura da Regis. Congestionamento entre Itapecerica da Serra e Embu das Artes, na pista sentido São Paulo. Para Curitiba, boa notícia que o caminho segue bem, pistas livres não tem dificuldade agora.
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2: Só aparece aqui na cidade de São Paulo, temos aquele dia bonito na capital paulista, nem parece que a gente está no inverno. Hoje a temperatura chega até os 25 graus, mais um dia de tempo seco na cidade de São Paulo. Qual que é a temperatura agora? 13 graus neste momento, então a gente vai ter aí uma amplitude térmica considerável. Para hoje, temperatura máxima na casa dos 25 graus e amanhã... Até esquenta mais um pouquinho. 27 graus é a máxima do sábado.
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2: Sete e meia.
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0: Sexta-feira, 10 de julho de 2026. O banqueiro Daniel Vorcaro empenhava tempo e energia na manipulação de avaliações públicas sobre o aplicativo do Banco Master e disseminava comentários positivos sobre a imagem dele e do conglomerado. A informação faz parte de um relatório da Polícia Federal. Segundo a comentarista da CBN e colunista do jornal Globo, Malu Gaspar, as avaliações, em sua maioria, foram postadas por perfis com contas atualmente inativadas ou baixo engajamento nas redes, o que reforça o indício de fraude. O Tribunal Superior Eleitoral vai analisar o pedido do governo do Rio de contar com tropas federais para reforçar a segurança das eleições de outubro. Na quinta-feira, o Tribunal Regional Eleitoral do Estado aprovou a solicitação feita pelo governador em exercício, o desembargador Ricardo Couto. A palavra final, no entanto, é do TSE. Os Estados Unidos e o Irã voltaram a suspender os ataques mútuos na madrugada de hoje, depois de 2 dias seguidos de bombardeios. Segundo a rede Al Jazeera, os mediadores vão tentar retomar as negociações diplomáticas. Apesar disso, a situação permanece instável. Autoridades iranianas prometeram retaliação pela morte do líder supremo Ali Khamenei, enterrado ontem, e ameaçaram uma resposta dura a qualquer nova intervenção americana no Estreito de Hormuz. O presidente Donald Trump demitiu os 3 últimos integrantes da Comissão de Assistência Eleitoral. O órgão federal independente auxilia autoridades responsáveis pela organização das eleições nos Estados Unidos. Trump tomou a decisão há poucos meses do pleito de meio de mandato. Em novembro, toda a Câmara e 1/3 do Senado serão renovados. As demissões ocorrem depois de o presidente defender mudança nas regras do voto e determinar investigações sobre o pleito vencido por Joe Biden. Ele também tenta aumentar a influência do governo federal sobre o sistema eleitoral, tradicionalmente administrado pelos estados. No horário de Brasília, 7h33.
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1: Ainda muita lentidão na estrada do Meboi Mirim, conforme relato de nossos ouvintes, e permanece interdição parcial da faixa da esquerda por causa do acidente sentido centro, na altura da rua Luiz Baldinato, próximo ao hospital.
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2: 7h34.
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4: Nós vamos voltar a acionar a Rani Veloso, que está em Brasília. Agora tem informações a propósito da ajuda brasileira para a Venezuela. Rani Veloso.
5: Oi, Milton. Olha, após os terremotos na Venezuela, em 10 dias de ajuda humanitária, o governo brasileiro enviou 60 toneladas de insumos médicos, mais de 80 especialistas para atuar em buscas e salvamento, 99 militares da área da saúde para fazer os atendimentos, 100 purificadores de água de alta capacidade e a unidade militar realizou mais de 1.200 atendimentos, incluindo cirurgias. Além disso, o Brasil intermediou a entrega de 150 toneladas de suprimentos doados pela iniciativa privada. Os dados da operação foram apresentados nesta quinta ao presidente Lula durante uma reunião no Palácio da Alvorada. O governo fez um balanço da ajuda humanitária que foi enviada até agora ao país vizinho e já prepara uma nova etapa de apoio. Há duas semanas, a gente lembra que a Venezuela foi atingida por terremotos considerados os mais fortes em mais de um século. O último boletim oficial divulgado ontem confirma que o número de mortos chega a 3.889, com quase 17 mil feridos. E o Brasil foi o primeiro a instalar um hospital de campanha na região. Essa reunião que aconteceu com o presidente ontem no Palácio da Alvorada durou mais de 2 horas. Ministros e assessores estavam presentes e, segundo a equipe, o encontro ainda não chegou a uma conclusão, porque o Brasil agora aguarda que a Venezuela indique quais são as necessidades mais urgentes neste momento para, nos próximos dias, definir o novo plano de ajuda para a reconstrução do país. Milton.

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1: Vamos aos Estados Unidos, onde está o Leonardo Dai. Bom dia para você, Léo.
2: Tudo bem, Milton? Bom dia, Cássia. Bom dia, ouvinte do Jornal da CBN. Léo.
1: Quem para esta França, Leonardo Dai?
2: Bom, teremos no máximo mais duas tentativas, né? Até agora ninguém conseguiu. Vitória segura da França ontem, né? Neutralizou completamente o Marrocos. Mesmo que o primeiro gol tenha demorado para sair, ficou ali aquela sensação de que ele sairia a qualquer momento, né? Os jogos da França parecem aquelas finais de Mundial de Clubes, assim, né? De um time europeu contra um time sul-americano. O sul-americano luta, o adversário luta ali, tenta defender, mas parece sempre questão de tempo para a França fazer o gol. E eu fico olhando para essa seleção da França e eu tenho a impressão de que o futebol brasileiro está num momento muito... É a primeira vez na história, desde 58, quando o Brasil foi campeão pela primeira vez, que eu vejo a seleção brasileira sob risco de perder o status de país do futebol bonito, de país do futebol arte, porque a seleção brasileira em si, ela não representa isso na prática já há algum tempo, né? O Brasil não está trazendo isso em Copas do Mundo já tem um tempinho, mas nunca houve um outro país para ocupar esse lugar, né? Então a gente vê, para citar exemplos aqui que a gente viu na Copa, Bangladesh, Líbano, Índia, o mundo inteiro torcendo para o Brasil, menos pelo que o Brasil faz hoje e mais por esse status que o Brasil herda historicamente, né? Só que agora eu vejo pela primeira vez um país com condição de roubar do Brasil esse status, porque ao contrário do que foi a Espanha campeã mundial em 2010 e bicampeã europeia em 2008 e 2012, ao contrário do que foi a Alemanha, que até era um time ofensivo, mas não tão envolvente, essa França tem, além do resultado, o talento, a qualidade. Se não é um jogo assim exatamente igual o jogo que consagrou a seleção brasileira, é um jogo com vários pontos de convergência em relação ao que o Brasil sempre construiu. Então, se é do interesse do futebol brasileiro manter esse status, eu acho que esse é o momento mais sensível da história, porque a França, ganhando essa Copa do Mundo, sendo dominante como está sendo até agora, se vier a vencer, eu acho que viraria um time histórico nesse sentido também e tomaria do Brasil esse status de bastião do futebol bonito, do jogo que o mundo gosta de parar para ver, para assistir, para além do resultado, mas também pela forma como joga.
3: Tem hoje jogo de uma outra equipe que também criou muita expectativa em relação a essa Copa do Mundo, vem avançando, mas não exatamente com essa história do jogo bonito, que é a Espanha, né, que enfrenta hoje a Bélgica.
2: A França é assim, é o que todo mundo gosta de ver, e a Espanha é o que todo mundo tem que ver, né? Meio que por obrigação, assim, né? Uhum. A Espanha toda certinha, regradinha. A Espanha tá tentando uma coisa que nunca ninguém fez até hoje, que é ser campeã mundial sem tomar gol. A Espanha não tomou gol na Copa ainda. Joga contra a Bélgica, que faz uma Copa do Mundo surpreendente, assim. A Bélgica não tinha feito nesses 4 anos nada que despertasse muita expectativa. Deu uma certa sorte no chaveamento até agora, né? Acabou pegando um caminho um pouco mais suave, a parte o jogo contra Senegal na segunda fase, mas está aí, vai tentar expor à Espanha um cenário mais desconfortável para o time espanhol, que é o cenário em que a Espanha tem muito a bola, como vai ter sempre, mas não consegue criar muitas chances de gol, não consegue entrar na área. Vamos ver quanto tempo a Bélgica consegue sustentar isso e o que a Bélgica consegue fazer quando tiver a bola, nos raros momentos que vai ter a bola contra o time da Espanha, obcecado pela posse nesse jogo de hoje.
1: Desse jogo de hoje sai o adversário da França na semifinal. Amanhã nós temos os jogos do outro lado da chave, Noruega e Inglaterra, e Argentina e Suíça são os dois, daí saem os dois adversários da outra semifinal, Leonardo Dai.
2: A Inglaterra aqui em Miami contra a Noruega, e esse jogo a gente vai acompanhar aqui direto de Miami, do Hard Rock Stadium, e aí eu fico olhando assim os ingleses, os torcedores ingleses que eu encontro aqui na rua, e eu fico pensando, né, a gente tá

0: Assim, no momento de crise de identidade nacional, porque chegaremos na próxima Copa, né, a 28 anos sem título. Você imagina o que é, então, a seleção da Inglaterra, o país que inventou o futebol e que está há 60 anos sem ganhar a Copa do Mundo, e aliás, sem ganhar nada, né? A seleção inglesa tem um título importante na vida dela, que é a Copa do Mundo de 66. Então, a Inglaterra chega agora para essa reta final, assim. Enquanto não encontrar a França lá numa eventual final, é com essa sensação de que tem uma chance muito boa de quebrar esse jejum, né? A Inglaterra não está acostumada a chegar às quartas de final da Copa do Mundo como favorita no seu confronto. Então a Inglaterra vem crescendo na Copa do Mundo e chama muito a atenção que essa campanha aconteça quando a Inglaterra pela primeira vez tem um técnico alemão, né, o Thomas Tuchel, que é mais ou menos como se o Brasil tivesse um técnico argentino pela rivalidade que tem ali entre Inglaterra e Alemanha, né, ele consegue levar a Inglaterra para a Copa. Despertando aí alguma expectativa positiva pelos jogadores que a Inglaterra tem, mas chega na convocação final, ele choca o país inteiro, porque ele tira da convocação o Phil Foden, o Cole Palmer, dois dos jogadores mais talentosos do time, rompe ali os laços com vários jogadores das últimas Copas, da Inglaterra, como Harry Maguire, que acaba ficando de fora. Faz uma convocação assim. Eu lembro que a gente até conversou sobre isso aqui, né? Eu trouxe a informação aqui. Ó, a gente acordou no susto que a convocação da Inglaterra saiu agora e ninguém tá entendendo nada, porque ficaram de fora uns cinco, seis nomes aí que todo mundo achou que eram nomes certos na lista. E a Inglaterra na Copa do Mundo até agora vai caminhando. Agora vem o momento em que a Inglaterra costuma se enrolar, que é o momento da decisão, né? A Inglaterra, quando chega na hora da decisão, tem sido um time que tem decepcionado. A partir de amanhã, esse time do Thomas Tuchel tem a chance de mostrar que com essa convocação diferente, está mais pronto para essa hora decisiva também, para tentar quebrar esse jejum de 60 anos sem título.
1: Falamos de amanhã, mas não vamos perder a conta do calendário. Temos transmissão hoje, Cássia
2: A
1: Godoy.
2: partir das 3h30 da tarde, Espanha e Bélgica. A partida de fato começa às 4h, mas todas as emoções aqui na CBN a partir das 3h30.
1: Bom dia para você, Leonardo Dai. Boa jornada.
0: Valeu, até mais.
2: Até mais.
1: 7h44, a seleção brasileira de vôlei feminina, treinada por José Roberto Guimarães, está em quadra nesse momento pela Liga das Nações de Vôlei, enfrenta a Polônia e acaba de vencer. Deixa eu confirmar aqui o resultado, porque nós estamos ainda no primeiro set e sim, 25-20. Faz o Brasil no primeiro set, acaba de conquistar esse ponto, 25-20 no primeiro set. Brasil e Polônia, Brasil disputando a liderança desta terceira semana da Liga das Nações de Vôlei. Esta é a segunda rodada apenas desta terceira semana. Seleção que está jogando lá em Osaka, no Japão. Os oito primeiros classificados vão para a fase final da Liga das Nações. Portanto, vitória, primeiro set, 25-20, Brasil e Polônia. Lá no vôlei feminino. 7h45.
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1: 7h46.
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6: Pista liberada na Jacupé, segundo o sentido Ayrton Senna, um acidente na altura da rua Durvalino, colisão envolvendo dois carros, havia ocupação da faixa da esquerda e o canteiro, pista livre segundo a CET. Falando do sistema Anhanguera Bandeirantes, aqui na Grande São Paulo, com boas condições nas duas rodovias, na chegada à capital e no sentido de Campinas também. Lá na região de Itupeva tem lentidão e é por causa de um acidente no quilômetro 72, na pista sul, sentido São Paulo. Impacta também o trajeto de quem passa ali por essa região, em Vinhedo também. A Anhanguera é a alternativa neste caso.
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1: A tropa de elite da Polícia Militar de São Paulo já matou 4 pessoas em buscas relacionadas a suspeitos de envolvimento na tentativa de assassinato do tenente da rota, Ronickson Pimentel dos Santos. Um deles, morto ontem, é apontado como o piloto da moto usada no ataque. O agente permanece internado em estado grave.
8: Subiu para 4 o número de homens mortos pela rota, a tropa de elite da Polícia Militar, durante a procura por suspeitos de ligação com o atentado contra o tenente Ronickson Pimentel dos Santos. O caso mais recente aconteceu nesta quinta-feira em Heliópolis, na zona sul da cidade de São Paulo. Equipes do 1º Batalhão de Polícia de Choque faziam patrulhamento na região quando tentaram abordar 2 suspeitos. Segundo a corporação, houve reação e troca de tiros. Os 2 homens foram baleados e chegaram a ser socorridos, mas não resistiram. Segundo o portal G1, um deles foi identificado como Marcelo de Jesus Dias, de 37 anos, apontado como o piloto da moto usada no ataque contra Ronickson. A polícia informou que o homem também era procurado pela justiça por roubo, furto, corrupção de menores e tráfico de drogas. O suspeito de atirar no tenente é o garupa da moto, identificado como Hércules da Costa Siqueira, de 45 anos. Ele está foragido e foi incluído na lista vermelha da Interpol. Até o momento, 3 suspeitos de envolvimento com o ataque foram presos. Além deste caso em Heliópolis, 3 suspeitos foram mortos em confrontos com a rota desde 29 de junho. Uma das mortes aconteceu em Peruíbe, no litoral paulista. Outros 2 homens morreram durante operações na zona leste da capital, mas a participação deles no ataque foi descartada posteriormente pela polícia. O tenente Ronickson Pimentel foi baleado na cabeça no dia 27 de junho, em São Caetano do Sul, no ABC Paulista. Ele permanece internado na UTI do Hospital Estadual Mário Covas, em Santo André. Nesta quinta, o agente foi submetido a uma traqueostomia, procedimento que tem o objetivo de facilitar a passagem de ar e ajudar na respiração. O boletim médico mais recente indica que os parâmetros neurológicos continuam favoráveis. Com colaboração de Lucas Taveira, de São Paulo, Matheus Leite.
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6: Ainda tem lentidão pela marginal do Tietê, inclusive na altura da ponte da Vila Maria, com interdição parcial por causa de ocorrência policial. Tem congestionamento praticamente desde a chegada pela rodovia Ayrton Senna, comecinho ali da Ayrton até a aproximação praticamente da ponte da Vila Guilherme. Pela marginal do Tietê, na expressa especialmente. Depois caminho com boas condições. Sentido Ayrton Senna, lentidão depois da Bandeirantes, antes da ponte do Piqueri, por causa de uma ocorrência na pista local.
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2: Nós temos agora 7 horas e 51 minutos. Este 10 de julho é uma data importante. Verdade. No nosso calendário gastronômico, porque é o dia da pizza. Aliás, uma data importante também para São Paulo, porque foi aqui que surgiu esta data, 10 de julho, e aí depois virou nacional isso.
3: É.
2: Então o pessoal comemora o dia da pizza. Será que é por isso que é meio feriado hoje?
3: Acho tem nada que é a ver uma coisa com a outra. Ah, eu acho que poderia ser. Não, mas poderia.
2: A gente inventa essa.
3: Sabe que a gente, desde cedo, tem participação aqui dos ouvintes falando da pizza de café da manhã. É, você pediu a pizza na véspera, comeu, sobrou a pizzinha e aí no café da manhã você come. Você come fria ou você requenta, meu Tonhung?
2: Ah, come do jeito que tá.
3: Do jeito que tá, tira da geladeira
2: e... Pega e vai. Não, na geladeira?
3: É, tem que ficar na geladeira.
2: Não, a pizza que a gente guarda pro outro dia, a gente guarda dentro do forno.
3: Ah, entendi.
2: É, se você botar na geladeira, fica muito gelada. Aí não é bom de comer.
3: Aí não é bom.
2: Aí deixa dentro do forno.
3: Tá.
2: E aí no outro dia de manhã, você come aquela pizza.
3: Ah, eu confesso que eu gosto de esquentar. Mas pra isso, tem técnica. Não vale, não vale pegar a fatia e colocar no micro-ondas, que aí fica aquela pizza molenga, aquela massa borrachuda, não. Você vai pegar sua frigideira antiaderente, em bom estado, e não esteja descascada.
2: Como sem esquentar.
3: Aí você coloca em fogo alto. Quando a superfície estiver bem quentinha, você coloca a sua pizza. Aí você vai pegar, Milton, um dedinho de água. Pega um copo, um dedinho. Aí você vai jogar na frigideira, vai fazer tss. Aí você tampa e você vai ter criado um forninho artesanal para sua pizza, que vai ficar maravilhosa, crocante, quentinha e com queijo derretido.
2: Você tava falando, o Rodrigo tava escrevendo para cá sobre esse assunto, sobre a dica da pizza no dia seguinte. Coloca na frigideira em foguinho bem lento.
3: Isso.
2: Diz aqui. Isso ajuda. E nem precisa ter água, ele disse.
3: É?
2: Tá, pode ser
3: sem água. Eu gosto
2: de
3: criar aquele vaporzinho. Aí você joga água e tampa em seguida.
2: Tá bom.
3: Entendeu?
2: Pizza fria ou requentada? Pergunta aqui o nosso ouvinte. Eu prefiro quente na frigideira como a Cássia, com tampa.
3: Isso.
2: Amo queijo derretido, diz o Felipe. É por isso que ele treina toda manhã.
3: É isso, tem que treinar.
2: Exatamente.
3: Dá conta da pizzinha, com todo aquele queijo maravilhoso derretido.
4: Rodovia Raposo Tavares tem congestionamento por causa de uma ocorrência no quilômetro 16, no sentido da capital. Tem lentidão desde o Rodonel, então do 20 ao 16 são mais de 4 quilômetros de fila pela Raposo, na pista sentido São Paulo, bem pesado esse trecho. No sentido interior não há problemas, com boas condições até mesmo para acessar a região da Granja Viana. E a Regis Bittencourt permanece complicada sentido São Paulo, entre Itapecerica da Serra e Embu das Artes, com mais de 10 quilômetros de fila.
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0: Muito bom dia para você, Marcelo do Agosto.
1: Bom dia, Milton. Bom dia, Cássia. Bom dia, ouvintes. E, Milton, hoje é o dia da pizza só em São Paulo ou no Brasil inteiro?
0: Hoje é dia da pizza no Brasil inteiro. Foi uma data criada em São Paulo, mas que se espalhou pelo Brasil.
1: Muito bom. Fiquei com vontade de comer uma pizza aí vendo vocês falando.
2: Agora,
0: mas você está em São Paulo ou está onde hoje?
1: Eu estou em São Paulo.
0: Ah, então pode comemorar duplamente, fica à vontade.
2: Pode comemorar. Agora é o seguinte, quando você vai investir numa pizza, Marcelo D'Agosto, qual é o seu sabor preferido?
1: Ah, eu gosto dessas com calabresa, com linguiça calabresa toscana,
0: ah,
1: né?
0: Que boa, se chama. Pode ser também, tá ótimo. Tá bom. E agora eu já vi o que vai acontecer aqui no nosso WhatsApp, né? Vai chover sugestões de pizza para nós aqui. Enquanto isso, nós vamos ajudar a Beatriz, que quer entender onde coloca o dinheirinho dela. Olha aqui, ó, ela diz assim, ó, tenho dois CDBs. Um vence em janeiro de 2027, rende 9,15% ao ano. O outro vence em junho de 2027 e rende 8,2% ao ano. Vale a pena resgatar antecipadamente e investir no Tesouro Direto? E ela complementa, tenho 44 anos e não vou precisar mexer no dinheiro tão cedo.
1: Olha, Beatriz, as taxas dos CDBs que você investiu parecem baixas. Faz tempo que a gente não tem um juro pré-fixado nessa faixa de 8, 9%. Para ter ideia, no fim de 2023, os juros do Tesouro Pré-Fixado eram de mais ou menos 10% ao ano. De lá para cá, sempre foi mais alto do que isso. Hoje, a Selic está em 14,25% ao ano e o Tesouro Pré-Fixado também está nessa faixa. Agora, ficar trocando de investimento, especialmente na renda fixa, raramente é uma boa ideia. Isso porque o mercado tem ciclos. Uma hora o juro está mais alto por causa da inflação, como a gente está vivendo agora, e outra, as pessoas estão mais otimistas e os juros acabam caindo. Outra coisa importante é que quando você vende antecipadamente uma aplicação de renda fixa, o preço de mercado que você recebe na sua aplicação considera a diferença atual entre os juros de curto prazo e o rendimento que você tem. Então, você acaba recebendo menos agora para ganhar mais com a remuneração atual maior daqui para frente. Então, antes de decidir resgatar antecipadamente, o mais importante é pensar numa estratégia de investimento. Uma possibilidade que você tem é aproveitar os juros altos atuais para investir a longo prazo. E se escolher o Tesouro IPCA, lá no Tesouro Direto, pode ser mais seguro porque, além dos juros, você tem também a correção pela inflação. Então, em resumo, antes de vender os seus CDBs, porque a remuneração está baixa, pensa na sua estratégia de investimento. Se você puder investir a longo prazo, vale considerar o Tesouro IPCA. Mas enquanto você não resolver a estratégia, o melhor é esperar.
0: Perfeito. Fica aqui a dica, então, para a Beatriz, que mandou a mensagem para cbndinheiro@cbn.com.br. Os nossos ouvintes, claro, estão dando várias outras dicas aqui, mas não é de investimento, Marcelo D'Agosto. Como você pode imaginar, estão todos falando de pizzas agora. Caio, não gosto de pizza de alcachofra, ele que mora lá em Goiânia. Outra mensagem aqui, deixa eu ver aqui, pizza calabresa, tem vários na calabresa, pizza margarita, diz a Ana Maria Tenório, que é do código 82, eu não sei de onde é que a Ana Maria é agora de cabeça, mas enfim, o Luciano escreve para a pizza cinco queijos, é a melhor de todas, e por aí
2: 82
0: vai.
2: 82 é Alagoas, Letícia,
0: Alagoas, tá nos lembrando. Mensagem lá de Alagoas.
2: E tem muito ouvinte lembrando uma coisa que eu deixei passar, a gente estava falando mais cedo sobre como aquecer a pizza, né? Requentar a pizza. Eu dei aquela dica da frigideira e tem muito ouvinte lembrando que dá para fazer isso na air fryer também.
0: E aí, se você quiser mandar mensagem para o cbnpizza@cbn.com.br, pode ficar à vontade também. Tá bom, Marcelo. Obrigado, um abraço para você, até mais.
1: Um abraço, bom fim de semana a todos.
2: Bom Valeu. Fim de semana, 8 horas.
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0: sexta-feira, 10 de julho de 2026. O STF prevê para o segundo semestre o julgamento da ação que questiona a validade da Lei das Bets. A restrição de apostas por beneficiários de programas sociais deve ser um dos principais pontos do debate. A ação principal foi ajuizada pela Procuradoria-Geral da República, que pede a inconstitucionalidade da lei. Na avaliação da PGR, o mercado de apostas virtuais tem caráter predatório, capaz de gerar um quadro grave de violação a direitos fundamentais. Na sexta-feira da semana que vem, o governo vai endurecer as regras de publicidade das bets. Às vésperas da decisão da Copa do Mundo, as empresas serão obrigadas a exibir alertas explícitos de que apostar faz perder dinheiro e pode causar dependência. Pelo menos 11 pessoas morreram e 19 estão desaparecidas após um incêndio florestal atingir a província de Almeria, ao sul da Espanha. O fogo se espalhou com rapidez por uma área de mata nos arredores da cidade de Los Gallardos e chegou a um povoado. O país enfrenta uma onda de calor com partes da Andaluzia sob alerta em razão das temperaturas elevadas. O governo da Nicarágua cancelou as licenças profissionais de 2 mil advogados sem apresentar justificativa. Profissionais que vivem no exílio classificaram a ação como um ato de repressão e controle público. Uma advogada afirmou à agência de notícias France Press que a decisão representa a morte civil da categoria. A gestão de Daniel Ortega e o Supremo Tribunal da Nicarágua não se manifestaram até o momento. No horário de Brasília, 8:02.
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1: Rádio Leste, com ocupação da faixa da direita no sentido centro por causa de um acidente, colisão, duas motos, à altura ali do viaduto Engenheiro Alberto Badra, próximo à Avenida Aricanduva, no sentido do centro.
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2: 8:03.
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4: Muito bom dia a você que escolheu ouvir o Jornal da CBN nesta manhã de sexta-feira, 10 de julho de 2026, e ficar mais bem informado.
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0: Bom dia, Lauro Jardim.
1: Bom dia, Milton. Bom dia, Cássia. Bom dia, ouvintes.
2: Bom dia, Lauro.
0: Lauro, nesta semana, o presidente do PL, Valdemar Costa Neto, disse, em meio a uma série de afirmações que fez, que nos próximos 20 dias o cenário eleitoral teria uma reviravolta. Isso gerou uma série de especulações. O que poderia acontecer com o ex-presidente Jair Bolsonaro? O que você apurou sobre esse assunto?
1: Pois é, Milton, o Valdemar, ele deixou os bolsonaristas bastante excitados nas redes sociais anteontem, quando ele fez essa afirmação. O Valdemar, na verdade, ele repetiu em público a mesma coisa que ele já vinha dizendo nos últimos dias para alguns interlocutores. Ele botou como real a possibilidade do ex-presidente Bolsonaro estar perto de ser solto, se prosperassem ações de revisão criminal da condenação dele por tentativa de golpe de Estado, ações que foram impetradas pelo advogado do PL, o Marcelo Bessa, e ficou no ar se isso realmente poderia acontecer em breve. Ficou no ar se o Bolsonaro poderia participar da campanha do Flávio Bolsonaro ou até se ele poderia ser candidato a presidente. Eu apurei o que tem de realidade, o que tem de fantasia nessa história, Milton. E já adianto aqui para os nossos ouvintes que nessa história a fantasia dá de goleada na realidade. Bom, vamos lá. O que tem são dois processos de revisão criminal que estão no Supremo sobre a relatoria do ministro Nunes Marques e, de fato, existe a possibilidade do Bolsonaro conseguir alguns benefícios até o fim do ano, se esses processos forem julgados nesse segundo semestre. Um desses benefícios é o seguinte, na volta do recesso do judiciário, que acontece agora dia 1º de agosto, e portanto talvez sejam esses os tais 20 dias que o Valdemar falou para que aconteça algo, na volta do recesso, o ministro Nunes Marques, Milton, ele vai poder decidir monocraticamente por exemplo, uma redução da pena do Bolsonaro. O Nunes Marques poderá também mudar o regime prisional do Bolsonaro para um regime de prisão domiciliar, porque hoje o Bolsonaro já está preso em casa por uma decisão recente do ministro Alexandre de Moraes, que até prorrogou essa domiciliar por um prazo indeterminado, mas é uma decisão essa do Alexandre de Moraes que pode ser reavaliada a qualquer momento. Bom, então, o Nunes Marques pode tomar algumas decisões que beneficiem o Bolsonaro, mas é importante, Milton e Cássia, ficar claro que depois dessa decisão monocrática, isso tudo vai ter que ser referendado pelos outros 9 ministros do Supremo no plenário do Supremo. Agora, não há hipótese do Bolsonaro ser posto em liberdade e disputar a eleição de outubro, como andaram repetindo aí alguns bolsonaristas nas redes sociais, alguns políticos bolsonaristas também, simplesmente porque o Bolsonaro tem 2 inelegibilidades julgadas pelo TSE que não vão ficar extintas. Então, ele está inelegível e ponto final. Por outro lado, em tese, Milton Cassi, o Bolsonaro até poderia ser solto e fazer campanha ao lado do filho por uns tempos. Mas, pelo que eu apurei, essa é uma hipótese que ninguém leva a sério no Supremo. O que pode acontecer, sim, é uma redução da pena de 27 anos e 3 meses a que o Bolsonaro foi condenado pelo Supremo no ano passado. Uma reavaliação da pena é possível, em tese, porque a condenação do Bolsonaro foi anterior à aprovação pelo Congresso da nova lei da dosimetria. Então, isso de fato pode acontecer. Mas nada disso, Milton e Cássia, vai acontecer antes das eleições. No fim das contas, o Valdemar Costa Neto, ele lançou apenas um factoide no ar.
0: Tá bom, muito obrigado por apurar tudo isso, esclarecer, deixar tudo isso mais claro. Muito obrigado e um bom dia para você, Lauro. Bom fim de semana.
1: Bom fim de semana para você, Milton, para você também, Cássia, para os ouvintes. E na segunda eu estou de volta.
2: Até segunda, Lauro. Bom fim de semana. Agora nós temos notícia chegando direto do Rio de Janeiro. Ana Luísa Barreto, bom dia.
3: Oi, Cássia. Bom dia para você, para o Milton, também para os nossos ouvintes. O pai do deputado estadual Alexandre Knoploch, do PL, foi encontrado com 8 unidades de munição de pistola em casa quando foi preso pelo Ministério Público por envolvimento no esquema de corrupção no Instituto Rio Metrópole. Maurício Silva Knoploch dos Santos é diretor de planejamento e projetos da autarquia e foi encontrado em casa no Anil, na zona sudoeste da capital. Segundo o registro de ocorrência, a munição estava no escritório de Maurício, que confirmou que o material era dele e que estava no local havia muito tempo. Ontem, a gente lembra, Maurício, né, e outras 5 pessoas foram presas nessa operação do Ministério Público, inclusive o presidente do Instituto Rio Metrópole, Davi Perini Vermelho, o delegado de Polícia Civil, Franques Dias Nepomuceno, e o ex-procurador do Estado, Marcelo Lopes da Silva. O MP afirma que os acusados movimentaram 86 milhões de reais em contratos firmados pelo Instituto Rio Metrópole entre julho de 2022 e maio desse ano. Os valores eram pagos a 2 empresas e depois transferidos para a ONG Instituto Bio, uma empresa de fachada de onde o dinheiro era sacado em espécie. A escolta era feita pela empresa privada Rio Forte, administrada pelo delegado Nepomuceno. Na decisão em que expediu esses mandados da operação, o juiz Marcelo Rubioli, da primeira vara criminal especializada em organização criminosa, escreveu ser essencial que todas as instituições se alinhem para dedetizar e sanitizar o estado do Rio. Segundo o magistrado, o Rio de Janeiro chegou ao fundo do poço e descobriu que ainda havia uma caixa de gordura. Ao comentar sobre o assunto na entrevista coletiva ontem, o procurador-geral de Justiça Antônio José Campos Moreira defendeu que as investigações foram possíveis devido à integração com o governador interino, desembargador Ricardo Couto.
4: A constatação é de que há um ambiente institucional voltado à corrupção. A corrupção, ela não é ideológica, não é de partido. A corrupção, quando entranhada no Estado, ela é difícil de apurar, de investigar, porque, em geral, em regra, aparentemente, os atos sob o aspecto formal estão perfeitos. Então, o nosso interesse é permanente, institucional, e repito, a nossa atuação está sendo facilitada porque os fatos estão sendo trazidos ao nosso conhecimento pelo Poder Executivo.
3: Durante as investigações, os promotores também encontraram um caso de nepotismo envolvendo a família do deputado estadual Alexandre Knoploch. A denúncia do MP apontou que a nora de Maurício Knoploch, Amanda Páscoa, ocupava um cargo comissionado no Instituto Rio Metrópole desde 2020. O procurador Antônio José ainda definiu que o estado do Rio se tornou um antro de corrupção.
4: Algo que está se tornando muito claro. E isso talvez explique aí a situação de dificuldade financeira pela qual o nosso Estado passa há décadas. Inúmeras estruturas do Estado foram cooptadas por delinquentes, por marginais, transformando essas estruturas do Estado em antros de corrupção.
3: Ao todo, o Ministério Público denunciou 11 pessoas por organização criminosa, corrupção passiva, fraude em licitação e lavagem de dinheiro. A Justiça determinou o afastamento dos acusados de cargos públicos e a Polícia Civil abriu um processo disciplinar contra o delegado Franques Nepomuceno. Nossa reportagem não conseguiu contato com a defesa dos citados. Nas redes sociais, o deputado Alexandre Knoploch, do PL, se disse surpreso com a operação e afirmou que a permanência do pai na autarquia não se trata de uma indicação política dele. Milton e Cássia.
2: Muito obrigada. Essa foi a Ana Luísa Barreto falando direto do Rio.
0: Agora são 8 horas e 14 minutos. Você vem acompanhando certamente no noticiário o caso daquela família que mantinha uma mulher como doméstica, sem pagar um tostão. Isso há 55 anos, a mulher tinha um pouco mais de 60 anos, 62 anos, quando o caso foi descoberto agora. Nós vamos até Fortaleza, a Camila Magalhães tem novidades sobre esse assunto, as medidas que estão sendo adotadas depois da descoberta desse caso. Camila Magalhães, bom dia.
5: Bom dia para você, Milton, para Cássio e para quem nos acompanha na CBN. Milton, a Prefeitura de Fortaleza exonerou Zamara Alencar Brasil Andrade do cargo que ela ocupava na Secretaria Municipal da Conservação e Serviços Públicos desde 1º de março de 2017. A servidora pública é citada como membro dessa família, empregadora da doméstica de 62 anos, resgatada após ficar 55 anos sem receber salário. A decisão foi assinada pelo prefeito de Fortaleza, Evandro Leitão, e publicada no Diário Oficial do município. Zamara atuava desde março de 2017 como assessora técnica na Coordenadoria Administrativa Financeira da Secretaria. Além da servidora pública, a família empregadora é composta por um casal aposentado, um advogado, um médico veterinário e uma empregada pública. São eles Paulo Martins Brasil, aposentado casado com Aurora, Aurora Dalva Bastos de Alencar Brasil, que é aposentada, casada com Paulo, Paulo Martins Brasil, filho, que é advogado, Tiago Silva Andrade, médico veterinário e marido de Zamara, e Nayara Alencar Brasil Magalhães, que é empregada pública. Em nota, a família empregadora da doméstica nega com veemência as acusações divulgadas até o momento, que não retratam a relação de convivência, cuidado e afeto construída ao longo de décadas com a senhora envolvida. A nota lamenta ainda que julgamentos precipitados tenham se tornado públicos. Relembrando o caso, uma mulher de 62 anos foi resgatada em condições análogas à escravidão em um condomínio de luxo na cidade de Eusébio, que fica na região metropolitana de Fortaleza. A vítima desempenhou atividades como cuidar da casa e das crianças da família por 55 anos, sem receber salário. A rotina dela começava diariamente por volta das 4h30, quando ela preparava o café da família e organizava a saída das crianças para a escola. Os empregadores firmaram um termo de ajuste de conduta com o Ministério Público do Trabalho, no qual assumiram obrigações destinadas à proteção social da trabalhadora, como a regularização dos recolhimentos previdenciários relativos ao período reconhecido, pagamento de R$50 mil a título de verbas rescisórias e aquisição de um imóvel residencial para a trabalhadora. Eles devem começar a pagar salário e indenização para a vítima de imediato. O resgate foi realizado no dia 24 de junho por uma equipe da Auditoria Fiscal do Trabalho após denúncia anônima feita ao Disque 100. Milton e Cássia.
0: Muito obrigado pelas suas informações. Eu queria só deixar assim, bem claro para nós, né? Porque a fala da família, na defesa, a família diz assim, estão distorcendo a situação desta senhora. Esta senhora a qual nós estamos referindo, que hoje tem 62 anos, começou nesta situação, seja ela qual for, aos 7 anos. Ela está há 55 anos atuando, trabalhando. Então ela era uma menininha, esta senhora era uma menininha quando tudo isso se iniciou, seja lá o que for, né? A forma que a família acredita estar tratando, cuidando, etc. Mas ela está atuando nessa função desde os 7 anos.
2: Inclusive eles chegaram a alegar, Milton, que havia uma relação de afeto com essa senhora que começou a trabalhar na casa quando era uma criança e, claro, teve um tratamento completamente diferente das outras crianças que passaram por aquela casa. Nunca foi à escola, não foi sequer alfabetizada. Então, de fato, não era uma relação de afeto e não dá para dizer que ela era tratada como uma pessoa da família, muito longe disso.
0: Sem dúvida. São 8 horas e 18 minutos. Deixa eu só trazer aqui a última, mais uma informação. Nós estamos acompanhando também a participação do vôlei brasileiro, vôlei feminino, que está na Liga das Nações, enfrentando a Polônia, segunda rodada da terceira semana da Liga das Nações lá em Osaka, no Japão. O Brasil venceu o primeiro set, 25-20, e agora estava atrás, empatou o jogo, e nesse exato momento a Polônia passou à frente, 21-20, bem mais disputado este segundo set, e nós seguimos atualizando para você o Brasil, que disputa a liderança da Liga das Nações de Vôlei com os Estados Unidos. 8h19.
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2: 8:20.
9: Ainda com lentidão na estrada do Miboimirim, mas a boa notícia é que a pista foi liberada, segundo a CET, por causa do acidente na altura da rua Luiz Paudinato. A via ocupação da faixa da esquerda foi um acidente envolvendo dois veículos de passeio. Inclusive, um deles capotou. Bom, pista livre, segundo a CET. Marginal do Tietê, com interdição parcial na altura da ponte Comunidade Húngara, ocupação da faixa da esquerda por causa de acidente, carro e moto, no sentido da rodovia Ayrton Senna. Sentido Castelo Branco, permanece aquela interdição por causa de ocorrência policial, na altura da ponte da Vila Maria, ocupação de uma faixa da direita na expressa.
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2: Ouvinte Edu escreveu para cá falando que tem um trem parado na estação Sumaré da linha verde. O que está acontecendo por lá, Guilherme Gimenez?
11: Então, Cássia, devido à presença de pessoa na via na estação Brigadeiro, circulação com velocidade reduzida e maior tempo de parada nas estações da linha 2 verde do metrô. Esse transtorno, já questionamos aqui o metrô sobre essa ocorrência e o metrô informou que segue apurando. O que temos de informação até esse momento é isso, velocidade reduzida e maior tempo de parada em todas as estações da linha 2 verde do metrô. Lembrando, a linha 2 verde faz a ligação ali da Vila Prudente com a Vila Madalena. Nas demais linhas do transporte sobre trilhos até agora, operação normal. Cássia.
0: O Sérgio Santos, nosso ouvinte, também está nessa linha e diz que está tudo parado ali há cerca de 10 minutos. Estou na estação Vila Prudente, que está muito cheia e os vagões lotados. Eu agradeço pela participação de vocês.
2: 8:22.
12: Termina o jogo em Boston. 2-0. A França está lá na semifinal. Tem Belém e Mbappé marcaram.
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0: Tem uma participação intensa dos nossos ouvintes aqui, Cássia Godoy, a propósito de pizzas.
2: Ah.
0: E aí, outras pessoas atualizando, assim, aquela sua receita para pizza amanhecida.
2: Tá.
0: O Cláudio diz aqui, Cláudio Pires, de São Caetano, uma dica para esquentar a pizza no micro-ondas é colocar junto um copo d'água.
2: Ah, é?
0: Isso não deixa a pizza amolecer.
2: Olha, vou testar, hein?
0: Diz o Cláudio. Gente, eu nunca testei isso, tá? Então, Façam aí com parcimônia, mas a dica do nosso ouvinte tem certeza.
2: Eu vou testar, se ficar borrachudo, aí eu ligo minha frigideirinha.
0: Ah, pensei que você ia mandar mensagem pro Cláudio. Ô, Cláudio, ficou borrachudo e tal. Né? Não tá funcionando essa sua receita, mas enfim, tem aqui. Diz o Nelson, turma de Sampa, falando em pizza pra mim, a marguerita é disparada melhor. E se acrescentar umas fatias de presunto cru, então, é a glória. Depois, em segundo lugar, no pódio, vem a calabresa. Abraço a todos, diz o Nelson Luiz, que nos acompanha aqui no Jornal da CBN também. Pizza de berinjela, diz a Ana Cláudia Tempobono, que é uma das melhores pizzas que ela conhece. Pizza
2: é bom,
0: de berinjela.
2: É bom, berinjela de abobrinha, gosto bastante de abobrinha na pizza.
0: Eu uma vez me surpreendi com a pizza de abobrinha, eu não sou muito aventureiro nessas coisas. Uhum. Eu gosto das mais tradicionais, com pouco produto, para sentir bem o sabor. Mas uma vez eu pedi lá uma abobrinha, os convidados que estavam lá em casa insistiram, né, Cássia Godoy?
2: Uhum.
0: E aí, eu até gostei.
2: É boa.
0: É, gostei, boa. Gostei, me surpreendi.
2: É, aliás, o segredo da berinjela e da abobrinha na pizza é você lidar com a umidade desses legumes, né? Você precisa, de fato, colocar no tempinho certo ali no forno pra ficar com uma boa consistência. Algumas pessoas, até antes de colocar as fatias, por exemplo, de abobrinha ou berinjela no forno, acabam fazendo com que elas sequem ali. Coloca, por exemplo, numa frigideira, seca antes, aí depois vai pro forno.
0: Nós temos agora 8 horas e 26 minutos. Nós estamos aqui com o Pedro Fagundes, que traz informações para nós sobre radares que utilizam inteligência artificial ali no Rodoanel e tem flagrado muito mais do que excesso de velocidade, Pedro. Bom dia mais uma vez para você.
15: Bom dia mais uma vez, Milton, também aos nossos ouvintes. Isso mesmo, muito mais do que só excesso de velocidade. Os novos radares com IA instalados em trechos sul e leste do Rodoanel Mário Covas já começaram a multar motoristas flagrados sem cinto de segurança ou utilizando o celular ao volante. O sistema ele entrou em operação no dia 1º de julho, depois de um longo período de testes. De acordo com a concessionária SP Mar, entre o dia 12 de maio e o dia 29 de junho, os equipamentos registraram 7.297 possíveis infrações. A média foi de 149 flagrantes por dia. Quase metade dos casos, 45,7%, envolvia motoristas sem o cinto de segurança. Outros 26,8% eram de passageiros sem o equipamento total. Já 18,8% dos registros foram de condutores usando o celular enquanto dirigiam. Os radares, eles usam câmeras com inteligência artificial e também uso de infravermelho. Os equipamentos funcionam 24 horas por dia e enviam as imagens para um sistema compartilhado com a Polícia Militar Rodoviária. Antes da aplicação da multa, as imagens passam pela análise de um policial militar também rodoviário. A SP Mar afirma que nem todo flagrante vira então uma autuação. Registros sem nitidez ou que não comprovem infração, eles são descartados depois desse check-up humano. Segundo a Associação Brasileira de Medicina de Tráfego, a distração está presente em 90% das ocorrências de trânsito, seja então pelo uso de celular ou por outras infrações às regras de circulação. Milton.
0: Você sabe que ainda me chama muito a atenção quando nós falamos da quantidade de motoristas que não usa cinto de segurança.
2: Uhum.
0: Motorista com celular, considerado o comportamento nosso hoje em dia, nessa relação absurda que nós temos com o celular, dependência absurda, até nem me chama a atenção. Apesar do extremo risco que é você dirigir e ficar olhando o seu telefone celular. Agora, sem cinto de segurança é uma coisa tão antiga, mas tão antiga, que eu sempre imagino que isso já fazia parte do nosso hábito. Às vezes assim tem gente que não usa, né?
15: E que não há benefício qualquer ao motorista. Na verdade, ele está jogando contra ele duplamente. Primeiro contra a lei e segundo contra a própria segurança.
0: E contra o bolso agora, porque isso está sendo mais bem flagrado. Porque antigamente se multava, assim. Mas era difícil, é bem mais difícil de você enxergar, até porque tem carros com vidros escuros, etc. Mas com esses radares agora...
2: Aliás, a gente está com uma imagem na tela que mostra exatamente a nitidez desse radar. O que, que a gente está vendo aí? Tem um quadradinho na tela que mostra exatamente o motorista ali, ó, com o celularzinho na mão. E dá para ver direitinho. Como disse o Pedro, além da imagem, ainda tem alguém que olha a imagem para ver se está nítido e aí
0: se
2: sim...
0: Se confirma a irregularidade. Não, vai chegar ao ponto que o pessoal vai saber até o que, que ele estava vendo no celular.
2: Só falta isso.
0: Obrigado, Pedro.
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2: Oito e meia.
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sexta-feira, 10 de julho de 2026. O STF encerrou definitivamente o processo da revisão da vida toda. A disputa judicial se arrastou na corte ao longo de anos. O Supremo consolidou o entendimento de que segurados do INSS não têm direito de incluir contribuições feitas antes de julho de 1994 no cálculo das aposentadorias. A Polícia Civil do Paraná prendeu preventivamente o homem flagrado por câmeras de segurança enquanto chutava o rosto da filha de 3 anos. O caso aconteceu no domingo, no município de Francisco Beltrão. O pedido de prisão foi formalizado após os investigadores identificarem que o agressor tem histórico de violência doméstica. A Prefeitura de Fortaleza exonerou Zamara Alencar Brasil Andrade do cargo que ela ocupava na Secretaria Municipal de Conservação e Serviços Públicos desde 1º de março de 2017. A servidora é citada como integrante da família empregadora da doméstica de 62 anos, resgatada depois de ficar 55 anos sem receber salário. A decisão foi publicada no Diário Oficial do município. No horário de Brasília, 8h31.

0: Pista liberada na Zona Sul, na Avenida Atlântica. Mais cedo, um acidente envolvendo carro e moto, sentido centro, bem na altura da Avenida João Martins Herédia. Havia ocupação das faixas da direita, livre, portanto, de acordo com informações da CET.
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2: 8h32.
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4: O Brasil perdeu o segundo set para a Polônia em partida disputada pela Liga das Nações de Vôlei Feminino. No primeiro set havia vencido a Polônia por 25-20, perdeu agora o segundo set por 25-23. Já se iniciou o terceiro set e a vitória parcial é brasileira, 6-2. Por enquanto, como disse, jogo válido pela Liga das Nações de Vôlei Feminino, liga que está sendo disputada nessa etapa em Osaka, no Japão. 8h33, acompanhe agora o É da Sua Conta do PicPay, com Renata Flores.
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4: 8h35 agora.
2: Temos informação chegando direto de Paris, da Rádio França Internacional. Estamos com a Lúcia Miesel, que nos fala a respeito do enterro do Ayatolá Ali Khamenei no Irã. Lúcia, bom dia para você.
6: Bom dia, Cássia. O enterro aconteceu nas primeiras horas dessa sexta-feira em Mashhad, cidade natal de Khamenei, praticamente uma semana depois do início das cerimônias fúnebres, que percorreram vários lugares no país. Um avião de combate escoltou a aeronave que transportava os restos mortais de Ali Khamenei até Mashhad, onde fica o santuário do Imã Reza, o lugar mais sagrado do Islã xiita do país. O sepultamento aconteceu sem a presença aparente do filho e sucessor do Ayatolá, Mojtaba Khamenei. Segundo imagens ali divulgadas por um canal local, o enterro é marcado pela retomada do conflito entre Estados Unidos e Irã. Na madrugada de hoje, Washington realizou disparos contra cerca de 90 alvos militares, de acordo com o exército americano. Teherã acusou os americanos de terem bombardeado também a infraestrutura civil para ofuscar o funeral de Khamenei, que foi morto em uma operação dos Estados Unidos em 28 de fevereiro, no início da guerra. Várias pontes e a ligação ferroviária entre a capital e Mashhad foram danificadas no Irã. O presidente americano Donald Trump declarou nesta semana que a trégua com o país estava encerrada e criticou os dirigentes iranianos, Um protocolo de acordo de cessar-fogo havia sido firmado entre Washington e Teherã em 17 de junho passado. O gabinete do primeiro-ministro de Israel, Benjamin Netanyahu, informou que ele e Donald Trump conversaram nas últimas horas sobre os últimos movimentos ali americanos na região do Golfo. Essas são as notícias aqui da França. Cássia, Milton, volto com vocês no estúdio.
2: Muito obrigada. Essa foi a Lúcia.

0: com você aqui sobre o caso daquele pai que agrediu a filha de 3 anos em Francisco Beltrão, uma cidade do Paraná. Esse homem já está preso. Ele foi flagrado por câmeras, uma pessoa tentou intervir, conversar, ele ameaçou essa pessoa, inclusive, depois seguiu em frente. Ali tem um histórico também de outras violências domésticas. E nós temos, infelizmente, nessa semana, um outro caso que teve um desfecho ainda mais grave. E nós vamos trazer essas informações para você aqui no Jornal da CBN com a Kathleen Moreira, que está em Porto Alegre. Um caso envolvendo um missionário dos Estados Unidos que já foi preso por espancar o filho no Rio Grande do Sul e, infelizmente, nesse caso, a criança morreu. Kathleen Moreira, bom dia para você.
1: Oi, bom dia, Milton, Cássia, bom dia a todos os ouvintes. Esse caso tem grande repercussão aqui no Rio Grande do Sul e a gente acompanha os desdobramentos, infelizmente, após a morte desse menino de 3 anos em Viamão, na região metropolitana de Porto Alegre. E o que a polícia aponta é de que esse pai, um missionário dos Estados Unidos, agrediu o filho porque a criança não deu bom dia. O Ministério Público acionou a Interpol para receber informações sobre esse homem e o objetivo é entender se ele é investigado por crimes anteriores. A Polícia Civil do Rio Grande do Sul afirma que o menino era agredido como uma forma de correção e disciplina. E entre os argumentos para justificar essas agressões estão a cultura e a religião da família. Oliver Golden Grayson teve morte cerebral confirmada ontem depois de sofrer as agressões do pai, Dandre Germaine Grayson, de 33 anos. Segundo a subprocuradora para assuntos institucionais do Ministério Público do Rio Grande do Sul, Alessandra Moura Bastian da Cunha, o objetivo é entender se Dandre seria investigado por crimes anteriores até relacionados à violência. Se ele já não tinha também antecedentes nos Estados Unidos, se era procurado lá, para entender realmente a situação dele antes de migrar para o Brasil. E antes dessa família chegar ao município de Viamão, aqui no Rio Grande do Sul, ela já era monitorada em São Paulo e em Santa Catarina, onde também moraram. As investigações apontam que a mãe também praticava violência contra os filhos. Maiana Angelina Rogers foi presa preventivamente ontem. Ela nega as acusações e alega que o marido dizia estar disciplinando as crianças de forma rígida, porém correta. A investigação apura também se essa mulher não sofria violência doméstica. Agora está falando na Rádio Gaúcha a delegada Luana Medeiros, que afirmou que os irmãos do menino morto pelo pai eram agredidos há pelo menos 8 anos. Milton e Cássia, volto com vocês.
0: Muito obrigado. As informações foram da Kathleen Moreira sobre mais esse caso absurdo de violência dentro da família. 8h40.
2: Temos agora informação chegando direto da Bahia. Informação com a Fernanda Cruz, que fala a respeito da situação de um deputado baiano condenado a mais de 36 anos de prisão por crimes ligados ao Estatuto do Desarmamento. Fernanda Cruz, bom dia.
3: Bom dia para você, Cássia, Milton e ouvintes da Rádio CBN. O deputado estadual da Bahia, Kleber Christian Escolano de Almeida, conhecido como Bingalinha do Partido Avante, foi condenado pela Justiça da Bahia a mais de 36 anos de prisão por crimes previstos no Estatuto do Desarmamento. A sentença foi proferida ontem pela vara criminal e de crimes contra a criança e o adolescente da comarca de Feira de Santana. A condenação reúne penas de 26 anos e 3 meses de reclusão, além de 10 anos e 6 meses de detenção, todos em regime inicial fechado, além do pagamento de multas. A decisão também determina que o parlamentar permaneça preso durante a tramitação dos recursos. Além de Binho Galinha, outras 4 pessoas foram condenadas, entre elas a esposa do deputado, Maiana Cerqueira da Silva, que foi sentenciada a 3 anos e 6 meses de reclusão em regime aberto. Um sexto investigado, Kleber Herculano de Jesus, conhecido como Charutinho, teve a punibilidade extinta em razão de sua morte. Ele foi assassinado em uma emboscada na cidade de Feira de Santana, na Bahia, e era apontado como um dos chefes de uma facção criminosa do Rio de Janeiro e tinha um histórico de homicídios, tráfico de drogas e associação criminosa. criminosa. A ação é um desdobramento da Operação El Patrón, que investiga o suposto envolvimento do deputado baiano com organização criminosa, lavagem de dinheiro e exploração de jogos de azar. Esses outros processos seguem em tramitação.

0: tramitação e não for objeto da sentença de ontem. Na decisão, a magistrada concluiu que o deputado baiano Binho Galinha mantinha um arsenal distribuído em diferentes imóveis urbanos e rurais, com armas de uso permitido e restrito, munições e armamentos com numeração adulterada ou suprimida. De acordo com a investigação, parte desse material foi apreendida durante o cumprimento de mandados de busca da operação. O deputado estadual Binho Galinha está preso desde outubro do ano passado. Ele permanece custodiado em uma sala de Estado-Maior do Centro de Observação Penal no Complexo Penitenciário de Mata Escura, que fica em Salvador. A juíza também comunicou oficialmente à Assembleia Legislativa do Estado da Bahia para que adote as providências cabíveis em relação ao mandato do deputado Binho Galinha, que inclusive é pré-candidato à reeleição à Assembleia Legislativa do Estado da Bahia, Cássia.
1: Muito obrigada. Esta foi a Fernanda Cruz, às 8h43.
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1: 8h46.
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9: Pista liberada na marginal do Tietê, no sentido da rodovia Castelo Branco, havia ocupação da faixa da direita por causa de um acidente, inclusive na altura da ponte Comunidade Húngara. Pista livre, portanto, pela marginal neste momento. Bom, no sentido da rodovia Castelo Branco, tem congestionamento na altura ali da ponte da Vila Maria e é por causa de uma ocorrência policial. Lembrando, rodízio suspenso na cidade retorna na segunda-feira. Hoje mantido normalmente as demais restrições, portanto, na capital paulista.
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1: 8:49. Vamos em informação com a nossa reportagem aqui em São Paulo. Guilherme Gimenez.
11: Cássia, a Polícia Civil, com acompanhamento da Corregedoria Geral, investiga a morte de um guarda civil metropolitano após um disparo acidental da arma de uma colega durante um acidente de trânsito no centro de São Paulo. O agente dirigia a viatura na Rua Augusta, na Consolação, na manhã desta última quarta-feira, quando foi atingido pelo tiro que saiu da arma que estava com a policial, que ocupava o banco traseiro do veículo. Ele chegou a ser socorrido e encaminhado ao pronto-socorro da Santa Casa de São Paulo, mas não resistiu aos ferimentos. De acordo com o boletim de ocorrência, a viatura participava de uma perseguição a um motorista que trafegava em alta velocidade pela Rua Augusta, na esquina com a Rua Caio Prado. O tiro aconteceu após a guarda se assustar com o impacto da viatura em outro veículo durante uma ultrapassagem de trânsito. Ela estava bem atrás de Fábio. Ainda segundo o boletim, a GCM ficou extremamente abalada e em estado de choque, precisando também de atendimento médico. O caso foi registrado como disparo de arma de fogo e colisão no 4º Distrito Policial da Consolação. A arma foi apreendida pela perícia. Em nota, a Prefeitura de São Paulo lamentou a morte do GCM e afirmou que foi instaurado um procedimento administrativo para averiguar as circunstâncias dos fatos e adotar as providências cabíveis. Cássia.
1: Muito obrigada, Guilherme Gimenez.
12: Vem aí o pedágio

0: Hoje, Cássia.
1: E aí?
0: O Américo Temperini resolveu polemizar agora na história da pizza.
1: Ah, não colocou ketchup não, né?
0: Não, não. Isso não, pelo contrário. Ele, pelo que eu tô vendo aqui, é um ortodoxo.
1: Purista.
0: É purista. Ele diz assim, ó. Pizza... Não, ele já começa assim. As pessoas não sabem o que fazem ou o que falam. Pizza é de mussarela ou de alite. O resto é pão com cobertura.
1: Opa!
0: É isso?
1: Nossa, não sei. Talvez
0: pesou, seja... né?
1: Pesou. Agora, imagino se ele visse umas pizzas que eu já vi por aí, que eles fazem o seguinte, a pizza salgada, e aí na borda eles colocam um recheio doce.
0: Ah, não,
1: acho que ele ia ter um negócio se ele visse uma coisa dessa.
0: Teríamos.
1: Todos nós,
0: os dois,
1: né?
0: Os dois teriam. Tá. Eu e ele. É, eu não sou tão radical quanto ele. Eu já falei que eu gosto das mais simples. Aquela coisa com muita coisa em cima
1: muito
0: da
1: recheio.
0: Pizza, muito recheio.
1: Tá.
0: Daqui a pouco você não sabe mais o que você tá comendo, qual é o sabor que tem. Mas tudo bem. Agora, essa com muita borda, aí borda, aí não dá.
1: Aí não dá. Agora, tem outra coisa também que algumas pessoas gostam e outras pessoas não gostam, que é aquela variação na espessura da massa. Você é dos que gostam da massa mais
0: fininha? Mais fina.
1: Um pouco mais fina. Tá. Aquela pizza napolitana, que tem aquela massa um pouquinho maior, que é com fermentação natural, você não gosta tanto?
0: Se for bem feita, tudo bem. Aí
1: então
0: tem que
1: tá
0: ser
1: bom.
0: Muito bem feita. Eu gosto de pizza bem feita, né?
1: Sim.
0: Pizza bem feita é legal. E a gente tem que tomar cuidado, porque às vezes a gente tem umas máximas aqui em São Paulo, que assim, a melhor pizza italiana que é feita no mundo é em São Paulo. Mais ou menos, né? Não é bem assim. Como tem muita gente fazendo pizza, nem toda pizza é boa.
1: Uhum.
0: Mas tem algumas pizzas que realmente são maravilhosas.
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4: 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Oui. Et oui. Kylian Mbappé, après le pénalty raté, délivre l'équipe de France dans ce quart de finale.
0: Muito bom dia para você, Paulo Vinícius Coelho.
5: Bonjour, mon amour. Bonjour. Milton e Cassia.
1: Bom dia, PVC.
5: Bom dia.
0: O que esta França tem além de Mbappé?
5: Mas tem a camisa verde. Diferença dessa França.
1: A verdinha deu sorte.
5: A gente já vai ter que pegar. Não sei se vai pegar a França de novo na final, né? Só como a gente já falou aqui, só uma vez houve uma final repetida, duas Copas seguidas. Alemanha e Argentina em 86 e 90. A França e Itália foi em 70 e 94, mas seguidamente só Alemanha e Argentina. A Argentina ganhou em 86, a Alemanha ganhou em 90. Pode acontecer de novo França e Argentina, como aconteceu em 2018 no Qatar, quando a França não perdeu, né? Empatou e perdeu nos pênaltis. A França tem uma certa dificuldade, mas o Marrocos teve muito mais, que o Marrocos não conseguiu se colocar como colocou no jogo contra o Brasil na estreia. A França não deixou, marcou pressão o tempo inteiro, circulou a bola o tempo inteiro, teve mais posse de bola o jogo todo e fez. O esbarrou foi no goleiro Bono. O Bono tem um livro do norueguês Joer Welt... Nordelt, que fala sobre a pressão do pênalti. O livro se chama The Pressure e cita como para os técnicos é fundamental tratar os pênaltis como uma questão que pode mudar a vida de um garoto que bata um pênalti ou de um goleiro que o defenda. E ele aponta o Bono como goleiro do Marrocos como o goleiro que mais se especializou em defender cobranças de batedores que esperam a decisão do goleiro. Vai até o final, vê para que lado o goleiro mexe o joelho, bate no outro canto e o Bono consegue fazer essas defesas. Ontem o Bono se tornou o goleiro com o maior número de defesas de pênalti na história das Copas, empatado com Subasic da Croácia, Livakovic da Croácia, Schumacher da Alemanha, das Copas de 82 e 86, São 5 goleiros, o Bono se tornou um desses, Casillas da Espanha e o Bono com 4 defesas de pênaltis, incluindo decisões por pênaltis. E aí colocou o Marrocos uma vantagem psicológica momentânea, só que o Mbappé resolveu mostrar que ele é igual ao Messi, né? Ele fecha o pênalti no começo e decide no fim. O Mbappé foi o cara do jogo, apesar do Olise ter jogado uma boa partida crescendo durante o jogo, não começou bem. O Mbappé foi de novo quem decidiu. O Mbappé foi impressionante, eu fui para a entrevista coletiva do Mbappé depois, na zona de entrevistas, e ele falando: eu sou o mais velho, eu preciso mostrar aos mais novos que nós temos uma história nesse torneio e que nós estamos aqui para tentar ganhar o torneio e mostrar aos jovens, já que agora eu sou um velho, que a gente tem que ganhar a Copa do Mundo. Ele tem 27 anos.
1: 27 anos. Agora, depois da partida, PVC, desculpa te interromper, ele tava com um gelinho no pé. Tá tudo bem com ele, né?
5: Tranquilo. Aparentemente tá. Foi até... quando ele saiu...
0: no meio do jogo, né?
5: É, mas ele não vai ser dúvida pra semifinal. A dúvida vai ser se vai ser Espanha ou se vai ser Bélgica, que se enfrentam hoje em Los Angeles. A Espanha tem uma coisa que passa batido pra muita gente. Você ouviu o caminho da Espanha? A Espanha jogou o primeiro mata-mata em Toronto, que é um pouco acima de Nova York, portanto, no Canadá, mas um pouco acima de Nova York, portanto, Costa Leste. Atravessou para Dallas, fez as oitavas de final em Dallas, foi para Los Angeles, porque era para encontrar os Estados Unidos. Quer dizer, a tabela dos Estados Unidos, que é só Santa Clara, Los Angeles, Seattle, tudo Costa Oeste, ele ia enfrentar um time que veio atravessando os Estados Unidos e que vai atravessar de volta, porque depois ela volta para Dallas para fazer a semifinal, se classificar para a semifinal contra a França, e depois faz a final em Nova York. A Espanha está cruzando o país duas vezes, porque era para pegar os Estados Unidos. Até a tabela teve um certo favorecimento dos Estados Unidos, que caíram em Seattle contra a Bélgica. A Bélgica não ganha da Espanha desde 1980. São 10 jogos, mas eliminou a Espanha nos pênaltis em 86 no México. Os espanhóis estão com isso muito na cabeça. A Espanha não tomou nenhum gol, a França tem o melhor ataque com 15.
0: Aguardemos então para ver, porque essas duas partidas estão de um lado da chave, do outro lado da chave nós temos amanhã Noruega, Inglaterra, Argentina e Suíça. Muito obrigado, Paulo Vinícius Coelho, bom dia para você.
5: Bom dia, agora falta 1 para as 8 em Boston, nos Estados Unidos.
0: Perfeito, meu amigo, obrigado. Hoje a transmissão começa
1: 3:30
0: da tarde aqui na programação da CBN e eu sigo de olho lá na seleção brasileira de vôlei, Liga das Nações. Brasil venceu o terceiro set, sim, vencemos o primeiro 25-20, estamos enfrentando a Polônia, perdemos o segundo 25-23. Sete equilibradíssimo também o terceiro, mas o Brasil venceu, fechou agora. 25-23 também para o Brasil. Daqui a pouquinho vamos para o quarto set, pode ser o último. O Brasil pode fechar em 3-1. Mas a ver ainda, essa disputa está em aberto. 9 horas agora.
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0: Sexta-feira, 10 de julho de 2026. O banqueiro Daniel Porcaro oferecia até 2 milhões de reais a influenciadores por postagens em redes sociais contra o Banco Central. A informação faz parte da decisão do ministro do STF, André Mendonça, que autorizou a realização da décima fase da Operação Compliance Zero. Apontado pela Polícia Federal como principal articulador do esquema, o publicitário Tiago Miranda Silva foi alvo de busca e apreensão. Os contratos com os influenciadores valiam por 3 meses e previam 8 postagens mensais. Para evitar o vazamento e manter a aparência de movimento natural contra a autoridade monetária, havia cláusulas de sigilo absoluto com multa de R$ 800 mil. Os interessados em participar do ProUni do segundo semestre têm até às 11 horas e 59 minutos da noite de hoje para fazer a inscrição. O processo é realizado exclusivamente pelo portal Acesso Único com login gov.br. De acordo com o Ministério da Educação, serão oferecidas cerca de 470 mil bolsas em 380 cursos de graduação de mais de 800 instituições particulares de educação superior. O resultado da primeira chamada vai ser divulgado na quarta-feira da semana que vem. A varejista online Shein recebeu a autorização da Comissão Reguladora de Valores Mobiliários da China para vender ações na Bolsa de Valores de Hong Kong. A empresa aguardava o sinal verde de Pequim havia um ano. O movimento pode ajudar a Shein a ingressar em outros mercados importantes, como Nova York e Londres. No horário de Brasília, 9:02.
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0: Vamos saber da situação do metrô em São Paulo. Guilherme Gimenez.
1: Situação normalizada, Cássia, na linha 2 verde do metrô. Realmente teve um problema mais cedo, né? Uma pessoa na via e aí a energia teve que ser cortada na linha, mas de acordo com o metrô, por volta das 8h30 mais ou menos, a situação foi normalizada, então aos poucos tudo vai se estabelecendo na linha 2 verde do metrô. Nas demais linhas do transporte sob trilhos, até agora, operação normal também, linhas da TIC Trens, da CPTM do metrô e da Via Mobilidade.
0: 9:03.
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3: Muito bom dia a você que escolheu ficar mais bem informado ouvindo o Jornal da CBN. Nesta sexta-feira, dia 10 de julho de 2026. E falamos ao vivo do Rio de Janeiro. Pedro Boneberg tem informações sobre o IPCA de junho, divulgado agora há pouco pelo IBGE. Pedro Boneberg, bom dia.
4: Milton, bom dia a você e a todos. A inflação oficial do país desacelerou em junho e ficou em 0,16%, segundo o Índice Nacional de Preços ao Consumidor Amplo, IPCA, divulgado agora pelo IBGE. O resultado representa uma queda de 0,42 ponto percentual em relação ao mês de maio, quando o índice havia registrado alta de 0,58%. No acumulado do ano, o IPCA soma 3,36% e em 12 meses a inflação fica em 4,64%. A desaceleração foi influenciada dessa vez, Milton, principalmente pela queda de 0,24% no grupo Alimentação e Bebidas, que exerceu o maior impacto negativo sobre o índice. Os preços da alimentação no domicílio recuaram 0,39%, com destaque para reduções no café moído, que caiu 3,72%, nas frutas, que caíram mais de 1,5%, e nas carnes, que caíram 0,64%. Em contrapartida, no nosso mercadinho aqui, o que ficou mais caro foi o feijão carioca, com alta de mais de 8%, a batata inglesa, com alta de 3,57%. Apesar da desaceleração da inflação, o Grupo Habitação foi o principal responsável pela alta do IPCA em junho, com avanço de 0,63% e impacto de 0,1 ponto percentual. A energia elétrica residencial continuou pressionando esse índice, um aumento de 1,53% no mês, impulsionado principalmente pela manutenção da bandeira tarifária amarela e por reajustes aplicados em concessionárias de diferentes estados. Aqui no Rio de Janeiro, por exemplo, a conta de luz subiu 5,61%, refletindo o retorno da vigência de um reajuste tarifário por aqui autorizado pela ANEEL. O Grupo Transportes registrou alta de 0,17%, pressionado principalmente pelas passagens aéreas. E entre as regiões pesquisadas, Brasília apresentou a inflação. A maior inflação do mês foi uma alta de 0,52%, por lá influenciada principalmente pelo aumento das passagens aéreas e da gasolina. Milton.
3: Muito obrigado. Este foi o Pedro Boneberg, no Rio de Janeiro.
0: E do Rio de Janeiro, vamos agora a Brasília. Igor Cardim, bom dia para você.
5: Oi, Cássia, bom dia para você e para o nosso ouvinte. O Consulado-Geral do Brasil em Nova York retomou o atendimento ao público após receber autorização do Corpo de Bombeiros para reocupar o prédio. A unidade ficou fechada por 2 dias depois que as autoridades americanas interditaram a área por risco de desabamento de um edifício vizinho em obras na região de Manhattan. A evacuação foi determinada após falhas estruturais em um prédio comercial de 37 andares em reforma, onde colunas de sustentação cederam e parte da estrutura apresentou deformações, o que aumentou o risco de desabamentos. Segundo a representação brasileira, os atendimentos que deixaram de ser realizados durante a interrupção serão remarcados no menor prazo possível e os interessados serão contatados diretamente. A expectativa é que os serviços consulares regulares sejam totalmente retomados nesta sexta. Cássia.
0: Muito obrigada. Esse foi o Igor Cardim.
3: Nós temos agora 9:07. Depois do Brasil ser eliminado nas oitavas de final e ter a segunda pior classificação em uma Copa do Mundo, A descrença dos brasileiros e o pessimismo em relação ao futebol da seleção aumentou de forma considerável. Constatação está no estudo feito pela Orbit Data Science, empresa de pesquisa, com base nas reações nas redes sociais. Para conversar conosco sobre esse trabalho, nós convidamos a Carolina Valle, que é líder de pesquisas e monitoramento de dados da Orbit Data Science. Carolina, muito obrigado pela sua gentileza de nos atender aqui no Jornal da CBN. Bom dia.
6: Bom dia, Milton. Bom dia, Cássia. Eu que agradeço pelo convite. É uma honra estar aqui com a CBN hoje.
0: Bom dia, Carolina.
3: Carolina, os brasileiros perderam a confiança na seleção?
6: Em grande parte, Milton. É uma notícia complicada a gente trazer, mas são os números. Depois da derrota do Brasil para a Noruega, 41% dos brasileiros que falavam sobre o futuro acreditavam que o Brasil não ganha mais a Copa do Mundo, o Hexa não está aí no horizonte próximo, e 13% ainda estão negociando, pensando, gente, será que ainda é possível?
3: Quer dizer, 41% será que não ganha nunca mais o Hexa, é isso?
6: Nunca mais. Realmente, tá, é aquela galera que fala, gente, acabou, tivemos uma grande era, mas daqui para frente...
0: E o que que...
6: Nada traz ideias positivas.
0: É impressionante esse resultado. Agora, Carolina, quando a gente encara um revés como esse, normalmente se buscam explicações responsáveis por essa situação. Quando a pesquisa foi atrás destas respostas, o que que vocês apuraram?
6: Cássia, nós viemos monitorando a Copa do Mundo desde antes do início do ano. Então, a seleção já vinha sido descredibilizada desde lá do início, apesar de na convocação a gente ter chego a 54% de confiança, a confiança sempre ficou nessa média de 40%, 50%, tendo um pico só no jogo de Brasil e Panamá. Mas, no fim, o brasileiro ele foi gentil nesse ponto, mesmo com a eliminação, não foi posto um vilão específico. Sempre foi a questão da seleção, o desempenho do time em campo, principalmente o entrosamento entre os jogadores, foi muito falado também a questão psicológica, era claro ali que quando chegava no momento de maior tensão, parecia que o time ele se desencontrava, todo mundo queria virar o herói, e isso foi muito mencionado nas redes.
3: Aliás, olhando aqui os dados que vocês estão divulgando, me chamou a atenção a resignação do brasileiro, principalmente quando perde para a Noruega, se desclassifica, era quase como uma reação de quem é assim mesmo, não tinha jeito de ser diferente.
6: Então, é interessante porque, como eu mencionei, o brasileiro entrou na Copa do Mundo já um pouco descrente. No final de abril, nós tínhamos 25% de fé no Hexa. E aí subiu um pouquinho, ficou nesse vai e volta, mas parecia que por mais que a cada jogo o brasileiro ganhasse um pouco mais de confiança naquele sonho de, poxa, talvez o Hexa venha, era questão de um tombo em campo, um pênalti perdido para esse número de desabar de novo e falarem, gente, não estou falando, esse ano não vai vir também. Então, a fé no Hexa foi muito sobre... eu vou acreditar para sempre, mas desde o início existiu o pé atrás, existiu o cara, talvez o próximo churrasco não aconteça.
0: E nas conversas a respeito dos jogadores, o que que os torcedores disseram?
6: Isso é bem interessante. Primeiro, conversa sobre jogadores. Sempre foi o Neymar o grande foco de conversas. Todos os monitoramentos, semana a semana, Neymar estava ali como o centro das atenções. No máximo disputando coisas como, poxa, será que tal jogador não ficaria melhor que no lugar dele? Será que foi a escolha certa? Mas, além disso, um movimento muito interessante também foi do ganho de confiança da nova geração, que estão falando, o novo ciclo da nossa seleção. Foi muito falado sobre o Endrick. O Endrick foi uma grande surpresa no nosso time. Existiu muito até a questão dos memes ali em torno, né? Tio Ancelotti, bota o nosso menino, Ancelotti. O que ele fez para você? Além disso, também, Vini Júnior e Martinelli, eles já eram conhecidos, já foi a segunda Copa deles, mas foram muito bem falados, principalmente ali o Vini Júnior, trouxe grandes lances para a seleção e saiu com saldo, todos os três, eram com saldo muito positivo da Copa.
3: Aí não é curioso o fato de que esse mesmo torcedor que de alguma maneira não vê muita expectativa de que o Hexa chegue em algum momento, e talvez até não só assistindo a seleção brasileira, mas comparando com o que nós estamos vendo de outras seleções, mas ao mesmo tempo ele olha alguns jogadores, você citou o Endrick, Martinelli, o Vini Júnior, e ele vê ali que talvez tenha uma esperança. É uma contradição própria de um torcedor?
6: É sim, existe essa contradição e vem muito justamente dessa questão do, olha, eu tenho o pé atrás, eu não quero acabar saindo de bobo, dizendo que eu acredito, mas eu quero acreditar. E inclusive desse dado que nós temos de 41 não acreditam, 13 duvidam muito, 30% olham com uma visão positiva para o futuro. Desses 30, 17 já estão falando, ah, gente, é isso, mas bora, a Hexa 2030, e 13% já falam desse novo ciclo, já falam sobre, nossa, tá, falamos sobre Neymar, confiamos, mas pelo menos agora viramos essa página, e temos aí três grandes garotos junto com a gente, treinando com garra. A questão da garra foi muito dita, vocês falaram sobre vilões, o brasileiro falou muito sobre seleção, e a garra? E o gingado em campo? E aquela coisa de eu vou matar e morrer por isso? E Henrique, Vini Júnior e Martinelli trazem essa visão. Então existe sim, o torcedor está na contradição, mas ele quer acreditar de novo.
0: E entre os otimistas, aqueles que ainda acreditam, quais são os motivos para acreditar no futebol ainda?
6: Principalmente a nova geração. O que falam é, nós monitoramos os tipos de torcedores, inclusive, foram basicamente torcedores comentaristas, pessoas que realmente entendem de futebol, e aí trouxeram essa discussão mais técnica, que trazia, inclusive, foram os principais defensores do Ancelotti, por exemplo. Trouxemos aí o torcedor de ocasião, que é grande parte do público que não entende, então, e essa grande parte foi a que mais se emocionou com a entrada desses novos garotos no time, né, Endrick, Vini Júnior e Martinelli, e que foi realmente o principal foco de fé, e os fãs de festa. Os fãs de festa, além dos desinteressados que não vêm mesmo. Os fãs de festa também estão sempre puxando esse número positivo, porque, na verdade, Copa do Mundo não é só o que acontece dentro de campo. O brasileiro é apaixonado pela festa, e isso acaba ajudando muito também.
0: E o mesmo futebol feminino impulsiona isso de alguma forma? Porque a gente tem Copa do Mundo feminino, em breve aqui, né?
6: Sim, sim, isso foi um número muito legal, inclusive, das conversas de futuro também, 16% falavam sobre o futebol feminino. Foi já de torcedores dizendo, gente, beleza, passou, mas, poxa, ano que vem tem o feminino, e o feminino traz uma visão mais positiva em diversos pontos, justamente de, o pessoal conhecer menos, a subida da seleção, o novo esporte, o novo gênero crescendo, né?
3: Carolina Vale, muito obrigado pelo compartilhamento aí desses dados que vocês levantaram a partir do monitoramento dos brasileiros em relação à seleção brasileira nas redes sociais. Muito obrigado, até uma nova oportunidade.
6: Muito obrigada, gente, foi um prazer.
0: Obrigada, Carolina.
3: Carolina Vale é líder de pesquisas e monitoramento de dados da Orbit Data Science, que fez esse levantamento numa amostra de 7.855 conversas públicas no X, no Instagram e no TikTok. Isso aconteceu ali entre os dias 20 de abril e 6 de julho, pegando exatamente esse período de participação do Brasil. São esses os dados que nós temos aqui, mas como disse a própria Carolina, esse olhar sobre o comportamento brasileiro já vem sendo feito a longo prazo, até para a gente ter uma noção dessa mudança. E ficou esse número aqui que chama atenção, né? 41% dos brasileiros, de acordo com aquilo que estava exposto na rede social, dizendo que nunca mais o Brasil vai ganhar a Copa. Essa coisa é meio hiperbólica, assim, né? É verdade que depois que você vê a França jogando, você fica pensando, nunca mais ninguém vai ganhar a Copa, além da França. Mas a gente entende que essas coisas mudam também, até porque a passionalidade do cidadão.
0: É o calor do momento, né?
3: É o calor do momento. E você? Não vou perguntar para você se você acredita que o Brasil vai ganhar alguma coisa, não. Vou perguntar para você o seguinte: qual é o gongo e qual é o personagem dessa semana? Você pode votar, manda pro nosso WhatsApp aqui, 999119981, usa o DDD 11 na frente e lá no Hora do Expediente a gente abre as urnas. Pode votar.

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2: Agora são 9h18. Nós temos informações com nossa reportagem aqui em São Paulo, com Luiz Delboni, a respeito de um vazamento, sobre o qual ele conversou conosco nesta semana, vazamento que aconteceu ali na região do Morumbi. Inclusive, a gente tem algumas imagens aí na sua tela. Esse era o momento do vazamento na quarta-feira, né? E aí a gente tem ali uma poça de uma substância aquosa. É uma coisa muito estranha, porque tem a água ali rolando na sarjeta.
3: É uma espécie de um gás que saía daquela água, isso, que ficava na superfície da água.
2: E aí dava essa impressão não, né? Uma coloração, né? De uma espuma e uma coloração totalmente diferente. Vamos saber como que tá essa situação agora? O Luiz Delboni conta pra gente. Diga, Delboni, bom dia.
4: Bom dia, Cássia, Milton, a todos os ouvintes da CBN. Situação bem diferente, pelo menos do ponto de vista do vazamento de água. Cássia, não tem mais vazamento de água. As equipes da Sabesp trabalharam nos últimos dois dias para conter esse vazamento. Então, eles quebraram a calçada, conseguiram instalar uma válvula para conter esse vazamento, arrumar toda a tubulação. Porém, e quase sempre tem um porém, as marcas do trabalho ainda estão bem visíveis aqui na Avenida Morumbi. A calçada que precisou ser quebrada, como eu disse, ela não foi consertada ainda. Então, quando os funcionários colocaram somente a terra no local para não deixar o buraco exposto, né? Mas também não tem uma indicação, uma sinalização no trecho. Caso alguém esteja distraído, pode tropeçar, pode cair, além do fato de ter ficado extremamente difícil para pessoas com limitação de locomoção ou com necessidades especiais. A equipe da Sabesp também precisou furar um trecho do asfalto para conter o vazamento. No entanto, a pista ainda não foi consertada, há apenas um aviso de asfalto provisório. Nesse caso, o problema é maior ainda para os ciclistas que podem passar ali, não enxergar, né? Porque não tem uma sinalização de pista sendo consertada e podem acabar sofrendo um acidente que pode machucá-los. Cássia?
2: Aí a situação no Morumbi, nesta sexta-feira, depois desse vazamento que aconteceu na quarta.
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3: 9:23.
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5: Essa aqui eu não tinha ouvido falar ainda. Já vi roubarem muita coisa aqui a colar. Agora, roubaram pavão.
3: Um não, vários.
5: Pois é. 30 pavões. Pavão, sim. Aquela ave exibicionista.
3: Isso.
5: Geralmente, né? Ela é da família dos faisões, das galinhas. Mas ela é muito mais exibicionista. Porque tem toda aquela beleza,
3: aquela plumagem
5: maravilhosa. Você acredita que roubaram 30 pavões de uma propriedade? Isso foi em São Mateus, no Espírito Santo. Acompanha a reportagem.
6: A Polícia Civil investiga o furto de 30 pavões de um criadouro localizado em São Mateus, no norte do Espírito Santo. O crime aconteceu na madrugada do dia 28 de junho e causou um prejuízo estimado em mais de 60 mil reais. Até o momento, nenhum dos animais foi recuperado e ninguém foi preso. Na manhã seguinte ao furto, durante uma vistoria de rotina, a proprietária da criação encontrou o viveiro violado, com telas de proteção cortadas e penas espalhadas pelo chão. A mulher, de 65 anos, trabalha há mais de 20 com a criação de pavões, cisnes e galinhas e acredita que os criminosos conheciam a propriedade e sabiam exatamente quais aves levar. Segundo ela, imagens das câmeras de segurança mostram dois carros estacionados nos fundos do sítio, a cerca de 250 metros do criadouro. A suspeita é de que os ocupantes tenham seguido a pé até o viveiro para retirar os animais. A proprietária também acredita que os suspeitos tentaram voltar ao local na madrugada seguinte para furtar mais aves. Durante essa tentativa, eles chegaram a passar animais de um viveiro para o outro. No entanto, vizinhos perceberam a presença de um carro nas proximidades, o que pode ter impedido a conclusão da ação. Entre os animais levados estavam três machos e duas fêmeas adultas da espécie Arlequim Verde Java, considerada rara pela criadora. Todos estavam em idade reprodutiva. De acordo com ela, o casal de filhotes dessa variedade pode ser comercializado por cerca de R$ 6 mil, enquanto cada ovo é vendido aproximadamente por 200. Além desses exemplares, outros pavões destinados à reprodução também foram furtados. A Polícia Civil do Espírito Santo informou que as investigações continuam para identificar os responsáveis e recuperar os animais. De Vitória, Juliana Morgado.
5: Você já tinha ouvido falar nisso?
3: Jamais. Fico pensando onde esconderam essas aves.
5: Pois é, também não é, porque não é fácil.
3: 30?
5: Pavão é um animal grande.
3: Sim.
5: É um animal grande, não é
3: pequeno. E vistoso.
5: Exatamente, exatamente. E, claro, ele é mais vistoso quando ele abre lá aquela plumagem dele.
3: Isso.
5: Aí ele é mais vistoso. E, geralmente, ele só faz isso em situações especiais. Quer dizer, acuado, talvez sob pressão, ele não faça isso. Mas, de qualquer forma, são 30 animais desses, 30 aves dessas.
3: Uhum.
5: De porte, né? Grande porte para você levar. Valor comercial? Talvez seja isso. Pode ser vender esses animais para outros criadores, etc. e tal. Utilização das penas poderia ser, mas as penas do pavão caem e elas podem ser depois utilizadas. Então, necessariamente. Mas, enfim, situação bastante curiosa essa. 30 pavões que foram roubados lá. O pessoal falou em 60 mil reais, né? A perda em função desse roubo aí. 9:26.
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0: Bom dia, doutor Luiz Fernando Correia.
1: Bom dia, Milton. Bom dia, Cássia. Bom dia, ouvintes.
2: Bom dia, doutor.
0: Que o relatório da OMS, relatório que trata da situação do câncer, nos traz de novidade?
1: Milton, o relatório foi publicado ontem em conjunto com a Agência Internacional de Pesquisa em Câncer e um número que vai chamar a atenção de todo mundo, né? A previsão é de que nós temos atualmente 20 milhões de casos de câncer por ano e isso deve dobrar, quase dobrar até 2050 para chegar perto de 35 milhões. Mas o mais importante do relatório não é só o fato de que os casos vão aumentando. Os casos vão aumentando porque, afinal de contas, várias razões, mas as populações estão envelhecendo e câncer é uma doença do envelhecimento. Quanto mais se vive, mais chances de ter um tumor você tem. Agora, o mais importante é a questão da desigualdade que foi ressaltada nesse relatório. Pra você ter uma ideia, mesmo, uma mulher com câncer de mama, se for diagnosticada num país de alta renda, ela tem 87% de chance de estar viva 5 anos depois. Se isso acontecer em um país de baixa renda, essa chance cai para 42%, ou seja, a metade. Nós estamos falando da mesma doença, a mesma biologia, o mesmo tumor, e a diferença é onde é que essa mulher nasceu. Isso não é biológico, isso é logístico, é político, ou seja, menos de um terço dos países do mundo inclui tratamento oncológico na cobertura de saúde. E a disponibilidade dos 20 medicamentos para câncer considerados prioritários pela OMS varia de 9% a 54% nos países mais pobres contra 68% a 94% nos países mais ricos. Isso foi ressaltado até pelo diretor da OMS, Dr. Tedros Adhanom. Essas desigualdades não são inevitáveis, são escolhas políticas feitas pelos países. Então é o seguinte, são 26 mil pessoas morrendo por dia no mundo. É a segunda causa de morte em geral, só perde para a doença cardiovascular. E o câncer de pulmão é o que lidera as mortes, né? Entre os homens, pulmão, próstata e câncer de intestino. E entre as mulheres, tumores de mama, pulmão e colo retal. E uma coisa mais importante para a gente terminar. 4 em cada 10, ou seja, 40% dos casos de câncer no mundo estão ligados a fatores evitáveis. Infecções como HPV, hepatite B e C, a bactéria H. pylori no estômago, o uso do tabaco, o uso do álcool, excesso de peso, sedentarismo, ou seja, 40%, Milton. Não precisa ter uma descoberta fantástica para mudar isso. É uma conta que a gente já sabe e são medidas que têm que ser feitas para a gente conseguir tentar diminuir esse número horroroso, né?
0: Qual é o percentual que o senhor falou?
1: 40%.
0: 40% é evitável.
1: De todos os tumores do mundo, são devidos a fatores evitáveis. Ou seja, se as pessoas mudarem, se nós, né? As pessoas, sim, não, parece
0: nossa,
1: que a gente está falando
0: caso
1: do
0: nós.
1: Mundo, né?
0: Uhum.
1: Nós todos mudarmos nossos hábitos de vida, se fosse por mágica, 40% dos casos de câncer não aconteceriam. Quer dizer, ou seja, dá para mudar sem fazer nenhum esforço científico a mais, a não ser políticas urbanas, enfim, políticas de incentivo e educação de saúde para as pessoas, Milton.
0: Muito obrigado, doutor Luiz Fernando. Um bom dia.
1: Bom dia para vocês, para os ouvintes e bom fim de semana para todo mundo.
2: Bom fim de semana, doutor.
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0: sexta-feira, 10 de julho de 2026. A inflação oficial do país subiu 0,16% em junho. A taxa representa desaceleração de 0,42 ponto percentual na comparação com o resultado de maio. O maior impacto no índice do mês passado partiu do grupo Habitação. Já os alimentos e as bebidas apresentaram queda no período pesquisado pelo IBGE e representaram a principal influência negativa do IPCA de junho. No ano, a inflação acumula alta de 3,36%. O pai do deputado estadual Alexandre Kinoploch, do PL, estava com 8 unidades de munição de pistola em casa quando foi preso por envolvimento em um esquema de corrupção do Instituto Rio Metrópole. Maurício Silva Kinoploch dos Santos é diretor de planejamento e projetos da autarquia. Ele, o presidente do Instituto, Davi Perini Vermelho, o delegado da Polícia Civil, Frank Dias Nepomuceno, e o ex-procurador do Estado, Marcelo Lopes da Silva, estão entre as 6 pessoas detidas em uma operação do Ministério Público contra o crime. O grupo é acusado de movimentar de forma fraudulenta 86 milhões de reais em contratos firmados pelo Instituto entre julho de 2022 e maio deste ano. O presidente da Colômbia, Gustavo Petro, telefonou para o presidente Lula e disse que fará uma transição pacífica no país. Segundo o governo brasileiro, Petro disse que deixará o cargo no dia 6 de agosto. A conversa ocorreu dias após o presidente eleito da Colômbia, Abelardo de Laís Priella, cancelar a transição de poder e acusar Petro de planejar um golpe. No horário de Brasília, 9h33.
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0: ocorrência policial acontecendo na Marginal Tietê no sentido do Cebolão, na altura da ponte da Vila Maria, causando muito congestionamento pela Tietê nessa direção, que tem trânsito travado já desde a saída da rodovia Ayrton Senna, e essa lentidão toda já vai afetando também a chegada a São Paulo pela Dutra, travada desde a Fernão Dias, desde a passagem pelo 227 até o acesso para Tietê. Evite todas essas vias agora. Depois a Tietê melhora, volta a apresentar trânsito intenso pelo Expresso, pela Central, da Júlio de Mesquita Neto até a rodovia dos Bandeirantes.
1: 9h34.
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3: Vamos voltar a Brasília. Outras informações com a Rani Veloso. O que você nos traz agora, Rani?
4: Olha, Milton, o presidente Lula lidera daqui a pouco, a partir das 10 horas, aqui no Palácio do Planalto, uma reunião com ministros, BNDES, representantes da Vale e pesquisadores para tentar alinhar a estratégia do governo sobre os minerais críticos e estratégicos. Mas o encontro ocorre em meio a divisões internas e resistências do setor privado sobre a regulamentação da atividade no país. O tema é considerado central para a política industrial e a geopolítica, uma vez que as terras raras são objeto de interesse dos Estados Unidos, que necessita da matéria para a fabricação de carros elétricos, equipamentos de defesa e outras tecnologias. De acordo com o Serviço Geológico americano, o Brasil detém a segunda maior reserva de terras raras do mundo, com cerca de 21 milhões de toneladas, atrás apenas da China. Em maio, a Câmara dos Deputados aprovou um projeto de lei que cria a Política Nacional de Minerais Críticos, mas está travado no Senado diante de tensões entre Lula e o presidente do Senado, Davi Alcolumbre. A proposta autoriza a criação de um fundo garantidor de até 5 bilhões de reais para estimular projetos na área e amplia o controle do Estado, permitindo que um novo Conselho Nacional ligado à Presidência da República vete a venda de minerais críticos para estrangeiros e controle contratos de exportação. As mineradoras reclamam da insegurança jurídica. Dentro do governo, para a gente saber como é que vai acontecer aí essa reunião, a esplanada está dividida. O Ministério de Minas e Energia defende regras mais flexíveis para não afastar investimentos. Outra ala mais próxima de Lula quer medidas duras, como impostos de exportação. E o Ministério do Planejamento tenta costurar um meio termo. Além da regulamentação, o grupo também deve discutir a aceleração de licenças ambientais e linhas de financiamento para o setor. Milton.
3: Muito obrigado, Rani Veloso, pelas suas informações. Agora são 9 horas e 37 minutos.
1: Vamos falar de desmatamento e com uma notícia boa. Os alertas de desmatamento da Floresta Amazônica no primeiro semestre deste ano chegaram ao menor patamar em uma década. Entre janeiro e junho, foram perdidos 1.295 quilômetros quadrados de vegetação nativa do bioma, o índice mais baixo da série histórica do sistema DETER, do INPE. Essa série histórica foi iniciada em 2016. No Cerrado, a área sob alerta para desmate foi de 3.142 quilômetros quadrados nos primeiros 6 meses do ano, a mais baixa desde 2021. O número representa uma queda de 6% na comparação com o mesmo período de 2025 na Amazônia. A redução foi de 38%. Esses dados foram divulgados hoje. O DETER emite alertas de desmate para orientar ações de fiscalização. Esses dois biomas, a Amazônia e o Cerrado, são os maiores do país e representam juntos 3/4 do território nacional. Então,

0: ação sob alerta de desmate em ambas as regiões neste ano chega a 4.437 quilômetros quadrados, equivalente a quase 3 vezes a área da cidade de São Paulo. O ministro do Meio Ambiente e Mudança Climática, João Paulo Capobianco, ressaltou ao jornal Folha de São Paulo que em ambos os casos, os índices deste ano seguem uma tendência de queda no desmate. Para Tasso Azevedo, que é coordenador-geral da plataforma MAP Biomas, que monitora desmatamento e outras mudanças no uso da terra, a redução na destruição da vegetação nativa nos últimos anos se deve à retomada de políticas governamentais, como os planos de controle do desmate, recomposição de quadros e orçamento de órgãos de fiscalização e restrições financeiras a desmatadores.
1: 9:39. Falamos agora há pouco sobre o descrédito do torcedor brasileiro em relação à seleção brasileira de futebol masculino. O mesmo não acontece em relação ao vôlei feminino. Brasil resistiu à pressão, bateu a Polônia e assume a liderança da Liga das Nações Feminina, partida que se encerrou agora há pouquinho em Osaka, no Japão. E o time de José Roberto Guimarães venceu as polonesas por 3-7-1, 25-20, perdeu o segundo set, 23-25, e depois foi só vitória, 25-23, 28-26. Com esse resultado, o Brasil volta ao topo da tabela, ultrapassa a seleção dos Estados Unidos, que perdeu na primeira rodada desta terceira semana para a Polônia. Havia perdido para a Polônia, adversária de hoje do Brasil. Com isso, a seleção brasileira tem 27 pontos, mesma pontuação dos Estados Unidos, mas disputou uma partida a menos. O destaque da partida foi a Ana Cristina, que marcou 25 pontos, 22 de ataque, 3 de bloqueio. A equipe comandada por José Roberto Guimarães, até agora, perdeu apenas uma partida na atual edição da Liga Nacional, da Liga das Nações, diante da Alemanha. Isso foi lá na segunda semana da competição, quando foi disputada lá na Turquia. O Brasil joga, então, amanhã agora, 3:30, hora de Brasília, para enfrentar a Tailândia. Depois, encerra a fase classificatória no domingo contra os Estados Unidos, num confronto que pode ser decisivo para a definição da liderança. Mas o Brasil já está classificado para a fase final da Liga das Nações de Vôlei Feminino. Resultado, portanto, 3-1 contra a Polônia hoje. Bela vitória brasileira. 9:41.

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4: Falando mais sobre rodovias agora, quem chega a São Paulo pela Rodovia dos Bandeirantes vai encontrando bastante congestionamento nos 3 quilômetros finais, até um pouco antes do acesso para a Marginal Tietê, tem registro de acidente, inclusive nesse pedacinho final da Bandeirantes, antes da Auste Acesso para Tietê, tanto para a Auste Acesso da Tietê sentido do Cebolão, quanto para a Auste Acesso sentido Ayrton Senna. Vale mais a pena chegar à Marginal pela Rodovia Anhanguera, principalmente utilizando a pista lateral. Chegar à capital pela Castelo Branco também ruim, do 18 até o Cebolão.
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1: CBN São Paulo. Muito bom dia para você, Guilherme Muniz.
2: Bom dia, Milton. Bom dia, Cássia.
3: Bom dia.
2: Bom dia aos nossos ouvintes. Quero convidar todo mundo a acompanhar o CBN São Paulo a partir das 10 da manhã. Eu e Marcela Lorenzetto com as principais notícias aqui da capital paulista e, claro, também falando do estado como um todo e falando sobre o dia da pizza, né? Que vocês já abordaram por aqui. Fiquei feliz em saber que eu tô aquecendo da mesma forma como Cássia Godoy.
3: Ou seja, do jeito certo.
2: Do jeito certo. No único aceitável, claro. Na frigideira e com um pouquinho de água. A gente, claro, vai querer saber dos ouvintes quais as preferências deles.
4: Único aceitável.
2: Polêmica aqui, polêmica. A gente vai falar mais disso no CBN São Paulo. Mas também estamos de olho na situação do pessoal lá no Tremembé, viu, Milton e Cássia? Na zona norte de São Paulo, estão sem água desde quarta-feira, enfrentando um problemão e estão reclamando também que não tem informação e previsão de retorno do abastecimento. A nossa reportagem está circulando ali pelo Tremembé, vai ouvir os moradores. Também estamos atrás da Sabesp para saber a previsão desse problema e também daquele vazamento de água lá na Avenida Morumbi. Ou seja, tem água vazando por um lado e gente sem água por outro. Equipes da Sabesp ficaram ali a quarta-feira inteira trabalhando para conter o vazamento, mas voltou por lá. A gente vai atualizar essas duas situações. Também estamos de olho no uso de radares com inteligência artificial ali nos trechos sul e leste do Rodoanel para tentar pegar aqueles motoristas que insistem em circular sem usar o cinto de segurança ou mexendo no celular, o que é um risco para todo mundo que trafega pelas estradas. A gente vai explicar como é que está sendo feito esse monitoramento, o que já teve de avanços até aqui. E também a gente atualiza o fim das atividades dos bombeiros aqui de São Paulo no resgate de desaparecidos lá na Venezuela por causa daqueles terremotos. Cerca de 4 mil pessoas já morreram oficialmente até aqui e os bombeiros fizeram algumas intervenções que ajudaram a resgatar mais de 20 pessoas por lá. A gente vai atualizar tudo isso e muito mais a partir das 10 no CBN São Paulo. Conto com a participação de todo mundo.
4: 999119981 é o WhatsApp para você mandar seus recados para o Guilherme Muniz. Até mais.
2: Até.
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0: Muito bom dia para você, Dan Stubach.
1: Muito bom dia, Milton. Bom dia, Cássio. Bom dia para todos. Salve,
2: bom
1: salve.
2: Bom dia, Dan.
1: Hoje, em caráter excepcional, ouviremos música porque os homens lançaram seu disco.

0: só pra você que ouve o Hora do Expediente.
1: Isso.
0: Como a gente dizia antigamente, é o novo LP deles.
2: Bons tempos.
0: É. Bom dia, Zé Godoy.
2: Oi, Milton. Bom dia, Cássia. Tô indo na loja comprar. Vou lá na loja comprar um LP novo.
0: Adoraria poder fazer isso.
3: Vou na Musical Box.
0: Bom dia, Teco Medina.
4: Oi, Milton. Bom dia. Bom dia, Cássia. Bom dia pra todos.
1: Bom dia, Teco.

0: E é nesse ritmo que nós vamos escolher o gongo e o personagem desta semana.
1: O gongo da semana.
0: Zé Godoy com a voz do povo.
2: Bom, bastante coisa aqui. Milton manda abraços aqui para Liliane Siqueira, para Paula Melo, Adriana Moreira, Pedro, Helena, Cristina, Beatriz, Ava, todo mundo aqui, Marcelo, todo mundo votando aqui desde cedo. Ó, tem diversos votos no gongo para seleção brasileira, né, em várias versões. Pode escolher técnico, jogador, dirigente, como preferirem. Tem bastante gente lembrando a história daquela senadora paraguaia que insultou, né, racialmente
0: Celeste Amarilla.
2: Pois é, uma vergonha, como disse o Mbappé, uma pessoa dessa, senadora de um país. Tem essa história bizarra de ontem, né, do presidente da Turquia presentear os líderes da OTAN com um revólver e balas, né? Realmente é uma reunião bastante amigável, né? Entre os grandes líderes mundiais.
0: Mas é melhor
2: mundiais,
0: deixar todo mundo na mesma página, entendeu? Ninguém vai se bobear aqui.
2: Eles vão resolver os problemas num duelo daqui a pouco, né? Eu vou votar na história do Infantino, da pressão do Trump, da suspensão ali, da suspensão, né, do jogador americano. É uma vergonha, acho que a FIFA tem muitos escândalos na história dela, mas nesse nível esportivo, para mim, foi talvez o fato mais importante, mais relevante, mais absurdo que eu já ouvi nessa longa história de absurdos que a FIFA já cometeu, né?
0: Os nossos ouvintes aqui do WhatsApp, e aliás, eu fiquei impressionado hoje pela quantidade de gente que escreveu para cá, eles não estão nem aí pro nosso calendário, tá? Porque para eles, o gongo da semana foi a eliminação da seleção brasileira. E aí, na sequência, eles botam aquela intervenção lá do Trump, né, no cancelamento da suspensão do cartão vermelho. Em terceiro lugar aparece a senadora paraguaia Celeste Amarilla. Teco Medina, meu amigo, qual é o seu voto?
3: Essa história do Infantino, tem outra do Infantino, né, o vídeo dele torcendo loucamente quando a Argentina faz um
4: fake
3: gol também.
0: É fake,
4: é, né? Fake.
3: Ah, é fake esse gol?
4: É.
3: Ufa, mas vou ficar, faltava, com, né? Vou ficar com o Ancelotti, porque vou colocar na conta dele a eliminação, apesar de todos os equívocos infinitos da CBF.
0: O seu voto, meu amigo Dan Stubak?
5: Bom, Milton Jung, não há o que se surpreender, porque esse quadro é um enorme sucesso. Então a participação das pessoas, ela é muito bem-vinda e absolutamente natural. Muito obrigado às pessoas e eu vou com elas. Em agradecimento a elas e como porta-voz do povo, a participação do Brasil na Copa do Mundo. Muito obrigado.
0: O cara tá tentando mudar a opinião pública, a verdade é essa, você sabe,
6: aqui,
0: né?
6: Aqui ele é bonzinho.
0: Porque você sabe que você... faz um tempo que a gente fica recebendo aqui, quando fala em gongo, vem sempre assim, menção honrosa.
6: Isso.
0: Né? E você sabe quem é que tem a menção honrosa, é aquele tal advogado. Que anda fazendo que sucesso, cara, na novela. Ontem,
6: sucesso e maldades.
5: Ontem, caí em lágrimas na novela.
0: Lágrimas e crocodilo.
5: A segunda notícia que eu tenho é: só vai piorar.
0: Tá bom, obrigado. É quase como com a seleção brasileira.
6: Isso.
0: Só vai piorar. Uhum. Vamos pro próximo voto,
6: opa,
0: então.
6: Opa,
0: não tem teu voto, Cássia.
6: Opa.
0: Vai lá, vota
6: lá. Pelo sufrágio universal.
0: Vamos lá.
6: Eliminação da seleção brasileira também.
5: Aí, ó. Tá vendo?
0: Eu sabe. E o próximo voto agora é para
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0: Zé Godoy.
2: Nas artes, o povo vota aqui na Bonnie Tyler e no Benedito Rui Barbosa, os dois que partiram essa semana. Tem uma história maravilhosa do esporte que ninguém prestou atenção por causa da Copa, que é a Summer McIntosh, fenômeno da natação canadense, que bateu o recorde mais antigo da natação. 200 metros peito, que estava desde 2009, na época daqueles super trajes. Essa menina é um fenômeno, ganhou 3 medalhas de ouro na última Olimpíada, dos grandes nomes para 2028. Mas eu voto na seleção francesa, a coisa mais impressionante dentro de um campo nesse campeonato, nesse mundial, meu.
0: Até aqui. A gente nunca sabe o que acontece amanhã, depois de amanhã. Mas enfim, aqui Benedito Rui Barbosa liderou a lista de personagens na voz do povo do WhatsApp. Depois vem Lionel Messi e Bonnie Tyler. Seu voto, Teco Medina.
3: Oh, uma grande menção aí pro brasileiro, essa semana não foi só de derrotas, porque o brasileiro quebrou o recorde mundial de beijo na bochecha, hein?
6: Ah, sério? Você
3: não comemora. É, dá um Google aí, você vê um cara de São José dos Campos, acho que ele deu 140 beijos na bochecha em 30 segundos.
6: Nossa.
3: É um beijo vagabundo também, mas ele bateu o recorde, então pode até tocar a musiquinha do Senna pra ele.
6: Então, o recorde é em número de beijocas, beijo. Não é o tempo que os lábios permanecem na bochecha do beijado ou da beijada.
0: Não. Número
6: de beijocas.
0: Isso é uma outra modalidade que você falou.
3: Agora ele vai para esse próximo recorde. Mas o personagem da semana é o Messi.
0: Seu personagem, Dan Stubach.
5: Cara, se você colocasse falando do Google, se botar no Google o Haaland, vocês já botaram ontem, hoje, aparece um monte de gente remando. É bacana, estão no esquema. Qual era o meu personagem da semana? Era
0: tô vendo aqui.
5: Benedito. Acabei de divertido. Ver. Benedito Rui Barbosa, evidentemente.
0: Claro, sem dúvida. Cássia Godoy.
6: Benedito Rui Barbosa também.
0: Tá certo. Meninos, hoje o jogo não vai atrapalhar o hora de expediente, o fim de expediente. Então, teremos programa, né?
2: Teremos a convidada maravilhosa, Marina Isidro, jornalista esportiva, que está em Londres há anos.
6: Ótimo.
2: Vai conversar um pouco com a gente sobre a Copa.
0: Perfeito, tá bom. E até vamos olhar, então, mais especificamente aí, manda ela contar pra gente o que esperar da Inglaterra amanhã.
2: Perguntaremos.
0: Obrigado. Meninos, obrigado. Um abraço pra vocês. Parabéns.
3: Valeu.
0: Até mais.
3: Um abraço.
5: Muito obrigado. Até logo.
0: Bom dia. 9h55 é hora de sintonizar a Rádio Sucupira, a crônica política mais bem-humorada do rádio brasileiro.
7: Ladies and gentlemen, let's put aside the howevers and go straight to the endlessly. I am here.
8: Ladies and gentlemen, good morning, everyone. My name is Flávio Bolsonaro. I'm a senator of the Federative Republic of Brazil and the president pre-candidate for my country's October elections.
9: Who is Mr. Paraguaçu?
10: It's me, Odorico Paraguaçu. My president.
9: Infelizmente, não vai poder atendê-los.
10: Gente, mas o senhor não é...
9: Mas o senhor pode falar que eu transmitirei. Ele naturalmente vai estudar a sugestão.
8: Cancel this action and let us negotiate. God bless you, God bless Brazil. Thank you very much.
10: Mas eu posso ao menos divulgar a minha proposta pela televisão, pela imprensa?
9: Eu aconselho os senhores a voltar para Sucupira e aguardar.
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12: Precisamos aqui uma defesa técnica, mas também política. Então fiz ali a minha parte, estou muito feliz, muito satisfeito com o resultado da defesa que a gente fez. E aí, vamos lá continuar lutando pelo nosso Brasil.
13: O mundo, mais uma vez, vai se curvar ante o Brasil quando provar do nosso acarajé, do nosso papapá e do nosso caruru. Vamos acarajéizar a América!
14: Dessa vez, o gênio da diplomacia clandestina, o seu Flávio Bolsonaro, foi lá para uma audiência sobre o tarifaço. Ele pediu para adiar. Falou, ô Trump, bota a tarifa, acaba com o Pix, só depois da eleição, para não atrapalhar minha campanha.
13: Senta aí, vamos conversar. O compadre se descabeçou e esse descabeçamento não leva a nada.
15: Eu pretendo juntar minha parte técnica do novo governo do Brasil para falar o seguinte, não tenho NAFTA, é um acordo de livre comércio da América do Norte. Então, com a minha ideia, eu falo, olha, ao invés do antigo NAFTA, a gente pode cortar essa letrinha N e passar a usar o AFTA.
16: Good!
17: Very good!
16: Very good!
18: Vira-lata, lambebotas do Trump, entreguista contra a soberania do nosso Brasil. Esse é Flávio Bolsonaro. Deveria já ficar lá junto com seu irmão Eduardo Bolsonaro.
13: Para dizer Rui Barbosa que a modéstia é a impressão digital dos grandes homens.
19: Rui Barbosa disse isso?
13: Ah, não disse, mas devia ter dito.
15: Mais uma vez, com toda a humildade, eu acho que a única chance que nós temos de não ser tarifados é com essa minha participação aqui política na USTR.
20: Será submetida à votação dentro de poucos dias? E eu tenho certeza, I am sure, de que nós conseguiremos uma votação maciça, total e absoluta.
0: As falas do bem-amado foram cedidas pelo acervo da TV Globo. O texto é de Dias Gomes e a interpretação de Paulo Gracindi. A edição é de Edmilson Fernandes e Cláudio Antônio. Participaram deste jornal da CBN Pascoal Júnior, Maria Cecília Dalau, Carlos Greco, Letícia Valente, Cássia Godoy e a nossa aniversariante de hoje, a Débora Gonçalves.
6: Parabéns, Débora.
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Sexta-feira, 10 de julho de 2026. Os alertas de desmatamento da floresta amazônica caíram entre janeiro e junho para o patamar mais baixo em uma década. No período, foram devastados quase 1.300 quilômetros quadrados de vegetação nativa do bioma. É o índice mais baixo da série histórica do sistema DETER do Instituto Nacional de Pesquisa Espacial, que teve início em 2016. No Cerrado, a área sob alerta somou 3.142 quilômetros quadrados no primeiro semestre, nível mais baixo desde 2021. O DETER emite alertas para orientar ações de fiscalização. O Consulado-Geral do Brasil em Nova York retomou o atendimento ao público. O local ficou fechado por 2 dias depois de as autoridades americanas interditarem a área por causa do risco de desabamento de um edifício vizinho que está em obras. De acordo com a representação brasileira, os serviços que deixaram de ser realizados serão remarcados no menor prazo possível e os interessados serão contatados diretamente. A seleção brasileira feminina de vôlei bateu a Polônia por 3-7-1 em Osaka, no Japão, e assumiu a liderança da Liga das Nações. O Brasil foi beneficiado pela derrota dos Estados Unidos para a própria Polônia na abertura da terceira semana da competição. O time do treinador José Roberto Guimarães tem 26 pontos, mesma pontuação das americanas, mas disputou uma partida a menos. A equipe brasileira perdeu apenas para a Alemanha na segunda semana da competição. O Brasil volta à quadra amanhã contra a Tailândia e no domingo enfrenta os Estados Unidos. No horário de Brasília, 10 e 2.

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1: São 10 horas 3 minutos. Bom dia, seja muito bem-vinda, seja muito bem-vindo ao CBN São Paulo desta sexta-feira, 10 de julho de 2026. Sextou, Guilherme Muniz.
2: Sextou, Marcela Lorenzetto. Bom dia pra você, bom dia pros nossos ouvintes. Sextou, hein?
1: Ai, sextou com nova paisagem. É. Hoje a gente tá aqui no estúdio C, C. da Rádio CBN. Isso. Chique, né? Eu acho que bonito.
2: C de chique.
1: C de chique. Muito bem.
2: Uma vista bonito pro Butantã, né? Vista, a outra vista é pra Marginal. Essa vista aqui é pro Butantã.
1: Parece até IA, mas não é não. Não, ó, é a nossa janelinha aqui.
2: É, bonito, bonitona, né? A vista.
1: Eu gosto. Entra lá no YouTube, no Globoplay, pra acompanhar a nossa vista. Tá bonita também. Estamos juntos aqui. E vamos juntos até o meio-dia.
2: É isso.
1: Guilherme Muniz e eu. Guilherme Muniz, eu e você. Nosso ouvinte, nosso telespectador que tá acompanhando, ligado aqui na audiência. Trazendo o que é notícia na manhã desta sexta-feira. Você também pode participar, claro, sempre no WhatsApp 11 99911 9981. Manda sua mensagem, flagrante do seu bairro, da sua região. Conta aqui pra gente o que tá rolando. Mostrando, né? Foi o quê? Vazamento de água? A gente trouxe pelos recados dos ouvintes.
2: Sim.
1: Buraco? Ouvinte. Cratera na tua região? Ouvinte. Que
2: tão
1: mais?
2: De olho em
1: trânsito?
2: Tudo.
1: Ouvinte.
2: É isso.
1: Tudo isso aqui. Vocês são nossos olhos e ouvidos da cidade. Então participa com a gente. Manda sua mensagem no 11 99911 9981. E rodízio municipal de veículos continua suspenso hoje, viu? Você que quer circular pelo centro expandido, quer dar um rolezinho nessa emenda de feriado, saiba que o rodízio municipal de veículos está suspenso, mas as outras restrições para caminhões, para ônibus fretados, faixa de ônibus, tudo continua valendo normalmente nesta sexta-feira. Voltaram a valer nesta sexta-feira só o rodízio que está liberado hoje, viu?
2: Hoje, Marcela Lorenzetto, sexta-feira.
1: Sexta-feira é dia bom pra curtir.
2: Isso, com os amigos, ou em casa.
1: Em casa.
2: O que você vai jantar hoje, já sabe?
1: Ah, sexta é dia de pizza, né?
2: Sexta é dia de pizza, ainda mais nesta sexta-feira.
1: Por quê?
2: É o dia da pizza, Marcela Lorenzetto.
1: Tá brincando,
2: então,
1: sério?
2: Assim, se você queria pedir uma pizza, e os ouvintes também queriam pedir uma pizza, mas não tinha ali um bom motivo, não vai receber os amigos em casa, não tem um aniversário, tudo bem, já tem um motivo. Dia da pizza. Você tem alguma preferida?
1: Olha, eu gosto de muitos sabores, mas as tradicionais, a margherita, a pepperoni, quatro queijos, que são as minhas favoritas.
2: Eu gosto de quatro queijos, mas eu gosto também de uma de abobrinha.
1: Eu também sou dessas que gosta de pizza de verdura, pizza de legume. Eu gosto de escarola.
2: Bom também.
1: Escarola é bom.
2: É, portuguesa, boa e velha portuguesa é sempre uma boa pedida, mais garantida.
1: Sim.
2: Quero saber dos ouvintes, qual é a pizza que vai valer para comemoração desse dia da pizza.
1: Não, já
2: nesta
1: sei que vão vir alguns sacrilégios por aqui.
2: Ih,
1: o povo que gosta,
2: tem, né,
1: de botar ketchup na pizza. Eu sou muito fã de ketchup, né? Mas
2: sim,
1: não na pizza.
2: Não, no
1: posso
2: máximo
1: colocar ketchup até no brigadeiro, mas não na pizza.
2: Máximo uma pimentinha.
1: Pimentinha, um azeitezinho.
2: Pimentinha vai.
1: Ah, depende.
2: Ah.
1: Não força muito.
2: Pizza
1: também.
2: Baiana, por exemplo, é
1: baiana,
2: aquela pizza,
1: mas ela
2: de calabresa
1: já vem
2: com
1: apimentada.
2: Exatamente.
1: É outro nível.
2: Exatamente.
1: Mas não, mas daí vai vir ouvinte aqui falando de pizza de estrogonofe, pizza de batata frita. Aí já sabe, né? Vamos começar a guerra aqui. Você tá preparada para essas mensagens, né?
2: Eu me sinto pronto. Se é treta, discussão, boa, eu gosto.
1: Muito bem, muito bem. Digam qual a sua pizza favorita, o sabor de pizza favorita. Tem muito ouvinte também que sempre manda quando a gente fala de pizza, que prefere fazer a pizza em casa. Aí é pra... Aí é pra deixar a gente com vontade, né?
2: Aí é pra convidar os apresentadores do CBN
1: Sim,
2: São Paulo,
1: estamos,
2: você não acha?
1: Aptos a ir comer pizza com vocês. Manda o convite aqui no 11 99911 9981.
2: Já a gente fala mais, porque tem um monte de pizzaria super renomada pelo mundo que tá aqui em São Paulo também.
1: Ah,
2: a gente fala mais sobre isso.
1: Premiadíssimas, tudo isso. Muito bom, muito bom. Mas agora vamos girar nossa reportagem, 10 horas 7 minutos, trazendo o que é notícia na manhã desta sexta-feira. Luiz Delboni tá com a gente. Luiz Delboni virou o nosso repórter caça-vazamento. É isso, os ouvintes mandam, ele vai atrás. Ele tá atrás dos vazamentos de água. Por que isso? Estamos numa situação de seca, racionamento, as pessoas economizando água, diminuindo o consumo, fazendo a sua parte. E a gente tem que fiscalizar também para que as empresas façam as partes delas. Sabesp tem que também estar por dentro desses vazamentos e corrigi-los. Luiz Del Boni ontem trouxe um vazamento que aconteceu lá no Morumbi. É, a gente está acompanhando se foi ou não solucionado. Desde antes de ontem, na verdade, né? Teve um vazamento, Sabesp foi lá. Ele voltou na Avenida Morumbi, tinha outro.
2: Foi para outro lugar, né?
1: Foi para outro lugar, a Sabesp foi lá também resolver. E a gente está caçando vazamentos pela cidade. Onde você está agora, Luiz Del Boni, e de que vazamento vamos falar hoje? Bom dia.
3: Bom dia, Marcela, Muniz, a todos os ouvintes da CBN. Nesse momento, eu estou a caminho da Zona Norte, Marcela. Mas antes, eu vou registrar aqui esse vazamento que você está falando, que é o caso que os ouvintes estavam conversando durante a semana, né? Mandando mensagem, reclamando muito, que foi o vazamento na Avenida do Morumbi, na Zona Oeste de São Paulo, local... É, onde ficou vazando água por cerca de 6 dias, quase uma semana, Marcela, vazando água sem parar, incessantemente. A Sabesp encaminhou equipes para o local e conseguiu conter o vazamento ontem, né? Então, uma boa notícia e sem desperdício de água, pelo menos ali na região da Avenida do Morumbi. Porém, quase sempre tem um porém, as marcas do trabalho ainda estão bem visíveis no local, a calçada precisou ser quebrada para o conserto da tubulação e até o momento não foi consertada. Os funcionários somente colocaram terra no local para não deixar o buraco exposto. Mas não há uma indicação ou sinalização no trecho, né? Então, imagina ali a calçada esburacada, galho de árvore, raiz de árvore ali para todo lado. Caso alguém ali que tenha distraído, passando, pode tropeçar e cair. Além do fato de ter ficado extremamente difícil para as pessoas com limitação de locomoção ou com necessidades especiais. A equipe da Sabesp também precisou furar um trecho do asfalto para conter o vazamento. No entanto, a pista ainda não foi consertada. Há apenas um aviso pintado no chão de asfalto provisório. E nesse caso, o problema é maior para os ciclistas que podem sofrer um acidente. Marcelo e Muniz, vai parecer brincadeira, vai parecer piada, mas é um dia normal em São Paulo. Se nessa zona oeste, Morumbi ali, quase zona sul de São Paulo, teve vazamento de água e desperdício de água, eu estou a caminho da zona norte para registrar um problema de falta de água. É, onde moradores da rua Domingos de Queiroz, na região do Tremembé, estão há 3 dias sem água. A professora Ana Carolina Rodrigues disse que precisa ir para casa de parentes para tomar banho, não consegue limpar a casa, cozinhar, fazer coisas básicas. Se hoje ela se planejava tomar um banho para sair, curtir o dia da pizza em alguma pizzaria, já não vai ficou mais difícil, pelo menos. E ela diz que quando liga para a Sabesp, a previsão de normalização é sempre adiada um dia. Vamos ouvi-la.
4: Cada vez que eu ligo para a Sabesp, eles informam que a previsão da regularização está próxima. Entretanto, a cada vez que eu ligo, isso vai adiando.
3: Em nota, a Sabesp informou que uma manutenção em um equipamento responsável por distribuir água é a razão da falta de abastecimento. A previsão da companhia para concluir o reparo é para esta manhã, para amanhã, aliás, sábado. Para reduzir os impactos à população, a Sabesp disse que está reforçando o abastecimento com o apoio de caminhões-pipa na região. Marcela.
1: Beleza, viu? Obrigada pelas informações. Então, o Luiz Del Boni está acompanhando esse vazamento de água e também falta de água. Moradores sofrendo com falta de água lá na Zona Norte de São Paulo. Luiz Del Boni vai continuar trazendo essas informações para a gente ao longo da programação. Se você também vive em algum local com vazamento, tá nesse flagrante aí de vazamento, ou tá sem água, tá com falta de abastecimento, mas não tô falando aquela falta de abastecimento à noite, né? Porque tem a redução, isso já tá previsto, alguns lugares que ficam em locais mais altos acabam tendo essa falta, né, de água, justamente porque com a força não consegue subir até o local. Aí, realmente, é algo que tem acontecido com uma certa frequência por causa dessa redução, esse racionamento. A palavra é racionamento mesmo, né, Muniz? Não tem como fugir dessa palavra. Agora, se você tá sem água mesmo, tá zerado, pode contar pra gente, viu? No 119-9911-9981. Luiz Del Boni volta aqui com a gente ainda ao longo do CBN São Paulo.
2: Agora 10 horas e 12 minutos. Bom, a gente está no meio aí de um feriadão, para quem conseguiu aproveitar o feriado de Revolução Constitucionalista. Muita gente caiu na estrada para curtir esse feriado no litoral, no interior, ou quem não conseguiu, ficou trabalhando, mas vai conseguir viajar agora no final de semana. Tem uma novidade nas estradas para deixar pelo menos um trecho ali, ou alguns trechos das estradas em São Paulo mais seguros, que é o uso de inteligência artificial em radares. Uma tentativa de deixar esse monitoramento, essa fiscalização mais inteligente, mais afiada para conseguir pegar aqueles motoristas que insistem em desrespeitar as leis e colocar os outros motoristas em perigo. Inclusive tem uma imagem que a gente está colocando aqui na tela do motorista dirigindo no meio da estrada com um celularzão até acima do volante. A prioridade número um dele, enquanto ele dirigia o carro em alta velocidade, era conferir o zap ou fazer alguma outra coisa ali no celular. Um absurdo.
1: Parecia que estava tirando uma foto até, né?
2: É, não dá. Qualquer coisa que ele esteja fazendo com o celular acima da linha da visão. É surreal.
1: É assim, vou contar pro pessoal que agora tem um radar aqui. Deixa eu tirar uma foto para mostrar.
2: Não é possível. Vi ali um pássaro na árvore. Não faz sentido. Enfim, tem inteligência artificial sendo usada nos radares para tentar tornar o trânsito mais seguro nas estradas aqui em São Paulo. Pedro Fagundes está acompanhando e conta para a gente como que é essa novidade, como é que ela funciona, hein, Pedro? Bom dia para você.
5: Bom dia, Muniz, Marcela, também aos ouvintes. Olha, e foto igual essa daí que a gente está mostrando para quem nos acompanha no YouTube, no Globoplay, é mais de uma centena dessas por dia, tá? Porque a novidade são novos radares com inteligência artificial instalados nos trechos sul e leste do Rodoanel Mário Covas. Eles já começaram, então, a multar motoristas flagrados, tanto sem cinto de segurança ou, como aí o cidadão que aparece na foto, também utilizando o celular ao volante. O sistema, ele entrou em operação no dia 1º de julho, pouco mais a 9 dias, depois de um período de testes que durou 1 mês e meio, entre o dia 12 de maio e 29 de junho. A gente está aqui direto da central de controle do Rodoanel e tivemos acesso à informação das infrações das últimas 24 horas que são monitoradas aqui em tempo real. Nas últimas 24 horas foram 154 infrações entre motorista ou passageiro sem cinto de segurança e o motorista utilizando o celular no volante. Isso nas últimas 24 horas, infrações registradas por apenas uma câmera com inteligência artificial, que é o número de câmeras, no caso, uma única câmera que no momento está funcionando aqui no Rodoanel, neste trecho. Esperado até o final deste ano é que outras 81 câmeras sejam instaladas. Bem, durante os testes, que como falei para vocês, foram realizados da metade de maio até o final de junho, os equipamentos registraram 7.297 possíveis infrações, o que é uma média de 149 flagrantes por dia, o que bate com as 154 flagrantes das últimas 24 horas no meio deste feriado. Quase metade dos casos, 45,7%, envolviam motoristas sem cinto de segurança. Outros 26,8% eram os passageiros sem cinto e 18,8% casos de motoristas com o celular. Uma informação interessante, há pouco conversei com um responsável aqui pelo monitoramento e ele falou que esse era o tipo de infração que antes não conseguia ser muito medido. Primeiro porque dependia basicamente de pessoas físicas mesmo, que estivessem à beira da estrada e com os carros passando na velocidade da via, cerca de 100 km por hora, era difícil ter identificar uma pessoa sem cinto ou mesmo com o celular no volante. Segundo, que com a presença dessas pessoas, o motorista ele mudava um pouco desse comportamento. Então, às vezes, colocava o cinto quando avistava ou mesmo abaixava o celular. Então, isso era algo que não conseguia ser pego e era um tipo de infração que não conseguia ser detectado e agora está conseguindo ser revertido. Bem, importante falar que além das imagens serem identificadas pelas câmeras com inteligência artificial, também há um policial militar que tem como cargo verificar cada uma dessas imagens para então realizar e bater que essa infração de fato foi feita. Bem, para mais atualizações eu volto com vocês durante a nossa programação, Marcela e Muniz.
2: Combinado, Pedro. Fica de olho se surge mais alguém aí se achando muito esperto, circulando pela estrada, sem cinto ou mexendo no celular, para contar para a gente sobre mais essa fiscalização. É impressionante, Marcela. Em 24 horas, Uma câmera com inteligência artificial em uma estrada de São Paulo pegou 154 infrações de pessoas sem cinto ou de pessoas mexendo no celular. Eu acho surreal que em 2026 alguém ainda circule pelas ruas sem cinto de segurança.
1: É isso que eu ia falar, porque o celular, não justificando, pelo amor de Deus, mas o celular é uma infração mais comum da gente ver. Agora, cinto de segurança, hoje em dia, até os veículos mais novos têm aquele sensor que não deixam você andar sem cinto de segurança.
2: Grita,
1: fica,
2: né?
1: Aquele pi-pi-pi-pi na tua orelha. Não dá, gente. Não, já assim, virou hábito.
2: Eu cresci sabendo que eu tinha que... Então, desde criança, eu entrava no carro, cinto de segurança. Nunca teve a possibilidade de eu não usar. Então, eu acho surreal que isso aconteça em 2026.
1: E digo mais... Até alguns motoristas de aplicativo, de táxi, falam que às vezes tem pessoas que não têm esse hábito de usar o cinto no banco de trás. Isso é mais comum, né?
2: Errado, mas
1: um pouco mais comum. Agora, o motorista sem o cinto de segurança, eu não consigo mais conceber.
2: E assim, aquele cara que estava no vídeo, na imagem que a gente mostrou aqui agora há pouco, dirigindo um carro na estrada, mexendo no celular... ele pode ter tido ali um imprevisto, né? Putz, alguém me ligou, uma chamada urgente, preciso atender... Não justifica, porque o carro que ele tá usando, inclusive, é um carro super atual, super recente, que tem sistema que você conecta o celular com a central multimídia. Ou seja, você, não é que você fica desconectado, impossibilitado de entrar em contato com as pessoas. Se te ligarem, você consegue atender sem tirar a mão do volante. Se você precisar ligar para alguém, você consegue fazer uma chamada sem tirar a mão do volante. Se te mandarem WhatsApp, você consegue apertar na tela um botão, na tela do carro, ouvir a mensagem e responder só com a sua voz. Então, assim, recurso tem, alternativa tem. Se a pessoa, e neste carro que este sujeito estava usando, tem. Então, se eles estão fazendo tudo isso, é simplesmente porque estão correndo risco, querendo correr um risco e colocar os outros em risco. Importante que essa tecnologia e que o governo do estado consiga acelerar com as concessionárias para ter cada vez mais esse recurso por aí, porque é a nossa segurança que está em risco.
1: É isso, estamos vendo, né? Esses dados, esses números, de fato, se estão tendo ou não algum resultado. Pedro Fagundes vai continuar lá nessa central, acompanhando e trazendo dados interessantes a respeito dessa nova tecnologia que está sendo implementada lá no Rodoanel. 10h19, ainda girando a nossa reportagem. O Guilherme Gimenez está com a gente, tem informações do Noticiário Policial. Bom dia para você, Guilherme.
6: Bom dia, Marcela. Bom dia, Muniz. Bom dia a todos os nossos ouvintes. Subiu para 4 o número de homens mortos pela rota e a tropa de elite da Polícia Militar durante a procura por suspeitos de ligação com o atentado contra o tenente Ronickson Pimentel dos Santos. O caso mais recente aconteceu nesta quinta-feira em Heliópolis, na zona sul da cidade de São Paulo. Equipes do 1º Batalhão de Polícia de Choque faziam um patrulhamento na região quando tentaram abordar dois suspeitos. Segundo a corporação, houve reação e troca de tiros. Os dois homens foram baleados e chegaram a ser socorridos, mas não resistiram. Segundo o portal G1, um deles foi identificado como Marcelo de Jesus Dias, de 37 anos, apontado como o piloto da moto usada no ataque contra Ronickson. A polícia informou que o homem também era procurado pela justiça por roubo, furto, corrupção de menores e tráfico de drogas. O suspeito de atirar no tenente é o garupa da moto, identificado como Hércules da Costa Siqueira, de 45 anos. Ele está foragido e foi incluído na lista vermelha da Interpol. Até o momento, 3 suspeitos de envolvimento com o ataque foram presos. Além deste caso em Heliópolis, Marcela, 3 suspeitos foram mortos em confrontos com a rota desde 29 de junho. Uma das mortes aconteceu em Peruíbe, no litoral paulista. Outros 2 homens morreram durante uma operação na zona leste da capital, mas a participação deles no ataque foi descartada posteriormente pela polícia. O tenente Ronickson Pimentel foi baleado na cabeça no dia 27 de junho. Em São Caetano do Sul, no ABC Paulista. Ele permanece internado na UTI do Hospital Estadual Mário Covas, em Santo André. Nesta quinta, o agente foi submetido a uma traqueostomia, procedimento que tem como objetivo facilitar a passagem de ar e ajudar na respiração. O boletim médico mais recente indica que os parâmetros neurológicos continuam favoráveis. Marcela.
1: Muito obrigada, viu, pelas informações, Guilherme Gimenez.
2: Agora são 10 horas e 21 minutos, nossos ouvintes acompanharam aqui durante a semana uma operação contra um esquema que teria desviado dinheiro de licitações para instalação de ar-condicionado aqui na capital paulista, licitações da Prefeitura de São Paulo, e aí alguns integrantes teriam feito esse esquema. A novidade é que o Tribunal de Contas do município suspendeu o pregão da Prefeitura de São Paulo, que previa exatamente a instalação de aparelhos de ar-condicionado em escolas municipais. O valor dessa licitação especificamente era de R$500 milhões e a decisão dessa suspensão do pregão foi tomada um dia depois do Ministério Público de São Paulo fazer essa operação que eu mencionei. Foram buscas contra servidores da Prefeitura suspeitos de terem armado esse esquema de direcionamento de licitações para a instalação dos aparelhos de ar-condicionado. A fraude toda, a suspeita é de que ela tenha atingido contratos de até R$1 bilhão, ainda maior do que o que foi suspenso agora pelo TCM. Segundo a gestão Ricardo Nunes, 6 servidores foram exonerados em março desse ano, quando a prefeitura identificou o que poderia ser esse esquema. Eles atuavam na Secretaria Municipal de Infraestrutura e Obras e na Secretaria Municipal de Subprefeituras, duas pastas bem importantes aqui da prefeitura. A licitação chegou a ser suspensa pela gestão Ricardo Nunes, quando esses indícios foram identificados, mas ela foi retomada, a licitação, depois que a prefeitura relatou o caso ao MP. Então, a prefeitura identificou o problema, exonerou as pessoas, contou para o Ministério Público, suspendeu a licitação, mas depois entendeu que poderia continuar com o pregão. Mas agora, a licitação foi novamente suspensa por determinação do Tribunal de Contas do município aqui de São Paulo.
1: 10 horas 23 minutos e a gente fica de olho agora no noticiário internacional, de certa forma, né, Muniz? O Corpo de Bombeiros da Polícia Militar do Estado de São Paulo informou que aquela equipe brasileira que estava na Venezuela ajudando o país vizinho depois dos terremotos que atingiram a região, tiveram as atividades operacionais concluídas, ou seja, estão iniciando o processo de desmobilização e retornando ao Brasil. A operação humanitária realizada na Venezuela teve início depois dos terremotos que atingiram o país, mobilizaram vários especialistas e equipes de busca e resgate, atendimento a desastres, tanto do estado de São Paulo quanto de Minas Gerais, do Paraná, uma atuação integrada com as autoridades locais da Venezuela, outras equipes internacionais de diversos países e também com autoridades do governo federal. A participação dos bombeiros, né, aqui, da participação dos bombeiros de São Paulo, contou com 2 frentes de trabalho. A primeira, a gente lembra, embarcou dia 26 de junho, tinham 11 bombeiros militares, 2 médicos, 1 representante da Defesa Civil e 2 cadelas, né, a Malina e a Kiara, que ajudaram ali nas buscas por sobreviventes, além de aproximadamente 5 toneladas de equipamentos especializados. A segunda equipe seguiu para a missão no dia 28 do mês passado. Tinham mais 16 bombeiros, 1 representante da Defesa Civil, 4 toneladas de equipamento, reforçando, portanto, toda essa capacidade operacional da Força Tarefa Brasileira. Foram com outras equipes também do governo federal, né? Equipes da Anatel, inclusive, que tem aquele equipamento que eu acho super interessante, que ajuda a rastrear o sinal de celular para ajudar na busca por sobreviventes, aqueles bolsões de ar que ficam em tragédias como essa. Então, às vezes, as pessoas estão sempre ligadas ao celular. Então, esse equipamento da Anatel encontra ali o sinal de celular, ajuda a entender onde pode ter gente ou não. É muito interessante esse equipamento também. Foi levado junto com essas equipes. Os militares, o Corpo de Bombeiros da Polícia Militar de São Paulo, atuaram na busca e resgate em estruturas colapsadas, realizando 90 intervenções operacionais. Durante os trabalhos, a equipe localizou e retirou dos escombros 23 vítimas, infelizmente, 23 corpos, 11 do sexo masculino, 9 do sexo feminino e 3 cuja identificação de sexo não pôde ser determinada. As operações foram conduzidas de acordo com os protocolos internacionais a respostas de desastres, empregando técnicas especializadas, equipamentos de alta tecnologia e também cães de busca. Na sexta, hoje, a equipe vai começar esse retorno ao Brasil. A previsão é que a aeronave KC-30 da Força Aérea Brasileira chegue a Caracas às 6 horas da manhã, quando vai ter início o carregamento dos equipamentos empregados na missão. Como eu disse, toneladas e toneladas de equipamentos. A equipe de Minas vai seguir numa aeronave própria e os integrantes das equipes de São Paulo e Paraná vão até a base aérea de São Paulo em Guarulhos, com previsão de chegada à noite. A gente vai seguir acompanhando aqui esse retorno também do Corpo de Bombeiros e entender como é que foi essa missão por lá. Mas é importante destacar que nossas equipes estão de volta depois desse trabalho realizado na Venezuela, que ainda sofre bastante, viu, com com esses terremotos que a gente viu por lá. 10 horas 27 minutos agora.
2: Vamos falar de Copa do Mundo. A gente teve ontem França e Marrocos. Com essa vitória, a França se tornou a terceira seleção a chegar em 3 semifinais seguidas de Copa do Mundo. França está com tudo neste Mundial e acabou deixando o Marrocos. Marrocos foi a torcida de muitos brasileiros, né? No jogo de ontem.
1: É.
2: Foi.
1: Alguns. Tem gente que tava querendo ver o Mbappé jogar, né?
2: Exatamente. Eu sabia que ia dar show, né? É isso, Mbappé deu um show e conseguiu levar a França adiante no Mundial. Leonardo Dai, direto dos Estados Unidos, fala pra gente um pouco mais sobre essa partida e os avanços aí do Mundial.
1: Onde você tá agora, Dai?
7: Tô aqui em Miami, Marcela. Bom dia, Muniz. Bom dia, ouvinte do CBN São Paulo, onde amanhã tem Inglaterra e Noruega. Fazer o quê, né?
1: Era pra ser Brasil, né? Mas fazer o quê?
7: O pior de tudo foi ver um monte de norueguês no avião, lá de Nova Jersey aqui pra Miami, entrando no avião e tal.
1: Pesa,
7: ontem,
1: né?
7: Almoçando aqui em Miami, eu vi um torcedor brasileiro, criancinha, assim, fazendo uma espécie de tutorial de remada viking com um torcedor norueguês, assim.
2: É o que tem
7: foi
2: pra
7: que
2: hoje,
7: sobrou,
2: né?
7: Agora, é melhor a gente aprender a fazer. Mas enfim, a seleção da França ontem venceu o Marrocos e agora a França está uma vitória de chegar à terceira final de Copa consecutiva, algo que na história das Copas a gente teve apenas em duas ocasiões, né? A seleção da Alemanha Ocidental foi finalista em 82 e 86, perdeu para a Itália e para a Argentina, e depois em 90 venceu a Argentina. E depois a seleção brasileira foi para a final 3 vezes seguidas, né? Foi campeã em 94 em cima da Itália, perdeu para a França na final de 98 e venceu a Alemanha na final de 2002. É o que a França pode conseguir se passar pela semifinal, vai para a terceira final de Copa consecutiva, e aí seria a primeira a fazer isso, né? Chegar a 3 finais com o mesmo técnico. Didier Deschamps está lá na França desde a Copa de 2014, essa é a última Copa dele pela seleção francesa, e pode chegar à terceira final consecutiva, já está na semifinal. O Didier Deschamps e o Lionel Scaloni estão tentando algo também, o Lionel Scaloni, técnico da Argentina, estão tentando algo muito raro na história das Copas, que é chegar a 2 títulos, né? A Copa do Mundo tem 96 anos aí de história, só um técnico ganhou 2 edições da Copa do Mundo, que foi o italiano Vittorio Pozzo, lá em 34 e 38. O Didier Deschamps, campeão em 2018, e o Lionel Scaloni, campeão em 2022 com a Argentina, estão vivos ainda nessa Copa do Mundo para tentar igualar essa marca no próximo dia 19, no domingo que vem.
1: Muito bem, muito bem. Grandes expectativas. O que você acha, hein, Dai, de placares, o que vem por aí? Como é que você está montando a tua final da Copa do Mundo?
7: Hoje Espanha e Bélgica, para definir o adversário da França, né? Eu acho que, passando a Espanha, a gente vai ter um duelo de estilos assim muito interessante na semifinal, porque a França é muito mais envolvente, esteticamente muito mais espetacular o jogo francês, né? E a Espanha, mais burocraticamente, também é um time muito forte. A gente fala assim, a Espanha não tá brilhando. A Espanha não tá brilhando porque não é muito feita para brilhar. A Espanha é feita para tentar controlar o jogo com a posse de bola, para 1-0, 2-0. A Espanha não tomou gol na Copa ainda. Então, se a Espanha passar pela Bélgica, vai ter um duelo assim entre a beleza e o controle burocrático do jogo, que vai ser muito interessante nessa eventual semifinal entre França e Espanha. E do outro lado, acho que está tudo muito aberto, porque com a Argentina jogando mal, como vem jogando, assim, né? Não há muito favoritismo contra a Suíça. E do outro lado, a Inglaterra poderia ser favorita contra a Noruega, mas a Noruega tem um jogador que, se pegar 2 vezes na bola, faz 2 gols. Então isso deixa a Noruega em condição de sonhar com vitória contra qualquer adversário.
1: É isso. Leonardo Dai, bom trabalho para você aí, boa cobertura. Até.
7: Valeu, até mais.
2: Valeu.

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0: sexta-feira, 10 de julho de 2026. A inflação oficial do país subiu 0,16% em junho. A taxa representa desaceleração de 0,42 ponto percentual na comparação com o resultado de maio. O maior impacto no índice do mês passado partiu do grupo Habitação. Já os alimentos e as bebidas apresentaram queda no período pesquisado pelo IBGE e representaram a principal influência negativa no IPCA de junho. No ano, a inflação acumulada, ou melhor, no ano, a inflação acumula alta de 3,36%. A cidade do Rio de Janeiro vive uma disparada no preço dos lançamentos imobiliários. Em 12 meses, o valor do metro quadrado subiu quase 70%. O número é 7 vezes mais alto do que a média de todo o país. Os dados fazem parte do Índice de Lançamentos Imobiliários DataZap, divulgado pelo Radar da Construção. Uma reportagem da CBN mostra que a proximidade com o mar e a escassez de terrenos para construção de empreendimentos estão entre as explicações. A retomada do turismo na capital fluminense também tem influenciado a busca por imóveis. A Câmara oficializou a perda de mandato dos deputados Paulão, do PT de Alagoas, e Daiane Bittencourt, do União Brasil do Ceará. Eles foram afetados por um novo cálculo da Justiça Eleitoral para definir a distribuição das vagas quando ocorre alteração no total de votos considerados válidos. A Polícia Civil do Rio de Janeiro investiga a agressão contra um mexicano num assalto em Copacabana. O estrangeiro levou uma garrafada na cabeça e está internado com traumatismo craniano. Um suspeito foi detido pela Delegacia Especial de Apoio ao Turismo. A Bolsa de Valores de São Paulo sobe 1,87% aos 175.966 pontos. O dólar comercial está em leve baixa, de 0,08%, negociado a R$ 5,12. O euro vale R$ 5,84, queda de 0,15%. No horário de Brasília, 10 horas e 34 minutos.
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3: Guilherme Gimenez está de olho nas estradas, tem as movimentações. Será que está muito cheio hoje? Acho que ontem estava mais, né?
4: Então, Marcela, ontem a gente percebeu, né, uma movimentação grande nas rodovias que cortam o estado de São Paulo, mas hoje está bem difícil chegar à capital. Eita. Viu? Várias rodovias com problemas. A Castelo Branco está travada no trecho final para São Paulo, do 18 até o Cebolão. Rodovia dos Bandeirantes tem mais de 3 quilômetros de congestionamento difícil também no acesso para Tietê. E a Anhanguera ruim, do 14 até a Marginal. Pela rodovia Presidente Dutra, tudo travado por todas as pistas, do 227 ali na altura da Fernão Dias até também acesso para Tietê, e pela rodovia Ayrton Senna, caminho difícil desde o quilômetro 17 também até a Marginal. Nesse momento, boas condições pela rodovia Raposo Tavares, rodoanel Mário Covas funcionando muito bem, a Regis Bittencourt tem trânsito mais carregado para São Paulo ali na passagem por Itapecerica da Serra e Embu das Artes, mas com paciência dá para seguir ainda, e até depois do rodoanel, boas condições até o Largo do Taboão. Também tudo funcionando muito bem agora pelo sistema Anchieta Imigrantes para o litoral e para São Paulo. Marcela?
3: Muito bem, a gente vai continuar monitorando. Se você também está passando por alguma região com trânsito lento, dificuldades aí nas estradas, conta pra gente. Ajuda outros motoristas que estão ligados na CVR a evitarem todo esse congestionamento. Já sabe o WhatsApp, né? 11 99911 9981. Salva na tua agenda.
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0: falar com a gente. É Gustavo isso. Verardo, da Climatempo. Bom dia, Gustavo.
1: Bom dia. Voltei para falar exatamente de tudo isso que vai acontecer, viu? E não é nem mentira.
2: Explica pra gente. Vai ter calor durante a tarde, frio à noite. O que muda?
1: Então, Muniz, exatamente, viu? A gente tem aí uma condição de tempo bastante típica de inverno, né, no sudeste do Brasil, inclusive em São Paulo, com noites frias e tardes quentes. A exemplo de hoje, a gente começou o dia com 10,3 e a máxima é de 26 graus. Então aí tem o famoso efeito cebola, né? A gente começa com um casaco e no meio da tarde estamos apenas de bermuda e manga curta. Então hoje, tempo seco, tempo firme, ensolarado, céu bonitaço, com muito sol e sem chuva. No final de semana, aí eu já trago notícias boas para Marcela e boas para ti também. Por quê? O sábado ainda vai ter tempo seco, máxima de 27 graus, vai esquentar. Só que no domingo, já na madrugada, tem virada do tempo. Uma frente fria avança e traz chuva. Domingo, de tempo instável, nublado, úmido e macambúzio.
0: Olha, a brisa diz que o tempo tá bipolar.
1: Olha, eu não duvido, viu? Por quê? Porque se sábado a máxima é de 27 graus, na terça que vem a gente pode ter apenas 9 graus.
2: Ai, ai, friozinho bom então pra curtir no final de semana.
0: É, deve ser.
1: E ó, no final da semana que vem tem calor, viu?
2: Então, eu ia te perguntar isso.
1: Haja saúde.
2: Dá um panorama pra gente, porque se o tempo tá nessa loucura, de uma hora esquenta, outra hora esfria e tal, e pelo menos na chuva a gente não tem loucura, né? Tá secura já há bastante tempo. Qual o panorama pra semana que vem? Vai ser um tempo mais então, frio, ó, mais quente, mais chuvoso, mais seco?
1: Anotem aí, viu? A semana que vem, segunda-feira, ainda começa úmida e fria, com mínima de 12 e máxima de apenas 17 graus. No decorrer da segunda-feira, o sol aparece entre nuvens, mas não esquenta muito. Na terça, mínima de 9 a 10 graus e máxima de 19. Na quarta, a máxima sobe para 22. Na quinta, a gente já pode ter 25 graus. E na sexta que vem até 27. No próximo final de semana, 29 graus. Então se preparem, porque vai ser uma semana aí que vai começar no inverno e vai terminar no verão.
0: Que loucura, né? Bem bipolar mesmo. Bom, a gente vai acompanhando então ao longo da semana, fim de semana, tudo que vai acontecer. Segunda-feira, o pessoal já fica preparado com as dicas que você deu. Semana deve ser mais ou menos parecida ou teremos grandes mudanças na semana que vem?
1: Olha, Marcelo, o único dia com chuva na semana que vem é a madrugada da segunda-feira, viu? Daí da terça-feira em diante, tempo seco, sem chuva e com grande amplitude térmica.
0: Muito bem. Então tá bom, obrigada, viu, Gustavo Verardo, pela sua participação aqui com a gente. É sempre bom recebê-lo aqui conosco no CBN em São Paulo. A gente fica com saudades, mesmo quando você vem falar de frio, tá? Eu deixo.
1: Eu sabia.
0: Mas
1: eu também fico. E ó, na semana que vem, vou ver aí, vou tirar um dia pra estar aí com vocês.
0: Eba!
1: Quero bolo e café.
0: Combinado.
2: Gustavo, bolo e café só na semana que vem, mas nessa semana é dia da pizza. Rapidinho, qual o seu sabor favorito?
1: O meu sabor favorito de pizza é geleia de figo com presunto parma e gorgonzola.
0: Nossa, é muito boa.
2: Mas é muito refinado.
0: É muito boa. Isso aí é outro nível, tá?
2: É outro nível. Quando ele falou geleia, eu tava julgando. Mas aí quando ele trouxe todo o complemento, eu falei, aí sim. Nossa, é outro nível.
1: Então, na semana que vem a gente pode comer essa aí ao vivo.
2: Nossa, aí sim. Se você providenciar, tá combinado.
0: Pode trazer. Já sabe o endereço.
1: Tá bom, tá combinado.
0: Muito bom.
2: Valeu, Gustavo. Bom final de semana.
1: Até, beijo.
0: Valeu,
1: até
0: beijo.
3: Mais. Termina o jogo em Boston. 2 Marrocos 0. A França tá lá na semifinal. Dembélé e Mbappé marcaram.
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2: Atenção, hein? 10 horas 44 minutos, mês de julho marca o início do calendário de licenciamento no estado de São Paulo, hein? É, dinheiro saindo do bolso. Período para regularização do veículo vai até dezembro, com a distribuição ali das datas sendo feita de acordo com o final da placa de cada carro. Primeira data de vencimento é neste próximo dia 31, viu? 31 de julho. Para falar sobre esse assunto, a gente está na linha com o diretor de veículos automotores do Detran de São Paulo, Vinícius Novaes, que vai nos esclarecer dúvidas com relação ao licenciamento, pagamento do licenciamento deste ano. Tudo bem, Vinícius? Bem-vindo, bom dia.
3: Bom dia, muito obrigado aqui pelo espaço.
2: A gente que agradece aqui os esclarecimentos. Já te pergunto, qual que é a forma mais prática hoje de fazer esse licenciamento?
3: Olha, aqui em São Paulo a gente digitalizou bastante esse processo, então o jeito mais prático mesmo é entrar direto no nosso site do Detran. É detran.sp.gov.br, ali tendo apenas a placa e o Renavan do veículo, já é possível licenciar de forma instantânea. Então colocou a placa e o Renavan, ele já puxa todos os débitos que aquele veículo tem, se tiver algum IPVA também atrasado, alguma multa, faz o pagamento via Pix e o documento ele é atualizado numa média ali de 10 minutos. E boa parte das pessoas tem usado esse processo, esse ano, ainda que o licenciamento, né, o calendário oficial, tenha começado esse mês, mais de 10 milhões de veículos já estão licenciados, e essa praticidade ajuda bastante. Então ele consegue entrar no nosso site, fazer o licenciamento diretamente por lá, ou nos aplicativos dos bancos também. Boa parte deles também já fornece esse tipo de pagamento.
2: Agora, quem tem dificuldade com o meio digital, prefere não usar aplicativo de banco, não tem muita segurança com relação a site, não porque sabe que o site é seguro, mas às vezes fica com medo ali, não tem muita familiaridade com a tecnologia. Tem outro meio de pagamento? Não tem boleto, né?
3: Não tem o boleto, mas é o que a gente percebe justamente esse padrão. A primeira vez, né, que a pessoa vai fazer o serviço digital, ela acaba ficando um pouco preocupada. Por isso que a gente mantém também as nossas unidades de atendimento. Tanto tem as unidades Detran, a unidade Poupa Tempo também, e lá ela tem toda essa orientação de como realizar esse serviço. Ainda que ela ainda vá fazer o serviço digital, quando ela vai na unidade, ali ela tem alguém para auxiliar, alguém para fazer todo o processo junto com ela. E uma vez aprendendo, a gente percebe o padrão de que a pessoa faz a primeira vez digital, ainda com que seja com acompanhamento, e depois, dali para frente, já faz por conta as próximas vezes.
4: Nas lotéricas dá para fazer também, Vinícius?
3: Nas lotéricas diretamente não. É sempre via Pix mesmo o pagamento, é eu no aplicativo dos bancos ou direto nas nossas unidades também presenciais.
4: Se a pessoa não fizer, perdeu o prazo, o que acontece?
3: Qual que é o problema, né, de você não realizar o licenciamento do veículo? Então, por exemplo, agora de 31 de julho é o prazo final das placas de final 1 e 2. Se não é feito o licenciamento e a pessoa continuar, né, dirigindo com o veículo, ela pode ser abordada, e sendo abordada é uma multa gravíssima, então ali são R$293 o valor da multa, e o veículo pode ser recolhido para pátio. É uma vantagem aqui também que a gente tem esse serviço, né, do licenciamento por ser instantâneo, eventualmente a pessoa pode ser abordada, muitas vezes ela esquece, né, não sabia que tinha que fazer aquele pagamento, mas ela consegue pagar ali na hora, licenciar o veículo, e ela recebe a multa, mas o veículo não vai para pátio. Mas, se ela não conseguir regularizar o veículo ali no local, o veículo acaba sendo recolhido, e aí a gente tem o nosso serviço de liberação instantânea também no site, para ela poder pegar o ofício e já retirar o veículo do pátio. Mas a gente sempre orienta bastante para não correr esse risco, né? Então, licenciar antecipado é muito, muito importante.
2: Uhum. Tem gente que já pagou o licenciamento quando pagou o IPVA lá atrás. Como é que ela se recorda? Como é que ela faz para lembrar? Tem como fazer essa consulta pelo site do Detran?
3: Sim, ali, assim que ela logar no nosso site, todos os veículos têm nome dela, já consegue fazer a consulta automática, ver ali o status dele, e da mesma forma tem o aplicativo da CNH do Brasil, onde muitas das pessoas consultam, né, ficam com seus documentos digitais ali, e ali ela também consegue ver o ano ali do licenciamento. Esse ano a gente bateu o recorde, antes de começar o calendário a gente já tinha 10 milhões de veículos licenciados. Esse mês ainda que a gente está no dia 10 ainda, já foram mais de 500 mil só no mês de julho. Então as pessoas têm se antecipado bastante, o estado de São Paulo sempre mostra essa regularidade muito maior até que o restante do país, e quanto mais a gente digitaliza, mais a gente vê que o cidadão faz o serviço de maneira mais fácil e tendo menos problemas.
4: Então, falando sobre esse comportamento das pessoas de antecipar, de tirar isso da frente, fazer logo o licenciamento, só repassando aqui, o calendário do licenciamento, placas final 1 e 2, tem até o dia 31 de julho, é o prazo que está correndo agora. Depois vem os carros com finais 3 e 4 até 31 de agosto, os carros com final 5 e 6 até 30 de setembro, final 7 e 8 até 31 de outubro, final 9 até 30 de novembro e final 0 até 31 de dezembro. Basicamente, essas placas vão avançando aí de duas em duas, a não ser a 9 e a 0, mas de duas em duas até o final do mês seguinte, né? Daqui pra frente. Agora me diz uma coisa, a pessoa pode então fazer o pagamento antecipado? Se, por exemplo, eu tenho um carro com placa final 9, que só vence lá em 30 de novembro, mas eu tô com dinheiro agora, posso já fazer? E se eu fizer, tem algum benefício? Tem algum desconto, algo nesse sentido? O que a pessoa ganha em fazer isso antes?
3: No começo do ano, ali no mês de janeiro, a antecipação do licenciamento ela tem um desconto no IPVA. Então, por isso, até boa parte das pessoas fazem esse licenciamento no começo do ano. Uma, porque recebeu o 13º, né, já quer deixar tudo ali em dia, e também tem esse desconto. Depois que passa o mês de janeiro, aí não tem esse desconto monetário ali. Continua sendo o mesmo valor ao longo do ano. Mas ela não precisa esperar o mês dela para fazer o licenciamento. Então, alguém com a placa final 9 vai vencer lá no final de novembro. Mas já quer deixar em dia agora, já quer aproveitar, é só entrar no nosso site, ali, detran.sp.gov.br, e consegue antecipar o seu licenciamento também. E aí não precisa se preocupar mais, aí só o ano que vem.
2: Muito bem. Vinícius, tem uma dúvida aqui que eu acho que é interessante a gente explicar aqui para os nossos ouvintes, para a nossa audiência. O Júnior está perguntando, para que pagar o licenciamento? Por que a gente tem que pagar esse valor de licenciamento? Qual que é a contrapartida, o benefício para o usuário do seu carro ali, do seu transporte?
3: É uma pergunta interessante. Acho que o primeiro ponto é o que a sociedade ganha, né, com o veículo licenciado, a recolha empate e tudo mais. O momento do licenciamento é o momento onde se demonstra a regularidade total do veículo. Então, vamos colocar o comportamento de risco no trânsito. A pessoa que dirige acima da velocidade, passa sinal vermelho, eventualmente até dirige sob efeito de álcool, ela é multada, e se ela não paga essas multas que ela é aplicada por desrespeitar a regra de trânsito, é no momento do licenciamento que ela é obrigada a pagar. Porque se ela não fizer isso, o veículo fica irregular, e aí, eventualmente, é levado para a pátio. Se não tivesse essa cobrança do licenciamento, as pessoas poderiam ser multadas, nunca pagar, e continuar cometendo, né, as irregularidades no trânsito, que é um problema muito grande. Já o valor do licenciamento em si é uma taxa de poder de polícia. E aí, simplificando, na prática é a maneira que o Estado recebe recurso para manter toda a fiscalização de trânsito em todo o Estado acontecendo. Então, a taxa de licenciamento ela não é nem necessariamente vinculada à expedição do documento mesmo, mas de poder de polícia para garantir a fiscalização no trânsito em todas as vias do Estado, os mais de 36 milhões de veículos que a gente tem aqui no estado de São Paulo circulando com segurança.
4: Vinícius, tem duas perguntas aqui interessantes de ouvintes. A Nilce escreveu o seguinte, ela pergunta, na verdade, quando da compra de um carro novo, ela pergunta se não é mais emitido o certificado de propriedade original do veículo, aquele na cor verde, como era feito antes. Só que daí eu vou até aproveitar para juntar uma outra questão a essa da Nilce, que é aí sim jogando para essa questão do licenciamento. A pessoa fez o licenciamento, ela precisa esperar para receber o documento em casa, ela consegue o documento digital, como que é o passo a passo para, assim que o licenciamento é feito, ter ali o documento atualizado. Mas também vamos aproveitar para responder a Nilce, para explicar como é que fica quando a pessoa compra um carro novo, se tem ou não esse certificado original naquela cor verde.
3: Uma boa pergunta. Ali tinha algumas formas de chamar, né? Algumas pessoas chamavam de DUT, o documento verde ali. Ele deixou de ser emitido desde 2021. De 2021 para frente, foi ali na época da pandemia, o documento virou digital. Então é 100% digital mesmo. A pessoa, quando compra um veículo novo, ela pega o CRLVE, que é aquele documento que consegue pegar ali no site do Detran, no aplicativo da CNH do Brasil, e ele é válido tanto quanto o papel impresso. E não existe mais aquele documento físico de porte obrigatório que as pessoas tinham que levar, e na hora de vender o veículo tinha que levar no cartório para assinar. Quando uma pessoa que tem esse veículo comprado de 2021 para cá, seja um veículo zero, seja um usado que fez essa emissão mais recente, ela é um documento digital, e aí quando ela vai vender o veículo, aí sim que ela gera autorização para transferência de veículo, que é chamado de ATPVE. E aí ela consegue fazer isso de várias formas, também ali na CNH do Brasil, também no nosso site, e ele tem a vantagem que é a possibilidade de você fazer assinatura também de forma digital. antes de 2021 só tinha um jeito de você comprar e vender veículo, que era pegando aquele documento verde, indo necessariamente ao cartório, depois indo obrigatoriamente numa unidade do Detran, esperar alguns dias, né, até ter o seu documento ali emitido. E a vantagem do documento digital é permitir não ter mais essa jornada toda para você comprar e vender carro. Hoje, por exemplo, aqui no estado de São Paulo, consegue fazer tudo isso de forma digital, assinando digitalmente por várias plataformas.
4: Então, tem ouvinte aqui perguntando se é obrigatório andar com documento físico. Já digo que não, pode usar o documento digital. Agora, o Roberto está perguntando se tem diferença no preço entre a pessoa que vai usar o documento impresso ou digital. Ele falou que quando foi tirar a CNH, ele foi informado, só depois que ele pagou, ele foi informado que poderia ter uma opção mais barata na versão digital. Mas aí, jogando para o CRLV, né, para o documento do carro. Não tem diferença de custo, é tudo igual. A pessoa, quando faz ali a renovação, ela própria já tem o digital e, se quiser, adicionalmente imprime por conta própria. É isso? Mas o custo é o mesmo.
3: Isso. Aproveitando, né, o exemplo que ele colocou ali da habilitação, aqui no estado de São Paulo especificamente, a pessoa pode escolher. Se ela quiser apenas a CNH digital, ali quando ela vai renovar, ou quando vai tirar até a primeira habilitação, ela não paga nada por isso. A emissão da habilitação digital, ela é gratuita. Agora, se ela quiser ter o documento físico, aí ela faz o pagamento do valor da taxa de expedição, e aí tem tanto físico quanto digital, mas ambos têm a mesma validade, tem o mesmo vínculo. Já no CRLV, não existe nem o documento verde, né? Ele só tem ali o documento digital mesmo, mas até por prática ou costume, muitas das pessoas gostam de imprimir. Só que daí é imprimir mesmo numa folha comum, não existe um modelo de documento, um papel moeda, algo nesse sentido. Então, tanto físico quanto digital, ambos são válidos, e a pessoa que tem o documento digital ali emitido do licenciamento, ele pode imprimir em casa mesmo e portar esse documento junto com ele no veículo.
2: Legal, tem gente que prefere, né, ter o papel em mãos, se sente mais seguro, sei lá, o celular descarregou e eu preciso, não tenho, enfim, importante ter também essa segurança. A Márcia traz um questionamento um pouco específico, mas eu vou trazer aqui para nossa conversa, tá, Vinícius? Ela questiona o seguinte: meu carro é de pessoa jurídica, não consigo baixar o licenciamento pago, como é que eu faço?
3: Consegue. Essa é uma dificuldade recorrente, principalmente por causa ali do aplicativo da CNH do Brasil, que fica vinculado somente a pessoas físicas mesmo. Já no nosso site, ali é detran.sp.gov.br, as pessoas jurídicas conseguem pegar o documento diretamente por lá. Então a gente até recomenda por esse caminho, e ali ela loga com a conta ali vinculada à empresa, e aí já consegue pegar o documento ali instantaneamente.
2: Muito bem, então só para a gente repassar aqui para os nossos ouvintes o calendário, para todo mundo anotar, ficar esperto. Finais, placas, né, de finais 1 e 2 até dia 31 de julho. Finais 3 e 4, 31 de agosto. Finais 5 e 6, 30 de setembro. Finais 7 e 8, 31 de outubro. Final 9 até 30 de novembro. E final 0 até o dia 31 de dezembro. Este é o calendário de pagamento. Aqui do licenciamento dos veículos, começando agora em julho. Tem mais perguntas chegando? Aí são perguntas variadas, né? A gente já esclareceu aqui que não precisa andar com o licenciamento físico, impresso, mas quem quiser pode. Aí a Nilce está perguntando sobre a CNH, se é obrigatório portar a CNH física ou não. Não precisa, né? Pode ser a digital.
3: Da mesma forma. Tanto a física quanto a digital tem a mesma validade, ambas são aceitas, tanto para você em algum estabelecimento, tem o mesmo poder ali, né, de reconhecimento do documento, mas na fiscalização de trânsito também, um ou outro é válido e é aceito.
2: Muito bem. Vinícius Novaes, diretor de veículos automotores do Detran de São Paulo, esclarecendo dúvidas com relação ao calendário de licenciamento. Começou agora em julho, hein? Atenção, 1 e 2, placas de final 1 e 2, até o dia 31 deste mês. E o calendário segue por aí. Qualquer dúvida ou informações, só acessar o site do Detran, né, Vinícius?
3: Isso. Aí, lá a gente tem todas as orientações. Se tiver alguma dificuldade também, seja no ambiente online, seja nossa unidade de atendimento presencial, a gente está à disposição.
2: Isso aí. Obrigada, viu, Vinícius Novaes, diretor de veículos automotores do Detran de São Paulo. Um bom dia para você.
4: Muito obrigado. Bom dia.
3: Bom dia. Boa sexta.
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0: Sexta-feira, 10 de julho de 2026. O STF prevê para o segundo semestre o julgamento da ação que questiona a validade da lei das bets. A restrição de apostas por beneficiários de programas sociais deve ser um dos principais pontos do debate. A ação principal foi ajuizada pela Procuradoria-Geral da República, que pede a inconstitucionalidade da lei. Na avaliação da PGR, o mercado de apostas virtuais tem caráter predatório, capaz de gerar um quadro grave de violação aos direitos fundamentais. Na sexta-feira da semana que vem, o governo vai endurecer as regras de publicidade das bets. Às vésperas da decisão da Copa do Mundo, as empresas serão obrigadas a exibir alertas explícitos de que apostar faz perder dinheiro e pode causar dependência. Pelo menos 1 milhão de mulheres e meninas perderam acesso a apoio essencial à sobrevivência no ano passado em razão dos cortes na ajuda de doadores globais. É o que revela um novo relatório das Nações Unidas. Com isso, quase 9 em cada 10 organizações não conseguem mais atender às necessidades locais. Maiores doadores do mundo, os Estados Unidos cortaram bilhões de dólares em auxílio externo. Outros países reduziram a ajuda diante de pressões fiscais e do aumento dos gastos com defesa. No horário de Brasília, 11 horas e 1 minuto.
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2: Horas 3 minutos, segunda hora do CBN São Paulo desta sexta-feira, dia 10 de julho de 2026. A gente continua girando aqui a nossa reportagem, viu? Trazendo as principais informações da manhã dessa sexta-feira, falando sobre os principais problemas da cidade, sempre com a participação dos nossos ouvintes que mandam mensagem aqui nos alertando sobre os problemas da cidade, para que a gente, com o nosso microfone, alerte as autoridades competentes e responsáveis, certo, Muniz?
3: Exatamente, estamos de olho aqui em tudo.
2: Sempre de olho. O Luiz Del Boni tá circulando, a gente o apelidou hoje de caça-vazamento. É, hoje ele tá com essa missão. Na última semana ele tem acompanhado alguns vazamentos de água em São Paulo, falando sobre a Avenida Morumbi. Agora ele tava lá na Zona Norte falando sobre falta de água, porque além do vazamento tem também a falta de abastecimento de água. Antes de chamá-lo para trazer mais informações, quero rodar um áudio de um ouvinte a respeito de mais um vazamento na região da Zona Sul, Zona Sudoeste aqui de São Paulo, região do Morumbi também. Vamos ouvi-lo.
4: Bom dia, Marcela, bom dia, Muniz, bom dia, Rádio CBN, Tavares passando por aqui. Estou aqui na região da Giovanni Glock, aqui próximo do supermercado Mambo e também perto do PET. Eu gostaria de fazer uma denúncia. Faz três dias já que eu passei por aqui na Giovanni Glock, sentido bairro, e tem um vazamento de água aqui, tá aquela xiringa de água bem forte da Sabesp, sabe? E eu passei agora nesse momento, eu só não tirei foto para vocês porque estou dirigindo. Eu parei para mandar essa mensagem bem próximo de uma base da Sabesp. Tá esse vazamento de água há 3 dias e ninguém tomou providência. Aí eles ficam fazendo campanha para a gente economizar água, sendo que tem um vazamento de água já há mais de 3 dias e eles não tomam providência bem perto de uma base da Sabesp. É indignante isso, essa situação, tá bom? Obrigado, Muniz. Obrigado, Marcelo. Bom dia a todos.
3: Valeu.
2: Bom dia. Obrigada, viu, pela sua ajuda aqui, pelo seu flagrante da cidade. Sempre que tiver algum vazamento ou algo desse tipo, é importante notificar a Sabesp. A gente não sabe, geralmente água a gente associa a Sabesp. Às vezes o vazamento nem tem a ver com a Sabesp, mas ela precisa ser notificada. E você, como cidadão, pode fazer essa notificação. Claro, manda mensagem pra cá pra gente, que a gente faz também esse trâmite, corre atrás, vai tentar descobrir. Mas você pode entrar no site oficial da Sabesp e falar com eles pelo WhatsApp também. É o 3388-8000. Você entra ou manda mensagem no 3388-8000, você também faz esse registro de, tem um vazamento de água por aqui na minha região, o endereço é tal, manda foto, tudo bonitinho. Eles enviam uma equipe para poder averiguar se de fato tem relação ou não com a Sabesp e tentar sanar esse problema. Então é importante que a gente também ajude. Claro, eu costumo dizer que quando a gente fala de recursos naturais, também faz parte da nossa obrigação como cidadão, né?
3: Uhum.
2: Mas a Sabesp, ela tem que ficar atenta. Às vezes ela não consegue ver tudo. E eu não tô passando pano pra empresa, não, porque eles têm que resolver. Mas se a gente viu, a gente flagrou, a gente tem que ir atrás, tem que denunciar também. Obrigada a você por ter mandado essa mensagem, parou o carro ali para mandar mensagem pra gente para contar sobre esse vazamento. Nós vamos entrar em contato com a Sabesp e pedir esclarecimentos para saber se de fato já tem uma equipe ciente do que tá acontecendo por lá para resolver esse problema. Obrigada pela sua mensagem e de todas as outras mensagens que estão chegando aqui no 11 99911 9981. Luiz Del Boni, onde você tá agora? Tá na Zona Norte?
5: Marcela, sigo andando pela Zona Norte de São Paulo, agora estou na Vila Albertina, que também pertence ao distrito do Tremembé, e mais pessoas reclamam da falta de água por aqui. Na rua Antônio Simplício, Simplício, que fica próximo ao cemitério Jardim Horto Florestal, os moradores estão sem água há 4 dias já. Quem me contou isso foi a doméstica Fátima Meirelles. Ela reclamou da falta de envio de funcionários da Sabesp e disse que não consegue cozinhar e dar banho nas crianças.
6: A gente liga lá, eles falam que a água vai chegar, mas vai chegar à noite ou vai chegar à tarde e não chega um pingo d'água na torneira. E a gente sofre muito, né? Porque precisa fazer comida, casa que tem criança, sempre tem que estar cuidando, entendeu? E a gente sofre muito com a falta d'água.
5: Apesar de ser um bairro residencial, os comércios locais também estão sendo impactados, como as imagens que eu encaminhei aí para a produção e que a gente pode mostrar, de um mercadinho aqui que não tem água na rua Antônio Simplício. Não tem água saindo da torneira, não tem água saindo do bebedouro. As pessoas, assim, um mercado ainda mais que precisa para refrigeração, precisa para os cuidados básicos, assim, também.
2: Higiene,
5: para higiene, para tudo tá sem água. Só para relembrar, mais cedo a Sabesp encaminhou uma nota para a nossa reportagem informando que a manutenção em um equipamento responsável por distribuir a água é a razão da falta do abastecimento. A previsão da companhia para concluir o reparo é amanhã, no sábado. Então provavelmente as pessoas vão ficar até amanhã sem água, Marcela.
2: Poxa vida, aí não dá, hein? Bom, vamos aguardar, né, esse restabelecimento do fornecimento, importante esse alerta, até porque é o que você disse, né, não só o ambiente comercial, a gente tá vendo as imagens que você mandou, não tem uma gota de água saindo da torneira, num mercado que tem produtos perecíveis, que tem contato direto com esses alimentos, que precisa de uma certa, de um certo cuidado com a higiene. Realmente complicado, viu, Delboni? Luiz Delboni vai continuar acompanhando e trazendo atualizações sobre esse caso específico. Eu queria falar aqui com um ouvinte, o Pascoal, vê se a gente consegue soltar o áudio desse ouvinte aí. É, vamos ver, vamos ouvir o ouvinte, que ele tá dando uma bronca na gente, viu, Luiz? Em mim.
7: É, você fala assim, toda bonitinha, toda certinha, toda correta. Mas não é assim que funciona o WhatsApp, não. Não é fácil a comunicação com a Sabesp, não, viu? Falar aí na rádio, dentro do dia, é fácil. Agora, você comunicar com a Sabesp pelo WhatsApp, pelo site, é difícil, tá bom? Rogério, Santa Isabel.
2: Valeu, Rogério.
8: Eu levei bronca,
2: mas o Rogério, eu sei que é difícil mesmo. É difícil. Mas a gente tem que dizer que tem que ser feita essa comunicação,
8: sim,
2: né? E quando a gente precisa, tem que mandar mensagem pros caras. São eles que são responsáveis. A gente tem que lembrar que eles prestam um serviço pra nós, né? E a gente tem que mandar essa mensagem. É difícil? É. Você tem toda a razão. Obrigada pela sua participação aqui com a gente, pela bronca. É difícil a comunicação, mas é o caminho que eles oferecem pra toda a população. Porque não dá pra Sabesp só responder quando a reportagem da CBN tá lá.
8: Sim.
2: Não é justo que a Sabesp só resolva o problema quando a reportagem da CBN cobra ligando. A Sabesp tem que responder e tem que resolver o problema de todo cidadão. Então a bronca, Rogério, deveria ser dada para a Sabesp, não para a interlocutora que vos fala aqui neste microfone da CBN. Mas eu entendo a sua indignação, colocamos aqui a sua manifestação no ar, porque é importante ter também esse feedback da nossa audiência. Porque é isso, tem que ser feita essa reclamação pelos canais oficiais da Sabesp. Não deu certo? Quem é responsável pela Sabesp? Tem que ir atrás da autarquia estadual, que é responsável pela fiscalização, né? Pela cobrança. E claro, a gente usa a nossa voz aqui, o nosso microfone da CBN, para tentar ajudar nesses momentos de situações mais delicadas. Quando a gente tem situações, por exemplo, de um vazamento de água há 3 dias... no local e ninguém faz nada. Mas a população também tem que ter esse papel de cobrar, de ir atrás. É o site da Sabesp, é o telefone oficial, é o WhatsApp, é a assistente virtual que deixa a gente com os cabelos em pé. Mas tem que ir atrás, tem que fazer as reclamações. Inclusive, problemas da cidade, mesmo se tratando de vazamento de água, que a gente sabe que muitas vezes está relacionado à Sabesp, tem que fazer a reclamação também no 156,
8: sim,
2: que é o canal de dúvidas e de informações da Prefeitura de São Paulo. A gente tem que seguir os canais oficiais, porque não é só porque eles não funcionam que a gente não deve ir atrás. A gente tem que cobrar. E quando não funcionar, tem que cobrar o dobro, mais ainda. Mas muito obrigada, viu, pela sua participação e pela sua indignação aqui, participando e ouvindo a CBN, o CBN São Paulo.
3: E depois de cobrar o dobro, não foi resolvido? Manda aqui no 11 99911 9981, porque você sabe, a gente pega a queixa do ouvinte, manda lá pra Sabesp, e muitas vezes o problema é resolvido sim, depois que a gente leva essa crítica lá pra Sabesp. Então, tem todo o processo normal pra ser feito, mas se tiver com dificuldade, conta pra gente no nosso WhatsApp que a gente dá um jeito de tentar resolver pra vocês também. Agora, 11 horas e 13 minutos, a gente volta a falar sobre um assunto que tem dado o que falar aqui no estado de São Paulo, que é o uso de inteligência artificial nos radares, pelo menos por enquanto nas rodovias. E isso está ajudando a gente a fiscalizar um pouco melhor aqueles motoristas que insistem em cometer infrações que colocam em risco não só a si próprio, como também aos outros motoristas, ainda mais agora num feriadão que a gente está passando aqui em São Paulo, o risco fica ainda maior. Pedro Fagundes está no Centro de Controle Operacional, que monitora ali um trecho, alguns trechos do Rodoanel. O que você conta de novidades para a gente, Pedro? Tem inclusive imagens mostrando aí um monte de telas, é tipo um Big Brother do Rodoanel, né?
9: Exatamente, Muniz. Estou aqui então no Big Brother Brasil, versão Rodoanel Mário Covas, especificamente dos trechos sul e leste do Rodoanel Mário Covas. E o que eu trago para vocês, além de todas essas imagens na tela, é uma atualização em tempo real dos flagrantes que acontecem, principalmente de imagens que deflagram motoristas que estão ou com o celular nas mãos enquanto dirigem, ou motorista sem cinto de segurança, ou mesmo o passageiro sem cinto de segurança. Na minha última entrada, pouco mais de uma hora, eram 154 casos nas últimas 24 horas deste feriado, né? Já feriado prolongado, para quem teve aí a boa sorte de estar pegando tanto feriado de ontem como também hoje, nesta sexta-feira. Agora subiu um pouco, são 159 casos nas últimas 24 horas. Bem, esse equipamento novo que está funcionando desde o dia 1º de julho, que são radares, eles utilizam inteligência artificial e servem justamente para identificar essas infrações de sem cinto de segurança e outras infrações do gênero. Hoje, só uma câmera está em operação, mas de acordo com a concessionária SP Mar, a expectativa é chegar a 82 equipamentos instalados até o fim deste ano. Para o ano que vem, passa de 100 equipamentos. O sistema, como falei para vocês, ele entrou em funcionamento no dia 1º de julho, depois de um período de teste de mais ou menos um mês e meio, que foi do dia 12 de maio até 29 de junho, e neste período ele encontrou uma média de 149 flagrantes por dia. Hoje já superou, nas últimas 24 horas já superou essa média, estamos em 159. Bom dizer que quase metade dos casos são de motoristas sem cinto de segurança. Bem, eu conversei com um agente de operações da SP Mar, que é o Andrew Aquino. Ele falou que esse tipo de comportamento era difícil de registrar antes da nova tecnologia, também por uma questão de mudança de comportamento do motorista ao avistar um órgão controlador, e por isso não há uma base de comparação. Vamos ouvi-lo.
2: A gente teve um problema aqui, Pedro, com esse trecho da fala do seu entrevistado. A gente vai tentar restabelecer. Mas, aqui.
3: Enquanto isso, posso aproveitar para tirar, claro, uma dúvida com o Pedro?
2: Favor.
3: Pedro, a gente está tentando recuperar, claro, aqui esse áudio. E aí, enquanto tecnicamente a gente não faz isso, só me tira uma dúvida que eu fiquei aqui com relação a essas atualizações. Lá no começo do CBN São Paulo, você comentou de 154 infrações. Agora disse que aumentou para 159. São 5 novas infrações que aconteceram enquanto a gente estava aqui no ar? Ou não necessariamente isso foi uma consolidação dos dados que já existiam? Eles chegaram a explicar isso pra gente?
9: São 5 novas são 5 novas infrações desde o último momento que eu entrei no ar.
3: Ou seja, aqui em uma hora, só neste ponto específico que está sendo monitorado, 5 espertinhos passaram por esse radar com o IA e foram flagrados cometendo uma infração, é isso?
9: Justamente, em uma hora, 5 espertinhos acabaram de ser deflagrados aqui. Olha na essa central de controle.
2: E a gente sabe quais são as infrações dessas 5 infrações?
9: É possível saber exatamente cada uma das infrações, porque além desse painel de controle que a gente comentou que parece o Big Brother, aqui no canto da sala de controle tem um policial militar rodoviário que fica fica a critério dele fazer toda essa fiscalização. Então ele tem um sistema próprio que mostra em tempo real essas atualizações, que é por onde eu vi que no momento são 159, e ele consegue acessar uma a uma, que já mostra justamente qual que é o tipo de infração. Eu acredito que eu consigo dar uma olhada que as últimas infrações. Peço um segundo para vocês, só para fazer então essa atualização.
2: Vamos lá, é ao
9: em
2: vivo.
9: Tempo real. As últimas atualizações, o passageiro do banco Dinha, na verdade, agora, para vocês, a atualização primeira mão são 160. Nossa. Então subiu mais um espertinho, deflagrado.
2: Sim.
9: As últimas atualizações é de um passageiro no banco dianteiro, sem utilizar cinto. Depois o condutor sem cinto, passageiro sem cinto.
2: Nossa.
9: Enfim, a gente consegue perceber já,
2: gente,
9: um pouco de qual que
2: pega,
9: é,
2: viu?
9: A infração da moda. O que joga, o que é uma infração que a gente tinha comentado anteriormente, vocês muito bem comentaram, que é uma infração que, diferente do celular, que claro, é um perigo e faz totalmente mal ao trânsito, mas a gente está acostumado, o celular é um vício, né? Muitas pessoas não conseguem até se controlar, deveriam, mas o cinto é algo que é tão antigo,
3: não,
9: que chega a ser inadmissível, vocês comentaram, certo?
3: Pedro,
9: é inadmissível,
3: gente...
9: mais do que inadmissível.
3: É, não,
9: claro,
3: é inadmissível,
9: favor.
3: Desculpa te interromper. Só pra dizer que a gente conseguiu já recuperar aquele áudio. Então faz o seguinte, retoma pra gente quem é que a gente vai ouvir agora, o que, que ele vai explicar pra gente poder continuar com as suas informações pros nossos ouvintes.
9: Então, a gente vai escutar o Andrew Aquino, ele é gerente de operações da SPmar, e ele fala justamente que esse tipo de comportamento, esse tipo de infração que é do motorista sem cinto de segurança, o passageiro sem cinto de segurança, ou o celular na mão, é um tipo de comportamento que antes tinha muita dificuldade de ser identificado por pessoas na rua mesmo, pelos órgãos de monitoramento, e por isso que não tem uma base de comparação para falar, hoje são 160, anteriormente eram tantos. Enfim, ele vai explicar um pouquinho melhor pra gente.
10: Por mais que ele esteja na velocidade da via, é muito mais difícil com o olhar humano você identificar alguém com o aparelho celular ou sem o cinto de segurança, até porque quando o motorista ou o passageiro avista uma viatura policial, ele já muda o comportamento dele, né? E com a tecnologia, com as câmeras de IA, primeiramente que o motorista ele acaba não sabendo, né, que aonde que está e assim por diante, ele sabe que a rodovia é monitorada, então a gente consegue trazer um maior número de identificação dessas irregularidades para a gente mudar e trazer um trânsito seguro.
9: Bom dizer também, como falei para vocês, tem uma pessoa que é responsável por analisar essas imagens que chegam em IA, e a multa só é aplicada, a infração ela só é validada quando essa pessoa vê as imagens, então valida elas. Eu conversei com o operador responsável, ele disse que a grande maioria das imagens verificadas por IA, elas estão corretas. Ele falou, uma proporção muito menor do que uma a cada 10 não se verifica. Ele falou assim, é muito raro a IA não acertar essas imagens, e mesmo se ela erra, ele está lá justamente para isso, para que todas sejam validadas. Um dado importante do porquê de que essas câmeras estão sendo aplicadas, elas seguem um estudo da Associação Brasileira de Medicina do Tráfego, que aponta que a distração está presente em 90%, uma a cada 9 das ocorrências de trânsito. E ele falou justamente que muitas vezes eles viam alguns acidentes acontecerem de motoristas que de repente viram o carro para a direita e saem da pista, batem no guarda-reio e não sabiam explicar o porquê. Agora pode-se, a partir dessas câmeras, conseguir entender que possivelmente eles estavam distraídos com uma tela de celular, por exemplo. Volto com vocês.
3: Obrigado, Pedro Fagundes, pelas informações. Eu ainda estou impressionado com essa história. Só no tempo em que estamos no ar aqui, cerca de 1h20, 6 pessoas passaram pela única câmera, pelo único trecho que está sendo monitorado ali com esse radar com inteligência artificial, principalmente sem cinto ou usando o celular ao volante. Isso só na última 1h20, sendo que enquanto o Pedro estava aqui com a gente, um desses 6 acabou de passar. Mostra a importância desse tipo de tecnologia, Marcela, porque se as pessoas não estão tomando essas atitudes, né, não estão dirigindo de forma segura, pelo bem, pelo amor, que seja pela dor, que seja sendo flagrados por mais tecnologia, porque tá todo mundo sendo colocado em risco quando isso não acontece, né?
2: É isso, os espertinhos que foram flagrados, né, Muniz? Importante a gente destacar aqui. Muito obrigada a todos que estão mandando mensagem aqui também no nosso WhatsApp a respeito desse assunto. Tem uma mensagem que chegou também aqui em áudio. Vamos ouvir? Vou deixar o Pedro na linha ouvindo também.
11: Bom dia, Marcela. Bom dia, Muniz. Seu João que tá falando. Tô acompanhando a reportagem aí das câmeras do Rodoanel. É legal, legal usando isso aí para inibir, né, os motoristas infratores. Mas eles poderiam usar isso aí também para quando um carro quebra aí no Rodoanel, socorrer rápido, né? Porque eles não usam a inteligência artificial para isso. E quando você quebra no Rodoanel, fica lá 3, 4, 5 horas para chegar um socorro. Deveria usar pro bem também do motorista, né? Não é só para prejudicar, não.
2: Tá aí, Pedro. Vou deixar esse questionamento do nosso ouvinte na tua mão para você perguntar pro pessoal por aí se essas câmeras podem ajudar em casos de acidentes ou de veículos quebrados também, porque existem outras câmeras de monitoramento da via que servem para isso, né, Muniz? Agora, essa especificamente que utiliza a inteligência artificial, ela foi acoplada a um radar que identifica infrações de trânsito. Vamos ver se o Pedro consegue essa resposta para a gente dessa dica do ouvinte, tá bom, Pedro?
3: E também, Pedro, tem gente perguntando aqui se esse radar conseguiria pegar carros que tem aquela película escurecida no vidro da frente, porque não pode, né? A película pode ser escurecida nos vidros laterais e no vidro traseiro, mas não pode aquele escurecimento forte ali no vidro da frente. Tenta checar, então, essas duas questões e a gente tenta trazer essas informações ainda durante o CBN de São Paulo.
2: Combinado?
12: Combinado. Ficarei as duas informações e volto prontamente com atualizações para vocês.
2: Boa. E ó, antes da gente encerrar o assunto, tem uma mensagem do Carlos, que é motorista de aplicativo.
13: Comportamento.
14: Bom dia, Carlos, Uber.
13: Do motorista sem
14: referente ao Andrew, tá aí? Pergunta para ele como que faz. A gente é Uber e o passageiro não coloca o cinto. Aí a gente vai ser penalizado quando o passageiro que senta no banco de trás não usa cinto. E aí a gente tem aquele problema, né? Você pede para usar, o passageiro não quer usar. E aí cria aquele atrito entre o Uber e o passageiro. Como é que fica nessa situação?
2: Ih, Carlos, aí não tem jeito, hein? Responsabilidade é tua como motorista, não tem como fugir. Você pode fazer uma dica? Geralmente essas plataformas de aplicativo de trânsito, você consegue enviar avaliações a respeito dos usuários. O que você pode fazer é reclamar para a plataforma que você trabalha, no caso você citou aí a Uber, e dizer que o passageiro não quis usar o cinto, que não quis seguir os protocolos de segurança, não quis seguir a lei. Aí você pode, enfim, fazer reportar esse problema, se recusar a levar o passageiro. Mas não tem muito como fugir, né, Muniz? Você entende melhor do que eu.
3: É isso, tem que cobrar.
2: A responsabilidade é do motorista mesmo, não tem jeito, o carro é teu, cara.
3: Cobrar Uber, cobrar 99, qualquer plataforma, para elas fazerem campanha de conscientização para esses passageiros que desrespeitam a lei. Porque é um desrespeito à lei, mas quem paga é o motorista.
2: E quem fica nessa situação chata é você mesmo, motorista, né? Porque é ruim quando a gente tem um passageiro que não quer seguir a lei, não quer seguir as recomendações. Eu já chego, já vou colocando meu cinto, que é para não ter problema, viu? Porque realmente faz parte, é importante. Obrigada a todos que estão participando aqui, mandando mensagens. A gente volta nesse assunto com as respostas do Pedro Fagundes. As dúvidas que vocês mandaram aqui no 119-9911-9981.
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18: Condições seguem boas pela Raposo Tavares para São Paulo, entre Cotia e o Butantã, motorista só pisando freio no trechinho final. Rodoanel Mário Covas sem dificuldades ainda nos dois sentidos, pela interna em direção a Perus e pela externa no sentido da Dutra, e a rodovia Regis Bittencourt ainda intensa em Embu das Artes, entre o 284 e a altura do 282. Quem segue agora pelo sistema Anhanguera Bandeirantes ainda enfrenta problemas na chegada a São Paulo, mais de 2,5 km por ambas as rodovias, até o acesso para a marginal do rio Tietê.
3: Agora, 11 horas e 26 minutos, a gente tá falando muito sobre transportes hoje, né, Marcela?
2: É, sobre carro,
3: os veículos e tal, mas eu vou falar agora sobre motos também e sobre os entregadores, porque o governo federal anunciou agora há pouco que adiou o início daquele programa Move Brasil para entregadores e moto apps. agora vai ser o início no dia 27 de julho. Inicialmente, ele começaria a valer já na próxima segunda-feira, dia 13. Segundo o Ministério do Desenvolvimento, Indústria e Comércio, esse adiamento foi necessário para finalizar testes tecnológicos e operacionais nos sistemas, com o objetivo de garantir segurança e estabilidade no atendimento aos trabalhadores. Então, esse programa Move Brasil, ele concede linha de financiamento, ele facilita o financiamento para quem precisa trocar, nesse caso aqui, de moto ou até aquelas bikes elétricas, aquelas motinhos elétricas. Quem precisa comprar esse tipo de veículo e não consegue financiamento muito fácil, pode usar o Move Brasil para isso. A partir agora, então, como é que vai funcionar? Em 27 de julho, quem tiver autorizado a participar, quem fizer parte das regras do Move Brasil, pode procurar as instituições financeiras para análise de crédito e contratação do financiamento. Mas antes, precisa fazer um cadastro no gov.br e se você estiver dentro de todos os critérios do governo, aí você vai estar autorizado e faz esse passo a passo. Esse braço do Move Brasil vale para entregadores ciclistas e motociclistas, além dos motofretistas e mototaxistas que usam motos ou bicicletas como instrumento de trabalho por aplicativo ou com vínculo formal de emprego. Teve ouvinte que mandou mensagem mais cedo, Marcela, falando sobre a dificuldade de usar o Move Brasil para taxistas e motoristas de aplicativo.
2: Sim.
3: E aí a gente está falando do carro. O Roberto mandou mensagem que falando que muita gente está tentando comprar carro e não está conseguindo, dificuldade, a entrada muito alta, algumas dificuldades. Só quero contar aqui que, de fato, o BNDES divulgou uma nota alguns dias atrás dizendo que o programa Move Brasil para táxi e aplicativos está em pleno funcionamento. Isso é direto com as instituições financeiras credenciadas, que pode haver algum tipo de demora para análise de crédito. Mas sabe qual é o problema que está acontecendo principalmente?
2: Okay.
3: A pessoa, ela não tem acesso a crédito. Ela está endividada ou ela já tem um outro financiamento. E o banco não é obrigado a fornecer o crédito. Ele fornece o crédito se a pessoa tiver condições, se o banco entender que ela tem condições de pagar. Então, ainda que a pessoa esteja credenciada ao Move Brasil, se ela não tiver crédito na praça, o banco não precisa conceder. Então, tem gente que está enfrentando essa dificuldade. Mas fato é, motorista de táxi e aplicativo já pode fazer o cadastro no Gov.br e pedir o financiamento no banco. Os mototaxistas, quem trabalha com entrega com bike, com moto e tal, vai precisar esperar até o dia 27 de julho para pedir autorização no Gov.br e ir atrás dessa linha de financiamento, porque para eles foi adiado por enquanto.
2: Muito bem, esclarecimentos dados. Isso. Aqui no CBN São Paulo. A gente está um pouco monotemático hoje, né, Muniz? Mas é porque são muitas dúvidas chegando. Pagamento de licenciamento, que é importante. Falamos sobre esse uso da tecnologia, né, da inteligência artificial nos radares lá no Rodoanel para tentar coibir as infrações de trânsito. Infrações de trânsito essas que muitas vezes viram acidente, podem fazer com que as pessoas percam a vida. Então, é importante a gente ter toda essa conscientização. Agora, mais cedo, quando a gente falava do licenciamento, porque o calendário de licenciamento teve início agora em julho, né? Nós te contamos aqui, trouxemos o calendário bonitinho, conversamos com Vinícius Novaes do Detran sobre esse assunto, para te atualizar, valor de R$174,08. A gente perguntou para o Vinícius se podia pagar na lotérica, foi a dúvida do nosso ouvinte Júnior, se podia pagar na lotérica. Ele falou assim, na lotérica não dá. Na verdade, dá sim. Aí a Joana, que mandou mensagem, falou assim, bom dia, paguei o licenciamento pela lotérica, dei o Renavan e consegui pagar. Teve mensagem de outro ouvinte também que ficou na dúvida, aí será que eu fiz certo?
19: Ô Muniz, Marcela, eu vou fazer de novo a pergunta, porque eu acho que não entrou aí no ar. Eu paguei na lotérica, ele disse que não pode pagar na lotérica. Então eu estou irregular, esse pagamento não vale, então? Como funciona isso? Porque eu dei o número do Renavan e saiu lá o valor, eu não tenho multas e paguei. Eu estou irregular, é isso?
2: Não, você está certinho, viu? A gente foi esclarecer e de fato é possível pagar na lotérica, dando o número do seu Renavan, você faz o pagamento ali, sai com o seu comprovante. Depois, se você quiser só ter certeza, entra no site ali do Detran e vê que tá tudo bonitinho. Mas nas lotéricas também é possível pagar o seu licenciamento. Tudo certo com o seu aí, que mandou mensagem pra gente, com o da Joana, com o do Júnior, que todo mundo que vai pagar na lotérica. Obrigada pela participação.
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0: Sexta-feira, 10 de julho de 2026. O banqueiro Daniel Vorcaro empenhava tempo e energia na manipulação de avaliações públicas sobre o aplicativo do Banco Master e disseminava comentários positivos sobre a imagem dele e do conglomerado. A informação faz parte de um relatório da Polícia Federal. Segundo a comentarista da CBN e colunista do jornal Globo, Malu Gaspar, as avaliações, em sua maioria, foram postadas por perfis com contas atualmente inativas ou baixo engajamento nas redes, o que reforça o indício de fraude. O STF encerrou definitivamente o processo da revisão da vida toda. A disputa judicial se arrastou na corte ao longo de anos. O Supremo consolidou o entendimento de que segurados do INSS não têm o direito de incluir contribuições feitas antes de julho de 1994 no cálculo das aposentadorias. A brasileira Luísa Stefani vai disputar pela primeira vez na carreira uma final de duplas em Wimbledon. A decisão está marcada para o fim de semana. Ela e a parceira, a canadense Gabriela Dabrowski, bateram uma equipe formada por uma japonesa e uma taiwanesa por 2-0. Com o feito, Stefani se torna a primeira brasileira a disputar uma final de duplas em Wimbledon desde 1967. A última vez foi com Maria Esther Bueno, vice-campeã, ao lado de Nancy Richey. A dupla havia conquistado o título no ano anterior. No simples, a decisão feminina de Wimbledon será disputada pelas tchecas Carolina Muhova e Linda Noskova no sábado. No horário de Brasília, 11 horas e 33 minutos.
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1: Fala, Márcio, bom dia.
2: Oi, Marcela, bom dia.
3: Bom dia, Márcio, tudo bem?
2: Fala, Muniz, tudo jóia.
3: Márcio, o ouvinte de hoje está falando sobre o espaço para o salão de beleza que tem lá no condomínio deles. Está dando confusão entre os moradores e eles querem saber como organizar esse espaço para salão de beleza que tem lá no condomínio para evitar essas confusões.
1: Já acho chique ter um salão de beleza dentro do condomínio, tá?
3: Né?
2: É, mas você sabe que dá confusão mesmo esse assunto? E não é chique não, é super prático. Não é só prédio de rico que tem.
1: Ah, isso é verdade.
2: Hoje em dia tem um monte de prédio de classe média, prédio mais simples, que eles dão um jeitinho lá de colocar um... que eles chamam de espaço mulher. Dão, tem uns nomes super legais. Só que o que acontece? Dá confusão mesmo, dá briga, porque às vezes tem uma moradora que, sei lá, é manicure ou é cabeleireira. Aí ela fica lá, sentada, como se o espaço fosse dela. Qualquer pessoa que chega, ela aborda, oferece serviço. Aí ela tem uma empresa que ela não paga para você escolher um salão que vai operar aquele espaço. Aí você pede referências, tenta ver outros lugares que ele já tem uma operação para ver se funciona bem. Tenta conversar com clientes para ver se eles atendem direitinho. Enfim, faz uma pesquisa normal, que você vai contratar qualquer serviço, aí você arrenda esse espaço para o salão. Aí o salão vai ficar responsável por explorar todo o espaço, vai marcar a hora, vai fornecer os produtos, vai ter uma tabela de preço, não vai deixar outro profissional trabalhar lá, porque tem esse arrendamento, e aí pode ter um pagamento de aluguel, ou pode... pegar um pedaço do faturamento e dar para o condomínio fazer renda com isso. Aí o espaço fica organizado, todo mundo é bem atendido, tem lá um padrão de qualidade e não dá briga. Aí venceu o contrato. A empresa está indo bem, renova. Está indo mal, escolhe uma outra para o lugar. E aí sim funciona direitinho. Qualquer coisa diferente disso dá confusão.
3: Muito bem, boa dica, gostei.
1: Legal.
3: O pessoal se organizar direitinho e dar o serviço direitinho para os moradores.
1: É mais uma praticidade para o morador. A questão é saber organizar direito para não ter essas confusões, né?
2: Agora, assim, eu tô levando em conta que é um condomínio grande, com um monte de apartamento, que tem um uso enorme desse serviço. Agora, um condomínio menorzinho, aí você deixa trancado, cada um que quer pegar, vai lá, pega a chave, anota num livrinho, ou, se for um prédio mais moderno, põe lá no aplicativo, reserva o horário, aí desce, faz uma massagem, chama sua manicure preferida, mas aí pros prédios pequenos, pros grandes... arrendar o espaço é o que funciona, é o que dá certo e ainda gera uma graninha às vezes pro prédio.
3: Sabe o que eu vou fazer depois, acabando aqui? Vou lá no nosso podcast, pegar o link dessa conversa aqui e mandar pro meu síndico. Pensou que tem um espaço de massagem no meu prédio? Eu quero.
1: É boa.
3: Boa,
1: gostei. Nossa, boa super dica, hein?
3: Vou fazer isso.
1: Vou fazer isso também.
2: Boa.
1: Márcio, um beijão pra você, bom fim de
2: Valeu.
1: Semana, hein?
2: Um beijo, bom final de semana. Valeu. Olha, a cidade tá uma delícia, né, gente?
3: Vamos pra aproveitar, São
1: Bom
3: Paulo.
1: Nesse feriadão, Nossa. Hein? Vamos curtir a night hoje.
3: Márcio, nesse dia de pizza, qual o seu sabor favorito? Hoje é o dia da pizza.
2: O meu? Mussarela e calabresa, tradição.
1: Ah, tradicionalíssimo, aí sim, Márcio. Márcio é bem raiz, eu adoro.
2: Eu só peço, eu nunca peço outra, é sempre a mesma.
1: Arrasou.
3: Muito bem.
1: Márcio, beijão.
3: Valeu.
2: Valeu, beijo, tchau.
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4: Chegada a São Paulo pela rodovia Presidente Dutra, ainda com muito congestionamento, não vale a pena do 227 até o acesso.

0: Para Marginal. Quem sai de São Paulo e vai no sentido Rio de Janeiro pela Dutra não encontra dificuldades agora. A rodovia Ayrton Senna para o interior funciona muito bem também neste finalzinho de manhã de sexta-feira.
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0: dia.
1: Tudo bem, Marcela Muniz, bom dia pra vocês e pra quem tá ligado com a gente.
2: Bom dia.
0: França tá na semifinal da Copa do Mundo, hein?
1: Cara. Gente, quem para essa França,
0: não,
1: né?
0: Para.
1: É impressionante. É, eu também acho que não. Acho que ninguém vai parar essa França. Acho que é a grande favorita da Copa do Mundo. Pra mim, no início da competição, já era favorita. E acho que esse favoritismo tá aumentando, né? A cada jogo que passa. Porque ontem foi contra Marrocos e a França não deixou o Marrocos jogar, né? A qualidade altíssima do futebol francês. Aí no segundo tempo, depois de ter perdido pênalti na primeira etapa, né? O Mbappé foi lá e fez um golaço. Depois, o Bono estava pegando bastante nessa partida, ajudando muito o Marrocos, mas também não conseguiu defender, não foi bem para mim no lance aquela bola do Dembélé. 2-0 para a França, mesmo placar das semifinais de 2022, né, na Copa do Catar. Então a França está na semifinal da Copa do Mundo e vai ser difícil alguém segurar.
2: Ou Espanha ou Bélgica serão as adversárias, né? Ou a Espanha ou a Bélgica vai ser a adversária da França e essa é uma decisão que a gente vai acompanhar hoje. Qual das duas vai encarar esse paredão da França?
1: Então, é jogo de hoje, né? Sexta-feira, às 16h, transmissão aqui da CBN, né? E esse jogo é, em teoria, ele tem uma diferença muito grande, porque a Espanha tem uma geração excelente, jovens jogadores de altíssimo nível, atual campeã europeia, busca algo que aconteceu só duas vezes na história, uma delas inclusive com a Espanha em 2008 e 2010, que é conquistar a Eurocopa e logo na sequência a Copa do Mundo. Então é uma seleção muito forte que vem crescendo na Copa do Mundo. Por um outro lado, pega uma Bélgica que tem o final de uma geração, aquela que virou meme nas redes sociais, a geração belga, que não ganha nada, mas que foi uma geração muito forte e que ainda tem alguns de seus jogadores na reta final da carreira na seleção, né? O De Bruyne, que virou reserva na última partida, o Lukaku tá no banco desde o começo da competição e o Courtois, que é um goleiraço, que é o titular dessa seleção belga, que vem empolgada depois da goleada, né, contra os Estados Unidos por 4-1, mas ainda assim acho que a Espanha é bem favorita para esse jogo de hoje, viu?
0: Muito bem. Olha só, Bitar, eu tenho visto uma movimentação nas redes sociais, né? Uma discussão com relação muito embasada por causa do desempenho de grandes seleções como o Brasil e a Alemanha na Copa de 2026. E aí, a discussão na internet agora é sobre qual grande seleção considerada em decadência, tem até uma imagem para quem nos acompanha no YouTube Globoplay, grande seleção considerada em decadência consegue se reerguer antes e voltar aos tempos gloriosos do futebol. Brasil, a única seleção pentacampeã. Alemanha, que foi eliminada, enfim, num jogo bizarro. E a Itália, que tá fora da Copa,
2: nem
0: inclusive.
2: Nem se classificou
0: pra essa Copa.
1: Pela terceira vez seguida, fora.
0: Pela terceira vez seguida, é importante lembrar, né? E é tetra.
1: E é tetra, são o Brasil único penta e os dois tetras aí, né? E tem uma curiosidade, né, que dos tricampeões pra virarem tetra, normalmente costumam ser 24 anos, né? Porque o Brasil ficou de 70 até 94 sem conquistar o título. Aconteceu também com a Itália de 82 até 2006 e, curiosamente, também com a Alemanha, que tinha conquistado o tri em 90 e o tetra veio em 2014. É só uma curiosidade aí sobre essas seleções, né, que demoraram bastante tempo do tri para o tetra. Agora, sobre futuro, eu acho que são coisas, claro que é um, isso é um assunto que a gente poderia passar horas e horas aqui falando sobre, né? Mas
0: sim,
1: a Itália, no primeiro momento, ela tem que pensar em voltar para a Copa. Para mais do que ganhar uma Copa do Mundo, ela tem que disputar, porque foram três edições já fora de uma Copa do Mundo. Com relação a

0: Seleção brasileira. Eu acho que o ciclo foi ruim, como um todo, porque foi extremamente conturbado. Foram 4 técnicos em 3 anos e meio, 2 presidentes na confederação, porque não foi uma troca, uma eleição, ele acabou saindo realmente, né? O antigo presidente assumiu o Samir Chaudhry. Então, é muita questão ruim extra-campo que atrapalha o campo também. Dito isso, acho que o trabalho do Ancelotti foi muito ruim nesse 1 ano que ele teve. O Brasil deve mudar bastante, né? Se tinha bastante gente que permaneceu de 22 para agora, para essa Copa do Mundo, eu acho que para a próxima Copa do Mundo a diferença vai ser enorme com relação à convocação. E a Alemanha que foi colocada aí, né, nesse século como a seleção modelo, porque deu a volta por cima, viu que estava perdendo demais. Em 2006 foi um desses pontos, né? Aliás, 2002. E aí começa a mudar o plano de categoria de base para fortalecer a Copa de 2006, quando a Alemanha foi sede e que culminou no título, inclusive, de 2014. A Alemanha, depois disso, quando passou da fase de grupos, caiu na primeira fase posterior. Então, não chega a uma fase de oitavas ou quartas de final, antigamente, mas agora oitavas de final, porque tem essa fase 2 da competição. Desde que foi campeã mundial em 2014, então já tem 12 anos. Então é um debate muito relevante, é um debate muito importante, só que com um detalhe: a Alemanha tem uma grande geração ainda de jogadores que talvez não tenha sido muito bem trabalhada pelo Nagelsmann, que é um ótimo treinador, mas que não conseguiu fazer as coisas acontecerem na seleção alemã. E quem vai assumir a Alemanha para essa sequência aí de trabalho? Muito provavelmente está quase que 90% certo, 99% certo. E Jürgen Klopp, ex-treinador do Liverpool, do Borussia Dortmund, é um treinador excelente, muito vitorioso, de ótimos trabalhos e que, claro, iria para um primeiro trabalho dele frente a uma seleção. Então, esse é um ponto, claro, para a gente colocar como um asterisco, mas a tendência é de virmos uma Alemanha muito forte daqui a 4 anos. Assim como acredito que a seleção brasileira, mas é claro que a seleção brasileira a gente vai acompanhar mais de perto, vai ver os pontos desse ciclo, se o Brasil está crescendo ou não, mas a Alemanha, diferentemente do Brasil, não gostando do trabalho, trocou de treinador, enquanto o Ancelotti vai ficar, o trabalho está mantido.
1: E Portugal, hein? Portugal avançou um pouco mais na Copa, mas agora tá de novo treinador, inclusive um nome bem conhecido aqui no futebol brasileiro, né?
0: Pois é, você sabe que aqui no Brasil, Muniz, treinador, toda vez que o treinador cai, o pessoal fala: e o Jorge Jesus, será que ele vem para cá? Acabou esse papo, tá? O Jorge Jesus está empregadíssimo na seleção de Portugal, um treinador de 71 anos de idade, foi tricampeão português pelo Benfica, são 10 títulos conquistados lá no país, campeão da Libertadores da América também aqui pelo Flamengo, campeão brasileiro e 2 vezes campeão saudita. O último trabalho dele lá, o mais recente, era no Al Nassr, time do Cristiano Ronaldo, que pela primeira vez ganhou um título local lá na Arábia Saudita, né, com um treinador português. Então teve essa conversa também, acho que isso deve ter ajudado, mas era algo que realmente esse papo já vinha acontecendo. Então Portugal volta a ter um treinador português. Jorge Jesus assume o comando da seleção portuguesa, que é uma seleção de uma geração muito boa, muito forte, que poderia ter ido além na Copa do Mundo, mas por conta de um trabalho que eu considero fraco, ficou na fase de oitavas de final para uma Espanha. Mas se tivesse vencido, se tivesse ficado na primeira colocação, teria pego o chaveamento da Colômbia. Então, e teria enfrentado a Suíça e agora teríamos um Suíça e um Portugal e Argentina, né? Seria um jogo fantástico, Cristiano e Messi. Seria histórico, né? Mas não aconteceu. Jorge Jesus, portanto, aos 71 anos, é o novo treinador de Portugal.
2: Muito bem. Rodrigo Vitar, bom fim de semana para você. Voltamos a conversar segunda. Valeu.
0: Combinadíssimo, até lá.
1: Valeu, até.
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2: Olha só, tivemos encomendas ao Pedro Fagundes, dúvidas dos ouvintes com relação ao uso da inteligência artificial nos radares lá no Rodoanel. Dúvidas com relação a quando tem algum acidente, algum carro quebrado, se essas câmeras também auxiliam nessa ajuda. E dúvidas com relação a também isso, o filme, aquela película escura, quando você coloca no vidro da frente, que não pode. É proibido. E aí, o que você nos conta, Pedro?
6: Então, Marcela, Muniz e principalmente ouvintes, trago então a atualização aos dois pedidos. O primeiro antes dos pedidos é que já aumentou em mais dois casos de infrações, são mais dois, agora são 162 espertinhos. Bem, primeiro, quanto às câmeras, elas auxiliam para possíveis acidentes e carros quebrados. Olha, essas câmeras são de detalhe, é o zoom, então elas não necessariamente são utilizadas para isso. Para isso existe todo aquele painel de BBB que a gente mostrou anteriormente, que são câmeras de monitoramento que fazem uma varredura quilômetro, quilômetro, para então conseguir identificar o acidente. Conversei com a concessionária, a resposta padrão que eles me deram é: a concessionária, ela tem guincho leve e guincho pesado, tanto para veículos mais leves como também para caminhões, cargas e por aí vai, e eles estão autorizados a levar o caminhão ou então o carro até um posto mais próximo, então uma base da concessionária. Eles trabalham, segundo consta, com um atendimento de até 20 minutos para a chegada deste guincho, que pode trazer aqui até a base da concessionária. Por que que não existe a possibilidade deles trazerem um mecânico até a pessoa que teve o acidente ou então o carro quebrado? A rodovia aqui, no caso da Mário Covas, é uma rodovia de classe zero, isto é, ela não pode nem ter curvas acentuadas, nem comércio, por isso eles não disponibilizam o mecânico. Essa foi a resposta que a concessionária nos deu. Quanto à utilização do insufilme, a resposta é muito mais simples, porque na prática, a utilização de insufilme no vidro dianteiro é uma prática irregular e por isso, se for detectado, a pessoa já está sujeita à multa antes mesmo dela estar usando ou não o celular no volante ou então sem o cinto de segurança.
2: Muito bem. Obrigada, viu, por esclarecer as dúvidas, Pedro Fagundes. 11h52 agora.
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1: Dia da pizza.
2: Que delícia.
1: Muito bom. E os ouvintes estão mandando mensagem aqui, Marcela, falando sobre as tradições deles na hora de pedir uma pizza.
2: É.
1: Tem de tudo. Tem desde as mais tradicionais. A ouvinte aqui que não se identificou, a Sônia, aliás, de Perdizes. Adoro pizza napolitana com fatias de tomate, por cima queijo parmesão, gratinada com orégano. É a preferida, mas ela tem outras que ela gosta. Mas também tem pizza bem comum aqui. A Milena de São Carlos falou que um sabor muito particular de São Carlos é a pizza de alface.
2: É o quê?
1: Pizza de alface. Ela diz que parece estranha. De fato, parece, Milena. A gente tá até com foto mostrando isso. É alface. E por cima...
2: bacon.
1: É uma mistura ali de alface americana, molho maionese e bacon. Ou seja, é um pouco de salada, um pouco de droga, como diz aquele meme. Você come uma saladinha, mas também tem um bacon.
2: Nossa,
1: e maionese.
2: Nossa, tá todo dos memes, hein? Correu atrás do prejuízo.
1: Corri,
2: gostei. Olha, eu gosto de alface, gosto de pizza. Será que junto dá certo? Sim. Vamos ver, vou ter que provar. Vamos para São Carlos provar a pizza de alface. Óbvio. O Ibe Campos de Oliveira fala da pizza de manjericão. Ah, deve ser parecida com uma pizza marguerita, será?
1: Talvez.
2: Bom,
1: né?
2: Também. Muita pizza boa aqui, o pessoal mandando. Chamaram de horrível a pizza de alface. Que isso, que absurdo, não é bem assim. Gerson gosta de pizza predileta, alho e óleo. Pizza ao alho e óleo?
1: Ah,
2: eita, Gerson, será que é bom?
1: Um queijinho com um alhozinho em cima.
2: É, vai saber, né? Pizza napolitana, pizza quatro queijos. A Ruth tá querendo que a gente convide ela pra comer pizza aqui.
1: É uma boa,
2: é
1: gosto.
2: Boa. Bom demais. Vamos ouvir o que a Luísa Fecarota tem pra dizer sobre pizzas?
7: Hoje é o Dia Internacional da Pizza, tem uma ação solidária no domingo que a gente sempre dá aqui, já faz anos, que tem um alcance muito legal com a participação de excelentes pizzarias de São Paulo. E nesse ano, olha, essa ação foi tão bem em São Paulo ano passado que vai ter pizzaria do interior de São Paulo, do Rio de Janeiro, Belo Horizonte, Brasília. São 46 pizzarias no total e o valor integral da venda das marguerites vai ser doado para o Instituto Rizomas, que é uma ONG que trabalha com a educação de crianças e adolescentes em situação de vulnerabilidade no Capão Redondo. E são as vendas presenciais e por delivery também. Então dá para ajudar até de casa, olha, dia clássico de pedir uma pizza, né, domingão à noite. Então você pode também contribuir caso vá pedir uma marguerita de uma dessas 46 pizzarias que participam. E é só casa legal, eu adoro a Veridiana, por exemplo, eles fazem uma marguerita mais classicona, né, então eles fazem um blend de farinhas, uma brasileira, outra italiana, e fica uma massa mais leve, uma fermentação longa de até 3 dias, e eles usam a mussarela do Rony, que é uma marca muito legal brasileira do interior de São Paulo, que a gente encontra, inclusive, ali. Olha, a última vez que eu comprei no Mercado Municipal de Pinheiros. É uma baita mussarela, assim, e brasileira, né? Sabe que eu sempre sou a favor de trazer um pouquinho de Brasil para nossa comida. A Brás Pizzaria também participa com uma versão clássica e tem uma versão sem glúten também. Então, atende aos celíacos. Minha amiga celíaca adora quando eu falo aqui de comida para celíaco. Então, olha, a Brás Pizzaria tem uma marguerita que atende essa turma. Na Divina Encrenca, eles fazem uma massa com um processo bem tradicional italiano, massa um pouquinho mais assada que o padrão napolitano, então é aquela massa que matura bem lentamente na geladeira, fica leve, fininha, com uma borda mais generosa, assim, mas é uma massa simples, replicável, então a casa tem sempre um bom padrão, e eles usam uma mussarela de leite de búfala, tomate bem fresquinho, e tem uma especificidade que eles polvilham um pouquinho de parmesão em cima, olha que delícia, dá aquela quase uma gratinadinha, né? Uma sensação de gratinado. E tem outras que participam, a Sofio, no Campo Belo, que está entre as nossas finalistas do nosso prêmio SP Gastronomia da CBN, do Valor Econômico e do Globo. Tem a Pizza da Moca, que já foi reconhecida internacionalmente uma série de vezes. Aí tem umas classiconas, que eu também sempre gosto de mencionar, né? A Cristal, a Camelo, na unidade ali da Pamplona. Então é isso, hoje é dia da pizza, e nesse domingo todas as pizzas marguerita que forem consumidas nessas pizzarias participantes dessa ação, a venda será, a renda né, será revertida para o Instituto Rizomas. Vocês podem checar a lista completa de participantes no Instagram do próprio Instituto, que é @InstitutoRizomas. Um beijo e bom fim de semana.
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2: Yasmin Caetano, dicas
8: e
2: boas.
8: Aí, bom dia. Vamos lá. Ó, tem dois shows muito bacanas neste fim de semana. Amanhã tem a Lineker, que vai apresentar a turnê Bye Bye Caju no Nubank Park. Show que marca o encerramento da era do álbum Caju, que é um álbum premiado com 3 Grammys latinos. Tem ingresso a partir de R$165 na Eventim. Show começa amanhã às 7 da noite.
1: Estarei lá e não vejo a hora
8: muito de assistir. Muito bem. Aí você manda mais imagens pra gente. Vai ser um showzaço. E outro show muito bacana é da banda Maneva, de reggae. Chega a São Paulo com a turnê de 20 anos da banda. Também amanhã, às 10 horas da noite, no Espaço Unimed, na Barra Funda. A partir de R$140 na ticket 360. E no teatro temos a Arlete Salles, que vai estrear o primeiro monólogo dela no teatro. Mande Notícias do Mundo de Lá, que entra em cartaz no Teatro Fernando Torres, na Zona Leste, a partir de amanhã. Peça que retrata o medo da morte e reflexões sobre o envelhecimento, sábados e domingos, com ingressos entre R$65 e R$140 reais, no site da Simpla.
1: Bom, hein? Gostei.
8: Tem uma aqui boa pra você também. Você, Muniz.
1: Qual?
8: Hoje temos o campeonato, o início do campeonato mundial de Endurance, em São Paulo. Endurance, que significa resistência. Uhum. Em português não é traduzido, não sou eu que tô colocando em inglês desnecessário
1: é
8: aqui,
1: mesmo,
8: tá?
1: É.
8: É organizado pela Federação Internacional de Automobilismo e são corridas que testam a resistência, a consistência dos carros.
2: Uau.
8: E também dos pilotos, em provas de longa duração. E aqui em São Paulo, eles vão competir por 6 horas sem parar. Também tem outros destaques, tem o Pit Walk, que permite aos fãs visitarem os boxes para ver os trabalhos das equipes, conseguir autógrafos dos pilotos.
2: Legal, hein?
8: E tem grandes marcas, Ferrari, Porsche, Toyota e McLaren, por exemplo.
1: São as 6 horas de Interlagos, é uma prova muito legal e é inspirada no clássico das 24 horas de Le Mans, a prova mais tradicional aí, tirando a Fórmula 1, né? E a gente tem as nossas 6 horas aqui, bastante para ver socorrer por 6 horas sem parar.
8: É, não
1: eles
8: é
1: se revezam
8: coisa.
1: E tal, mas é muito bacana. Recomendo muito, fui muitos anos atrás e é um evento muito legal lá em Interlagos.
8: É muito legal. E ainda tem ingresso para todos os dias na Ticketmaster, de R$240 a R$840, nos preços da inteira. O primeiro treino livre já começou às 11 da manhã, mas tem outro às 3h50 da tarde. Amanhã tem um terceiro treino de manhã às 10h10 e depois tem as etapas de classificação, são algumas categorias. E a corrida mesmo é no domingo, 11h30 da manhã. Inclusive tem uma matéria muito bacana do Matheus Leite no site da CBN.
2: Boa, cbn.com.br. Yasmin Caetano, muito obrigada, viu, pelas dicas de hoje. Bom fim de semana pra você.
8: Pra vocês também, até.
2: Segunda tem mais. Vamos comer uma pizza?
1: Bora, tá
2: bora.
1: Na hora.
2: Vale pizza dia. No almoço?
1: Vale, eu sim.
2: Então
1: vale.
2: Vambora amassar uma pizza. CBN São Paulo vai ficando por aqui. Produção da Yasmin Caetano, auxílio da Maria Cecília Dalau. Trabalhos técnicos, Pascoal Júnior, Débora Gonçalves. Bom fim de semana pra todos vocês. Segundo estamos de volta, mas amanhã tem mais CBN São Paulo com a Cássia Godoy, 10 da manhã. Um beijo.
1: Um beijo a todos. Boa pizza pra todo mundo. Até segunda-feira.
2: Mua.
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0: Sexta-feira, 10 de julho de 2026. Os alertas de desmatamento da floresta amazônica caíram entre janeiro e junho para o patamar mais baixo em 10 anos. No período, foram devastados quase 1.300 km² de vegetação nativa do bioma. É o índice mais baixo da série histórica do sistema DETER, do Instituto Nacional de Pesquisa Espacial, que teve início em 2016. No Cerrado, a área sob alerta somou 3.142 km² no primeiro semestre. É o nível mais baixo desde 2021. O DETER emite alertas para orientar ações de fiscalização. O Ministério do Desenvolvimento adiou de 13 para o dia 27 de julho o início das operações da linha de crédito em bancos públicos destinada a entregadores e motoristas de aplicativos pelo programa Move Brasil. Segundo o governo, o financiamento teve o cronograma alterado para permitir a conclusão de testes tecnológicos e operacionais entre os sistemas envolvidos. O Índice Nacional da Construção Civil subiu 1,19% em junho, patamar mais elevado desde agosto de 2022. Na comparação com maio, o resultado representa a aceleração de 0,83 ponto percentual. Os materiais de construção e a mão de obra registraram as maiores taxas do ano. E o adversário da França nas semifinais da Copa do Mundo será conhecido hoje. Às 16h, Espanha e Bélgica disputarão a vaga. A partida terá transmissão da CBN. Ontem, a seleção francesa se classificou ao derrotar o Marrocos por 2-0. No horário de Brasília, 12h03.
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1: E muito boa tarde, hoje é sexta-feira.
2: É, semana praticamente encerrada.
1: Cadê o barulho aí, ô? Sexta-feira, semana praticamente encerrada. Tudo bem, Cássia Regina?
2: Tudo certo, Carlos Alberto. Uma ótima tarde para você e para os nossos ouvintes também.
1: Sexta-feira temos, mas temos um noticiário ainda antes de encerrar a sexta-feira propriamente dita.
2: E a expectativa para o jogo da Copa mais tarde, né?
1: E hoje tem Espanha e Bélgica, uma das quartas de final.
2: Isso, nossa transmissão começa às 3:30 da tarde.
1: O jogo é às 4, a nossa transmissão, o Esquenta, começa às 3:30 da tarde, aqui direto pela CBN. Bom, noticiário da manhã, mais importante que tivemos foi a inflação. O IBGE divulgou a inflação do mês de junho e, portanto, também a inflação do primeiro semestre do ano. E houve uma surpresa muito positiva. A inflação acabou vindo bem menor do que se esperava e do que todos os analistas esperavam, veio bem abaixo, e isso deu uma animação nos meios econômicos. As bolsas de valores, a bolsa de valores, por exemplo, a Bovespa, está em forte alta. E aí você vai perguntar o que uma coisa tem a ver com a outra, que é o seguinte, é que se a inflação está de fato em desaceleração, se essa desaceleração se mantiver para os próximos meses, isso significa que o Banco Central tem mais espaço para reduzir a taxa básica de juros. Juros para baixo, ações, bolsa de valores para cima, isso é a equação que sempre acontece, né? Então, nós vamos entrar mais detalhes. E a outra notícia boa ainda da inflação é que houve uma queda no mês de junho, estamos falando mês de junho, houve uma queda nos preços de alimentos que tiveram em alta ao longo de todo o semestre, tiveram uma queda no último mês do semestre, e também houve uma queda de combustíveis, que haviam subido por causa da guerra e depois desaceleraram, essa alta desacelerou. Então nós tivemos efetivamente queda de preços de alimentos e queda de preços de combustíveis. E aí não é queda de inflação, não, é queda de preço, porque às vezes a gente diz assim, caiu a inflação, quer dizer, a inflação, os preços estavam subindo 0,40, passaram a subir 0,30. Então a inflação caiu, mas os preços continuam subindo. Neste caso, entretanto, o que nós estamos vendo, que o IBGE mediu, é que os preços de alimentação no domicílio, que é o mais importante, esses preços caíram 0,24%. E os preços de combustíveis, basicamente gasolina, tiveram uma queda de 0,40%, quase 0,5% de queda no mês de junho. Nós teremos mais informações e mais detalhes ao longo dessa programação. O outro tema é o seguinte, todos se lembram que o Supremo Tribunal Federal tentou colocar alguns limites nos tais penduricalhos que são pagos a juízes e também a membros do Ministério Público, né? E muitos tribunais continuaram pagando além do que o Supremo Tribunal Federal estipulava. O Supremo Tribunal estipulou que tinha dois tetos, né? Tinha o teto que é o salário do juiz do Suprema Corte, que é um salário de 46 mil e uns quebrados, e os juízes da Suprema Corte disseram o seguinte, não, pode ver um outro teto, que é 35% acima do teto com determinados penduricários. Pois bem, saíram os pagamentos do mês de junho e muitos tribunais pagaram muito acima dos dois tetos. O Supremo Tribunal Federal pediu explicações e os tribunais de justiça estaduais responderam. Responderam o quê? Quem vai nos explicar, quem vai contar essa história é, lá de Brasília, a Marina Dantas. Marina.
3: Oi, Sardenberg, boa tarde para você e a todo mundo que nos acompanha. É exatamente isso, os tribunais de justiça estaduais que foram acionados pelo Supremo Tribunal Federal para esclarecer os pagamentos de penduricalhos aos magistrados negaram irregularidades dos pagamentos acima dos parâmetros definidos pela própria corte. As explicações foram enviadas após a determinação dos ministros do STF, Alexandre de Moraes, Cristiano Zanin, Flávio Dino e Gilmar Mendes, para que os tribunais do Distrito Federal, Goiás, Maranhão, Paraná, Rio de Janeiro, Rio Grande do Norte e Rondônia Rondônia prestassem informações sobre os valores remuneratórios e indenizatórios pagos a juízes, desembargadores, aposentados e pensionistas neste ano. Nas respostas, os tribunais explicaram que os valores expressivos decorreram de acertos financeiros em razão de aposentadoria, férias acumuladas, gratificações por exercício cumulativo, adicional por tempo de serviço e indenização de férias não tiradas. Os tribunais afirmaram que não há irregularidades e que os pagamentos seguiram os parâmetros fixados pela Corte e pelas normas do Conselho Nacional de Justiça e do Conselho Nacional do Ministério Público. Um dos pagamentos de maior valor foi feito pelo Tribunal de Justiça do Distrito Federal. Nas explicações, a Corte disse que uma juíza recebeu quase R$500.000 referente à indenização de 188 dias de férias não usufruídas em razão de aposentadoria. Para o conselheiro permanente do Observatório Social de Brasília, o Helder Lima, a manutenção de mecanismos que permitem ultrapassar o teto constitucional levanta preocupações sobre os impactos para a administração pública.
4: Então, causa-se muito ceticismo quem acompanha as contas públicas, a transparência do serviço público, né? Dá a entender que vamos continuar com esses pagamentos, alguns ainda que de maneira reduzida, mas que ainda vamos continuar observando esses pagamentos acima do teto constitucional, o que é muito perigoso assim, para a moralidade, para a transparência também das contas públicas, né? Já se gasta bastante com o pagamento de funcionalismo e ainda tendo essas regras permissivas para se furar esse teto, é muito prejudicial para as contas públicas também, né? Então, é algo a se acompanhar.
3: Em março, o Supremo fixou regras para assegurar o cumprimento do teto constitucional fixado em cerca de R$46.000 e limitar o pagamento de verbas extras a magistrados e membros do Ministério Público a até 35% do teto constitucional. Os ministros entenderam também que há uma defasagem do subsídio pago e instituíram um adicional de 5% a cada 5 anos trabalhados, que também não pode ultrapassar 35% do valor da remuneração recebida. Sardenberg.
1: Muito obrigado. Essa informação de Marina Dantas, de Brasília. E o resultado disso tudo é o seguinte: não tem teto. Né? O Supremo Tribunal Federal disse que regulamentou a situação e que ninguém poderia. Que o teto é 46 mil. Aí o Supremo Tribunal Federal disse o seguinte: pode passar do teto, mas não mais que 35% desses 46 mil. Então, que aconteceu? Aconteceu que o Supremo Tribunal Federal criou um segundo teto e que foi largamente ultrapassado pelos tribunais de justiça dos diversos estados. Não se pode considerar, há vários argumentos que o Tribunal de Justiça do Distrito Federal e outros disseram, bom, são férias não gozadas, são adicionais disso, daquilo, plantão, não sei o quê, e deu esse salário para uma juíza de Brasília de R$500.000. Quer dizer, não existe menor possibilidade de um cidadão brasileiro considerar normal, legítimo, legal, um pagamento de R$500.000 por mês. R$500.000 no único mês. Não existe isso. Agora, o que acontece é que quem faz a regra que define os pagamentos dos juízes são os próprios juízes, os próprios tribunais é que estabelece aquelas histórias de plantão não pago, férias não gozadas. Eles têm férias de 60 dias, então goza 30 e 30 recebe em dinheiro. E mais outras vantagens. Quer dizer, em outras palavras, não existe um país em que um juiz possa ganhar R$500.000 no mês e isso ser considerado, não é só normal, é considerado normal, legítimo e legal. Não tem menor cabimento. Considerando que o teto do salário é 46 mil, mais um subteto de 35%. E o pessoal recebe 500 mil, 400 mil, 490. E explica para o Supremo Tribunal Federal que está tudo bem, está tudo em ordem e pronto, fica por isso mesmo. E se aí isso cria, como disse o nosso entrevistado, isso cria uma desconfiança num dos baluartes da democracia, que é a justiça. Se a própria justiça, se os próprios juízes agem em seu próprio interesse, quem é que vai confiar na justiça? Quem é que vai confiar nos julgamentos? Essa é uma situação extremamente grave que está acontecendo já há algum tempo. O Supremo Tribunal Federal tentou regulamentar a coisa, não conseguiu, cedeu à pressão dos tribunais de justiça dos estados e o resultado é que continuam os supersalários como se nada tivesse acontecido e como se isso fosse normal. Bom, vamos seguir, nós vamos voltar a esse assunto sempre que tiver oportunidade, serão muitas as oportunidades para tratar desse assunto. E agora vamos?
2: Agora nós vamos continuar em Brasília, mas para falar de um outro tema. Quem está conosco é a Rani Veloso. Boa tarde para você, Rani.
5: Boa tarde, Cássia, a você, ao Sartenberg, a todos que nos...
1: Temos a
2: Rani Veloso. Problema na comunicação com a Rani Veloso. Vamos tentar recuperar o contato. Antes disso, dá para a gente já chamar o Rio de Janeiro? Então vamos fazer o seguinte, vamos aprofundar um pouco mais aquela história da inflação que você falava aqui no começo do CBN Brasil. Exato. Com a Ana Paula Jaume, direto do Rio de Janeiro. Daqui a pouco a Rani volta. Ana Paula, boa tarde.
6: Oi, Cássia, boa tarde para você. A inflação oficial do país desacelerou em junho, ficou em 0,16%, segundo o Índice Nacional de Preços ao Consumidor Amplo, IPCA, divulgado pelo IBGE. O resultado representa uma queda em relação a maio, quando a inflação tinha sido de 0,58%. No acumulado do ano, o IPCA soma 3,36%. Em 12 meses, a inflação ficou em 4,64%, abaixo dos 4,72% registrados no mês anterior, mas ainda acima do teto da meta estabelecida pelo Banco Central de 4,5%. Apesar da desaceleração, o grupo Habitação foi o que mais pressionou o índice em junho. A alta foi de 0,63%, impulsionada principalmente pelo aumento de 1,53% na energia elétrica residencial, reflexo aí da bandeira tarifária amarela e também de reajustes aplicados por concessionárias em diferentes estados. Ainda assim, o resultado veio bem abaixo das expectativas do mercado, que esperava uma inflação acima de 0,3%. Para o economista Mauro Rochlin, da FGV, o índice deve levar à revisão das projeções para a inflação desse ano.
7: O que pressionou a inflação de qualquer maneira no mês passado foi o grupo Habitação, ainda por conta do item energia elétrica. A bandeira amarela das contas de luz ainda pesa e isso fez com que o grupo Habitação fosse o que puxou a inflação do mês. Mas, de qualquer maneira, o número é surpreendentemente bom, o número final, o número de 0,16, e vai obrigar o mercado financeiro a rever todas as suas previsões.
6: A principal influência para a desaceleração veio do grupo Alimentação e Bebidas, que registrou queda de 0,24%. Os alimentos consumidos em casa ficaram, em média, 0,39% mais baratos, com destaque para as reduções nos preços do café, também das frutas e das carnes. Em contrapartida, itens como feijão carioca e batata ficaram mais caros. Depois do grupo Habitação, o de despesas pessoais foi o que teve a maior alta de 0,25%, influenciada pelos serviços de empregado doméstico e também cabeleireiros e barbeiros. Já o grupo Transportes teve alta de 0,17%, puxado pelo aumento de 7,12% nas passagens aéreas. Em compensação, os combustíveis ficaram em média 0,48% mais baratos, com recuo nos preços do etanol, do diesel, do gás veicular e também da gasolina. Cássia.
2: Muito obrigada. Esta foi a Ana Paula Jaume.
1: Só para completar, dizendo que em 12 meses a inflação continua acima do teto da meta, né? Que é 4,5%. E embora tenha vindo bem abaixo, são dois meses já com inflação acima do teto da meta. E é isso que tem deixado mais animados os mercados financeiros. Resumo da ópera, nós tivemos... Uma inflação, como é que eles dizem, uma surpresa baixista no caso da inflação de junho e da inflação do semestre. No semestre, a inflação passa dos 3%. 3% seria a meta de inflação para um ano inteiro. E só no semestre desse ano já passou dos 3%. E agora o que temos? Rani Veloso em Brasília. Rani.
8: Oi, Sardenberg. Boa tarde a você, a Cássia e a todos que nos acompanham. Olha, o Supremo Tribunal Federal determinou o bloqueio de mais de 119 milhões de reais em bens do ex-deputado e presidente nacional do PL, Valdemar Costa Neto, que agora é investigado. A decisão é do ministro Flávio Dino e faz parte da Operação Transparência da Polícia Federal. De acordo com as investigações, Valdemar Costa Neto comandava um esquema de desvio de emendas parlamentares. E segundo a Polícia Federal, ele atuava como verdadeiro gestor de milhões em verbas públicas, mesmo sem possuir mandato parlamentar. O presidente do PL utilizava servidores da Câmara dos Deputados para direcionar essas verbas públicas do orçamento secreto de acordo com os próprios interesses. Para dar essa aparência de legalidade, a fraude, esconder quem era o verdadeiro mandante, o nome de outros parlamentares era registrado de forma falsa, como se fossem os solicitantes das emendas parlamentares. Valdemar Costa Neto utilizava, de acordo com as investigações, os serviços de três funcionários para direcionar o dinheiro aos seus redutos e driblar a fiscalização e a transparência. Esses servidores aí registravam, né, o nome de outros deputados como solicitantes. A investigação rastreou que pelo menos 21 indicações de emendas parlamentares foram forjadas sob esse método para beneficiar os interesses de Valdemar. E diante desses indícios de prejuízo aos cofres públicos, o STF determinou a suspensão imediata do pagamento e do empenho dessas 21 emendas identificadas e estipulou um prazo de 10 dias para que a Câmara dos Deputados forneça os documentos detalhados sobre a tramitação interna de todas essas indicações. A Advocacia Geral da União também foi acionada para comunicar formalmente aos municípios que seriam beneficiados sobre o congelamento dos repasses. Então, tá aí, além desse bloqueio de bens, o ministro Paradino também mandou suspender aí o pagamento dessas emendas. A Controladoria Geral da União também foi acionada para o cumprimento imediato das providências. Sardenberg.
1: Muito obrigado, essa foi a informação da Rádio Veloso. Eu queria, Cássia, ouvintes, voltar aqui ao tema dos supersalários, uhum. Para dar mais números, mais detalhes dos números. O Supremo Tribunal Federal havia dito que o teto é de 46 mil, como diz a Constituição, que é o salário do juiz do Supremo Tribunal Federal, e o Supremo havia dito que podia ter extra teto de até 35%, que dá 16 mil. Então, 46 mil é o teto número um, o primeiro teto, uhum. E o segundo teto seria 16 mil a mais, o que daria mais ou menos um salário de 62, pouco a mais de 62 mil, esse seria o teto do teto, né? Para dizer assim. E, pois, pelo país afora, os tribunais de justiça estaduais estão pagando muito mais que os 62 mil, dizendo que isso está tudo regular, regulamentado e dentro das normas. O Supremo Tribunal Federal sofreu pressão dos juízes e acabou relaxando as suas regras, de tal modo que os supersalários do judiciário continuam aí sem maiores alterações. E o outro dado que eu queria citar é que a inflação do mês, do ano encerrado em junho, inflação anual encerrada em junho, deu 4,64%, menor do que os 4,72% que deu nos 12 meses encerrados em maio. Então houve sim uma desaceleração da inflação e isso está deixando os mercados bastante animados. E agora, intervalo.
2: E já voltamos.
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2: A informação com Guilherme Gimenez. Boa tarde para você, Guilherme.
3: Oi, Cássia. Boa tarde para você e para todos os nossos ouvintes. Situação das rodovias que cortam o estado de São Paulo agora. Quem chega à capital pela Castelo Branco encontra caminho muito travado no trecho final do 18 até o acesso para a Marginal Tietê. A Tietê está congestionada no sentido Ayrton Senna na passagem pela Castelo e pelo sistema Anhanguera Bandeirantes. Vai afetando essa chegada à capital. E a Bandeirantes também muito ruim no acesso para a Marginal Tietê. Mais de 3 quilômetros de anda e para agora. Pela rodovia Anhanguera, caminho um pouco melhor. Lentidão apenas no quilômetro final, na aproximação também com a marginal do Rio Tietê. Péssimas condições no trecho final da Dutra para São Paulo, ali entre a Fernão Dias e o acesso para a marginal. A Ayrton Senna vai melhorando aos poucos, mas ainda tem trânsito intenso no acesso para Tietê. Rodovia Regis Bittencourt com anda e para entre Itapsirica da Serra e Embu das Artes no sentido São Paulo. Um pouco mais de 3 quilômetros de lentidão por ali. Depois do Rodoanel, a situação melhora. Para quem vai em direção a Curitiba, caminho livre agora pela rodovia Regis Bittencourt.
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0: sexta-feira, 10 de julho de 2026. A Bolsa de Valores de São Paulo opera em alta de 2,03% aos 176.252 pontos. O dólar comercial está em baixa de 0,24%, negociado a R$ 5,11. O euro vale R$ 5,83, queda de 0,32%. No mercado interno, os investidores estão de olho na inflação oficial do país. O IPCA subiu 0,16% em junho, o que representa desaceleração de 0,42 ponto percentual na comparação com o resultado de maio. No período pesquisado pelo IBGE, alimentos e combustíveis apresentaram queda. As tensões no Oriente Médio continuam no radar. Estados Unidos e Irã voltaram a suspender os ataques mútuos na madrugada de hoje, depois de 2 dias seguidos de bombardeios. Apesar disso, a situação permanece instável. Autoridades iranianas prometem retaliação pela morte do líder supremo Ali Khamenei, enterrado ontem, e ameaçam uma resposta dura a qualquer nova intervenção americana no Estreito de Hormuz. O Ministério das Relações Exteriores informou que continua empenhado nas negociações com autoridades dos Estados Unidos para tentar reverter um novo tarifaço proposto contra produtos brasileiros. De acordo com uma estimativa da Confederação Nacional da Indústria, 4.200 itens podem ser impactados pelas sobretaxas americanas. O prazo para os países fecharem um acordo se encerra na próxima quarta-feira. Representantes dos trabalhadores da Volkswagen barraram um plano de reestruturação da empresa na Alemanha, segundo a agência de notícias Reuters. O presidente executivo da companhia enfrenta dificuldades para reformular as atividades da maior montadora europeia. A proposta previa cortes para aumentar a competitividade diante do avanço da concorrência chinesa e dos custos bilionários associados às tarifas impostas pelos Estados Unidos. No horário de Brasília, 12:31.
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0: Alô, Merval, tudo bem?
1: Tudo bom, Sandberg? Boa tarde, ouvintes. Boa tarde, Cássia.
2: Boa tarde, Merval.
0: Olha, o desembargador Ricardo Couto, governador interino do Rio de Janeiro, está no cargo há coisa de 100 dias. Ele acredita que tem mais 60 dias de governo e está fazendo uma gestão como se fosse para sempre, né, Merval? Com corte de gastos, programa de reajuste fiscal, de controle fiscal, enfim, e demissão de funcionários fantasmas. Está indo uma coisa bem positiva, certo?
1: O Sandberg, o Rio de Janeiro, há muito tempo, está refém de um grupo político que vem se revezando no poder através do uso da máquina pública. E essa máquina pública, agora, com o interventor, né, presidente do Tribunal de Justiça, Ricardo Couto, está sendo demonstrado agora que essa máquina era baseada na corrupção, no orçamento público jogado no lixo, nas obras superfaturadas, na compra de votos, na compra de apoios. Era uma máfia que estava controlando o estado do Rio de Janeiro há muitos anos. Não é à toa que todos os governadores, com exceção da Benedita, foram presos. Então, realmente era um estado governado por grupos mafiosos que pensavam só em se enriquecer e se manter no poder, em vez de desenvolvimento do estado, né? Então, o governador caiu no colo dele um governo interino. Ele é presidente do Tribunal de Justiça do Rio, e como todos os da linha sucessória foram presos e saíram ou cassados ou coisa que o vale, acabou ele no governo. E ele teve uma atitude no início muito cautelosa, porque não sabia quanto tempo ia ficar lá. A partir do momento que o presidente do Supremo Tribunal Federal, ministro Edson Fachin, garantiu a ele que ele ficaria até a eleição, é uma decisão que já foi dada pelo Supremo, está sendo discutido agora se a sucessão seria através da eleição direta ou indireta. Não vai haver sucessão, porque não tem sentido ter duas eleições em menos de 2 meses. Então, quando garantiram a ele que ele ficaria no cargo, ele viu que tinha um tempo, um prazo definido para atuar. E aí começou a atuar, começou a limpar o governo. E ele vai entregar o governo ao futuro governador eleito em outubro agora, em muito boas condições, uma condição de estabilidade e de já esvaziou, está esvaziando a máquina pública. Vai reduzir o número de secretarias, todos os excessos, além da corrupção, na prática, havia também um excesso de benesses para apoiadores políticos, cabos eleitorais. Era uma farra isso aqui, né? Então ele está resolvendo esses problemas imediatos de estrutura, de organização. Caberá ao próximo governador, seja ele quem for, conduzir esse processo para adiante, tirar efeitos positivos desse processo que já começou. Aí nós vamos ver se o Estado vai dar fazer uma reviravolta na sua estrutura e no seu crescimento, ou se vai voltar novamente para a mão de grupos políticos ligados a milícias, ligados a facções criminosas, ligados ao crime organizado, que é uma grande praga também para o Rio de Janeiro, né? Eu acho que foi uma sorte para o Rio ter tido esse intervalo de boa organização, essa possibilidade de dar início a um trabalho que pode ser prosseguido por um governo próximamente eleito em outubro.
0: Merval Pereira, obrigado, Merval. Até a semana.
1: Até a semana, Sérgio.
0: Merval agora, Cássia.
2: E já voltamos.
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1: Letícia Veloso já está conosco de olho no trânsito pela cidade de São Paulo, também pelas estradas. Boa tarde para você, Letícia.
2: Oi, Cássia. Boa tarde para você. Boa tarde, Sardenberg. Boa tarde para o nosso ouvinte. Começo com informação agora da Francisco Morato. Tem interdição por lá por causa de ocorrência policial no sentido de Taboão da Serra para o bairro. Bem na altura da Avenida Guilherme Dumont Vilares, ocupação das faixas da esquerda, de acordo com informações da CET, tem bloqueio total no sentido bairro ali na altura da Rua Carlos de Mesquita. Muito congestionamento por lá, inclusive. Quem passa pela Francisco Morato encontra aí dificuldade praticamente desde a aproximação da estação Vila Sônia da linha amarela da Via Mobilidade. No sentido oposto, o caminho segue com pontos de lentidão na altura, inclusive, da Guilherme Dumont Vilares, né, no sentido do centro. Marginal do Tietê permanece com aquela interdição parcial por causa de ocorrência policial no sentido da Castelo Branco, na altura da ponte da Vila Maria, com ocupação de uma faixa da direita, segundo a CET, aguardando, então, a

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2: Rodovia Castelo Branco tem congestionamento na aproximação, inclusive do Cebolão, desde a aproximação ali do quilômetro 17, principalmente pela Expressa. No sentido interior, o caminho é bem melhor na Castelo, na Grande São Paulo. Raposo Tavares com lentidão na aproximação do Rodoanel, inclusive no sentido da capital. Para o interior do Rodoanel até o acesso à Granja Viana, tem congestionamento.
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1: Meio-dia, 45 minutos, temos informação chegando agora de Brasília. Quem está conosco é o repórter Igor Cardim. Boa tarde para você, Igor.
3: Oi, Cássia. Boa tarde para você e para os ouvintes. O Itamaraty respondeu aos empresários envolvidos nas negociações com o governo dos Estados Unidos, que segue empenhado em evitar a sobretaxa de 25% aos produtos

0: brasileiros. Em um documento enviado às entidades empresariais, o Itamaraty informou que mantém o diálogo com as autoridades norte-americanas há cerca de um ano em defesa dos interesses do Brasil. O posicionamento foi encaminhado após a Confederação Nacional da Indústria, a Anchan Brasil e a Câmara de Comércio dos Estados Unidos divulgarem uma carta conjunta pedindo uma nova rodada de negociações antes do prazo final, marcado para o dia 15 de julho. As entidades defendem uma solução negociada para evitar impactos sobre o comércio bilateral. A avaliação interna do governo brasileiro é de que a decisão do escritório do representante comercial dos Estados Unidos tem motivação política e que as autoridades americanas têm mantido posição considerada inflexível durante as tratativas. Ainda assim, o Itamaraty informou que seguirá buscando um entendimento até o encerramento das negociações no dia 15. Segundo estimativa da CNI, cerca de 4.200 produtos brasileiros podem ser atingidos pela medida, incluindo ferro, molduras de madeira e álcool etílico, que juntos representam aproximadamente 15 bilhões de dólares em exportações aos Estados Unidos. Cássia.
1: Muito obrigada, esse foi o Igor Cardim. E agora nós temos notícia a respeito dos conflitos no Oriente Médio. Estados Unidos dizem que ainda estão negociando com o Irã, embora tenhamos tido ataques recentemente de ambos os lados. Ana Luísa Bessa está acompanhando essa história e tem as atualizações mais recentes. Boa tarde para você, Ana Luísa.
2: Oi, Cássio. Uma ótima tarde a você, ao Sardenberg e aos nossos ouvintes. E o presidente dos Estados Unidos, Donald Trump, afirmou nesta sexta-feira que concordou em dar continuidade às negociações por um acordo de paz definitivo com o Irã, após um pedido de Teerã. Mas ressaltou, por outro lado, Cássia, que os Estados Unidos deixaram absolutamente claro ao governo iraniano que o cessar-fogo previsto em um memorando de entendimento assinado pelas duas partes no mês passado acabou. A declaração do americano foi feita após Washington e Teerã terem iniciado uma nova troca de hostilidades nesta semana, depois de navios terem sido bombardeados no Estreito de Hormuz e a Casa Branca ter responsabilizado a República Islâmica pela autoria dos ataques. Segundo o Comando Central dos Estados Unidos, como resposta, as forças americanas bombardearam, ao longo de 48 horas, cerca de 170 alvos iranianos. A Guarda Revolucionária do Irã, por sua vez, lançou mísseis e drones contra bases americanas no Bahrein, no Catar, no Kuwait e na Jordânia em retaliação. Bom, os dois países voltaram a suspender os ataques mútuos na madrugada de hoje, depois desses dois dias seguidos de bombardeios. De acordo com informações da agência estatal iraniana Tasnim, uma declaração do Catar, que é o país, a gente lembra, que atua como mediador entre Washington e Teerã, visitou o Irã nesta sexta-feira em uma aparente tentativa de continuar ali as conversas sobre o entendimento. As declarações devem aliviar os temores de um retorno à guerra, uma larga escala na região após essas hostilidades. Agora, no campo econômico, Cássia, o petróleo tipo Brent, que é o que a gente tem noticiado aqui no CBN Brasil, vale 76 dólares neste momento, em queda de 0,46%. A gente segue acompanhando a situação por lá e eu volto se houver alguma atualização.
3: Muito obrigado, Ana Luísa Bessa. E eu queria acrescentar aqui o seguinte: quando o governo decidiu manter o imposto sobre a exportação de petróleo, manter com a alíquota de 12%. É aquela história aqui no Brasil, né? Você aumentar imposto é fácil, reduzir e retirar imposto fica difícil. O governo aumentou o imposto sobre a exportação de petróleo quando o preço chegou a 80 e passou de 100. E aí a argumentação do governo era o seguinte: olha, como os exportadores estão ganhando mais dinheiro, pode-se cobrar um imposto desse ganho extra. Agora, acontece que o ganho extra diminui, porque o petróleo voltou, apesar dessas escaramuças todas que tem no momento, o petróleo está na casa dos 70 e qualquer coisa, certo? Mesmo assim, o governo manteve o imposto de exportação de 12%. O setor privado reclama, sobretudo porque a regra foi rompida no meio do negócio. Quer dizer, a regra era: não tem imposto de exportação. E aí, o governo passou por cima dessa regra e tocou o imposto de exportação de 12% sobre o petróleo exportado. E agora, Cássia?
1: Intervalo.
3: Já voltamos.
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1: Nós temos agora informações com o Lucas Taveira, aqui de São Paulo. Agora há pouco a gente teve a informação sobre a situação do trânsito ali na região da Francisco Morato, porque houve uma ocorrência naquela área. E é sobre essa ocorrência, uma perseguição, que o Lucas Taveira tem agora mais informações pra gente. Boa tarde pra você, Lucas.
8: É isso, Cássia. Boa tarde pra você, pra todo mundo ligado aqui na CBN. Como a gente trouxe mais cedo, a Avenida Francisco Morato segue totalmente interditada no sentido Taboão e sem previsão de liberação por causa dessa ocorrência policial militar aí. O que aconteceu, né? O Corpo de Bombeiros e Polícia Militar informaram que por volta das 11h40 houve uma perseguição policial seguida de confronto e troca de tiros entre policiais e suspeitos. O confronto aconteceu nas proximidades da Avenida Guilherme Dumont Vilares. De acordo com os bombeiros, pelo menos 3 pessoas foram baleadas. O helicóptero Águia da Polícia Militar foi acionado e levou uma vítima para atendimento especializado. Ainda não há informações sobre a identidade dessas vítimas. Imagens da TV Globo mostraram um carro vermelho com marcas de tiros no para-brisa. Também há uma motocicleta caída próxima a uma viatura da Polícia Militar. O movimento de policiais continua bem intenso no local. E a Polícia Militar e a Polícia Civil seguem trabalhando para esclarecer exatamente o que aconteceu, essa ocorrência que ainda está em andamento, viu, Cássia?
1: Muito obrigada, Lucas.
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9: Tem congestionamento na chegada a São Paulo pela rodovia dos Bandeirantes. São mais de 7 quilômetros de congestionamento na pista. Pela Anhanguera também há lentidão. Pouco melhor, mas com mais de 4 quilômetros de fila. No sentido de Campinas, não tem congestionamento na Grande São Paulo, com boas condições, portanto. Além disso, a Anhanguera tem aquela lentidão na altura do Rodoanel, do quilômetro 23 até o quilômetro 22, na pista sul, sentido São Paulo. Rodoanel, aliás, no trecho oeste, na interna, sentido Perus, com lentidão bem depois da Castelo Branco e um pouco antes da rodovia Anhanguera. Nos demais trechos do Rodoanel, o caminho segue muito bem. Quem passa pela Castelo Branco vai encontrar caminho bem pesado, alto fluxo de veículos na chegada à capital, desde o quilômetro 17 até o Cebolão.
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1: Leonardo Dá, direto dos Estados Unidos. E aí, Léo, tudo bem?
2: Tudo certo, Sartenberg. Aqui em Miami, amanhã é dia de Inglaterra e Noruega decidindo vaga nas semifinais da Copa do Mundo. Daqui a pouquinho começa o último treino da seleção da Noruega e mais à tarde, né, por volta das 5 horas da tarde no horário de Brasília, a gente vai ter o último treino da seleção da Inglaterra. Os dois times vão usar instalações do Inter Miami, que é o time do Lionel Messi. A diferença é que a Noruega vai treinar no estádio do Inter Miami, ou no Stadium, aqui em Miami. E a seleção da Inglaterra vai treinar no centro de treinamento da equipe que o Lionel Messi defende aqui nos Estados Unidos. No Hard Rock Stadium, a gente vai ter as entrevistas coletivas dos técnicos. O Stolzbakken, técnico da Noruega, fala a partir das 3 horas da tarde no horário de Brasília. E o técnico inglês, o técnico alemão da seleção da Inglaterra, né, o Thomas Tuchel, fala a partir das 19 horas no horário de Brasília. A gente está falando muito desse jogo em torno dos centroavantes, né, a semana inteira, falando aí desse encontro entre Harry Kane e o Erling Haaland, mas tem um detalhe adicional sobre esse encontro, que é o seguinte: o Erling Haaland, que é o centroavante da seleção da Noruega, além de jogar no futebol da Inglaterra, né, de jogar no Manchester City, ele nasceu na Inglaterra, ele nasceu em Leeds. Porque quando ele nasceu lá em 2000, o pai dele, o Alf Haaland, que foi jogador de futebol, aliás, o Haaland é filho de um ex-jogador de futebol e de uma ex-atleta de pentatlo moderno, então uma família aí de esportistas. O pai do Erling Haaland, né, o Alf Haaland, estava jogando no Leeds United quando o Erling Haaland nasceu em 2000. Então, do momento do nascimento até os 3 anos de idade, o hoje centroavante da Noruega viveu na Inglaterra. E aí, com 3 anos de idade, ele voltou para a Noruega. Você já pensou se o homem fica por lá, se tivesse uma dupla de ataque, Harry Kane e Haaland no mesmo time? Nossa. Aí não tinha para ninguém nessa Denberg.
1: Aí não tinha para ninguém, ou um dos dois ia para o banco.
2: Imagina o técnico.
3: Que dúvida cruel. Agora é o seguinte, Odai, você falou com a gente ao longo dessa semana que os jogadores da Noruega tiveram um resfriado, vários deles estão recuperados já tomaram xarope, já estão bem?
2: Não, isso tem uma coisa que eu entendo, é isso, porque disseram que uma das avaliações é que eles ficaram meio resfriados porque muita oscilação de temperatura, e realmente é difícil. Essa Copa tem sido difícil do sistema imunológico aguentar, porque você sai sempre de muito calor na rua para muito frio nos espaços internos, e aí avião, viagem e tal. A avaliação da equipe médica da Noruega é que isso provocou um pequeno surto ali de resfriado e gripe, mas assim, essas coisas é bom a gente esperar, porque nenhum médico vai falar, nenhuma comissão técnica vai falar na véspera de uma quarta de final de Copa do Mundo que está todo mundo mal, né, que está todo mundo baleado. Mas a informação oficial é de que o pior já passou e tá todo mundo inteirão pro jogo de amanhã.
3: Agora, antes tem... Por favor, Carlos Alberto.
1: Não, e hoje tem Espanha e Bélgica, né, Leonardo?
2: Sim, exatamente, Espanha e Bélgica, um jogo valendo vaga para enfrentar a França na semifinal da Copa do Mundo, né? É, um outro jogo que tem alguns cruzamentos aí de nações, digamos assim, né? Porque a Bélgica tem como goleiro o Courtois, que é goleiro do Real Madrid, é super ídolo no futebol espanhol. O técnico da Bélgica, embora seja francês, o Rudi Garcia, ele tem família espanhola, então um outro confronto com esses cruzamentos interessantes aí entre nações, e que tem a Espanha com uma marca impressionante dessa Copa, que é de não ter sofrido gol ainda, né? A Espanha já está nas quartas de final da Copa e não levou gol, e vai tentar chegar à semifinal contra a Bélgica, que já está fazendo mais, bem mais do que se esperava, mas evidentemente não quer parar por aqui. Eu confesso que estou curioso e talvez até um pouco ansioso para uma vitória da Espanha, porque acho que seria um confronto de semifinal assim muito interessante do ponto de vista de estilos. A França, queridinha de todo mundo pelo jeito bonito, envolvente que joga, e a Espanha extremamente eficiente dentro de um modelo às vezes não muito agradável de se assistir. É meio chato às vezes, né, assistir os jogos da Espanha e tal. Então seria o duelo interessante entre o patinho feio, não em termos de qualidade, porque todo mundo sabe que a Espanha é um time forte, mas o patinho feio em termos de forma de jogar, o time que ninguém gosta de ver contra o time que todo mundo gosta de ver. Um batendo de frente com o outro, o que será que iria acontecer? Talvez a gente saiba caso a Espanha vença esse jogo hoje contra a Bélgica.
1: Espanha é favorita, né?
2: Eu acho que sim. Mas a questão é que a Espanha, às vezes, tem assim... A Espanha desafia a matemática, porque ela passa dos 100% de posse de bola, né? Ela tem 108% de posse de bola. Mas, às vezes, não sabe muito o que fazer com ela. Então, acho que o desafio do jogo é um pouco esse. Saber se a Bélgica vai conseguir amarrar a Espanha dentro desse modelo que a Espanha tem de jogo.
1: Leonardo Dai, muitíssimo obrigado, Léo. Vamos acompanhando. A Copa vai ficando, chegando nos finalmente. Isso. Como se diria. Chegando nos finalmente. E ontem foi um jogaço, né?
2: Foi, o jogaço da França, né?
1: É, exatamente.
2: O Marrocos parecia um time ruim até, né? O Marrocos não conseguiu fazer nada contra a seleção francesa. Isso mostra muito da qualidade da França.
1: É, parecia que a França vai jogando assim como se estivesse brincando, né?
2: Taça Guanabara, né?
1: É.
2: Fácil, fácil.
1: Leonardo Dai, obrigado, Léo. Seguimos.
2: Valeu, até mais.
3: Até mais.
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3: Sexta-feira, 10 de julho de 2026. O STF determinou o bloqueio de quase 120 milhões de reais em bens do ex-deputado e presidente do PL, Valdemar Costa Neto, que passou a ser investigado. A decisão é do ministro Flávio Dino e faz parte da Operação Transparência realizada pela Polícia Federal. Valdemar Costa Neto é suspeito de comandar um esquema de desvio de emendas parlamentares, mesmo sem mandato, e de atuar como o verdadeiro gestor de milhões de reais em verbas públicas. O presidente do PL teria utilizado 3 servidores da Câmara para direcionar verbas públicas do orçamento secreto de acordo com os próprios interesses. Até o momento, ele não se manifestou sobre a acusação. Os tribunais de justiça de 7 unidades da federação acionados pelo Supremo para esclarecer o pagamento de penduricalhos negaram irregularidades. As explicações foram dadas em resposta aos ministros Alexandre de Moraes, Cristiano Zanin, Flávio Dino e Gilmar Mendes. Os tribunais alegaram que os valores expressivos foram o resultado de acertos financeiros em razão de aposentadoria, férias acumuladas, gratificações por exercício cumulativo, adicional por tempo de serviço e indenização de férias não tiradas. De acordo com as argumentações apresentadas, os pagamentos seguiram os parâmetros fixados pelo STF e as normas do Conselho Nacional de Justiça e do Conselho Nacional do Ministério Público. A seleção brasileira feminina de vôlei voltará à quadra às 3:30 da manhã de sábado pela Liga das Nações. O Brasil vai enfrentar a Tailândia, em Osaka, no Japão. Depois de bater a Polônia por 3-7-1 nesta sexta-feira, a equipe do treinador José Roberto Guimarães assumiu a liderança da competição. No horário de Brasília, 1:04.
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6: Ainda com bloqueio na Francisco Morato por causa da ocorrência policial no sentido bairro, em direção a Tamon da Serra, na altura da Avenida Guilherme Dumont Vilares. Tem bloqueio na região, inclusive no entorno da Rua Carlos de Mesquita. Congestionamento no trecho, quem passa pela Francisco Morato no sentido do centro encontra lentidão na altura da estação Vila Sônia, da linha amarela. Marginal do Tietê ainda com aquela interdição parcial por causa de uma ocorrência policial ao longo da manhã. Pista é interditada na expressa, uma faixa da direita, interdição permanece, né, mas é interdição parcial, na altura da ponte da Vila Maria, no sentido da rodovia Castelo Branco. Tem congestionamento da chegada pela Ayrton Senna até após a ponte da Vila Guilherme.
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8: Temos sol na capital paulista e temperatura na marca dos 24 graus.
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8: Nesta sexta-feira, o tempo permanece firme em todo o estado, com predomínio de sol e sem previsão de chuvas. O destaque fica para o ar seco. A umidade relativa do ar entra em atenção em boa parte do interior paulista e pode atingir níveis de alerta, entre 12% e 20% no extremo norte do estado. Na capital, o dia será de sol e temperatura agradável, com máxima de 26 graus. No sábado, o tempo continua estável na maior parte do estado. Tem possibilidade de nevoeiro ao amanhecer, especialmente entre a capital, interior e regiões de serra, reduzindo a visibilidade nas primeiras horas do dia. Durante todo o dia, o sol vai predominar e apenas o sul do estado terá aumento de nebulosidade entre o fim da tarde e o início da noite, por causa da aproximação de uma frente fria que avança da região sul do país. Outro destaque é a baixa umidade relativa do ar, que continua preocupante, principalmente no interior e no norte paulista. E na cidade de São Paulo, a máxima chega a 27 graus, também podendo ter essa umidade relativa do ar um pouco mais baixa no período da tarde. No domingo, a frente fria avança e muda o tempo em todo o estado. A chuva alcança a capital, o litoral e diversas regiões do interior, com pancadas de chuvas moderadas a forte e também com risco de raios. Há risco de temporais na Baixada Santista e na capital São Paulo. A chuva deve começar no fim da manhã e continua durante toda a tarde e a noite. A temperatura cai e a máxima será de apenas 21 graus. A tendência para segunda-feira é que o tempo permaneça instável, ainda com chuva na madrugada e na manhã, principalmente na capital paulista, diminuindo gradualmente ao longo do dia. Aline Araújo, da Clima Tempo.
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0: Bom, primeiro uma explicação, normalmente nesse horário entra o Rusty Marcellini com Sabores, CBN Sabores. Mas houve hoje, fizemos uma troca entre o Rusty e a Ana Letícia Lobaca, que está na linha com a gente, Ana Letícia, editora de celulares. Tudo bem, Aninha?
1: Tudo jóia, Sardenberg. Boa tarde para você, para a Cássia e para os nossos ouvintes.
2: Boa tarde, Ana Letícia.
0: Então, Cássia, você estava explicando, a gente estava comentando aqui que a Meta, né, a Meta, a inteligência artificial da Meta, ela pode usar fotos do nosso Instagram para criar imagens fake, né?
2: Imagens fake e muito realistas, como a Ana Letícia Lobach vai explicar para a gente. Inclusive, para dar um exemplo, olha aí na sua tela, você que está nos assistindo. Tem uma foto em que aparecemos eu, Carlos Alberto e Ana Letícia, como se a gente tivesse feito assim uma selfie em um estúdio da CBN. E na realidade, a gente nunca se reuniu para essa foto, né, Aninha?
1: Pois é, é um encontro inteiramente proporcionado pela inteligência artificial, né? Vocês aí em São Paulo, eu aqui no Rio, mas aparecemos juntos nessa foto. E eu sei que, olhando, ela parece simplesmente uma foto gerada por inteligência artificial, né? Tem alguns traços que deixam a gente perceber que é uma foto gerada por IA, né? Tem essa nitidez excessiva, que é muito característica dessas imagens. Mas a coisa mais impressionante é justamente, como vocês estavam falando, os bastidores por trás da criação dessa imagem. Porque geralmente, quando eu peço para uma IA criar uma imagem, uma montagem dessa, eu preciso enviar uma foto minha, uma foto da Cássia, uma foto do Sardenberg. E nesse caso, tudo que eu precisei foi mencionar o arroba da Cássia no Instagram e o arroba do Sardenberg no Instagram para a Meta AI me entregar essa imagem. Esse novo gerador de imagens da Meta AI foi lançado essa semana. Por hora, está disponível só no aplicativo próprio da Meta AI, mas a ideia da empresa é que ele possa ser usado também nas conversas via WhatsApp. Mas pelo que eu apurei, pelos meus testes aqui, essa opção ainda não chegou ao Brasil. E o funcionamento é muito simples. Você simplesmente pede à inteligência artificial para criar uma foto com as pessoas que você deseja que apareçam nessa imagem, né, mencionando o arroba delas. Se o perfil for público, a inteligência artificial usa as imagens que estão ali no feed como base para criar esse novo conteúdo. Segundo a Meta, a ideia é facilitar a criação de cartões, de convites, conteúdos criativos no geral. E eles também garantem que existe um botão para você impedir a IA de usar as suas imagens. Mas é nesse ponto, justamente, que está a parte mais sensível. A autorização já vem habilitada por padrão. Ou seja, a Meta parte do princípio de que você topa participar. E se você não quiser, você precisa descobrir a configuração para desativar e ir lá desligar esse recurso. E também tem um outro detalhe importante. Eu imagino que nem a Cássia, nem o Sardenberg tenham recebido nenhuma notificação depois que eu fiz essa imagem, né?
2: Não, não recebemos.
0: Também
1: exatamente.
0: Não. Também não
1: você
0: recebi.
1: Você pode... Pois é, exatamente. Você pode usar a imagem de outras pessoas, né? O arroba delas, e essas pessoas não vão receber nenhuma notificação. Então, pode haver aí dezenas de imagens suas circulando em várias conversas, né, em vários contextos, sendo compartilhadas aí, e você nunca vai saber. A Meta disse em nota que ela estabeleceu controles rigorosos e mecanismos de segurança desde o primeiro dia e que ela vai tomar medidas contra qualquer conteúdo que viole os padrões da comunidade. A inteligência artificial, eu testei aqui, ela não responde a nenhum comando que envolva nudez, sexualização, violência, mas a gente sabe que uma ferramenta assim tem um potencial de desinformação muito grande. Então, vou deixar aqui a dica para quem não quer ter as imagens sendo usadas assim, né, sem a devida autorização, de como desativar. Lembrando que isso é válido para perfis públicos, tá? Quem tem a conta fechada não corre esse risco. Mas se você é maior de 18 anos e tem um perfil público, você pode desativar. É só ir lá nas configurações do Instagram. Você vai descer até uma seção chamada Como Outras Pessoas Podem Interagir com Você e vai ter lá uma opção chamada compartilhamento e reutilização. E aí tem lá um botão escrito: permita que as pessoas reutilizem seu conteúdo no Instagram e com recursos de IA da Meta. E aí, quando você se deparar com essa opção, você pode desmarcar os botões de post e reels, porque aí as suas imagens, os seus conteúdos não ficam mais disponíveis para o treinamento da IA.
2: Tá certo. Bom, isso tudo vai ficar gravado lá em formato podcast. E aí dá para as pessoas ouvirem de novo, pegar esse passo a passo a partir das configurações no Instagram, para que elas não tenham as imagens, assim, digamos, tão fáceis, né, de serem captadas por outras pessoas a partir da inteligência artificial.
0: Certo, Aninha?
1: Certíssimo. Tem um passo a passo lá no Tec Tudo também, para quem quiser conferir.
2: Combinado.
0: Combinado, Ana Letícia Lobach. Obrigado, Aninha. Até a semana.
1: Até semana que vem.
2: Até mais.
0: Intervalo agora, Cássio.
2: E já voltamos.
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2: Congestionamento pela rodovia Presidente Dutra na chegada a São Paulo, desde o quilômetro 228, depois da rodovia Fernão Dias, até os acessos à marginal do Tietê, reflexo também de um acidente mais cedo pela expressa na Dutra, na altura do quilômetro 231. Bom, para acessar a ponte do Tatuapé e Salim Faramaluf, sentido Vila Prudente, também tem congestionamento. Pela Salim, aliás, lentidão até a altura da Radial Leste e depois pontos de parada na aproximação da Rua do Acre. No caminho em direção à marginal do Tietê, na altura da Vereador Abel Ferreira, tem congestionamento e na aproximação da Radial segue até Ulisses Cruz. Radial Leste, aliás, está muito pesada no sentido do centro, desde antes do viaduto Alberto Badra, anda e para até a aproximação da Salim Faramaluf e também na aproximação da ligação Leste-Oeste.
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0: E aí, Rusty?
1: Boa tarde, Sardenberg. Boa tarde, Cássia. Boa tarde, ouvintes.
2: Boa tarde, Rusty.
0: O Rusty, nas suas viagens, ele está hoje na região da Mantiqueira, mas na Mantiqueira Mineira.
1: E exatamente, Sardenberg.
0: Onde foi visitar queijarias, pessoal que produz azeite, cafés especiais, água mineral. Conte-nos tudo, Rusty.
1: Ô Sardenberg, a gente sabe, né? A gente conhece nosso país, as coisas que tem, os problemas que a gente tem, principalmente de infraestrutura, mas quando a gente encontra pessoas apaixonadas pelo ofício que fazem nesse interiorzão do Brasil aí, fazendo trabalhos aí, produtos artesanais que não deixam assim, que não faz feio aos melhores queijos do mundo, a gente fica realmente muito feliz, muito orgulhoso, né? Tive agora há pouco numa fazenda de queijo chamada Rancho Maranata, que fica na cidade de Virgínia. Virgínia é mais ou menos ali, para quem não sabe, próximo ali de São Lourenço, Itamonte, Passa Quatro, Itanhandu, nessa região que você falou aí da Serra da Mantiqueira Mineira. E eles estão produzindo um queijo intitulado Mantiqueira de Minas. O nome do queijo é Mantiqueira de Minas, que lembra talvez aqueles parmesões, um parmigiano reggiano, mas evidentemente focando no terroir daqui, com uma maturação própria, que acabou de ganhar na Expo Queijo de Araxá, que é um dos principais concursos de queijo que existe hoje no Brasil, se não for o mais importante deles, que competiam queijos aí de tudo quanto é canto da América Latina, acabou de ganhar a medalha principal de super ouro. Nós provamos o queijo, um queijo fora de série, e é curioso porque esses queijos produzidos aqui na região da Mantiqueira, eles não são aquele queijo Minas artesanal, como é o caso do Cerro, da Canastra, da Serra do Salitre, aquele queijo que a gente tem mais fácil acesso. Entretanto, essa região aqui é muito importante para o desenvolvimento dos queijos brasileiros, porque foi aqui que nasceu os primeiros queijos de mofo branco, os primeiros queijos de mofo azul. Aqui nasceu o parmesão jovem, aquele parmesão que a gente conhece. Aqui nasceu o queijo prato, que faz parte aí da mesa do café da manhã de tantas pessoas, né? E isso se deve por conta de dinamarqueses que acabaram pegando o antigo trem, né, que saía do Rio de Janeiro, percorria aí em direção a São Paulo, pararam, subiram a Serra da Mantiqueira, gostaram da região e começaram a produzir esses queijos, né? E estamos falando aí há mais de 100 anos, estamos falando aí 120, 140 anos atrás, e desenvolveram toda uma queijaria brasileira muito específica, que hoje está fazendo alguns dos melhores queijos do mundo, sem sombra de dúvida. Então, estou aqui para visitar 5 queijarias diferentes e cada uma com uma característica diferente, Sardenberg.
2: Bom, esse queijo que você está falando, que se chama Mantiqueira de Minas, se ele lembra um parmegiano reggiano, deve ficar bom assim num espaguete à carbonara, hein?
1: Ô, Cássia, na verdade, ele é melhor que o parmigiano reggiano, viu, Cássia?
2: É melhor?
1: Ah, o negócio é um espetáculo, sabe? É maravilhoso. Então, isso não é entusiasmo de mineiro, não. Olha só, hein? Ô, Sardenberg, não é porque aqui... Tem vários jurados aí que participam em tudo quanto é mundial de queijo e falaram a mesma coisa, entendeu? Então, então tem pessoas aí que podem assinar embaixo aí do que eu tô falando. E você, Sardenberg, se você quiser provar esse queijo em São Paulo, vocês encontram aí na Mestre Queijeiro, vocês encontram na Galeria dos Queijos. Então, esse queijo, para quem quiser conhecer, ele chama Rancho Maranata. É o ouro da Rancho Maranata, que passa por cura aí de 270 dias. Nós estamos indo agora numa outra queijaria focada em queijo de búfala. Então, aqui nós vamos provar os queijos filados de mussarela. Amanhã nós vamos conhecer outras queijarias de mofo branco. Então, tem muita queijaria boa nessa região aqui. Estamos falando aqui, ó, de Passa Quatro, Itanhandu, Virgínia, Itamonte. Essa região aqui, que é uma região belíssima, é uma região muito bonita aqui, cercada dessa cadeia de montanhas aqui da Mantiqueira, que é algo muito bonito, viu?
2: Muito bom, muito bom. E bacana que eu tô dando uma pesquisadinha aqui na internet. É. E tem vários lugares em que é possível comprar o queijo Maranata, ou rancho Maranata. Tem algumas variações dele, então também dá para procurar pela internet, caso não tenha aí na sua cidade para vender.
0: Rancho
2: Maranata.
0: Rancho Maranata, aí você vai encontrar o queijo que, segundo o Rusty Marcelini, é melhor do que o original italiano.
1: Pois é, sabe bem? Inclusive aqui o Henrique, que foi o queijeiro, que falou que ele vai levar ele lá para a Itália. No mês que vem vai ter um torneio lá para mostrar para o pessoal, para deixar os italianos boquiaberto, viu?
0: É, mas é que o italiano quiser... é bairrista também, né?
1: Pois é, agora, ô Sardemberg, quem quiser acompanhar essas queijarias todas que a gente está visitando, entra lá no meu Instagram, no Rusty Marcelini, que a gente vai visitar em mais 4 queijarias aí nessa viagem. Eu vou postando tudo lá para quem ama queijo como eu aí, para saber quais queijos são esses, viu?
2: Muito bom.
0: Tá certo. Rusty Marcelini, obrigado, Rusty. Aproveite e até a semana.
1: Até, abração para você, para Cássia, para todos os ouvintes, até semana que vem.
2: Até semana que vem, obrigada, Rusty.
0: E vamos pro intervalo.
2: Já voltamos.
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0: 1:28, temos informação com Guilherme Gimenez. Diga, Guilherme.
1: Cássio, o prazo para solicitar a isenção ou a redução da taxa de inscrição do vestibular 2027 da USP terminou, na verdade, ao meio-dia desta sexta-feira. Os pedidos deveriam ter sido feitos exclusivamente no site da FUVEST. Uma das novidades deste ano é a isenção integral da taxa para estudantes de cursinho populares mantidos por entidades estudantis da Universidade de São Paulo, independente da renda familiar, desde que a condição seja comprovada. Também teve direito à isenção total os candidatos com renda pessoal bruta ou renda familiar bruta por pessoa de até R$ 2.431,50. Já quem tinha renda familiar de até R$ 4.863 por pessoa pôde solicitar desconto de até 50% na taxa, desde que também cumpra os critérios previstos no regulamento. Além da renda, foi preciso comprovar vínculo com a rede pública de ensino, escolas gratuitas, unidades do SESI, SENAI ou SENAC, ou ainda com escolas particulares que ofereciam bolsa integral ou superior a 50%. O resultado desses pedidos feitos será divulgado no dia 3 de agosto na área do candidato. Quem tiver o benefício negado poderá apresentar recurso até o dia 7. A decisão final será publicada em 17 de agosto. A primeira fase do vestibular da FUVEST está prevista para ocorrer no dia 1º de novembro. Cássia.
0: Muito obrigada, Guilherme.
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4: Congestionamento na Avenida do Estado nas duas direções, no sentido do Ipiranga, inclusive na passagem pelo Parque Dom Pedro, aquela interdição para as obras do sistema BRT. No sentido da Zona Norte, da ligação Leste-Oeste até Cruzeiro do Sul, tem lentidão. Bom, corredor Norte-Sul está bem puxado no sentido da Zona Norte, na região central, na altura da Avenida do Estado, em direção a Interlagos, praticamente da Ponte das Bandeiras até a altura da ligação Leste-Oeste. Com mais dificuldades na passagem pelo Parque Ibirapuera, neste caso, no sentido de Santana, porque no sentido de Interlagos o caminho segue bem. Não há trechos com congestionamento na altura do aeroporto de Congonhas, pelo corredor norte-sul, por enquanto, nos dois sentidos.
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2: Sexta-feira, 10 de julho de 2026. O Ministério do Desenvolvimento adiou da próxima segunda-feira para o dia 27 de julho o início das operações da linha de crédito em bancos públicos destinada a entregadores e motoristas de aplicativos pelo programa Move Brasil. Segundo o governo, o financiamento teve o cronograma alterado para permitir a conclusão de testes tecnológicos e operacionais entre os sistemas envolvidos. A Câmara oficializou a perda de mandato dos deputados Paulão, do PT de Alagoas, e Daiane Bittencourt, do União Brasil do Ceará. Eles foram afetados por um novo cálculo da Justiça Eleitoral para definir a distribuição das vagas quando ocorre alteração no total de votos considerados válidos. A cidade do Rio de Janeiro vive uma disparada no preço dos lançamentos imobiliários. Em 12 meses, o valor do metro quadrado subiu quase 70%. O número é 7 vezes mais alto que a média de todo o país. Os dados fazem parte do Índice de Lançamentos Imobiliários DataZap, divulgado pelo Radar da Construção. Uma reportagem da CBN mostra que a proximidade com o mar e a escassez de terrenos para a construção de empreendimentos estão entre as explicações. A retomada do turismo na capital fluminense também tem influenciado a procura por imóveis. No horário de Brasília, 1h35.
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0: Vera?
1: Oi, Sardenberg, boa tarde para você e para a Cássia, para os ouvintes, também para quem está nos assistindo.
2: Boa tarde, Vera.
0: Vera conosco em áudio e vídeo. Vera, o assunto é o Valdemar, mais uma vez alvo de uma ordem, uma determinação do Supremo Tribunal Federal, mas uma operação determinada pelo Supremo Tribunal Federal.
1: Pois é, Sardenberg, dessa vez o presidente do PL é alvo de uma fase da Operação Transparência, aquela que investiga o desvio de recursos de emendas parlamentares. Ele foi atingido a partir das investigações daquela ex-assessora do Arthur Lira, que já tinha aparecido numa fase anterior dessa mesma operação da Polícia Federal, a Tuca. Mariângela Fialek, conhecida como Tuca. Segundo o que a Polícia Federal apontou e o ministro Flávio Dino acolheu e a partir daí determinou uma operação em cima do Valdemar Costa Neto, ele era beneficiário de um esquema de desvio dos recursos das emendas, mesmo não sendo deputado. Ele, como presidente partidário, indicaria para essa ex-assessora do Arthur Lira emendas e recursos a serem destinados para algumas localidades a partir de alguns ministérios, e ele teria acesso, em nome dele mesmo, a uma parte desses recursos. Então, uma parte dessas emendas seria desviada do seu destino original para cair na conta, ou sei lá, né, diretamente do Valdemar Costa Neto. Essa é a imputação que a Polícia Federal faz e para a qual o ministro Flávio Dino enxergou sérios indícios, e a partir daí ele bloqueou os bens do presidente do PL num valor de até 112 milhões de reais, que seria um valor de recursos públicos que teriam sido desviados nesse esquema. Ou seja, não é qualquer quantia, não, uma quantia enorme, muito significativa. E o esquema é descrito na decisão do ministro como tendo operado e tendo funcionado por um bom período de tempo. Agora, isso vai ter uma implicação política, claramente, né? Porque o Valdemar é o presidente do PL e está à frente de toda a montagem das chapas aí do PL Brasil afora, inclusive das alianças que vão dar sustentação ao palanque do Flávio Bolsonaro. Nessa semana ele apareceu ali fazendo um discurso conciliador, dizendo que seria ele a tentar uma reconciliação entre o Flávio Bolsonaro e a Michelle Bolsonaro, e agora é atingido pessoalmente por essa fase da operação da Polícia Federal.
0: Um ponto importante, Vera, não é que ele está sendo acusado de indicar o destino das emendas. As emendas iriam para ele, né?
1: Ele é acusado de indicar mesmo sem ser parlamentar, então ele indicava para ela o destino das emendas e aí no meio do caminho fazia um desvio de percurso e a emenda nunca chegava ao destino. Esse negócio de indicar a emenda é o seguinte, que a emenda é de comissão ou emenda de bancada, ou emenda de relator. E aí ele diz, olha, essa emenda eu quero que mande para a cidade tal, para a rubrica tal, do ministério tal. E aí, no meio do percurso entre a emenda sair e chegar, uma parte do recurso era desviada.
2: Uhum. O Valdemar Costa Neto ainda não se manifestou, né, Vera, a respeito dessa acusação?
1: Nem ele, nem o Flávio Bolsonaro, nem o resto da bancada do PL. Claramente, Cássia, a gente vai viver um outro período daquele em que se acusa a Polícia Federal, o Supremo Tribunal Federal, de atuarem para fustigar a direita, para atingir a direita e para criar aquela palavrinha, né, tão em voga, narrativas eleitorais que prejudiquem a campanha do Flávio Bolsonaro. Porque se a gente olhar o contexto geral, essa notícia vem aí na sequência de uma série de outros reveses que sofridos pela campanha do Flávio Bolsonaro. Inclusive essa semana, com a busca na residência do Jair Bolsonaro, a procura de armas que teriam sido ocultadas ou omitidas no inventário que ele fez para o Supremo Tribunal Federal. O fato é que essa investigação sobre emendas já é muito antiga, ela já tem alguns anos, começou com a ministra Rosa Weber, prosseguiu com com o ministro Flávio Dino. A assessora, ex-assessora do Arthur Lira, já tinha aparecido em etapas anteriores da investigação e agora se aprofundou a investigação e se chegou no nome

0: o timing, tudo isso vai ser debatido. Vai ser discutido se houve ou não
1: Tá certo.
0: alguma liberalidade, alguma intenção por parte do ministro Flávio Dino de atingir a campanha do Flávio Bolsonaro nesse momento. Mas o fato é que a acusação é grave, os volumes de recursos são altíssimos e ele ainda não se explicou, como a Cássia bem disse.
1: Tá certo. Vera Magalhães, obrigado, Vera, e até a semana.
0: Até a semana que vem, um ótimo jornal para vocês. Tchau,
2: Até
0: tchau.
2: mais, Vera.
1: Até mais, Vera. Obrigado. E agora temos intervalo.
2: E já voltamos.
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2: Ainda bem complicado o caminho pela Rodovia dos Bandeirantes na chegada a São Paulo, reflexo de uma ocorrência mais cedo, na altura do quilômetro 18, então desde o quilômetro 20 até os acessos à marginal do Tietê, tem congestionamento, portanto, na Bandeirantes, na chegada à capital. Dá para utilizar a Anhanguera, mas tem lentidão também e é por causa de um acidente na aproximação da Ponte Atílio Fontana, já nos acessos à marginal também. Do quilômetro 14 até a Tietê, tem congestionamento. Sentido Campinas, o caminho é melhor. Lá na Castelo Branco tem lentidão na aproximação do Cebolão, desde o quilômetro 15, no sentido São Paulo. Para o interior, o caminho é melhor.
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8: Letícia Veloso se despedindo por hoje aqui do CBN Brasil, mas ainda nos traz uma última informação, Letícia.
2: Oi, Cássia, pode deixar. Destaca o caminho agora na Senador Teotônio Vilela, na Zona Sul de São Paulo. Tem lentidão por lá e é reflexo de um acidente envolvendo um caminhão e um automóvel, de acordo com informações do Corpo de Bombeiros. Uma pessoa ferida e já levada ao atendimento ao pronto-socorro. Tem lentidão, portanto, nesse trecho da Senador Teotônio Vilela, que é na altura ali do autódromo, no sentido do centro. Pontos de parada, aliás, nos dois sentidos. Quem passa pela Avenida Atlântica na aproximação do Largo do Socorro vai encontrar problemas também, com muita movimentação. E pela João Dias, no sentido do centro, desde a estrada de Tapecerica, tem lentidão na passagem pelo terminal João Dias, no sentido bairro, com pontos de parada na João Dias, no entorno, inclusive, da Giovanni Gronk, que apresenta movimentação neste momento.
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0: Essa semana faz um balanço sobre as vendas de carros novos no Brasil e o destaque para a venda de carros híbridos, elétricos e importados nos primeiros meses de 2026. As montadoras agora falam em mais de 3 milhões de carros vendidos até o fim do ano, o que seria o melhor nível em mais de 10 anos. Mas são as chinesas que estão conquistando uma vaga na garagem dos brasileiros. A BYD já vende mais que muita montadora tradicional e a Geely começa a ameaçar o reinado do BYD Dolphin. Você vai saber tudo o que está acontecendo nesse aquecido mercado de carros novos no CBN Auto Esporte desse domingo, às 9 horas da manhã, comigo, Guilherme Muniz. 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

0: Deco.
1: Oi, Sandenberg, boa tarde, Cássia, boa tarde aos ouvintes, tudo bem?
2: Tudo certo, Teco, boa tarde.
0: Saiu o IPCA do mês de junho, veio bem baixinho e os mercados estão bem animados, Teco.
1: Pois é, finalmente uma grande notícia nessa área, né, Sandenberg, depois de todos os meses ali, inflação vindo sempre mais alta por conta da gasolina, especialmente. Esse mês, uma surpresa muito, muito grande, né? Estavam esperando 0,32, veio 0,16, veio metade, né? Tinha vindo 0,58 em maio, então desacelerou bastante. E aí isso foi ótimo por diversas razões, né? Acho que a primeira delas é garantir que em agosto, ali na primeira semana de agosto, o Copom corte os juros novamente, então deve ter um corte ali para 14%. Mas o que esse IPCA trouxe agora é a possibilidade de sonhar com números menores, né? Lembrando que a gente começou o ano antes de não ter guerra, achando que podia cair até 12, 12,5, depois a gente piorou muito a expectativa, mas agora talvez a gente possa voltar a sonhar não com 12, mas com um número abaixo de 14. A gente teve deflação em alimentos e bebidas, que é uma coisa que ajuda muito, né, o brasileiro, evidentemente. E se não fosse energia elétrica que segue atrapalhando, a gente teria uma inflação ali próximo de zero esse mês, né? E aí, se a gente vai ter queda de juros e pode sonhar com mais, isso é ótimo para as ações. A Bolsa tendo um dia muito forte, subindo quase 3% aqui no Brasil, com setores ali mais sensíveis, né? Setores de construção, de varejo, subindo 7, 8, 9% ali. Então, um dia muito forte. Acho que a gente vai começar a ver alguns números de revisão, talvez, não no próximo Focus, que é segunda, né? Está muito em cima, mas no outro ali. Talvez a gente veja a revisão ali de banco abaixando a previsão de Selic, de inflação e de Selic para esse ano.
0: Tá certo. Aguardemos. De todo modo, a notícia da inflação de junho foi surpreendentemente boa, né?
1: Muito boa. 0,16, metade do que esperavam e um terço do que tinha vindo em maio.
0: É, e queda de preço de alimentos, né?
1: Então, exato.
0: Tá certo. Teco, obrigado, Teco. Até a semana.
1: Até a semana. Tchau, tchau.
2: Até.
0: Intervalo agora.
2: E já voltamos.
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3: Cássia, falando sobre rodovias, a chegada a São Paulo pelo sistema Anhanguera Bandeirantes ainda bem complicada nesta tarde de sexta-feira. Bandeirantes tem mais de 4 quilômetros de congestionamento até o acesso para a marginal do Rio Tietê. Pela Anhanguera, problemas do 14 até a marginal. Castelo Branco ainda bem difícil também para quem está tentando chegar ali ao Cebolão. Anda e para desde o 17 até o acesso para as marginais. No sentido do interior agora, Anhanguera, Bandeirantes e rodovia Castelo Branco com trânsito livre para o motorista.
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2: Para 52 minutos, Guilherme Gimenez está de volta com outras informações da cidade.
3: Cássia, subiu para 4 o número de homens mortos pela Rota, a tropa de elite da Polícia Militar, durante a procura por suspeitos de ligação com o atentado contra o tenente Ronickson Pimentel dos Santos. O caso mais recente aconteceu nesta quinta-feira em Heliópolis, na zona sul da cidade de São Paulo. Equipes do 1º Batalhão de Polícia de Choque faziam patrulhamento na região quando tentaram abordar dois suspeitos. Segundo a corporação, houve reação e troca de tiros. Os dois homens foram baleados e chegaram a ser socorridos, mas não resistiram. Segundo o portal G1, um deles foi identificado como Marcelo de Jesus Dias, de 37 anos, apontado como o piloto da moto usada no ataque contra Ronickson. A polícia informou que o homem também era procurado pela justiça por roubo, furto, corrupção de menores e tráfico de drogas. O suspeito de atirar no tenente é o garupa da moto, identificado como Hércules da Costa Siqueira, de 45 anos. Ele está foragido e foi incluído na lista vermelha da Interpol. Até o momento, 3 suspeitos de envolvimento com o ataque foram presos. Além deste caso, em Heliópolis, 3 suspeitos foram mortos em confrontos com a Rota desde 29 de junho. Uma das mortes aconteceu em Peruíbe, no litoral paulista. Outros 2 homens morreram durante uma operação na zona leste da capital, mas a participação deles no ataque foi descartada posteriormente pela polícia. O tenente Ronickson Pimentel foi baleado na cabeça no dia 27 de junho, em São Caetano do Sul, no ABC Paulista. Ele permanece internado na UTI do Hospital Estadual Mário Covas, em Santo André. Nesta quinta, o agente foi submetido a uma traqueostomia, procedimento que tem o objetivo de facilitar a passagem de ar e ajudar na respiração. O boletim médico mais recente indica que os parâmetros neurológicos continuam favoráveis. Cássia.
2: Muito obrigada. Esse foi o Guilherme Gimenez.
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0: E aí, Suzana?
1: Oi, Sandenberg, Cássia, ouvintes, boa tarde.
2: Boa tarde, Suzana.
0: O que a Suzana nos conta hoje é que o Guia Michelin, que a gente conhece por dar estrelas para hotéis e restaurantes, agora está distribuindo uvas. Uma uva, duas uvas, três uvas para vinícolas.
1: É isso aí, Sandenberg. A notícia dessa semana é isso. O Michelin tinha anunciado no ano passado que ia premiar vinícolas e anunciou nessa semana a sua primeira premiação. Eles começam com a Borgonha, né? A ideia é essa escala mesmo, tem, assim como tem três estrelas para os restaurantes, né? Tem três uvas para as melhores vinícolas, duas e uma uva. Né? E nesse início do anúncio que eles fizeram, eles premiaram com a nota máxima, né? Com essas três uvas, vamos dizer assim, nove vinícolas da Côte d'Or, né? Cinco delas da Côte de Nuit e quatro delas da Côte de Beaune. A questão do anúncio é que assim, eles premiaram vinícolas que assim, que já são quase hors concurso, vamos dizer assim, né? Porque, por exemplo, ele deu três uvas para Domaine de la Romanée Conti, que é uma vinícola que dispensa qualquer apresentação, né? É um dos vinhos mais caros, se não o mais caro do mundo, tem todo o trabalho de terroir, de reconhecimento, todo mundo sabe que os vinhos são o máximo, a mesma coisa com a Domaine Le Roy. Então, assim, o mercado deu uma estranhada, porque, assim, como se, né, essas vinícolas precisam de mais uma premiação, vamos pensar assim. Mas além disso, assim, eles premiaram, a lista toda tem essas nove com três uvas, eu ia falar três estrelas, tem 20 vinícolas que receberam duas uvas do Michelin, e 33 com uma uva, e tem mais 32 que eles colocaram com produtores selecionados, que o consumidor poderia recorrer a essas vinícolas como sinônimo de vinhos de qualidade. Mas assim, quando você olha a relação, todos já são vinhos reconhecidos pela sua qualidade. Mas o que eu acho interessante é que mostra um interesse maior do Michelin de entrar no mundo dos vinhos. Em 2019, eles compraram 100% da The Wine Advocate, que é uma newsletter, uma revista muito importante, que foi criada pelo Robert Park, que foi o crítico de vinhos mais importante da atualidade. Ele acabou se aposentando e ele vendeu esse título, que hoje é do Michelin, que continua publicando e dando altas pontuações para os vinhos, mas não é mais o Parker, agora é o Michelin nessa unidade, né, nessa valorização de vinhos. E o Michelin, ele também começou a premiar melhores sommeliers. Ele começou lá já em 19 na Europa, e aqui no Brasil tem 3 anos que ele está premiando os melhores sommeliers. Esse ano até a gente comentou, tem uns 2, 3 meses, acho que aconteceu, e quem recebeu eleito sommelier do ano pelo Guia Michelin no Rio São Paulo foi o Roberto de Souza Queiroz, que trabalha no Mani. Então, assim, gostaria de chamar a atenção a essa coisa. A comida realmente não vive mais sem o vinho, né? O Michelin, que acho que é um dos guias mais sérios, uma das premiações mais sérias de restaurante, agora está partindo fortemente para destacar os bons vinhos e as boas vinícolas.
0: Agora, no caso das uvas, foram só vinícolas francesas?
1: Eles começaram com a Borgonha. Eu não tenho informações, a ideia, eu imagino que seja ampliar para outras vinícolas, né? Isso ainda não está claro. Eles anunciaram as melhores vinícolas da Borgonha. Certamente eles vão ter um produto das melhores vinícolas de Bordeaux ou das melhores vinícolas da Itália, né? Quem sabe um dia eles cheguem premiando as melhores vinícolas do Brasil também. Né?
0: Tá certo.
1: E eles colocam sempre que assim, são vinícolas que você pode ter toda a confiança de provar os vinhos que elas elaboram. Eles não premiam um vinho em especial, em particular. Eles premiam as vinícolas.
0: Suzana Barelli, muitíssimo obrigado, Suzana. Até a semana.
1: Até a semana. Bom final de semana para vocês e para os ouvintes.
2: Até mais, Suzana.
0: E é isso, Cássia, vamos ficando por aqui. Tivemos na produção
2: a Ana Luísa Bessa e o Sueliton Viana.
0: Nos trabalhos técnicos,
2: o Juliano Fonseca.
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2: Te espero amanhã, Carlos Alberto, aqui no Jornal da CBN a partir das 6. Uma ótima tarde a todos e até lá.
0: Bom, então depois do programa Pé na Jaca?
2: Depois do Jornal da CBN, depois do CBN São Paulo, depois do plantão Pé na Jaca.
0: Tem jogo da Copa amanhã, né?
2: Tem.
0: Então tá bom. Muito obrigado a todos pela audiência. Até mais.

0: sexta-feira, 10 de julho de 2026. O Supremo Tribunal Federal determinou o bloqueio de quase 120 milhões de reais em bens do ex-deputado e presidente do PL, Valdemar Costa Neto, que passou a ser investigado. A decisão é do ministro Flávio Dino e faz parte da Operação Transparência, realizada pela Polícia Federal. Valdemar Costa Neto é suspeito de comandar um esquema de desvio de emendas parlamentares, mesmo sem mandato, e de atuar como o verdadeiro gestor de milhões de reais em verbas públicas. O presidente do PL teria utilizado 3 servidores da Câmara para direcionar verbas públicas do orçamento secreto, de acordo com os próprios interesses. Até o momento, ele não se manifestou sobre a acusação. Em encontro com ministros, o presidente Lula enfatizou a relevância dos minerais críticos, destacando o papel fundamental da mineradora Vale na exploração de terras raras, com o objetivo de fomentar o avanço tecnológico e a produtividade no Brasil. O governo federal procura colaborações internacionais para a transferência de tecnologia. Um plano com horizonte até 2050 tem como objetivo ampliar a presença do Brasil na produção mundial. No horário de Brasília, 2:03.
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1: 2:03. Boa tarde para você que está na CBN. Hoje é sexta-feira, dia 10 de julho de 2026. Fernando Andrade não recebeu o e-mail da roupa, né, Juliano, hoje?
2: Boa
1: Janaína
2: tarde.
1: Janaína veio na paleta, tarde, Dani, ouvintes. Juliano, eu, Sueliton.
2: Tudo bem.
1: Não, tudo bem, mas é como chama? Tons terrosos.
2: Isso.
1: É. O Fernando veio de verde oliva. Tá na paleta. Tá na paleta.
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1: Vamos juntos com Binandinhos até às 15h30. Hoje um estudinho CBN antecedendo as emoções de Espanha e Bélgica, segunda partida das quartas de final da Copa do Mundo, que você acompanha com a nossa equipe de esportes aqui a partir das 15h30. Ontem não deu pro nosso reino do Marrocos, não é mesmo?
2: Não deu, tentamos.
1: Uma pena, uma pena. França passou, 2-0. Craques perdendo muitos pênaltis nessa Copa, né? Ontem foi Mbappé.
2: Mas marca gol, que adianta? Pois, perde
1: não,
2: um pênalti.
1: Claro. Ah. Depois foi lá e fez igual o Messi, né? Foi assim também. E uma Copa dos goleiros, né? A gente já tinha falado isso aqui com o Leonardo Dai, goleiro se destacando bastante nesse Mundial. Bom, a gente vai com notícia até 15h30, informação, análise, tá cheio de notícia pra você. Hoje, em Tudo é Política, Maria Cristina Fernandes, claro, vai comentar a decisão do Supremo Tribunal Federal que bloqueou bens do presidente do Partido Liberal, Valdemar Costa Neto. Ele é suspeito de desviar recursos de emendas.
2: Tem CBN pelo Mundo com Bruna Santos, diretamente de Washington, analisa as audiências nos Estados Unidos para tratar da questão tarifária.
1: Vai ter Patrícia Kogut com Fora de Série, sim senhor. E hoje ela fala sobre Larry e a busca da infelicidade. Quem busca a infelicidade? Uma série da HBO. Além da nossa reportagem, claro, cheia de informação. Você fica bem informado aqui durante as tardes na CBN. Então entre, seja bem-vinda, seja bem-vindo. Vai se estendendo aí, vai se alongando, que vem notícia beça pra você. 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Fernando e eu, bonitos, vamos surgir aí na sua tela, te fazer companhia pela próxima hora e meia. Bora. Bom, vamos com os detalhes, então, da decisão do Supremo Tribunal Federal que bloqueou valores do presidente do PL, Valdemar Costa Neto, suspeito de desviar recursos de emendas. Rani Veloso, conta tudo. Boa tarde.
4: Boa tarde, Tati, Fernando e a todos que nos acompanham. Conto sim, olha, o Supremo Tribunal Federal determinou o bloqueio de mais de 119 milhões de reais em bens do ex-deputado e presidente nacional do PL, Valdemar Costa Neto, que agora é investigado por associação criminosa e peculato desvio. A decisão é do ministro Flávio Dino e faz parte da Operação Transparência da Polícia Federal. O valor corresponde ao total de 21 emendas que supostamente foram indicadas por Valdemar. De acordo com as investigações iniciais, Costa Neto comandava um esquema que pode ter desviado ao menos 104 milhões de reais. A Polícia Federal afirma que há sintomas inequívocos do cometimento dos crimes de peculato, pois, segundo a corporação, ele atuava como um verdadeiro gestor de verbas públicas sem possuir mandato parlamentar. Para isso, Valdemar utilizava 3 servidores da Câmara dos Deputados para direcionar essas verbas de acordo com os próprios interesses. A PF citou que o esquema forjava os documentos para escamotear o fato de que as indicações eram, na verdade, de uma pessoa fora do parlamento. Mensagens interceptadas mostram como esses servidores negociavam essas verbas. Em um dos diálogos, o servidor Garigan Amarante Pinto diz à colega Mariângela Fialec, conhecida como Tuca e apontada pela PF como a operadora do esquema, o seguinte: acho que ele vai jogar no turismo os 24, pode ser? Em seguida, Garigan diz, pode colocar o máximo que der, ele está querendo turismo. No dia seguinte, confirma que 24 milhões estava bom. Em outra conversa, a servidora Nara Brum pede alterações em uma planilha, dizendo: não, o Valdemar pediu para trocar algumas das indicações que ele fez ontem em turismo, porque os municípios não iriam conseguir executar. Então, para dar aparência de legalidade à fraude e esconder quem era o verdadeiro mandante, o nome de outros parlamentares era registrado de forma falsa, como se fossem os solicitantes do dinheiro. Então, a investigação rastreou aí pelo menos 21 indicações de emendas a vários municípios da Bahia, de São Paulo, do Pará, e essas emendas teriam sido aí forjadas sob esse método para beneficiar Valdemar Costa Neto. Diante desses indícios de prejuízo aos cofres públicos, o STF determinou a suspensão imediata do pagamento e do empenho dessas emendas que foram identificadas. Além do bloqueio dos bens do Valdemar Costa Neto, o ministro Flávio Dino também mandou suspender o pagamento. A Câmara dos Deputados foi intimada, num prazo de 10 dias, a entregar todos os documentos internos sobre a tramitação dessas verbas, inclusive um dos ofícios direcionado nominalmente ao presidente da Casa, o deputado Hugo Mota. A Advocacia Geral da União também foi acionada nesse mesmo prazo de 10 dias para comunicar formalmente os municípios beneficiários sobre o congelamento desses repasses, e a Controladoria Geral da União também foi notificada. E o ministro Flávio Dino, inclusive, ainda cita na sua decisão que esses deputados que teriam sido utilizados para dizer que seriam os verdadeiros solicitantes das emendas parlamentares também podem ser alvos de investigação. Tati?
1: Obrigada, Rani. Estão aí, então, os detalhes da decisão e dos motivos que levaram o Supremo Tribunal Federal a bloquear valores do presidente do PL, Valdemar Costa Neto.
2: Seguimos ainda em Brasília, agora para falar sobre o tarifaço dos Estados Unidos. A data está chegando e tem manifestação de empresários. Igor Cardim, boa tarde, Igor.
3: Oi, Fernando. Boa tarde para você, para Tati, para os ouvintes. O Itamaraty respondeu aos empresários envolvidos nas negociações com o governo dos Estados Unidos, que segue empenhado para evitar a sobretaxa de 25% aos produtos brasileiros. Em um documento enviado às entidades empresariais, o Itamaraty informou que mantém o diálogo com as autoridades norte-americanas há cerca de um ano em defesa dos interesses do Brasil. O posicionamento foi encaminhado após a Confederação Nacional da Indústria, a Anchan Brasil e a Câmara de Comércio dos Estados Unidos divulgarem uma carta conjunta pedindo uma nova rodada de negociações antes do fim do prazo, que está marcado para o dia 15 de julho. As entidades defendem uma solução negociada para evitar impactos sobre o comércio bilateral. A avaliação interna do governo brasileiro é de que a decisão do escritório do representante comercial dos Estados Unidos tem uma motivação política e que as autoridades americanas têm mantido posição considerada inflexível durante as tratativas. Ainda assim, o Itamaraty informou que seguirá buscando um entendimento até o encerramento das negociações. Segundo estimativa da CNI, cerca de 4.200 produtos brasileiros podem ser atingidos pela medida, incluindo ferro, molduras de madeira e álcool etílico, que juntos representam aproximadamente 15 bilhões de dólares em exportações aos Estados Unidos. Fernando.
2: Obrigado. Essa informação de Igor Cardim, em Brasília.
1: Vamos agora com informações, as últimas da Guerra no Oriente Médio, com a Ana Luísa Bessa. Boa tarde, Ana.
5: Oi, Tati. Uma ótima tarde a você, ao Fernando e aos nossos ouvintes. O presidente dos Estados Unidos, Donald Trump, afirmou nesta sexta-feira que concordou em dar continuidade às negociações por um acordo de paz definitivo com o Irã, após um pedido de Teerã. Mas ressaltou, por outro lado, Tati, que os Estados Unidos deixaram absolutamente claro ao governo iraniano que o cessar-fogo previsto em um memorando de entendimento assinado pelas duas partes no mês passado acabou. A declaração do americano foi feita após Washington e Teerã terem iniciado uma nova troca de hostilidades nesta semana, depois de navios terem sido bombardeados no Estreito de Hormuz e a Casa Branca ter responsabilizado a República Islâmica pela autoria desses ataques. Segundo o Comando Central dos Estados Unidos, como resposta, as forças americanas bombardearam ao longo de 48 horas cerca de 170 alvos iranianos. A Guarda Revolucionária do Irã, por sua vez, lançou mísseis e drones contra bases americanas no Bahrein, no Catar, no Kuwait e na Jordânia em retaliação. Os dois países voltaram a suspender os ataques mútuos na madrugada de hoje, depois desses dois dias seguidos de bombardeios. De acordo com informações da agência estatal iraniana Tasnim, uma delegação do Catar, que a gente lembra é o país que atua como mediador entre Washington e Teerã, visitou o Irã nesta sexta-feira em uma aparente tentativa de continuar as conversas sobre o entendimento. As declarações devem aliviar os temores de um retorno a uma guerra em larga escala na região após essas hostilidades que quase paralisaram o Estreito de Hormuz. Bom, agora no campo econômico, Tati, o petróleo tipo Brent vale $75 neste momento, em queda de 0,46%. A gente segue acompanhando a situação por lá e voltamos se houver alguma atualização.
1: Combinado. Obrigada, Ana Luísa Bessa. 3 minutos de informação na sua cidade. Voltamos já.
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2: Temperatura agora em São Paulo, 25 graus.
6: Nesta sexta-feira, o tempo permanece firme em todo o estado, com predomínio de sol e sem previsão de chuvas. O destaque fica para o ar seco. A umidade relativa do ar entra em atenção em boa parte do interior paulista e pode atingir níveis de alerta, entre 12% e 20% no extremo norte do estado. Na capital, o dia será de sol e temperatura agradável, com máxima de 26 graus. No sábado, o tempo continua estável na maior parte do estado. Tem possibilidade de nevoeiro ao amanhecer, especialmente entre a capital, interior e regiões de serra, reduzindo a visibilidade nas primeiras horas do dia. Durante todo o dia, o sol vai predominar e apenas o sul do estado terá aumento de nebulosidade entre o fim da tarde e o início da noite, por causa da aproximação de uma frente fria que avança da região sul do país. Outro destaque é a baixa umidade relativa do ar, que continua preocupante, principalmente no interior e no norte paulista. E na cidade de São Paulo, a máxima chega a 27 graus, também podendo ter essa umidade relativa do ar um pouco mais baixa no período da tarde. No domingo, a frente fria avança e muda o tempo em todo o estado. A chuva alcança a capital, o litoral e diversas regiões do interior, com pancadas de chuvas moderadas a forte e também com risco de raios. Há risco de temporais na Baixada Santista e na capital São Paulo. A chuva deve começar no fim da manhã e continua durante toda a tarde e a noite. A temperatura cai e a máxima será de apenas 21 graus. A tendência para segunda-feira é que o tempo permaneça instável, ainda com chuva na madrugada e na manhã, principalmente na capital paulista, diminuindo gradualmente ao longo do dia. Aline Araújo, da Clima Tempo.

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1: Bom, a gente está tratando aqui dos alunos de um colégio no Rio de Janeiro que expuseram, no caso, né? Porque foram os alunos, dezenas de meninas num ranking de cunho sexual. A Polícia Civil está investigando. E a Juliana Prado tem informações pra gente. Oi, Ju, boa tarde.
2: Oi, Tati, boa tarde a você, Fernando e ouvintes. Delegada responsável pelas investigações desse caso, da lista de alunas do Colégio Cruzeiro de Jacarepaguá, colégio que fica aqui na zona sudoeste do Rio, ela disse que a polícia já começou a identificar os autores dessa página, que colocava as meninas num ranking de cunho sexual com adjetivos para lá de depreciativos. Maria Luísa Machado disse que, a princípio, são todos meninos menores de idade, mas ela não deu mais detalhes sobre esses jovens. Delegacia da Criança e Adolescente Vítima também ainda não terminou de identificar todos os autores. Nessa quinta-feira, a polícia começou a ouvir testemunhas e vítimas. A delegada explicou para a nossa reportagem como as investigações estão avançando.
3: Na data de ontem, a Delegacia da Criança e do Adolescente Vítima realizou a oitiva de diversas pessoas relacionadas ao caso da lista de meninas que foi divulgada. Dentre elas, vítimas e testemunhas. A gente reforça o nosso compromisso na elucidação desse caso, na medida em que expressa, de fato, uma violência, tanto em relação à idade quanto de gênero. E os crimes que estão sendo investigados são os crimes de injúria, difamação, submissão de adolescente a vexame e também o cyberbullying.
2: Ao todo, 65 vítimas já foram identificadas, todas elas meninas entre 14 e 17 anos, 7 registraram ocorrência na polícia. O próprio colégio notificou as autoridades sobre esse caso e acionou a plataforma para remover o conteúdo. A lista já foi retirada do ar. O diretor da escola também já prestou depoimento à polícia. Em entrevista à TV Globo, a mãe de uma aluna de 14 anos, que teve a voz alterada por inteligência artificial, justamente, claro, para preservar a identidade, ela contou como a filha descobriu a lista e como está lidando com essa história.
4: Ela descobriu, assim, com as amigas, que estava o nome completo dela, nome, sobrenome dela e de todas as meninas no site. Mãe, olha isso, esse site, o que será isso? Que coisa idiota, entendeu? Ela ficou com raiva e ficou incrédula. Foi uma violência imensa contra todas essas meninas. Tem menina que reagiu muito mal, que não quer mais ir para a escola, que está envergonhada. Eu acho que a exposição nas redes sociais fez com que a escala dessa violação fosse muito maior.
2: Entre as classificações da tal lista, havia categorias como GOAT, siga em inglês para melhor de todos os tempos, também me arrependi depois, ou a classificação nem olharia, e outras ainda muito mais pejorativas. Tatiana?
1: Horror, né? Horror. Ontem eu falava aqui que essas listas existem desde que eu era adolescente, se bobear desde que a minha mãe era adolescente, o que não quer dizer que estava tudo bem, né? Felizmente hoje a gente olha para isso de uma maneira mais crítica, mais preocupada, como deve ser, sobretudo com a educação dos meninos. De que jeito estamos formando e educando meninos para lidar com meninas, né? De que jeito eles enxergam as meninas? Nessa fase, sobretudo, né, da adolescência. E qual é o impacto que algo que pode ser visto por alguns como uma lista inofensiva e tal, a gente está vendo agora, está ouvindo essas meninas que foram expostas, o tipo de impacto que essas atitudes têm sobre elas, sobre a percepção que elas têm sobre o próprio corpo. É, vergonha muitas delas sentem porque foram expostas, não querem mais ir à escola. Isso é sério, gente, isso é grave. A gente precisa olhar para a maneira como estamos formando, educando os nossos meninos.
5: 2h22, seguimos agora com mais informações. Rio de Janeiro, Matheus Maciel. Oi, Matheus, boa tarde.
6: Oi, Fernando, ótima tarde para você, Tati, todo mundo acompanhando o estúdio. A inflação oficial do país desacelerou agora em junho, ficou em 0,16%, segundo o Índice Nacional de Preços ao Consumidor Amplo, o IPCA, que foi divulgado hoje pelo IBGE. O resultado está representando uma queda em relação a maio, quando a inflação havia sido de 0,58%. No acumulado do ano, o IPCA já soma 3,36%, e aí em 12 meses, a inflação ficou em 4,64%, o que é abaixo dos 4,72% registrados no mês anterior, mas ainda acima do teto estabelecido pelo Banco Central, que é de 4,5%. Apesar da desaceleração, o grupo Habitação foi o que mais pressionou o índice agora em junho. A alta foi de 0,63%, impulsionada principalmente pelo aumento de 1,53% na energia elétrica residencial, reflexo direto da bandeira tarifária amarela e de reajustes aplicados por concessionárias em diferentes estados do país. Abaixo, ainda assim, o resultado veio bem abaixo das expectativas que eram feitas pelo mercado, que esperava uma inflação acima da casa dos 0,3%. Para o economista Mauro Rochlin, da FGV, o índice deve levar a uma revisão das projeções para a inflação desse ano.
0: O que pressionou a inflação de qualquer maneira no mês passado foi o grupo Habitação, ainda por conta do item energia elétrica. A bandeira amarela das contas de luz ainda pesa e isso fez com que o grupo Habitação fosse o que puxou a inflação do mês. Mas, de qualquer maneira, o número é surpreendentemente bom, o número final, o número de 0,16, e vai obrigar o mercado financeiro a rever todas as suas previsões.
6: A principal influência para a desaceleração, inclusive, veio do grupo Alimentação e Bebidas, que registrou uma queda de 0,24%. Os alimentos consumidos em casa ficaram, em média, 0,39% mais baratos, com destaque para as reduções nos preços de café, frutas e carnes. Em contrapartida, itens como feijão carioca e batata ficaram mais caros. Para o economista André Braz, o comportamento dos alimentos foi ponto decisivo para o desempenho do índice em junho.
7: A alimentação ficou negativa nessa apuração do IPCA fechado, né, do mês. E isso eu não esperava, né? Então tiveram destaques lá, as carnes ficaram negativas, o café ficou negativo, as frutas ficaram negativas. Carnes, frutas e café são itens de peso na cesta de consumo. Quando cai de preço, puxa a inflação média para baixo, né? E foi exatamente o que aconteceu. Além disso, a alimentação fora de casa, que é nos bares e restaurantes, também subiu bem menos.
6: Olha, Fernando, outros destaques que a gente tem aqui de altas. Temos aí o de grupo de despesas pessoais, teve uma alta de 0,25%, influenciada principalmente pelos serviços de empregados domésticos, de cabeleireiros e barbeiros. E no grupo de transportes, uma alta de 0,17%, puxado pelo aumento de 7,12% nas passagens aéreas. Esse registro aí do subgrupo, bem alta a variação nesse mês. Em compensação, combustíveis ficaram em média 0,48% mais baratos, com recuo aí nos preços do etanol, do diesel, do gás veicular e da gasolina. Volto com vocês.
5: Obrigado. Essas informações de Matheus Maciel, no Rio de Janeiro.
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5: Matheus Leite. Oi, Matheus, boa tarde.
9: Oi, Fernando, boa tarde a você e também aos ouvintes. A cidade de São Paulo tem agora 240 quilômetros de lentidão, de acordo com a CET. Eu destaco neste momento o caminho na Marginal Tietê. O motorista que vai em direção à rodovia Ayrton Senna encontra lentidão desde a altura da ponte da Casa Verde até a passagem pela ponte da Vila Maria. Já no sentido da rodovia Castelo Branco, tem congestionamento agora entre a ponte Aricanduva e a passagem pelo acesso à rodovia Presidente Dutra, e também mais para frente, entre a ponte da Casa Verde e a chegada ao Cebolão. Motorista pode utilizar como alternativa a ligação Leste-Oeste, Avenida Celso Garcia, e também cortar caminho pelo corredor das avenidas Hermano Marchetti, Marquês de São Vicente e as ruas Norma Perutini Genotti e Sérgio Tomás. Lembrando, Fernando, que o rodízio municipal de veículos continua suspenso na cidade de São Paulo hoje por causa da emenda do feriado. Outras restrições que tinham sido suspensas ontem, no entanto, voltam a vigorar hoje. É o caso do rodízio de veículos pesados, a zona de máxima restrição à circulação de caminhões e a zona de máxima restrição aos fretados. Fernando.
5: Obrigado, Matheus.

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0: Sexta-feira, 10 de julho de 2026. A investigação da Polícia Federal, que resultou no bloqueio de 119 milhões de reais atribuídos ao ex-deputado Valdemar Costa Neto, aponta que a servidora da Câmara, Mariângela Fialec, ocupava posição central no esquema de manipulação de emendas parlamentares. Segundo o relatório enviado ao Supremo Tribunal Federal, Mariângela era a personagem principal de um arranjo informal criado para operacionalizar indicações de emendas em nome de Valdemar. Ele, por não exercer mandato parlamentar, não poderia indicar recursos do orçamento. A federação formada por União Brasil e Progressistas não deve apoiar a pré-candidatura do senador Flávio Bolsonaro do PL à presidência da República. A tendência é que os diretórios estaduais tenham liberdade para apoiar o candidato que considerarem mais conveniente em cada estado. A decisão foi influenciada por uma série de desgastes entre Flávio e dirigentes da federação nos últimos meses, além da pressão de lideranças estaduais para que a União Progressista permanecesse neutra na disputa pelo Palácio do Planalto. As informações são do portal G1. Representantes dos trabalhadores da Volkswagen barraram um plano de reestruturação da empresa na Alemanha, segundo a agência de notícias Reuters. O presidente executivo da companhia enfrenta dificuldades para reformular as atividades da maior montadora europeia. A proposta previa cortes para aumentar a competitividade diante do avanço da concorrência chinesa e dos custos bilionários associados às tarifas impostas pelos Estados Unidos. No horário de Brasília, 2h32.
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2: Duas horas 2h32. Daqui a pouquinho tem Tudo é Política com a Maria Cristina Fernandes. Antes, tem informação chegando de Brasília. Samantha Klein, boa tarde.
3: Tati, Fernando, boa tarde. O presidente Lula disse agora nesse início de tarde que o presidente dos Estados Unidos, Donald Trump, deveria se preocupar com o Brasil e não apenas com a China quando o assunto são os minerais críticos. A manifestação ocorreu após uma reunião ministerial para discutir a estratégia do governo para o setor, tema que se tornou aí um dos principais focos da política industrial e geopolítica do Brasil. A declaração de Lula ocorre também dias antes do representante comercial dos Estados Unidos decidir sobre um novo tarifaço contra as exportações brasileiras. Lembrando que os minerais estratégicos do país não fazem parte dessa investigação do USTR, mas estão no radar dos americanos.
4: Se o Trump está preocupado com a China, pode começar preocupado com o Brasil, que nós vamos ser detentor de fazer as mesmas coisas ou mais qualificadas que o chinês faz.
3: Lula também afirmou que a China tem uma obsessão em ser o único país a deter o conhecimento sobre terras raras e que Donald Trump tem inveja dos chineses. O presidente ainda acrescentou que com o conhecimento técnico dos agentes do governo, resta definir a melhor forma de explorar os recursos minerais. Essa reunião também ocorre em meio a divergências internas sobre a consolidação de uma política nacional para o setor, em especial para temas considerados bem sensíveis, como incentivos ao processamento mineral e também o acompanhamento de investimentos estrangeiros. Com vocês.
2: Obrigada, Samantha Klein.
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0: Maria Cristina Fernandes, boa tarde.
1: Boa tarde a você, Tati. Boa tarde ao Fernando
2: boa
1: e
2: tarde.
1: Aos ouvintes.
0: Maria Cristina, hoje se debruça sobre a decisão do Supremo Tribunal Federal que determinou o bloqueio de quase, de cerca de 119 milhões de reais em bens de um presidente de partido no Brasil. Esse valor já é chocante por si só, não, Maria Cristina?
1: Pois é, Tati, e vendo as circunstâncias da decisão do ministro Flávio Dino, este valor ganha ainda mais relevância. A decisão do ministro Flávio Dino remete a uma outra operação, que foi a operação deflagrada em dezembro de 2025, Operação Transparência, que detectou a atuação de uma assessora parlamentar chamada Mariângela Fialek na operação do chamado orçamento secreto, em desobediência às determinações do Supremo para que fossem atendidos os preceitos de transparência e confiabilidade. E, em função disso, esta servidora teve os seus celulares apreendidos, houve uma operação de busca e apreensão. Mas ela permaneceu solta. Mas as investigações, em função do que foi recolhido, elas prosseguiram. E eis que a decisão do ministro Flávio Dino cita o relatório da Polícia Federal, que afirma ter encontrado planilhas com a distribuição deste valor, 119 milhões, dos quais 104 já teriam sido efetivamente pagos, por ordem do presidente do PL, que, segundo a PF, usava parlamentares as emendas, porque um dado bastante relevante é que o presidente do PL, Valdemar Costa Neto, não é parlamentar. Depois a gente vai chegar lá, o que ele fez como parlamentar. Mas, então, como ele não era parlamentar, ele tinha que, segundo a PF, designar parlamentares para alocar essas emendas. Mas na quebra de sigilo, a Polícia Federal descobriu vários diálogos em que a Mariângela Fialek, conhecida como Tuca, e outros servidores do Congresso nominavam o Valdemar Costa Neto como o ordenador daquelas despesas. O Valdemar ainda não se pronunciou. O ministro Flávio Dino mandou bloquear os seus bens, as suas contas bancárias. Não houve operação de busca e apreensão nos endereços do Valdemar Costa Neto, mas o ministro Flávio Dino deixa em aberto a possibilidade disso vir a ocorrer. E ele enquadra aquilo que foi feito, com o andamento das investigações, em peculato e organização criminosa. Desvio de dinheiro público, né? Peculato, ao fim e ao cabo, é isso. E organização criminosa, juntamente com esses outros servidores, a Tuca e mais três servidores do Congresso Nacional. Bem, dito isso, eu acho que a gente merece jogar uma lupa sobre este personagem, né, Tati Fernando? O Valdemar Costa Neto, ele é recorrentemente tem tido problemas com a justiça. Se a gente volta um pouco no tempo, 2013, ele era parlamentar, ele foi deputado federal por 6 mandatos. E ele era parlamentar e foi acusado e condenado por corrupção e lavagem de dinheiro no chamado escândalo do Mensalão, há 7 anos e 10 meses. Ele cumpriu 2 anos em regime fechado. Natal de 2015, aí depois foi para prisão domiciliar, e no Natal de 2015, um pouco mais de um mês depois que ele tinha ido para casa, a ex-presidente Dilma Rousseff o indultou. E naquela ocasião ele tinha sido acusado de receber quase 9 milhões de reais para votar a favor de propostas do governo. Mas esse, na Lava Jato, ele voltou a ser arrolado por empreiteiros como destinatário. Ele já não era parlamentar, ele nunca mais voltou a ser parlamentar. Mas na Lava Jato ele voltou a ser relatado por empreiteiros como destinatário de recursos, de propinas. Mas em 2024 o ministro do Supremo, Gilmar Mendes, determinou o arquivamento de um inquérito contra o Valdemar Costa Neto. E mais recentemente, no 8 de janeiro, a Polícia Federal concluiu que ele, na condição de presidente do PL, havia financiado, divulgado, endossado a atuação de uma rede de especialistas que subsidiaram, digamos, estudos técnicos comprovando fraudes nas eleições presidenciais de 2022. A despeito disso, ele não foi condenado, mas em outubro do ano passado, a primeira turma decidiu reabrir aí o inquérito no qual o Valdemar Costa Neto está arrolado. Então, ele é um personagem muito frequente dessas investigações, seja de corrupção, seja de golpismo. E agora,

0: com a intenção de fazer bancada. Ele hoje é presidente do maior partido da Câmara, o terceiro do Senado, salvo engano, e nesta condição é o partido que dispõe de um dos maiores volumes de emendas parlamentares e também o maior volume de fundo partidário e eleitoral.
1: E é muito louco porque com esse histórico ele segue sendo essa figura, né? O presidente do maior partido da Câmara, o terceiro maior do Senado, lidando e movimentando uma quantia enorme de recursos públicos, né? É sempre bom que a gente diga. De maneira espúria, né? Não é o único, a gente tem visto aí as operações da Polícia Federal mirando o desvio de verbas das emendas. E nada vai acontecer, né, Maria Cristina? As emendas vão continuar vigorando normalmente, né?
0: Bem, o ministro Flávio Dino suspendeu a execução de todas essas emendas que foram apontadas aí pela Polícia Federal. É possível, Tati, é previsível, tendo em vista a sua experiência de se safar de investigações e inquéritos, que o Valdemar tenha usado prepostos, contas de terceiros
1: Sim.
0: para esses recursos. Acontece que o nome dele está lá na quebra de sigilo dos diálogos e das mensagens dos assessores parlamentares. Então, e uma das assessoras, que é a Mariângela Fialek, já havia sido afastada pelo ministro Flávio Dino, justamente por ter essa atuação. E ela voltou, mesmo afastada da Câmara, ela voltou a operar exatamente da mesma forma como ela já tinha sido advertida, ela já tinha sido alvo de uma operação justamente por isso, e ela reincidiu. Ou seja, é uma assessora que também talvez não esteja distante de uma medida mais coercitiva. E aí a gente vai ver se caso o Valdemar tenha se protegido aí para que nada lhe seja imputado, se os servidores assim o confirmarão.
1: Perfeito. Maria Cristina Fernandes, conosco diariamente em Tudo é Política. Obrigada, Maria Cristina. Um beijo para você. Até segunda.
0: Segunda 20, né, Tati?
1: Segunda. Hã?
0: É, segunda 20, próxima semana eu tô
1: Ah,
0: fora.
1: você
0: Eu
1: tá
0: vou
1: de
0: dar férias para os
1: férias, é
0: ouvintes.
1: verdade. Ah, Maria Cristina, por quê?
2: Logo
1: Como?
2: agora?
1: Logo agora?
2: Boas férias.
1: Descanse, até a
0: Obrigado. É
1: volta.
0: rapidinho, não vai dar nem para vocês sentirem saudade.
1: Duvido, mas tá bom, a gente vai sobreviver. Um beijo para você, até a volta, boas férias.
0: Beijo, até a volta. Tchau.
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2: Lucas Taveira, boa tarde, Lucas.
4: Fala, Fernando. Ótima tarde para você, para todo mundo ligado aqui na CBN. Eu falo diretamente da Avenida Francisco Morato, no cruzamento com a Avenida Guilherme Dumont Villares, aqui na zona oeste de São Paulo, onde três pessoas foram baleadas depois de uma perseguição policial. Informações iniciais apontam que a ocorrência começou quando os policiais passaram a acompanhar um homem em uma motocicleta na região de Taboão da Serra, e ao chegar nesse cruzamento de onde eu falo agora, o suspeito abandonou a motocicleta e tentou fugir correndo entre os veículos que estavam na via. Na sequência, houve uma troca de tiros entre os policiais e o suspeito, e o homem acabou sendo baleado e foi socorrido pelas equipes de resgate. Além do suspeito, pelo menos outras duas pessoas que estavam em carros no trânsito ficaram feridas por disparos. Em nota, a Polícia Militar informou que o homem era suspeito de roubo na região e que durante a abordagem na Avenida Francisco Morato atirou contra os policiais que revidaram. A corporação acrescentou que a dinâmica da ação e a origem dos disparos que atingiram tanto o suspeito quanto os civis ainda não foram confirmadas. O motorista de um terceiro carro envolvido na hora da ocorrência não sofreu ferimentos. As vítimas foram encaminhadas a hospitais da região. Uma delas foi levada em estado grave para o Hospital das Clínicas pelo helicóptero Águia da Polícia Militar. As circunstâncias da ocorrência, como eu disse, ainda estão sendo apuradas. No trânsito agora, neste momento, Avenida Francisco Morato, nesse trecho.

0: Eixo segue com uma faixa da esquerda interditada no sentido Taboão da Serra e ainda sem previsão de liberação. Agentes da CT estão aqui no local acompanhando para tentar ajudar o trânsito, viu, Fernando?
1: Tá certo, obrigado. A gente continua acompanhando esse Lucas Taveira.

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1: Oi, Bruna, boa tarde.
2: Oi, boa tarde, queridos. Tudo bem?
3: Tudo bem, boa tarde.
1: Bom, por aí as coisas estão quentes, né? Audiências das comissões que vão estudar e analisar a aplicação do tal do tarifaço, mais uma subida de tarifas para produtos brasileiros. E, bom, quero começar te pedindo bastidores, né? Afinal de contas, você está aí.
2: É de bastidores que a gente gosta,
1: né? É isso
2: aí. E, pois é, foi quente e muitos brasileiros aqui, veio muita gente, inclusive o candidato à presidência, Flávio Bolsonaro, né? Mas acho que, bom, primeiro a leitura geral de todo mundo que participou, e inclusive, assim, de pessoas de dentro do governo, né, nos bastidores, é de que não há espaço para reversão completa das tarifas. Teremos um tarifaço 2.0 e que o cenário mais provável é a negociação em torno de algumas novas exceções setoriais dentro dessa alíquota que está colocada na investigação do Brasil de 25%. O que acontece? Além desses 25%, tem uma outra investigação que também toca o Brasil que pode resultar numa alíquota de 12,5%. Então, tem produtos que vão ficar com 37,5%. Isso é muita coisa. Então, a ideia é que tem aí uma recalibragem nessa alíquota para algumas exceções. Mas uma coisa que me chamou muito a atenção foi o quanto as empresas americanas se articularam. A narrativa das empresas brasileiras foi sempre não taxar, porque está jogando o Brasil para cima da China e etc. Mas eu notei as empresas americanas muito articuladas, e não empresas pequenas, empresas muito grandes, né, como a Tesla, como eBay, como Nestlé, Coca-Cola, todas elas ali trabalhando para mobilizar o USTR, que é o escritório do representante de comércio americano, para não aplicar tarifas. O que me chama atenção nisso, assim? O quanto, ao falar com essas empresas e com pessoas que estavam aí por trás dessa negociação junto ao governo americano, o quanto elas estão apagando incêndio. A gente não está falando de empresas pequenas que não têm, né, uma empresa pequena lá do interior de Santa Catarina. Não, a gente está falando, né, da Nestlé, da Coca-Cola. E essas empresas mesmo, com todos os recursos que elas têm, com toda a capacidade de articulação política que elas têm, elas também têm uma dificuldade tremenda hoje de compreender o processo decisório em Washington. Elas também estão, como eu chamo, fritando pastel, assim, no balcão ali de atendimento, atuando de forma muito defensiva, muito fragmentada e muito reativa. Isso, para mim, foi um dos principais, assim, insights ao longo desse processo. Eu achei isso muito surpreendente.
3: Bruna, como é que foi recebida, como é que foi a participação do candidato Flávio Bolsonaro nessa comissão? A fala dele teve algum efeito prático?
2: Nenhum. Efeito prático, nenhum. De forma geral, destoou completamente do restante da audiência. Eu até acho curioso, assim, outro dia eu estava vendo um CEO de uma empresa de IA falando que o principal competência do século XXI é saber ler o contexto. E ler o contexto tanto mais amplo quanto numa sala de reunião. O candidato Flávio Bolsonaro falhou solenemente nessa competência. Assim, ele não conseguiu ler o contexto, ele não conseguiu articular de forma coerente para aqueles interlocutores o que ele queria. Ele claramente estava falando com o eleitorado brasileiro. Teve momentos ali em que eles estavam realmente, claramente preocupados em tirar foto, em filmar e destoou completamente.
1: Produzir narrativa política, né?
2: Produzir narrativa política, só que ficou super chato, porque não era isso, eles foram repreendidos por estar fazendo isso, sabe? E, literalmente, assim, a fala parecia estar num outro idioma, não houve uma compreensão mútua entre eles, e, honestamente, assim, eu acho que o episódio, ele falhou não só em ter algum resultado prático aqui, como também no Brasil, porque acho que acabou reforçando a ideia de um pedido de interferência americana na política brasileira.
1: Sim.
2: O que é, assim, uma falha tremenda.
1: É. Bom, e agora, Bruna, qual é Qual é ou quais são o cenário, as possibilidades, os cenários mais prováveis? Vai vir tarifa? Ainda tem espaço para negociação, para exceção, para redução?
2: Então, como eu falei, né, vem aí 25% dentro do escopo dessa investigação com o Brasil, já tem uma lista de exceções que já tinha sido anunciada, eu entendo que vai haver uma ampliação dessa lista, ainda não sei em que medida, talvez as alíquotas que forem ficar muito altas, como essas que eu mencionei, que vai ser aplicado 25 mais 12,5, pode haver uma recalibragem. Eu acho que as empresas americanas são, e a construção do caso de explicar para os americanos o impacto que isso vai ter no bolso do americano é ainda a melhor estratégia de negociação. A negociação no nível técnico já aconteceu recentemente, aconteceu uma reunião por vídeo do grupo técnico dos negociadores brasileiros com os americanos. Tem uma outra reunião mais no nível político, na verdade duas reuniões de maior nível político, que é entre o nosso ministro do MDIC, o Márcio Elias Rosa, com a equipe do Escritório do Representante de Comércio e uma reunião do chanceler Mauro Vieira também. Mas acho que o mais realista nesse momento para o Brasil é não esperar a reversão completa, não apostar em nenhuma fórmula mágica para essa reversão, mas olhar as exceções setoriais, a inclusão de novos produtos nas isenções e a revisão dessas alíquotas aí que estão realmente vão ficar realmente muito altas para alguns produtos.
3: Tá. Agora, Bruna, por que que o governo americano insiste tanto nessas tarifas e negociar minerais críticos de alguma forma contornaria uma situação como essa?
2: Tá, primeira resposta para a sua segunda pergunta, não contornaria, já explico o porquê. Por que que o governo americano insiste tanto nas tarifas? É impressionante, mas esse governo, ele não é um governo libertário, acho que todo mundo já sabe disso, né? O governo americano e o Jameson Rear, que é esse representante de comércio, eles acreditam e eles veem as tarifas como um instrumento aplicável a diferentes problemas econômicos. E aí, eu acho que vale entender também o contexto do Greer, quem ele é e de onde ele vem, né? Ele é um dos sujeitos, eu acho que, concorde ou não, mais ideologicamente coerentes do governo Trump. Ele não só executa o que o Trump pede para ele fazer, ele realmente oferece ali uma estrutura intelectual para transformar essas tarifas numa política permanente. Ele acredita que as tarifas são algo que tornou os Estados Unidos um país excessivamente mais fraco. Ele não acredita na globalização como algo que fortaleceu os Estados Unidos. Ele acredita que os déficits que as tarifas que os Estados Unidos acaba tendo com os outros países gerou uma perda de produção. Ele tem uma frase que eu acho que explica muito ele, que ele diz assim: os Estados Unidos não podem mais ser um país onde a gente só consuma, onde o consumo seja o nosso mercado consumidor seja o nosso único ativo. Nós temos que nos tornar um país industrial. E ele foi chefe de gabinete de um cara que chama Robert Lighthizer, que foi o arquiteto da guerra comercial do Trump contra a China no primeiro mandato. Então, ele herdou muito essa visão de que as tarifas não são um instrumento temporário, de que elas, de que há uma desconfiança dele com a globalização e de que elas são, sim, uma forma de fortalecer a indústria americana. O que eu acho curioso, que pouca gente fala a respeito, é que é bem interessante ver os choques entre ele, o representante de comércio, com outros senadores republicanos libertários e pró-mercado. Você pega o John Kennedy, da família Kennedy, que é um libertário assim, ferrenho, que chama as tarifas de impostos o tempo inteiro e que vai contra o Trump nessa linha. O próprio Rand Paul, que é um outro republicano, que inclusive assinou uma carta que foi articulada por senadores democratas para ir contra as tarifas com o Brasil. É uma pessoa que também bate muito de frente com o Jameson Greer. Mas é isso, assim, acho que não tem. Isso é a visão deles, está colocado. A visão deles é que os países vão continuar recebendo tarifa e para esses países o acesso ao mercado americano é o ativo com maior valor. Sobre minerais críticos, não adianta imaginar que uma negociação sobre minerais críticos vai resolver o problema. Não vai, gente. É uma expectativa ingênua. ou uma expectativa que é parte de setores que tenham muito a ganhar com isso, assim. Não vai fazer parte, eu digo isso por dois motivos. Primeiro, porque eu não vejo hoje, dentro do governo americano, uma visão estratégica sobre como trabalhar com o Brasil nisso. Existe esse desejo, existe esse modelo que eles criaram de parceria, que eles assinaram, inclusive, com o Estado de Goiás, um memorando de entendimento, mas o Brasil não está confortável com os termos que estão propostos e não acho que um acordo nesse sentido vai livrar o Brasil de tarifa. Acho que seria um erro, um equívoco ir nessa direção. A única temática, de maneira bem objetiva, assim, que colocaria, que poderia ser trazida à mesa para negociação, e que não é as que já estão listadas, né, como objeto de investigação, é o tema de mercados digitais. E eu já disse isso aqui em alguns momentos, em algumas falas minhas no CBN Pelo Mundo, e reitero. O tema de mercados digitais é um tema que posicionamentos do Brasil recentemente irritaram muito o representante de comércio. E, olhando em retrospecto, os Estados Unidos já fez a mesma coisa que ele está fazendo com o Brasil, com outros países. Acho que o melhor exemplo é o precedente da Coreia do Sul. A Coreia do Sul também teve uma ameaça muito forte de tarifa, onde o que os Estados Unidos fez foi aumentar o custo político do caminho que a regulação coreana estava indo em relação a plataformas digitais, e aí a Coreia acabou não cedendo completamente, mas recuando no desenho do modelo que estava sendo apresentado. Então, esse para mim é o único eixo. Mas no curto prazo, a gente sabe que o governo americano ele está olhando para o Brasil um pouco esperando as eleições, né? Então, assim, a gente sabe que qualquer pessoa dentro do governo hoje, ligada ao Trump, que você converse, não quer que o presidente Lula continue e espera, sim, que o Brasil seja mais um país indo à direita, como o que está acontecendo no restante da América Latina. Então, não acho definitivamente que minerais críticos seja uma forma de derrubar essas tarifas.
3: Perfeito.
1: Bruna Santos, conosco toda sexta-feira no nosso CBN
2: Queridos,
1: Pelo Mundo, diretamente de
2: obrigada.
1: Washington. Obrigada a você, um beijão, até a semana que vem.
3: Tchau, Bruna.
2: Bom fim de
3: Obrigado.
2: semana. Tchau, tchau.
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0: Sexta-feira, 10 de julho de 2026. A apuração da Polícia Federal indica que Valdemar Costa Neto, ex-deputado e dirigente do PL, exerceu influência no direcionamento de R$3 milhões em emendas para Mogi das Cruzes, em São Paulo, mesmo sem possuir mandato. De acordo com a investigação, o Fundo de Saúde da cidade natal de Valdemar foi receptor dos recursos. Com base em mensagens e planilhas, o Supremo Tribunal Federal bloqueou R$119 milhões em propriedades pertencentes a ele. A PF investiga o esquema, que também envolve outros funcionários da Câmara. O Ministério das Relações Exteriores informou que continua empenhado nas negociações com autoridades dos Estados Unidos para tentar reverter um novo tarifaço proposto contra produtos brasileiros. De acordo com a estimativa da Confederação Nacional da Indústria, 4.200 itens podem ser impactados pelas sobretaxas americanas. O prazo para os países fecharem um acordo se encerra na próxima quarta-feira. O ministro do Supremo Tribunal Federal, André Mendonça, suspendeu um leilão da Agência Nacional de Transportes Terrestres que definiria a distribuição de milhares de linhas de transporte rodoviário interestadual de passageiros em todo o país. O ministro identificou falhas na segurança cibernética do processo de licitação que poderiam comprometer a integridade do projeto. A informação é da coluna de Lauro Jardim, do jornal O Globo. Após a eliminação da Colômbia na Copa do Mundo, o jogador Hamilton Campaz recebeu ameaças de morte, sendo apontado como um dos responsáveis pela derrota para a Suíça. Em resposta, Campaz pediu respeito e rejeição à violência. A Federação Colombiana de Futebol repudiou as ameaças e exigiu investigação para punir os responsáveis, destacando que o futebol deve ser um espaço de união e respeito. No horário de Brasília, 13:03.
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0: Luiz Del Boni. Boa tarde, Luiz.
1: Boa tarde, Fernando, Tati, a todos os ouvintes da CBN. A reportagem da CBN retornou nesta sexta-feira para a Avenida do Morumbi, na Zona Oeste de São Paulo, local onde um vazamento de água durou quase uma semana. A Sabesp encaminhou equipes para o local e, após 2 dias de trabalho, conseguiu conter o vazamento. Então, uma boa notícia, sem desperdício de água. Porém, quase sempre tem um porém, as marcas do trabalho ainda estão bem visíveis no local. A calçada precisou ser quebrada para o conserto da tubulação e até o momento não foi consertada. Os funcionários somente colocaram terra no local para não deixar o buraco exposto. Não há nivelação no terreno, indicação ou sinalização no trecho. Caso alguém esteja distraído, pode tropeçar e cair, além do fato de ter ficado extremamente difícil para pessoas com limitação de locomoção ou com necessidades especiais. A equipe da Sabesp também precisou furar um trecho do asfalto para instalar a válvula responsável por conter o vazamento. No entanto, a pista ainda não foi consertada, há apenas um aviso de asfalto provisório. Nesse caso, o problema é maior para os ciclistas, que podem sofrer um acidente e acabar se machucando. Fernando?
0: Obrigado, Luiz Del Boni.
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4: 3:07, última meia hora do Estúdio CBN antes das emoções de Espanha e Bélgica pelas quartas de final da Copa do Mundo. A gente abre essa hora com a informação que chega, essa meia hora, né? Com a informação que chega de BH. Desirê Miranda, boa tarde.
5: Ei, Tatiana, boa tarde para você, para o Fernando e para os ouvintes. O processo da diarista Paola Stephanie Neto Cirino, investigada pela morte de um casal de idosos dentro de um apartamento onde eles moravam no bairro São Pedro, na região centro-sul de Belo Horizonte, será encaminhado para uma das varas de garantia da capital e não para o Tribunal do Júri. A decisão foi tomada durante a análise do auto de prisão em flagrante, que considera, pelo menos por enquanto, que é um latrocínio, roubo seguido de morte e não um homicídio, que é o crime contra a vida. O júri popular julga apenas os crimes dolosos contra a vida que ocorrem quando há a intenção de matar. O advogado Cláudio Atala Inácio, de 75 anos, e a mulher dele, a empresária Maria Clotilde Atala Inácio, de 76, foram mortos no dia 29 de junho. Conforme as investigações da Polícia Civil de Minas, Paola Stephanie dopou as vítimas e as matou com diversos golpes de faca. Em seguida, ela roubou dinheiro e outros bens da família, como celulares, joias e outros objetos de valor. Parte deles foi vendida no centro de BH. Depois disso, a diarista voltou para casa na cidade de Ribeirão das Neves, na região metropolitana, pegou o filho de 6 anos e fugiu para Itabira, a 126 quilômetros da capital mineira, onde foi detida pouco mais de 48 horas depois de cometer o crime. Depois de presa, Paola contou aos policiais que cometeu o latrocínio sob efeitos de ansiolíticos. Porém, exames realizados pela Polícia Civil descartaram o uso de qualquer substância química por ela. Por isso, a principal linha de investigação é que a diarista foi ao imóvel com a intenção de roubar o casal, mas a situação acabou escalonando para as mortes. Assim, a prisão em flagrante foi convertida em preventiva pela justiça. A defesa de Paola pediu que seja instaurado o incidente de insanidade mental para determinar se a diarista pode ou não ser responsabilizada pelos atos e em que grau. Tatiana.
4: Obrigada, horror. Desirê Miranda, em Belo Horizonte.
2: De volta a Brasília, agora com João Rosa. Boa tarde, João.
6: Boa tarde, Fernando. Boa tarde, Tati, a todos que estão nos acompanhando aqui na CBN. A defesa do presidente nacional do PL, Valdemar Costa Neto, reagiu à decisão do ministro Flávio Dino, do Supremo Tribunal Federal, que determinou o bloqueio de mais de 119 milhões em bens do dirigente partidário. Em nota divulgada agora há pouco, a defesa afirmou que recebeu a decisão com surpresa e criticou a medida. Os advogados disseram que a decisão se baseia em premissas frágeis, inferentes subjetivas e na indevida criminalização da atividade político-partidária. A defesa também afirmou que Valdemar nega qualquer prática criminosa e que não existe prova ou indício de que ele tenha participado de um suposto esquema de desvio de emendas parlamentares. Segundo os advogados, Fernando, é natural que um presidente de partido dialogue com parlamentares, articule interesses políticos e defenda as prioridades da legenda e que isso não configura um crime. A nota também critica o que chamou de divulgação de uma investigação ainda em fase inicial. A manifestação da defesa, Fernando, ocorre após o ministro Flávio Dino determinar o bloqueio de bens de Valdemar. A decisão faz parte da Operação Transparência da Polícia Federal, que investiga um suposto esquema de desvio de recursos de emendas parlamentares. Segundo essa investigação, Valdemar é suspeito dos crimes de associação criminosa e peculato desvio. O valor bloqueado corresponde ao total de 21 emendas parlamentares que, de acordo com a Polícia Federal, teriam sido indicadas pelo presidente do PL. As investigações apontam que o esquema pode ter desviado pelo menos 104 milhões em recursos públicos. De acordo com a Polícia Federal, documentos eram forjados para esconder quem realmente indicava as emendas. Na prática, Fernando, o nome de parlamentares era usado para dar aparência de legalidade às indicações, quando os verdadeiros interessados seria Valdemar. Isso é o que diz a investigação da Polícia Federal. Além do bloqueio dos bens, o Supremo determinou a suspensão do pagamento dessas emendas parlamentares. Fernando.
2: Obrigado. João Rosa, com informações em Brasília.
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2: A inteligência artificial começou a ser usada no Rodoanel para flagrar motoristas ao celular e ocupantes sem cinto de segurança. Atualmente, apenas uma câmera está em operação nos trechos sul e leste da rodovia, mas a concessionária espera chegar a 82 equipamentos até o fim do ano.
7: 7 infrações de trânsito por hora são flagradas pela nova câmera de inteligência artificial instalada nos trechos sul e leste do Rodoanel Mário Covas. O equipamento identifica motoristas sem cinto de segurança, passageiros sem o item obrigatório e condutores usando celular ao volante. No momento, apenas uma câmera está em operação, mas segundo a concessionária SPMAR, a expectativa é chegar a 82 equipamentos instalados até o final do ano. O sistema começou a funcionar em 1º de julho, depois de um período de testes. Entre o dia 12 de maio e 29 de junho, os radares registraram 7.297 infrações. Quase metade dos casos envolvia motoristas sem o cinto de segurança. Outros 26,8% eram de passageiros sem o equipamento. Já 18,8% dos registros eram de condutores usando o celular enquanto dirigiam. As câmeras usam inteligência artificial e também infravermelho para captar a parte da frente dos veículos, inclusive à noite. Segundo o gerente de operações da SPMAR, Andrew Aquino, esse tipo de comportamento era difícil de registrar antes da nova tecnologia, porque o motorista mudava a conduta ao perceber a fiscalização.
8: Por mais que ele esteja na velocidade da via, é muito mais difícil com o olhar humano você identificar alguém com o aparelho celular ou sem o cinto de segurança, até porque quando o motorista ou o passageiro avista uma viatura policial, ele já muda o comportamento dele, né? E com a tecnologia, com as câmeras de IA, primeiramente que o motorista ele acaba não sabendo, né, que onde que está e assim por diante, ele sabe que a rodovia é monitorada, então a gente consegue trazer um maior número de identificação dessas irregularidades para a gente mudar e trazer um trânsito seguro.
7: Antes da multa, cada registro passa pela análise de um policial militar rodoviário. Imagens sem nitidez ou que não comprovem infração são descartadas. Segundo operadores ouvidos pela reportagem, esses descartes são minoria, uma a cada 10 imagens ou até menos. A Associação Brasileira de Medicina de Tráfego aponta que a distração está presente em 90% das ocorrências de trânsito, seja pelo uso do celular ou por outras infrações às regras de circulação. De São Paulo, Pedro Fagundes.

0: Patrícia, boa tarde.
1: Boa tarde, Tati. Boa tarde,
2: boa
1: Fernando.
2: Tarde.
1: Boa tarde, ouvintes.
0: Hoje.
1: Saudades.
0: Saudades também. Sexta-feira. É. A Copa bagunçou toda a nossa vida, né, Patrícia? Ainda bem
1: foi,
0: que você voltou.
1: Foi. Foi. Eu tô feliz também.
0: A gente também. Fala. Louca pra te ouvir sobre. Eu
2: esse
0: achei engraçado
2: título aí,
0: esse título.
2: É.
1: Quero te ouvir. Pois é. Larry e a Busca da Infelicidade. É uma criação do Larry David, que é um comediante, roteirista, um gênio da televisão americana, que criou aquela série Curb Your Enthusiasm, que fez sucesso durante 12 temporadas e durante muitos anos, porque essas 12 temporadas foram bem espalhadas, houve hiatos aí entre algumas delas. Ele pratica um tipo de humor muito mordaz, muito sem limites. Ele mesmo já declarou várias vezes que ele não entende como ele nunca foi cancelado, porque ele debocha de tudo, e ele continua fazendo sucesso. Essa série é produzida pelo Barack e a Michelle Obama, pela
2: legal.
1: Produtora deles. O Barack Obama narra no primeiro episódio, tem uma narração dele, e ele a série não foi ainda toda ao ar, ela vai ter 7 episódios, tem 2 na HBO Max, 1 entra hoje à noite, o terceiro, e todo mundo acha que o Obama vai fazer uma participação como ator,
2: então,
1: isso está sendo aguardado.
2: Legal. Então é sobre política, porque tudo que eles fazem tem uma pitada política ali.
1: Não, então, Fernando, é sobre história americana. Essa série foi produzida em comemoração aos 250 anos da independência americana. São esquetes todos ambientados em fora de ordem, não é cronológicozinho, mas brinca com fatos históricos. Então, a redação da Declaração de Independência, ele brinca com isso. Aí depois ele faz um pioneiro daqueles que vão explorar o interior dos Estados Unidos. Tem o acontecimento que deu fez disparar o movimento pelos direitos civis, que é a história da Rosa Parks no ônibus no Alabama, que se recusou, uma mulher negra se recusou a se levantar e dar lugar para um homem branco, e aquilo fez explodir uma coisa enorme, né? E ele debocha de tudo, e ao mesmo tempo tem recados muito diretos para o governo Trump. Aí tem uma grande participação do Rob Reiner, que é aquele diretor e ator que foi assassinado no ano passado pelo filho. A última coisa que ele gravou foi essa participação nessa série, como o presidente americano George Washington. Ele faz um discurso em que cheio de recados para o Trump, falando da importância da democracia, da importância de você fazer uma transição de poder com harmonia, que o Trump não fez. Então, a série é política, a série é uma sátira muito inteligente, ela lembra muito Curb Your Enthusiasm, é aquele tipo de humor, é para quem gosta daquilo. E eu super recomendo, é um programão, programão.
0: Legal demais. Quantos episódios, Patrícia?
1: Vão ser 7, o terceiro entra na HBO Max hoje. E aí, eu queria fazer um gancho com outro assunto,
0: bora.
1: Se eu tiver um... Então tá, Rob Reiner, o Rob Reiner, que é esse cara que fez o George Washington, que foi assassinado e tal... também está sendo indicado ao Emmy, postumamente, por uma participação na última temporada do Urso, que chegou à Disney Plus. É a 5ª temporada da série, a temporada final, tem 8 episódios na Disney Plus, tem essa participação, tem um roteiro maravilhoso, que é muito bem amarrado. Quem achava que o Urso iria cair na repetição nesse último episódio, que ela foi esticada e tal, vai ver que não é nada disso. É um super roteiro, é muito emocionante. ela mantém a sua coerência e fecha arcos de uma maneira muito engenhosa. São personagens muito bem construídos, tem muita credibilidade a história, você se emociona, é uma história difícil de acompanhar, mas é um prazer. Ela é difícil porque tem sofrimento e tal, mas está muito bem fechada. E então eu também recomendo, super recomendo.
0: Legal demais. Faz esse resumo para o nosso ouvinte, então, Patrícia, para facilitar a vida dele, por favor.
1: Então, as duas séries que eu estou recomendando hoje: Larry e A Busca da Infelicidade, na HBO Max, e a última temporada do Urso, quinta temporada, que está na Disney Plus. As duas são maravilhosas.
0: Muito bom.
2: Obrigado.
0: Patrícia Kogut, conosco toda sexta-feira, no nosso Fora de Série. Obrigada, Patrícia. Um beijo pra você.
1: Um beijo. Até semana que vem.
2: Até.
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2: Boa tarde para você, Nadédia Calado.
6: Boa tarde, Fernando. Ouvintes, o Corpo de Bombeiros de São Paulo informou que a equipe brasileira concluiu ontem as atividades operacionais da missão humanitária na Venezuela e já começou a desmobilização. A operação começou, lembrando, depois dos terremotos que atingiram o país. Essa ação mobilizou especialistas em busca, resgate e atendimento a desastres dos estados de São Paulo, Minas Gerais e Paraná, que atuaram de maneira integrada com autoridades locais e outras equipes internacionais. Por São Paulo, foram duas equipes de trabalho. A primeira embarcou no dia 26 de junho com 11 bombeiros militares, dois médicos, um representante da Defesa Civil e duas cadelas de busca, Malina e Kiara, além de 5 toneladas de equipamentos especializados. A segunda equipe entrou na missão em 28 de junho, com 16 bombeiros militares, um representante da Defesa Civil e mais 4 toneladas de equipamentos. Ao todo, durante as missões, foram 90 intervenções operacionais. Durante os trabalhos, a equipe resgatou 23 corpos dos escombros dos terremotos na Venezuela. Hoje, os agentes começam a voltar para o Brasil. As equipes de São Paulo devem chegar por aqui às 10 horas da noite. Segundo o portal G1, o governo brasileiro já prepara uma nova fase de ajuda humanitária. Ontem, o presidente Lula se reuniu por mais de 2 horas com ministros e assessores para fazer um balanço das ações já realizadas na Venezuela e avaliar o que é possível fazer em uma nova etapa agora para a reconstrução do país. As operações na Venezuela são coordenadas pela Casa Civil. O governo brasileiro aguarda mais informações do lado da Venezuela, como indicação de que tipo de ajuda eles precisam nos próximos dias para um novo plano de operação no país. Fernando.
2: Obrigado, Nadédia Calado.

0: 3:26. O Agreste de Pernambuco se transforma no epicentro cultural do Nordeste com o Festival de Inverno de Garanhuns. A expectativa é de que o evento movimente 200 milhões de reais neste ano.
1: Julho chegou e o coração cultural do Nordeste tem um destino certo. As colinas do Agreste Pernambucano. É que teve início a 34ª edição do Festival de Inverno de Garanhuns, o FIG, o maior festival multicultural da América Latina. Até o dia 26 deste mês, a conhecida Suíça Pernambucana se transforma no epicentro da arte, atraindo milhares de turistas em mais de 20 polos culturais. Mas o charme desse frio aquece também a economia local. O comércio ferve e os setores de hotelaria e gastronomia operam 100% de ocupação. A estimativa para esta edição é de uma injeção histórica de cerca de 200 milhões de reais na economia da região. Dinheiro que circula e transforma a realidade de pousadas, restaurantes, motoristas de aplicativo e centenas de artesãos locais. Para a secretária de Cultura e Turismo de Garanhuns, Sandra Albino, a expectativa é grande de público, já que o FIG reúne diversas linguagens artísticas e expressões culturais.
2: Nós temos teatro, música, dança, circo, literatura, gastronomia, pop, forró, instrumental, música erudita, muita coisa para acontecer ainda aqui na nossa cidade.
1: No fim das contas, o Festival de Inverno de Garanhuns é muito mais do que um encontro. É um verdadeiro abraço coletivo na nossa própria história. Em cada esquina da cidade, a arte quebra barreiras e prova que a cultura pernambucana é um organismo vivo, diverso e imparável. Do rústico ao contemporâneo, do sotaque do Agreste aos palcos do Brasil, o FIG é o espelho de um estado que respira criatividade. É a celebração que transforma o frio da serra no calor da nossa gente, deixando um legado que ecoa muito além do mês de julho. É Pernambuco mostrando ao mundo que a nossa maior riqueza está na nossa identidade. De Caruaru, Antônio Marcos.
0: E que maravilha, Caruaru. Eu estive lá esse ano, na festa junina. Bom, vambora? Tudo pronto para Espanha e Bélgica? Você vai acompanhar com a equipe de esportes Globo CBN a partir das 3:30, logo depois das informações do repórter CBN. A produção do estúdio CBN é da Janaína Barros. 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
0: Segunda tem mais, Fê?
4: Tem, até segunda.
0: 14:00, a gente espera você aqui. Bom fim de semana. Divirta-se, descanse. Não vai esquecer de descansar. Fim de semana serve pra isso também. E até lá. Mua.

Sexta-feira, 10 de julho de 2026. A Bolsa de Valores de São Paulo opera neste momento em forte alta de 2,10% aos 171.

Sexta-feira, 10 de julho de 2026. A Bolsa de Valores de São Paulo opera neste momento em forte alta de 2,10% aos 176.366 pontos. O dólar recua 0,35% e é cotado a R$ 5,10. O euro vale R$ 5,83, queda de 0,43%. O mercado monitora de perto a escalada das tensões no Oriente Médio. Ontem, os Estados Unidos e o Irã anunciaram novos ataques em meio à disputa pelo controle do Estreito de Hormuz, uma das principais rotas marítimas globais.

0: Estados Unidos para tentar reverter o novo tarifaço proposto contra produtos brasileiros. Segundo a estimativa da Confederação Nacional da Indústria, 4.200 itens podem ser impactados pelas sobretaxas norte-americanas. O prazo para os países fecharem acordo se encerra na próxima quarta-feira. Pré-candidato à presidência, senador Flávio Bolsonaro, afirmou que a Polícia Federal atua de forma seletiva para constranger um adversário político do governo Lula. A afirmação faz referência à decisão do ministro do STF, Flávio Dino, que bloqueou 119 milhões de reais em bens do presidente do PL, Valdemar Costa Neto, por suspeita de distribuição irregular de emendas parlamentares. A PF teria identificado possíveis desvios em ao menos 21 emendas parlamentares em benefício de Valdemar Costa Neto. E a Espanha venceu a Bélgica por 2-1 e avançou para a semifinal da Copa do Mundo. Os espanhóis vão enfrentar a França na próxima terça-feira, às 4 da tarde, no estado de Dallas. No horário de Brasília, 7:04.
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0: volta, hein?
1: Essa é a hora que você tem que dizer: Dan, você sempre teve razão, os Stones é maior que o YouTube.
0: Cara, os Stones é muito maior do que o YouTube e muito maior do que os Beatles. Não há a menor dúvida mais disso. E vou dizer uma coisa: só o Bellingham essa semana brilhou mais do que os Stones nesse disco novo. É espetacular.
1: E vou dizer outra. Ô Marina, o Mick Jagger tá dando entrevista pra todo mundo, hein? É a hora.
2: Não é?
1: Pô, todo lugar, todo Instagram que eu vi, todo lugar tava lá o Mick Jagger. Quando eu tô falando Marina, Marina Isidro, nossa convidada de hoje.
0: E esse disco dos pois Stones é. Que falávamos é o Foreign Tongues, que saiu hoje oficialmente e é um descasso. Ô Zé, você quer dar uma olhada aí no Twitter? Tem uma pergunta boa aqui pra Marina da Mariana, que ela pergunta assim: Marina, na cobertura de futebol, o que, que você acha que tem de melhor que o brasileiro, o jornalista brasileiro faz, que você pensa, por que, que a gente não tem isso aqui em Londres? E o que, que a gente faz aqui no jornalismo de futebol, especificamente aqui, que você fala, isso não acontece, mas não existe mais isso em lugar nenhum, por que, que o Brasil ainda faz isso?
3: Nossa, boa pergunta. Vamos lá, o que, que o Brasil tem de bom?
0: De melhor, que não tem aí, de ou melhor. Que deveria ter aí.
1: Enquanto a Marina pensa, eu vou falar que aquele programa que eu falei da Netflix era com Gary Lineker. Uhum. Tem todo dia, é só você acessar no Netflix. Esse que eu falei no outro bloco. Perdão, aí te dei mais tempo, Marina.
3: Isso, obrigada. Olha, eu acho que essa... Eu gosto... Essa questão do Brasil, eu vejo muito ainda a transmissão de jogos pelo Brasil, né? Que eu prefiro, uhum. Nas TVs brasileiras. Envolver o povo, assim, eu acho muito legal, sabe? Uhum. Envolver a torcida, envolver o povo, as pessoas, eu não vejo isso muito aqui, não. Uhum. Os ingleses são muito mais tímidos com a cobertura dos jogos. Ao mesmo tempo, eu acho que rendem umas cenas engraçadas, né? Que eu fico rindo, eu falo, gente, só no Brasil. Assim, então, eu acho que tem os dois lados, sabe? Uhum. Tipo, daquela feira... Lá no Nordeste, aquela coisa maravilhosa. Eu acho é maravilhoso, né? Ver os pedacinhos do Brasil envolvidos com futebol, algo que eles não mostram aqui, eles não saem muito ali da, digamos, daquela mesa redonda, do estúdio de transmissão. E o que tem de pior? Eu não sei se eu acho que tem de pior, mas eu acho que aqui. A imprensa aqui é muito crítica, né? E muito realista, eu acho. Eu acho isso importante também. Eu acho importante você colocar as coisas em contexto. Óbvio que você tem que, né,

0: É Copa do Mundo, é uma festa, você tem que tratar como tal, mas eu acho também importante colocar as coisas em contexto,
1: Aqui tem
0: sabe?
1: muito torcedor ainda.
0: Eu
1: Tipo
0: acho.
1: Neymar.
2: O caso Neymar, você achou um grande exagero da gente aqui?
0: Em relação a quê? Exagero em quê?
2: Ah, em relação à expectativa, em relação a tudo criado em volta dele. Porque imagino que com um olhar mais distante, tudo, enfim, ficou bem diferente, fica bem diferente, né? Aqui a
0: Sem dúvidas.
2: emoção, a política, tudo entrou em jogo, né?
0: Exato. Não, não, sim. O caso Neymar, realmente, eu não consigo acreditar. Assim, para mim, isso nunca aconteceria aqui. Nunca, nunca. Eu acho que nunca haveria campanha por um jogador que claramente, né, não estava em condições de ajudar a seleção nacional. Imagina. Sei lá. Vão
1: Acho que
0: chamar o Wayne
1: tem um
0: Rooney para voltar.
1: representante britânico bom aqui que a gente adora, que é o Tim Vickery, né? Que é muito bom, porque ele às vezes faz uma
0: Maravilhoso.
1: coluna e bota a gente com os dois pés no chão e você fala, pô, ele tem razão, né? A gente tá viajando e tal. Eu lembro de uma coluna que ele fez, não sei se você se lembra disso, dele falando assim: vocês estão de brincadeira que vocês estão comparando que o Pedro é melhor que o Harry Kane, né? Aí ele começa a contar todas as coisas. E quando acabou, eu falei assim, cara, quem é que tá. Que, assim, eu tava achando isso também, mas falei, por que que a gente tá achando essa discussão, né? É bom ele pôr a gente o pé no chão às vezes, né, cara?
0: Exato, não. O Tim Vickery é maravilhoso. Inclusive, eu achei as análises dele sobre o Neymar, sobre a seleção, perfeitas. Tudo que eu vi ele colocando isso, ele dá esse tom imparcial, de fora, neutro. Então, e eu concordo. Vocês estão me ouvindo bem? Que travou um
1: Não.
0: pouquinho o vídeo?
1: Sim,
0: Estão ouvindo bem, tá? Então, assim, eu concordo com tudo que o Tim Vickery falou pós-eliminação do Brasil, sabe? E eu acho que o caso do Neymar é certamente muito emblemático. Aqui isso nunca aconteceria de forma nenhuma. Na minha humilde opinião.
1: E agora ficou mudo, é. Calma que seu áudio ficou mudo, um minuto.
0: Ficou mudo?
1: Agora voltou.
0: Voltou?
3: Agora voltou.
0: Voltou? Ah, tá. Então, acho que sim, não. O caso Neymar é muito emblemático, exatamente, de uma festa que foi feita em torno de um jogador que nem deveria ter ido, na minha humilde opinião, para a Copa do Mundo, porque não pôde ajudar de forma alguma. Isso nunca aconteceria aqui. Então, às vezes, eu acho que falta isso mesmo. Assim, eu acho que você não é porque você criticar por criticar, mas é
1: Analisar.
0: você colocar analisar as coisas como elas são, não como a gente gostaria que elas fossem, né?
1: O Zé, quer dar uma geral aí no Twitter ou mandar uma para a Marina?
3: Vou mandar um abraço aqui para o Eduardo Coutinho, falando que a Copa de 2030 vai ser dos super técnicos, né? Ancelotti, Klopp, Jorge Jesus um pouco menos, né? Evelyn, o Jesus entra nessa categoria, assim, né? Da nossa leitura sobre o tamanho do Jesus, né? Pensando no futebol global, né? Evelyn Gasperini,
2: Mas
3: sempre
2: ele
3: com a gente,
2: foi hoje,
3: Arthur
2: Zé.
3: também.
2: Zé, perdão, desculpa te interromper, mas só vou aproveitar. O Jesus estava no top do Twitter hoje o dia inteiro, no Twitter X, por causa da declaração. E no Instagram também, então por causa da declaração dele do Neymar, né? Falando que já trabalhou com os dois dos melhores do mundo, Ronaldo e Neymar, e que ele chegou para o Neymar e falou: ó, este acabou. Aí virou um auê de novo tudo isso.
0: E eu acho que, desculpa interromper, que eu acho que as pessoas têm muita dificuldade de aceitar também críticas, né? Aceitar. Gente, é uma realidade, cada um tem direito à sua opinião, mas não.
3: Ô Marina, a Copa tem sido bem, acho bem boa no ponto de vista esportivo. A gente tem tido vários jogos interessantes, os principais jogadores estão fazendo performances incríveis e tal. Mas essa semana a gente teve um fato muito grave, né, do ponto de vista político, que eu não me lembro nada parecido. Por mais que a gente tenha visto, conheça, né, historicamente toda a corrupção que envolve a FIFA, nunca tinha visto algo tão explícito de um presidente do país sede pedir uma coisa e ser atendido no minuto seguinte. Em termos da repercussão disso na Inglaterra, a Inglaterra está até com o jogador suspenso, que pegou dois jogos agora, Eu vi que muita gente está falando disso, né? Por que ele pegou dois e não um? Mas como que foi a repercussão disso? Porque realmente os europeus são os únicos que estão vocalizando o horror da situação, né? Porque as outras confederações são muito coniventes, porque elegem, né, o Infantino, depende do dinheiro do Infantino. Aqui na América do Sul é absolutamente absurdo, né? Porque ninguém falou absolutamente nada. Como foi a repercussão aí na Europa, na Inglaterra, mais especificamente?
0: Eu acho que é desse caso, sim, claro, grande, né? A gente está falando do jogador americano, né, que foi expulso e o Gianni Infantino recebeu um telefonema do Donald Trump dizendo que nem sabia, né, que tinha cartão vermelho, mas que isso achava isso um absurdo e tal. Mas há muito tempo essas posturas do Gianni Infantino estão sendo duramente criticadas aqui, né? Porque a gente vê claramente também uma mudança, né, na relação da FIFA com um país sede, algo que eu não me lembro de ter
1: Não, teve
0: acontecido nos últimos
1: vários
0: anos.
1: absurdos pré-Copa, a história do Irã não poder entrar nos Estados
0: Exato.
1: Unidos, mudar o uniforme do Haiti, teve um monte de barbaridade ali, né?
0: Assim, a forma como o Irã foi tratado, a seleção do Irã, tendo que voar todos os dias do México para os Estados Unidos para jogar, sem parte da sua comissão técnica, que não teve visto, um absurdo. Começou desde o início, né? Do troféu Prêmio da Paz, né, que o Infantino deu para o Trump lá em dezembro no sorteio das chaves, né? Porque o Trump não gostou de não ter ganho o Nobel da Paz. Teve a FIFA abrindo um escritório na Trump Tower. Em Nova York, claramente essa Copa sempre pareceu só dos Estados Unidos, os outros anfitriões, os outros presidentes totalmente escanteados, e é uma mudança de postura da FIFA com relação a anfitriões anteriores, né? A gente teve o nosso caso no Brasil. Normalmente isso é normal, você chega, você ganha o privilégio, né, de sediar a Copa do Mundo aos Jogos Olímpicos, chegam lá a FIFA e o COI com o seu livro de regras, falando, ó, é aqui, vocês têm que se adaptar, e assim acontece normalmente, né? Com os Jogos Olímpicos isso também já está mudando, já mudou, mas com a FIFA não tinha acontecido. Mas obviamente os Estados Unidos são um país com muitas oportunidades comerciais, né? É uma Copa agora com 48 seleções, uma chance da FIFA expor a sua marca para muito mais países ao redor do mundo. A gente teve também, enfim, questões para os torcedores, os ingressos, né, com aquele preço variável. Tudo isso, nada disso passa batido aqui. Aqui existe uma crítica séria com relação a isso. E aí é que eu acho também a questão do contexto de você ser crítico. Não é porque a Inglaterra está na Copa do Mundo e todo mundo aqui precisa vender jornal e ter audiência na TV que você não vai criticar o evento. Por que não? A crítica é necessária, o jornalismo é feito de crítica, essa é a função do jornalista também. Então, eu acho isso uma coisa que vejo que falta no Brasil e que eu admiro aqui. Acho que até às vezes eles até batem demais, eles até exageram um pouco, mas é uma questão da essência do jornalismo aqui, sabe? Você precisa, quando é pertinente, criticar, sim. Sim, e aqui eles têm falado muito, muito, sobre todas as questões envolvendo a FIFA e o Trump.
1: Dan, bola tua. Uma outra coisa para a gente deixar passar batido. Chamou a atenção de vocês, surpreendeu vocês, a seleção da Inglaterra ter acolhido como música para eles, como hino deles, a música do Oasis, né? Tem sido uma grande festa ali no final do jogo com a torcida. É natural, normal? Eu confesso que eu achei legal, mas falei, pô, será que. Não sei como aconteceu, mas achei curiosa ser uma música do Oasis.
2: É o Wonderwall, né? É o Wonderwall, sendo que o vocalista do Oasis não torce pela Inglaterra. Parênteses rápido.
1: Não torce?
0: Pois é. Não, então, mas os irmãos Gallagher são muito,
1: São
0: eles
1: fanáticos
0: são
1: pelo
0: City,
1: City?
0: né? Fanáticos pelo City, exatamente. Eu achei curioso também, mas legal. Eu prefiro Wonderwall do que Sweet Caroline, né? Que, enfim, nossa, que eu não aguentava mais. Então, mil vezes Wonderwall.
2: Eu acho demais quando tem essa relação jogador-torcida, né? No caso da Noruega, é a mais legal de todas, que é a da remada, e a da Inglaterra, a gente está vendo agora, e da Argentina, tanto faz qual seja, porque é o tempo todo, né? Acho que são os três times com a maior ligação, é tão bacana, faltou isso para a gente também, né? Eu acho que tem a ver com a elitização da Copa, a dificuldade das pessoas de conseguirem de ter grana para estar lá, enfim, aí tem um monte de discussões interessantes. Eu ia te perguntar, Marina, talvez um pouco fora do que a gente está conversando aqui, no mundo cultural, o que que está rolando em Londres? Eu sei que o meu ator preferido, o Ian McKellen, vai estrear um Relier daqui a pouco, o que já me dá muita inveja de não estar aí. Mas você sai, você assiste coisas, o que é que está se
1: Ela tem um
2: falando? Quais
1: filho
2: são
1: de
2: os
1: 3 semanas da Stuba, que
3: Ela tem um filho de
1: ela
3: 3 semanas,
1: imobilizada.
2: ela é jornalista esportiva. Cara,
1: Ela tá
2: quando eu
1: com
2: tive
1: filho e
2: filho.
1: Copa do Mundo. Ela tá respirando, ela já tá feliz já.
2: Não, mas tudo bem, antes
0: Sobrevivendo.
2: de ser, vamos retroativo,
1: Ela nem ao
2: retroativo
1: banheiro
2: seis
1: ela vai,
2: meses.
1: Stuba.
2: Não, na verdade, o tempo todo, tadinha. Mas enfim, fala, então conta assim dos que você gosta, o que você gostava
3: Conta da
2: gostando mais
3: sua
2: de
3: vida como
2: fazer,
3: ela
2: enfim.
3: era. Como era a sua
2: Isso.
3: vida antes?
0: Antes,
2: Do que as
0: a minha
2: pessoas
0: vida era
2: falam?
0: assim, olha, eu ia a
2: E qual a
0: museus.
2: série do momento aí, sabe? Qual que é o filme do momento?
0: Qual que é o... Vamos lá, exatamente. Muito obrigada, Teco. Realmente é verdade. Eu estou atrasada nas questões culturais, tá? Porque a minha vida agora é trocar fralda e ver jogo de Copa do Mundo. Mas... Nossa, pensando assim, é que tem tanto. Londres é uma cidade com tudo, tudo absolutamente que você possa pode imaginar, né? Então tem quem é mais do teatro, tem quem é mais dos filmes, das séries, dos museus. Eu gosto muito agora, por exemplo, que o tempo tá bom, simplesmente curtir a cidade. Eu acho que a cidade fica num clima absolutamente diferente. Tem mais coisas ao ar livre, então eu tento fazer mais atividades ao ar livre. Estou pensando em série aqui. A última coisa que eu me lembro de filme que eu vi foi o do Peaky Blinders. Serve?
1: Serve. Teve uma série
2: Serve.
1: ótima aí agora que passou, que era aquela histórico criminal que é em Londres aí, e aquela que você indicou, que era aquela Personas também, não era? De Londres?
2: É de Londres e o Mobland também é de Londres, também é inglesa. Teve a primeira temporada, agora vai ter a segunda. Cidade essas é Londres dos parques mais bonitos do mundo, eu acho. Não sei vocês.
3: Não, com certeza.
0: Eu acho também. E é isso, é o momento de aproveitar, sabe? Esses parques, tem muito parque, né? Eu adoro. Bom, agora não tô, mas correr e corro muito nos parques, então eu tento aproveitar o ar livre, mas gosto muito dos museus. Tem muitos museus que são gratuitos também aqui, né? Com umas exposições muito legais, o Natural History Museum, que é o Museu de História Natural. Adoro, tem uma exposição sempre de fotografia, fotografia de natureza. Eu adoro. Confesso que não vou muito ao teatro, deveria ir, tá? Então aqui já estou fazendo uma meia culpa, porque tem muitas peças legais, realmente. Londres tem tudo.
1: Quem tá fazendo show em Londres essa semana é o Harry Styles da Stuba aqui, que você gosta muito. Tá causando um fuzuê em Londres aí, levando a
2: Ele vai
1: multidão.
2: vir no Brasil. Ele
1: Vai.
2: vem no Brasil no segundo semestre agora. E quem está em cartaz em Londres é o Gary Oldman, viu, Zé? Do
1: Slow
2: ali
3: Horse.
2: do
3: Eu vi com ele
2: dos
3: estreando.
2: Lovers.
3: É um
2: Ele
3: Beckett.
2: tá.
3: É um
2: Você,
3: Beckett, né?
2: é um Beck. Última gravação de Crap, Last Tape.
3: Sim.
2: Foi feita no Brasil pelo Antônio Petrinha, muito tempo atrás.
1: Chefinho,
0: Eu
1: põe
0: quase
1: aí
0: fui
1: o.
0: no show do Harry Styles.
1: Sério? Agora? Essa semana?
0: Sério. Então, eu tive. Não, então, antes. Eu tava com ingresso pro show dele em Wembley, mas foi na semana, eu tava muito grávida já. Aí eu falei, ai, sabe, acho que não. Mas, Harry Styles. Nem sou tão fã, não. Eu iria por diversão, sabe? Aquelas coisas, quero aproveitar os últimos momentos dessa vida que não volta mais.
2: Ó, não
0: Fazendo.
2: volta mesmo, viu? Não, volta mesmo, muda toda a parada. E os primeiros 3 meses são mais difíceis do que todo o resto, eu acho.
1: Ai,
0: obrigada,
1: Chefinho,
0: todo mundo me fala isso.
1: põe aí o nosso ouvinte na linha aí para falar com Marina Isidro.
4: Vamos lá. Uma pergunta aqui do Carlos Lehmann, de Brasília. Ele pergunta para Marina qual foi o pior perrengue que ela já passou durante as coberturas de Copa, Olimpíadas, desses grandes eventos esportivos que ela já cobriu.
0: Perrengue, olha, eu lembro um aqui de muito perrengue, tem vários, né? Vários. É, eu acho que, tipo, você tá filmando com multidão e torcedores pouco alterados, ou. Mas, assim, eu lembro muito de frio. Agora, pensando muito rápido, me lembrou uma cobertura dos Jogos Olímpicos de Inverno, de Pequim 2022. Eu tava no meio da montanha e tava menos 27 graus.
1: Caraca.
0: É, eu estava trabalhando para o Comitê Olímpico Internacional, né, na cobertura deles de TV, e cobrindo um esporte que chama ski jumping, né, salto sobre esqui, que é super legal, muito divertido. Mas você tem que ficar ao ar livre, esperando os atletas terminarem de competir. E estava menos 27 graus, então assim, não tinha nada, a mão
3: Nossa.
0: congelava, não adianta colocar aqueles géis que esquentam, né? Se bota por dentro da luva, a caneta não funciona, a câmera para, o celular para, a sua boca congela. Também numa outra cobertura de Jogos Olímpicos de Inverno, essa eu estava pela Globo Sport TV, em Pyeongchang, na Coreia do Sul. Eu ia falar e a boca começava a nevar, a boca congelava, então você tinha que ter várias estratégias ali. Você aprende a usar lápis, não caneta, se você precisa anotar alguma coisa. Agora, perrengue sempre tem, né? Sempre tem tanta coisa, mas é tão maravilhoso que vale a pena, vira história para contar.
1: Qual das coisas mais legais que tem para se cobrir?
0: Em Jogos
1: Não,
0: Olímpicos?
1: em qualquer coisa. O que que é mais legal? Se é um jogo de inverno, uma Olimpíada, Copa, o que que é? Tem algum que é melhor?
0: Eu acho que cada um tem sua preferência, né? Eu amo Jogos Olímpicos, amo. Assim, adoro Copa do Mundo também, cobri duas, masculina e feminina. Jogos Olímpicos fui cobrir pela oitava vez em loco, agora de inverno, de Milano Cortina, fui grávida. E foi muito legal. Mas para mim, Jogos Olímpicos é algo muito especial, assim, porque você tem realmente. Aí você tem uma mobilização da cidade, principalmente os de verão, né? Os de verão são mais legais que os de inverno, eu acho, porque você tá todo mundo junto ali naquela mesma cidade, os astros todos do esporte que dedicam a vida inteira por um minuto, né, de glória ali por algo que nem dá dinheiro, né? Nem dá premiação em dinheiro, só o atletismo começou agora, mas. Né, que é a honra de você, o privilégio de você ganhar uma medalha olímpica, representar o seu país ali da forma mais pura, né? Uma dedicação gigantesca, tanta gente boa competindo ao mesmo tempo. Eu sou uma grande defensora dos Jogos Olímpicos, assim, para mim eles são muito especiais.
1: Zé, quer mandar a última daí?
3: Sim. Ô Marina, como que é a relação entre do povo britânico, do povo inglês, né, no caso, e da imprensa inglesa é diferente com a seleção masculina e a seleção feminina? Porque eu tenho uma teoria que o ano que vem o brasileiro vai se apaixonar pela seleção feminina e o Brasil vai chegar à final aqui. E vai ser um contraponto enorme com essa frustração enorme que a gente tem vivido no futebol masculino. Tem algo parecido de um contraponto entre as duas seleções? Ou está todo mundo no mesmo barco desse otimismo cauteloso que você falou?
0: A seleção feminina é mais vitoriosa, né, que a masculina, que é a seleção inglesa.
3: Sim.
0: Então é campeã da Eurocopa. E eu acho que existe um avanço muito grande na forma como a seleção feminina é tratada, né? E isso começou muito nos Jogos Olímpicos de Londres, né? Tem essa história que foi num jogo entre Brasil e Inglaterra, nos Jogos Olímpicos de Londres. A seleção feminina estava jogando nas Olimpíadas e com o estádio lotado. E ali todo mundo percebeu que se tratava de um grande produto, né? Você investir no futebol feminino, né? Era um grande negócio, além de, claro, algo que deveria ser incentivado. Então, houve um grande investimento nos clubes, né? Todos os clubes hoje em dia têm times e profissionais tratados não igualmente como os times masculinos, mas estão chegando lá, né? Então, assim, tem a sua própria transmissão de TV, que não são nos mesmos horários dos jogos do masculino. Aqui existe um público que vai aos estádios assistir a seleção feminina. Eu já fui assistir clubes femininos e é muito tranquilo, né? Você ir de transporte público e voltar, tem muitas, muitas famílias. Então, assim, existe um tratamento, uma visão, eu diria, muito avançada. As pautas das quais se tratam, das quais se falam aqui, quando a gente fala de esporte feminino, são muito mais avançadas. A gente fala de licença maternidade, de cor do calção, porque isso pode afetar o desempenho das atletas que estão em período menstrual, coisas que eu ainda não vejo a gente falando no Brasil, mas aqui é muito comum, sabe, você já avançar um pouco nessas pautas. E aliado a isso, eles conseguiram criar uma seleção campeã. Uhum. Então, claro, criaram ainda mais fãs, criaram um público muito fiel. A cobertura é igual à dos homens? Claro que não, de jeito nenhum. Né? Ainda precisa avançar muito. E talvez nunca seja, realmente. E talvez não é para ser. Né? São produtos diferentes. Mas existe um respeito enorme pela seleção, existe um otimismo, sim. E com crítica, tá? E isso também eu acho que é uma evolução, e eu acho que aconteceu no Brasil também. Você começar a evoluir, não é porque é o futebol feminino que você tem que tá tudo bom, tá tudo lindo, vamos participar, não é isso. A gente pode criticar, claro, colocando as coisas em contexto. O avanço do futebol feminino no mundo, na Inglaterra, no Brasil, é completamente diferente do masculino. A gente está falando de um esporte que foi proibido até pouco tempo atrás, né? Que agora você está vendo formações de goleiros. Então, ele precisa ser tratado, claro, de forma crítica, mas colocando tudo em contexto. Eu tenho certeza absoluta que a Copa do Mundo aqui no Brasil vai ser um evento enorme, com muita audiência. A Inglaterra, enfim, tem um timaço, né? E eu tenho certeza que vai ter uma expectativa enorme aqui, sem dúvidas.
1: Boa. Marina, Isidro, obrigado, hein? Foi um prazer conversar contigo. Obrigado pela canja, ainda mais num fuso horário contra e com recém-nascido. Uma honra para nós. Boa sorte aí, parabéns por tudo, certo, Zé? Certo, Dan? É isso?
3: Com certeza.
2: Certo. Tem alguma dica, Marina, que você acha legal de passar pra gente? De um livro, de um filme, de algum programa esportivo, de alguma questão dentro do mundo jornalístico, esportivo ou fora?
3: Que é legal marca de fralda? Marca de fralda?
0: Marca de fralda.
3: De papinha.
0: Olha, eu li recentemente alguns livros esportivos muito bons, só que eu não sei se eles ainda estão no Brasil. Tem a biografia do Boris Becker, eu não sei se ela já chegou ao Brasil, chama Becker, mas enfim. Ele fez uma biografia de... Não, é uma biografia dele, é um livro sobre o tempo que ele passou preso. Uhum. Então é sobre a experiência dele na prisão por causa dos... Ele foi preso aqui no Reino Unido, né, por fraude, porque ele, enfim, entrou em... Não conseguiu, enfim, pagar impostos e tal. É um livro muito interessante, me surpreendeu.
1: Ele é um baita personagem.
0: É sobre o tempo dele na prisão.
1: Baita personagem, foi um baita tenista ele.
0: Exato, exato. Foi um baita tenista, então é a experiência dele na prisão. Ele que sempre, né, teve uma vida cercada de privilégios, aí foi para uma prisão comum aqui. Tem um outro livro também, chamado Senna, um jornalista italiano que recriou, ele esteve no dia que o Senna morreu, ele estava lá, cobria a Fórmula 1 durante muitos anos e entrevistou os principais personagens que estavam envolvidos no dia. Então, o médico que atendeu o Senna, as pessoas que estavam nos bastidores, é um livro com uma apuração jornalística enorme, muito interessante. E um que eu comecei a ler agora há pouco chama Dope, fala de doping, a história do doping. Eu tive que parar agora, mas também me parece muito interessante sobre... Conta essa história, né, do doping desde os tempos da Grécia Antiga até hoje, né, e como o doping está sempre à frente do antidoping. Então eu estou muito nos livros ultimamente.
2: Tem uma coluna sua sobre isso, né, a Olimpíada dos Dopados, né, com o doping liberado, que aliás é ótimo, muito bom.
0: Isso, verdade, é sobre os a gente chama de Jogos Olímpicos dos Dopados, né, os Enhanced Games, aquela coisa absurda, uhum, que aconteceu, em que os atletas basicamente podiam competir dopados em troca de muito dinheiro. Eu acho o doping uma questão muito interessante. Então é isso, o livro de séries, esportivas. Ah, eu vi a do Ronaldinho Gaúcho, né? Que eu achei muito legal. Mas é, eu vi aqui, é.
1: Vamos se despedir. Brigadão, boa noite. Beijo, parabéns por tudo. Vamos pro Repórter CBN, depois do intervalo, obrigado, que o chefinho tá tchau, tendo um.
2: E seu filho seja campeão do mundo, ah, ele vai ser inglês, né? Inglês ou brasileiro antes dos 10 anos, pode ser?
0: Pois é, então, ele tem duas camisas aqui, tá? Da Inglaterra e do Brasil. Estávamos torcendo igualmente. Veremos. Gente, muito obrigada. Foi um prazer enorme falar com vocês.
2: Valeu.
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0: Sexta-feira, 10 de julho de 2026, o Irã negou ter solicitado negociações com os Estados Unidos, contradizendo uma declaração dada mais cedo pelo presidente Donald Trump. Porta-voz do Ministério das Relações Exteriores do Irã disse que Teherã não havia solicitado negociações com os americanos, mas havia aceitado a visita do mediador do Catar ao Irã, segundo a TV estatal. Trump disse nessa sexta-feira que os Estados Unidos tinham concordado em negociar com o Irã depois que Teherã pediu para continuar as negociações, ao mesmo tempo em que ressaltou que o cessar-fogo de junho entre as duas nações tinha acabado. Tribunais de Justiça de São Paulo e Minas Gerais informaram ao Conselho Nacional de Justiça que possuem mais de 7 bilhões de reais em retroativos devidos a magistrados. O Supremo Tribunal Federal avalia liberar esses valores após a auditoria conduzida pela Corregedoria Nacional de Justiça. São Paulo detém o maior passivo com 4 bilhões de reais, enquanto Minas Gerais tem 3 bilhões. A liberação vai depender de decisões do STF e do CNJ. Uma ex-ministra britânica foi encontrada morta e com ferimentos graves em casa no sudoeste da Inglaterra. Um homem de 26 anos foi detido pela polícia britânica sob suspeita de ter cometido crime. O caso é classificado como homicídio, porém as autoridades declararam que até agora não existem sinais de motivação política ou terrorismo. A polícia realizou exames periciais na residência. Recentemente, a ex-ministra atuou como porta-voz de imigração do partido de extrema-direita anti-imigração, que tem liderado as últimas pesquisas de intenção de voto. Horário de Brasília, 7h36.
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1: Falando agora das condições da Zona Oeste, mais cedo teve uma ocorrência policial ali na Francisco Morato, no sentido de Taboão da Serra. Não tem mais interdição de faixa, mas ainda tem congestionamento, viu? Quem passa ali pela Francisco Morato já para, já trava o caminho na aproximação com a rua com a Avenida Jorge João Saad, e o caminho vai bem carregado até a altura da Guilherme Dumont Vilares. Se você puder, evite a região, siga pelo caminho alternativo. Vale utilizar as avenidas Eliseu de Almeida e Pirajussara aí na direção de Taboão.
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6: 7 horas e 38 minutos. Matheus Leite de volta com mais informações. Diga lá, Matheus.
7: Wender, a Polícia Civil de São Paulo investiga um desabamento que deixou 3 crianças feridas em Santo André, no ABC Paulista. O caso aconteceu na noite desta quinta-feira. Uma criança de 4 anos e 2 de 5 brincavam num imóvel desocupado na rua Alfredo Angelini, no Jardim Santa Cristina, por volta das 7 horas da noite, quando um muro de cerca de 1 metro desmoronou, segundo o Corpo de Bombeiros. O SAMU foi acionado e encaminhou as vítimas ao Centro Hospitalar Municipal de Santo André, com ferimentos leves. O local do acidente foi isolado e a perícia foi acionada. A Coordenadoria Municipal de Proteção e Defesa Civil informou que não foi acionada e não houve necessidade de interdição de imóveis ou registro de desabrigados ou desalojados. Wender.
6: Obrigado, Matheus.
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1: Tem ocorrência na marginal do Rio Pinheiros, no sentido da rodovia Castelo Branco, para quem segue na pista expressa. A ocorrência ali na altura do Parque Vila Lobos e gera reflexo para o motorista. Tem trânsito mais carregado ali na passagem pela ponte Eusébio Matoso. Nesse trechinho aí, a pista local ajuda o motorista, viu? A pista local está livre desde a ponte Ari Torres até a passagem ali pelo Parque Vila Lobos. No sentido de Interlagos, quem está na marginal Pinheiros encontra trânsito mais tranquilo entre a saída do Cebolão e a passagem pela ponte Ari Torres.
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0: isso, Dan Stubach. A melhor música do U2. A melhor não, a primeira música boa do U2 em 15 anos. Acabou o jejum, acabou o tabu.
1: A banda voltou? Qual que é a história?
0: A banda voltou. Vai sair um disco no final do ano, um disco de inéditas. E esta é a primeira música, que foi aquela que foi gravada no México, chama Streets of Dreams. Um hitzinho bobo, sem graça, que não envergonha ninguém em cantar alto. É o que a gente precisava. A gente não quer mais mudar o mundo, a gente só queria uma música, um hit para chamar de nosso.
1: Mas o Bono tá bem, tá enxergando, tá cantando, porque cada hora nos últimos anos eram notícias trágicas sempre.
0: Ele tá tudo isso, cantando bem, eu acho que ele nunca cantou bem, né, na vida, né? Ele tá sem voz, mas por enquanto a tecnologia acho que tá nos ajudando. A gente não quer saber de problemas também, a gente quer curtir esse hitzinho e vamos comemorar isso, porque é uma música boba, simples, que não promete nada, também não entrega nada, mas principalmente não quer salvar nada nem ninguém. Quero o que a gente queria.
1: Boa.
0: Boa. Muito bem, ó, mandar um abraço aqui para a nossa imensa comunidade do Panamá, do Canadá. Estão chateados com a Copa do Mundo, mas a comunidade de Portugal também muito chateada, porque achou que ia dar, mas não deu. E agora vamos falar de M. Vamos falar do M. Zé, o que, que você achou do M? Os caras que concorreram da outra vez, fora o estúdio, são os mesmos, né? Os favoritos, tudo meio igual, não é não?
2: Mais ou menos, né? O The Pitt, sim, acho que o The Pitt dominou geral, com maior número de indicações. O Rex também tem sido muito consistente nessas premiações. Mas a gente tem alguns elementos novos, né? Tem o Pluribus, que foi hiper indicado, acho que 18 indicações. A gente tem o Windows Bay também, foram 19 indicações, que é uma novidade em comédia. Acho que vai ser um páreo.
0: Pô, mas não indicaram a menina do Windows Bay, né?
2: Indicaram.

0: do ano. O Treta, que é uma série mais ou menos, mas com muito público, tá também bastante indicada nessa categoria. Tem coisas curiosas, né? A Jean Smart, se ganhar pelo Hacks como atriz, vai ser o recorde, vai igualar a Julia Dreyfus e mais uma atriz como a maior vencedora numa categoria. O Jason Bateman e o Matt Reeves estão indicados para duas categorias diferentes. Eles podem sair com duas prêmios, ganhar duas vezes como atores em categorias diferentes,
1: Cara, eu vou te
0: o que é
1: falar,
0: curioso.
1: e o Matthew Reeves pra mim merece nas duas, inclusive.
0: Pois é, na série limitada, a série que ele faz, né, a Fera em Mim, a The Beast in Me, né,
1: O Monstro em Mim.
0: tá indicada também. O Monstro em Mim, exatamente, é mais uma das boas indicações nessa categoria. Acho que vai ser legal, acho que vai ser interessante pra gente ver,
1: Pô, pela metade o co-protagonista não foi indicado, que eu acho, pô, fez um trabalho monumental. E a série que só eu e Dan Stuba que vemos, ficou provada que realmente só nós dois vemos. É inacreditável que a indústria não teve uma única indicação, nem pra atriz, cara. Uma loucura.
2: Foi uma página do New Yorker falando disso,
1: Sério?
2: falando que Industry é a melhor série do ano e foi esnobada nos Emmys. Então não estamos sós nessa revolta. Eu acho que também me surpreendeu a não indicação da Michelle Pfeiffer em duas categorias. Ela foi indicada em uma, né? Porque ela é protagonista de uma série que é muito bonita. É muito triste, mas muito bonita. Agora me fugiu um nome, que é o nome de uma cidade, está no Prime Video, acho que é da Paramount Plus, e a outra é o Margot, que ela está indicada como atriz coadjuvante. E o Ethan Hawke, que eu achei que ia ser indicado por aquela.
1: Oh, ele não
2: Qual o nome em
1: foi.
2: português?
1: Verdade.
2: Nem a série,
1: Nem a
2: que é muito
1: série que é
2: boa também.
1: ótima. É verdade.
2: Exato. Então, essa série é da Disney, né? A do Ethan Hawke, eu acho. Enfim, a gente pode pegar esses nomes, mas eu lembro que foi isso que me surpreendeu ali na hora.
1: Ô Zé, mas o Hax
0: Ela
1: e o.
0: tá indicada assim, viu? Ela tá indicada no Windows Bay, aquela engraçada que faz com ele, e aquela senhorinha mais velha que também trabalha lá com o prefeito também tá indicada. As duas estão em coadjuvante.
2: Aproveita que você está com a lista aí, Zé. A Michelle Pfeiffer foi indicada pelo Margot só, né? Eu falei correto, né? E não foi indicada
0: Isso.
2: como protagonista. E o trabalho dela é muito
0: Atriz
2: bonito.
0: coadjuvante em série de comédia.
1: E, mas tudo leva a crer, Zé, que vai dar Hacks e The Pitt de novo, né? Assim, vai ser uma. Vão varrer ali, né?
2: Cara, acho que a Margot pode
0: É, eu
2: levar
0: imagino.
2: alguma coisa. O Pluribus,
0: Ah,
2: né? Mas o Pluribus. Enfim,
0: eu não acho que
2: complementa.
0: o Pluribus Boy não vai ganhar do The Pitt. Eu acho que o The Pitt é muito dominante, assim. Eu acho que eles acertaram um gênero que as pessoas piram nos Estados Unidos. Eu acho que ele não perde. Eu acho que o Rex vai ganhar também, porque acabou a série. Eu acho que vai ser uma forma de celebrar uma série muito importante, né? Embora eu acho que o Windows Bay fez um barulho essa temporada,
2: É
0: eu
2: o
0: acho que ele
2: maior
0: pode
2: número
0: levar
2: de
0: um prêmio de.
2: indicações, né?
0: O Rex é o recorde da história em comédia, o Rex, 24 indicações. Mas eu acho que o Windows Bay pode levar algumas de atuação. Acho que ele não vai ganhar a melhor série, mas acho que o Matthew Reeves vai ganhar e alguma outra coisa pode levar também, eu
1: E aquela
2: acho.
1: tradicional série, aquela série que de última temporada, Stranger Things, Euphoria, o The Boys e outras, todas passaram em branco, não foram nem lembradas, dançaram.
0: Pouquíssima indicação. Agradeço aqui de público, como representante do público que não acompanha a Deber há muito tempo, o trabalho maravilhoso que você fez, Teco, de tirar isso da vida das pessoas, e o Emmy só referenda que você está completamente correto, que é uma série para ser abandonada de vez.
1: Cara, a série mais
2: Cara.
1: superestimada da história. Ela é linda, a fotografia dela é linda, é uma obra de arte. Quando você espreme a história, é um desperdício dos personagens e fim, cara.
2: Essa quinta temporada é muito ruim. Realmente, eu que sou o último defensor do urso, devo dizer que essa quinta temporada é só com muito esforço, só realmente sob tortura. Agora,
1: Mas ela não é pior que a terceira e a quarta, não.
2: Que aí eu consegui assistir, foi tudo bem. A terceira acho que era mais fraca, a quarta foi ok. A quinta não dá, a quinta não sai do lugar. Agora, eu ia comentar que o meu voto iria para o Gary Oldman, indicado provavelmente pela última vez, né? Porque deve acabar o Slow Horses. Seria lindo ele ganhar, né, Zé?
0: Não, tem mais uma, as temporadas já tá feita já. Mas ele sempre tem que ganhar. Ele tem que ganhar sempre, que eu acho que ele é incrível,
2: Agora,
0: cara.
2: para a gente ver como o prêmio é contestável, no jogo da França, quem é duas vezes campeão é.

0: Bola de ouro, a Dembélé, e o Mbappé nunca ganhou nada. E olha os caras jogando.
1: É isso. Ó, vamos pro intervalo, voltamos com as dicas da semana. Avisar você, viu, Zé Godoy, que o Brasil vai ganhar duplas femininas em Wimbledon. Luiz Estefânia, a nossa atleta, atleta grupo fim de expediente, favoritíssima ao título. E o Brasil tá na final juvenil, masculino e feminino de duplas também, com os três fenômenos que estão surgindo aí do tênis. É isso. Vamos para. E Djokovic caiu fora, infelizmente. Vamos para o intervalo, voltamos com as dicas.
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4: A Radial Leste está mais movimentada para quem vai em direção a Itaquera. O trânsito já está um pouco mais lento na saída da ligação, vai assim até a aproximação com a Salim Farah Maluf. E lá na frente, entre o viaduto Alberto Badra e a passagem pela Estação Patriarca, quem está na Radial vai pisando no freio. Não tem registro de ocorrência, é o excesso de veículos mesmo que está deixando a volta para casa mais lenta aí pela Radial Leste. Quem está na Radial e vai no sentido centro, encontra melhores condições, tem um trecho um pouco mais carregado, só ali na passagem pela Salim Farah Maluf, o motorista vai pisando no freio até a altura da Rua dos Trilhos.
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6: 7:52, Matheus Leite tem informações sobre um tiroteio em Osasco. Diga lá, Matheus.
7: Wender, a Polícia Civil de São Paulo investiga esse tiroteio que aconteceu durante a dispersão de um baile funk no bairro Conceição, como você disse, em Osasco, na região metropolitana da capital paulista. Policiais militares atendiam uma ocorrência de perturbação do sossego na madrugada desta sexta-feira, segundo a Secretaria da Segurança Pública, quando ouviram cerca de 5 tiros vindos da multidão. Os agentes localizaram 2 cápsulas de munição calibre 9mm no local, que foram apreendidas. Imagens de câmeras de segurança obtidas pelo portal G1 mostraram correria após o momento dos disparos. Não há informações sobre feridos. A perícia foi acionada e o caso foi registrado no 5º Distrito Policial de Osasco. Wender.
6: Obrigado pelas informações, Matheus Leite.

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1: Tem ocorrência no corredor norte-sul, no sentido do aeroporto de Congonhas, ali na altura do túnel Anhangabaú. Gera reflexo para o motorista que vai na direção da Zona Sul, na direção de Interlagos, pelo corredor. Trânsito mais pesado desde a aproximação com a Pinacoteca, na região da Luz. Passando aí do túnel Anhangabaú, o caminho pelo corredor tem melhores condições até a aproximação com a região da Avenida Paulista. Para quem vai em direção a Santana, na região central, o corredor está um pouco mais carregado entre a passagem pela região da Luz e o cruzamento com a Avenida do Estado.
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1: A edição da noite do podcast Panorama CBN te explica as suspeitas contra Valdemar Costa Neto, que teve 119 milhões de reais bloqueados pelo STF. Flávio Bolsonaro defendeu o presidente do PL e disse que a Polícia Federal age de forma seletiva. Donald Trump disse que aceitou continuar as negociações com o Irã, mas reforçou o fim do cessar-fogo. A inflação em junho ficou bem abaixo do esperado e a Bolsa teve a maior alta desde março. E a Espanha tomou o primeiro gol na Copa, mas se classificou e vai pegar a França na semifinal. 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

0: 7h56. Seria essa, Zé, a primeira sofrência da história? A primeira música de sofrência que o mundo absorveu?
1: Olha, eu não sou capaz de afirmar se foi a primeira, mas foi uma das mais determinantes para o gênero vingar, cara.
0: Essa música tá nos 300 filmes, né?
1: Tá. É uma música que me ganhou com o tempo, que eu briguei contra ela, em algum momento eu sucumbi.
0: Ela é ótima pra fogueira e karaokê, cara. Mas eu repito, é o pior videoclipe já feito pela indústria de todos os tempos. Parece um trabalho de alunos da quarta série.
1: Eram videomakers. Todos eram videomakers. É, todo mundo tinha um amigo videomaker. Dan Stuba tinha uns 10 amigos videomakers. Todos viraram engenheiro depois.
0: É isso. Bonnie Tyler se foi essa semana. E essa música... O ruim também... É que
2: viraram engenheiros, viraram publicitários.
1: É verdade.
0: Com a partida da Bonnie Tyler também, Zé, fecha-se um nicho de negócios que é os eclipses, né? Porque ela era chamada para cantar em todo e qualquer eclipse que tinha na Terra, e agora essa indústria vai ficar sem brilho, né? Não vai poder mais faturar com eclipses, né?
1: Não, talvez ele junte a indústria do eclipse com a indústria dos cruzeiros. Vai ser um cruzeiro com eclipse, com uma banda cover de Bonnie Tyler.
0: É isso.
1: Vamos chegar nisso em algum momento.
0: Vamos para as dicas que o tempo urge.
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0: E aí, Dan, tem dicas para essa semana? Como está?
2: Bom, cara, eu perdi meu tempo vendo o Urso. Isso foi um tempo perdido, realmente. Uma dica do que não ver.
0: Uhum.
2: Comecei por opção a rever Sopranos e tô adorando. Tô louco pra ver Odisseia. Tô louco pra ver O Convite.
0: Já vi, filme que estreou nos cinemas. Ótimo.
2: Ela é bom mesmo?
0: Ótimo.
1: Ah, ótimo. Não, ótimo mesmo.
2: Ah, então legal. Quero ver semana que vem eu tenho um dia que não gravo, vou lá ver. Também, então, Odisseia. E queria ter visto o Dia D, que não vi também, do Spielberg. E de livro, eu recomendo, acho que eu já falei aqui, O Rei da Babilônia, é O Repríncipe da Babilônia, perdão, que é do Yves Saint Laurent, escrito pela, a história dele, escrito pela Marianne Vick.
0: Uhum. Ó, filme, corra pra ver O Convite antes de quinta que vem, quando estreia Odisseia, que vai... provavelmente ocupar todas as salas de cinema do país e do mundo. Estreou a terceira temporada de uma série que eu não sei se vocês veem, mas eu gosto muito, e essa vai ser a terceira e última, que é aquela Silo, com a Rebecca Ferguson. Tá estreando a terceira temporada. E vi uma série no Netflix que eu não dava nada, mas entregou bastante coisa, que é Eu Vou Te Encontrar. É um negócio meio de suspense... Uma série que parece que é uma porcaria.
2: Do Harben Cobain.
0: Exatamente,
2: Cobain, não é isso?
0: Com a menina que faz ruptura. A série parece que é uma roubada, mas é muito boa. Fica a dica aí para o Netflix. Zé?
1: Também vi O Convite, adorei. Com a direção da Oliver Wilde, né? Ela faz o filme também, com Seth Rogen, Penélope Cruz, Edward Norton. É uma peça de teatro pronta, né? É só pegar e colocar no palco. Daria uma bela peça, adorei. Dan, adorei também o Dia D, altamente recomendado. Na TV, a melhor coisa que eu vi, acabei agora a segunda temporada, eu acho uma série excelente, O Agência, uma série de gênero, nessa coisa de espionagem, suspense, né, do escritório da CIA em Londres. É uma série francesa que fez muito sucesso, foi adaptada para a língua inglesa, e está indo super bem, né, com...
2: O elenco
1: Fassbender
2: é
1: fazendo. É, o Michael Fassbender, Richard Gere, Jeffrey Wright. Só peso pesado, assim. Eu acho muito boa a série. Segunda temporada, acho ainda melhor que a primeira.
0: Muito boa. Para terminar, estamos todos no mesmo barco, Inglaterra e Argentina, ou há espaço para surpresas?
2: Não, Inglaterra, Argentina, Espanha e França. Passa a França, passa a Inglaterra.
0: Estamos nesse barco, né?
1: Eu vou torcer para Espanha e Inglaterra na final, mas se der, eu acho que vai ser França e Inglaterra na final.
0: Muito bem, então é isso.
2: E Inglaterra vai ganhar. Será?
0: Será? Eu tô torcendo para Inglaterra agora, que Portugal caiu fora. Depois que o Brasil caiu fora e Portugal caiu fora, agora eu tô torcendo para Inglaterra, o que é um péssimo sinal para Inglaterra nesse momento.
1: Eu também estou torcendo para a Inglaterra, então eu e você juntos torcendo para a Inglaterra, eles não têm a chance nenhuma até.
2: E Portugal que teve o mérito de ter o único técnico pior que o Ancelotti nessa Copa, né?
0: Exato.
1: É isso. É verdade.
0: Vamos embora então, ao som de quê? Toca uma musiquinha aí pra acabar aí, ô Henrique, pra animar o pessoal. O álbum do ano, hein?
2: Vou gravar, beijos.
0: Tchau, até semana que vem.
1: Valeu, tchau.

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0: Sexta-feira, 10 de julho de 2026, os Estados Unidos declararam novas sanções ao Irã em meio ao aumento das tensões no Oriente Médio. As medidas visam a um banqueiro e empresário iraniano residente em Dubai, assim como outras 13 pessoas e organizações. Sanções abrangem congelamento de ativos sob jurisdição dos Estados Unidos, a restrição para que cidadãos e empresas norte-americanas não efetuem transações com esses alvos e a possibilidade de punições contra estrangeiros que estabeleçam relações comerciais com essas entidades. O Tesouro americano também sancionou casas de câmbio iranianas. O Departamento do Tesouro afirmou que as sanções foram adotadas após a retomada de ataques de Teerã contra petroleiros do extremo do Estreito de Hormuz, via marítima, por onde passa cerca de 20% do consumo global de petróleo. O Ministério do Desenvolvimento adiou de 13 para 27 de julho o início das operações da linha de crédito em bancos públicos destinada a entregadores e motoristas de aplicativos pelo programa Move Brasil. Segundo o governo, o financiamento teve o cronograma alterado para permitir a conclusão de testes tecnológicos e operacionais entre os sistemas envolvidos. E o TikTok anunciou que vai aprimorar ferramentas, parcerias e mecanismos de segurança para auxiliar os usuários na identificação de conteúdos produzidos por inteligência artificial. Novidades divulgadas abrangem um aumento nos investimentos voltados para o aprimoramento em tecnologia generativa, identificação de contas dedicadas à disseminação de spam gerado por IA, além de um foco maior na análise de conteúdos relacionados à política, orientação financeira e temas ligados à saúde. No horário de Brasília, agora 8h04.
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1: Muito boa noite a você, amigo e amiga, ouvintes aqui do Quatro em Campo. Sejam todos muito bem-vindos. Vamos juntos até as 9 horas da noite. Muito obrigado a você que se liga no nosso podcast. Você que acompanha o programa nas mais diversas plataformas digitais. Mais um dia de Copa do Mundo. E já temos uma semifinal definida. Hoje, dia 10 de julho.
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1: Gabriel Dudziaki, tudo bem, Dudes? Boa noite.
2: Tudo bom, Éboli? Boa noite.
1: Michele Silva, fala-me, boa noite.
3: Tudo bem, Éboli? Boa noite para você, para todo mundo que tá na nossa audiência.
1: Rafael Prates, fala, Prates, boa noite.
4: Alô, Éboli, boa noite, ouvintes da CBN.
1: Paulo Alberto Xavier, por favor.
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1: Muito bem, anota aí, hein? Bota na sua agenda, na terça-feira, 4 horas da tarde, em Dallas, França e Espanha. É o confronto que, para muitos, assim, as duas maiores favoritas, né? Vão se enfrentar nessa semifinal, França e Espanha, porque hoje a Espanha passou pela Bélgica 2-1. E aí, olhando aqui o favoritômetro da nossa turma, né? O Prats colocou 59-41 para a Espanha. O Dudes colocou 73-27 para a Espanha. E a Michele 60-40% para a Espanha. Eu acho que o Prats, que o teu favoritômetro foi o mais próximo do que aconteceu.
4: Muito obrigado, Éboli. Fico muito feliz com o seu reconhecimento.
1: Assim, eu.
2: Não.
1: Eu não sei se você
4: pensa igual. Aos 42 do segundo tempo. O pessoal vai contar vantagem hoje também?
1: É.
4: Ontem eu vi a Fombaile, um vareio da França. 2-0.
2: A Bélgica chutou uma vez no jogo inteiro.
4: Mas eficiência, eficácia, como fala aquele que a gente conhece tanto, Gabriel Dudziak.
1: Ah, não sei, assim, eu não sei se vocês concordam, mas eu, até o gol da Bélgica, eu tava vendo uma reedição de França e Marrocos. Até o gol da Bélgica. Mas depois do gol da Bélgica, a Bélgica entrou no jogo ao seu jeito, com as suas possibilidades, e acho que colocou umas dificuldades para a Espanha, assim, que finalizou muito mais que a Bélgica. Sim. Isso é inegável, tá? E os números não mentem, é o triplo de finalizações. Mas eu acho que a Espanha teve que suar um pouquinho mais, né? Depois que a Bélgica fez o gol de empate, não?
3: Não achei que teve que suar tanto, não, tá? Eu honestamente acho que... Assim, eu vi uma Bélgica que depois ali de fazer o gol, é claro, tentou um pouco mais, né? Parece que pegou confiança para ficar um pouco mais com a bola. É, uma das posses mais longas da Bélgica foi justamente no lance do gol, porque até então não tinha feito nada daquilo, né? Era um jogo muito controlado pela Espanha. Mas no segundo tempo, até a partir das trocas feitas pelo Rudi Garcia, eu achei a Bélgica previsível demais, assim. Era uma bola no Doku ali pela esquerda e não tinha muito mais jogo elaborado além disso. Acho que o Trossard saiu muito cedo do jogo e isso prejudicou um pouco a capacidade da Bélgica de atacar, de ser mais desequilibrante, de ser mais ofensiva, mais vertical. E eu achei até o jogo um pouco previsível da Bélgica com a bola. E um dos únicos lances ali que ameaçou um pouco mais, que até o Laporte consegue tirar meio que de bicicleta ali, enfim, uma possibilidade que teria a Bélgica, foi muito mais falha defensiva da Espanha do que uma construção da Bélgica, né? No mais, eu vi um jogo mais controlado pela Bélgica.
1: Pela Espanha?
3: Pela Espanha. Foi isso que eu falei, né? Pela Espanha.
1: Foi o que você falou, logicamente. O Tielemans, eu acho que é um ponto que a gente tem que abordar aqui.
4: Sem
1: a ausência
4: dúvida.
1: Do Tielemans de última hora. Porque aconteceu no aquecimento, né? Isso aí pegou. E a questão do Courtois, porque o que o Merino tem de estrela, o Lemans não tem de estrela, né? Porque entrou e deu aquela batida de roupa, foi um frango, né? No goleiro belga. que entrou no lugar do melhor goleiro do mundo e na primeira vez que ele precisou, né, entrar em ação, no chute de longe, entregou a bola nos pés do Merino. A gente vai seguir falando sobre Espanha e Bélgica, vamos só dar uma paradinha, porque o Léo, o Leonardo Dai, está em Miami, está acompanhando a entrevista coletiva de Inglaterra e Noruega, tá? Só que atrasou a entrevista coletiva, então a gente vai aproveitar esse momento aí do atraso para o Léo já fazer um registro lá da sala de imprensa, sala de coletiva, depois a gente volta aqui para seguir debatendo Espanha e Bélgica e vai falar também mais à frente de Inglaterra e Noruega. Mas, Léo, meu amigo, e a pontualidade britânica, onde é que tá, hein? Boa noite.
6: Eu ia falar isso, Éboli. Boa noite aos companheiros e aos ouvintes também. Quando a coletiva da seleção da Inglaterra atrasa é porque o mundo tá meio virado mesmo, né? Tá tudo do avesso mesmo nessa Copa do Mundo. Mas vai ser a coletiva do último técnico estrangeiro na Copa, né, Éboli? Thomas Tuchel, alemão, é o último técnico a desafiar aí a escrita que nós temos de que nunca uma seleção foi campeã mundial treinada por um técnico estrangeiro. Na verdade, foram só dois técnicos estrangeiros que levaram seleções a finais, né? O inglês George Raynor, que treinava a Suécia em 58, perdeu para o Brasil a final, e em 78 o Ernest Happel, que era austríaco, treinava a seleção da Holanda, que acabou perdendo a Copa para a Argentina na decisão. Não costuma haver aí um casamento legal entre estrangeiros e seleções, e qualquer seleção, né? E a Inglaterra agora é a última a permanecer na Copa com um técnico estrangeiro, e é um alemão ainda, né? Tem toda uma rivalidade entre ingleses e alemães, mas o Thomas Tuchel está aí tentando levar a Inglaterra para a reta final da Copa do Mundo. O Ståle Solbakken, né, o técnico da Noruega, já falou aqui mais cedo, falou que não espera um jogo igual o jogo contra o Brasil, no sentido da Noruega ter tanto tempo de posse de bola assim. Imagina que amanhã a Inglaterra vai ficar mais tempo com a bola e que a Noruega vai ter que aproveitar, nas palavras dele, o jogo dentro do jogo quando tiver a bola, né? Ou seja, no jogo em que tiver a bola, ser muito eficiente, e assim se preparam Inglaterra e Noruega. Inglaterra com um desfalque importante na direita, né? Que é o do Kwanzaa, que nem é lateral direito, mas vinha jogando de lateral direito desde a lesão do Reece James, foi expulso contra o México, não joga, então é um desfalque importante num setor em que a Inglaterra já estava desfalcada e num setor em que a Noruega é bastante eficiente, como a gente sabe muito bem. Para fechar, Éboli, só sobre o jogo da Espanha aí, incrível, né? Como a gente fala da Espanha como uma seleção grande, e ela é mesmo, mas estava pensando aqui, é só a terceira vez na história que a Espanha fica entre os quatro primeiros numa Copa. Ficou lá em quarto lugar em 50 na Copa do Brasil e em 2010 quando foi campeã, e só. É muito raro ver a Espanha numa semifinal de Copa, apesar da tradição que tem, dos grandes times que teve, e agora vai jogar contra a França aí nesse jogo de terça-feira.
1: Você percebeu aí, Léo, em Miami, algum frisson, né, sobre essa semifinal já armada? Porque mal bem é a confirmação de dois favoritos, né? França, Espanha, e daí sai o adversário dessa turma que você está cobrindo aí, né, numa possível final. Você percebeu algum frisson aí, alguma reação com essa semifinal primeira definida?
6: Não, eu acho que é um jogo que todo mundo vai querer ver, mas foi engraçado acompanhar o jogo de hoje na sala de imprensa aqui do Hard Rock Stadium. Tava todo mundo ali trabalhando e vendo o jogo e tal, aí sai o gol da Espanha, né? Todo mundo, ah, tá, gol da Espanha e tal. Aí, de repente, sai o gol da Bélgica, aí vai avançando o segundo tempo, assim, vai todo mundo largando um pouquinho o computador e vendo cada vez mais a TV, né? Cada vez mais a TV e tal. Aí chegou os 40 do segundo tempo, todo mundo assim, vidrado na TV, vendo o jogo. Aí sai o gol da Espanha, um olha pra cara do outro e volta a trabalhar no computador ali, perdemos tempo à toa aqui com esse jogo. E só a curiosidade que eu não posso deixar de reivindicar, o raio-x das seleções cravou a semifinal França e Espanha.
4: Impressionante.
6: Vai errar outra, que a outra ia ser Croácia e Portugal, errou, mas enfim.
3: Mas isso aí deixa
6: uma
3: quieto,
6: semifinal
3: deixa
6: foi... É, não é, isso aí amanhã mas, a gente...
1: 50%, amanhã a gente... né?
6: Cravamos a semifinal.
1: Primeiro canta a vitória. Primeiro canta a vitória, que essa aí já tá garantida. Exatamente. Essa tá garantida, pô.
6: Queria fazer esse registro. Queria deixar isso claro aqui pra vocês. Os caixinhos da seleção cravou que França e Espanha fariam uma das semifinais.
1: Registro feito. Léo, então aí o quê? Daqui a 5, 10 minutos começa a entrevista, né? Assim se espera.
6: Agora,
1: né?
6: São exatamente 7h15 no horário daqui, então pode ser entre 5 minutos e 4 horas e meia, qualquer coisa pode acontecer. Não, tô brincando, a princípio não vai passar muito das 7h30 no horário daqui, não.
1: Tá bom. Obrigado, amigo. Bom trabalho, então, aí. Boa coletiva.
6: Valeu, até mais.
1: Tá isso aí, ó. 50% garantidos, viu? Viu, Prats? Pessoal do Raio X?
4: Eu acompanho
1: já cravou uma semifinal.
4: Isso pra mim não é surpresa nenhuma, Evelyn. se surpreende quem talvez não tenha acompanhado, tenha menosprezado. Não é o meu caso. Eu acompanho sempre e não só acompanho, como compartilho, indico para os amigos e amigas também acompanharem.
3: E manda no WhatsApp.
4: Sem dúvida.
3: Na boa e na ruim. Manda quando tá acertando e manda também quando tá errando. Olha que absurdo esses caras fizeram aqui. Que negócio surreal isso aqui.
1: E me fala sobre essa classificação da Espanha, então, Prats. Você que colocou o seu 59-41, deu Espanha e o Unai Simón foi vazado pela primeira vez, né?
4: Foi sim. A Espanha teve alguma dificuldade, né, Boli? A proposta da Bélgica me chamou a atenção quando o Rudi García coloca o time com De Bruyne como titular. Dois pontas, né? E um centroavante como o Decatelé. A indicação ali era da Bélgica minimamente não ficar com a posse de bola que teve a Espanha. Mas o De Bruyne, ainda mais nos dias atuais, para você colocar um jogador como o De Bruyne, em algum momento você tem que ter a bola. Você não vai imaginar o De Bruyne, tudo bem que ele é um jogador que tem um passe muito bom, pode ter um bom lançamento, mas é difícil imaginar. Ele não vai ser um grande marcador, não vai desarmar, não vai roubar a bola. E a bola no pé dele, ele tem que ter combinação para a tabela, ele participa do lance do gol de empate da Bélgica. Agora, o Tielemans contundido no aquecimento é uma baixa considerável para a Bélgica. A Bélgica perde seu melhor jogador para entrar o Van Aken, que é um outro tipo de meio campista, e não tem a qualidade que tem o Tielemans. E a Bélgica foi ficando assim, meio que assim, contra um adversário melhor que ela, como é no caso da Espanha, ela perde o Tielemans. O Courtois sai machucado. Depois o Courtois falou que tinha condição de jogar, mas não estava 100%. Aí o Rudi García falou que só queria jogador 100% para jogar. O De Bruyne, que não fazia assim um jogo, pelo menos eu esperava que ele jogasse menos do que ele jogou, também pede para sair. E as alterações da Espanha em relação ao que apresentou o Luis de la Fuente foram alterações para colocar gente para acertar passes perto da área. A Espanha jogava bem, mas esse último passe da Espanha, essa bola aqui para encontrar alguém melhor colocado para fazer o gol, para finalizar melhor, a Espanha geralmente errava. Ou porque a Bélgica marcava bem, ou porque tinha uma interceptação no meio do caminho, ou era um erro mesmo de jogador espanhol com a bola. A Espanha, no segundo tempo, procurou muito Lamine Yamal para fazer jogadas, e a Bélgica mudou o marcador do Lamine Yamal, e o 6 que veio do banco, teve ali uma boa participação no lugar do De Kuyper. Né? Então, assim, o jogo da Espanha ficou muito...
1: Ele parou o Lamine, hein?
4: Eu também achei.
1: No segundo tempo,
4: Primeiro
1: tempo, o Lamine estava solto, abusado, como a gente gosta de ver.
4: O gol da Espanha do lado direito, né?
1: Ele não se criou.
4: É uma tabela Pedro Porro e Lamine, né? O Lamine acerta o passe mais à frente. Então, assim, esse jogo do lado direito da Espanha começou a ser muito forçado pela Espanha por ali, mas não saía muito jogo, porque no pé do Lamine Yamal não tinha uma outra jogada para alguém concluir, porque o próprio Lamine Yamal não conseguia levar vantagem sobre a marcação. E aí começa, Courtois sai... O Lukaku entrou muito mal, porque o Lukaku, quando a Bélgica colocou um centroavante, ele não conseguiu minimamente parar uma bola mais na frente, né? Porque ele sabe usar muito bem o corpo e também, assim como o De Bruyne, tá num outro momento da carreira, um momento já de quase, assim, de caminhando pro final da carreira. O Lukaku não entrou, talvez,
1: mas também
4: mesmo
1: ele não recebeu nenhuma bola limpa pra finalizar,
4: E quem recebeu, ele não conseguiu proteger, né? Geralmente, ou ele dominava mal, a bola escapava, ou ele tava sozinho, dava tempo de parar pra todo mundo se aproximar. E a Bélgica começou a ficar muito atrás, mas defendia-se bem. E aí algum jogador da Espanha arrematou de fora da área. Coisa que a Espanha não tinha feito quando tinha um goleiro ainda, né, Boli? Frio no jogo. O Lamine teve uma temporada boa pelo Manchester United, mas ele entrou no meio do segundo tempo de um jogo de mata contra a Espanha, ali numa vaga semifinal, e ele até então não havia sido chamado pro jogo. A Espanha não tinha chutado no gol. E chutou. E aí ele errou. E o Merino, vou te contar, o Mikel Merino virou uma personagem dessa classificação espanhola, hein, Boli? Ele entra contra Portugal, em 10 minutos faz o gol da vitória. Entra hoje... pouco mais de 100 minutos em campo, ou melhor, pouquíssimo tempo em campo, né? Ele tinha ali, acho que alguns segundos em campo, faz o gol da vitória espanhola. Vou te contar, é aquela velha história. Quem é bom, às vezes a sorte também acompanha, né? Hoje o Luis de la Fuente troca o meio campista, o Fabián Ruiz começa jogando, faz o primeiro gol. Merino veio do banco, faz o gol da vitória da Espanha. Isso também ajuda a fomentar, a fortalecer um grupo que já é muito bom, com um técnico muito inteligente, que ganhou mais uma, ganhou da Bélgica hoje 2-1 para chegar à semifinal.
1: E tem o lado esquerdo espanhol que funcionou bem em outras partidas. Hoje teve uma notícia, a volta do Nick Williams. Ontem o Dudu Zanetti até discutiu sobre isso, né? Sem o Nick Williams perde uma característica do drible. Volta a ter essa característica, volta a ter esse jogador, né? O Lamine Yamal dribla de um lado e o Nick Williams dribla do outro. É uma boa notícia aí para a Espanha, pensando nesse confronto com a França?
7: Boa notícia sim, já tinha o Ferran Torres, né, que tinha entrado ali pelo lado esquerdo antes e estava faltando, como disse o Prats, esse passe para finalização ou essa finalização no gol. O Oyarzabal não estava numa tarde especialmente boa e aí veio a mexida, né, com o Ferran Torres passando, para o camisa 9 ou o 9 de mais mobilidade, e o Nico Williams pela esquerda para criar jogo por esse lado também e mudar os padrões de movimentação ali do ataque espanhol, com essa chegada do Merino mais de trás. É nessas horas, né, que você vê o grupo de jogadores que tem a Espanha e o nível de trabalho que já tem o Luis de la Fuente com seus jogadores. Ele é capaz de, num momento desses, momento decisivo do jogo, tirar o maior goleador da era Luis de la Fuente, que é o Oyarzabal, e simplesmente não colocar um outro centroavante, né, como seria o caso do Borja Iglesias, e ir para um ponto esquerda, como é o Nico Williams, para ter o campo, né, se abrindo com dribles e o Ferran Torres se movimentando perto aí do Mikel Merino vindo de trás, né? Então, são várias peças com características diferentes que ele tem à disposição. Inevitável, né, fazer a comparação com a questão da seleção brasileira, independentemente de você concordar ou não com a entrada do Neymar, né, e aqui acho que todos nós discordamos, mas foram substituições que foram feitas para tentar resolver coisas e perfis todos errados, né, no momento decisivo do jogo, porque, repito, independentemente do Neymar em si, a gente tinha o Neymar jogando de 9, o Endrick na ponta direita, o Ederson, que praticamente não tinha sido testado, para fechar pelo meio, né? Coisas assim que estavam completamente fora de lugar no momento decisivo da partida.
3: E acho que tem um outro...
1: A Michelle começa a chorar de novo, quando você fica lembrando essas
4: desculpa.
1: Coisas.
4: É, a Michelle não recuperou ainda não. Perdão.
3: Pô. Eu acho que seria bom a reunião depois do programa pra gente combinar esse tipo de coisa e se for citar. É. Pelo menos avisar antes, mandar
7: a
3: pauta.
7: Mas eu levantei a bola, porque certamente veio um bom comentário agora.
3: Obrigado, amigo. Obrigado. Mas assim, eu vou te falar que eu nem penso tanto. Eu pensei na seleção brasileira em um momento hoje da transmissão. Mas depois eu até vou citar qual foi. Mas o que tá me chamando a atenção nessa Espanha é que eu sinto que ela está iludindo todo mundo. E hoje talvez tenha sido o jogo que mais ela abriu meu olho para o que ela pode estar fazendo nessa Copa do Mundo. Porque eu vi assim, não sei se vocês também entenderam dessa forma, mas é o segundo jogo, e eu estou dizendo o segundo consecutivo, porque existem outros durante o ciclo, que a gente vê uma Espanha que trabalha bastante a bola, que aciona muitas vezes o Yamal, como vocês citaram, mas... O brilho dessa Espanha é o coletivo. E se dá para dizer que tem alguma outra coisa brilhando tanto quanto o coletivo, eu penso que é a chegada desses meias à frente. O Luis de la Fuente, ele parece ter trabalhado muito bem isso, assim. E talvez para esse jogo de enganação mesmo, que às vezes é o futebol. Muitas vezes é o futebol. Porque isso me veio à mente, essa reflexão, no gol do 1-0. Porque é o Pedro Porro fazendo a ultrapassagem no momento que o Yamal tinha dois jogadores olhando para ele. Ele vai até o fundo, olha para a área, cruza para trás para o Dani Olmo, no momento em que o Oyarzabal, que é o artilheiro que o Dudes já citou, estava traindo com ele três outros jogadores. A gente pensa na Espanha para o brilho do Yamal, para a capacidade artilheira do Oyarzabal, mas eu acho que é a Espanha da chegada dos meias, mais do que outra coisa. Eu tô me convencendo disso. Foi uma reflexão que surgiu na minha cabeça
1: mais um
3: hoje.
1: E mais um veterano, eu concordo contigo, mais um veterano que está fazendo uma bela Copa, o Rodri.
4: Muito boa. Baita Copa. Excelente. Baita
1: Copa. Né? Mais um vovô garoto aí que está desafiando. É a Copa da Longevidade, gente. Né? É a Copa da Longevidade.
3: Alguns, né?
1: Jogadores com... Sim. Para toda regra há uma exceção, né? Toda a regra.
3: Você
1: tá fica
3: correto.
1: Lembrando. É você que fica lembrando, viu?
4: Ela tava falando do Cristiano. Não recuperou ainda, eu entendi.
7: Não, ela falou do Cristiano.
1: Tá certo.
3: Não era dele, não.
4: Ah, foi do Cristiano? Ah, bom, então.
7: Ah, não?
4: Ah, não era?
3: Mas sabe que teve um outro momento do jogo de hoje que me lembrou o Brasil.
4: Qual foi o momento?
1: Ai, ai, ai.
3: Ah, eu nem sei se eu posso citar.
4: Vai.
3: Mas fica triste, né? Vai.
4: O Haaland não jogou, Michelle, e o goleiro não era o Nyland. Você lembrou do Nyland que saiu o Courtois? O que foi que aconteceu?
3: Não, acontece o seguinte, e aí a gente está refletindo muito sobre seleção brasileira e formação de jogadores, né? E eu estava pesquisando essa semana, me propus a pesquisar sobre sobre o que cada seleção fez, né, ao longo da história, como cada seleção lidou com as suas decepções. E a gente sabe, tem a forma como essa Espanha foi criada, enfim, tem várias seleções, mas eu me foquei mais em três especificamente, né? A França, a Noruega e também a seleção belga. E aí hoje, como a transmissão era com a Bélgica envolvida, eu até citei isso durante a transmissão. A Bélgica, ela começa a formar a geração que nos eliminou da Copa de 2018, muito antes daquela Copa, obviamente, mas a ideia de futebol da Federação Belga, que começou a ser construída, ela começou a ser idealizada nos anos a partir de uma eliminação na Eurocopa de 2000, quando a Bélgica ela é eliminada em casa, e uma eliminação muito dolorosa, e aí começou a se pensar a respeito do que seria a forma da Bélgica jogar futebol, e aí tem uma mudança de sistema de jogo, tem um mapeamento de jovens jogadores, mais tarde o Courtois chega a ser identificado, inclusive no sub-15 ele até não atendia ali alguns requisitos, ele não era um goleiro de destaque no sub-15, por exemplo, mas a Federação Belga acreditou muito na capacidade dele, no desenvolvimento dele e se mostrou correta nesse ponto. Mas me chama a atenção que a Bélgica começou a pensar isso nos anos 2000, tinha muito bem mapeado o que queria quando De Bruyne, Lukaku, Hazard, que hoje já está aposentado, Eden Hazard, mas todos os nomes daquela geração de 2018, alguns que ainda se mantêm, né? Lukaku e De Bruyne para essa de 2026, mas naquela época eles tinham entre 8 e 10 anos de idade. E aí eu comecei a refletir sobre o que a gente está fazendo no que diz respeito a isso. E é um debate que o Dudes propõe muito aqui, sobre identidade de jogo, como desejamos jogar, como desejamos formar, que tipo de jogadores desejamos formar. E a França, por exemplo, ela foi num outro caminho, né? Ela não debateu tanto formação tática, ela debateu muito mais habilidade, né? E aí teve a construção de um centro de futebol ali nos anos 90, aliás, no fim dos anos 80, serviu de base, de lugar para a seleção de 98 da França, serviu de lugar para formar vários talentos, que é Clairefontaine, na França, que recebe, assim, por ano, né, faz ali um processo de formação com um pouco mais de 20 atletas, 20 jovens, na verdade, garotos, né, de ali 13, 15 anos, ficam 2 anos lá, passam por um processo de formação para desenvolver habilidades. E aí é dessa formação que surgiram nomes como Mbappé, como Thierry Henry, como outros que a gente vê brilhando na França. Eu fui pensar o que cada seleção fez, e aí quando eu pensei nessa geração belga, que hoje teve o De Ketelaere fazendo gol, que é da próxima geração belga, que não é aquela do Lukaku, já é a próxima, eu me peguei pensando nisso, né? A gente vê pronto, mas a gente não vê o processo.
7: Sim.
3: Falei demais, mas é isso.
7: Não, falou bem.
4: Não, falou super bem.
7: Muito bem. Acho que em outro momento, né, a gente pode falar também sobre por que, que a gente perde tanto jogador no processo, né? Porque vira e mexe a gente está falando bem de alguém de 18 anos, 19, e aí os caras não chegam, né, na seleção principal, ou se chegam é com outro status, né? Me veio à mente aí, enquanto você falava, né, dos jovens jogadores, por exemplo, o Gabriel Jesus, né? Todo mundo tinha certeza que seria um atacante do nível do Ronaldo, né, ou algo parecido. E aí no meio do processo se perde. Hoje a gente tem a certeza ou a expectativa de que o Endrick vai ser um centroavante nível, né, mundial. E não sei, não sabemos, né? Lá atrás era o Alexandre Pato, por exemplo, a gente imaginava que chegaria e tudo mais.
3: Mais recentemente, entre outros, né? Falamos do Vitor Roque, né, que ainda é jovem, também. Ainda pode participar, mas...
1: A gente tem mania do novo, né? O cara é novo, já tem o Endrick, daqui a pouco tem o novo Endrick. Mas o Endrick é novo ainda. E por isso a gente interrompe muito, a gente tem pouquíssima tolerância de entender também as oscilações naturais de uma formação de um jogador. Né? E na maioria dos jogadores nem termina a formação aqui, né? Ele começa aqui, mas conclui a formação fora do nosso país, né?
7: Não, perfeito. E assim, a gente está vendo agora, né, nas redes sociais, tem umas entrevistas com o Mbappé, né? O Mbappé tinha 12 anos, o Mbappé tinha 13 anos... Tem a foto lá do Yamal com o Messi, né? Esse ponto é interessante também de pensar. Os caras já com 10 anos, 12 anos, 13 anos, todo mundo já sabia que eles dariam jogador e eles vão e dão jogador. É a mesma coisa aí dos belgas, né, que disse a Michelle, todo mundo já falava dessa coisa, né, de nova geração belga, né, e ficava batendo nessa tecla, porque realmente já se sabia que, assim, no sub-17 tem um cara, no sub-19 ele continua lá, no sub-23 ele continua lá, opa, ele chegou no principal, e ele tá realmente sendo um jogador importante no time principal, e ele vai fazer grandes coisas, e continua, e tudo mais. É, entender por que que a gente não está conseguindo fazer isso, se é culpa dos clubes europeus, se é culpa nossa, né? Eu acho que também é interessante.
1: Sem dúvida. Vamos fazer nosso intervalo de jogo? E aí, né, a gente faz nosso intervalo comercial logo depois do Repórter CBN, tá bom? Vamos lá. Intervalo de jogo, Repórter CBN, na sequência, o nosso primeiro intervalo comercial.
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1: Sexta-feira, 10 de julho de 2026, a apuração da Polícia Federal indica que o presidente nacional do PL, Valdemar Costa Neto, exerceu influência no direcionamento de R$3 milhões em emendas para Mogi das Cruzes, na Grande São Paulo, mesmo sem possuir mandato. De acordo com a investigação, o Fundo de Saúde da cidade natal de Valdemar foi o receptor dos recursos. Com base em mensagens e planilhas, o Supremo Tribunal Federal bloqueou R$119 milhões em propriedades pertencentes a ele. A PF investiga o esquema, que também envolve outros funcionários da Câmara. O presidente Lula teve uma conversa com a presidente venezuelana, Delcy Rodrigues, a respeito dos terremotos que devastaram o país há 2 semanas, resultando em 3.889 mortes. Na ligação, Lula reiterou a prontidão do Brasil para seguir contribuindo para os esforços na reconstrução e em apoiar o povo venezuelano. A presidente venezuelana afirmou que as buscas pelas vítimas continuam, assim como as medidas de assistência à população afetada. O Brasil se prepara para uma nova etapa de assistência humanitária. E um incêndio florestal próximo a Almeria, no sul da Espanha, resultou na morte de 12 pessoas. Para combater as chamas, 150 bombeiros e 5 caminhões-pipa foram mobilizados, conforme relataram os serviços de emergência da região. De acordo com as autoridades, 23 pessoas estão desaparecidas e 50 desabrigadas. No horário de Brasília, 8h33.
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7: E Informações do São Paulo aqui na CBN, no intervalo local. São Paulo que deu sequência à preparação para o retorno da temporada e que treinou na manhã desta sexta-feira no CT da Barra Funda. Foi um trabalho dividido em três partes. Aquecimento com exercícios de controle motor e posse de bola. Exercícios aí de treino em campo reduzido com três equipes. E depois complemento técnico por setores, com cobranças de faltas e pênaltis. Foi a última atividade do São Paulo antes de dois jogos treino deste sábado no CT da Barra Funda. Às 10 horas da manhã, o tricolor vai enfrentar o Primavera e às 14 horas, às 2 horas da tarde, a equipe vai enfrentar o Santo André. São compromissos aí que fazem parte da preparação para o retorno do Brasileirão, e que no caso do São Paulo ocorre no dia 22 de julho contra o Atlético Paranaense. O jogo vai ser em Bragança Paulista e não no Morumbis, devido à realização de shows musicais no estádio São Paulino, shows do Harry Styles. Em relação a reforços, São Paulo trouxe aí o Vitor Sá para jogar no ataque. O Arboleda foi reintegrado à equipe nesse momento. Em relação a outros zagueiros, né? O Newton, que é do Botafogo, pode eventualmente jogar por ali, mas o GE.Globo dá destaque a dois zagueiros da base, mais dois, né? Isaac e Igão, que são atletas do Sub-20 e que vem participando aí dos treinamentos durante a intertemporada e podem ganhar mais oportunidades no time principal. O São Paulo que já tem utilizado aí o Osório, né, entre os principais zagueiros neste momento. O Sabino está voltando de lesão, Rafael Tolói não tem tantos minutos assim, Alan Franco tem sim sido utilizado. Então é essa situação para os zagueiros são paulinos. No caso do Santos, encaminhamento, né, de renovação de contrato com o lateral esquerdo Gonzalo Escobar. Tudo muito próximo de ser acertado. Gonzalo Escobar ficaria até o final de 2027. O vínculo atual do jogador argentino é 31 de dezembro de 2026 e isso já permitiria aí a ele assinar um pré-contrato com outra equipe, de forma que o Santos já se antecipou para não perder este jogador de graça, né? O Escobar que tem sido muito utilizado desde o começo do ano, quando o Souza, lateral esquerdo, que vinha sendo o titular, foi vendido para o Tottenham, da Inglaterra. Falando em laterais aí do Santos, lateral direito Igor Vinícius participou dos treinamentos com o restante do elenco nesta sexta e a tendência é de que ele esteja à disposição do técnico Cuca para o jogo contra o Botafogo na quinta-feira que vem. O Igor Vinícius estava se recuperando aí de uma contusão, agora já está participando dos treinamentos. O Gabriel Bontempo, no entanto, ainda é desfalque, esteve acompanhado pelo atacante Moisés em treinamentos aí mais leves. Hoje ainda não tem aí condições de enfrentar a próxima partida, ainda não deve ter condições de jogar pelo Santos.
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1: Muito bem, segundo tempo de jogo aqui no 4 em Campo, no clima da Copa do Mundo, que amanhã tem outros dois jogos importantes para a definição da outra semifinal, que vai acontecer na quarta-feira. Então vamos fazer as projeções aqui para os jogos de amanhã, Inglaterra e Noruega e Argentina e Suíça. Muito bem, olhando aqui, né, os percentuais...
4: O que eles mostram?
1: Todos apontaram... eles mostram? Que todos apontaram a Inglaterra como favorita. Mas quem fez a previsão do jogo mais equilibrado? Quem, Prat? Quem fez?
4: Eu acho
1: quem
4: que fui eu.
1: Quem fez a previsão do jogo mais... Então eu começo contigo. Por que o jogo vai ser equilibrado ou mais equilibrado entre Inglaterra e Noruega, Prat?
4: São duas seleções que chegam fortalecidas pela maneira que se classificaram na fase anterior. Noruega tirou a seleção brasileira, isso sempre tem um peso ainda mais em Copa do Mundo, pelo respeito que o Brasil ainda, obviamente, tem dos adversários. E a Inglaterra classificou-se no Azteca pulsante contra o México, em condições climáticas também que não estavam nas melhores assim para jogar. O jogo foi cercado de muita expectativa, o México atacou muito, pressionou muito a Inglaterra. A Inglaterra mostrou uma faceta de conseguir resistir bravamente, ainda mais quando fica com 10 jogadores, né? O Kwanzaa é expulso. A Inglaterra conta com um sistema defensivo, assim, ganhou muita bola pelo alto, Bellingham se desdobrando para correr, Harry Kane até pênalti cometeu. Então, assim, essa faceta inglesa de um jogo que demonstrou ou exigiu outra coisa, a Inglaterra respondeu bem, me parece que também coloca a Inglaterra, que talvez com outro caráter, além da Inglaterra, de muitos bons jogadores, do campeonato que é mais cobiçado de clubes hoje do planeta, que é a Premier League, reforçado, obviamente, por um grande jogador, que é o Bellingham, por um grande jogador, que é o Harry Kane. Então a Inglaterra me parece que fortaleceu, saiu mais forte, saiu diferente do Azteca com a classificação diante do México. A Noruega também. O que me parece que amanhã não vai acontecer, é o que aconteceu com a Noruega contra o Brasil, é a posse de bola da Noruega gigantesca que teve contra a seleção brasileira. Amanhã acho que é um outro cenário.
1: Aí não, né? Aí...
4: Não imagino, assim, 34% de posse de bola para a Inglaterra, ou 35%, não. A Noruega vai ser mais exigida para se defender, talvez.
1: Acho que nem a Noruega entendeu o que aconteceu contra o Brasil. Nem a Noruega entendeu.
4: Então a Noruega deve ter menos espaço e talvez menos tranquilidade para sair jogando do campo de defesa, porque ela vai ser mais pressionada para sair jogando, ela vai ser mais exigida defensivamente com seus zagueiros, também com o Nilan, que é o goleiro que foi muito bem contra a seleção brasileira. Mas a Inglaterra ainda tem mais talentos. A Inglaterra, me parece que ela entrou na Copa de vez com essa classificação contra o México. E é uma Inglaterra que tem grandes jogadores, né? Tem um treinador que é muito inteligente, um treinador que é muito irrequieto para mexer no time quando precisa. Se a coisa não anda, ele não tem nenhum tipo de pudor de colocar o volante de lateral, o lateral de ponta. Isso, às vezes, em jogo único, pode fazer alguma diferença para quem tem opções, como ele tem, e convocou como ele convocou também. Então a Inglaterra, para mim, mesmo com a Noruega fortalecida, vindo de uma grande classificação, com um centroavante que faz gol, jogo sim, jogo também, é difícil não tomar gol da Noruega com o Haaland em campo. A Inglaterra me parece que tem mais virtudes, mais qualidades para oferecer, para buscar a classificação amanhã.
1: Concorda, Dudes?
7: Sim, acho que a análise do Prats é muito correta. Acho que a Inglaterra não vai mudar seu estilo, não vai ter uma estratégia muito diferente, não. Vai sim tomar alguns cuidados, né? Sobretudo com o Haaland e a questão do abastecimento ao Haaland, né? Então, cruzamentos, bolas paradas, até de repente alguma transição muito rápida da Noruega, porque a gente lembra, né? O Haaland também é um jogador veloz quando acionado em profundidade, não é só um pivôzão parado lá na frente. Então, acho que esse tipo de adaptação vai ter que acontecer para tentar encurtar, para tentar fazer uma marcação mais física no centroavante norueguês. Mas, de resto, deveremos ver uma Inglaterra protagonista, com muita posse de bola, levando o jogo para o campo da Noruega, onde a Noruega tende a ser mais fraca. Esse time se defendendo por muito tempo tende a conceder oportunidades ao seu adversário.
1: E aí, Mia, que cenário que você está esperando para amanhã?
3: Eu vejo um jogo de oportunidades para a Inglaterra. E é uma Inglaterra que soube se adaptar também, né? Fez um jogo difícil, batalhado, lutado, muito complicado contra o México. E eu também acredito que se tem um ponto assim, que conta a favor da Noruega, para além da qualidade do trabalho e a qualidade nesse trabalho, principalmente com a bola, né? Uma seleção que tem suas variações, que consegue ele ter jogadores que desequilibram pelos lados do campo e reposições para eles, né? Porque tem ali boas alternativas. E tem o Erling Haaland, que aí é uma máquina de fazer gol, é média de 2 gols por jogo e não é por acaso. Mas é uma Noruega que permite muito. E por isso eu vejo a Inglaterra com boas possibilidades. Só que a Inglaterra também, eu percebo que tem uma certa dificuldade em controlar os jogos. Então, acho que esse vai ser um fator, assim. Eu vejo um jogo muito de muita trocação. Mas tem ainda um outro ponto que favorece a Noruega, que é a leveza do confronto, né? A Noruega, ela tá leve na Copa do Mundo. Talvez seja uma das seleções mais leves, assim, nessa fase da Copa do Mundo. Porque tudo que vier agora é mais do que o lucro, né? E enquanto a Inglaterra, não. A Inglaterra, ela vai para mais uma Copa pesada, né? Buscando esse título que não vem há muito tempo. Então, são todos esses fatores que vão construir o jogo de amanhã. Mas eu ainda vejo a Inglaterra com mais ferramentas. E o Bellingham tá fazendo uma grande Copa, assim. Para além do Harry Kane,
1: demais.
3: O Bellingham tá fazendo uma Copa muito, muito boa, muito sólida.
1: Demais. É um dos protagonistas dessa Copa, aquele coadjuvante de luxo, né? Dessa Copa do Mundo, porque o protagonista maior da Inglaterra é o Harry Kane, assim como o protagonista maior da Noruega.

0: Globo, né, de cometa, né, o cometa Haaland contra o furacão, né, o Harry Kane. E aí o pessoal fez um levantamento em relação à regularidade dos dois, né. Chama a atenção, assim, que é uma média próxima ali dos gols, de 40 gols marcados por temporada, né. O Harry Kane, no top 6 de artilheiros dos últimos 6 anos da Europa, tem o Mbappé em primeiro com 252 gols, o Kane em segundo com 248 e o Haaland em terceiro com 232. Sendo que o Haaland tem um longo caminho ainda a percorrer para alcançar mais gols, mas é claro, esse levantamento só dos últimos 6 anos.
1: Sim, e com um nível de aproveitamento fantástico, né? Quando um desses dois perde um gol no jogo, não deixa ter a segunda oportunidade, porque dificilmente vai perder. É um nível muito grande de aproveitamento. No par ou ímpar, vamos lá. No par ou ímpar, o Dudes, Haaland ou Harry Kane? Se tiver que escolher, ganhou no par ou ímpar? Tem que escolher um. E aí?
2: Kane.
1: Kane, por quê?
2: Mais completo. Arma o jogo, faz gols, por tudo isso.
1: Michele.
0: Vou de Harry Kane pelos mesmos motivos. Se a bola chegar, ele vai estar lá para finalizar, que é um artilheiro, mas também é o cara que, se a bola não chegar, ele vai buscar para criar para o time.
1: Prats, e você?
3: Harry Kane também, mas vou te falar que quando os dois terminarem a carreira, Éboli, o Haaland vai ter mais gols que o Harry Kane. Haaland para fazer gol é uma coisa incrível. Ele vai caminhando e faz gol, ele correndo faz gol, a bola pega nele e entra no gol, pega no nariz dele é gol, pega na canela dele é gol. É uma coisa impressionante. Mas o Harry Kane...
1: Pegar nele é fácil.
3: Ah,
1: ele é
3: não. Tocou nele é gol. Ele faz gol sem querer, gol querendo. É uma coisa impressionante o ímã que ele tem pra gol. Mas o Harry Kane eu considero mais jogador.
0: Tem jogador que querendo muito, mas não vai, né?
3: Isso também tem.
1: Vamos fazer uma paradinha, mais uma? Aí na volta a gente fala de Argentina.
0: Ué, você não escolhe, não? Você não escolhe o teu?
1: Não, mas, com sobras. Harry Kane pra mim. Harry Kane pra mim com sobras, por tudo
3: mas,
1: que vocês
3: mas
1: falaram.
3: Mas amanhã eu imagino que vai ser Oscar Bob de um lado e Sheldon Rupp do outro lado. Sorlot e Haaland amanhã pra começarem, não. Vai começar só o Haaland.
1: Vem ter agora.
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Agora vamos falar sobre o Corinthians. Corinthians fez aí mais um dia de intertemporada, 15º dia de intertemporada, treinamentos no CT Joaquim Grava, e foi a penúltima atividade antes do amistoso do time contra o Cascavel, que ocorrerá no domingo, às 4 horas da tarde de Brasília, lá no Paraná. Então o time vai treinar ainda neste sábado e na sequência viaja para este duelo. Os jogadores fizeram nesta sexta um exercício de ataque contra a defesa, baseando aí principalmente nas transições, né, ofensiva e defensiva. Depois houve um treino tático em campo reduzido e, por fim, né, houve posicionamento defensivo sendo enfatizado pelo treinador corintiano. Zagueiro Gustavo Henrique permaneceu fora das atividades, ainda com dores na região dos flexores do quadril, e o atacante Memphis Depay não se reapresentou ainda e também não tem data para fazê-lo. A gente lembra que ele precisa renovar o contrato, já que o vínculo se encerra no final deste mês. De acordo aqui com o GE.Globo, se o Corinthians destravar, né, a questão do transfer ban do José Martínez, que está aí já completando 50 dias, há o interesse em trazer de volta o atacante Wesley, cria da base corintiana. Ele está no Al Nassr da Arábia Saudita. O jogador de 21 anos quer o retorno, né, ao futebol brasileiro também. E aí tem que

ver, né, se o Al Nassr é que vai querer ou não trazer esse jogador, né, deixar esse jogador voltar ao Brasil. Ao todo, o Wesley fez 40 partidas pelo Al Nassr, marcando 5 gols e 4 assistências. E nessa última temporada ele foi emprestado à Real Sociedad da Espanha, entrando em campo apenas 5 vezes. Não balançou as redes. Já no Palmeiras, a notícia aqui é sobre o Alexander Barbosa. É o único reforço do Alviverde para o segundo semestre, o zagueiro que estava no Botafogo, mas ainda não participou de nenhum dos 3 jogos treino da equipe na intertemporada. E aí, de acordo com a apuração do GE, não é questão de problema físico, não, mas sim questão de controle de carga, porque os treinos no Palmeiras são diferentes dos treinos no Botafogo, então está nesse processo de adaptação aí o Alexander Barbosa. E por fim, o Vitor Roque novamente participou aí dos treinamentos, está naquele processo de transição física, avançou na recuperação e até participou de parte das atividades nesta sexta, como aquele Coringa, né? Então tem 2 times e ele joga para os 2 times nessas atividades. O Vitor Roque teve que passar por uma cirurgia no tornozelo esquerdo no dia 1º de maio. De lá para cá, ainda não conseguiu jogar futebol novamente.

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1: Muito bem, de volta aqui com o Quatro em Campo. Vamos falar agora de Argentina e Suíça, né? E mais uma vez vou começar contigo, Prato, porque você, depois de uma reflexão, passou o favoritismo para a Suíça.
2: Verdade, eu posso ainda alterar?
1: É. Agora
2: não pode. Porque não. O Manzambi não joga.
1: Venceu o prazo.
2: Venceu
1: o prazo.
2: Não, a Suíça
3: mas
2: vai ter
3: ainda
2: um
3: bem que não tem 42-48.
4: É, ia querer mudar de novo.
2: É porque a Suíça vai ter um desfalque pesado.
1: Vai querer mudar depois do jogo também.
2: A Suíça tem um desfalque muito pesado.
1: O senhor vai ter que justificar esse 52-48 para a Suíça. Dudes e Michele colocaram uma boa vantagem para a Argentina. E eu começo com uma pergunta em cima até disso que você colocou para a Suíça, o Prats. Uma pergunta que eu não esperava fazer com o Messi aos 39 anos, mas o Messi está me dando argumentos para isso. Se a Suíça parar o Messi, ela tem enorme chance, ou todas as chances, para confirmar esse favoritismo que você colocou?
2: Ela tem meio caminho andado. Não quer dizer que ela vai se classificar.
1: Só meio?
2: Talvez 60% do caminho andado aí, Éboli. Porque é aquela velha história. Quando há outros bons jogadores, esses jogadores não estão bem, você tem que sempre deixar o benefício da dúvida no ar, porque em algum momento esses jogadores podem jogar o que eles têm condição. Paredes não começou como titular, mas ele entrou bem no meio campo. O Depol não é o Depol ainda. O Enzo Fernandes ainda é um jogador que merece muito cuidado que enfrenta a Argentina. O Almada me parece que perdeu mais espaço. O Lautaro Martínez, quando é chamado contra o Egito, entra muito bem e ajuda a mudar o jogo também. Então, assim, esses jogadores, por mais que a gente possa pontuar que o Depol tem feito uma Copa muito abaixo da condição que ele tem, ele pode amanhã ter uma atuação que ele não teve ainda, né? Então, sempre que o bom jogador ou muito bom jogador está abaixo, tem sempre o benefício da dúvida. Não se sabe no próximo jogo se ele não vai em algum momento responder ou não, né? Mas a Suíça, coletivamente, é uma seleção muito bem treinada, Éboli. Quero pontuar aqui. O Murat Yak é um treinador que já está há algum tempo com quase o mesmo grupo de algumas temporadas. A Suíça tem feito jogos muito bons contra grandes adversários. A Suíça eliminou a França recentemente, saindo de um 3-1 para um 3-3. A Suíça contra bichos papões no meio do caminho. Ela geralmente dificulta muito. E amanhã eu acho que o jogo é um pouco disso. Não contar com o Manzambi amanhã no ataque, para a Suíça é um grande desfalque. A Suíça não se resolveu no ataque sem o Manzambi. Ele, inclusive, ajudou o time ofensivamente. O Embolô não foi esse jogador. O Vargas, de vez em quando, é o titular. De vez em quando, é o Ndoye que joga. É o outro lado também altera um pouquinho. O jogo é muito baseado no Xhaka, que sai jogando, que é muito bom meio campista, experiente Xhaka. O Freuler, às vezes, mais adiantado. Então, assim, o Murat Yakin, do meio para trás, uma seleção bem definida, bem mais pronta. Do meio para frente, encontrou o Manzambi, que era uma peça muito interessante, mas se machucou. Então, esse jogo ofensivo da Suíça amanhã me causa dúvida. Mas a Argentina vai enfrentar uma seleção ofensivamente treinada, muito bem treinada. Acho que a Argentina jogou contra Cabo Verde e Egito, foi épica a virada contra o Egito, foi uma vitória complicadíssima contra Cabo Verde, mas amanhã coletivamente vai ter de funcionar melhor. A não ser que o Messi esteja nos dias que ele tem tido, que ele geralmente está. Aí ele pode resolver muita coisa para a Argentina, senão é um jogo que vai exigir da Argentina mais do que Cabo Verde exigiu e mais do que o Egito exigiu também até agora.
1: Isso eu também acho. Vamos lá então, rapidinho. Michele, você colocou a maior diferença entre Argentina e Suíça, por quê?
3: Pela ausência do Manzambi. Eu penso que sem o Manzambi, a Suíça ela tem uma forma de atacar assim, muito específica, ela perde desequilíbrio, ela perde capacidade criativa com drible, com passe que ele ofereceu. Para mim, existe um ponto de corte muito claro. Do momento em que ele virou titular, que ele fez aquele jogo contra a Bélgica, contra a Bósnia, perdão, durante a fase de grupos, ele entra e acaba com o jogo, se torna titular para uma Suíça com o Manzambi e uma Suíça sem ele. Eu não sei se o trabalho do Yakin ele vai conseguir suportar o que é esse nível, esse estágio de uma Copa do Mundo sem essa presença do Manzambi. Para mim, ele muda tudo para a seleção da Suíça. E aí, é claro, a gente tende a ver um jogo mais defensivo da Suíça, sim, e uma tentativa muito clara de parar o Messi, mas o Messi não está disposto a ser parado nessa Copa do Mundo. Só que a Argentina, acho que ela já recebeu alertas suficientes para mudar a postura, mudar a forma de jogar e até repensar algumas presenças, né? O Enzo Fernandes fez gol no último jogo, um gol importantíssimo, é claro. Não acho que ele não deva ser titular, mas a Argentina precisa de mais envolvimento dele.
1: Dudes, você também colocou boa vantagem aí para a Argentina.
4: Porque eu acho que a Argentina vai se emendar, né? Vai ter aí um jogo seguro, enfim, mas eu também citei no meu palpite que essa capacidade de superar adversidades é algo que as outras equipes não têm. Você vai chegar aí na Suíça, mesmo na Inglaterra, Noruega, os outros dois do outro lado, né, Espanha e França, ninguém teve esse precipício assim tão perto quanto a Argentina, e eles deram um jeitinho. Então acho que isso é uma força emocional, mas ao mesmo tempo é óbvio que as orientações vão ser no sentido de fazer um jogo melhor, um jogo seguro, que alie, né, capacidade ofensiva desse time com organização defensiva para não sofrer tanto. Então acho que esses são predicados muito importantes para a Argentina nesse jogo. Talvez a gente veja uma Suíça mais chata, monótona, como foi em boa parte do jogo contra a Colômbia, no sentido de segurar ímpeto e ritmo da Argentina. Acho que a Argentina depende demais, né, de ter esses seus jogadores num ritmo alto, nem sempre veloz, mas num ritmo alto de movimentação, troca de passes, para conseguir envolver o adversário. E fica aí o questionamento, né? O palpite da Michelle é porque não teria o Manzambi, e o Prats hoje quer mudar o palpite dele porque não vai ter o Manzambi. Então fica aí o questionamento, por que a Michelle já sabia disso e o Prats não.
2: Mas vou manter. Vou manter porque a alta cúpula, claro, dos palpites, a nossa central dos palpites não permitiu uma mudança, então vou respeitar, obviamente.
1: Já está tudo documentado.
2: Respeito
1: já,
2: regulamentos.
1: Tá?
3: Eu quero o Rafael Prats no próximo Raio-X, hein? Que a gente teve que prever a Copa do Mundo um mês antes.
4: Eu quero.
1: Ponto final no programa de hoje. Tchau, bom final de semana. Dudes, Prats, Mi, tchau.
2: Tchau.
3: Tchau, beijo.

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2: Sexta-feira, 10 de julho de 2026. O governo federal considera uma nova estratégia para aumentar a presença do Estado na atividade mineradora, com ênfase nos minerais críticos. Durante uma reunião no Palácio do Planalto, o presidente Lula e assessores debateram a possibilidade de envolver o BNDES